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1: Em Brasília, 19 horas.
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2: Olá, boa noite.
1: Boa noite para você que nos acompanha em todo o país.
2: Terça-feira, 6 de outubro de 2026.
1: Vamos aos destaques do dia.
2: Sites e aplicativos de apostas online estão oficialmente proibidos no Brasil a partir de hoje.
1: Empresas de bets têm até amanhã para enviar relatório com saldos finais de apostadores.
2: E mais de 26 milhões de usuários não fizeram resgate voluntário dos valores disponíveis. Nazi Brum.
3: Segundo a Secretaria de Prêmios e Apostas do Ministério da Fazenda, ainda restam R$1.325 bilhão na carteira das bets.
1: Alerta climático.
2: O boletim sobre o El Niño aponta risco de eventos extremos e altas temperaturas em boa parte do Brasil entre outubro e o início de 2027.
1: Plataforma digital reúne alertas meteorológicos e orientações para produtores rurais durante o fenômeno. Cleide Lopes.
4: Essas ações têm como foco fortalecer a gestão integrada e prevenir cenários e reduzir riscos.
2: Educação profissional e tecnológica.
1: Modelo de ensino completa 117 anos com oferta de qualificação técnica e ingresso no mercado de trabalho. Gabriela Noronha.
5: Hoje são mais de 3 milhões de matrículas na educação profissional técnica de nível médio, segundo o Censo Escolar da Educação Básica.
2: Hoje na apresentação da Voz do Brasil, eu, Mariana Jungmann e Luciano Seixas.
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2: Quem ainda tem dinheiro nas plataformas de apostas online, as chamadas bets, vai receber os valores diretamente na conta bancária nos próximos dias.
1: A Secretaria de Prêmios e Apostas do Ministério da Fazenda divulgou um novo cronograma para a devolução.
2: De acordo com a pasta, um total de R$1.300 bilhões ainda não foram resgatados pelos usuários.
3: Foi encerrado ontem, segunda-feira, o prazo para o resgate voluntário dos valores disponíveis nas plataformas de apostas, as bets. Mas, segundo a Secretaria de Prêmios e Apostas do Ministério da Fazenda, ainda restam R$1.325 bilhões na carteira das bets, que devem ser devolvidos aos apostadores. A retirada vale para as empresas que tiveram a autorização de funcionamento no país. Segundo a secretaria, um dos fatos para a demora na retirada é a quantidade de contas com valores reduzidos. Pelo menos 86 milhões de contas possuem saldos de até 99 centavos, totalizando mais de R$15 milhões. Agora, as empresas têm até amanhã, dia 7, para informar as instituições financeiras os saldos de cada apostador. De acordo com o ministro da Fazenda, Dario Durigan, o dinheiro deve estar disponível nas contas entre os dias 9 e 14 de outubro.
6: As bets vão ter que informar para os bancos qual é o saldo no seu CPF que ficou lá sobrando. E os bancos, no dia 9 a 14 de outubro, vão devolver o seu dinheiro. Caso tenha qualquer problema, a Caixa vai receber o recurso e intermediar a devolução do seu dinheiro. Não confie em sites, em links que te mandarem que facilitem a devolução do seu dinheiro.
3: O fim das atividades das bets no país foi determinado por uma medida provisória. Só no dia de hoje, 1.500 sites de plataformas de apostas foram derrubados. Com isso, a partir desta terça-feira, os sites de aplicativos das plataformas deverão ficar indisponíveis. Reportagem Nazi Brum.
1: E para fortalecer as ações de combate à oferta de apostas de cota fixa no país, o Ministério da Justiça e Segurança criou novas estruturas no âmbito da Secretaria Nacional do Consumidor, a Senacom.
2: O Departamento de Fiscalização e Prevenção de Danos ao Consumidor vai atuar na prevenção e repressão das apostas ilegais e também na manipulação de resultados esportivos.
1: Já a Secretaria Nacional de Direitos Digitais vai acompanhar sistemas e políticas adotados pelas plataformas, analisar relatórios de transparência e notificar provedores e aplicativos que violem a medida provisória.
2: Pagar a mesma conta duas vezes por engano ou ter dor de cabeça com golpes e fraudes são alguns dos problemas enfrentados pelos usuários do Pix.
1: Para evitar situações como essas, o Banco Central aprovou novas regras para reforçar as operações financeiras no país.
2: Além de novas medidas de segurança, trabalhadores poderão utilizar o Pix automático em contas salários para pagamentos recorrentes.
7: O Banco Central aprovou novas regras para aperfeiçoar o Pix, ampliar suas funcionalidades e reforçar a segurança do sistema. As mudanças incluem novidades no Pix automático, regras específicas para cobranças híbridas e novos procedimentos contra fraudes. A partir de 1º de julho de 2027, o Pix automático poderá ser usado em contas salários para pagamentos recorrentes autorizados pelo cliente. A medida amplia as possibilidades de uso da ferramenta, mantendo as restrições já existentes para recebimento e outras operações nessas contas. Outra novidade envolve a cobrança híbrida, que reúne boleto e QR Code do Pix no mesmo documento. Para evitar pagamentos em duplicidade, a nova regra determina o cancelamento automático de um dos instrumentos assim que o outro for pago. Em caso de falhas, o regulamento define responsabilidades das instituições que devem comunicar ao usuário quando houver registro de suspeita de fraude, informar a data da marcação e permitir a revisão da medida. Se a suspeita não for confirmada, o registro deve ser cancelado. Claudimário Carvalho, para a Voz do Brasil.
1: A balança comercial brasileira registrou superávit de US$7,740 bilhões em setembro, uma alta de 146% em relação ao mesmo período do ano passado.
2: Isso significa que o Brasil vendeu mais mercadorias e serviços para outros países do que comprou, resultando em um saldo positivo para a economia do país.
1: Os dados foram divulgados hoje pela Secretaria de Comércio Exterior do Ministério do Desenvolvimento, Indústria, Comércio e Serviços.
2: Os destaques nas vendas foram para o petróleo bruto, minério de cobre, combustíveis, soja, farelo de soja e café não torrado.
1: Aparelhos auditivos, cadeiras de rodas, camas hospitalares e até mesmo mudanças em imóveis para pessoas com algum tipo de deficiência.
2: Esses são alguns dos itens que podem ser financiados através de crédito acessibilidade, que oferece linha de crédito nos bancos públicos federais para aquisição de produtos e serviços de tecnologia assistiva.
1: Os equipamentos e dispositivos são voltados para dar mais autonomia e independência às pessoas com deficiência.
2: Saiba mais na reportagem de Luana Karen.
8: A linha de crédito Acessibilidade financia a compra de equipamentos, dispositivos e soluções que ajudem na autonomia de pessoas com deficiência. Isadora Nascimento, secretária nacional dos direitos da pessoa com deficiência do Ministério dos Direitos Humanos e Cidadania, lista os itens mais procurados para financiamento:
9: aparelhos para audição, amplificação sonora, cama hospitalar e também cadeira de rodas, que podem ser elétricas.
8: Entre os demais itens financiáveis estão órteses, próteses e dispositivos de acessibilidade para computadores. A linha também contempla o financiamento de adaptações em imóveis residenciais para acessibilidade. Tanto o Banco do Brasil quanto a Caixa Econômica oferecem a linha de crédito. Sérgio Fernandes de Carvalho Júnior, porta-voz do Banco do Brasil, detalha as condições oferecidas pelo banco.
10: O crédito é destinado a pessoas com renda mensal de até 10 salários mínimos. Os valores financiados podem variar entre R$ 70 e R$ 30 mil reais, e podem financiar até 100% do valor do produto ou do serviço adquirido. O prazo para pagamento é de até 60 meses. A taxa de juros é de 6% ao ano para quem possui renda de até 5 salários mínimos e de 7,5% ao ano para quem possui renda acima de 5 e até 10 salários mínimos.
8: A concessão do financiamento depende da análise de crédito e dos requisitos de cada banco. Por isso, o interessado deve consultar a instituição financeira antes da contratação para verificar valores disponíveis, taxas, prazos e documentação necessária. Reportagem Luana Karen.
1: Uma plataforma digital reúne informações de voluntários da Força Nacional do SUS, que atuam em desastres e emergências de saúde pública.
2: É o Sou Força, que já conta com 3 mil profissionais cadastrados.
1: Os profissionais podem ajudar em cenários de desastres naturais, epidemias e até mesmo para conter os impactos do fenômeno El Niño.
11: O sistema foi criado para organizar a força de trabalho e a mobilização de profissionais voluntários que desejam atuar em desastres e emergências de saúde pública por meio da Força Nacional do SUS. Na plataforma digital Sou Força, estão reunidas informações sobre formação, competências, experiências e disponibilidade de cada profissional cadastrado. Rodrigo Stabile, diretor da Força Nacional do SUS, exemplifica como esses dados são usados na prática.
12: Aconteceu um deslizamento de terra numa tal região. Então eu sei que eu vou precisar de profissionais da logística, profissionais da enfermagem e de medicina. Eu tenho capacidade agora de acionar o voluntário, saber se ele está disponível para aquela missão.
11: O sistema Sou Força, criado em parceria com a Universidade de Brasília, conta com cerca de 3 mil profissionais voluntários cadastrados atualmente. Para Jonas Brandt, epidemiologista e professor do Departamento de Saúde Coletiva da UNB, a ferramenta vai ser uma ajuda importante no enfrentamento dos efeitos de fenômenos climáticos como o El Niño.
13: Cada vez mais a gente tem aumentado essa frequência dos eventos extremos, as mudanças climáticas. O Brasil é um país que tem perspectivas de ser muito afetado pelo El Niño, seja na região norte do Brasil por causa da seca, seja na região sul do Brasil por causa das chuvas. Ter essa lista organizada é muito importante para que a gente possa dar conta dessa resposta esse ano.
11: Quem deseja se voluntariar pode acessar o sistema diretamente pelo site plataforma-fnsus.saude.gov.br. Reportagem Luciana Colares de Holanda.
2: Calor acima do normal, risco de incêndios florestais e mudanças extremas no volume de chuvas.
1: Outubro chegou e os brasileiros vão continuar sentindo os impactos do El Niño em diferentes regiões do país.
2: A previsão dos Centros Nacionais de Monitoramento indica que o fenômeno tem mais de 95% de chance de atingir intensidade muito forte entre outubro e dezembro, com efeitos que devem se prolongar até o início do ano que vem.
14: O Instituto Nacional de Pesquisas Espaciais, INPE, e o Centro Nacional de Monitoramento e Alertas de Desastres Naturais, CEMADEM, alertam para os efeitos do El Niño em todo o país. A quarta edição do painel El Niño 2026-2027 atualiza o cenário do fenômeno climático no Brasil. Entre outubro e dezembro, há probabilidade superior a 95% de que o El Niño alcance intensidade muito forte. Os estudos indicam que o fenômeno deve permanecer pelo menos até o início de 2027. A previsão indica probabilidade de chuva acima da média na região sul, em parte do sudeste e no leste do nordeste. Já em grande parte do norte e em áreas do nordeste e centro-oeste, a tendência é de volumes abaixo da média. As temperaturas devem permanecer acima do normal em quase todo o país. Na agricultura, a menor disponibilidade de água no solo no centro-norte pode interferir na germinação e no estabelecimento da soja da safra 2026-2027, além de afetar pastagens e a oferta de água para os rebanhos. No sul, a maior disponibilidade hídrica favorece o milho de primeira safra, mas o excesso de umidade pode aumentar a ocorrência de doenças no trigo e dificultar a semeadura da soja e do arroz irrigado.
1: Ainda falando de El Niño, para garantir uma boa safra, um dos pontos que o produtor rural deve observar é a previsão do tempo.
2: Com essa informação, é possível definir a melhor época para plantar, reduzindo o risco de perda.
1: E com previsão de intensidade do fenômeno climático, os dados sobre temperatura e clima passam a ser ainda mais importantes.
2: Agora, o agricultor pode contar com mais uma ferramenta, uma página oficial com informações e orientações sobre o El Niño e seus possíveis impactos na agricultura e na pecuária brasileira.
4: excesso de chuvas ou longos períodos de seca. O fenômeno El Niño deve trazer grandes desafios para a agricultura nos próximos meses. Por isso, o Ministério da Agricultura e Pecuária, em conjunto com o IMET, Instituto Nacional de Meteorologia, criou um site com o objetivo de oferecer prevenção e mitigação para os agricultores. A página traz, por exemplo, informações como clima, seguro rural, zoneamento agrícola de risco climático, assistência técnica e formas de crédito rural. Também estão disponíveis avisos meteorológicos de eventos severos, previsão do tempo para capitais brasileiras e informações técnicas voltadas à agricultura, incluindo tecnologias de ponta desenvolvidas pela empresa brasileira de pesquisa agropecuária, a Embrapa. Essas ações têm como foco fortalecer a gestão integrada dos riscos climáticos, combinando prevenção, boas práticas de manejo, assistência técnica e instrumentos de proteção ao produtor, como o seguro rural. A ideia é prevenir cenários e reduzir riscos. A página na internet pode ser acessada pelo Ministério da Agricultura no endereço gov.br/agricultura. Cleide Lopes, para a Voz do Brasil.
1: Organizações e moradores de 44 cidades da Bahia e de Pernambuco já podem apresentar projetos destinados a ações de recuperação ambiental.
2: A chamada pública do Banco Nacional de Desenvolvimento Econômico e Social, o BNDES, é voltada para a restauração da vegetação e dos recursos hídricos no entorno das usinas de Sobradinho e Itaparica, no Rio São Francisco.
15: Estão abertas as inscrições para o edital Águas do São Francisco, que vai apoiar ações de restauração ecológica da vegetação nativa e revitalização dos recursos hídricos nas áreas de influência dos reservatórios das usinas hidrelétricas de Sobradinho e de Itaparica, na região entre os estados da Bahia e de Pernambuco. A região de abrangência do edital contempla 25 municípios na área do reservatório da usina de Sobradinho e 19 municípios na área do reservatório da usina de Itaparica. O edital é fruto de uma parceria entre o BNDES, Banco Nacional de Desenvolvimento Econômico e Social, e a conta do Programa de Revitalização dos Recursos Hídricos das Bacias Hidrográficas do Rio São Francisco e do Rio Parnaíba. A gerente do Departamento de Meio Ambiente do BNDES, Vera Guedes, detalha os objetivos da seleção.
16: Serão ao todo 20 milhões de reais para apoiar ações de recuperação da vegetação, além de projetos que contribuam para melhorar a quantidade e a qualidade da água, conservar a biodiversidade, mitigar as mudanças climáticas e ampliar a oferta de serviços ecossistêmicos.
15: As inscrições para o edital Águas do São Francisco vão até o dia 2 de dezembro. Você pode obter mais informações no site chamadas.fumbio.org.br. Reportagem André de Barros Lima.
1: Estudantes de instituições federais têm até o dia 14 de novembro para se inscrever no exame de proficiência em língua inglesa.
2: As inscrições podem ser realizadas através do portal epli.ifsp.edu.br.
1: A iniciativa é um exemplo das possibilidades de formação e qualificação oferecidas pelas instituições, que hoje reúnem 755 unidades em todo o país.
2: E nesse mês, a educação profissional e tecnológica completou 117 anos de história no Brasil.
1: Ao longo desse período, ampliou a oferta de cursos técnicos, de graduação e outras oportunidades de formação para milhões de brasileiros.
2: Saiba mais na reportagem de Gabriela Noronha.
17: A técnica de segurança do trabalho, Patrícia Colasso, hoje atua em uma importante empresa de engenharia paranaense do município de Araucária. Ela conta que a formação no Instituto Federal do Estado foi fundamental para a sua trajetória.
18: Eu trabalhava como operadora de máquinas, aí eu quis um crescimento profissional mais avançado. E hoje em dia eu sou formada, eu já faço uma outra graduação, mas tudo se deu início devido a essa formação em segurança do trabalho.
17: O diploma do Instituto Federal também é a aposta de Franciele Pereira para um futuro melhor. No campus estrutural em Brasília, ela é estudante do curso técnico integrado em meio ambiente e participa de pesquisas, ações de extensão e projetos que relacionam o conhecimento aprendido em sala de aula aos desafios da comunidade.
19: Minha mãe falou que queria muito que eu entrasse no Instituto Federal de Brasília e, cara, representa muita coisa no meu futuro, não só pelos trabalhos que eu desenvolvo aqui e por esse negócio de você apresentar muitos projetos.
17: Os institutos federais são entidades especializadas na educação profissional e tecnológica, oferecendo também educação básica e superior. Atualmente, a rede federal conta com 755 unidades entre camp e polos de inovação. Para Marcelo Bregagnoli, secretário de Educação Profissional e Tecnológica do Ministério da Educação, o diferencial desta modalidade de ensino é o compromisso com o desenvolvimento social e econômico da região.
20: Aquelas matérias que muitas vezes ele não tem uma associação dentro de sala de aula, ela sempre vai estar vinculada a alguma questão prática de resolução com arranjo produtivo, com arranjo social.
17: Embora os institutos federais tenham sido criados em 2008, a educação profissional e tecnológica faz parte da história do Brasil há 117 anos. Uma caminhada que começou oficialmente em 1909. Naquela época, o objetivo era oferecer um ofício aos jovens das classes menos favorecidas. Hoje, são mais de 3 milhões de matrículas na educação profissional técnica de nível médio, segundo o Censo Escolar da Educação Básica, e cerca de 2 milhões de estudantes em cursos tecnológicos de graduação, conforme o Censo da Educação Superior. Para a presidente da Associação Quilombola de Faceira de Chapada do Norte, em Minas Gerais, Ana Maria Pereira, contar com um campus da EPT Quilombola representa uma oportunidade de acesso à formação profissional para indígenas e quilombolas da região.
21: Campus Quilombo, ele vem para nos fortalecer, para garantir para que nós, nossa juventude, permaneça em nossos territórios.
17: O acesso à educação profissional e tecnológica varia conforme a instituição, o curso e o nível de ensino. Na rede federal, as regras de ingresso são definidas por cada instituição e divulgadas em edital. Nos cursos de graduação, a seleção pode ser feita pela própria instituição ou pelo SISU, conforme as regras de cada curso. Reportagem Gabriela Noronha.
2: Então, para quem quiser fazer o exame de proficiência em língua inglesa, eu vou repetir o portal onde as inscrições podem ser feitas: epli.ifsp.edu.br.
22: Dicas do Enem.
23: Meu nome é Ana Beatriz Silva e minha dúvida é: como controlar o tempo durante a prova?
24: Quem responde a Ana Beatriz é o professor Tiago Diana. Ele aproveita para dar dicas sobre os principais temas da prova de história. Vale a pena conferir.
25: Fala pessoal, dica importantíssima para você que vai fazer a prova do Enem. Eu vou dividir a minha fala aqui em dois momentos diferentes. O primeiro é sobre a organização da prova e a sua estratégia. São duas provas longas e você aproveitar bem o seu tempo vai ser um grande diferencial competitivo. São 3 minutos por questão. Investe muito no tempo de qualidade, leitura e interpretação da prova. Agora, nos temas de história, que é sempre muito recorrente, tem uma aposta grande na recorrência do tema Brasil-Colônia e principalmente os aspectos da escravidão. Toda vez que você pensar em aspectos de trabalho, economia, cidadania, direito, esses temas estarão presentes na prova e farão você acumular muitos pontos. Em história geral, a pegada história contemporânea, tentando se aproximar dos tempos mais atuais, é muito forte. Você tem uma grande prova e aproveite muito todo o seu estudo e toda a sua dedicação.
24: É isso aí. Se prepare e acompanhe as nossas dicas toda terça-feira aqui na Voz do Brasil e também na radiogov.ebc.com.br.
1: Estudantes indígenas ganharam mais tempo para reunir a documentação e garantir a participação no programa de desenvolvimento acadêmico indígena.
2: O prazo de inscrições para a seleção, que terminaria no dia 1º de outubro, foi prorrogado e agora segue aberto até o dia 26.
1: Com a alteração, o calendário do processo seletivo precisou ser ajustado e tem novas datas.
26: Candidatos interessados em participar do programa de desenvolvimento acadêmico indígena, o PEDAI, tem até 26 de outubro para se inscrever na seleção. O prazo inicial, previsto para 1º de outubro, foi ampliado pela Coordenação de Aperfeiçoamento de Pessoal de Nível Superior, a CAPES, autarquia vinculada ao Ministério da Educação. As candidaturas poderão ser enviadas até 26 de outubro, no horário de Brasília, exclusivamente pelo sistema eletrônico de inscrição da CAPES. Com a mudança no prazo, todo o cronograma foi reajustado. Agora, a análise documental está prevista para o período de 27 de outubro a 5 de novembro. O resultado será divulgado em 6 de novembro, com prazo para recursos entre 9 e 11 de novembro. A matrícula e o início das atividades seguem previstos para o 1º ou 2º semestre de 2027. Para mais informações, acesse o portal gov.br/mec. Locução, Thalita Albuquerque.
2: E essas foram as notícias do governo federal.
1: Uma realização da Secretaria de Comunicação Social da Presidência da República.
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1: Fique agora com as notícias do Poder Judiciário e do Congresso Nacional. Boa noite.
2: Uma boa noite, até amanhã.
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0: o que a nota técnica é fruto de um trabalho conjunto das instituições para dar uma resposta firme, mas cuidadosa à realidade do mercado.
1: É dessa matéria complexa, sensível e de impacto prático que nós hoje aqui estamos a cuidar. Como sabemos, a cessão de crédito e precatório é instituto constitucionalmente admitido e garantido. Por isso, o desafio é exatamente esse, o de garantir que essa circulação ocorra com informação adequada, rastreabilidade, transparência, proteção do cedente, respeito à ordem constitucional de pagamento e o controle pelo tribunal competente. Por isso, regular não é impedir que o crédito circule, é assegurar que ele circule com segurança. E é justamente esse chamado que a nota técnica procura aqui atender.
2: Segundo Fachin, a nota técnica será submetida à análise do plenário do CNJ e da instância competente do Banco Central.
0: O presidente do Supremo ressaltou ainda que o normativo deverá ser apreciado e aprovado ainda neste mês de outubro.
2: Justiça Eleitoral convida eleitores para contar como foi a experiência nas eleições 2026.
0: A enquete anônima está disponível no site do Tribunal Superior Eleitoral até 31 de outubro. Mariana Fabre.
3: O objetivo é entender como foi a experiência de quem participou das eleições e o que pode ser melhorado nas próximas. Além de uma avaliação geral, o eleitor ou a eleitora pode compartilhar sua experiência sobre o acesso à informação, o deslocamento para a sessão eleitoral e sobre a própria votação. A participação é voluntária, feita pela internet, no site tse.jus.br e leva cerca de 3 minutos.
2: STJ anula júri em que médico e enfermeira são acusados por morte de bebê após parto domiciliar.
0: Segundo os ministros, a defesa foi prejudicada ao não obter autorização para que 2 peritos fossem ouvidos. Fátima Uchoa.
4: O Tribunal de Justiça do Rio Grande do Sul negou o pedido de oitiva dos peritos por avaliar que a defesa perdeu o prazo para indicar os assistentes técnicos a serem ouvidos, mas o STJ anulou o júri, considerando que as particularidades do caso e a necessidade de compreensão da atuação médica são suficientes para autorizar a oitiva dos peritos em novo júri e que a perda de prazo não pode prevalecer sobre o princípio da plenitude da defesa. O relator foi o ministro Reinaldo Soares da Fonseca.
2: A Justiça do Trabalho manteve uma indenização de R$3.000 a um empregado agredido pelo supervisor.
0: O caso aconteceu em Ituiutaba, Minas Gerais, mas o trabalhador também contribuiu para o conflito. Simone Moura.
5: O empregado fotografava o supervisor sem autorização e publicava as imagens com comentários depreciativos no grupo de WhatsApp da empresa. Em uma dessas situações, ele foi agredido pelo chefe. Para a justiça, a agressão não se justifica, mesmo com provocação. Mas a conduta do trabalhador também foi considerada na fixação da indenização no valor de R$3.000.
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2: Uma boa noite.
0: E até amanhã.
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0: Eu sou Paula Groba.
1: E eu sou Humberto Pinheiro.
0: E estes são os destaques de hoje do Jornal do Senado, que começa agora.
1: Senadores iniciam sessões de discussão da PEC que acaba com a escala de 6 dias de trabalho e 1 de folga.
0: Projeto no Senado prevê inclusão de artesãos de baixa renda na Previdência Social.
1: Senado discute medidas para enfrentar impactos de Super El Niño.
0: Boa noite.
1: Boa noite.
0: Mais dias de descanso e menos dias de trabalho. O Senado começou a discutir o fim da escala 6x1. A proposta pode mudar a rotina de milhões de trabalhadores.
1: Segundo o presidente do Senado, o texto pode ser votado em primeiro turno já na próxima semana, após 5 sessões de discussão. Repórter Alexandre Campos.
2: O Senado fez nesta terça-feira a primeira de 5 sessões de discussão da proposta de emenda à Constituição, que acaba com a chamada escala 6x1, antes da votação da matéria em primeiro turno. Na prática, a PEC prevê que a jornada de trabalho passará de 44 para 40 horas semanais, sem redução de salário e com direito a 2 dias de folga, sendo um deles preferencialmente aos domingos. Essas regras não valerão para os servidores públicos, mas alcançarão os terceirizados de órgãos públicos. Também não serão aplicáveis para os trabalhadores da iniciativa privada que tiverem diploma de curso superior e que receberem um salário maior que 2,5 vezes o teto da Previdência Social, salvo se o empregador, por vontade própria, decidir o contrário. A diminuição será gradual. Se aprovada a proposta, 2 meses depois de sua promulgação, o tempo de trabalho por semana passará de 44 para 42 horas. Um ano depois da implementação dessa primeira etapa, vai diminuir para 40 horas. Sem se manifestar sobre o mérito da PEC, a senadora Damaris Alves, do Republicanos do Distrito Federal, defendeu que o início da discussão da proposta em plenário deveria ocorrer depois do segundo turno das eleições.
3: É uma matéria delicada, uma matéria que diz respeito a inúmeros segmentos e é a matéria de mais interesse do trabalhador. Como é que você pega uma coisa que vai mexer com milhões de vidas e você coloca no período eleitoral? Eu acho que essa discussão, pé no chão, tinha que ser pós-eleição. É desrespeito à vida do trabalhador.
2: Mas o senador Paulo Paim, do PT do Rio Grande do Sul, afirmou que a redução da jornada de trabalho é uma pauta antiga no país. Ele lembrou que o ex-presidente Getúlio Vargas, diante da falta de limite, fixou a jornada em 48 horas semanais.
4: Depois, na Constituinte, nós conseguimos reduzir de 48 para 44. De lá para cá, eu apresentei acho que uma meia dúzia de PEC. Realizamos dezenas de audiências públicas e aqui no plenário também 2, 3 sessões temáticas. Para mim, as eleições devem acontecer sim, sempre. No Brasil acontece 2 em 2 anos, que é os prefeitos e depois governadores e o Congresso, né? E a presidência da República. Então, cada vez que tiver uma discussão de uma campanha eleitoral, não se vota mais nada. É totalmente absurdo.
0: O presidente do Senado, Davi Alcolumbre, afirmou que vai cumprir todas as etapas previstas para a análise da proposta que acaba com a escala 6x1. Segundo ele, a PEC passará por 5 sessões de discussão antes de uma eventual votação em primeiro turno. Se for aprovada, serão necessárias mais 3 sessões de discussão antes da votação em segundo turno.
1: Alcolumbre também destacou que cumpriu o compromisso de levar a proposta ao plenário e afirmou que, no momento da votação, cada senador e senadora terá liberdade para decidir sobre a redução da jornada de trabalho dos quase 40 milhões de brasileiros que, segundo ele, atualmente trabalham na escala 6x1.
5: Qual é o meu desejo? É cumprir integralmente o rito constitucional, sem atropelos, sem acelerar nada, para na semana que vem termos sessões terça, quarta e quinta, e se caso todos nós pudermos concluir as 5 sessões de debates na semana que vem, do ponto de vista regimental, colocar para sua deliberação em primeiro turno.
0: Quem vive do artesanato poderá ter direito à proteção da Previdência Social.
1: Um projeto em análise no Senado prevê que artesãos de baixa renda sejam reconhecidos como segurados especiais, com acesso a benefícios previdenciários. Repórter Marcela Cunha.
6: O projeto da senadora Lurdinha Pereira, do PSB do Maranhão, inclui entre os segurados especiais da Previdência o artesão que trabalha em regime de economia familiar. O segurado especial é uma categoria da Previdência que reúne trabalhadores que vivem da própria atividade e tem regras específicas de contribuição. Para ser enquadrado nessa categoria, é preciso ter o artesanato como profissão habitual ou principal meio de vida. Além disso, a renda obtida com a atividade não poderá ultrapassar um salário mínimo. A regra valerá tanto para quem vive no campo quanto nas cidades. A senadora Zenaide Maia, do PSD do Rio Grande do Norte, destaca que, para muitas famílias, o artesanato também representa fonte de renda e sustento.
7: O artesanato não é só beleza, ele é cultura, é renda, é dignidade e é desenvolvimento para muitas comunidades.
6: A condição de artesão deverá ser comprovada de acordo com a Política Nacional do Artesão.
0: Chuvas intensas, secas, enchentes e ondas de calor podem se tornar mais frequentes e intensas com a previsão de um super El Niño.
1: O fenômeno acende o alerta para os impactos no Brasil e o Senado já discute e aprova medidas para preparar o país e reduzir os prejuízos causados por eventos climáticos extremos. Repórter Patrícia Oliveira.
8: A previsão a partir de agora em outubro e para os próximos meses é de chuvas acima da média em partes da região sudeste do Brasil e principalmente no sul, com a possibilidade de ciclones. Enquanto outras regiões, como o Nordeste e a Amazônia, podem enfrentar períodos mais secos e maior risco de queimadas. Um projeto transformado em lei da senadora Tereza Cristina, do Progressistas de Mato Grosso do Sul, impede o bloqueio dos recursos do pagamento do seguro rural para proteger o produtor contra grandes perdas no campo. Outra proposta do senador astronauta Marcos Pontes, do PL de São Paulo, cria uma política nacional com um sistema de informações para prevenção e monitoramento dos riscos de desastres.
9: E isso é extremamente importante para que os nossos municípios fiquem mais preparados para enfrentar situações de emergências climáticas, e elas vão aparecer cada vez mais.
8: O projeto está pronto para votação na Comissão de Constituição e Justiça.
0: Respeitar a vontade do eleitor expressa nas urnas é fundamental para fortalecer a democracia. A avaliação é do presidente do Senado, Davi Alcolumbre, após o primeiro turno das eleições.
1: Ele pediu respeito ao resultado também no segundo turno, marcado para o dia 25 de outubro. Repórter Raíssa Abreu.
10: Ao chegar ao Senado nesta terça-feira para retomar as sessões plenárias, o presidente da Casa, Davi Alcolumbre, cobrou dos brasileiros respeito ao resultado das urnas no segundo turno.
11: Que o povo brasileiro possa, a partir deste segundo turno para presidente, nos estados que teremos segundo turno, fazer a escolha com a sua consciência livre de escolher o que é melhor para o Brasil. Como presidente do Congresso Nacional, eu tenho a convicção, primeiro, que todos nós precisamos respeitar o resultado das urnas. Isso é questão fundamental para o fortalecimento da democracia.
10: O segundo turno das eleições está marcado para 25 de outubro.
0: Já o senador Confúcio Moura, do MDB de Rondônia, defendeu uma atuação política sem radicalização e voltada à solução dos problemas concretos do país. Ele afirmou que o próximo Congresso deve priorizar medidas graduais e destacou a importância da educação, da pesquisa científica e da valorização de professores e pesquisadores.
1: Para Confúcio, governos de diferentes linhas políticas precisam concentrar esforços em fazer o básico bem feito. Ele destacou que é completamente injustificável adotar posturas contrárias ao avanço do conhecimento.
12: Não pode nenhum governo de direita, conservador ou esquerda, no mundo da tecnologia, do avanço da inteligência artificial, de tudo isso, a gente ser contra a pesquisa científica, contra o pesquisador brasileiro, contra o professor. Isso não justifica em nenhum partido do mundo.
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1: Edição de Paula Groba e trabalhos técnicos Eliseu Caires. O Jornal do Senado fica por aqui. Acompanhe agora as notícias da Câmara dos Deputados. Boa noite.
0: Boa noite e até amanhã.

0: senador e deputado estadual. 17 deputados federais foram eleitos para o Senado e 2 foram eleitos na chapa para o Senado, como suplentes de senador. Em nível estadual, o deputado Zuco, do PL do Rio Grande do Sul, foi eleito em primeiro turno governador do estado. Em Tocantins, o deputado Vicentinho Júnior, do PSDB, disputará o segundo turno contra a senadora professora Dorinha, do União. Segundo o cientista político Paulo Castro, a Câmara dos Deputados costuma ser o ponto de partida para uma carreira política em nível nacional. E é natural que deputados, após algum mandato, passem a disputar vagas no Senado, prefeituras ou governos de estado.
1: Então o eleitor percebe isso, ele sabe que essa atuação política aqui na Câmara dos Deputados também gera muito aprendizado político, consolida também as bases de atuação desses parlamentares nos seus municípios, principalmente depois que nós tivemos aí a possibilidade de flexibilizar, vamos dizer assim, a forma como eles disponibilizam, direcionam emendas parlamentares para os seus eleitores, e o eleitor valoriza essa experiência. Então é comum, porque dentro da política, né, quem tem mais exposição, quem tem mais presença, costuma sair à frente na eleição. Então, certamente um deputado federal que disputa outro cargo já tem esse recall.
0: 5 deputados federais foram eleitos para assembleias legislativas e 4 ficaram como suplentes nas chapas eleitas para os legislativos estaduais. Outros 31 deputados candidatos não foram eleitos. Da Rádio Câmara de Brasília, Luiz Cláudio Canuto.
2: Eleições. O perfil dos deputados permaneceu quase inalterado em relação às legislaturas anteriores e a maior parte da Câmara segue sendo formada por homens brancos e com nível superior. Saiba mais detalhes sobre o perfil dos parlamentares eleitos na reportagem de Agui Pontes.
3: Com a contagem dos eleitos, a Câmara dos Deputados mantém perfil social majoritariamente branco, masculino e com idade média em torno de 49,9 anos. Segundo o cientista político da Universidade de Brasília, Murilo Mendes, o rosto da Câmara é muito próximo do que ela já vem tendo há muito tempo.
4: A Câmara dos Deputados manteve o mesmo perfil, muito parecido, perfil social de outras legislaturas, majoritariamente formada por homens brancos de ensino superior também. Também de maior renda.
3: Segundo o último levantamento dos perfis dos deputados, dos 513 representantes na Câmara, 421 possuem ensino superior. Deputados do sexo masculino ocupam 404 cadeiras e 374 dos representantes são brancos. Esses mesmos fatores encontram pouca correspondência na população geral, segundo dados do IBGE. Enquanto deputados com ensino superior são 82,1%, esse mesmo perfil representa 21,4% da população. A população masculina corresponde a 48,5% do povo brasileiro. Já na Câmara, 78,8% dos eleitos são homens. E apesar de 72,9% dos deputados serem brancos, 10,2% dos brasileiros se autodeclaram da mesma forma. Representantes pretos e pardos somam 26,4%, em torno de 1/4 da Câmara. Pessoas indígenas têm 3 representantes, um a menos se comparado à legislatura anterior. E pessoas amarelas de ascendência asiática têm 1 representante, 2 a menos do que antes da eleição. O deputado Kim Kataguiri, do Missão de São Paulo. Segundo o cientista político Murilo Mendes, apesar do perfil da Câmara se manter muito próximo ao que sempre foi, houve um aumento da presença feminina. Foram mais 19 cadeiras com as eleições de 2026, fazendo com que elas passassem de 17,7% das candidatas eleitas em 2022 para 21,2%.
4: Hoje as mulheres são vitrines eleitorais dos partidos, funcionam como puxadoras de votos em muitos estados. Então hoje o investimento em candidaturas femininas deixou de ser apenas para cumprir a nominata, para cumprir a cota de gênero. E hoje elas são cabeças de chapa da disputa proporcional.
3: No recorte de faixa etária, a média de 49,9 anos se mantém constante em comparação a outras magistraturas, mas apresenta diversidade de idades na casa. A maior fatia dos deputados, 31%, tem entre 40 e 49 anos. Cerca de 24% tem entre 50 e 59. 17,5% possui entre 60 e 69. Entre 21 e 34 anos, são 9,7%. E 70 anos ou mais, são 6%. Os deputados mais idosos, com 78 anos, são Magna Mofato, do PL de Goiás, e Luiz Carlos Busato, do União do Rio Grande do Sul, O mais jovem, com 21 anos, é Alvinho Lira, do PP de Alagoas. A composição da Câmara contou com uma maioria

0: De deputados reeleitos, aproximadamente 58% estão renovando o pleito. Da Rádio Câmara, de Brasília, Agui Pontes.
1: Na próxima legislatura, 29 deputados federais voltam a exercer o mandato na Câmara. É o maior número de ex-deputados que retornam à casa desde 2010. Confira os detalhes na reportagem de Antônio Vital.
2: Dos 513 deputados federais eleitos este ano, 29 já tinham exercido o mandato antes e estavam fora da Câmara. Esse número representa menos de 6% do total, mas inclui ex-parlamentares conhecidos em seus estados, como o ex-presidente da Câmara João Paulo Cunha, do PT de São Paulo, e o ex-líder do governo Bolsonaro na casa, Major Vitor Hugo, do PL de Goiás. Dos ex-deputados que retornam à Câmara, 12 são do PL, 7 do PT, 3 do MDB e os demais do PP, Podemos, União Brasil, Novo, PSD e PRD, com um representante cada. O número de ex-deputados que retornam à Câmara é o maior desde 2010. Em 2010 foram 28 e em 2022 foram 17. Esses deputados não estão incluídos nos cálculos de renovação da Câmara, que só considera os eleitos para o primeiro mandato. Esse número é de 183, o que representa uma taxa de renovação de pouco mais de 35%. Dentre os outros nomes conhecidos que ocuparão cadeiras de deputados no ano que vem, estão Freixo, do PT do Rio de Janeiro, Agnello Queiroz, do PT do Distrito Federal, e subtenente Gonzaga, do PL de Minas Gerais. Para o cientista político Ricardo de João Braga, são políticos experientes que enfrentaram uma tarefa difícil ao se elegerem sem estar ocupando um mandato.
3: Quem estava fora da política no sentido dos cargos teve que subir uma montanha relativamente alta. E quem estava fora da política mesmo, eu acho que teve que trabalhar vários anos para conseguir reconstruir a sua rede de relacionamento. Esse retorno, primeiro, é o reconhecimento do eleitor, ou então é simplesmente até um recall, como a gente costuma dizer, aquela lembrança. Mais uma coisa que é interessante é que é uma volta de parlamentares experientes.
2: Entre os que voltam a exercer um mandato este ano estão apenas três mulheres: Perpétua Almeida, do PCdoB do Acre, professora Rosa Neide, do PT de Mato Grosso, e Rose Modesto, do União de Mato Grosso do Sul. Da Rádio Câmara de Brasília, Antônio Vital.
4: Política.
5: O primeiro turno das eleições registrou o maior número de abstenções desde a redemocratização. Quem explica os detalhes é a repórter Kate Nayane.
6: Neste domingo, o primeiro turno das eleições de 2026 registrou o maior número de abstenções desde 1998. Ao todo, foram 21,08%, o que equivale a 33,4 milhões de eleitores, segundo dados do Sistema de Totalização de Votos do Tribunal Superior Eleitoral. O especialista em relações governamentais, Eduardo Galvão, analisa que o percentual já era esperado, considerando as últimas eleições. Para ele, a alta expectativa dos brasileiros sobre os candidatos causa uma espécie de frustração, o que pode levar o eleitorado a se abster do direito ao voto.
7: Tanto aqui no Brasil quanto em outros países também da América Latina, que é a alternância muito rápida de poder entre espectros políticos, ou seja, vota-se na direita, não consegue resolver os problemas, vota-se na esquerda tentando resolver os problemas, não se consegue esse resultado, o imediatismo das pessoas, do eleitorado por soluções.
6: Ele afirma ainda que essa expectativa explica não só a alternância no poder, quanto a desmotivação das pessoas para ir às urnas exercer a sua cidadania.
7: Na minha visão, esse dado, ele conversa muito com essa tendência de alternância de poder, porque isso demonstra uma insatisfação muito grande das pessoas em relação ao ambiente político, em relação aos próprios representantes. Na percepção das pessoas, as demandas sociais não estão sendo atendidas nem por um projeto de governo, nem por outro projeto de governo.
6: Em 2022, a porcentagem de abstenção foi de 20,95% na primeira etapa da votação. Em 2026, 158,7 milhões de eleitores foram considerados aptos a votar. 125 milhões compareceram às urnas. Entre os votantes, 2,2 milhões dos votos foram em branco e 3,6 milhões nulos. Os votos brancos e nulos são geralmente de pessoas que não se identificam com nenhum candidato ou partido. É tido como um voto de protesto e pode demonstrar o descontentamento da população em relação às opções de governantes disponíveis para ocupar as cadeiras do plenário. Da Rádio Câmara de Brasília, Kate Nayane.
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1: Economia. Arthur Oliveira Maia, do União da Bahia, é favorável à proposta de emenda à Constituição que limita a alíquota máxima do IPVA a 1% do valor de venda do veículo. A PEC também altera a base de cálculo do imposto para considerar o peso de fábrica do automóvel em vez do valor de mercado.
5: Arthur Oliveira Maia explica que a ideia é tornar a cobrança mais previsível e evitar que o valor do IPVA aumente de forma excessiva em razão do preço do veículo. O texto ainda permite que os estados concedam descontos para veículos menos poluentes.
1: Fernando Coelho Filho, do União de Pernambuco, apoia a criação de uma frente parlamentar em defesa do mutualismo. O colegiado visa garantir uma alternativa viável e competitiva ao mercado tradicional de seguros de veículos.
5: Fernando Coelho Filho ressalta que a iniciativa busca articular ações entre o governo, a iniciativa privada e a sociedade civil para fortalecer o setor. Segundo ele, o colegiado é importante para garantir um ambiente regulamentado que amplia a proteção do patrimônio da população.
1: Agricultura. Gabriel Mota, do União de Roraima, defende a aprovação de projeto que cria um programa nacional de assentamentos produtivos próximos às cidades. A proposta busca ampliar o acesso à terra para famílias vulneráveis, com foco no abastecimento de mercados locais.
5: Gabriel Mota ressalta que os assentamentos poderão receber apoio para assistência técnica, crédito e comercialização da produção. O texto admite lotes menores que 1 hectare, desde que estudos comprovem a viabilidade econômica, ambiental e produtiva da área.
1: Votação. Após o primeiro turno das eleições, os partidos começam a discutir pautas prioritárias. O PL, com a maior bancada eleita para a Câmara e o Senado, defende mais flexibilidade nas relações trabalhistas.
5: A Federação PT, PCdoB, PV, com a segunda maior bancada eleita para a Câmara, diz que o fim da escala 6x1 é uma demanda da sociedade. A repórter Silvia Munhato tem as informações.
4: Com a definição das novas composições da Câmara e do Senado para a próxima legislatura, os partidos já começam a discutir as pautas legislativas prioritárias. A partir da força eleitoral do PL mostrada nas urnas, o deputado Maurício Marcon, do Rio Grande do Sul, vice-líder do partido na Câmara, acredita que haverá menos espaço para medidas que busquem regular as relações trabalhistas, como as discussões sobre a jornada de trabalho máxima.
9: A gente tem exemplos dos Estados Unidos, do Canadá, da Austrália, da Inglaterra, que fazem a questão por horas trabalhadas com os direitos trabalhistas garantidos de forma proporcional, onde as pessoas vão fazer as suas horas de trabalho que assim desejarem. Se quiserem trabalhar 2, 3, 4, 5, 6 dias, elas vão ter liberdade.
4: Para o deputado Daniel Almeida, do PCdoB da Bahia, vice-líder do governo no Congresso, a sociedade se mostrou favorável ao fim da escala 6x1, porque quer mais tempo livre.
10: Quem está contra isso está contra a evolução natural das coisas, está contra a opinião da sociedade, está contra os trabalhadores brasileiros. Esse debate de que o mercado regula as relações na sociedade, regula as relações no mundo do trabalho, as relações econômicas, é uma falácia. Não é assim que as coisas funcionam.
4: Maurício Marcon afirma que o partido deve trabalhar pelo corte de impostos e até para suspender a reforma tributária, aprovada em 2023 pelo Congresso. Outro movimento, segundo ele, será na direção do corte de gastos, além de outras pautas.
9: Fim das decisões monocráticas do Supremo Tribunal Federal, que está lá esperando há muito tempo lá, e a gente precisa votar, redução da maioridade penal. Então a gente tem várias pautas aí para serem aprovadas.
4: Daniel Almeida acredita que o país terá que fazer um enfrentamento mais firme do crime organizado e citou a proposta em discussão que busca reestruturar o sistema de segurança pública.
10: Criou-se o fundo eleitoral, mas a presença do poder econômico e de forma especial de setores do crime organizado na vida política está cada vez mais intensa, então tem que fazer uma reforma político-eleitoral.
4: O vice-líder do governo também acredita que será necessária uma discussão sobre o Supremo Tribunal Federal no sentido de fixar mandatos para os ministros. Da Rádio Câmara de Brasília, Silvia Minhato.
1: Segurança Pública. Mário Negro Monte Júnior, do PSB da Bahia, apoia a proposta que amplia a coordenação da União na segurança pública e integra os órgãos federais, estaduais e municipais. A PEC também reforça a atuação da Polícia Federal contra organizações criminosas e milícias.
5: Mário Negro Monte Júnior destaca ainda a criação da Polícia Viária Federal, com atuação em rodovias, ferrovias e hidrovias, e a inclusão das guardas municipais no sistema de segurança pública. Ele acrescenta que a proposta também prevê recursos para os fundos nacionais da área.
1: Marangoni, do Podemos de São Paulo, é autor de proposta que altera o Código Penal para aumentar a punição a quem comete o crime de ato obsceno em locais de uso coletivo. De acordo com a matéria, a punição passa a ser de 2 a 5 anos de reclusão, além de multa.
5: Marangoni afirma que a medida alcança banheiros, vestiários, escolas, transportes coletivos, centros comerciais e outros espaços frequentados por crianças e adolescentes. Ele considera que esses ambientes exigem proteção reforçada contra a exposição a atos de conteúdo sexual.
1: Marussa Boldrin, do Republicanos de Goiás, propõe criar diretrizes nacionais para transformar as salas lilás em uma política de atendimento humanizado a mulheres e meninas vítimas de violência. A implantação seria gradual, respeitando a autonomia de estados e municípios.
5: A proposta, relatada por Marussa Boldrin na Comissão de Saúde, garante acolhimento, escuta especializada e integração com a rede de proteção. Também prevê treinamento contínuo das equipes e protocolos nacionais para orientar o atendimento às vítimas.
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1: Previdência. Vander Lubé, do PT de Mato Grosso do Sul, apoia o projeto que regulamenta a aposentadoria especial por penosidade no regime geral de previdência social. A proposta define o conceito de penosidade e estabelece critérios para a concessão do benefício.
5: O texto de Vander Lubé prevê a aposentadoria após 25 anos de trabalho em condições de grande desgaste físico ou mental, mediante comprovação por perícia técnica. O projeto também cria regras específicas para motoristas do transporte rodoviário comprovarem o direito ao benefício.
1: Termina agora o Jornal Câmara dos Deputados, produzido pela Rádio Câmara, com trabalhos técnicos de Everson Urani e apresentação de Luciana Vieira e José Carlos Andrade. Uma ótima noite para você.
5: A Voz do Brasil volta amanhã. Uma boa noite para você.
1: 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Boa noite.

0: A despedida do grande craque da seleção argentina, do futebol mundial. Parabéns, então, ao Lionel Messi.
1: É o Yuri também, narração de Messi.
0: Oh, ele narra demais, hein? Yuri Queiroga.
2: De Pelé do Yuri.
0: Oh, ele é demais.
1: Vocês não acham que ele...
0: 24 segundos o gol.
1: Pode buscar o milésimo gol na carreira, não?
0: Cristiano,
2: quantos gols ele tem?
1: O Messi, com esse de hoje, aqui eu tô rapidamente pelo Google, né? Aparecem pra mim 932 gols com esse de hoje. Ou seja, faltam 68. Jogando na MLS... mais três aninhos, quatro anos, ele tá com 39?
0: É. Dá pra chegar. Dá pra chegar.
1: Talvez ele...
0: o Cristiano vai chegar nessa temporada, sim, pelo São Paulo. É que o Cristiano demonstra publicamente, sim, essa ambição, sim, insana. Sim, sim. Né? O Messi, ele tá tranquilão, né? Acho que o que ele queria era o título mundial com a Argentina. Sim. Depois disso, tudo é lucro, né?
1: É, não é um grande objetivo dele, mas... ah, essa possibilidade, né? Dependendo de quantos anos aí pela frente ele encarar ainda com o Inter Miami...
0: De 2012, né? Que ele fez 91 gols, se não me engano.
2: Não vou comprá-lo pra fazer.
0: Uma loucura. Cara, esse negócio. É uma loucura isso.
1: Então, é o Messi, né? Então, assim, e pela condição física dele, privilegiada, e ele também se tratando, não é tanto quanto o Ronaldo, por que não, né? Mas realmente muito bacana, muito emocionante.
0: Vai pro jogo ainda, quer mais. Como bem destacou o Yuri também. Vai que, a princípio, esse foi o último, ainda tem tempo, tem mais de 20, 25 lá. Pro Messi fazer, tá 3-0 agora contra Benin.
1: Bom. É, e aí, rapidamente, só pra fechar, né? São contas que levam em consideração, às vezes, aspectos diferentes, né? Então, eu achei contagens aqui de 924 gols, de 926, tem essa outra de, com esse gol de hoje, né? 932 gols oficiais, então a gente vai checar aqui certinho, mas enfim, não vai mudar muito, assim, a matemática toda, talvez aí desse cálculo do Messi pelo milésimo gol, embora não seja um grande objetivo dele, né?
0: Bom, 10 horas e 5 minutos, já a gente volta a destrinchar toda a rodada do Campeonato Brasileiro que volta após data FIFA, tem Flamengo, tem Palmeiras em campo, jogos importantes, transmissões da Band News FM, mas agora a gente faz contato com o Clube Social do São Paulo, Morumbi. Opa. Aline Fanelli acompanhando hoje, na verdade eu não sei se é no Morumbi, ela vai explicar exatamente onde ela tá, mas ela está num lugar muito especial, pomposo. Ela já aparece bonitona na live, trazendo informações dos bastidores são paulinos. Tem candidato à presidência da República em curso, Aline. Boa noite para você, tudo bem?
3: Sim, Camarão. Ótima noite para você e para quem tá acompanhando a gente. Inclusive, a sobremesa acabou de passar atrás de mim. A gente tá em um restaurante para acompanhar o evento de lançamento da candidatura à presidência do São Paulo, do Marcelo Portugal Gouveia, que vai conversar aqui com a gente. Já conversou bastante com jornalistas, mas a Band News FM está ao vivo, né? Então a gente vai entrar ao vivo, né, Marcelo? Quem tá lá? Bruno Camarão, Maurício Ferreira, Mauro Betti e...
0: Bernardo Ramos.
3: Bernardo Ramos. Bernardo Ramos. Acho que não. Ô Marcelo, a gente estava acompanhando, né, o evento aqui e você falou uma frase que me chamou muita atenção dessa candidatura de vocês. Talvez seja a última chance do São Paulo. O que que te levou a falar isso e por que que pode ser a última chance?
0: Ô Aline, Aline, eu vou pedir.
1: Tinho, a Aline, né? E o Marcelinho, isso, candidato à presidência do São Paulo, porque pelo microfone da Aline não tá chegando nitidamente o áudio, né, do candidato à presidência. Então a gente vai tentar refazer essa conexão e daqui a pouquinho a gente volta com a Aline Fanelli acompanhando, né, o lançamento dessa que oficialmente é a primeira chapa do São Paulo, né, para a eleição que será realizada agora no finalzinho desse ano de 2026 com o Marcelinho Gouveia Portugal. Enfim, a gente vai tentar refazer a conexão com a Aline, né, pra gente ter exatamente ali e certinho numa boa nitidez também o áudio do candidato à presidência.
0: Dizíamos antes, né, um São Paulo contra o Cruzeiro, jogando com muitos problemas, a equipe comandada pelo Dorival Júnior e que vem de uma derrota dura contra o Santos, né, no momento em que o São Paulo tentava ali uma ascensão no Campeonato Brasileiro, acabou sendo superado pelo rival, caiu duas posições, na verdade uma, né, na tabela de classificação, São Paulo que teve esse jogo atrasado e agora contra o Cruzeiro, jogando fora de casa, tenta voltar ao caminho das vitórias. Quinta-feira tem Santos e Flamengo, como dissemos, já Lívia Camila traz todos os destaques, Lívia Camilo, repórter Band News FM, traz todos os destaques do Peixão, tem Atlético Paranaense e Atlético Mineiro, também na quinta-feira, às 8 horas da noite, no horário de Brasília, jogo na Arena da Baixada, Casa do Furacão. Quinta-feira também, 9:30, o Fluminense, também vivo em Libertadores da América, encarando Curitiba, é o adversário do Palmeiras na semifinal do torneio continental.
1: Quarta da semana que vem já.
0: Pegando coxa, né? Curitiba, que é o nono colocado, fazendo uma campanha bastante segura na Série A do Campeonato Brasileiro, além de Palmeiras e Bahia. Também já já mais detalhes do Verdão com Maurício Ferreira, já já tem reportagem do Corinthians com Lucas Belotti. Voltamos então à conexão com Aline Fanelli, agora sim, Aline, ouvindo o candidato à presidência do São Paulo, Marcelinho Portugal Gouveia, mais uma vez, seja bem-vinda.
4: Hoje está difícil, viu, Camarão? Foi. Nosso equipamento aqui, mas vamos lá, agora vai dar certo. A gente estava conversando, né? Inclusive, muita gente quer falar com o Marcelo Portugal Gouveia hoje, bastante concorrido, né? Obviamente, é o lançamento da candidatura dele. Agora sim, o nosso áudio está resolvido e eu estava falando com ele, justamente, que ele usou uma frase no discurso dele que me chamou a atenção. Talvez seja a última chance do São Paulo. E hoje a gente fala muito de SAF, muito da questão financeira. O que te levou a falar essa frase?
5: O que a gente vem acompanhando é a dívida crescendo mês a mês aí com essa gestão. A gente acha que o ano vai acabar com 1.300.000.000. Se a gente continuar com uma gestão desse jeito, irresponsável financeiramente, essa dívida vai dobrar num curto prazo e aí ela chega um momento que o São Paulo não consegue pagar. Por enquanto, ela ainda está do tamanho do nosso, da nossa receita em alguns anos. Então a gente acha que a gente tem como trabalhar com uma reforma administrativa, conseguir pagar esse valor aos poucos, né? Obviamente não vai ser da noite para o dia, mas a gente vai mostrar aí um índice de crescimento e diminuição da dívida ano a ano para que a gente consiga entregar o São Paulo para os próximos presidentes em condição de brigar com os melhores clubes do Brasil.
4: A principal pauta para sua campanha é a reforma estrutural?
5: A reestruturação financeira, a reforma estrutural e a questão da responsabilidade como um todo, para que todas as decisões sejam estudadas com os impactos esportivo, institucional e financeiro.
4: Tá certo, obrigada, viu, Marcelo? A gente vai conversar em outras oportunidades da Band News FM, você vai lá conversar com a gente.
5: Embaixo de chuva, se precisar, né, Aline? Eu sei que você tem essa atrai um pouco isso, nos momentos presentes, nos momentos que o estado tá precisando de chuva, a gente vai conversar, mas também vamos conversar no estúdio, será um prazer.
4: Combinado, obrigado, vocês viram que ele acompanha a Band News
0: que
4: FM,
0: bom, né? Seja muito bem-vindo, então, é isso aí. Aline Fanelli, Marcelo
4: obrigada,
0: Portugal Gouveia.
4: Marcelo.
0: Valeu, trazendo todas as informações do São Paulo Futebol Clube, nesse momento de bastidor São Paulo, a gente disse, Aline, joga com o Cruzeiro amanhã, correto? Band News FM transmite.
4: Sim, às 9:30 da noite em Belo Horizonte, o time já tá lá. Uma novidade entre os relacionados, o meio-campista, o Pedro Bezerra, de 19 anos, porque o Dorival tá com muita dificuldade de montar o time, né? O goleiro Rafael não viajou, ainda com dores na região lombar. O Iago e também o Luciano, eles têm lesões na coxa direita, o Danielzinho machucou o tornozelo esquerdo, então são muitos problemas. Além disso, o Dorival ainda não venceu como visitante no Campeonato Brasileiro nesta passagem do São Paulo e vai encarar o Cruzeiro depois de ter perdido do Santos na última sexta-feira de virada. O time já tá lá, portanto, e amanhã a gente tem a transmissão na Band News FM. Vamos ver o que o Dorival vai aprontar, se ele vai manter aquele sistema, se vai improvisar alguém na defesa, porque geralmente a gente pensa uma coisa e ele vai lá e faz outra, ainda mais amanhã com tantos desfalques. Porém, tem o retorno do Caleri, né, Camarão? E a grande esperança pro torcedor de São Paulo sem o Luciano.
0: Pois é, não tem Luciano, vamos ver se o Caleri decide a parada. Valeu, Aline, boa sequência de trabalho por aí, qualquer novidade você nos aciona, tá bom?
4: Combinado, gente. Ótima noite pra vocês e até mais. Ah, o Marcelo tinha brincado com o nome do Mauro. Eu acho que não foi pro ar essa brincadeira dele.
0: Não, o que,
4: né?
0: Que ele falou?
4: Ele deu boa noite pra vocês. Ele deu boa noite pra vocês todos e falou assim: ah, o Mauro tá trabalhando e mais uma coisa. Eu falei, pois é, ele tá lá com a gente. Aí ele falou: ah, o Mauro que agora é só Ing, né? Mauro Ing, porque não tem Bert.
0: Valeu.
6: É verdade. Não, que eu estaria lá também, convite do Juca, dele também, enfim. Muita gente que eu. E se abrir, volta até porque não volta.
0: Todo mundo,
6: né?
0: Te convida pra todo canto também, né? Calma, calma aí.
6: Pessoal,
0: né?
6: Muito bom que tá com ele, entendeu? Tá Zé bom. Carlos Ferreira Alves, Marco Aurélio Cunha, pessoas que eu respeito muito, gosto muito.
0: Valeu, Aline. Beijão pra você.
4: Tá aqui?
0: Ah, então tá aí também?
4: Tá, o Cicinho tá aqui. Em algum lugar por aí, então, mas bom. Ele tá aqui.
0: Valeu. Aproveita então aí, tá bom?
4: Valeu, beijo, até mais.
0: Aline Fanelli aí, que trouxe os bastidores do São Paulo e também as informações do Clube do Morumbi, que encara o Cruzeiro amanhã em jogo por mais uma rodada do Campeonato Brasileiro. Santos e Flamengo também, né, Maurício?
1: Santos e Flamengo também. Na quinta-feira, esse jogo às 7:30 PM, os palmeirenses estarão atentos e claro que depois acompanham também aqui na Band News FM a nossa jornada de Palmeiras e Bahia. Então, quem tem as informações do Peixe desta terça-feira e essa preparação toda também já pensando no Flamengo, é a Lívia Camilo, que chegou chegando aqui na Band News FM e tem as informações do Santos pra gente aqui agora no Band News na área.
7: Fala, galera do Na Área. O Santos tem duas baixas para enfrentar o Flamengo na próxima quinta-feira pela 29ª rodada do Brasileirão. Por outro lado, tem o retorno de Gabriel Bontempo, o meia, né, que serviu a seleção neste período de data FIFA, agora retorna e deve ser titular na partida contra o Flamengo. Quem também voltou dessa data FIFA foi o zagueiro João Ananias. Ele serviu a seleção sub-20, marcou um gol na goleada do Brasil sobre o México por 4-0 e agora também vai estar disponível para o técnico Cuca. Já as baixas, né, são Cebolinha e o volante Arthur. Cebolinha não vai enfrentar o Flamengo por ser o ex-clube dele e a liberação para o Santos se deu sob um acordo de cavalheiros ali para que ele fosse liberado de forma amigável e sem custos para o Peixe. Arthur tem uma lesão de grau 1B na coxa direita, e isso significa que é uma lesão na transição entre o músculo e o tendão e requer cuidados por pelo menos 15 dias. Mas a expectativa de que fosse um mês não vai se concretizar, ele deve retornar em até 2 semanas. Isso também abre espaço para que o Santos possa concretizar o sonho de alguns torcedores santistas de ver Neymar, Gabigol e Coutinho juntos atuando pelo Santos. Eles não serão titulares, mas em algum momento isso pode acontecer durante a partida contra o Fla. O motivo é o meia-campista argentino Rolazer. Ele ainda não está 100%, não atuou contra o São Paulo na vitória por 2-1 contra o Tricolor lá no Morumbi por ter uma virose, mas ainda como não está 100%, né, fisicamente, também não vai aguentar 90 minutos nessa partida na Vila Belmiro. Até uma questão, né, interessante a respeito dessa relação Neymar e Rolazer. Nesse treino de terça-feira, houve ali uma brincadeira do craque, né, o camisa 10, com o Rolazer, que estava fazendo uma marcação um pouco mais acirrada para cima do camisa 10 do Santos e acabou tomando uma carretilha. Isso serviu para que Neymar pudesse brincar nas redes sociais. Teve post nos stories, teve toda uma brincadeira ali. E aí o Neymar já mandou um recado pro argentino: não me pressiona na marcação, porque senão vai tomar drible.
0: Muito bem, Lívia Camilo trazendo as informações do Santos Futebol Clube. É isso. Não vai liso no Neymar, não, senão toma caneta, ô Maurício Ferreira.
1: Vai tomar, não tem jeito. E a vítima dessa terça-feira, então, foi o Rolazer na atividade lá na Baixada Santista. E saindo do Santos, que só joga na quinta-feira, a gente sobe a serra.
0: Sobe a serra aí, vai.
1: O torcedor corintiano tá de cabeça inchada, viu, camarão? Talvez esse aí tenha sido um dos poucos torcedores.
0: A fase tá boa.
1: Ou talvez muitos torcedores aqui do futebol brasileiro que tenham curtido a data FIFA, né?
0: Uhum.
1: Porque muitos torcedores não estão assim com saudade de ver o time em campo no Campeonato Brasileiro, mas amanhã tem Corinthians fora de casa contra o Internacional nesse jogo direto aí pela 29ª rodada do Brasileirão. E quem tem as informações do Timão é o Lucas Belotti. Diga lá, Luquinhas.
8: Fala, pessoal, grande abraço pra vocês, todo mundo ligado conosco no Band News da Área. É o jogo da vida, como diz a torcida na arquibancada, é assim que também se sentem os atletas pro confronto do Corinthians contra o Internacional. Assim que se sente também o técnico Fernando Diniz, importante a gente dizer, pressionado no cargo. E diante dessa pressão toda, e principalmente, é verdade, da volta do Yuri Alberto, o treinador prepara mudanças para a equipe no duelo de amanhã contra o Internacional. E mudanças, eu digo, principalmente na parte tática. A grande dúvida da escalação inicial do Corinthians está exatamente na formação. Ou um 4-3-3 ou um 4-4-2. Ou seja, ou um meio-campo mais povoado ou um esquema com 3 atacantes. Nesse sentido, alguns nomes estão muito bem definidos e consolidados na escolha do Diniz. Ranieri como primeiro volante, Rodrigo Garro e Breno Bidon um pouco mais à frente, e aí Yuri Alberto e Memphis Depay como 2 dos atacantes. A briga tá entre Caio César, pro esquema com 3 atacantes, aberto como costuma jogar pela esquerda, ou com André, que fortalece um pouco mais do setor de meio campo e se junta ao trio gestado Ranieri, Garro e Breno Bidon. Então, André ou Caio César, essa é a dúvida. Depender da escolha, a gente vai ter um entendimento melhor dessa formação que pretende o Diniz. Ele trabalhou nas mais diversas possibilidades durante as 2 semanas e meia da data FIFA. Outra dúvida, essa já na parte física e na defesa, é do Gabriel Paulista. Perdeu algumas atividades com dores nessa semana, mas treinou normalmente pelo menos nessa última atividade antes da viagem para Porto Alegre, então deve iniciar a partida. Se alguma coisa mudar, essas dores evoluírem, aí o Iago Machado volta a ser a dupla do Gustavo Henrique no jogo. E o Yuri Alberto, como a gente disse, é a grande novidade, né? Encerrou no fim da semana passada a transição física e tá com condição de jogo, vai direto pro time titular, eventualmente não aguente os 90 minutos, esse é o planejamento físico da comissão, será substituído no segundo tempo assim que apresentar alguns desgastes. E ele falou hoje com a TV do clube sobre essa emoção de voltar a jogar, ansiedade de retomar as chances de vestir a camisa do Corinthians nos gramados, a última vez que isso aconteceu no dia 30 de julho, e brincou sobre a lei do ex. O Inter é uma das principais vítimas dele na carreira. Vamos ouvir.
9: A gente sabe do momento do clube, do elenco, então essa preparação foi um momento muito especial para nós como grupo, para a gente se unir, que a gente possa fechar esse ciclo de data FIFA com uma grande estreia, fazendo uma grande partida, se Deus quiser, com os três pontos, que nos ajuda bastante. A expectativa é grande, né? A gente sabe que essa lei do ex, os companheiros até brincam que comigo ela nunca falha, mas eu vou me esforçar bastante, estou num retorno, creio que vai ser um jogo muito importante para nós, que a gente precisa dos três pontos, então me entregando dentro de campo, e se eu puder ter a oportunidade de cumprir essa lei, eu creio que eu vou estar muito preparado ali para poder balançar as redes.
8: É isso, pessoal, 6 gols em 6 jogos contra o Inter. É isso, pessoal, 6 gols em 6 jogos contra o Internacional, esses os números do Yuri Alberto contra o rival de amanhã. A partida vai ter transmissão da Band News FM a partir das 7:20 da noite. O Silva Júnior comanda essa. Tem Inter e Corinthians no Beira-Rio. Um abraço pra vocês.
0: Boa, Belote. Corinthians não pode ratear, viu? Se não...
1: Lá amanhã tem o Palmeiras domingo. São, bicho vai pegar, hein?
0: Ô, Bernardo
1: e
0: Ramos.
1: E pra você o Diniz não cai em caso de derrota amanhã, né?
0: Eu acho uma loucura imaginar. Né? O Corinthians deu 15 dias
10: aí
0: pro Diniz.
10: O Osmar Stable merece uma taça. Não só ele.
0: Só ele, né?
10: Marcelo Paz.
0: De veneno, né?
10: Na boa. Teve todo o tempo aí pra mandar embora, se fosse esse o caso. Eu, por princípio, eu não peço cabeça de técnico, nada disso. Mas teve aí a data FIFA inteira, né? Já pensou na volta da data FIFA, perde jogo e manda técnico embora? É brincadeira.
0: Garro de volante, você gosta dessa ideia, Mauro Betting?
11: Desde que o Garro volte a jogar e não se jogar... Não tem jogado nada, né? E tem que se jogado muito, né? Cavado falta, tá insuportável.
0: Não tá jogando nada. Nada. É essa.
11: Cara, e assim, agora você tem problemas hoje defensivos, não, que não serão definidos com Garro. Acho que até inteligência, qualidade ele tem, mas a fase dele é muito ruim. É. E até no corpo, na falta desse corpo, tá? Pra fechar uma área que já tá aberta, não acho a boa ideia. Mas isso vale pro Corinthians, vale pro Flamengo, vale pra todo mundo, gente. São 2 semanas treinando, então são equipes que vão chegar com alguma coisa diferente, mas também destreinadas e desentrosadas. Então, exatamente para esse primeiro jogo é problema. Como parece ter sido problema pro Corinthians em Itaquera ou fora dele nos últimos jogos.
0: 10:22.

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4: 25 anos em sala de aula e a necessidade de mais tempo com a família, mas ainda assim garantiu o sustento de casa. A convidada dessa semana do Tem Negócio encontrou nas festas uma forma de investir e abrir um negócio quando deixou um dos turnos na Rede Municipal de Educação de São Paulo. 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
5: Eu não tinha um real, mas eu resolvi participar de reuniões de franquia. Eu tava quase fechando uma na área da educação, pequenininha, que cabia no orçamento ali, né? Tava já na negociação final, quando uma amiga que eu chamei pra ser a minha sócia, que fez essa leitura, né? Falou, você tem certeza? É, a gente ama festa, você ama festa. O porquê não a gente ir pra essa área? E aí, acendeu a luz e falei, é isso.
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0: Olá, muito boa noite, 10 horas 25 minutos, 10h25. Eu, Luiz Valci, te acompanho nesse noticiário local com muita informação e também serviço. Olha, o julgamento que pode definir se haverá segundo turno na eleição para o governo aqui do Rio de Janeiro foi pautado para quinta-feira, dia 8, no plenário do Tribunal Superior Eleitoral. A sessão está marcada para as 10 da manhã. O recurso do candidato Antony Garotinho, do Republicanos, será analisado pelo colegiado sob relatoria do ministro Floriano de Azevedo Marques. A inclusão na pauta, no entanto, não significa necessariamente que o TSE vai analisar o mérito do recurso. O plenário pode primeiro decidir se aceita ou não a desistência apresentada por Garotinho. Caso a desistência não seja homologada, o recurso pode seguir para julgamento. O Ministério Público Eleitoral reconhece que o entendimento do TSE é de que, depois da realização da eleição, a desistência de um recurso não deve ser aceita quando houver possibilidade de interferência no resultado. No caso de Garotinho, no entanto, a Procuradoria defende uma exceção porque entende que o julgamento do mérito levaria ao menos ao mesmo resultado: a rejeição do recurso, a manutenção do registro indeferido e a anulação dos votos recebidos pelo ex-governador. Garotinho recebeu 274.411 votos no primeiro turno, o equivalente a 3,17%, contabilizados como anulados sob júdice. Com a anulação definitiva dos votos do ex-governador, haverá um novo cálculo dos votos válidos. Nesse cenário, Douglas Ruas, do PL, ultrapassa metade dos votos válidos e pode ser declarado eleito governador ainda no primeiro turno. Se os votos forem considerados no cálculo, permanece o cenário de segundo turno entre Ruas e Eduardo Paes, do PSD. A coligação de Eduardo Paes, por outro lado, pediu ao TSE que rejeite a desistência apresentada por Garotinho e defende que os votos recebidos pelo ex-governador sejam considerados no cálculo para garantir a realização do segundo turno. 10 horas 27 minutos.
1: Terceu Marchioli.
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3: Boa noite ao quarteto.
4: Boa noite.
3: Boa noite. O Corinthians enfrenta amanhã o Internacional no jogo dos desesperados às 19h30 no Beira-Rio. Timão vem de 6 derrotas consecutivas e o Internacional não vence a 10 jogos. O Corinthians está a 3 pontos da zona da degola. O atacante Yuri Alberto volta ao time. O técnico Eduardo Batista faz a sua estreia no comando do Inter. Ele foi contratado para salvar o time do rebaixamento. São Paulo enfrenta o Cruzeiro amanhã às 21h30 no Mineirão. O atacante Caleri volta ao time depois de suspensão. Cruzeiro é o sexto colocado com 45 pontos e o São Paulo está a 7 pontos da zona de rebaixamento. No clássico carioca, o Botafogo enfrenta amanhã o Vasco às 20h30 no Nilton Santos. O Botafogo só venceu um jogo dos últimos 6 disputados e o Vasco vem de 2 vitórias seguidas. O Grêmio joga amanhã contra o Remo às 19h30 no Mangueirão, em Belém do Pará. O Remo é o vice-lanterna do Brasileirão e o Grêmio é o 17º colocado com 29 pontos. O técnico Renato Gaúcho, que estreou com empate no jogo contra o Palmeiras na Arena do Grêmio, busca sua primeira vitória. Dito tudo isso, eu diria, nesta terça-feira à noite, eu quero é mais.
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0: 8:30, fim de papo em mais uma edição do Band News na área. Essa foi bem especial, hein?
1: Nossa, Roberto da Guerreira,
0: Messi, Rivelino, futebol, Mauro Betti, Maurício Ferreira, seleções. Bernardo Ramos.
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0: Vai ter o Band News na área, aquecimento, antes do jogo e depois do jogo, claro, muitas emoções. Com a repercussão de mais uma rodada do Brasileirão. Senhores, um abraço para todos vocês.
3: Valeu, um abraço, tchau.
0: Muito obrigado a você que ouviu, assistiu uma edição especial do Band News na área. Tchau, tchau, gente. Vem aí, Yuri Queiroga, com atualização do noticiário no Brasil e no mundo.

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1: São 10 horas e 32 minutos pelo horário de Brasília. 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

uma ótima noite para você que está sintonizado com a gente aqui na Band News FM, para você que está conosco na programação desta terça-feira, dia 6 de outubro de 2026. Eu sou Yuri Queiroga e nós seguiremos a partir de agora até a meia-noite com a atualização dos principais assuntos do noticiário. Pelos próximos 5 minutos, informações da sua cidade e da sua região.

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1: 10:34, 10:34. A Polícia Civil prende nesta terça-feira um homem acusado de envolvimento na morte do universitário e motorista de aplicativo Gabriel Dias Fernandes, assassinado em Japeri, na Baixada Fluminense, em setembro desse ano. Outros dois adolescentes também foram apreendidos por policiais da Delegacia de Homicídios da Baixada Fluminense. Um outro adolescente, nesse caso um terceiro adolescente, segue sendo procurado. De acordo com as investigações, os envolvidos teriam solicitado uma corrida com Gabriel para se deslocarem de Japeri até Queimados, na mesma região. Durante o trajeto, eles teriam anunciado o assalto. Após roubarem um telefone do motorista, os criminosos teriam decidido matar Gabriel para evitar uma futura responsabilização criminal. Segundo a Polícia Civil, a vítima foi atingida por diversos golpes de faca e teve o corpo abandonado no bairro Jardim Algesur. Ainda segundo as investigações, após o crime, os envolvidos teriam comprado gasolina e ateado fogo no corpo de Gabriel.

Uma menina de 10 anos desaparece em Nova Iguaçu, na Baixada Fluminense. Mariana Queiroz de Carvalho foi vista pela última vez na quinta-feira, dia 1º, quando saiu de casa no bairro Ipiranga para ir à escola. Segundo a família, ela saiu por volta do meio-dia, mas não chegou ao colégio, que fica a menos de 1 quilômetro da residência. Ela vestia o uniforme escolar, carregava uma mochila lilás e estava com uma trança comprida no cabelo. A investigação está com o setor de descoberta de paradeiros da Delegacia de Homicídios da Baixada Fluminense. Os pais já prestaram depoimento e outras testemunhas ainda serão ouvidas. As buscas contam também com o apoio do Corpo de Bombeiros. Na segunda-feira, no caso ontem, dia 5, a mãe de Mariana colocou fogo na própria casa. Os bombeiros foram acionados, mas ninguém ficou ferido.

8 pessoas foram presas ao longo do mês de setembro em ações da Light contra furto de energia nas áreas do estado do Rio, onde a concessionária opera. 4.000 irregularidades foram identificadas. Segundo a empresa, foram recuperados mais de 5.000 megawatt-hora de energia, volume suficiente para abastecer cerca de 25.000 residências durante um mês. A distribuidora estima prejuízos de aproximadamente 1.300.000 por ano em decorrência do furto de energia. A empresa estima que a cada 100 clientes, 36 furtam energia.

0: 10:37 no horário de Brasília. 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

0: Você acompanha a coluna Giro Business com o Sérgio Aibe aqui na programação da Band News FM, sempre neste horário, com o novo horário do Band News na área. A coluna Giro Business com o Sérgio Aibe passa a ser exibida, já está sendo exibida desde a semana passada, neste horário aqui na nossa programação.
1: Eu sou o Sérgio Aibe e está começando agora a coluna Giro Business. Tema da semana, o setor da odontologia. E na minha companhia, fundador e CEO da Odonto Company, Paulo Zar. Paulo, bem-vindo ao Giro Business, dado nosso propósito, dada a nossa missão, levar conhecimento às pessoas. Paulo, vamos lá. 82% das famílias brasileiras estão endividadas e 30% inadimplentes. Nesse contexto, como o setor da odontologia, como a Odonto Company, consegue trabalhar para não sofrer uma retração, uma queda de faturamento, atendendo e promovendo valor e saúde às famílias brasileiras? Como essa inadimplência vem afetando definitivamente a indústria?
2: Sérgio, nossos clientes, eles estão já muito preparados para o aspecto do investimento em saúde odontológica. Dentro da Odonto Company, nós temos um crediário, que chamamos de crediário próprio. A própria Odonto Company financia o seu cliente. E no ato de financiar esse cliente, fazer com que o que ele paga caiba dentro da cesta de produtos que ele tem que gastar durante o mês, isso vem acontecendo com naturalidade. A Odonto Company não vem sentindo muito esse impacto, visto o momento atual. Um dos exemplos mais importantes é que durante esse ano de 2026, nós subimos o nosso ticket médio em 8, 9%. Então, isso mostra que o nosso cliente vem buscando mais tecnologia e produto de melhor qualidade.
1: Ou seja, falando de bastidores, para o conhecimento, entendimento das pessoas que nos acompanham, a odontologia faz parte do pacote básico das famílias brasileiras, dada a sua expressão, sua relevância, quando o tema é saúde e estética.
2: Sim, nós já estivemos em décimo no plano da cesta básica do cliente. Hoje nós estamos em sétimo, oitavo dentro disso tudo. Então a gente vem se desenvolvendo, a odontologia está participando da vida dos nossos clientes.
1: Obrigado, Paulo Zar, que é o fundador e CEO da Odonto Company e meu entrevistado durante toda a semana.
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1: Estamos começando agora o Minuto do Empreendedor, apresentado pelo Banco BTG Pactual Empresas, que tem entre os seus propósitos ajudar os jovens empresários e empreendedores a alcançarem o sucesso. Na minha companhia, Daniel Scandian, que é o fundador e CEO da Madeira Madeira. Daniel, na sua opinião, para os jovens que buscam sucesso, quais valores, quais atributos, quais práticas eles devem exercer para esse objetivo?
5: Eu acho que, sem dúvida, determinação combinado com curiosidade é onde a gente realmente tem aquele espírito de aspirante, de nunca saber que sabe tudo e conseguir evoluir e com muita determinação chegar onde precisa chegar.
1: Daniel Scandian, bem-vindo ao Minuto do Empreendedor, apresentado pelo Banco BTG Pactual, que, como disse, tem entre os seus propósitos ajudar jovens empresários a alcançarem o sucesso.

São 10h41, virando para 42 minutos. Pelo horário de Brasília, você continua com a atualização do noticiário aqui na Band News FM, nesta terça, dia 6 de outubro de 2026. A gente acompanhou durante o Band News na área o encerramento do ciclo de Lionel Messi com a seleção da Argentina. E ele marcou na vitória por 3-0 sobre Benin, um amistoso realizado lá no estádio Monumental de Núñez, na cidade de Buenos Aires, e agora está sendo feita a homenagem a Lionel Messi por toda a carreira pela seleção argentina e pelos 126 gols em 208 jogos, chegou a 126 gols em 208 jogos, gol de pênalti que a gente trouxe aqui na programação da Band News FM. E certamente, muito celebrado, o estádio inteiro ovacionando, inclusive está sendo executado, está sendo feito um pocket show agora, lá está sendo feito todo um cerimonial após o jogo lá em Buenos Aires, no estádio Más Monumental. É toda uma cerimônia feita em torno de Lionel Messi, que hoje veste pela última vez a camisa albiceleste e encerra uma era, encerra um ciclo que o torcedor argentino vai levar com muito carinho e com muita saudade para sempre. A gente vai falar muito mais sobre isso na nossa programação. O Tribunal Superior Eleitoral esclarece que a mensagem "faltou" exibida no autoatendimento eleitoral para eleitores que votaram no primeiro turno não representa uma situação definitiva. Segundo o órgão, os dados de comparecimento ainda estão em processamento no site e no aplicativo e devem ser atualizados até o próximo domingo, dia 11 de outubro. A Band News FM recebeu diversas mensagens de ouvintes que votaram, têm o comprovante em mãos, mas encontraram a indicação de ausência nas plataformas do TSE. A mensagem já foi alterada para "em processamento". Quem votou e viu a mensagem "faltou" não precisa tomar nenhuma providência. A orientação é aguardar a conclusão do processamento. Secretário-geral da Presidência da República, Guilherme Boulos, lamenta a morte do tio Carlos Boulos, de 80 anos. Ele o descreveu como uma das pessoas mais generosas com quem conviveu e classificou a situação como desoladora e de violência humanamente inexplicável. Carlos foi atropelado na noite de sábado, em São Paulo, depois de descer da caminhonete que dirigia para discutir com um motorista que avançou com o carro em direção a ele e fugiu sem prestar socorro. O idoso ficou 2 dias internado no Hospital das Clínicas antes de morrer. O motorista que o atropelou foi identificado pelas câmeras e localizado pela polícia, mas foi liberado porque já haviam passado mais de 48 horas do ocorrido sem flagrante. O caso segue em investigação. O ex-ministro Ciro Gomes não reconhece a vitória do governador eleito Eumano de Freitas.

0: Mônica Damasceno.
1: Ciro Gomes publicou um manifesto ao povo cearense e fez pela primeira vez uma avaliação pública sobre o resultado da eleição para o governo do estado. O candidato começou o texto agradecendo aos 2.498.890 eleitores que, segundo ele, votaram em sua candidatura. Na sequência, afirmou que a votação não foi suficiente para superar o que chamou de uma poderosa e desonesta máquina de corrupção. No manifesto, Ciro também deixou claro que não reconhece a vitória de Eumano de Freitas da forma como ela ocorreu. O candidato afirmou que não cumprimentou o vencedor e declarou que Eumano e sua organização política tomaram as eleições.
0: Trabalhadores em condições análogas à escravidão são resgatados num galpão usado para o garimpo ilegal no Pará. Lívia Maciel.
2: A Polícia Federal realiza ação de combate ao garimpo ilegal no município paraense de Tucumã. No local, foi identificado um galpão utilizado como alojamento que mantinha os trabalhadores em condições degradantes, o que pode caracterizar crime de redução à condição análoga e de escravidão. Durante a ação, a APF apreendeu 2 escavadeiras hidráulicas, 2 motores e 2 celulares. A medida buscou interromper a exploração mineral irregular e coibir a prática de crimes ambientais em imóvel rural vizinho até a indígena Caiapó. Segundo a APF, as informações poderão possibilitar a identificação do responsável pelo garimpo e do comprador do ouro extraído.
0: Continua foragido o motorista de aplicativo flagrado arrancando uma passageira do carro pelos cabelos em Curitiba. As informações com Cleverson Bravo.
3: Ainda não foi localizado em Curitiba o motorista de aplicativo flagrado arrancando uma passageira do carro pelos cabelos. O homem foi identificado pela polícia. A Uber disse em nota que lamenta o caso. A empresa afirma que o motorista já foi excluído da plataforma. Durante a corrida, a empresária Elétia Gomes questionou o homem quando ele parou o carro e alegou que precisava urinar. A mulher disse que o motorista encostou o veículo em uma região perigosa da cidade.
4: Eu imaginei que ele fosse num poste ali fazer xixi, não sei. Quando eu vi, ele estava vindo em direção à minha porta. Daí eu abri o cinto, porque eu pensei, ele vai conversar comigo, sei lá. Jamais imaginei que ia acontecer tudo isso.
0: A Paramount Skydance conclui a compra da Warner Bros. Discovery por 110 bilhões de dólares, criando uma das maiores empresas de entretenimento do mundo. A nova companhia, chamada Skydance, reúne marcas como Warner Bros., Paramount Pictures, HBO Max, CNN e a CBS, rede de televisão aberta dos Estados Unidos. O grupo começa a operar com cerca de 80 bilhões de dólares em dívidas e prevê cortar 6 bilhões em custos, com expectativa de demissões em Hollywood. David Ellison, filho do cofundador da Oracle, Larry Ellison, será o principal executivo.
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0: As condições do ar em Singapura preocupam há poucos dias do Grande Prêmio de Singapura, próxima etapa do Mundial de Fórmula 1. Fumaça de incêndios acabou chegando à cidade de Singapura e provocou uma piora na qualidade do ar logo na chegada dos pilotos, no período que coincide com a chegada de pilotos e equipes para o circuito de Marina Bay, que não fica muito distante da Malásia, onde foi realizado o Grande Prêmio do Bahrein, na Malásia, no último final de semana, e marcou a volta de Max Verstappen ao ponto mais alto do pódio. Max Verstappen voltou a vencer, com Kimi Antonelli chegando na segunda posição e com o abandono do seu companheiro George Russell e principal concorrente ao título da Fórmula 1, abrindo 84 pontos de vantagem. Kimi Antonelli pode ser campeão da temporada sem precisar vencer nenhuma das próximas corridas que restam. Falta Singapura, Estados Unidos, México, Grande Prêmio de São Paulo, Grande Prêmio de Las Vegas, e ainda há uma indefinição sobre as provas do Catar e de Abu Dhabi, que originalmente

0: encerram o campeonato de 2026. Neste domingo, você tem, aliás, neste sábado, tem corrida sprint do Grande Prêmio de Singapura a partir das 5:40 da manhã, largada a partir das 6, com narração de Odinei Edson e todo o nosso time reunido. E no domingo, tem a corrida propriamente dita a partir das 8:20 da manhã, com largada às 9 horas. Lá é de noite. E às vezes cai uma chuva para esculhambar tudo lá na pista. E você, claro, vai acompanhar na Band News FM. Agora são 10 horas e 50, virando para 51 minutos. Vamos voltar aqui a falar de esportes? Lionel Messi, muito emocionado, acabou neste exato instante de fazer um discurso. Na verdade, ele está fazendo um discurso. Terminou agora. Terminou de fazer um discurso e ele está sendo ovacionado por mais de 80 mil pessoas lá no estádio mais monumental em Buenos Aires. Ele fez um breve discurso, tomou a palavra e, ao terminar de falar, muito emocionado, quase sem conseguir falar, ele está sendo ovacionado pela torcida no jogo que marcou a despedida dele da seleção da Argentina. O amistoso Argentina 3, Benin 0. Ele continua ainda falando em meio a toda a ovação, aos cânticos da torcida e dos próprios jogadores que estão reunidos no centro do gramado lá em Buenos Aires, e continua agradecendo as homenagens e fazendo toda uma retrospectiva de carreira. Foram 208 jogos com a camisa da seleção argentina, com 126 gols, o último deles marcado hoje de pênalti contra o Benin. Título da Copa América de 21, da Copa América de 24, da finalíssima de 22, uma vitória em Wembley por 2-0 sobre a Argentina, e a vitória na Copa do Mundo, título da Copa do Mundo 2022, naquela que muitos consideram ter sido a melhor final de todos os tempos, com a França. 3-3 e 4-2 nos pênaltis. 2-2, para ser mais exato, no tempo normal, 1-1 na prorrogação, e a Argentina venceu por 4-2 os pênaltis, com Messi exercendo um papel fundamental naquela Copa. É o fim de um ciclo, é o fim de uma era, e estamos nós testemunhando, muitos de nós testemunhando o início, o meio, o quase ocaso, quando o Messi quase se aposentou da seleção argentina depois de dois vices na Copa América, o retorno, a glória e a despedida gloriosa agora em Buenos Aires, no Monumental de Núñez, no Mas Monumental. A gente vai repercutir, claro, muito disso na programação da Band News FM. Agora são 10 horas e 53 minutos, espaço para as notícias da sua região.
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5: 25 anos em sala de aula e a necessidade de mais tempo com a família, mas ainda assim garantiu o sustento de casa. A convidada dessa semana do Tem Negócio encontrou nas festas uma forma de investir e abrir um negócio quando deixou um dos turnos na Rede Municipal de Educação de São Paulo. Dani Lourenço conta como chegou ao modelo de negócio que permite a ela hoje pagar as contas.
6: Eu não tinha um real, mas eu resolvi participar de reunião de franquia. Eu tava quase fechando uma na área da educação. indicação pequenininha que cabia no orçamento ali, né? Tava já na negociação final, quando uma amiga que eu chamei para ser a minha sócia, que fez essa leitura, né? Falou, você tem certeza? É, a gente ama festa, você ama festa. O porquê não a gente ir para essa área? E aí acendeu a luz e falei, é isso.
5: O novo episódio do Tem Negócio já está disponível no YouTube e nas plataformas de áudio. 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
7: Dez horas e 55 minutos, 5 para as 11 da noite, seguimos juntos com muita informação aqui em 90.3. E um emu foi visto andando no meio dos carros na Avenida Cesário de Melo, em Campo Grande, na zona oeste do Rio de Janeiro. Esse episódio aconteceu na manhã de hoje, terça-feira, dia 6. Um motorista que passava pelo local registrou o momento em que o animal anda no meio do trânsito no viaduto e passa pela frente do carro em movimento. Comerciantes da região afirmam que viram o momento em que o animal passava pelo local, gerando aí uma confusão entre os motoristas. Apesar da semelhança, emu e avestruz são animais de espécies diferentes, tendo o tamanho e origem distintas. Em nota, o Corpo de Bombeiros afirma que não foi acionado para nenhuma ocorrência sobre esse caso. E dois homens furtaram um carro durante a madrugada do dia 4 de outubro, ou seja, domingo, último domingo, no bairro do Colégio, na zona norte aqui do Rio de Janeiro. Câmeras de segurança registraram o momento em que os homens, dentro de um veículo vermelho, passaram, né? Pararam ao lado de outro carro estacionado na rua. Um dos criminosos, inclusive, mexe na fechadura do carro furtado e consegue abrir o veículo. A Polícia Civil é procurada, não deu mais informações sobre esse caso. Agora, 10 horas e 57 minutos, você volta a acompanhar a Rede Band News FM.

0: voltando a falar sobre a despedida de Lionel Messi, ele tá terminando agora o discurso, pronto, agora sim, ele terminou a fala à torcida da Argentina e começa uma queima de fogos lá em Buenos Aires, no estádio Monumental de Núñez, dizendo, ele disse que se lembra do pai dele ao falar sempre da torcida, ou da torcida e principalmente da seleção da Argentina, e disse que gostaria muito de estar em campo, mas que vai sentir muita saudade de tudo aquilo que viveu com a seleção da Argentina. E agora todo o cerimonial, os fogos, a torcida que não arredou o pé, o jogo terminou tem quase uma hora, terminou por volta um pouquinho antes das 10 horas da noite. E ninguém, absolutamente ninguém, arredou o pé do estádio mais monumental, estádio do River Plate, em Buenos Aires, para essa despedida de Lionel Messi. São os últimos momentos do camisa 10 vestindo a camisa 10 da Albiceleste. Agora, camisas, uma em cada padrão da seleção argentina, foram expostas, colocadas em formato, bandeirões em formato de camisa, estendidas no campo, enquanto Lionel Messi abraça cada um dos jogadores argentinos. O técnico Lionel Scaloni acompanhava ali em estado apoplético mesmo, lá estático, como se tivesse ainda sem, talvez, entender, processar o que aconteceu, e muito emocionado, tanto quanto até mais os demais jogadores e tanto quanto torcedores, muito chorando nas arquibancadas lá de Buenos Aires. Lionel Messi encerra sua trajetória como jogador da Argentina, da seleção argentina. Ele continua jogando pelo Inter Miami, ainda tem contrato com o Inter Miami, jogará a Liga Norte-Americana, mas se despede oficialmente como jogador da seleção da Argentina.
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0: 11 horas e 1 minuto no horário de Brasília. Para você que nos acompanha na programação da Band News FM em todas as plataformas e em toda a rede espalhada pelo Brasil, uma ótima noite. Eu sou Yuri Queiroga e nós seguiremos juntos pela próxima hora com a atualização dos principais assuntos desta terça-feira, 6 de outubro de 2026. Seguem no Senado os debates sobre o fim da escala 6x1. Detalhes com Márcio Rocha.
10: O Senado vai continuar debatendo a proposta de emenda à Constituição que acaba com a escala 6x1 pelos próximos dias, depois que a primeira sessão de discussão no plenário da Casa foi realizada nesta terça-feira. O presidente da Casa, o senador Davi Alcolumbre, disse que vai cumprir integralmente, sem atropelos, o rito constitucional para a tramitação de uma PEC e que vai manter as próximas sessões para debates. No entanto, a data da votação sessão ainda não foi marcada. Pela Constituição, uma PEC precisa passar por pelo menos 5 sessões de debates antes de ir para a votação no primeiro turno no plenário e outras 3 sessões de discussão antes de ir para a votação no segundo turno. Em ambas, são necessários 49 votos dos senadores para a aprovação.
0: O ex-governador Ronaldo Caiado, do PSD e candidato derrotado no primeiro turno das eleições, oficializa o apoio ao candidato do PL à presidência, Flávio Bolsonaro. Detalhes com Ronilma Pinheiro.
5: O ex-governador de Goiás, Ronaldo Caiado, do PSD, e o governador reeleito, Daniel Vilela, do MDB, oficializaram o apoio ao candidato à presidência da República, Flávio Bolsonaro, do PL, que vai disputar o segundo turno das eleições no próximo dia 25 de outubro. O anúncio do apoio ocorreu nesta terça-feira em evento realizado em Goiânia, capital do estado de Goiás. Flávio veio a Goiás acompanhado do governador de São Paulo, que foi reeleito no primeiro turno das eleições, Tarcísio de Freitas, do Republicanos. Também estiveram presentes no evento os senadores eleitos por Goiás, Gustavo Gayer, do PL, e Gracinha Caiado, do União Brasil, além de Wilder Moraes, que disputou o governo do estado no primeiro turno.
0: Os outros candidatos derrotados no primeiro turno, Augusto Cury, do Avante, e Renan Santos, do Missão, descartaram apoio a qualquer candidato. O presidente Lula, candidato à reeleição, usou o debate sobre o fim da escala 6x1 como arma eleitoral, dizendo que a votação no Senado será o primeiro teste para o PL mostrar o que quer desse país. Flávio Bolsonaro é contra a medida e defende jornada flexível negociada entre empregador e empregado, o que pode incluir a redução do salário. O Superior Tribunal de Justiça analisa o recurso de um acusado de participar da chacina de Pior, na Espanha, que matou 4 membros de uma família paraibana há 10 anos. Os detalhes com Lucas Batista.
7: A Corte Especial do Superior Tribunal de Justiça, o STJ, vai analisar um recurso apresentado pela defesa de Marvin Henriques, acusado de participar do caso conhecido como Chacina de Piós. O crime aconteceu há 10 anos na Espanha e deixou 4 pessoas da mesma família mortas. O recurso busca levar o processo ao Supremo Tribunal Federal, o STF, após o STJ ter rejeitado inicialmente esse pedido em março deste ano. Marvin é acusado de ter ajudado e incentivado Patrick Nogueira Gouveia, apontado como responsável pelos assassinatos. Com a decisão anterior do STJ, o processo retornou ao Tribunal de Justiça da Paraíba, que voltou a encaminhar o caso ao Tribunal Superior.
0: A esposa do cantor Alex, da dupla sertaneja Alan e Alex, o denuncia por agressão doméstica. Detalhes de Belo Horizonte chegam com Pedro Gelinek.
8: O cantor Alex, da dupla Alan e Alex, nega as acusações da ex-esposa, que afirma ter sido vítima de agressões, violência doméstica, ameaças de morte e coação financeira durante os anos de casamento. As denúncias de Luciana Rossi estão reunidas em um processo que inclui provas como vídeos, áudios e prints. Em um dos relatos, ela afirma que o cantor teria tentado enforcá-la. Luciana também aponta que o ex-marido contraiu uma dívida fiscal de R$ 807 mil no nome dela. Em nota, a defesa do cantor questiona o surgimento das acusações durante o período eleitoral deste ano, em que Alex foi candidato a deputado federal em Minas pelo MDB, mas não foi eleito. Sobre a dívida, o músico afirma que a questão foi resolvida no divórcio em 2020. Por fim, a defesa informou que vai adotar medidas judiciais contra as acusações.
0: Krista Pike, condenada à morte nos Estados Unidos por um assassinato cometido em 1995, está consciente e falando. Ela sobreviveu à própria execução na semana passada, após receber 2 doses do medicamento usado na injeção letal. O procedimento falhou e ela foi levada às pressas para um hospital. Os advogados informaram que ela está recebendo cuidados médicos intensivos. Apesar da recuperação, ela segue algemada e acorrentada à cama do hospital. A pré-venda de ingressos do Rio Open vai até a próxima segunda-feira. Do Rio de Janeiro, as informações com Daniel Nascimento.
11: A pré-venda para o Rio Open vai até a próxima segunda-feira para clientes Claro Multi e clientes XP. Os ingressos variam de R$ 70 a R$ 990, de acordo com a sessão e setor escolhidos. A venda para o público geral começa no dia 13 de outubro, às 11 horas da manhã, exclusivamente pelo site da Eventim, o único canal oficial de vendas do torneio. O torneio será realizado entre os dias 13 e 21 de fevereiro de 2027, no Jockey Clube Brasileiro, na Gávea, Zona Sul do Rio. Até o momento, 3 atletas já estão confirmados: o brasileiro João Fonseca, o italiano Flávio Cobolli e o norueguês Casper Ruud.

0: você vai ser quando crescer? Desde muito cedo a gente ouve essa pergunta e muitas vezes, conforme o tempo vai passando, a gente vai ficando paralisado. Mas o que eu vou ser quando eu crescer? Qual carreira seguir? Que profissão escolher? Mas e se eu errar nessa escolha? São tantas as dúvidas, né? Mas calma, que o programa Seus Filhos está no ar e vamos falar exatamente sobre isso. A escolha de uma carreira. Eu, Thaís Dias, sigo por aqui? Lógico, ela também. Roseli Sayão, minha companheira de sempre no programa Seus Filhos. Bem-vinda mais uma vez.
1: Obrigada, Thaís. É sempre muito gostoso vir bater esse papo com você.
0: E a gente já vai começar, Roseli, porque eu chamei os jovens para eles darem a opinião. Será que é tão fácil ou é tão difícil escolher uma profissão? Cada um tem uma experiência muito particular. E por isso a gente vai começar com a palavra da Gabriela Lima, de 18 anos, que ela vai trazer um pouco dessa experiência dela. Vamos ouvir também agora o João Pedro Santos, que tem 19 anos. Ele também sabe bem o que vai fazer.
2: Oi, meu nome é João Pedro, eu tenho 19 anos e esse vai ser o primeiro ano que eu vou fazer o Enem. A faculdade que eu quero fazer é de jornalismo, mais especificamente na área esportiva. Desde pequeno eu sempre gostei muito de esporte no geral e sempre vi os programas que passavam, enfim. É um grande sonho meu me tornar um comentarista esportivo.
0: Tô cheia de colegas novos, Roseli, aí já, certos do que querem fazer. Meus pais contam que desde os 5, 6 anos eu parava as pessoas na rua para entrevistar. E que eu sempre quis ser isso e realmente, para mim foi fácil uma escolha. Mas nem sempre é assim, né, Roseli? Ter essa certeza. E tudo bem não ter certeza, né?
1: Tudo bem, claro. Eu vou contar uma história bem interessante, né? Você sabe que faz poucas décadas que essa pergunta, o que você quer ser quando crescer, é feita para criança. A mim nunca ninguém fez essa pergunta. E quando alguém fez essa pergunta, eu não lembro quem, eu já devia ter uns 10, 11 anos. Minha resposta foi rápida, bailarina. Eu nunca tinha aprendido balé na vida, nunca tinha visto balé, né? Anos depois, eu tô vendo assim as fotografias da minha infância e eu estava num carnaval com uma fantasia de bailarina. Então, isso que muitas crianças dizem, né? Você foi uma exceção. E há muitas crianças que dizem o que querem fazer e fazem mesmo, né? Mas o número é bem pequeno, Thaís. Porque eles estão descobrindo a vida ainda, né? Como funciona esse mundo. De repente, eles descobrem que tem profissões. Talvez melhores do que ser bailarina, por exemplo, né? Então, assim, é preciso que a gente aprenda a viver com um pouco mais de calma. Então, fazer essa pergunta para a criança, o que você quer ser quando crescer, não é legal. Porque ela vai dar uma resposta que depois ela pode se sentir responsável pela própria resposta. E aí, ela vai construir algo em cima de uma resposta que veio assim de pronto na cabeça dela, mais fácil.
0: E se sente presa, né?
1: Exatamente.
0: A essa resposta. Mas eu falei que eu ia ser isso.
1: Exatamente. Então, assim, vamos deixar, vamos ver com calma. Nessa idade aí, a gente sabe que tem muitos jovens que não sabem o que fazer. Mas isso não impede que ele entre numa universidade, faça um curso e resolva depois do curso o que fazer.
0: E tem uma ideia agora que eu acho muito legal quando a gente fala sobre isso, que é a transição de carreira, que mostra que muita gente já adulto, né, já ali na meia-idade, já falou, olha, eu quero mudar,
1: isso.
0: Eu achei que era isso. E não tem problema nenhum, que ótimo, né, que você viu, ou às vezes você teve até uma carreira de muito sucesso, mas já resolveu ir para um outro caminho, e tudo bem, e ótimo. Aliás, vamos trazer aqui mais desses jovens para falar um pouco dessas suas expectativas, né, sobre o futuro. A gente tem agora a Heloísa Santos, de 14 anos.
3: Oi, meu nome é Heloísa, e eu ainda não sei exatamente o que eu vou fazer no futuro, mas eu gosto muito da parte de ciências, principalmente biologia, já que na escola eu sempre gostei de estudar anatomia humana e também outros seres vivos. Mas eu também gosto muito da parte de geografia, tipo economia e geopolítica.
0: Tem um mundo tão grande aí, aberto, né, Roseli? Uhum. Ela falou, eu gosto muito de ciências, eu gosto muito de geografia, de política, economia. E aí são, olha quantas opções.
1: Uhum.
0: E ela tem 14 anos, e aí é um ponto. Porque a gente começa já a pensar, lá no jardim de infância, né? Não, mas essa escola prepara bem para o vestibular, prepara bem para uma carreira. E de novo, a gente precisa voltar para aquele discurso, gente, calma, principalmente a educação infantil é para brincar, é para se conhecer. E a gente vai desenvolvendo, né, essa outra pegada ao longo dos anos.
1: Isso. Aliás, você falou, você tocou num ponto aí que eu creio que é fundamental para ajudar o jovem a vislumbrar algumas questões, que é o autoconhecimento. Se conhecer significa assim, olha, você saber que você tem que fazer determinada atividade sem gostar. Ou seja, eu não gosto de fazer isso, eu faço. Tenho competência, mas não gosto. Autoconhecimento significa entender quando é mais a emoção que está funcionando do que a racionalidade. Ah, mas matemática é muito difícil para as meninas. Eu ouço muito essa frase de alunas e de professores. Então é bom, né, que a gente entenda que, sabendo quem eu sou, eu encontro mais fácil um lugar ou alguns lugares no mundo, né?
0: É isso, e nada te impede, né, de gostar de coisas completamente diferentes. Ela falou ali, eu gosto da área de ciências biológicas, mas eu adoro também as ciências humanas, geografia, né, a parte de conhecer a geopolítica. Que ótimo isso, porque vários outros caminhos podem surgir aí e pode simplesmente por um caminho completamente diferente. Vamos ouvir agora a Vitória Utz, ela que tem 15 anos e fala o que leva em consideração na hora de pensar no futuro.
4: Quando eu penso nas carreiras que eu pretendo seguir no futuro, eu considero vários fatores, como as matérias que eu gosto de estudar na escola, como história, geografia e línguas, além de coisas que me instigam curiosidade e coisas que me fazem pensar no futuro que eu quero para mim e para as pessoas ao meu redor.
0: Roseli, o que considerar quando eu começo a planejar o meu futuro? Eu, às vezes, não sei a carreira que eu vou seguir, a universidade que eu vou cursar, mas como é que eu começo já a me preparar? Porque eu preciso estudar. Algumas escolas, né, te levam para um caminho de humanas, outras te levam para um caminho de exatas, ciências biológicas, e eu preciso escolher nessa hora. Como é que eu desenho isso?
1: Então, é difícil, né, a gente dizer para o adolescente que está começando a descobrir com mais clareza o conhecimento sistematizado. História, geografia, geopolítica, adorei ouvir, né, geopolítica. Está começando a descobrir isso e de repente parece que ele tem que escolher e isso significa excluir. Mas ele gosta de história, geografia, matemática, línguas. Vamos lembrar, né, que é uma geração essa que vai escolher, que nasceu num mundo multitarefa. E eles estão sendo formados por adultos de uma tarefa só, né? Então, a gente tem que pensar diferente, né? A gente tem que pensar na geração deles. O que impede uma pessoa de fazer um curso, começar a trabalhar naquela carreira que aquele curso lhe rendeu, mas continuar a procurar outros caminhos, conseguindo apenas a sua subsistência, já é o suficiente. Então, eu creio que nós é que temos que fazer uma mudança, né? A gente tem que ajudar o aluno, não a ir desde a educação infantil para saber prestar o vestibular e passar, não. A gente tem que ajudar o filho e o aluno a começar essa busca, é uma trajetória, né? Que não termina nunca, do autoconhecimento. Para ele se interessar pela cultura de um modo geral, pelas artes, né? Isso vai formando muito ele. E quando ele gostar de uma disciplina do conhecimento, pega aquela disciplina e aprofunda. Porque aí, esse aprofundamento lhe dá a metodologia de fazer isso em qualquer outra disciplina. É uma grande dica essa, viu? A escola faz o contrário. Superficial, todas as informações. Agora, se pegar um conhecimento, vamos pensar a física. Pegar a física e começar a estudar. Aprofunda, entende o conceito, aplica. Vê como é que isso é utilizado no mundo. Olha, isso facilita o caminho em qualquer outra disciplina.
0: É verdade, porque você coloca no seu dia a dia, né?
1: Exato.
0: Torna natural.
1: Exato.
0: Agora, Roseli, você sempre traz pra gente algumas dicas importantes pra gente pensar um pouco mais sobre esse conteúdo dos nossos programas. E sobre a escolha de uma carreira, qual é essa dica que você traz?
1: Eu pensei muito na dificuldade, né? Na dificuldade que esses jovens têm de fazer uma escolha. A gente teve dois exemplos aqui bem afirmativos, né? Eu quero fazer jornalismo e eu sei a área que eu quero. Mas a gente tem que considerar que muitos jovens, talvez metade, não tem esse número correto da porcentagem, Mas muitos deles não sabem o que fazer. E mais, né? Eles acham que numa profissão vai enfrentar mais dificuldade, a outra será mais fácil. Onde qualquer profissão vai encontrar dificuldades. Eu pensei nisso quando eu escolhi o tema. Escolhi um filme que eu adoro, assisto várias vezes, que é Estrelas Além do Tempo. Mostra três mulheres cientistas, o que é raro, né?
0: É verdade.
1: Porque as mulheres não são incentivadas a se dedicarem às ciências. E elas vivem numa época de muito preconceito nos Estados Unidos, e elas, as três são negras. É um filme lindo que mostra assim, a coragem que elas precisaram para exercer a profissão que elas gostavam. Tudo tinha a ver com o número, com o início, né? Dos apontamentos de robôs, de computadores. Tiveram que ter muita resiliência, porque, vou dar um exemplo do filme, não vai atrapalhar. Ela trabalhava neste posto aqui e ela precisava andar 2 quilômetros dentro da NASA, elas trabalhavam na NASA, para achar um banheiro para pessoas de cor. Porque no local dela só tinha banheiro para pessoas brancas, né? Então, assim, você pode ser médico, você pode ser biólogo, você pode ser comentarista esportivo, em todas as profissões, mesmo aquelas que não exigem graduação universitária, há dificuldades a enfrentar. Então, além do autoconhecimento, é o desenvolvimento, né? Da resiliência, da persistência, da coragem, que tudo isso vai ser necessário em qualquer profissão.
0: A gente volta já já com o programa Seus Filhos aqui na Band News e vamos pensar mais sobre a escolha de uma carreira, o planejamento do futuro profissional desses jovens. Não sai daí não, a gente espera você.

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3: A nossa ouvinte, Patrícia Nogueira, escreve dizendo que percebeu que seu cachorro, quando vê um passarinho ou alguma coisa que chama muito a atenção, fica completamente imóvel e mantém uma das patas dianteiras levantadas. Manu, tem algum significado? Patrícia, tem sim, mas a gente precisa olhar o contexto. Uma pata dianteira levantada pode aparecer em diferentes situações, como atenção intensa, expectativa ou até incerteza. Mas existe um exemplo fascinante em que esse comportamento foi selecionado pelo ser humano. Sabe qual? Os cães de aponte, os famosos pointers. Durante muitas gerações, determinadas linhagens de cães de caça foram selecionadas por apresentar o comportamento de pointing, que é esse. O animal detecta a caça, interrompe o movimento, permanece praticamente imóvel, indicando a localização da presa. É aquela imagem clássica do cachorro com o corpo parado, cabeça, focinho direcionados para frente e frequentemente uma das patas dianteiras suspensa. Estudos mostram, inclusive, que existe um componente genético importante nesse comportamento, mas isso não significa toda vez que um cachorro levanta a pata, tá? Ele tá fazendo isso, o pointing. Um cachorro de qualquer raça, inclusive um cachorro sem raça definida, ele pode sim levantar a pata enquanto investiga alguma coisa, esperando algo ou está inseguro. Por isso a gente precisa olhar o restante do corpo. Um cachorro completamente imóvel, concentrado num pássaro, apresenta um conjunto de sinais. Outro que levanta a pata enquanto se recua, abaixa o corpo, demonstra atenção e apresenta uma situação completamente diferente. Então essa é uma regra muito importante. A gente precisa observar, porque um único gesto isolado não diz tudo. A gente precisa olhar o todo.
0: 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Mande um e-mail para elbicho@bandnewsfm.com.br ou então no meu Instagram, Manu Carsten. Participe, eu espero você.
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0: 11:24 no horário de Brasília. O senador Flávio Bolsonaro aguarda uma decisão da Advocacia Geral da União para visitar o pai, o ex-presidente Jair Bolsonaro, na prisão. Os detalhes chegam com Leandro Aislan, direto da capital federal.
1: A defesa de Jair Bolsonaro pede autorização para que o ex-presidente possa receber uma visita de Flávio Bolsonaro. O filho mais velho do ex-mandatário é candidato à presidência da República pelo PL e disputa o segundo turno com o presidente Lula, do PT. Moraes enviou o pedido para manifestação da Procuradoria-Geral da República antes de tomar uma decisão. Em julho, Moraes suspendeu a autorização para que Flávio fizesse visitas a Bolsonaro por 90 dias, prazo que acaba no domingo. Na decisão, o ministro considerou que houve desrespeito à proibição do ex-presidente de utilizar redes sociais após o senador ler uma carta do pai durante uma transmissão.
0: Dois suspeitos de matar uma mulher e deixar o corpo em um loteamento no Rio Grande do Sul são procurados, são presos. Os detalhes com Vitória Fernandes. Aliás, duas pessoas são suspeitas de matar uma mulher e deixar o corpo em um loteamento no Rio Grande do Sul. Agora sim, as informações chegam com a Vitória Fernandes.
2: Dois homens, um de 32 e o outro de 35 anos, foram presos em Caxias do Sul, suspeitos de matar uma mulher cujo corpo foi encontrado em um loteamento. Um deles foi encontrado conduzindo o veículo que, segundo a investigação, teria participação no crime. Com outros elementos, inclusive encontrados no carro, a polícia chegou ao segundo suspeito, companheiro da vítima. Os dois foram autuados em flagrante por feminicídio e outros crimes relacionados. O Instituto Geral de Perícias e a Polícia Civil seguem investigando o caso. Esse é o 60º feminicídio registrado no Rio Grande do Sul em 2026.
0: A Justiça de Goiás condena João de Deus a pagar uma indenização às vítimas de abusos sexuais. Alexandre Paes.
3: A Justiça de Goiás condenou João Teixeira de Faria, conhecido como João de Deus, e o Centro Espírita Dom Inácio de Loyola por danos decorrentes de abusos sexuais em Abadiânia. Essa decisão determina o pagamento de indenizações no valor de R$20 milhões por danos morais e materiais às vítimas, que comprovaram os requisitos definidos no processo. João de Deus foi condenado a 214 anos de prisão em múltiplos processos pelos crimes de estupro, estupro de vulnerável e violação sexual mediante fraude, além de posse ilegal de arma de fogo, e cumpre uma pena desde o ano de 2018.
0: O ex-chefe do Serviço de Inteligência da Alemanha, August Henning, que comandou o órgão entre 1998 e 2005, é preso sob suspeita de espionagem e tentativa de alta traição. A imprensa local apura uma possível ligação com o Azerbaijão. Um ex-chefe de gabinete do órgão também foi preso, suspeito de ter repassado a Henning cerca de 2.000 documentos sigilosos ao longo dos anos em troca de uma remuneração. Lionel Messi se despede da seleção argentina com a goleada por 3-0 sobre Benin em Buenos Aires, marcando um gol de pênalti e dando duas assistências. O Monumental de Núñez foi palco de uma festa repleta de homenagens ao craque. Messi encerra 21 anos com a camisa albiceleste, com 126 gols e 70 assistências. Na carreira pela Argentina, conquistou a Copa do Mundo de 2022, duas Copas América 21 e 24, o vice-campeonato mundial de 2014 e deste ano, além da finalíssima de 2022. As homenagens começaram antes do apito inicial, com uma camisa gigante com o número 10 e a palavra Gracias sendo levada ao campo, fogos de artifício e a presença dos filhos de Messi durante a entrada dos jogadores. Ao final da partida, Messi discursou, disse lembrar do pai quando vestia a camisa argentina e falou que vai sentir muita saudade de tudo aquilo que viveu com a seleção nacional.

0: Medicina, direito, matemática, tecnologia, letras, como escolher diante de tantas possibilidades? A escolha de uma carreira é assunto aqui no programa Seus Filhos. Eu, Thais Dias, sigo por aqui e ela também. Roseli Saião segue conosco nessa análise, principalmente nessa tentativa de ajudar você, jovem, você que é pai, que é mãe, que está ali do lado desse jovem, nesse apoio, nesse suporte. Eu vou começar por aí, Roseli. Vou trazer um pai para trazer a percepção dele para a gente sobre o papel da família na escolha da carreira dos filhos. Vamos começar com o biólogo, o professor Eduardo Eiseric. Ele que acredita que a escolha da profissão deve ser apenas, única e exclusivamente desse jovem.
1: Eu nunca influenciei as minhas filhas a seguirem a mesma profissão que eu, ou que a minha esposa, ela também nunca fez isso. Nós acreditamos em deixar que as crianças e adolescentes escolham seus caminhos, escolham suas profissões, de acordo com seus interesses, suas aptidões, suas vontades, é isso que a gente tem feito. Foi também o que meus pais fizeram comigo, nunca botaram pressão para que eu seguisse uma linha ou outra de atividade profissional, e sempre fui muito feliz nas atividades que eu escolhi na minha profissão, no que eu faço hoje, e eu espero estar fazendo o mesmo com as minhas filhas, deixando que elas fiquem livres para escolher seus caminhos e atividades profissionais.
0: É bacana a gente ver um relato como esse, mas nem sempre é assim, né, Roseli? Uhum. Tem muito aquela pressão da carreira da família, né? Então, por exemplo, uma família de médicos, não, mas você tem que ser médico. E aquele filho não tem a menor aptidão, ah, mas nós temos escritório de advocacia, a gente vai passar para você, ou a administração da empresa da família. E aí fica aquele peso enorme e você se questiona, meu Deus, mas como é que eu vou fazer isso? Eu não tenho a menor vocação. É uma pressão adicional, mas que é muito comum.
2: Uhum, verdade. E há vários tipos de pressão que a família exerce, né? Às vezes é essa continuação, né? Olha, é uma herança que você vai seguir, vai receber e vai seguir. Às vezes é o oposto. Olha, não faça jornalismo, porque olha como seu pai está acabado de fazer jornalismo. E às vezes a pressão nem aparece como pressão, mas aparece por meio de perguntas, né? Você já pensou em alguma coisa, que curso você vai fazer? Ah, pensei em tal coisa. Você já pesquisou o mercado, como é que está de emprego? Então, é uma pressão que é, eu considero até natural. Os pais desejam melhor para os filhos, se preocupam com eles, mesmo quando eles já estão nessa idade de cuidar da própria vida, né? Agora, eu achei interessante uma frase que ele disse, que me deixou incomodada, que eles sejam livres para escolher. Gente, eles podem ser livres da pressão familiar, mas da sociedade eles não são. As redes que eles frequentam, e a todo momento estão dizendo para eles, faça isso, faça aquilo, faça isso, faça aquilo. Nós temos um número enorme de jovens que dizem que estudar não tem importância alguma, que eles querem ser influenciador na internet. Então, a realidade é essa. Eles não estão livres para fazer uma escolha. E além disso, da falta de liberdade para fazer uma escolha, o leque abriu-se muito, né? E quanto maior o leque de escolhas, mais difícil é, porque quando eu escolho uma entre 10, eu preciso recusar 9. Mas eu poderia gostar dessas 9 também, né? Agora, quando eu escolho uma entre 100, gente, renunciar a 99 é muito mais complicado. Então a gente precisa fortalecer o jovem, e eu volto lá de novo, né? Na cultura, nas artes, no autoconhecimento, porque o restante vai surgindo aos poucos. E tem mais uma coisa, né? Nem todo jovem precisa fazer faculdade.
0: Esse é um ponto.
2: É. Algumas famílias querem porque querem. Mas, gente, existem muitos trabalhos dignos, difíceis, que não exigem um diploma universitário. É um outro tipo de conhecimento.
0: E, Roseli, a gente já viu movimentos de países super desenvolvidos, aí eu vou citar a Alemanha, mas outros também, da Europa, da Ásia, e aqui no Brasil a gente vê em alguns lugares um incentivo para os cursos técnicos, uhum. Porque há uma falta, né, de profissionais capacitados para determinadas funções técnicas e salários altos, estabilidade até profissional, porque para muitas pessoas isso faz uma diferença, uhum. Né? Ah, mas eu vou fazer a faculdade porque o meu salário vai ser maior, porque eu vou ter uma estabilidade maior, uma projeção de carreira. Mas aí você tem, nesse curso técnico, uma possibilidade Que até em algum momento, se você decidir depois fazer uma especialização, fazer uma faculdade, você faz, mas se não, tem outra opção.
2: É. Quando eu fiz faculdade, valia muito essa máxima, olha, quem tiver um curso universitário vai ter maior facilidade na sociedade do futuro. Aliás, eu fui a primeira da minha família a fazer faculdade, né? Hoje não é mais verdade isso. A gente não pode dizer isso para o filho. A gente tem que estimular o estudo a partir de outro ponto. E não desse que o futuro vai ser mais fácil. Não, olha, você pode ajudar o mundo a ser melhor estudando bastante isso que você gosta. Eu pego o exemplo da geopolítica ou da história. É importantíssimo a gente conhecer a história para a gente entender o presente e até ter algumas perspectivas.

0: perspectivas de um futuro curto, a curto prazo, né, pelo menos.
1: E você falou da profissão, do leque, né? Por exemplo, no meu caso, quem é jornalista, muitas vezes ele vai precisar saber um pouquinho de economia, uhum. vai precisar saber um pouquinho de esporte, um pouquinho, né, de geopolítica, de relações internacionais. Então, tudo isso que a gente viveu a vida inteira e que eu não vou usar para nada porque eu vou ser de determinada profissão, tem um arcabouço que vai te consolidar como profissional em algum momento, né? Uhum. Em qualquer área, não só no jornalismo. Isso. E aí eu vou para um ponto. Você falou do mercado de trabalho muito amplo. E muitas vezes, quando a gente começa a pensar nisso, a gente escolhe determinada profissão. Mas daqui a uma década, por exemplo, já mudou completamente, essa profissão está obsoleta. Uhum. Quantas profissões a gente não vê, né, Roseli? Que a gente estava muito acostumado e simplesmente estão desaparecendo.
0: Exato.
1: É pensar também aquele recorte do momento, porque isso pode mudar.
0: Nossa, e muda muito rapidamente, né? Não dá tempo, às vezes, da gente se atualizar. Então, é importante isso também, né? A família que está com o filho aí, nessa época de fazer uma escolha, está difícil. É importante que ele pense no presente, avalie as situações deste momento. Algumas escolas têm um trabalho que no começo eu achava legal, agora acho péssimo, viu? Uhum. Que é levar alguns profissionais para conversar com os alunos falando da própria profissão. Mas sempre são profissionais bem-sucedidos. A gente não começa nenhuma carreira bem-sucedida. Olha, a gente trabalha. E alguns conseguem ser bem-sucedidos no sentido social. Outros, de reconhecimento, né? Outros conseguem no sentido do dinheiro. E outros conseguem no sentido de ajudar o mundo a ser um pouco melhor. Tudo isso é bem posicionado, né? Mas parcela da população acha este, aquele não vale, este vale. Então, o jovem precisa ter uma autoimagem que seja boa o suficiente para resistir a tudo isso, né? Que ele vai receber de pressão da sociedade na hora de escolher a profissão. Sem medo de errar, porque nós erramos sempre. E sem medo de mudar mais tarde.
1: Aliás, você falou da escola, né? Eu vou trazer aqui o relato da Aline Oliveira, que é psicopedagoga e fala da importância também da escola, né? Nesse processo de ajuda, de planejamento de carreira. Vamos ouvir a Aline.
2: É um processo que auxilia o jovem a encontrar um curso, uma faculdade ou uma profissão de acordo com suas preferências. É um trabalho estruturado, feito por um psicólogo, que vai mapear todo esse processo que muitas vezes o jovem apresenta dúvidas ou não consegue se identificar com nada. Então vai utilizar ali ferramentas que vai orientar inclusive sobre como está o cenário de trabalho hoje. Antigamente era chamado orientação vocacional, deixou de ter esse nome por sabermos que não se trata mais de algo determinista, que cada sujeito nasceu para exercer e vai exercer aquilo o resto da vida.
1: Isso é importante da gente falar, né? Do determinismo e dessa ideia de vocação. Eu tenho vocação para isso, se eu não fizer isso, eu não vou ser feliz, eu não vou ter sucesso e a vida não vai andar para mim. Não é bem assim, né, Roseli?
0: Não, não é mesmo.
1: A gente falou de resiliência.
0: É, exatamente. E foi por isso, inclusive, né, que eu fiz questão de citar a resiliência. A resiliência vai ser fundamental, por isso que eu insisto, né, no autoconhecimento e no fortalecimento de muitas questões. Entre elas, assim, o que é meu interesse? Olha, eu posso me interessar por números e por letras ao mesmo tempo. E o interesse pode ser igual. Isso não significa que eu só vou me dar bem numa profissão que trabalhe ou com letras ou com números. Eu posso me dar bem numa profissão que lide com outras questões que não abordem essas. Então é interessante porque é complexo esse mundo hoje. Nós temos profissões que desapareceram e temos profissões que estão nascendo.
1: Verdade.
0: Então é preciso se conhecer e conhecer bem esse mundo em que eles vivem hoje. E acompanhar, né, conhecendo. Eu sou uma velhinha, uma senhorinha, né? Mas eu gosto de entender esse mundo que eu vivo hoje. Então, os pais precisam entender como é esse mundo que seus filhos vivem hoje.
1: A gente está na reta final aqui dessa conversa sobre a participação da escola, dos pais, mas tem muito mais ainda nesse programa, Seus Filhos. E por isso, eu queria chamar a Roseli para trazer mais uma dica para a gente pensar um pouco mais sobre

0: sobre esse assunto.
1: Agora minha dica vai direto pro jovem, né? Quando ele tá perdidão, sabe o que faz? Um artigo aqui vai te ajudar muito. O artigo está no endereço da internet sbpsp.org.br. Essa sigla é Sociedade Brasileira de Psicanálise de São Paulo. Muito bem, lá você procura o artigo Como Escolher Uma Profissão. E é interessante porque eles dão alguns passos. Primeiramente, você pode fazer isso, eles não dão receita, dão passos que você deve dar e que vai facilitar você olhar de maneira mais organizada para esse mundão de coisa que está te deixando tão confuso. Como escolher uma profissão? No endereço sbpsp.org.br.
0: Aí a dica da Roseli, a gente segue com mais dessa escolha da carreira, tentando ajudar os jovens, apoiando também as famílias, aqui no programa Seus Filhos na Band News. Não sai daí não, a gente espera você.
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0: 11:42 no horário de Brasília. A cabeleireira conhecida como Débora do Batom, condenada pelos atos de 8 de janeiro de 2023, passa para o regime semiaberto. As informações chegam com Márcio Rocha.
1: A partir de agora, a cabeleireira Débora Rodrigues, a Débora do Batom, vai passar a cumprir pena no regime semiaberto por decisão do ministro Alexandre de Moraes. Ele atendeu ao pedido feito pela Procuradoria-Geral da República, que defendeu que ela já cumpriu os requisitos para a mudança de regime. Débora foi condenada a 14 anos de prisão por ter participado dos atos criminosos do dia 8 de janeiro. Ela está em prisão domiciliar desde março de 2025 e agora vai ter direito a cumprir parte da pena em trabalho externo no período diurno, mas deve retornar ao local da prisão para recolhimento noturno e nos dias de folga. Débora ficou conhecida por ter pichado, usando um batom no dia dos atos criminosos, a estátua A Justiça, que fica em frente à sede do Supremo, na Praça dos Três Poderes, centro de Brasília.
0: O motorista que causou acidentalmente a morte de uma estudante de jornalismo em Belo Horizonte recebe perdão judicial. Josiele Lemos.
2: A justiça concede perdão judicial ao motorista envolvido no acidente que matou por eletrocução a estudante de jornalismo Bruna Ribeiro de Castro Rosas em setembro do ano passado em Belo Horizonte. A decisão foi tomada nesta terça-feira pela Quinta Vara Criminal. Gabriel de Faria Oliveira Carvalho foi denunciado por homicídio culposo qualificado pela embriaguez ao volante e lesão corporal culposa. Segundo o processo, ele perdeu o controle de um Chevrolet Onix na Avenida Nossa Senhora do Carmo, bateu em um poste e o impacto derrubou a estrutura sobre a rede elétrica. O carro foi energizado e Bruna, que era passageira, morreu no local. Na decisão, o juiz considerou o sofrimento moral e físico de Gabriel. Ele e Bruna namoravam havia quase 4 anos e tinham planos de casamento. A mãe da vítima, Léa Paula Ribeiro, afirmou em carta que não o culpava e destacou o amor entre os dois. Gabriel teve as duas pernas amputadas e hoje usa próteses, sente dores crônicas e depende de ajuda da família.
0: A maioria dos brasileiros diz que vai comprar presentes no Dia das Crianças. Os detalhes com João Marcos Moura, direto de Salvador.
3: Mais de 70% dos consumidores brasileiros pretendem comprar presentes neste Dia das Crianças. A previsão é

0: Brasileiro reconhecido pelo Guinness como o homem mais velho do mundo faz aniversário. Leonice Ascioli tem as informações.
1: O cearense João Marinho Neto, de Maranguape, região metropolitana de Fortaleza, completou 114 anos e segue reconhecido pelo Guinness como o homem mais velho do mundo. Ele está entre as 10 pessoas mais longevas já registradas na história e ocupa a 9ª posição nesse ranking. A curiosidade é que João faz aniversário no mesmo dia que o australiano Ken Weeks, considerado o segundo homem mais velho do mundo. Os dois têm apenas um ano de diferença e trocaram homenagens nas redes sociais do Guinness.
0: Os protestos estudantis na França vivem o dia mais intenso desde o início do movimento, com 256 mil manifestantes em mais de 40 cidades, segundo o governo, e 450 mil, segundo os organizadores. O movimento já se espalhou das escolas de ensino médio para as universidades. O governo do presidente Emmanuel Macron se reuniu de forma emergencial, enquanto o movimento cresce a cada jornada e arrisca contaminar a campanha presidencial de 2027. Mais de 100 mil pessoas foram detidas desde o início dos atos, a maioria adolescentes. O Santos tem 2 ausências confirmadas contra o Flamengo, mas conta com retornos importantes para o confronto pela volta do Campeonato Brasileiro. Lívia Camilo.
2: Novidades no Santos para o jogo contra o Flamengo na quinta-feira. O meia-atacante Gabriel Bontempo voltou da seleção e será titular. O zagueiro João Ananias também está de volta, depois de marcar um gol pela seleção sub-20 na goleada sobre o México, e agora o time também tem 2 baixas. Arthur está fora por uma lesão leve, enquanto o atacante Everton Cebolinha não enfrenta o ex-clube por um acordo de cavalheiros com o Flamengo. Já o trio formado por Neymar, Gabigol e Coutinho, que é um sonho da torcida santista, pode chegar a acontecer nessa partida. A reportagem da Band News apurou que os 3 não serão titulares, mas podem atuar juntos em algum momento do jogo.
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0: trilha de uma carreira segue como o nosso tema aqui no programa Seus Filhos, como decidir, né, qual profissão seguir. Muitos jovens ficam parados diante desse cenário. E se eu errar nessa escolha? Calma, porque o programa Seus Filhos está aqui para te ajudar. Eu, Thaís Dias, sigo por aqui, ela também, Roseli Saião. Roseli, eu queria começar esse bloco trazendo aqui a palavra da Giovana Allen, de 17 anos.
1: Eu quero seguir a carreira de engenharia química. Eu não tenho tanta certeza, mas eu gosto muito da área de exatas. E estar nesse momento agora escolhendo o que eu quero para o meu futuro é uma parte muito importante da minha vida, porque eu vou decidir a minha vida pelos próximos 30 anos. Então, é muito importante ter apoio da minha família, dos meus amigos, dos meus professores. E estar nessa jornada de estar descobrindo os vestibulares e fazendo para poder ter uma noção de como vai ser o ano que vem, que é realmente quando eu vou prestar o vestibular, é muito bom porque dá uma ideia abrangente dos assuntos que caem e ajuda muito a gente.
0: Olha, eu vou deixar essa história de uma escolha para a vida, né? Que a gente já falou do determinismo aqui, para daqui a pouco, porque eu queria puxar esse assunto do vestibular também. Porque há uma ideia de que se eu não passar no vestibular, para aquela carreira, eu também não vou ter uma vida de sucesso. Se eu não passar naquela faculdade, então, Roseli, aí não tem jeito, todos os meus planos foram por água abaixo, né? Eu acho que não tem como, a gente fica repetitivo, mas é isso. É uma geração, e principalmente a parte do adolescente, essa transição para o início da vida adulta, que a gente se cobra demais, tem muita coisa acontecendo e parece que tudo é demais. É demais, pesa muito realmente, mas não precisa ser a ferro e fogo, né?
2: É, mas olha, me impressiona a fala dela quando ela diz: eu vou fazer uma escolha que vai influenciar os próximos 30 anos da minha vida. Mas isso aí ela ouviu de adultos. Não é próprio dessa geração pensar assim, né? Nós pensamos assim. A sua geração ainda pensa assim, né? Mas não, essa geração nova, gente. Em primeiro lugar, né? Não é a parte mais importante da sua vida. É uma parte importante, mas não é a mais importante. A vida pessoal sustenta a gente o tempo todo.

0: E vida pessoal significa as relações de amizade, as relações familiares, enfim, tudo aquilo que você tem e que te ajuda a enfrentar a vida difícil que ela vem como ela vem mesmo, né? Então não é assim tão importante. É uma parte da sua vida, é apenas uma parte. A gente precisa colocar essa escolha de profissão no seu devido lugar, né? Olha, é muito mais fácil escolher uma profissão do que escolher se você vai ficar solteiro, se você vai formar uma família, se você vai ter filho, não vai ter filho, né? Então, vamos com calma. É importante, mas nem tanto.
1: Agora, você falou de uma questão que eu quero vir para uma análise geracional mesmo. Porque você citou que com você foi assim, comigo também é uma geração, a minha geração é aquela geração que você tem que dar certo.
0: É
1: Então, a
0: isso.
1: gente foi feito para ser independente, para ter sucesso profissional, para brigar pela carreira e para colocar essa carreira realmente nessa posição de prioridade número um. E aí, muitos estão vivendo com burnout, estão vivendo com sofrimentos, né, de diagnósticos de saúde mental, porque é difícil dar conta disso. E aí você deixa de lado essa prioridade que você falou para a vida pessoal e isso cobra um preço
0: Isso,
1: altíssimo.
0: isso.
1: Por outro lado, essa geração que está chegando agora mais jovem, eles vão em busca da tal felicidade. Só que aí cai no mesmo problema, porque felicidade, ela não é uma constante. Ela é aquele momento que você vive em determinadas situações, mas ela não está contigo o tempo todo. Então há também uma busca constante por uma felicidade que muitas vezes não dura, né?
0: É isso. É isso mesmo. Tem até um pequeno livro que é a transcrição de uma palestra de um pensador contemporâneo, que o título é Procure-se a Felicidade Desesperadamente. Pronto. Já juntou duas palavras que, não, que dão choque entre elas. E é isso, né? Dá na mesma. Ou procura a felicidade desesperadamente, ou procura aquela profissão da minha vida desesperadamente também. Gente, com boa saúde mental, a gente leva as coisas melhor. A gente tem mais resiliência para aguentar todos esses desafios que diariamente a vida nos traz. São desafios diários. Tenha você passado no vestibular ou não, tenha você escolhido a profissão que você pode achar certo ou não, de qualquer maneira, a vida traz desafios.
1: A Roseli, ali tentando, como ela disse, né, se atualizar, entender um pouco dessa geração atual, me mandou o vídeo. E que foi a base para a gente pensar esse programa de hoje. É um vídeo do Felipe Melo, que é arquiteto, mas ele produz também conteúdos para a internet, e chamou bastante atenção porque fala exatamente disso. Vamos acompanhar? Ele liberou o vídeo para a gente.
2: Esse sim é o Felipe. Ele passou 4 anos escrevendo seu doutorado em tecnologia, que só umas 5 pessoas leram. Interessado por coisas demais, decidiu estudar história, mas não sabia por onde começar. Então ele se matriculou em astrofísica para começar pelo Big Bang. Só que ele nunca falou disso para pessoas que não fossem obrigadas a ouvir. E é por isso que ele tá aqui. Ele não sabe fazer vídeo, ele não tem parceiro profissional e nenhum público. Ainda assim, ele desconfia que suas pesquisas podem atingir mais pessoas aqui entre vídeos de gatinho e propagandas de bets do que empoeirando na prateleira da biblioteca. Ele acabou de se mudar para o campo e por isso já tem café passando. E se você quiser ficar, like the bolo.
1: Eu achei maravilhoso. E aí a gente resolveu convidar o Felipe para falar um pouco dessa experiência dele. Vamos ouvir o que ele tem para falar sobre essa escolha da carreira, sobre esse momento, inclusive, de produção de conteúdo, né? Que é uma nova profissão.
3: O curso que você escolhe agora é mais provável que seja onde você vai começar do que onde você vai terminar. A faculdade, ela é uma lente, ela te ensina um jeito de olhar para o mundo e esse jeito você vai levar para sempre. Eu sou arquiteto, tenho escritório, trabalho com isso, mas os meus outros interesses, eles nunca foram embora. Eu acabei estudando e trabalhando com muito mais coisas, principalmente misturando elas. E dessa mistura que saiu coisa que faculdade nenhuma podia ter me preparado para fazer. Então, alivia esse peso, porque escolher o curso não é a maior decisão da sua vida, ela é o começo. E dali você vai se encontrando.
1: Eu quis deixar essa fala do Felipe para a gente, nessa reta final, acalmar esses corações e deixar essa mensagem, né, Roseli? Que é tudo
0: Isso.
1: isso que a gente está falando até agora.
0: Exatamente. Aliás, quando eu descobri, né, isso na internet, eu me apaixonei por ele, porque ele é o tipo da pessoa que pode falar com os jovens e falar com a alma, que não é assim. Porque uma senhorinha como eu pode falar, mas eles podem não dar muita importância. Agora, ele falar, ele fez tecnologia, ele estuda onde mesmo? História, arqueologia,
1: astronomia,
0: astrofísica, sei lá. Gente, isto é, o que possibilitou chegar aí, né? Uma vasta cultura. Porque senão, é isso que a faculdade deveria dar e dá se a gente souber fazer faculdade, né? Descobrir a biblioteca universitária. Não é só da sua área, não, que você está cursando. Descobrir o mundo por meio dos escritores que se dedicaram a isso, né?
1: Eu vou fazer uma provocação para a escola e para as famílias. A gente tende a ir tirando a curiosidade das nossas crianças, dos nossos adolescentes. Esse interesse pelo mundo, ele vai ficando cada vez mais restrito. Ah, não perde tempo com isso, preste atenção nos estudos. Mas às vezes esse interesse é o que vai fazer toda a diferença para que ele possa exatamente ser realizado e ter essa curiosidade, querer saber mais. E hoje, com essa telinha aqui na nossa mão, não é o nosso interesse, é o interesse que o algoritmo entende que a gente tem. Então, às vezes, eu fico meio entediada, porque ele não reflete o meu interesse. Uhum. Então, eu simplesmente desligo, que para muitas pessoas não é o que acontece. E aí a gente fica limitado naquele mundinho, a curiosidade vai embora. E é ela que faz a gente sentir pulsar, né, essa vida dentro da gente.
0: Exatamente. E pra eu descobrir essa pessoa que, assim, não precisa falar mais nada depois dele, né? Mas ainda assim eu vou falar. Eu preciso entrar no mundo juvenil. Então, não adianta o algoritmo ficar me mostrando outras coisas, porque eu quero ver como eles estão pensando, como eles estão se virando nesse mundo enlouquecido que eles estão vivendo, né? E olha que boa decisão que ele tomou de ir estudando e praticando os interesses, não necessariamente como profissão, mas ele continua lá.
1: Para fechar, tem dica chegando da Roseli, aquela dica final para a gente amarrar esse papo e para você refletir um pouquinho mais sobre essa conversa. Qual é a sua indicação, Roseli?
0: A dica é de um livro, né? E esse livro vai entrar bem agora nesse momento, depois de todas essas conversas. O título do livro é A Arte da Imperfeição. Abandone a pessoa que você acha que deve ser e comece a ser você mesmo.
1: Repete para a gente?
0: A Arte da Imperfeição, 2 pontos. Abandone a pessoa que você acha que deve ser e seja você mesmo.
1: Vamos correr para comprar.
0: Isso que é duro para os jovens hoje, saber quem eles são com tanta interferência de fora para dentro, né?
1: Até pra gente, né? Às vezes se conhecer a esse ponto e abandonar o que esperam da gente para ser a gente mesmo. E olha, com essa reflexão, fica por aqui o programa Seus Filhos de hoje. Quero te convidar a sempre interagir com a gente, nos buscar nas redes sociais, arroba Roseli Saião, Roseli com Y, Saião também, ou arroba Thaís B. Dias, Thaís com H. Você pode compartilhar suas dúvidas, trazer os seus comentários, a gente fica muito feliz com essa interação. E quero agradecer a toda a equipe que coloca esse programa no ar sempre, agradecendo a produção da Beatriz Alencar, a produção aqui do nosso estúdio do Rafael Henrique, a edição do Pedro Salles e a sonorização do José Antônio de Araújo. Agradecendo ainda a todos vocês que nos acompanham sempre, mas a ela pelos conhecimentos divididos também. Beijo pra você, Roseli.
0: Beijo, Thaís. Adoro presencial, né? Posso dar esse beijo. E pra quem nos acompanha, meu carinho de sempre.
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2: 12:01 PM, pelo horário de Brasília. Bom dia para você que está sintonizado na programação da Band News FM em mais uma madrugada. Hoje, quarta-feira, já meio de semana, 7 de outubro de 2026. Eu, Stephanie Toso, tô por aqui, te faço companhia até às 7 horas da manhã, na atualização do noticiário, nos principais destaques do Brasil e do mundo por aqui. E claro que contando com a sua participação sempre pelo nosso WhatsApp no 11 999 592 100. Desde já desejando uma boa noite pra Nelise, que tá indo pra casa descansar. Falou assim que pegou chuva no caminho aqui em São Paulo, tá friozinho, reclamou. E aí perguntou assim se de manhã ela sai de casa pra trabalhar com sapato fechado ou se já dá pra dispensar. É, hoje ainda tem previsão de mais chuva pra essa quarta, não tem alerta pra temporal, mas ainda precisa, viu, Annelise? Então força por aí, primavera só começou, hein? Seguimos com essa atenção pra chuva em São Paulo até o final da semana, mas tendência que para amanhã, quinta, e para sexta já tenha mais sol por aqui, temperatura volta a subir, calor retorna aos poucos, tá? Mas ainda tem previsão de chuva em todos os próximos dias. Bom, nesses próximos minutos eu faço um giro pelos principais destaques do noticiário. Vai mandando a sua mensagem no 11 999 592 100. Coordenador da campanha do senador Flávio Bolsonaro se reúne com o presidente do Supremo Tribunal Federal para discutir a crise na corte. Quem traz os detalhes direto de Brasília é o Afonso Marangoni.
3: O senador Rogério Marinho, do PL, se reúne com o presidente do Supremo Tribunal Federal, Edson Fachin. A agenda foi pedida com antecedência para discutir de forma mais ampla a crise pela qual passa o Supremo Tribunal Federal. Rogério Marinho também quer se colocar como interlocutor entre o Supremo e a campanha do candidato Flávio Bolsonaro, do PL. Marinho, que é o coordenador geral da campanha do senador.
2: O candidato ao governo do Rio de Janeiro, Eduardo Paes, denuncia a distribuição de santinhos com números errados no estado. Informações que chegam com Guilherme Faria.
4: A coligação do candidato ao governo do estado do Rio, Eduardo Paes, do PSD, apresenta uma denúncia formal à Justiça Eleitoral alegando uma suposta estratégia coordenada de produção e distribuição de santinhos com números incorretos associados a ele para confundir o eleitor. Segundo Paes, a campanha de Douglas Ruas, do PL, seria a responsável pela prática. No documento protocolado nesta terça-feira, a coligação Juntos para Mudar, Coragem para Reconstruir anexa imagens de panfletos que associam Paes aos números 13 e 22, embora o número dele nas urnas seja o 55. A campanha também argumenta que, por isso, cerca de 204 mil eleitores digitaram 13 para governador e tiveram os votos anulados no primeiro turno no estado do Rio.
2: É eleita a primeira deputada federal trans do Nordeste, fala Lucas Batista.
5: O Rio Grande do Norte elege a primeira deputada federal trans da história do Nordeste. Tabata Pimenta, do PV, foi eleita com mais de 92 mil votos. Aos 34 anos, Tabata é natural de Carnaúba dos Dantas, no interior potiguar, e iniciou sua trajetória política como candidata a vereadora em 2016. Apesar de não ter sido eleita naquela ocasião, ela seguiu na política até conquistar agora uma vaga no Congresso Nacional. Em Brasília, a parlamentar eleita deverá integrar a bancada de representantes trans, ao lado de nomes como Duda Salabert e Érica Hilton.
2: Nos outros destaques do noticiário, avança a investigação do caso da jovem que morreu depois de cair do rooftop do condomínio do namorado no estado do Ceará. Quem traz a atualização é a Leonícia Cioli.
6: A Polícia Civil do Ceará indiciou João Mioz Neto, namorado de Isabelle Caracrite, pelos crimes de violência psicológica e obstrução de justiça. Isabelle, de 22 anos, morreu no dia 13 de setembro em um condomínio na Aldeota, em Fortaleza. A investigação não responsabilizou João por indução, instigação ou auxílio ao suicídio. A defesa nega qualquer obstrução e afirma que o investigado colaborou com as autoridades desde o início do caso.
2: A Polícia Federal realiza uma operação contra o tráfico interestadual de drogas. Detalhes com a Lívia Maciel.
7: Casos nos municípios Porto Velho e Guajará-Mirim, de Roraima, são investigados por tráfico de drogas pela Polícia Federal. A Operação Iscariotes, deflagrada nesta terça-feira, desarticula um grupo investigado por tráfico interestadual de drogas, associação para o tráfico e lavagem de dinheiro. A ação cumpre 7 mandados de busca e apreensão, expedidas pela 2ª Vara de Garantias da Comarca de Porto Velho, nos municípios de Aracaju, Itaporanga e Sergipe, São Paulo e nas duas cidades de Roraima. Os investigados podem responder pelos crimes de tráfico de drogas, associação para o tráfico e lavagem de dinheiro.
2: E a 29ª rodada do Brasileirão começa hoje. Fala aí, Lucas Belotti.
8: 6 partidas abrem hoje a 29ª rodada do Campeonato Brasileiro. Às 7h30 da noite, são 3 os duelos com bola rolando simultaneamente. Bragantino e Mirassol em Bragança Paulista, Remo e Grêmio no Pará e Internacional e Corinthians em Porto Alegre. O último com transmissão Bandeirantes FM para boa parte da rede a partir das 7h20. Logo depois, às 8 da noite, Vitória e Chapecoense se enfrentam no Barradão. Meia hora depois, a bola rola para o clássico carioca entre Botafogo e Vasco. Fechando a quarta-feira de Brasileirão, às 9h30 da noite, Cruzeiro e São Paulo duelam no Mineirão. A partida também tem transmissão Bandeirantes FM para boa parte da rede.
9: Depois de uma terça-feira marcada por muitos temporais, a quarta começa com redução das instabilidades em parte do Brasil, mas essa melhora não acontece de forma uniforme. No sul, o dia começa já mais tranquilo, com chuva fraca, principalmente entre os litorais do Paraná e de Santa Catarina. A situação muda novamente entre o fim da manhã e o da tarde. Uma baixa pressão sobre o Paraguai intensifica o transporte de calor e umidade para a região, favorecendo novos temporais no oeste do Paraná, oeste de Santa Catarina e também oeste, noroeste, sudoeste e áreas centrais do Rio Grande do Sul. As rajadas de vento podem chegar até 70 km por hora em alguns pontos. No sudeste, a chuva diminui em relação à terça, mas ainda aparece no leste e no sul de São Paulo, Vale do Ribeira e também Vale do Paraíba. Também ocorrem pancadas no sul de Minas Gerais, zona da Mata Mineira e parte do Triângulo Mineiro. Na capital paulista, ainda tem previsão de chuva em diferentes momentos e a máxima vai chegar aos 27 graus. No centro-oeste, a chuva fica menos organizada, mas volta a aumentar durante a tarde, principalmente em Mato Grosso do Sul, centro-sul de Goiás e diferentes áreas do Mato Grosso. No nordeste, predomina o tempo seco e muito quente. A umidade continua baixa no interior e pode chegar até a 12% no norte do Piauí. No litoral, entre Rio Grande do Norte e o sul da Bahia, tem possibilidade de chuva passageira. E no norte, Amazonas e Rondônia continuam instáveis, com possibilidade de temporais no noroeste amazonense. Tocantins e grande parte do Pará ficam com tempo mais quente e seco durante esta quarta-feira. Aline Araújo, da Clima Tempo.
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2: Meia-noite, 9 minutos, pelo horário de Brasília, o âncora do Jornal da Band e do Band News no meio do dia, Eduardo Inegue, analisa o paradoxo do segundo turno da eleição presidencial. Na avaliação dele, para vencer, o senador Flávio Bolsonaro, do PL, precisa jogar como presidente Lula do PT em 2022. Você confere o comentário completo a partir de agora.
10: Bom, gente, olha que curiosidade. Essa campanha prepara para o segundo turno algo muito curioso. Para vencer a eleição, basta que Flávio Bolsonaro repita ou faça o mesmo que Lula fez em 2022. Ou seja, Flávio tem que beber em Lula. E para Lula ganhar, ele precisa se inspirar em Jair Bolsonaro. Olha que inversão. De 22. Ainda que tenha perdido, Jair Bolsonaro fez uma série de coisas no segundo turno em 2022, não foi o suficiente, mas fez aquelas coisas, foi um dos caminhos, e nós vamos falar sobre isso. É, campanha, quando o presidente é o candidato, guarda um desafio muito importante, porque a campanha de um candidato que não é presidente começa no momento em que ele é escolhido candidato. Claro, pelas suas virtudes, claro, pelas suas características, claro, pelo que ele representa no jogo político, é evidente que começa muito antes, mas começa mesmo no momento em que as alianças se estabelecem e ele é indicado candidato. Flávio Bolsonaro foi indicado candidato num pedaço de papel do pai e, quando o nome dele saiu, a esquerda festejou, falou, Flávio Bolsonaro, não é possível, é o melhor adversário para a gente bater. E a direita disse, não, não é possível, Flávio Bolsonaro, esse é o pior candidato que a gente podia escolher, não tem cabimento, a gente devia escolher o Tarcísio, a gente devia apoiar o Ratinho Júnior. Bom, o Ratinho Júnior não fez o sucessor, o Tarcísio deu um banho em São Paulo, mas Flávio Bolsonaro, o adversário ideal para o PT bater, abertas as urnas, primeiro colocado. Já a campanha de um candidato presidente começa no dia em que ele toma posse no mandato que ele quer renovar. Porque ele vai semeando durante o mandato, vai semeando durante o mandato, para colher na campanha. Não adianta chegar na campanha e dizer, e agora eu vou plantar. Não, não vai plantar. Agora eu vou colher. Teve 4 anos para plantar. No caso do Lula, ele teve muito mais tempo para plantar, porque a obra do Lula começa em 2003, durou 8 anos, inclui os anos Dilma, inclui mais 4 anos agora. Então é ter uma obra contínua, e é essa obra que é avaliada. Não adianta na campanha querer dizer que fará algo que jamais fez. Pode até dizer, fiz, farei, não fiz tudo que eu pude, mas agora eu farei, errei aqui, mas agora eu vou consertar, pode fazer uma série de coisas, mas é sempre obra contra, no caso do Flávio, promessa. Obra versus promessa, realização versus promessa. Exceção, eleição de 2022, a única em que 2 presidentes disputavam uma eleição. Ah, mas o Fernando Henrique era presidente. Sim, mas o Lula não era. Então, quando o Lula disputou contra o Fernando Henrique e ganhou, o Fernando Henrique era presidente, mas ele nunca tinha sido presidente. Na nossa história, a eleição de 2022, que é a última, colocou frente a frente 2 presidentes, cada qual defendendo a sua obra. Aí é obra versus obra. Raramente é obra versus obra. Em geral, é obra versus promessa. Lula 2002, obra versus promessa. 1989, todos promessa, porque todos os candidatos eram de oposição. 2018, promessa, Jair Bolsonaro versus obra do candidato do PT. Ainda que o Haddad não fosse o Lula, o Haddad representava a herança do Lula, que é o que agora o Lula tenta fazer com Flávio Bolsonaro. Esse aqui é a herança do Jair Bolsonaro. É sempre um jogo de enfim, de apresentações, as tais narrativas, né? Mas no caso de um incumbente, palavra horrorosa, a obra, a campanha começa no dia em que tomou posse. No caso do Lula, um pouco mais do que isso. E o desafiante chega com promessas. E aí o eleitor faz a seguinte conta: vale a pena renovar o mandato de quem mostrou isso e mais aquilo e mais aquilo outro que a campanha apresenta no primeiro turno, ou vale a pena tentar algo diferente, ou seja, manter ou mudar? Tirando 1989, a gente teve manter ou mudar sempre. 89 era mudar ou mudar, porque não tinha candidato do governo defendendo nada. Aí, obviamente, o Lula entrou na campanha na expectativa de repetir o que o Fernando Henrique fez em 1998, que é vencer no primeiro turno. Então, apresentam-se as armas todas. Não é que ele guarda, né? Um candidato, mesmo o candidato que tenta entrar, não fica guardando. Não vou falar do pé de meia. Pé de meia só vou falar no segundo turno. Não, eu não vou falar do desenrola. O desenrola eu só vou falar depois. Ah, mas você fez o desenrola. Não, para, fica quieto. Não atrapalha. Não vem com esse negócio, não. Não vamos falar que o desemprego está baixo. Deixa o pessoal falar que está alto e a gente não fala nada. Não tem isso. Você chega no primeiro turno e você solta todas as suas armas. Tá aqui, ó. E o Lula fez isso. O Flávio candidato Trump tem interferência internacional. Teve a Covid do Jair Bolsonaro. Você fala tudo. Aí quando abrem as urnas, você saiu em primeiro lugar, você funcionou bem. Você saiu que nem o Zema, não adianta, porque você não tem o que defender, foi um desastre. Então o Lula não é o desastre do Zema, não é o desastre do Caiado, não é o desastre do Renan, nem do Augusto Cury. Ele está no segundo turno, ele está no jogo, mas as armas que ele apresentou não foram suficientes para colocá-lo em primeiro lugar. Então ele tem que fazer o que o Bolsonaro tentou fazer em 22 e não conseguiu, que é, saindo atrás, né, virar. E olha que interessante, o Lula, ele em 1989 saiu atrás do Collor, 9 milhões de votos, tirou 5 milhões de votos, estou falando de diferença, tá? Porque os dois crescem, mas a diferença entre eles era 9, ele reduziu 5 milhões, ficou 4. Aí o Serra em 2002 saiu 19,8 milhões de votos atrás do Lula. Ele tirou 300 mil votos só. Só 300 mil votos. O Alckmin, tadinho, saiu 6,7 milhões de votos atrás do Lula em 2006. Aumentou a diferença em 14,1 milhões de votos. Terminou em 20,8 milhões de votos a diferença. E assim vai. Bolsonaro saiu 6,2 milhões de votos atrás do Lula. Tirou 4. Ficou 2,1, que é a diferença que a gente tem hoje. Nunca um candidato saiu com uma diferença tão pequena atrás do outro candidato, que é 2,2. Então, quando você olha para a diferença entre os dois, isso mostra que, pela matemática da diferença, analisada a distância, aritmética, né, da capacidade de virar, existe. Porque todos os candidatos, menos o Serra e o Alckmin, todos tiraram alguma coisa. 5 milhões o Lula em 89, 2 milhões e meio o Serra em 2010 na Dilma, 4 milhões e 900 o Aécio na Dilma, 7,2 milhões o Haddad em cima do Bolsonaro. É que a diferença era de 17,9, ele tirou 7,2. Então, você fala assim, vamos analisar os números, a quantidade de votos que o segundo colocado tirou do primeiro, né? Tirou, diminuiu. Olha, todos eles, ou vários deles, vai, tirando aqueles dois que eu citei, tiraram muito mais do que 2 milhões de votos. Na média, sem o Alckmin, 4 milhões de votos. Bom, o Lula tem 2,2, dá. Mas pelo histórico dos resultados, não. Histórico dos resultados, não. Nunca aconteceu a virada, você já sabe disso. Os presidentes disputaram o segundo turno 3 vezes, 2 venceram, Um não venceu. Por coincidência, não por coincidência, a verdade é essa, o que saiu atrás não venceu. O candidato vai ter que mexer. E eu acho que essa que é a questão central do que a gente vai conversar. O que o Lula tem que fazer? O que o Flávio tem que fazer, né? O que eles vão fazer? De novo, vamos olhar para trás. Um dos caminhos é você falar, não, deixa eu entender uma coisa, deixa eu explicar um negócio aqui. O pessoal não entendeu direito, vamos intensificar a mensagem. Porque agora o pobre coitado do marqueteiro que apanha, né? Esse marqueteiro é ruim, é o meu governo é extraordinário, esse cara não soube vender, e aí estamos assim, nessa confusão. Então, vamos mexer, intensificar, para ficar usando as mesmas armas, a gente intensifica. O Collor fez isso em 89, ganhou. O Lula, ele estava na linha da mensagem paz e amor, no segundo turno ele levou o Garotinho, ele incorporou o Ciro Gomes, tal, e ele venceu. O Bolsonaro, em 18, intensificou o discurso antipetista, ele dobrou a aposta, mas ele estava na frente. O único cara que estava atrás, e é o caso que interessa, de um cara que intensificou o discurso, foi o Alckmin. Ele insistiu na história ética, falou do mensalão, ficou naquele combate, pá, pá, pá. O Lula não, o Lula mexeu, o Lula estava na frente e mexeu. Ele mudou a pergunta da eleição. Ele começou a querer comparar os governos. Vocês preferem esse governo que o Alckmin representa, que é o governo da privatização, etc e tal? Então foi interessante, porque naquela eleição o Alckmin manteve o discurso e o Lula mudou o discurso em primeiro lugar. Aumentou a diferença. Então o primeiro colocado mudou o discurso. Então intensificar, o único caso de alguém que estava atrás intensificou, foi um fracasso, a distância aumentou. Como eu falei, saiu de 6,7 para 20,8 milhões a diferença entre os dois. Eu não estou aqui falando das porcentagens, porque o colégio eleitoral também mudou. Tem um segundo caminho, que é apresentar as mesmas armas, só que de um jeito diferente, apostando que a gente não conseguiu explicar a importância do pé de meia, a importância do desenrola, a importância dos projetos. Vamos intensificar, vamos, aliás, apresentar de um jeito diferente. E aí, quando a gente vai olhar os exemplos, só tem exemplo de gente que fez isso e deu certo quando estava em primeiro lugar. O Haddad, em 18, fez isso. Vamos mudar, é um jeito diferente. Então a gente tira o vermelho, tirou o vermelho, agora nós somos verde e amarelo. O PT fez uma campanha no segundo turno com verde e amarelo, Juntos pelo Brasil do Diálogo e do Respeito. No primeiro turno não, era aguerrido, PT, papapá, vermelho, cara. Aí depois virou verde e amarelo. Aí foi uma mudança muito brusca, que é o risco de tentar apresentar de um jeito diferente usando as mesmas armas, sua oposição ao Jair Bolsonaro, né? Quer dizer, a gente é diferente do Jair Bolsonaro e tal. Não deu certo. Então, quando você muda demais essa apresentação, essa embalagem, essa moldura, o eleitor olha e fala, que é isso? Olha que legal, ou que é isso? Gostei não. Não deu certo com Haddad. Tirou voto do Bolsonaro, tirou a diferença, diminuiu a diferença, diminuiu, como eu falei, saiu de 17,9 para 7, para 10,8, mas era muito grande a diferença. Então, é complicado fazer isso. O terceiro caminho é vamos apresentar arma nova, vamos apresentar coisa nova. Gente, coisa nova, vai, música nova, não vamos continuar cantando Conceição. Porque você fica cantando Conceição o tempo inteiro, primeiro dia, primeira vez você canta no Carnegie Hall, né? Todo mundo fala, olha a Conceição, o Calbi Peixoto tá cantando no Carnegie Hall. No final, você tá cantando no Orlando Orfei, né? Lá em Tupã, porque ninguém mais quer ouvir. Então, vamos apresentar novas armas. Só que para apresentar novas armas, que novas armas que você tem? Você tem que ter novas armas. Então, o quando você pega o Aécio em 2014 e não deu certo, ele se apresentou ao lado da Marina Silva, era uma arma nova, ele leu uma carta compromisso junto com a família do Eduardo Campos, que tinha morrido, dizendo que incorporou propostas da Marina Silva, por exemplo, defendeu o fim da reeleição, assumiu um compromisso com o fim da reeleição, passou a elogiar o Bolsa Família, e ele reduziu a diferença em 4,9 milhões de votos. Ainda assim, perdeu por 3,5. Percebe? Tem impacto, mas não é o suficiente. Tem impacto, mas não é o suficiente. Agora, quais são as armas novas que tem por aí? Então, o Lula está entre três escolhas. Como eu disse, campanha é para você colher o que você plantou ao longo do seu mandato. E o eleitor faz um cálculo. Ele olha e fala assim: vem cá, como é que esse cidadão pegou o Brasil e como é que ele está me entregando agora? Eu estou com dinheiro no bolso ou não estou? A minha vida melhorou? Essas perguntas eu não faço para o candidato, eu faço para mim. Esse presidente, ele estava nos lugares onde deveria estar ou ele se encastelou, né? Ele está em sintonia com o que a gente quer, com o que eu quero, com o que eu espero? Ele é coerente? Tem escândalo? Eu gosto dele? Então, são perguntas naturais que o eleitor faz. 2006, por exemplo, e o Lula era presidente, ele foi bem na maior parte das respostas. Como ele pegou o país, como ele estava entregando, se faltava dinheiro ou não, se a vida melhorou, se ele teve presente ou não, se estava sintonizado com a expectativa do povo. Se tinha escândalo aqui, tinha mensalão. Mas ele foi bem nas outras respostas. Então, em 2006, foi aquele banho que o Lula deu no Alckmin, não vamos nem repetir aqui. Agora chega 2026, tem mais ministério do que tinha, a gestão fiscal é um problema, o carrinho de supermercado desafia os indicadores, mas temos a menor redução de emprego de todos, mas o dinheiro não está sobrando. Na campanha, o Lula falou do Getúlio Vargas. Getúlio Vargas? Quem é Getúlio Vargas? Por que Getúlio Vargas? Falou do fim da escravidão. Esse fim da escravidão pode funcionar para alguns, mas os números mostram que não funciona de uma forma geral, né? E tem denúncias. Tem o Lulinha, tem o INSS, estourou no colo do governo. Tudo bem que o Lula diz, nós desbastamos essa quadrilha. É o que ele diz. Tudo bem que ele diz, eu prendi o Daniel Vorcaro. Ele pode dizer. Mas o Daniel Vorcaro não foi para a cadeia por ação do presidente da República. As pessoas olham e falam, mas não foi ele que prendeu, né? Também não foi ele que desmanchou o esquema do INSS. Foi a Polícia Federal que descobriu o esquema que vigorava desde o governo anterior, né? Vem desde o governo Bolsonaro, mas explodiu no governo Lula em volume. 2023 funcionou, 2024 funcionou, sem ninguém fazer nada. Meados lá, 2025, aí a Polícia Federal desbastou. Então, por 2 anos e meio, a estrutura do governo, indicada pelo Palácio do Planalto, não conseguiu desmontar. Então, como é que responde a isso? Não basta dizer, eu prendi. Não basta dizer, eu desmontei, eu prendi o banqueiro, porque o Daniel Vorcaro pagou gente ligada ao Flávio, inclusive o filme Dark Horse, tem diálogos do Flávio pedindo, mas pagou Jacques Wagner, pagou Ricardo Lewandowski, pagou Guido Mantega, que foi quem marcou a audiência com o Lula. Então, tem um monte de gente na volta também. Então, não basta dizer. E isso é um problema. Então, se o Lula resolver intensificar os feitos do governo, que é uma possibilidade, nós vamos ver como é que o marketing vai fazer, tudo que ele anuncia tem um custo embutido. Por exemplo, fizemos um pacto contra o feminicídio. Mas só no final do governo, e que pacto é esse que não produziu nada? O número de feminicídios não reduziu. O que, que de concreto é o pacto contra o feminicídio? É uma frase, é um cartaz atrás do presidente, são palavras ao vento, né? A PEC da segurança, fizemos a PEC da segurança. O que, que é PEC da segurança? O que mudou na segurança? Então, todo anúncio vem uma pergunta, né? Também tem o pacote, teremos caneta emagrecedora, tem o desenrola 3, tem isso, e as pessoas vão falar, mas o senhor está anunciando mais coisa, mas por que só agora? A pergunta inevitável na intensificação, então o marketing tem que resolver e tem que enfrentar essa pergunta, a campanha tem que enfrentar essa pergunta. Se ele tentar se apresentar de outro jeito, né, é um desafio também, porque ele vai ter que fazer uma carta ao povo brasileiro, ele vai ter que fazer o Lulinha Paz e Amor. A eleição é dia 25, daí porque eles estão lá se pegando, se conversando e tal. E se ele apresentar novas armas, quais são as novas armas? A Marina Silva derrotada? O Haddad derrotado? Quem são? Flávio tem o Caiado para apresentar, foi derrotado, mas é alguém que pode dizer, eu apoio, e hoje vai ser o anúncio. O Zema já anunciou. O Renan falou para, é tudo farinha do mesmo saco, vocês votem quem vocês quiserem, tô fora. O Augusto Cury também já disse que não vai apoiar. Tem o Tarcísio, que venceu as eleições, disse, eu vou fazer campanha pro Flávio. Quem vai fazer campanha pro Lula? O Haddad, como eu falei, né? Não, ele tem alguns ativos, que são governadores que o apoiaram, governadores que ele apoiou, onde o PT foi bem. Mas aí o PT já foi bem. Será que o Lula consegue tirar mais votos dos colégios eleitorais que elegeram os governadores do PT, que são poucos governos, Piauí, Ceará e Bahia? Como é que ele vai fazer em Pernambuco? Né? De que lado vai ficar Raquel Lira? Como ela vai se posicionar, sendo que o João Campos é que seria a figura para apoiar o Lula e perdeu a eleição em primeiro turno? No Rio de Janeiro, o Flávio Bolsonaro já teve votos demais. Quem vai ajudar o Lula a tirar votos? Né? O Eduardo Paes, que perdeu no primeiro turno, ou está atrás, né? Depende aí da decisão da justiça. E aí vem o que eu falei no começo. O Flávio pode jogar como Lula, basta que jogue como Lula em 22. E o Lula vai ter que jogar como Bolsonaro. O que, que eu quero dizer com isso? Porque em 22, o Lula entrou na frente na pesquisa, estava 5,2 pontos de vantagem na pesquisa, 6,2 milhões de votos. Aí ele conseguiu levar a Tebet, no caso agora o Flávio, o Caiado. Ele conseguiu um apoio, ainda que tímido, do Ciro Gomes, teve apoio do Fernando Henrique, pode não representar muita coisa no momento em que aconteceu, porque era 2022, mas os economistas todos do Plano Real, Pércio Arida, Edmar Baixa, Armínio Fraga, Pedro Malan, todos apoiaram. Acabou tendo não é exatamente uma frente ampla, mas eram movimentos da sociedade organizada ou figuras, referência, que foram para o lado do Lula. Ele podia comparar governos naquele momento. Teve a discussão de defender o Nordeste. Ele fez ataques. Ele saiu da bolha, né? Ele foi ao Flow em 2022, né? Enfim, então, se o Flávio Bolsonaro fizer coisas assim, ele não precisa nem usar o Jair Bolsonaro. Ele não precisa, ele já sabe que o DNA dele é Bolsonaro. Ele não precisa. No que falaram que ele era Bolsonaro, a primeira pesquisa já jogou ele lá com 28%, 20 e tantos por cento. Já o Lula tem um desafio complicado, porque o Lula tem que mexer na geografia do voto, que é o que o Bolsonaro tinha que fazer. O Bolsonaro foi atacar o Nordeste, porque no Sudeste ele estava melhor, mas no Nordeste ele estava fraco. Ele pediu desculpa por coisas que tenha dito, de um jeito tímido, mas pediu, tentou, né? Apresentou mais benefícios, mais coisas, reafirmou, atacou mais o adversário, tinha algum apoio de máquina. Então você vê que se você fizer uma avaliação geral, Flávio tem mais a ganhar se inspirando, olhando a campanha de Lula de 2022, e o Lula tem mais a ganhar olhando o que o Jair Bolsonaro fez em 22, porque o Jair Bolsonaro em 22 tinha um governo a defender. O Lula tem um governo a defender e um governo muito longo a defender, porque já são vários governos que ele tem nas costas e também os da Dilma. Com um adicional, que isso nunca aconteceu, tudo bem que ele é o candidato que está identificado com o sistema, claramente. Mas imaginar que ele paga a conta dos

0: Supremo, isso nunca tinha acontecido, nunca. Porque o Supremo nunca foi tema, mas um tema muito lateral. Nessa campanha, o Supremo é personagem central. Quer dizer, tanto que o Lula já deu uma declaração dando uma espinafrada no Supremo. Delicado isso, muito delicado. Então, todo movimento que o candidato faz no segundo turno sempre vai ser comparado com o governo dele, sempre vai ser comparado com a palavra coerência, sempre vai ser comparado com as palavras ligadas à ideia de conquista e sempre vai ser acompanhada da pergunta: por que isso agora? Eu entendo, você quer ganhar, mas por que você não fez isso antes? Antes no mandato, antes no primeiro turno, por que isso não aconteceu? Então, a dosagem da medida, do remédio, nesse caso é fundamental, porque senão pode dar um revertério e abrir a boca de jacaré em vez de fechar. É intransponível? Óbvio que não. Se fosse intransponível, Flávio Bolsonaro não ia fazer nada, não ia fazer reunião e tal, e se fosse intransponível, o Lula também não ia ficar fazendo reunião, não é só o desespero, né? Eu usei a imagem aqui dizendo que nós estamos naquela fase da campanha, disse isso no final do primeiro turno, vale mais agora para o segundo turno, e que o técnico manda o goleiro ir lá para a área, vai lá para a área e tenta cabecear. A campanha do PT está mais nessa linha, né? A campanha do Flávio Bolsonaro, não está, né? Não está. Então, porque está na frente e o outro está atrás. Mas entenda que, do ponto de vista matemático, dá para virar. Do ponto de vista de como produzir essa virada, de onde tirar os votos, aí então a coisa fica muito mais complicada, porque esse mercado do voto tem um número finito de possibilidades. São os votos de um candidato que era contra o Lula, que é o Caiado, um voto de outro candidato que era contra o Lula, que é o Renan, o voto de outro candidato que era contra o Lula, que é o Augusto Cury. Os do Zema pouco importa para onde vão, faz a menor diferença. Eles entram numa Kombi e vão para qualquer lugar que dá na mesa, pega aqueles bonequinhos dos Muppets e vai para casa. Mas perceba que é um desafio e a mão tem que ser muito de cirurgião, muito, muito, porque a chance de errar a dose e abrir a boca, como eu falei, do jacaré é muito grande. Não sei se você concorda ou discorda, mas essa é a opinião que eu tenho sobre o assunto.
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2: Meia-noite, 39 minutos pelo horário de Brasília. Na sequência, vem aí a reprodução do Jornal da Noite na nossa programação.

0: Senado começa a discutir o fim da jornada de trabalho 6x1.
1: Alcolumbre sinaliza votação na semana que vem. Senadores do PL chamam proposta de eleitoreira. E você vai ver também.
0: Campanha de Lula prepara mudanças na comunicação para tentar virada no segundo turno da eleição presidencial.
1: Flávio Bolsonaro reforça alianças com apoio de Ronaldo Caiado e partidos do Centrão.
0: Polícia investiga motorista de aplicativo que agrediu e arrastou passageira pelo cabelo.
1: Nos Estados Unidos, condenada que sobreviveu a injeções letais apresenta melhora e já consegue conversar, dizem advogados.
0: Pela primeira vez em mais de 30 anos, Nobel de Física é dado a um único cientista.
1: Aos 39 anos, Lionel Messi se despede da seleção argentina. 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
0: Boa noite.
1: Olá. A polícia do Paraná procura um motorista de aplicativo que agrediu violentamente uma passageira em Curitiba. Rodrigo Leite tem mais informações. Boa noite, Rodrigo.
2: Olá, boa noite a todos. Esse caso de extrema violência foi registrado na última quinta-feira aqui em Curitiba. As imagens das câmeras de segurança mostram o carro vermelho estacionado em uma rua da região. De repente, o motorista sai do veículo, dá a volta e tenta arrancar à força a mulher que estava no banco traseiro, a passageira desse carro de aplicativo. Ele puxa a mulher pelos cabelos e depois joga a passageira com violência na calçada. Ela consegue tirar uma foto da placa do veículo, o que ajudou a polícia nas investigações e a identificar esse agressor. É Israel Guzmão de Souza, motorista de aplicativo, que teve agora a conta dele na plataforma Uber cancelada pela empresa. A passageira, uma empresária, já prestou depoimento à polícia, passou por exames de corpo de delito. Ela disse que a discussão toda começou porque o motorista, em determinado momento da viagem, parou o veículo ali naquela região e disse que queria ir ao banheiro.
3: Eu peguei e falei que ali não era um local, que era um local perigoso, né, para eu ficar sozinha dentro do carro, né. Aí ele pegou e já cancelou minha corrida, e daí ele já veio para minha porta, que eu achei estranho, né, e ele não parava de me puxar pelos cabelos, o tempo todo me puxando pelos cabelos.
2: A Polícia Civil também espera coletar outros depoimentos que possam esclarecer a dinâmica desse caso. Eu volto com vocês aí no estúdio.
0: Obrigada. O Tribunal do Júri de São Paulo condenou a 16 anos e 4 meses de prisão um dos 10 torcedores do Corinthians acusados de participar de uma briga que terminou com a morte de 2 palmeirenses em 2012. O Rodrigo Hidalgo tem as informações.
4: O resultado do julgamento foi conhecido nesta noite. O Tribunal do Júri decidiu o destino dos 10 torcedores do Corinthians acusados de participar de uma briga que terminou na morte de 2 palmeirenses. O julgamento durou 2 dias. Hoje, defesa e acusação fizeram os debates. Depois, os jurados se reuniram na sala secreta. O confronto aconteceu em 2012, na Avenida Enajar de Souza, na Zona Norte de São Paulo. André Alves Leso, de 21 anos, e Guilherme Vinícius Giovanelli Moreira, de 19, morreram. A investigação não conseguiu identificar quem deu os golpes que provocaram diretamente as mortes.
1: Crescem os casos de incêndio envolvendo baterias de bicicletas elétricas. Só no Rio de Janeiro foram 21 explosões esse ano. O Adson Ramos tem os detalhes.
5: Olá, boa noite. Um levantamento feito pelo Corpo de Bombeiros do Rio, a pedido do jornalismo da Band, mostrou que a quantidade de incêndios envolvendo baterias de bicicletas elétricas vem aumentando nos últimos anos. Em 2021, não havia nenhuma ocorrência, só que ao longo de 2022, 23, 24, nos últimos anos, realmente a quantidade aumentou bastante. Esse ano foram 21 casos, que é mais que o dobro do registrado em todo o ano passado. Por isso, alguns condomínios estão criando utilizando áreas específicas para fazer o carregamento dessas baterias de bicicletas elétricas. Isso tudo para evitar que esses equipamentos sejam carregados em casa. Inclusive, há proibições de que os moradores levem as baterias para os seus apartamentos. E tem que tomar cuidado também na hora de instalar essas estações para carregamento das baterias. Tem que contratar um profissional qualificado e saber se a instalação elétrica é compatível.
0: O namorado da estudante Isabela Caracristi foi indiciado por violência psicológica e obstrução de justiça. Ele responde ao caso em liberdade, monitorado por tornozeleira eletrônica.
6: O inquérito que investiga a morte da universitária Isabelle Caracristi, de 22 anos, foi concluído. João Munhoz Neto, namorado de Isabelle, foi indiciado pelos crimes de violência psicológica e obstrução de justiça. A investigação não responsabilizou João por induzimento, instigação ou auxílio à morte da jovem. De acordo com as investigações, ficou evidenciada uma sequência de violências contra Isabelle. João Munhoz Neto e Isabelle Caracristi começaram a namorar cerca de 2 meses antes da morte da jovem. Os dois se conheceram enquanto trabalhavam em um escritório de advocacia. No dia em que Isabelle morreu, a jovem relatou a um familiar que estava vivendo um relacionamento abusivo com João. Segundo Isabelle, João apresentava comportamentos agressivos e possessivos e que Isabelle se sentia constantemente vigiada por ele.
7: 3 suspeitos de integrar uma quadrilha especializada em furto de carros de luxo foram presos no Rio de Janeiro.
8: Esse homem se aproxima desse carro modelo SUV que estava estacionado na orla da Barra da Tijuca em pouco

0: Segundo a Polícia Civil, no momento da prisão, os três criminosos estavam se preparando para um outro furto na região do Jardim Oceânico, na Barra.
1: Os investigadores apuraram que os suspeitos levavam os veículos para a favela da Serrinha, na zona norte da cidade.
0: Ainda de acordo com a Polícia Civil, um dos carros que aparecem nas imagens sendo levado pelos criminosos pertencia a um funcionário do Tribunal de Justiça do Rio e havia duas pistolas dentro. Os agentes apuraram que o veículo e o armamento foram levados para a Serrinha a mando do traficante William Ives da Silva, conhecido como Coelhão, um dos chefes do tráfico e um dos criminosos mais procurados do Rio. A delegacia da Barra da Tijuca informou que vai seguir com as investigações para tentar identificar e localizar outros integrantes da organização criminosa e receptadores dos veículos.
2: A tripulação de um navio está desaparecida depois da embarcação afundar no Mar Negro, no litoral da Bulgária, país membro da OTAN. O naufrágio ocorreu depois de um ataque com drones aéreos e marítimos que atingiu duas embarcações. A tripulação de um dos navios foi resgatada com dois feridos, mas o outro, com a bandeira do Togo, afundou e as buscas pelos tripulantes continuam. O primeiro-ministro búlgaro classificou a ação como uma violação flagrante do direito internacional, enquanto avaliações de segurança apontam a Rússia como provável autora. O Kremlin não se manifestou.
3: A mulher condenada à morte, que sobreviveu a duas injeções letais nos Estados Unidos, está consciente quase uma semana depois da execução frustrada. De acordo com os advogados, Krista Pike acordou no hospital e conseguiu conversar. Ela apresentou uma melhora extraordinária, que é considerada totalmente sem precedentes. Krista Pike foi condenada à morte pelo assassinato de uma colega de escola em 1995. A execução estava agendada para o último dia 30 de setembro. Ela recebeu duas doses de injeção letal, mas sobreviveu. Foi internada em estado grave, com lesões nos braços e possível dano cerebral. Krista Pike segue algemada e sob custódia no hospital. Não há previsão de alta, nem de uma possível nova tentativa de execução.
2: Os protestos de estudantes aumentaram na França e ganharam a adesão de sindicatos e já deixaram mais de 1.000 feridos em todo o país. As manifestações por melhorias na educação bloquearam quase 2.000 escolas. Em cidades como Paris e Lyon, houve confrontos com a polícia. O presidente Emmanuel Macron se reuniu com ministros para discutir a resposta à crise. Ele foi alvo de críticas por acompanhar um teste de míssil nuclear, enquanto as ruas eram palco de confrontos.
3: O governo da Espanha aprovou dois decretos para conter a crise de moradia no país. As medidas limitam os preços dos aluguéis, proíbem despejos temporariamente e regulam a compra de imóveis por empresas. A rejeição inicial dessa proposta pelo parlamento na semana passada levou o primeiro-ministro Pedro Sánchez a antecipar as eleições. Com a dissolução da Câmara, Sánchez conseguiu implementar as novas regras com o apoio de um órgão legislativo reduzido.
2: Destacamos agora os efeitos do El Niño aqui no Brasil. Porto Velho entrou em estado de emergência com a seca do Rio Madeira.
4: O decreto foi assinado pelo prefeito de Porto Velho no dia 1º deste mês, com validade de 180 dias. O levantamento oficial aponta 7.500 famílias afetadas. Na capital, o nível do Rio Madeira segue abaixo dos 3 metros.
5: Navegação noturna praticamente proibida, então tem que ter os seus cuidados, porque o Rio Madeira tem os seus cuidados, é muita banca de areia formando, então pode ter a navegação, ter um choque com a banca de areia, ter um incidente grave.
4: O município atua com reforço do estoque de água potável, além de outras medidas para garantir assistência às famílias durante o período de seca.
6: A gente está fazendo essas ações em conjunto com o Corpo de Bombeiros. Nós tivemos um apoio agora complementar da Secretaria de Assistência Social também do Estado, mas é importante a gente frisar que o município ele vem atuando já há mais de 60 dias nessas ações. Em maio, nós já estávamos fazendo um mapeamento, verificando qualidade da água nesses locais, fazendo os testes das águas, buscando as soluções que estão sendo implementadas.
4: A estiagem em Porto Velho é um impacto direto do fenômeno natural Super El Niño, que altera o clima em várias regiões do Brasil. Sem comunidades rurais, ribeirinhas e indígenas,

0: são afetadas, só na capital de Rondônia.
1: 7.500 famílias afetadas, mais de 25 mil pessoas que estão sofrendo diretamente com essa estiagem. Então, a Prefeitura de Porto Velho está toda mobilizada, não é só a Defesa Civil, são várias secretarias. Envolve Secretaria de Saúde, envolve Secretaria de Infraestrutura. Então, estamos trabalhando em prol das comunidades.
2: O presidente Lula passou o dia discutindo mudanças na estratégia de comunicação para o segundo turno. Ao vivo de Brasília, Natália Pazzi tem mais informações. Boa noite, Natália.
3: Boa noite, Felipe, a vocês e a todos. O primeiro compromisso de Lula foi pela manhã, com a coordenação da campanha para discutir quais cidades farão parte do roteiro de viagens nos próximos dias. A previsão é de que haja reforço dos governadores reeleitos na Bahia e no Piauí. Camilo Santana, ex-ministro da Educação e que estava focado na campanha no Ceará, também deve ser incorporado à equipe. Outra preocupação é com a condução da comunicação. Parte dos aliados defende uma presença maior de Lula nas redes sociais, além de um tom mais combativo, falando diretamente com o eleitor. Outra ala avalia que ainda é preciso falar, por exemplo, sobre segurança pública, preço dos alimentos e custo de vida. A ideia é também trabalhar para aumentar a rejeição do adversário. Nos materiais de campanha, o PT deve adotar o discurso de riscos de perdas de benefícios em um eventual governo de Flávio Bolsonaro. Em um vídeo, a campanha já associa o tesouraço prometido pelo candidato do PL a cortes em programas sociais. Inclusive, o fim da escala 6x1, que começou a ser debatido no Senado, é outra bandeira que vai ser explorada.
4: Quem mentiu até agora, quem não falou a verdade, quem brincou de falar a verdade, agora chegou o dia D. Vai ter que dizer se vai ou não votar. E é simples a votação no Senado. É só digitar e aparecer na tela se votou sim ou não, e o povo vai ficar sabendo amanhã.
3: Diferentemente do primeiro turno, Lula pretende ir a confrontos diretos com Flávio.
4: Agora é importante ter debate na televisão, porque agora é tete a tete. Agora é um contra um.
3: Nesta quarta, Lula terá uma nova rodada de reuniões internas com a coordenação de campanha. Ele também deve ter um encontro com jovens eleitos. Thaís, Felipe.
2: Natália, o candidato do PL, Flávio Bolsonaro, ganhou novos apoios nesta terça-feira. Quais?
3: Isso, Felipe. Flávio Bolsonaro esteve com o governador reeleito de São Paulo, Tarcísio de Freitas, que tenta aproximar o próprio partido, Republicanos, do candidato do PL. À tarde, os dois foram para Goiânia, onde o Ronaldo Caiado, do PSD, oficializou o apoio a Flávio. Na próxima semana, o encontro vai ser em Minas, com o governador eleito, Cleitinho Azevedo. O estado vai ser priorizado, assim como São Paulo, onde o candidato terá uma série de reuniões com prefeitos no fim de semana. Além dos apoios, a ideia é apostar nas propostas para a segurança pública. O plano de governo prevê reduzir a maioridade penal de 18 para 16 anos, além de punições mais duras para adolescentes de 14 anos que cometerem crimes hediondos, além da construção de novos presídios. E também na economia, com a promessa de cortar gastos e retomar privatizações. Ao lado de Caiado, Flávio ainda disse que vai acabar com a era do PT na presidência.
5: A gente vai levantar o melhor time de ministro da história desse país. O brasileiro chega melhor.
3: Flávio recebeu também o apoio formal da Frente Parlamentar do Agro e prometeu investimentos.
6: Vamos fazer um governo responsável, vamos fazer muitos investimentos em infraestrutura, vamos ampliar a nossa capacidade de armazenagem para melhor negociar os preços dos nossos commodities, não só aqui no Brasil, mas com todo mundo. Uma atenção muito especial para a agricultura familiar, não só com os produtores rurais, mas com os trabalhadores rurais também.
3: O candidato do PL também disse que vai participar de debates com Lula no segundo turno.
7: Já queria ter participado no primeiro turno de debates com o Lula. E vou participar de debates, eu acho que são importantes. É o que eu sempre quis, eu quero comparar os programas de governo, eu quero comparar os governos do Lula com o nosso governo. E eu tenho a convicção de que a gente vai ser vitorioso nesse debate.
3: A federação que reúne a União Brasil e o Progressistas também confirmou apoio a Flávio. O mesmo vai ser oficializado nesta quarta pelo novo partido de Romeu Zema. É com vocês.
8: Obrigada. Correção de rumos pro segundo turno. Veja no comentário de Fernando Mitre.
9: A campanha de Lula, depois do mau resultado do primeiro turno, reajusta suas estratégias, a começar por ataques mais claros a ministro do Supremo, visando ao difícil objetivo de conquistar eleitores que votaram em Caiado, Renan, Cury e Zema. São 8% do total. E a maioria, segundo as pesquisas, iria com Flávio. Outro objetivo também difícil é tentar atrair eleitores daqueles 21% de abstenção, principalmente idosos. Lula perdeu 3,4 milhões de votos em relação a 2022, com recuos generalizados nas cidades menores. A nova estratégia da campanha de Lula inclui, na ofensiva contra Flávio, a tentativa de convencer eleitores de que haveria ameaça de perdas de políticas sociais num governo do adversário. Lula abre sua campanha de segundo turno com uma estratégia que mistura promessa e medo. Thaís Felipe.
8: Obrigada. O Tribunal Superior Eleitoral marcou para a quinta a análise no plenário da corte do caso que decidirá se a eleição no Rio de Janeiro termina no primeiro turno com a vitória de Douglas Ruas do PL.
2: Mais cedo, a Procuradoria-Geral Eleitoral recomendou que o TSE aceite a desistência do recurso de Antony Garotinho. Juliano Dipe.
10: Olá, começo já cumprimentando todos vocês, principalmente vocês que nos acompanham aqui pela TV. Bom, o Ministério Público Eleitoral deu o seu parecer, a sua manifestação, dizendo que o Tribunal Superior Eleitoral deveria aceitar o pedido de desistência do candidato Garotinho. Com isso, os votos que ele recebeu seriam anulados. Matematicamente, sem os votos de Garotinho, muda-se a porcentagem de todos os outros candidatos e Douglas Ruas, que hoje aparece em primeiro lugar no segundo turno, ficaria com mais da metade dos votos. Ou seja, venceria a eleição em primeiro turno. Agora, se o Tribunal Superior Eleitoral ignorar a recomendação do Ministério Público e decidir que os votos de Garotinho devem ser computados, o segundo turno segue valendo e aí as eleições vão ser definidas só no final deste mês. Então, por enquanto, segue a expectativa para a decisão final do Tribunal Superior Eleitoral.
8: Valeu, Dipe. 12 partidos e 2 federações não atingiram a chamada cláusula de barreira. A gente vai entender um pouco melhor aqui no telão. São esses partidos: PDT, Avante, Missão, Agir, Mobiliza, PSTU, PCB, PRTB, Democracia Cristã, PCO, Democrata e Unidade Popular, além das federações PSOL, Rede e PRD, Solidariedade. Essa regra, ela foi criada em 2017 e estabelece critérios para ter acesso ao fundo partidário e também à propaganda gratuita de rádio e TV. A cláusula, ela fica mais rigorosa a cada eleição e é esse o nosso destaque agora. Dessa vez, era necessário alcançar ao menos um dos critérios, por exemplo, atingir o mínimo, né? O mínimo de votos válidos e eleger também o número básico ali de deputados. A gente vem falando de regras mais rígidas. Nesse caso, 13 deputados federais em pelo menos 9 estados. O objetivo da cláusula de barreira é reduzir o número de partidos. Veja só, a gente vai destacar para vocês aqui. Em 2018, eram 30 partidos. 2022, 19. 2026, chegamos a 10 partidos. E aí, na eleição de domingo, né, como a gente fala, qual a importância disso para a democracia, de ter menos partidos? A gente convidou quem entende do assunto para explicar melhor. É o cientista político Fernando Schiller.
11: Você reduz o número de partidos, você aglutina as visões políticas, ideológicas, etc. Você dá mais nitidez para o sistema partidário, facilita a vida do eleitor e, além de tudo, melhora a governança, ou seja, a possibilidade de se negociar, de se produzir consensos no parlamento.
2: O ministro do Supremo, Alexandre de Moraes, autorizou que a cabeleireira, que ficou conhecida como Débora do Batom, cumpra o restante da pena em regime semiaberto. Débora Rodrigues dos Santos, que pichou a estátua da Justiça na Praça dos Três Poderes em 8 de janeiro de 2023, já estava em prisão domiciliar. Ela foi condenada pela primeira turma do Supremo a 14 anos de prisão por deterioração do patrimônio público, dano qualificado, tentativa de golpe de Estado, abolição violenta do Estado Democrático de Direito e associação criminosa armada. Ela usou um batom. Com a nova decisão, Débora poderá trabalhar e estudar fora durante o dia, mas deverá retornar para casa à noite.
8: Você vai ver a seguir. Senado começa a discutir o fim da jornada 6x1. Oposição quer adiar a votação para depois do segundo turno.
2: Cientista leva sozinho o Prêmio Nobel de Física.
8: Motoristas disputam quem estaciona melhor nos Estados Unidos.
2: Messi é ovacionado e marca gol de pênalti no jogo de despedida da seleção argentina. Em instantes, aqui no Jornal da Noite.
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14: 1h04 pelo horário de Brasília. Pausa rápida no Jornal da Noite na nossa programação. Eu, Stephanie Toso, faço atualização do noticiário na Band News FM, indo direto com os destaques em Brasília. Seguem no Senado os debates sobre o fim da escala 6x1. Fala Márcio Rocha.
15: O Senado vai continuar debatendo a proposta de emenda à Constituição que acaba com a escala 6x1 pelos próximos dias, depois que a primeira sessão de discussão no plenário da Casa foi realizada nessa terça-feira. O presidente da Casa, o senador Davi Alcolumbre, disse que vai cumprir integralmente, sem atropelos, o rito constitucional para a tramitação de uma PEC e que vai manter as próximas sessões para debates. No entanto, a data da votação ainda não foi marcada. Pela Constituição, uma PEC precisa passar por pelo menos 5 sessões de debates antes de ir para a votação no primeiro turno no plenário e outras 3 sessões de discussão antes de ir para a votação no segundo turno. Em ambas, são necessários 49 votos dos senadores para a aprovação.
14: E a pré-venda de ingressos do Rio Open vai até a próxima segunda-feira. Fala Daniel Nascimento.
16: A pré-venda para o Rio Open vai até a próxima segunda-feira para clientes Claro Multi e clientes XP. Os ingressos variam de R$ 70 a R$ 990, de acordo com a sessão e setor escolhidos. A venda para o público geral começa no dia 13 de outubro, às 11 horas da manhã, exclusivamente pelo site da Eventim, o único canal oficial de vendas do torneio. O torneio será realizado entre os dias 13 e 21 de fevereiro de 2027, no Jockey Clube Brasileiro, na Gávea, Zona Sul do Rio. Até o momento, 3 atletas já estão confirmados: o brasileiro João Fonseca, o italiano Flávio Cobolli e o norueguês Casper Ruud.
2: proposta que acaba com a escala 6x1 começou a ser debatida no Senado. Vamos novamente a Brasília saber os detalhes com a Natália Paz. E Natália.
3: Felipe, a primeira sessão para debater o assunto teve a presença da maioria dos senadores que apoiam o presidente Lula. Foram somente discursos a favor da aprovação da medida. Outras sessões semipresenciais para facilitar o quórum acontecem nesta quarta e quinta-feira. A ideia do presidente do Senado é votar o fim da 6x1 na semana que vem. Davi Alcolumbre afirmou que os colegas devem votar com a sua consciência e sua convicção se o trabalhador merece ou não mais um dia de descanso. Para uma PEC ser aprovada, ela precisa de 49 votos favoráveis em duas votações. Senadores aliados a Flávio Bolsonaro trabalham para evitar a votação antes do segundo turno das eleições e defendem que outro projeto sobre o assunto seja analisado. Já a base do governo pretende expor quem articular contra. A proposta que estabelece 2 dias de descanso para o trabalhador sem redução de salário já foi aprovada pela Câmara. É com vocês.
8: Obrigada, Natália Paz, trazendo para a gente as atualizações. Agora eu vou trazer um destaque curioso. Motoristas disputaram nos Estados Unidos quem estaciona melhor nas ruas da Filadélfia. Olha só, de 900 candidatos, 15 apenas foram selecionados para a final do campeonato de baliza. Essa eu queria ver se você passava, hein? O desafio era estacionar de primeira em uma vaga apenas 45 centímetros maior que o carro. O prêmio foi simbólico de pouco mais de $70 destinado ao pagamento de multas. Já o troféu de vencedor foi feito com um pedaço de meio fio.
2: Adorei o troféu.
17: Com certeza algum deles...
2: Fernandinho em instantes comenta. O gênio do futebol se despediu da seleção brasileira. Da seleção brasileira também, o nosso coração. Da seleção argentina. Torcedores fizeram uma linda festa para receber o gênio da bola no estádio monumental de Núñez, em Buenos Aires. O craque acumula diversos recordes com... sendo o maior, o jogador com o maior número de partidas e de gols pela seleção argentina. Foram 4 títulos, incluindo uma Copa do Mundo, 2 Copas Américas e 1 ouro olímpico. Eu já queria te colocar antes no papo, Fernandinho, a respeito disso e do meio fio, mas vamos lá, chegou a hora.
17: Pois é, o Messi estacionou. Parou um carro, boa noite para vocês.
2: Boa noite.
17: Pelo menos na seleção brasileira, hoje teve esse jogo contra o Benfica.
8: Argentina.
2: É, oi? Eu falei brasileiro e o Fernandinho também.
17: Falei brasileiro. Mas ele não vai incomodar mais a gente.
8: Esse aí é o ponto positivo.
17: Mas faz falta um cara como ele.
2: Nossa, não, ali.
17: Vale a pena pagar o ingresso. A Argentina ganhou do Benin por 3-0, a camisa linda, comemorativa, bonita essa camisa da Argentina. E todo mundo tá naquela dúvida, quem foi maior, Messi ou Maradona?
8: Discussão. Tem os números, vamos dar uma olhada aí.
17: Eu posso falar que a minha avó é argentina, então pra mim Maradona é maior que o Messi. O conjunto da obra do Messi é maior, mas a bola do Maradona é infinitamente maior. Não concorda, Felipe?
2: Eu não, de Stefano foi muito maior que os dois.
17: Foi o que o Pelé disse, decidam entre vocês quem foi o melhor, porque aí depois vocês comparam comigo. Bom, o Messi na seleção argentina, 208 jogos, 126 gols, 70 assistências, uma Copa do Mundo, uma Olimpíada, 2 Copas Américas. Tá bom, né? Mas até ele ganhar esse Mundial, até a Copa América que ele ganhou aqui no Brasil, os caras sentavam a lenha nele, hein?
2: É verdade.
17: Sentavam a lenha e batiam forte, hein?
2: Mas nunca fez gol de mão também, também tem essa vantagem. E o Brasileirão, ele tava com saudade nenhuma. Antes de me perguntar.
17: Brasileirão? Por quê?
2: Eu?
17: Você tá assustado, né?
2: Ah, apavorado.
17: Vamos lá, 29ª rodada, lembrando que faltam 10 rodadas para acabar. Tem Remo e Grêmio, isso aí você deve estar torcendo com certeza pro Grêmio. Bragantino e Mirassol, Internacional e Corinthians, com certeza está torcendo pro Internacional. E ali pro Grêmio quebrar a cara, né? Vamos deixar as coisas claras. Vamos lá, tem mais jogos ainda desta quarta-feira, ou não? Tem aí, ó, Vitória e Chapecoense, Botafogo e Vasco da Gama, é clássico, Thaís, e aí?
8: Clássico.
17: O Vasco tá num momento melhor, não tá?
8: Vou torcer pra que continue, né?
17: Tá certo. Simbora, tem Cruzeiro e São Paulo. E aí, quinta-feira tem, ó, Santos e Flamengo. Santos em ascensão, Flamengo é o líder do campeonato. Vai ser um jogão de bola, viu? Ainda sem o Neymar, perdeu o Arthur agora também, o Santos. Mas não deixa de ser um time, porque tá embalado, tá confiante. Aí tem Atlético Paranaense e Atlético Mineiro, Fluminense e Coritiba, Palmeiras e Bahia. Palmeiras tem que ficar esperto jogando em casa, porque senão o Bahia também tá querendo chegar lá em cima.
2: Valeu.
8: Tudo isso?
17: E muito mais já já no Sport Total. Espero vocês, gente. Muito obrigado.
8: Beijo, até já. A Fundação Fernando Henrique Cardoso inaugurou um novo espaço interativo em sua exposição sobre o Plano Real.
18: Duas portas com dois caminhos diferentes. Um para quem já tem uma meta definida e o outro para quem está descobrindo. Essas são as entradas para um labirinto. O labirinto econômico.
19: Economia é a economia de cada pessoa, a economia de si mesmo. É a educação financeira, a capacidade das pessoas de lidarem com o dinheiro. Então você entra no espaço, você ganha uma cadernetinha e a cada passo que você dá, você carimba se você ganhou ou perdeu.
18: Ao tomar uma decisão, você entra em uma nova sala. Aí é hora de fazer uma nova escolha. Nessa aqui, por exemplo, tem essa opção. Você recebeu o primeiro salário e quer um celular novo. Pesquisa um financiamento mais barato antes de assinar? Se a resposta for sim, você vai fazer o carimbo. Olha só, aqui nós ganhamos R$100, porque foi uma boa decisão e segue pela porta. A atração inaugurada nesta segunda faz parte da tradicional exposição Um Plano Real, a história da estabilização do Brasil, da Fundação Fernando Henrique Cardoso, que está em cartaz desde 2010.
20: Essa exposição mais antiga, ela diz respeito ao processo de estabilização da economia brasileira. Então tem todo um material histórico aqui, mas também há uma vivência, uma exposição lúdica. É um labirinto em que os jovens são desafiados a fazer escolhas.
2: Cientista leva sozinho o Prêmio Nobel de Física.
8: Padre termina a missa ao som de Bon Jovi. Vamos ver já já por aqui no Jornal da Noite.
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1: Uma hora 15 minutos pelo horário de Brasília. Seguindo com o noticiário na Band News FM, a Advocacia Geral da União pede ao Supremo Tribunal Federal que mantenha a proibição das bets. Detalhes que chegam com Márcio Rocha.
2: A Advocacia Geral da União pediu que o Supremo Tribunal Federal mantenha a eficácia da medida provisória que determinou a proibição das plataformas de apostas na internet, as chamadas bets. Na manifestação, a AGU defendeu que a Procuradoria-Geral da República seja ouvida antes do ministro Luiz Fux, relator do caso, decidir sobre os pedidos do setor para derrubar o texto. Além disso, o órgão defendeu também que uma nova audiência pública seja realizada para discutir o tema. O governo também solicitou que sejam rejeitadas tanto a tentativa de suspender integralmente a medida provisória quanto as alternativas defendidas pelas entidades. As empresas querem preservar a atividade daquelas que já tinham autorização ou pelo menos ampliar em 6 meses o período de transição.
1: O governador eleito do Paraná, Sérgio Moro, do PL, se reúne hoje com o candidato à presidência, Flávio Bolsonaro. Direto de Curitiba, informações com Cleverson Bravo.
3: O governador eleito do Paraná, Sérgio Moro, do PL, tem encontro previsto nesta quarta-feira com o senador Flávio Bolsonaro, do mesmo partido, candidato a presidente da República. A reunião terá a participação do também senador Rogério Marinho, do PL, coordenador da campanha. Entre as estratégias que vão ser discutidas está o mapeamento de cidades do Paraná, em que o presidente Luiz Inácio Lula da Silva, do PT, recebeu mais votos no primeiro turno das eleições no domingo.
1: A agenda do presidente Lula, candidato à reeleição pelo PT para hoje, ainda não foi divulgada.
4: Pela primeira vez em mais de 30 anos, o Nobel de Física teve um único vencedor. O cientista belga-americano Francis Hausing, ele que inventou um jeito diferente de estudar o universo. No Polo Sul, ele montou um observatório dentro do gelo para estudar as partículas chamadas neutrinos. Essas partículas atravessam a Terra a todo momento. Ao flagrar o choque delas com o gelo, os cientistas conseguem pistas de onde elas vieram.
5: E uma igreja de Curitiba teve um final de missa incomum ao trazer uma canção de rock para explicar o propósito da vida. Durante uma celebração em inglês, o padre americano Charles Curry recorreu à letra do sucesso It's My Life, da banda Bon Jovi. Ao citar o trecho que diz que a vida é curta e ninguém vive para sempre, o sacerdote conduziu os presentes a se perguntarem sobre o que fazer com o próprio tempo, refletindo com os fiéis sobre fé, escolhas e felicidade.
4: 6 de outubro é o Dia Mundial da Paralisia Cerebral. A Associação Mineira de Reabilitação oferece tratamentos gratuitos para crianças e adolescentes.
6: Gabriela tinha só 6 meses quando começou a frequentar a AMR, Associação Mineira de Reabilitação. Hoje, aos 16 anos, o acompanhamento já faz parte de uma história que acompanha diferentes fases da vida dela. Agora, o foco está também nas pequenas tarefas do dia a dia, atividades feitas em casa que ajudam Gabriela a desenvolver habilidades e conquistar mais autonomia.
7: Quando eu faço a físio, hoje eu consigo mais é correr, eu não conseguia correr quando eu estava na educação física. Eu não conseguia dobrar a roupa, agora eu estou aprendendo.
6: Não existe hoje um número oficial de quantas pessoas vivem com paralisia cerebral no Brasil. O Ministério da Saúde reconhece que ainda faltam estudos nacionais sobre a condição. Uma estimativa usada como referência aponta para cerca de 7 casos a cada 1.000 nascidos vivos em países em desenvolvimento, como o Brasil.
8: A paralisia cerebral, por definição, é qualquer lesão que acontece no cérebro, no sistema nervoso central, em desenvolvimento da criança. Pode acontecer durante a gestação, durante o parto ou até mesmo ao longo da infância.
9: A Associação Mineira de Reabilitação foi fundada em 1964 e trabalha com a reabilitação neuromotora de crianças e adolescentes de 0 a 18 anos. Atualmente, são 500 pacientes atendidos aqui na associação. Todo atendimento é gratuito e é feito por profissionais de diferentes áreas.
6: Para Leidiane, mãe do Estevão, de apenas 5 anos, contar com a estrutura do espaço foi importante, principalmente pelo preço dos equipamentos que o filho precisa usar.
10: A gente, inclusive, precisou, né, de adquirir antes de o Estevão fazer terapia aqui. E é um valor que para nós, famílias, é muito caro, né? E, nossa, ajuda demais a gente ter esse suporte, né, da MR com os equipamentos para eles.
1: O Jornal da Noite termina aqui.
5: Uma excelente quarta-feira para você.

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2: Hora 22 minutos pelo horário de Brasília. Mais uma vez, bom dia para você que está sintonizado nessa madrugada aqui na programação da Band News FM. Hoje, quarta-feira, 7 de outubro de 2026. Eu, Stephanie Toso, sigo por aqui na atualização do noticiário. Ó, já desejar um bom dia pro Rogério de Ribeirão Preto, falou que por lá agora 20 graus em média, já mandando uma ótima madrugada para todos nós, inclusive para os nossos ouvintes. O Greco também tá por aqui, acompanhando a programação da Band News FM, mandando um ótimo trabalho. Quem passou um tiquinho mais cedo já desejando um bom dia foi o Sérgio Girota. Falou que em São Caetano tá chovendo e falou assim, e deve esfriar, já separei um cobertor mais apropriado. Isso aí, em madrugada um tiquinho mais úmido aqui por São Paulo, tá chovendo em vários pontos da cidade. E aí, reflexo de toda aquela instabilidade. Hoje, quarta tendência é que ao longo do dia o sol volte a aparecer um tiquinho por aqui, mas a nossa temperatura ainda segue mais amena, só esquenta mesmo entre amanhã, quinta, e a sexta, aí volta a ficar mais abafado por aqui, mesmo assim os dois dias ainda com atenção para essas pancadas bem típicas da primavera. Quem mandou um oizinho também por aqui foi a Lilu, que já apareceu para mandar uma ótima noite para todos nós. O nosso ouvinte de sempre, o mais animado, o João, já mandando aquele bom dia, tá puxando mais um plantão. Vamos juntinhos aí, ele até às 5 horas da manhã, eu até às 7, trazendo destaque do noticiário, fazendo todo aquele rescaldo. Bom dia, Stephanie, sou o Expedito, porteiro aqui de Delfim Verde. E aí ele falou assim que em Itapecerica da Serra tá chovendo e mandou um abraço para todos nós. A Andresa de Manaus falou que lá é o oposto, hein? Já mandou bom dia por aqui, falou assim, aqui em Manaus, além de estar quente, tá com muita fumaça, tá cruel. Tiquinho mais cedo, acho que eu perdi a mensagem, tá? Mas um dos nossos ouvintes, que também é da região norte ali do país, falou que em média, né, tem feito aí 35, 37 graus todos os dias. E aí ele comentou justamente isso, né, tá precisando de chuva. E realmente, gente, norte do país tá com um cenário muito diferente aqui do sudeste, do sul. E a situação fica mais complicada mesmo, ainda muita influência do El Niño. Nesses próximos dias, calorão deve continuar aí com recordes até de temperatura. Ó, o Rodrigo, que é do Grajaú, tá em Osasco e falou que tá chovendo. Mandou uma ótima noite para todos nós. Quem também já passou por aqui, tá indo dormir, mas já mandou um oizinho, foi a Annelise. O Luiz Otávio de São Paulo, já mandando um bom dia. O Ronaldo mandou mensagem para cá também, desejando uma boa noite. A Elizabeth, que mora em Itapevi, tá por aqui também. Falou assim que a Band é companheira dela das madrugadas, ela que tá sem sono. Mas, né, daqui a pouquinho vem. sempre do Clube da Insônia. Quem já mandou bom dia foi o João de Jesus da Barra Funda, também puxando mais um plantão. Tá trabalhando, vai até às 7 horas da manhã, ouvindo a programação da Band News FM. Bom, gente, vamos nessa, nesses próximos minutos, girando mais uma vez o noticiário por aqui na programação. WhatsApp aberto, 11 999 592 100. Vai mandando a sua mensagem, o seu alô, ao longo dessa madrugada. Enquanto isso, faço a atualização do noticiário, de novo com os principais destaques direto de Brasília. O senador Flávio Bolsonaro aguarda agora uma decisão da Advocacia Geral da União para visitar o pai, o ex-presidente Jair Bolsonaro, na prisão. Quem traz os detalhes direto da capital federal é o Leandro Aislan.
3: A defesa de Jair Bolsonaro pede autorização para que o ex-presidente possa receber uma visita de Flávio Bolsonaro. O filho mais velho do ex-mandatário é candidato à presidência da República pelo PL e disputa o segundo turno com o presidente Lula, do PT. Moraes enviou o pedido para manifestação da Procuradoria-Geral da República antes de tomar uma decisão. Em julho, Moraes suspendeu a autorização para que Flávio fizesse visitas a Bolsonaro por 90 dias, prazo que acaba no domingo. Na decisão, o ministro considerou que houve desrespeito à proibição do ex-presidente de utilizar redes sociais após o senador ler uma carta do pai durante uma transmissão.
2: Dois suspeitos de matar uma mulher e deixar o corpo em um loteamento no Rio Grande do Sul são encontrados. Os detalhes chegam com a Vitória Fernandes.
4: Dois homens, um de 32 e o outro de 35 anos, foram presos em Caxias do Sul, suspeitos de matar uma mulher cujo corpo foi encontrado em um loteamento. Um deles foi encontrado conduzindo o veículo, que, segundo a investigação, teria participação no crime. Com outros elementos, inclusive encontrados no carro, a polícia chegou ao segundo suspeito, companheiro da vítima. Os dois foram autuados em flagrante por feminicídio e outros crimes relacionados. O Instituto Geral de Perícias e a Polícia Civil seguem investigando o caso. Esse é o 60º feminicídio registrado no Rio Grande do Sul em 2026.
2: A Justiça de Goiás condena João de Deus a pagar uma indenização às vítimas de abusos sexuais. Detalhes que chegam com Alexandre Paes.
5: A Justiça de Goiás condenou João Teixeira de Faria, conhecido como João de Deus, e o Centro Espírita Dom Inácio de Loyola por danos decorrentes de abusos sexuais em Abadiânia. Essa decisão determina o pagamento de indenizações no valor de 20 milhões de reais por danos morais e materiais às vítimas, que comprovaram os requisitos definidos no processo. João de Deus foi condenado a 214 anos de prisão em múltiplos processos pelos crimes de estupro, estupro de vulnerável e violação sexual mediante fraude, além de posse ilegal de arma de fogo, e cumpre uma pena desde o ano de 2018.
2: As primeiras audiências do caso da morte de uma capitã da Polícia Militar em Minas têm datas definidas. Fala Eliseu Júnior.
6: As primeiras audiências de instrução do caso que investiga a morte da capitã da Polícia Militar de Minas Gerais, Michele Leão Azevedo, serão realizadas nos dias 10 e 12 de novembro. Ao todo, 28 testemunhas de acusação e defesa serão ouvidas. O sargento Eduardo Abner, réu no processo, também pode ser interrogado no dia 12. Segundo o Ministério Público, ele teria golpeado Michele com um bastão e asfixiado após uma discussão. O laudo apontou diversas lesões e fraturas no corpo da vítima.
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2: Hora 31 minutos. O psiquiatra Daniel Barros apresenta dados que demonstram que a redução do uso de telas de celular ajuda ao melhor quadro de depressão. Ele conversou sobre esse assunto com Eduardo Frumento, Carlos Andreasa e Ivan Brandão.
9: Vou fazer uma pergunta que parece retórica, né? Será que dar um tempo das redes sociais faz bem para nossa saúde mental, doutor?
10: Tem a resposta curta, que é sim, e tem a resposta longa, que é sim. Com certeza, né, Ivan? A gente sabe que as redes sociais, elas são uma tecnologia, a gente já falou mais de uma vez aqui, toda tecnologia tem custo e benefício, a gente sabe que tem benefícios na existência das redes sociais, mas também tem custos. Para mim, pessoalmente, eu ainda acho que os custos são maiores do que os benefícios, então talvez eu preste mais atenção nas pesquisas que falam sobre os problemas e sobre os custos, né, das redes sociais. Essa foi uma pesquisa que foi publicada no ano passado, uma pesquisa importante porque ela avaliou o impacto na saúde mental de jovens quando eles dão um tempo de uma semana apenas no uso das redes sociais. Só desacelerar ou parar, diminuir o uso, isso já faz diferença. O que essa pesquisa encontrou? Procurou ali acompanhar mais de 300 jovens, adultos de 18 a 24 anos, 373 para ser mais preciso, e aí sugeriam, né, que as pessoas reduzissem o seu uso, não era uma coisa obrigatória. E 295 participantes toparam reduzir para ver o que aconteceria ali na pesquisa. E eles respondiam questionários sobre como estavam se sentindo, que sintomas que estavam apresentando, como usavam as redes sociais. E aí, uma semana, né, toparam ali durante uma semana, quase 300, diminuir o uso das redes sociais. E o que eles fizeram? O tempo médio de uso caiu de cerca de 2 horas por dia, você vê que não era um tempo pequeno, para cerca de meia hora por dia. Isso representou uma melhora de 25% nos sintomas depressivos, 16% nos sintomas de ansiedade e 14% nos sintomas de insônia. Então, o impacto não foi pequeno. Agora, o que os cientistas perceberam, analisando os números, que é interessante a gente pensar, é que mais do que o tempo gasto nas redes sociais, o que fez diferença foi a forma como as pessoas usavam. Então, quando eles diziam assim, ah, eu estou usando de forma menos compulsiva, eu estou menos descontrolado, eu estou me comparando menos. Quando o uso passava a ser mais saudável das redes sociais, isso que trazia maior impacto na melhora dos números. Então as coisas estão associadas, mas elas não são exatamente o mesmo. O que eu quero dizer com isso? Claro, se uma pessoa tem um padrão de uso compulsivo, ela tende a ficar mais tempo. Mas se ela fica um tempo até um pouco mais longo, mas usa de uma forma produtiva, está aprendendo coisa, está realmente se comunicando, talvez isso não seja o mais problemático. A gente tem que ficar de olho nas duas coisas, né? Será que esse tempo exagerado é sinal de um uso negativo? E o quanto isso, de fato, está nos tirando da vida real? Porque esse é um outro ponto, viu, Ivan? Não é só o mal que ela faz, é o bem que ela, do qual ela nos priva, né? Se a sua vida tá legal em volta, você tem gente com quem conversar, se você tem coisa legal para fazer, mundo real aqui, analógico, para que você vai ficar também tão mergulhado assim nas redes sociais? Não é só o mal que ela traz, mas o bem que ela, do qual ela nos afasta.
9: E é difícil, né? Você começa a fazer o scroll na tela e às vezes você tá consumindo aquilo ali sem consumir e meio você só se deixa levar, falando aqui, obviamente, de um ponto de vista pessoal, mas acredito que muita gente deve passar por isso, Aí enquanto você tava falando, eu fui fazer o quê? Fui mexer no celular. Mas para ver aquela média diária, que a gente recebe um resumo, né? De quanto você passa de quanto tempo você passa no celular, em quanto tempo você mexe nas redes sociais, o que, que é entretenimento, o que, que é utilitário. E eu fiquei um pouco assustado, não surpreso, né? Porque eu tô o tempo inteiro no celular e a gente vai misturando essas coisas, né? Uma hora. Porque a gente mesmo se sabota, né, doutor? Não, porque eu uso muito por causa do trabalho, mas ao mesmo tempo que eu tô no trabalho, chega uma notificação, aí você abre, não sei o quê, você lê, responde outra mensagem, de repente você tá vendo lá, Andreas, o vídeo do rapaz limpando o casco do cavalo, né? É um negócio que, sei lá, é muito esquisito. A minha média de 8 horas e 23 minutos por dia mexendo no celular, um negócio impressionante. Surpreso não estou, viu, doutor Daniel, mas é meio assustador. Quero saber se os ouvintes aí tem mais ou menos de média.
10: Né?
9: É.
10: A gente sempre precisa lembrar disso,
8: nós... viu,
10: Ivan?
8: Diga lá, Andrade. Doutor, desculpa, pode falar. Eu ia dizer que todos nós...
10: Talvez... somos vítimas, né, disso.
8: Isso.
10: Vítimas e autores. Vítimas,
8: exatamente. Isso. E fingimos não fazer, né? Muitas vezes fingimos não fazer. Não fico tantas horas assim. Ficamos sim. E eu, inclusive, a autocrítica aqui, muitas vezes eu justifico como se eu estivesse trabalhando. E eu não estou trabalhando, certo? Não estou. Então, é uma provocação importante também que a coluna faz.
9: Até porque o André escreve
10: só pra
9: tudo
10: fechar aqui...
9: com caneta até hoje. Ele não precisa do celular para escrever.
8: Exatamente.
10: O estímulo à vida analógica, ele pode ser um bom antídoto contra isso. E tem só um viés cognitivo aqui que pra gente fechar, né? Pra não perder o hábito de falar. Tem um viés chamado de viés de terceira pessoa, que a gente acha que os outros são vítimas, né, são influenciados negativamente e são manipulados, né? E fazem essas coisas, e a gente não. Né? Então, a gente fala do uso excessivo de celular, a gente fala dos jovens, a gente fala dos adolescentes, e a gente esquece de olhar para o nosso próprio padrão. Né? Nós também somos manipulados por essa engenharia comportamental, e quanto mais cedo a gente assumir isso, mais a gente vai conseguir se proteger dela.
9: Ô, doutor, e aí, tem tratamento para isso? Né? Existem já pessoas que buscam tratamento num vício, quer dizer... O que passa a ser o vício da tela? Acho que a gente já falou disso aqui em outros Humanamente da vida, né? E tem tratamento? Existe algum momento em que isso passa a ser nocivo a tal ponto de que realmente, obviamente, a gente está falando aqui, não faz bem para a saúde mental ficar o tempo todo, e faz bem dar um tempo. Mas tem um ponto ali que divide, ó, isso aqui é doença, você precisa se tratar.
10: Sim, e esse limite é a perda de controle mesmo, né, Ivan? Normalmente, é fácil entender o que é o vício. Às vezes a pessoa fala, mas o que é vício, o que não é? É fácil a gente ter essa seguinte noção. O vício é aquilo que vai crescendo e empurrando a vida para o lado. Imagina uma coisa crescendo assim, no meio da sua vida e o entretenimento vai ficando de lado, o filme vai ficando de lado, as pessoas vão ficando de lado e aquilo vai... tomando o centro da sua vida e você não consegue mais recuperar e você não consegue fazer as outras coisas que te davam prazer, que seriam importantes. Então essa perda de controle, ela pode acontecer sim. Existem dependências comportamentais de elementos digitais, de internet, pessoas que perdem completamente o controle, perdem emprego, perdem relacionamentos por conta disso, e aí a gente está falando, claro, de um caso mais grave. Não é, sem dúvida, a maioria dos nossos ouvintes, mas precisa de tratamento, porque a pessoa não consegue sozinha, ela realmente perdeu o controle.
9: Muito bem. Andreasa, depois eu quero saber qual é a sua média diária aí, hein, também, que eu coloquei a minha aqui.
8: Como é que eu faço para ver isso? Ela vai ser...
9: Então, não sei,
8: ela será grande. Eu preciso
9: saber a marca do seu celular para saber se esse é o mesmo caminho. Mas os ouvintes, por exemplo, o meu, ele
11: da maçã, o celular dele.
9: O meu é também, é uma maçã meio mordida, quebrada, mas tá.
8: O meu é da maçã, mas tá velho.
9: A maçã daquela que tá lá no fundo da geladeira. Eu recebo semanalmente. Lá veio o pop-up, que isso é engraçado também, né? A ironia é isso, né? Você receber a notificação do negócio.
8: Eu recebo.
9: Nos últimos 7 dias, 8 horas e 23 minutos de média, ativando o celular, né? Porque não necessariamente mexendo, mas destravando para fazer alguma coisa.
8: Agora eu lembrei, eu recebo semanalmente o relatório. E toda vez que eu recebo. Que isso, modesto.
11: Nossa, mas aí você é...
8: seu número.
11: Exato.
8: Não, hoje. Modesto.
9: Hoje eu já tô em 5 horas e meia.
10: E o meu tem... Traz até aqui, ó. Tempo de tela dirigindo, 0%. Ó, que bom exemplo.
9: É, o meu não tem, tem isso, não. É? Eu não dirijo o celular.
8: Olha só,
9: mas às vezes é só pra, às vezes é só pra ver o Ribamar também, ó. Às vezes é só pra matar a saudade.
8: Eu recebo o relatório, Ivan Brandão, e eu, sabe o que eu faço quando eu recebo o relatório? Eu digo, é mentira, é farsa, isso é uma farsa, manipulado, números manipulados. E negação é trabalho, vocês não... Isso é, eu sou negação,
11: quer o relatório impresso.
8: Eu sou que... Relatório impresso, auditado. Eu fico muitas horas, eu devo dizer, fico muitas horas. Trabalhando, claro.
10: Claro,
0: claro. 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
2: Uma hora 43 minutos pelo horário de Brasília, seguindo com os principais destaques do dia, Débora do Batom é condenada pelos atos do 8 de janeiro e passa para o regime semiaberto. Detalhes que chegam com Márcio Rocha.
14: A partir de agora, a cabeleireira Débora Rodrigues, a Débora do Batom, vai passar a cumprir pena no regime semiaberto por decisão do ministro Alexandre de Moraes. Ele atendeu ao pedido feito pela Procuradoria-Geral da República, que defendeu que ela já cumpriu os requisitos para a mudança de regime. Débora foi condenada a 14 anos de prisão por ter participado dos atos criminosos do dia 8 de janeiro. Ela está em prisão domiciliar desde março de 2025 e agora vai ter direito a cumprir parte da pena em trabalho externo no período diurno, mas deve retornar ao local da prisão para recolhimento noturno e nos dias de folga. Débora ficou conhecida por ter pichado, usando um batom no dia dos atos criminosos, a estátua A Justiça, que fica em frente à sede do Supremo, na Praça dos Três Poderes, centro de Brasília.
2: Nos outros destaques do noticiário, o motorista que causou acidentalmente a morte de uma estudante de jornalismo em Belo Horizonte recebe perdão judicial. Fala Josiele Lemos.
15: A justiça concede perdão judicial ao motorista envolvido no acidente que matou por eletrocução a estudante de jornalismo Bruna Ribeiro de Castro Rosas em setembro do ano passado em Belo Horizonte. A decisão foi tomada nesta terça-feira pela 5ª Vara Criminal. Gabriel de Faria Oliveira Carvalho foi denunciado por homicídio culposo qualificado pela embriaguez ao volante e lesão corporal culposa. Segundo o processo, ele perdeu o controle de um Chevrolet Onix na Avenida Nossa Senhora do Carmo, bateu em um poste e o impacto derrubou a estrutura sobre a rede elétrica. O carro foi energizado e Bruna, que era passageira, morreu no local. Na decisão, o juiz considerou o sofrimento moral e físico de Gabriel. Ele e Bruna namoravam havia quase 4 anos e tinham planos de casamento. A mãe da vítima, Léa Paula Ribeiro, afirmou em carta que não o culpava e destacou o amor entre os dois. Gabriel teve as duas pernas amputadas e hoje usa próteses, sente dores crônicas e depende de ajuda da família.
2: A maioria dos brasileiros diz que vai comprar presente no Dia das Crianças. Fala aí, João Marcos Moura.
11: Mais de 70% dos consumidores brasileiros pretendem comprar presentes neste Dia das Crianças. A previsão é de que o crescimento na economia seja de quase R$1,5 bilhão de reais em relação ao montante registrado em 2025. A vendedora Giovânia de Sá disse que nos últimos dias a procura maior tem sido para acessórios de festas para a Semana da Criança.
16: Que tem a Semana da Criança, tem a Semana Maluca. Aí tem mochila maluca, cabelo maluco, meia maluca. Aí tá focando mais nessas coisas, acessórios, do que brinquedo. As pessoas não tá nem procurando tanto brinquedo, mas essas coisas.
11: Para quem ainda não comprou o presente, a dica é pesquisar os preços e aproveitar as opções que cabem no bolso.
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3: Valeu.
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4: Uma hora e 50 minutos, o colunista da Band News FM, Renato Meirelles, apresenta uma pesquisa que mostra a situação do endividamento dos brasileiros. Ele conversou sobre o assunto com Eduardo Frumento e Eduardo Barão.
5: Rapaz, o Renato Meirelles volta a um tema que faz parte, infelizmente, da rotina de muitos brasileiros, não só de brasileiros, mas de pessoas do mundo inteiro, que são as dívidas, né? As pessoas que têm algum tipo de endividamento. E aí aquela história, né? Em vez de cortar gastos, muita gente tenta aumentar a grana, procurar outro emprego, fazer um bico para de alguma forma aliviar o bolso, né, Renato?
6: E esse tema aqui parece boleto recorrente, né? Todo mês chega, todo mês volta. Perdi as contas da quantidade de vezes que eu já dividi aqui no Brasil em Retratos as pesquisas que nós, o Instituto Locomotiva, estamos fazendo sobre endividamento. É uma série que nós fazemos há muito tempo aí em parceria com a Cashon Pro, e os números são bastante interessantes. E ajuda, inclusive, Barão, a entender o mau humor dos brasileiros na economia e o mau humor que os brasileiros mostraram na urna no último domingo. Primeiro, vamos entender o que dívida traz para a vida das pessoas, né? Nós temos aí 54% das pessoas que estão endividadas que dizem que a sua qualidade de vida diminuiu por conta das suas dívidas. Ou seja, eu estou endividado, minha qualidade de vida piorou, eu estou mais estressado, a minha saúde mental tá estourada, como o cartão de crédito. 52% afirmaram que as dívidas afetam

0: negativamente a saúde mental, como a gente acabou de dizer, e metade afirma ter vergonha de falar sobre a sua situação financeira. Ou seja, se a saúde mental não tá boa, você pode ir no terapeuta, você pode conversar com um amigo, mas quando você está endividado, metade dos endividados não se sentem à vontade para conversar com absolutamente ninguém. Essas informações são informações bastante esperadas, Barão. O que acontece agora é esse dado que a educação financeira não passa só, a educação financeira não passa só pelo desafio de conseguir economizar aí o dinheiro. Quando a gente pergunta o que, que você precisa para ficar com as suas contas em dia, a grande maioria das pessoas, 50, 63%, afirmam aumentar a renda. Aumentar a renda, fatores que ajudariam a melhorar a sua vida financeira. Aumentar a renda 63% e depois vem organizar financeiramente e com 44% e reduzir os gastos com 38%. Sabe por que esse número é bastante importante? E esse número ainda é mais forte entre os inadimplentes, né, o aumento da renda, porque o brasileiro ganha pouco. Mais da metade das famílias brasileiras tem uma renda familiar menor do que R$3.500, Barão. Das mais de 72 milhões de famílias brasileiras, metade tem uma renda familiar menor do que R$3.500. Então, muitas vezes, não tem onde cortar. Não tem um planejamento financeiro que pode resolver. Tem que ganhar mais. E é por isso que vem o bico. É por isso que vem o aumento da... vem um trabalho extra. Vem aquele pedido para o patrão fazer hora extra. Porque ou ganha mais, ou vai ter que comer menos. Essa também é a dificuldade que os brasileiros têm de fazer poupança. Muitas vezes a gente acha que é o brasileiro que gasta demais, o brasileiro joga dinheiro fora, o brasileiro não tem planejamento orçamentário, não tem educação financeira. Eu confesso que virar para uma família, para uma mãe de família que sustenta 5 pessoas com 2 salários mínimos e falar para ela que ela não tem educação financeira, sendo que ela sabe o preço do pãozinho no centavo, o preço do ovo no centavo, sabe qual é o dia de promoção de frutas e legumes e verduras no supermercado, de promoção de carne no açougue, que ela não tem educação financeira. Ela pode não saber Excel, mas alguma coisa aí para conseguir fazer... alimentar 5 bocas com 2 salários mínimos, ela entende de uma educação financeira de uma forma que eu mesmo confesso tem alguma certa dificuldade de entender.
1: Renato, eu queria, você falou aí, né, desse malabarismo financeiro que muitas famílias fazem para conseguir chegar até o final do mês. A gente está vendo o endividamento recorde da população brasileira, mas há um dado da pesquisa de vocês também que aponta a dificuldade das pessoas em falarem sobre as dívidas, de falarem e compartilharem. E como isso pode ser um atraso também, né? Uma dificuldade para você sair dessa situação.
0: É super importante esse ponto, Edu, porque quando você troca experiências, você pode aprender com o erro dos outros, você pode descobrir um emprego novo, uma linha de crédito diferente. Quando se conversa sobre o assunto, o endividamento deixa de ser um fantasma. É como se você acendesse a luz num quarto à noite e você fosse aquela criança que estava com medo de fantasma até você conseguir iluminar o quarto e ver que não tem nada demais ali. Dívida é algo que existe para todo mundo. Os mais ricos estão endividados, os mais pobres estão endividados. Os juros do cartão de crédito, muitas vezes, é o que leva essas pessoas para o buraco. Os juros do cartão de crédito é sim o grande responsável pela dificuldade que o brasileiro tem de estar com as contas em dia. Então, dito isso, se abram. Você que está endividado, você que conhece alguém que está endividado, não se preocupe com o julgamento alheio. Eu acho que quanto mais conversa você tiver, mais dicas e oportunidades você vai encontrar.
2: Você sabe, Renato, que a gente está vendo aqui nos Estados Unidos, né, para quem já viveu no Brasil, movimentos muito parecidos, né? O americano está convivendo com uma realidade, entre aspas, brasileira da economia, da dificuldade mesmo de pagar as contas no fim do mês, do endividamento das famílias. É uma situação que muitos americanos não conviveram. Normalmente, na hora de comprar um bem, comprar um sofá, comprar um carro. As pessoas chegavam lá com dinheiro vivo e compravam, né? Hoje é a história do parcelamento, algo que o americano, de novo, não estava acostumado. Aliás, eu acho que se eu tivesse uma financeira no Brasil, eu abriria aqui nos Estados Unidos, porque você não tem tantas oportunidades como tem na, sei lá, no Mapping, antigo Mapping, na Riachuelo, acho que não existe mais também, enfim. Sabe essa história de lá parcelar uma bala? Você paga 33 centavos na bala que custa um real. Então, essa realidade agora está cada vez mais no dia a dia aqui dos Estados Unidos. E tem um outro fator que nós brasileiros já convivemos, né? E ainda é uma realidade no Brasil, mas que é a história de reduzir o produto. Eu peguei agora uma pasta de dente que eu compro no mercado, como qualquer outra, né? E essa pasta de dente, com o mesmo valor, sabe aquela história? O mesmo preço. Mas metade, praticamente, do tamanho dela, né? Então, a minha pasta de dente acabou, era uma pasta de dente maior, não estou fazendo propaganda, mas agora a pasta está com o mesmo preço. Só que o tamanho mudou. Sabe aquela história da bolacha que você vai comprar e o pacote da bolacha está pela metade? O preço é o mesmo.
0: 0,90.
2: Exato. É 100 miligramas virou 90. Então, isso está acontecendo aqui nos Estados Unidos. Essa história até do produto, né? Que daqui a pouco não vai ser chocolate, vai ser sabor chocolate. Sabe aquela história que a gente já viu no Brasil para baratear mesmo o preço do produto? Está acontecendo agora aqui. Então, é muito louco, né? As empresas também, entre aspas, acabam se adaptando a essa realidade do consumidor que não tem a mesma grana e o produto, teoricamente, teria que ser cobrado mais caro. Então, tá aí, ó, a pasta de dente diminuiu o tamanho. O preço é o mesmo, mas diminuiu o tamanho, como a gente já viu, com produtos aí do Brasil. É a realidade brasileira se impondo aqui para o consumidor americano, viu, Renato?
0: Não, é impressionante, acho que nos Estados Unidos os consumidores vão começar a ficar atentos, igual os do Brasil ficaram atentos, né? Tivemos aqui, inclusive, quando começou esse fenômeno aqui no Brasil, eu lembro, foi quando começou a se consolidar o Código de Defesa do Consumidor. Ia ser obrigado a ter o Código de Defesa do Consumidor em todas as lojas, para mostrar para os consumidores o que era direito, o que não era direito. Hoje, inclusive, você tem que sinalizar mais claramente a redução do produto no Brasil. Vamos ser justos aqui com o nosso país, a legislação brasileira, ela é muito mais rigorosa muito na mais defesa do consumidor do que a legislação norte-americana. Então, o recado que fica aí para esse Brasil no final de 2026 é: o endividamento está grande, nós temos os maiores índices de endividamento possível, mas que não basta, na visão dos consumidores, na visão dos brasileiros, simplesmente organizar a sua vida financeira. É necessário correr atrás para ganhar um pouco mais de grana.
2: Grande abraço, Renato, até a próxima.
0: Um abração, Edu, até mais.
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4: 2:05 pelo horário de Brasília. 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

0: Começa agora para todo o Brasil mais uma edição de O É da Coisa. E se a coisa parece confusa, atrapalhada, vem para cá. Que a gente desconfunde, desatrapalha. Milhões de pessoas acompanham o programa pelo Toy, ou pelo Band News TV, LG Channels, TCL Channel, Samsung TV Plus, canal 2043. E na caverna do Inhudo, o Inhudo tá um pouco de férias. Depois eu dou detalhes das férias do Inhudo, viu? Isabela, boa noite, boa noite, valeu,
1: boa noite.
0: Boa noite. Amanhã, do meu querido amigo Guilherme Arantes, a quem manda um beijo, interpretado pelo Caetano. Acho que até o Guilherme acha que fica melhor com o Caetano. Aliás, vale o Bernie! A questão que não quer calar.
2: Qual?
0: Que interpretação não fica melhor com o Caetano?
2: É verdade.
0: O Caetano cantando Beatles consegue ser melhor do que os Beatles. Porque confere ali. Caetano cantando Peninha. E não que eu ache o Peninha ruim, eu não acho. Eu acho que o Peninha na expressão direta do sentimento, eu gosto da expressão direta do sentimento, gosto das metáforas, mas às vezes a expressão direta do sentimento sozinho do Peninha com o Caetano é uma obra-prima. É uma obra-prima. Assim, já era muito bom, mas ficou bom com ele, né? É, não tem. Se o Caetano cantar uma receita de bolo, né? Fica bom. Aí achando um trechinho aí, eu vou bem. Pode interromper. A qualquer momento nós podemos ser interrompidos por Caetano Veloso, cantando Peninha, qualquer um. Entendeu? Ora, então, né, a gente começa com amanhã. Até porque a esperança. Um amigo até falou que eu tava elegante, mas minha gravata ficou meio torta aqui, que eu pus de última hora, vai bem.
2: A do Peninha que você queria era sozinho mesmo.
0: Sozinho, é. É.
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0: Eu fico imaginando.

0: Olha, é isso. Esses dois versos são geniais. Por que você me deixa tão solto? Por que você não cola em mim? Por que você me deixa por aí solto? Eu posso fazer coisas erradas. Cola em mim. É sensacional. É, Vólio Bene, Isa, amanhã, a esperança vem, sempre é bom para todo mundo, né? Especialmente se ela vem acompanhada de dias melhores para todos e tal. Olha, eu só tenho os fatos. Cássio Conká tá entre aspas aí, a tarde que eu mandei pra TV. O Cássio Conká, que é o pai do Kevin Conká, Vólio Bene, é uma família que adora K. Sabe K?
1: Sei.
0: É, K, 500K, adora K. É a família do KKK. Isa. KKKKK. E o Cássio com K, pai do Kevin com K, quer Bolsonaro com B livre. O Jair. Quer soltar o Jair. Vamos lá, Cássio com K. E aí o Cássio com K falou uma coisa que me deixou quase emocionado, porque eu vou pedir o concurso, como sempre, de advogados, juízes, desembargadores, essa gente toda que lida com leis. Porque o Cássio Conká deve ter um código penal, Vólio Bene, diferente do meu. Ministro, o senhor quer que eu mande um código penal de presente pro senhor? Hein? Mando. Se quiser, mando com uma interpretação junto. Porque vai que o senhor tenha esquecido, entre uma viagem de avião ou outra, Vólio Bene, um macalão aqui, uma coisinha ali, uhum, o cara esquece de ler o Código Penal. Né? O que é muito feio. Entendeu? Não houve Caetano, não houve Peninha e não leu o Código Penal. Não vai salvar a alma assim, hein? Vai acabar, olha, vai acabar na danação. Do que eu tô falando, vai.
1: O ministro do Supremo Tribunal Federal, Cássio Nunes Marques, quer julgar logo após o segundo turno da eleição o pedido de revisão criminal da defesa de Jair Bolsonaro, que pode até resultar na soltura do ex-presidente. A informação é da Folha. O magistrado deve julgar o caso, independentemente de quem for o vencedor da disputa presidencial. Cássio tem avaliado, inclusive, libertar Bolsonaro por meio de uma decisão liminar, mas o cenário mais provável é de que o caso seja levado, claro, ao plenário do STF. O ministro tem dito a aliados que vê uma série de exageros no julgamento da trama golpista, conduzido pelo ministro Alexandre de Moraes, que resultou na condenação de Bolsonaro a 27 anos e 3 meses em regime inicial fechado. Segundo a Folha, em conversa com aliados, Nunes Marques afirma que o pedido de revisão criminal feito pela defesa de Bolsonaro já está pronto para ser julgado, mas que ainda não liberou o processo para não ser acusado de interferência nas eleições, já que ele também ocupa a função de presidente do Tribunal Superior Eleitoral durante o pleito desse ano.
0: E tem uma outra informação que até não veio para aqui, mas que é importante, meninos, certamente eu não imaginei isso, mas de qualquer modo eu releio aí, porque só quero confirmar que está. Não cheguei ainda à fase, Vólio Bene, de criar realidades paralelas, mas nunca se sabe. Parece que ele disse também que ele não reconhece competência no Código Penal para punições de natureza política, que foi a parte que mais me encantou. Eu fiquei muito encantado com isso, né? Uhum. Porque eu gostaria de ver, assim, essa expressão adorável do direito, eu gostaria de ver o ministro a fazer uma sustentação oral a respeito. Uhum. Quando menos. Né, ministro?
1: Essa informação consta no texto seguinte, tá? Tem detalhe.
0: Então tá, eu gostaria. Ah, tá no texto. Ah, o cara tá no texto seguinte aqui, ô animal letra. Vai bem, gostaria de ver o Cássio a fazer essa sustentação oral em favor dos Bolsonaro. O senhor entende, ministro? De que o Código Penal não prevê punições políticas. E, de fato, o Vale o Bene não prevê. Olha que encantador. Até aqui a sustentação oral pareceria compatível com a ordenamento jurídico. Mas quem disse, Isa, que o Bolsonaro foi condenado sem o concurso do Código Penal? Meu querido Vale o Bene, enquanto eu me estendo aqui sobre alguns ministros, tal, você vai achar para mim os artigos 359L e 359M do Código Penal.
1: Sim.
0: O Vale o Bene é bom nisso, ele vai achar os artigos 359L e 359M.
1: Sim.
0: E aí eu lembro, já falamos, Valiozinho, aí eu lembro que o Jair Bolsonaro foi condenado por organização criminosa, e no caso liderar organização criminosa, foi condenado por ataque ao Estado de Direito, por tentativa de golpe de Estado, né? Foi condenado pelos crimes ali contra o patrimônio, porque na verdade se considerou que as ações do 8 de janeiro tiveram relação direta com toda a pregação que se fez antes, e portanto o condenado que foi condenado na forma da lei. Há ministros que, claro, resistem, né? Carmen Lúcio, Cristiano Zanin, né? Aqueles da primeira turma, o Alexandre de Moraes, o Flávio Dino. Certamente, o isento, independente, essa mistura de Deus Temes com o rei Salomão, que é o André Mendonça, Vale o Bene, né? Deve concordar.
1: Sim.
0: Que essa é a deusa Temis da justiça, junto com o rei Salomão, conhecido por seu espírito de justiça, dá em quê? Em André Mendonça.
1: Claro.
0: Em que mais? Em Cássio Nunes Marques. Né? Aliás, o André Mendonça, eu até brinquei hoje, né, que o André Mendonça, ele está, uma piada do Joseph Heller, num livro chamado Guide Novo, Só Deus Sabe, no Brasil, ele diz assim, o Salomão tentou dividir a criança por senso de justiça, não por astúcia. A piadinha é engraçada, né? Ele não estava tentando ser astuto, ele estava tentando ser justo, que é mais ou menos o nosso ministro, né? Ô, Vale o Bene.
1: Oi.
0: Não tem mesmo no Código Penal punição por questões políticas. Mas o que é que diz o artigo 359L do Código Penal? Diga para nós.
1: Ele estabelece, caracteriza o crime de abolição violenta do Estado Democrático de Direito. Diz assim, tentar com emprego de violência ou grave ameaça abolir o Estado Democrático de Direito, impedindo ou restringindo o exercício dos poderes constitucionais, e prevê pena de reclusão de 4 a 8 anos, além da pena correspondente à violência.
0: Entendeu, companheiro? Entendeu, companheiro? Isso é punição política? E o M, Vale o Bene, o que é que diz?
1: Tipifica o crime de golpe de Estado, que é caracterizado por tentar depor por meio de violência ou grave ameaça o governo legitimamente constituído. Reclusão de 4 a 12 anos, além da pena correspondente à violência.
0: O Bolsonaro foi punido por quê? Porque é de direita, de extrema direita, porque não sei o quê, foi por tentativa de abolição do Estado de Direito, tentativa de golpe de Estado, organização criminosa e os dois crimes contra o patrimônio. Que condenação política? Ele pode achar o que quiser, só não pode usar esse argumento errado. Pode fazer, Vale o Bene, a sustentação oral que quiser em favor do bolsonarismo, mas que o faça com motivos justificáveis. Sem o quê? Fica uma coisa meio ridícula, né? E aí, eu noto. Vamos lá. Cássio Nunes Marques. Nós vamos ver daqui a pouco o Rogério Marinho. O Rogério Marinho é aquele homem que chora quando pensa em golpista preso. Vocês se lembram disso, né?
2: Claro.
0: Ele chorou. Tem aquele livro pavoroso que as pessoas dizem. Você leu quando Nietzsche chorou? Na livraria, 3 páginas e me convenci por que não comprar. E tem Quando o Rogério Marinho Chorou, que é um livro que está para ser escrito. Ele foi hoje ao Fachin, foi lá reclamar de ministros que são muito parciais. Exemplo de imparcialidade, de retidão, é o nosso Cássio Conká, o pai do Kevin Conká, dos 500K, quando estavam sendo votadas as questões, estavam sendo tratadas, votadas no Supremo, os precatórios da Alcídia, com voto favorável de Cássio e a advocacia do filho Kevin, segundo a conversa, com 500K mês. O mesmo Cássio, das folias físicas, patafísicas e aéreas, no avião, com um macalanzinho, pá, porque ninguém é de ferro também. Não pode ir na festa, não pode ir no seminário, não pode tomar macala, não pode. Votar junto não pode. Quando tem tudo isso? A turma do KN, que manda lá no TRF1, onde o filho advoga. Mas o... Você acredita, Isa? Para seu escândalo? Não, seu escândalo não. Você vai falar, é normal. Depois você fala, rei, é normal.
2: Não é estranho?
0: Você vai falar, não, rei, não tem nada estranho nisso. Tá não bom. Tem nada estranho. Você acredita que o Marinho foi reclamar dos ministros do Supremo para o Fachin?
2: Ah, é?
0: É. E não reclamou do Kevin Conká? Do Cássio Conká? Não reclamou. Não é estranho?
2: É um pouco estranho.
0: É um pouco estranho. É estranho. Não reclamou. Não reclamou do Mendonça. Não reclamou do Mendonça, um exemplo de independência. Vou lembrar aqui, até não botei no roteiro, ministro, mas eu tinha pedido o vídeo, ele está aí. Um vídeo do Mendonça da sua independência. Existe alguma razão para fazer a revisão da condenação de Bolsonaro? Nenhuma. Todas as questões apontadas pela defesa já foram tratadas e enfrentadas no curso do julgamento. Com esse Supremo que está aí, parece que não passa. Mas eles têm grandes projetos para o Supremo, caso o Flávio seja eleito. E aí sim nós conheceremos a verdadeira democracia, com um Senado controlado pelos bolsonaristas, uma Câmara controlada pelos bolsonaristas, a presidência, se o Flávio ganhar, pelos bolsonaristas, e o Supremo, idem. E aí conheceremos a verdadeira democracia, que é mais ou menos aquela que vigora no Rio de Janeiro. Segunda maior abstenção do país, precisa ser pensado, né? Então vamos pensar tudo isso aqui. Com calma, com tranquilidade, com felicidade. Né? Vamos seguir. Ó, tem uma coisa estranha. Gozado, um amigo tinha me mandado. E eu falei assim, mas é um amigo que eu sei que vota no PT. Eu falei, esse pessoal tá assim, né? Bem brinquei, né? Eu falei, o que é? Tá desconfiando do TSE agora? Nós vamos... Tá. Mas o fato é que tem uma coisa estranha no TSE. Sob a gestão do Cássio e do Mendonça. Mas, ô, Voibene, não vou desconfiar das urnas, tá?
1: Tá bom.
0: Não vou desconfiar das urnas. Mas o que tá acontecendo? Tá acontecendo aí. O que que tá acontecendo?
2: Eleitores relataram nas redes sociais nesta terça que o sistema do Tribunal Superior Eleitoral os registra como faltou no primeiro turno das eleições realizado no domingo. Apesar do registro, eles compareceram às urnas e receberam comprovantes de votação. Não há indicação de que o registro de ausência signifique que o voto não foi computado. Em uma das publicações, um eleitor questiona o TSE após consultar a situação eleitoral. Ele diz: "Foi conferir meu voto e mostra que eu não fui votar. Eu fui votar e tenho comprovante que fui até as urnas. Segundo o Poder 360, que verificou alguns registros, mesmo com a confirmação impressa de que houve comparecimento à sessão eleitoral, a consulta no sistema do TSE aparece com o registro de faltou. A verificação foi feita no serviço de autoatendimento eleitoral do TSE na opção de justificativa de ausência. O sistema permite consultar informações relacionadas ao comparecimento às urnas e solicitar justificativa eleitoral. Procurado, o TSE não se manifestou até o momento.
0: O Cássio vive desonrando o sindicato dos cabeçudos. Eu fico muito bravo com isso, valeu, Bene, porque depois a gente fica mal afamado. Entendeu?
1: Sim.
0: É, Isa, os cabeçudos precisam se proteger.
2: Claro.
0: Nós que temos cabeça 62, Cássio, 62 centímetros de circunferência. Não vou continuar a piada, né? Quer falar que em alguns casos pode ser excesso de cérebro, outros pode ser falta. Ô, vale bem. Tem uma história para quem foi trotskista, militante trotskista, comunista da linha Trotsky, como eu fui no passado, na juventude. O Trotsky morreu com, levou uma picaretada na cabeça, um troço de gelo, né? Que o Juan Mercader jogou, coitado, trincou a cabeça dele. Falou, vai bem, for pesar o cérebro do Trotsky, o cérebro pesou mais de 4 quilos. Eu acho que era erro da balança. Embora ele tivesse uma cabeça gigantesca. Não, pode não ser o caso do Cássio, né? Mas tem que responder, cara, porque é verdade. Amigo, jornalista, que trabalha, tá aqui. Ele falou, eu nem vou falar, porque senão vai aparecer. Ele é a irmã dele. Ele é a irmã. Vocês já imaginaram uma matéria dessa na vitória do Lula? Lá em 2022? Hein? Parem tudo! Vamos pra rua! Ia ter gente rezando pra pneu, ia ter aquelas corocas tendo ataque histérico. Lembra aquele ataque histérico que teve, acho que foi no Rio Grande do Sul? Se achar aí, até no Rio Grande do Sul, quando falaram que o Alexandre foi preso, aquela informação falsa que a Zambelli e o hacker colocaram, Delgatti, né?
1: Isso.
0: Colocaram na,
1: Walter Delgatti
0: no TSE. Que o Alexandre tinha tido ordem de prisão para Alexandre, aliás, expedida pelo próprio Alexandre. Você lembra que elas começaram a gritar? Tinha gente sendo visitada pelo orgasmo ali pela primeira vez. E eu até entendo que quando vem a primeira pessoa, pode, eu não lembro do meu, mas de qualquer modo eu devo ter tido, não, acho que eu não gritei, não, acho que eu me comportei, mas embora, enfim, acho lindo quem grita também, acho. Você imagina? E no entanto, o Cássio não responde. Desmoraliza os cabeçudos, meu! Porra, meu! Respeita os cabeçudos! Marinho com Fachin. E o claro intuito de perseguir o STF. Ficou claro. Nós vamos falar. Não vai falar do Lula, que agora diz que quer demitir, quer tirar o Sidônio da campanha, o Lula que não sei o quê, o Flávio da reeleição. Vamos falar de tudo. Tem vídeo hoje pra gente se divertir aqui. Mas vamos ao Marinho. O Cássio, assim que você acordar, precisa ter uma resposta sobre o TSE. Precisa ter uma resposta. Estamos na era da informática. A informática já é tão velha, valeu bem. Não. Marinho com Fachin, claro intuito de perseguir o STF.
1: O coordenador político da campanha de Flávio Bolsonaro, o senador Rogério Marinho, esteve hoje com o presidente do Supremo, o ministro Luiz Edson Fachin. A gente vai ouvir trechos do que disse Marinho para ver se a gente consegue chegar a uma conclusão sobre a natureza dessa conversa.
3: Mas eu vejo que o Alexandre Moraes e o Flávio Dino têm se comportado nos últimos tempos claramente com um viés político. Tá? Eu acho que política é para os políticos. Tá? A minha preocupação é com a interlocução com o judiciário, não me nego a conversar com eles, mas eu acho que nesse momento vou deixar passar o processo eleitoral para procurá-los oportunamente, se for o caso, mas quando passar o processo político, porque hoje me parece que claramente o viés político tem dominado as ações desses dois senhores.
0: coisas. É muito feio isso. Ministro com viés político é muito feio. Bonito é um ministro sem viés político, aquele misto de deusa Temis com o rei Salomão, que quer dividir criancinha por centro de justiça, não por astúcia, como, por exemplo, André Mendonça. Esse sim. André Mendonça, sim, é um ministro isento, independente. A gente viu o que fez com o próprio Alexandre, mandando investigar o arrepio da lei. Desculpa, ali sim, o Código de Processo Penal foi pro lixo. O Gonê, o André Rodrigues, quebrando o sigilo da investigação para jogá-los na boca do sapo, mas não do Cássio Nunes Marques, hein? Do Cássio, não. Só desses. Por quê? Às vezes é preciso ser isento, vale bem. Isento como foi André Mendonça no dia 14 de setembro de 2023, numa sessão do Supremo, quando se estava discutindo a invasão da sede dos três poderes, das respectivas sedes. E o Mendonça decidiu culpar a vítima, numa prova de que isenção ou se tem ou não se tem. Coloquemos esse vídeo só para refrescar a memória, porque aqui a gente é contra o negócio da peixinha Dori. A gente é a favor da peixinha Dori, que é uma fofa, do Procurando Nemo. Mas o jornalismo tem memória ou é peixe Dori sem a mesma graça da peixe Dori? Mendonça, dê-nos um exemplo de independência de espírito, vai.
4: Sabemos nós dois que o ministro da Justiça não pode utilizar a Força Nacional se não houver autorização do governo do Distrito Federal, porque isso fere o princípio federal
5: em relação aos prédios federais.
4: Não em relação à Praça dos Três Poderes.
5: Mas em relação às edificações federais.
4: É um absurdo.
5: Pode, deve,
4: com todo respeito, Vossa Excelência, querer falar que a culpa do 8 de janeiro é o ministro da Justiça.
5: Vossa Excelência que está dizendo isso.
4: É um absurdo.
5: Vossa Excelência está dizendo isso.
4: Cinco comandantes estão presos.
5: Muito embora eu queria e o Brasil quer ver esses vídeos do ministro.
4: Quando o ex-ministro da Justiça que sucedeu Vossa Excelência fugiu para os Estados Unidos, fugiu.
5: Eu sou advogado de ninguém.
4: E jogou o celular dele no lixo.
5: Eu não sou advogado.
4: E foi preso.
5: De
4: e agora Vossa
5: nem
4: Excelência.
5: Do, nem
4: Vossa Excelência
5: A,
4: vem.
5: De B.
4: Vossa Excelência vem no plenário do Supremo Tribunal Federal, que foi destruído, para dizer que houve uma conspiração do governo contra o próprio governo. Tem a dor.
5: Não coloque palavras na minha boca.
4: Tem a dor.
5: Não coloque palavras na minha boca.
0: E foi isso mesmo. Inclusive lançou a teoria conspiratória dos vídeos secretos. Independência. Não, claro que o Alexandre, né, foi tendo um acúmulo ali de ressentimento. Isso é independência. Agora vamos pro item C aí, porque não deixa de ser curioso. Vai lá.
2: Marinho disse não ser possível que a população tenha a percepção de que o judiciário é uma extensão do governo, que isso faz mal à democracia brasileira, mas que crimes de responsabilidade têm de ser apurados.
6: Vingança não significa omissão. Nós não temos vindita nem vingança. Agora, não há omissão. A Constituição é clara. O princípio da separação entre os poderes é um elemento basilar na nossa Constituição e na nossa República. Nós temos três poderes harmônicos e independentes entre si, mas não existe poder absoluto. E o crime ou o indício de crime cometido por quem quer que seja não pode ser acobertado pelo corporativismo. Então nós não defendemos a omissão, defendemos o cumprimento da Constituição. Então se crime de responsabilidade forem cometidos, é evidente que eles têm que ser investigados. Ninguém está acima da lei, pelo menos é o que eu aprendi desde cedo. Nós viemos dizer também ao ministro Fachin, como eu estive aqui com vários outros ministros, acho que cinco ou seis ministros já foram visitados por mim, de que nós vamos cumprir a Constituição e a lei. Né? Que nós não temos espírito de vindita, pelo contrário. que nós queremos reconstruir o país, queremos normalizar a relação entre os poderes, queremos que a separação seja de fato. Não é possível que a sociedade tenha a percepção de que o judiciário é uma extensão do governo. Isso faz mal à democracia brasileira.
0: Em que circunstância o judiciário foi extensão do governo? Sabe o que é complicado nesse raciocínio? É porque ele é golpista. Sim. Mesmo com essa vozinha mansa do neto do Djalma Marinho, cujo avô deve estar se revirando no túmulo, mesmo tendo sido um golpista, apoiou o golpe, mas não aceitou, por exemplo, a cassação do deputado Márcio Moreira Alves e renunciou à Comissão de Constituição e Justiça, que a ditadura tentou impor, e ainda citou Calderón de la Barca, o rei tudo menos a honra. Foi bem. Esse senhor que já passou pelo PSB, né? E hoje está no PL. Em que circunstância esse governo foi, esse STF foi extensão? Punir golpista é extensão do governo? Não deveria ter punido? Eu já vou lembrar um pouco da sua obra, Marinho, calma. Outra, ele está falando do quê? Tem outra confusão aí. Crime de responsabilidade de ministro é lei 1079. As acusações que pesam, acusação, o negócio de Alexandre e o contrato da mulher com o Master, aí não tem nada a ver com lei 1079. Aí seria crime comum. Portanto, investigado no âmbito do próprio Supremo. E eles esperam fazer a maioria para eles poderem se livrar dos ministros incômodos. Ah, vale o Beni, eu quero me livrar de todo ministro que eu acho que teve contato com o Banco Master. Quer dizer que eles vão tentar se livrar do Cássio Conká também? Ah, não, do Cássio Conká não. Desse não. E agora vem o trecho risível, vale a pena fazer a cabeça? Esse, porque eu fiquei com. Quase ri.
1: Rogério Marinho diz que parte da população não acredita no judiciário e que é aquele que vencer a eleição tem de tomar posse.
0: Porra, eu também.
6: Nós estamos assistindo uma espécie de intervenção continuada na justiça especializada, no caso, a justiça eleitoral, por parte de alguns ministros do Supremo Tribunal Federal, como o ministro Gilmar Mendes, com o ministro Flávio Dino. E como havia feito no início desse ano o ministro Alexandre de Moraes. Nunca demais lembrar que até agora, nesse exato momento, nós estamos com uma intervenção que significou a quebra da cadeia sucessória no estado do Rio de Janeiro. Não é por acaso que hoje nós estamos vendo que boa parte da população brasileira não acredita mais no judiciário. Ele está sob suspeita, isso é ruim para a democracia. Nós, ao contrário, defendemos o judiciário, defendemos as regras, defendemos a lei, defendemos a Constituição brasileira. É extremamente preocupante o aparelhamento claro da máquina pública no país. O que nós queremos é que a população possa livremente exercer a sua cidadania, votar em quem acha que lhe representa. Tá? E quem ganhar as eleições precisa ser empossado. Nós estamos preocupados com a maneira como os preceitos, os regulamentos, a jurisprudência e a lei têm sido olimpicamente desprezada e contornada ultimamente aqui por alguns membros do Supremo Tribunal Federal, em especial contornando a justiça especializada, que é o Tribunal Superior Eleitoral.
0: Ele disse que quer que quem ganhe tome posse, Vale Benito. Tô encantado. Nossa. Tô encantado. Primeiro que não é lhe represente, tá? É o represente, o a represente, porque é o já direto. os casos de objeto direto preposicionado, se Vossa Excelência quiser, depois aí eu posso, tal, mas aí é uma outra regra para o uso do pronome oblíquo. Um homem tão sábio, não custa honrar a língua, né? Tadinha dela, né? Inculta e bela, cada vez mais será, dependendo do que aconteça, sepultura e nunca esplendor. Para lembrar o Olavo Bilac. O Rogério Marinho, o Vólio Beni me mandou uma mensagem aqui, disse que antes de qualquer outro vídeo ele quer que a gente vá pro último aí, porque ele disse que quer se emocionar. Ele andou tocando peninha aí, né? Porque você me esquece e some, e se eu me interessar por alguém... Aí o Vólio falou, eu comecei uma lagoa de emoção aqui, quero continuar. E aí ele quis que eu, ele quer que eu coloque o senhor chorando no dia 13 de julho de 2023, de pena dos golpistas que reclamaram que estavam só comendo frango na Papuda. Marinho, que nunca se interessou pelos quase 700 mil presos do Brasil, a maioria impossílgas, a maioria pretos de tão pobres e pobres de tão pretos, né? Que estão lá mais da metade em situação irregular, ele nunca se interessou, mas ele ficou muito chocado como czar naturalista do poema do Drummond, né? Ele ficou muito chocado quando contaram que havia golpistas presos. O czar naturalista, só para lembrar, é aquele que caçava homens e ficou muito chocado quando lhe contaram que se caçavam borboletas, né? Bonitão, põe aí para mim, vai.
7: Eu até...
0: Para de chorar, Valdemir.
7: Peço desculpas.
0: Não, imagina, que é isso.
7: Porque não é fácil ouvir que a gente ouve aqui. Eu acho que todos nós temos uma responsabilidade muito grande. Estamos vivendo um momento muito desafiador, que nos cobra atitude, mas também nos cobra inteligência, eminente senador. Nós temos que ter resiliência, planejamento, estratégia.

0: É isso, então assim, o Marinho é a própria anedota búlgara do Drummond. O poema chamado Anedota Búlgara.
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0: Que era o czar naturalista, que caçava homens, e ficou muito chocado quando lhe contaram que se caçavam borboletas e andorinhas. Ficou muito espantado. E achou, vale bem, uma barbaridade. Sobre respeitar o resultado da eleição, nós que não somos a Peixa Dori, Bolsonaro, 9 de dezembro de 2022, Lula eleito, ele ainda planejando o golpe e dizendo que, sob o controle que ele tinha das Forças Armadas, e deixando claro que não haveria posse. Vai, fala, Bolsonaro. É que o Marinho, coitado, tá esquecido. Vai, vamos lá.
2: Quantas vezes eu disse, ao longo desses 4 anos, que temos algo mais importante que a própria vida, que a nossa liberdade. As decisões, quando são exclusivamente nossas, são menos difíceis e menos dolorosas. Mas quando elas passam por outros setores da sociedade, elas são mais difíceis e devem ser trabalhadas. Se algo der errado, porque eu perdi a minha liderança, eu me responsabilizo pelos meus erros. Mas peço a vocês, não critiquem sem ter certeza absoluta do que está acontecendo. Obviamente, não estou...
0: Isso não tá bom, era isso, ele estava se referindo às Forças Armadas. Aí nós temos Bolsonaro, no dia 5 de julho de 2021, isso tudo, Marinho, sobre respeitar resultado. Que resultou, se me permite, na condenação dos golpistas, porque tudo isso teve plano, teve tentativa, e o Alexandre de Moraes virou demônio. E aí vocês dizem, não, nós queremos a cabeça do Alexandre, muitos dizem, o resultado da eleição se deve também ao Master, é mesmo, e aí resolveram eleger o Flávio Bolsonaro, porque ele não tem nada a ver com o Master. Um raciocínio tem de parar de pé. Aí, não é, não, olha, eu tenho aqui o vídeo, nem vou colocar, 5 de julho, porque não vai dar tempo, 5 de julho de 22, Bolsonaro falando que nem eleição vai ter. O general Heleno, se for para virar a mesa, vamos virar a mesa já. Os Vingadores, agora, Carlos Jordi, eleito, estou indo para 4, aí, extremistas do PL e a pauta da vingança. O Carlos Jordi, eleito no Rio de Janeiro, dizendo, não, vai ser impeachment sim. O Felipe Barros, também no Paraná, falando mais ou menos a mesma coisa. Carlos Jordi, investigado por...

0: Ah, o Lula hoje também criticou o STF e eu vou criticá-lo por isso. Essa não é a pauta. O Flávio, 5, reafirma o compromisso de propor o fim da reeleição. É, vejam aí até possibilidade de reeleição para o Planalto. Até aí, vai lá.
1: A campanha de Flávio Bolsonaro voltou a reforçar o compromisso do candidato de não disputar a reeleição caso vença a disputa presidencial. A proposta está no centro das articulações para ampliar o palanque do senador no segundo turno da corrida ao Planalto. Após terminar o primeiro turno à frente do presidente Lula, Flávio reforçou publicamente que pretende cumprir apenas um mandato e o coordenador da campanha, senador Rogério Marinho, diz que a intenção é aprovar ainda durante a transição de governo a PEC que acaba com a possibilidade de reeleição para o Planalto.
0: É, vamos ver, né? Vamos ver. É, precisa ver se o Flávio vai deixar e tal. O Tarcísio tá engajadão, tanto é que virou, nós vimos ontem, né? Agora é ele, é o Falcão. Pega o Supremo! Né, Tarcísio? Dizendo com aquele ar todo serioso, todo calmo, assim, né? Eu gosto muito do Tarcísio, do estilo. Porque há muitas pessoas que são muito competentes em criar fama de que são competentes. Isso é uma especialidade, inclusive, rara até. É? Qual é a grande competência? Criar a fama de que é competente. Então, e funciona. Funciona. Né? É, vamos ver. Vamos ver se passa. Né? Duvido que vote ainda agora. Vamos ver o próximo congresso. Precisa ver o Eduardo, se o Eduardo vai deixar. E isso tem uma coisa ambígua aí. Qual é mesmo o plano econômico do Flávio? Corte de gastos, tesouraço, ele falou disso, não tem corte, não tem tesouraço que não passe por aposentadoria, salário mínimo, benefício de prestação continuada, não tem, e verba para saúde e educação, acabou, é aí, a depender do ajuste que se queira fazer, pode ser tão duro que não vai reeleger mesmo. Se esse for o compromisso, considerando as forças que apoiam o Flávio, esses 4 anos podem render muito para ele, eventualmente com o Tarcísio depois se candidatando. É? Mas o que vem de negociação com terras raras, Eduardo já voltou a tocar no assunto. É? Flávio, aliás, falou hoje. E foi tese golpista outra vez. Tá lá, o live da tese golpista. Vai.
2: Ele concedeu entrevista coletiva hoje em Brasília, afirmou que Lula está isolado, que ninguém quer investir no Brasil e que o presidente deve o seu mandato a Alexandre de Moraes.
3: Olha, não só do Trump, né? De vários outros líderes mundiais, de países que são democracias, né? Que são países, né? As maiores democracias do mundo. E isso é um sinal de que o atual presidente da República, que é o Lula, está isolado. Está isolado, porque qual é o líder mundial que quer investir aqui no país, quer trazer suas empresas de fora para aqui do país, com tanta insegurança jurídica, com tanta carga tributária alta, com tanta corrupção? Vamos combinar que o atual presidente da República, ele deve o seu mandato ao Alexandre de Moraes. O que a gente tem visto é que o Brasil hoje não tem um comando, não tem as interferências que a todo momento aconteceram. Eu espero que não aconteçam daqui para frente, em vários estados, como no Rio de Janeiro. Eu espero que o resultado das urnas nesse domingo já comece a recolocar as instituições dentro do seu devido lugar.
0: Por que que o Alexandre deve o mandato dele ao Alexandre? De que diabo ele está falando? Por que que ele deve o mandato ao Alexandre? É a tese golpista ainda de 22? Ah, só para não esquecer, né? Segundo a OCDE, o Brasil é o terceiro destino de investimentos do mundo hoje. Ele está mentindo. E segundo a UCTAD, é o quinto, órgão ligado à ONU, é o quinto em destino de investimentos. É mentira, Flávio. A interferência no Rio de Janeiro, que interferência no Rio de Janeiro? A delinquência que estava lá, né? A

0: propósito, nós marcamos, produção, me diga aí, a 6.1, que era as abstenções no Rio, ficou na 6.1 ou qual? Me avisem aqui. Avise o Vole Bene e me fale.
1: 10.1.
0: Então vamos mais adiante, vamos lá. E o Flávio disse que vai a debates e quer comparar governos. Vamos lá, vai.
1: Vamos lá, então, trazer a palavra do Flávio, que também discursou nessa declaração à imprensa. Ele confirmou que deve participar dos debates no segundo turno, também afirmou que queria ter participado dos encontros já no primeiro, mas alegou interferência dos ministros de Lula no debate da TV Globo e na liberdade de imprensa. A gente vai acompanhar.
2: Eu já queria ter participado no primeiro turno de debates com o Lula. Eu vou participar de debates, eu acho que são importantes. Porque eu sempre quis, eu quero comparar os programas de governo, eu quero comparar os governos do Lula com o nosso governo, e eu tenho a convicção de que a gente vai ser vitorioso nesse debate. Mais uma vez, eu queria que tivesse acontecido o debate, em especial o último, que foi, houve uma interferência dos ministros do Lula, tanto no TSE como no STF. Eles interferiram num debate, afrontaram a liberdade de imprensa, quebraram a regra do debate, que todos tinham concordado com elas, inclusive o PT, mas por alguma razão eles fizeram esse movimento, o debate foi cancelado, então eu vou ter oportunidade agora de debater com eles.
0: O Lula falou que não ia ao debate. Uma coisa é você fazer a reunião, outra coisa é você ir ao debate fazer a reunião para acertar as regras. Quem fugiu do debate, fugiu do Renan, foi você. Né? Quer mesmo comparar os governos? Tomara. Na comparação você perde. Eu quero saber o seu plano de cortes. Eu escrevi um longuíssimo texto hoje a respeito. Aliados de Lula vem erro de comunicação. E eu digo que isso é um erro desses aliados, que vem erro de comunicação. Vamos aí até com os rumos da comunicação, vai.
3: A vantagem obtida por Flávio Bolsonaro no primeiro turno da disputa presidencial fez crescer a pressão sobre o ministro Sidônio Palmeira, da Secretaria de Comunicação Social, a SECOM, e sobre o sócio dele, Raul Rebelo, responsável pelo marketing da campanha. Segundo o Globo, lideranças petistas e integrantes do governo passaram a defender uma mudança radical na linha de comunicação adotada por Lula em sua tentativa de reeleição. De acordo com o jornal, o presidente também está muito descontente com os rumos da comunicação.
0: Quando você vence muito, com muita vantagem, aparece 300 pessoas para tentar a paternidade do que dá certo. Se dá errado, a culpa fica solteira, como uma música, Vole Bene, muito antiga, do querido Jorge Benjó, que participou até de um festival. Dona Culpa ficou, Dona Culpa ficou solteira, Dona Culpa ficou solteira, ninguém quis casar com ela.

0: talvez.
1: Vai cair no refrão agora, ó.
2: Sorte. Isso.
3: Encontre ainda. Dona Cuba ficou. Dona Cuba ficou. Dona
2: e quem está com ele na música?
3: Dona Cuba ficou.
2: Calbi.
1: Ah,
2: é. Grande Calbi.
1: Verdade, verdade.
2: Grande Calbi. Grande Calbi junto com Jorge Ben, Jor, né? É, Dona Culpa ficou solteira. Música que ninguém entendeu à época. É, e a culpa fica solteira. Não, o Sidone é um grande profissional, o Raul também é um grande profissional. Acontece que há coisas aí que nós vamos precisar pensar, e eu vou pensar com vocês, e é a natureza do meu texto. É, hoje, ainda vamos falar disso. A questão do algoritmo. A questão de, sim, é preciso para um eixo. O eixo, a comparação pura e simples, esse negócio assim, meu governo foi bom, olha o que aconteceu com a renda, inédita. O desemprego, o mais baixo da história. É, investimentos, também é um dos mais altos da história. Não, essa questão, essa altura, eu acho que o Lula tem que, não é mais por aí. Mas isso o Lula fazia questão também de tratar. A questão é saber quais são os marcos da Constituição de 88, Constituição que está ameaçada nos seus 38 anos, mas não vou ficar nesse discurso abstrato. Isso é partigo do Reinaldo Azevedo. Tem que mostrar para a população que os marcos da Constituição de 88 resultam no Bolsa Família, resultam no benefício de prestação continuada, resultam na política de aposentadoria, resultam no salário mínimo. E aí o que? Na saúde, na educação, e aí o que cada um quer. Por exemplo, isso que o Lula fez, ainda dá tempo, né? Ele afirmou ontem que ele carrega o peso da promiscuidade do STF. Coloca o vídeo direto aí.
4: Esse país que teve um candidato que ganhou as eleições anti-sistema, e ele é a cara do sistema. Ele é a cara do sistema. E nós não explicarmos isso para a sociedade é um grande defeito nosso, porque aqui só tem um candidato que é anti-sistema, que somos nós. Não tem outro candidato. Estamos carregando nas costas, sabe, uma coisa muito grave, que é a promiscuidade que ficou estabelecida na Suprema Corte Brasileira depois dessa denúncia.
2: Se o senhor entrar nessa, o senhor vai se dar mal. Aí sim. Quem o aconselhou a fazer isso, tá errado. Aí eu não sei quem foi. E não quero saber. Porque senão vai que seja gente que eu conheça e depois eu fico um peninho. Sabe por quê? Porque eles fazem esse discurso, o senhor não vai conseguir vaga nesse discurso. Porque eles dão nome. Eles vão falar do Alexandre, eles vão falar do Dino, como eles falaram hoje, falaram até do Gilmar. Mas eu não ouvi o PT falar do Cássio. Eu não ouvi o PT falar do Mendonça. Não, o Supremo? Não. O Supremo não responde pelo desastre do Rio de Janeiro. O que responde pelo desastre do Rio de Janeiro é outra coisa. Que já respondeu na eleição passada. O debate é bem outro. E se é para fazer o debate certo, vale o bene, a gente faz aqui, né? Ou você vem ao mundo para dar selinho ou vem para dar beijo. Né? Eu sou a favor do selinho, mas também do beijo. Sim.
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2: E para a surpresa de ninguém, vamos lá.
1: A federação formada pelo PP e pela União Brasil, chamada de União Progressista, anunciou hoje que vai apoiar Flávio Bolsonaro no segundo turno. Segundo a senadora Tereza Cristina, do PP, ministra durante o governo Jair Bolsonaro, a decisão foi dada por unanimidade da federação e das executivas dos partidos que se reuniram nessa terça-feira. Os presidentes do PP, Ciro Nogueira, e do União Brasil, Antônio Rueda, estiveram presentes nesse encontro. Também hoje, o ex-governador de Goiás, Ronaldo Caiado, derrotado na corrida presidencial, declarou declarou que vai apoiar Flávio no segundo turno. Ao lado do senador do PL em Goiânia, Caiado afirmou o seguinte: Goiás vai dar a maior vitória ao Flávio Bolsonaro nessa eleição. A mobilização vai ser em tempo integral.
2: Isso, que já foi chamado de ladrão por ele, mas aí também é uma coisa, a política é assim mesmo, né? Mesmo para os homens retos, cuja palavra não faz curva como a do Caiado, né? Era esperado, né? Aliás, Evólio Bene, essa mania que você tem de dizer que o cachorro mordeu o menino, Evólio Bene. Quando o menino morder o cachorro, a gente... Ué, mas não foi você que botou, fui eu que botei. Não, tem que noticiar, afinal, notícia, mas é que a Isa hoje, ela fica muito angustiada, ela me ligou e disse assim: rei, eu tô muito angustiada. Aliás, Isa, eu fiz a nova caneca e não trouxe aqui a nova caneca, minha carinha, não.
0: Com glow up, né?
2: Eu tô muito angustiada porque eu achei que o Centrão ia continuar com, assim, neutro. Eu disse: ah, Isa... Se o Lula tivesse chegado 7 pontos à frente, pronto, estava declarado. O Rueda consta, inclusive, estava de calça aqui, né, nessa reunião. Eu falo porque, né, teve um vídeo muito interessante. Interessante, dizem, eu não vi. O Tarcísio, né, e o Centrão é isso. Eu vou apoiar quem eu acho, que o Flávio é favorito, né? É favorito? É, dadas as circunstâncias, é. Daqui a pouco tem pesquisa, vamos ver, né? A campanha ainda não começou. E sabe quem vai ajudar, Vale Bem?
1: Quem?
2: Que agora tá, virou uma ave de rapina. Virou uma ave de rapina. O Tarcísio, falcão total, agora ele está... Deixa o Flávio ser pomba que eu vou ser falcão, falando com aquele ar muito serioso e tal, mas também vai ajudar, também para a surpresa de ninguém, mas vai lá, vai, fala aí, vai.
0: Segundo a Folha, o Republicanos deve anunciar nos próximos dias apoio a Flávio Bolsonaro no segundo turno da eleição.
2: Não, para, Isa! Ai, Isa, vocês têm que me avisar quando isso vai acontecer. Eu levo um choque no coração.
1: Surpresa
2: assim,
1: grande.
2: Eu não posso ter. Eu sou um editor já, oficialmente, eu sei que não parece, mas eu sou idoso. Eu não posso ter essas emoções fortes. Ah, mas continue, vai, Isa, agora que eu já superei o impacto.
0: Então vamos lá, né? Tá preparado?
2: Vai.
0: O acordo foi encaminhado pelo governador reeleito de São Paulo, Tarcísio de Freitas, conversou hoje com o presidente nacional do Republicanos, o deputado federal Marcos Pereira. De acordo com a reportagem, há possibilidade de um anúncio ocorrer em São Paulo com o Tarcísio ou em Minas Gerais com o governador eleito Cleitinho Azevedo. Tarcísio é aliado de primeira hora de Flávio Bolsonaro, enquanto Azevedo já declarou apoio ao candidato do PL no segundo turno. A relação entre Flávio e Marcos Pereira é considerada distante. Nesse sentido, a atuação de Tarcísio como mediador ajudou na aproximação. O Republicanos elegeu 41 deputados e 5 senadores, mas sua relevância no Congresso se dá pela presidência da Câmara, ocupada atualmente por Hugo Mota, que tentará permanecer no cargo a partir de 2027.
2: Eu juro, e tem ainda sobre o Republicanos, né, e o Marcos Pereira, aquilo que ele negou lá atrás, mas que continua, né? Que é querer, uma vaguinha no Supremo, né? Uhum. Tá sempre aí, né? É isso aí.
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2: Muito bem, estamos de volta. O Lula diz que segundo turno vai desnudará herdeiro do fascismo. Vai, vamos lá
1: trazer este 10. Nesse encontro com aliados, a gente falava mais cedo, Lula afirmou que nesses 20 dias de campanha o grupo governista terá que colocar para fora aquilo que deveríamos estar colocando o ano inteiro e desnudar o que está por trás da eleição de um possível herdeiro do fascismo no país, numa alusão, claro, a Flávio Bolsonaro. A gente vai conferir o que disse o presidente da República nessa terça.
4: Eu acho que essa eleição é uma eleição que a gente vai ganhar, sabe, colocando mais uma vez o que é a verdade desse país, a biografia de um candidato, a biografia do outro. Então, gente, é o seguinte, é 20 dias em que a gente vai ter que colocar para fora aquilo que a gente deveria estar colocando o ano inteiro, tentando desnudar, desnudar o que está por detrás da eleição de um possível herdeiro, sabe, do fascismo nesse país.
2: É, e o Lula disse que vai explorar, né, o tesouraço, né, do Flávio Bolsonaro. Vamos lá.
0: Também no encontro com aliados de ontem, que citamos ainda há pouco, o presidente Lula reforçou que o discurso de ajuste fiscal reproduzido por Flávio Bolsonaro sempre retira benefícios dos mais pobres. Vamos conferir o que disse o chefe do Planalto.
4: Na verdade, eu tenho que ter muito cuidado, porque toda vez nesse país que se fala em dureza fiscal, o que está em jogo é a política de inclusão social. Não é tirar os benefícios dos ricos, é tirar os benefícios dos pobres. E eu não preciso dizer isso para vocês, porque vocês já viveram isso durante muitos anos. Estão vivendo recentemente.
2: Olha, deixa eu dizer uma coisa. Eu, se me permitem recomendar o texto que eu escrevi hoje no Metrópolis. Titio falou sobre como entende, e o que eu entendo está em jogo, e eu existo para, a partir dos fatos, dar minha opinião, dar minha análise. Eu considero que a gente vive uma quadra muito interessante. O que está em jogo é a continuidade ou não dos marcos institucionais de 1988, da Constituição de 1988. A Constituição de 1988 estabelece direitos fundamentais que depois ganharam corpo ao longo de governos, muito especialmente no governo Lula, direitos de natureza social. E por mais que a Constituição tenha seus defeitos, e tem, é isso que está em risco. Quando Flávio fala que realmente, se for a sério, não quer a reeleição, quem se preocupa com a questão social deve se preocupar ainda mais. Porque a depender do corte que se faça, realmente a reeleição fica muito difícil. Porque não há, preste atenção aqui, não há o equilíbrio fiscal que os mercados querem, e por isso aquela excitação toda que a gente viu, com os índices subindo e tal. Ah, porque nós vamos equacionar a questão da dívida, e do modo como a equação da dívida se prega o equacionamento, a resposta à dívida no Brasil, sem contradição, porque nesse caso na imprensa brasileira não há contradição, é pensamento único mesmo, não tem como o corte não ser contra os pobres. Não tem como. Ou alguém me... Cadê o programa do Flávio? Programa do Flávio que não está sendo debatido. Não está. Não existe. É isso que eu estou dizendo ali. Então, nós temos duas coisas que se juntaram, que é uma crítica severa e implacável às escolhas econômicas do Lula, consideradas desastradas, etc., por esse pessoal, e a captura desta, de setores amplos da imprensa, eu escrevo lá. Ah, você é da imprensa? Sou também. Alguns sim, outros não, né? Com as suas divergências. Há veículos em que há divergência, aqui há veículos em que não há, não vou citar porque todo mundo sabe. Eu trabalho em dois em que há divergência. E elas aparecem. Né? A captura da imprensa pelo bolsonarismo, que passou a enxergar o Supremo como alvo, ignorando algumas ameaças que são evidentes à democracia, que estão presentes hoje no discurso, no Senado, na Câmara, na cara. Nós vimos hoje a ideia da captura do Supremo, né? Então eu escrevo nesse longo artigo, eu lembro ali a obra magistral, um livro magistral do Saramago, que é Ensaio sobre a Cegueira.
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2: que ali é chamada de treva branca, porque não era a cegueira que deixa tudo escuro, é a cegueira que deixava tudo branco, como se a pessoa estivesse cegada por excesso de luz. Só uma coisa leitosa, em que a pessoa não enxergava. A personagem chamada Mulher do Médico no filme, no livro, ela enxerga. Mas aí ela faz uma análise, ela diz assim, o medo cega. Não, essa não é dela, peguei o trecho diferente aqui do meu texto. Penso que não cegamos, penso que estamos cegos. Olha o jogo que o Saramago faz aqui, tão curto, é genial. Cegos que vêm, cegos que vendo não vêm. Fazem questão de ignorar as ameaças à democracia. Faz um ano e um mês que o Supremo mandou golpista para a cadeia. E aquele que encarnou esse ato, que foi da primeira turma, é justamente aquele cuja cabeça se quer. Ah, mas é por causa do Banco Master. Alguém pediu a cabeça do Cássio? Não é por causa do Banco Master. Estão pedindo a cabeça do Cássio? Não, o Cássio é considerado uma referência. O Cássio é o cara que quer soltar o Bolsonaro. Não é o Master a questão. É a democracia. E esses setores de que falo não estão querendo enxergar isso. Problema deles. E muita gente não enxerga também, ou faz que não enxerga, por medo. O medo cega, disse a rapariga dos olhos escuros. São palavras certas. Já éramos cegos no momento em que cegamos. O medo nos cegou. O medo nos fará continuar cegos. E aí no meu artigo eu cito um trecho. Cadê, cara? Do Origens do Totalitarismo, da Ana Arendt, que é essa senhora que aparece aqui. Aliás, com alguma frequência eu pergunto se é minha mãe, né? Minha mãe ficou brava, falou assim, imagina, eu não sou tão feia assim. Eu falei, mãe, a Ana Arendt não é feia, mas mamãe, enfim, sabe como é, né? Ela ficou com ciúme. Eu usei um trecho de Origens do Totalitarismo, que é meio difícil, ela não é uma pensadora fácil. Aí eu disse, e pra quem não entendeu, resta a fábula das rãs, do Esopo. As rãs, olha, Benny, estavam vivendo alegremente no brejo. E pula pra cá e pula pra lá, e só à espera de alguém que fosse lá caçá-las pro tio rei comer com tomates e manjericão. que é uma delícia, é o melhor prato que eu conheço. Onde? Aqui, vou falar. Não é merchan, tá? O Issy não me paga nada, mas olha, rã do Issy, meu Deus do céu, que poesia.
6: Lá é bom.
0: A batatinha muito é ótima bem. Também.
2: Ah, aí, a rã tava lá, puta bagunça, Zeus, nós queremos um rei forte. E o rei, sabe, o Zeus lá na eternidade, né, do Olimpo lá, fazendo aquelas sacanagens que eles fazem, os deuses. Vai, cada rã chata. Ah, mas nós queremos! Aí jogou um toco lá. Toma aí, seu rei. As rãs pularam. Aí, depois de algum tempo, falaram que rei nada. Começaram a pular por cima do toco. Rei mentira, rei coisa nenhuma. Zeus, queremos um rei. O Zeus se aborreceu, porque o Zeus, quando se aborrecia, era fogo, viu, vale bem. O Zeus se aborreceu e falou, ah, é? Mandou uma cegonha de rei. E a cegonha começou a comer as rãs. Aí falou, ah, Zeus, assim não dá. Aí falou, olha, a síntese agora sou eu fazendo, tá? O tio rei Esopo. Eu mandei pra vocês um rei para que vocês vivessem em paz e em democracia. Vocês não quiseram, né? Então agora vai com a cegonha que come vocês. Tem gente que tá com saudade de cegonha que come. Tem jornalista que tá com saudade do cercadinho. Talvez volte. É isso aí.
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2: Olha, já que eu avancei um pouco e eu vou ganhar tempo, Alô TV, vou para 16, depois a gente refaz aí o pacto. Gilmar, STF decisivo para garantir direitos da Constituição. O ministro Gilmar Mendes, decano do Supremo, como sempre dizendo a coisa certa, eu adoro falar isso porque eu conheço o Rogério Marinho hoje criticou o Gilmar também, e eu conheço a facilidade com que o ministro é criticado por ter a coragem de fazer e de falar a coisa certa. Sim, esse Supremo, quando foi necessário, assegurou os direitos fundamentais, né? A democracia brasileira está de pé por causa do Supremo, não por causa dos golpistas, evidentemente, que agora tentam chegar ao poder atacando aqueles que garantiram a democracia. E eu vou estar sempre do outro lado. Se o golpe estiver de um lado, eu estou do outro. Nem que eu tenha que me juntar com gente que eu detesto. Entende? Sempre a favor da democracia. Não quero que me achem bonito, porque disso eu já sei. Quero gente que goste da democracia. É isso aí.
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2: Muito bem, estamos de volta nas redes sociais e na Band News TV. Olha aqui, deixa eu dizer uma coisa, tem aí, alguns setores deram um grande escarcel, Alexandre autorizou, o Flávio, acho que já autorizou, a Procuradoria-Geral da República se manifestou a favor, vai autorizar o Flávio a visitar o Bolsonaro, tá tudo dentro daquilo que estava previsto, do prazo que tem estabelecido. Tem gente que está querendo ver, ai, uma capitulação. Eu tenho uma preguiça disso, porque a gente que ignora a decisão que foi tomada antes. Se autorizar, já autorizou? Acho que vai autorizar. Porque era o que estava previsto. Grande coisa. Não tem a menor importância. Apenas que, a visita do filho. Não, a visita do candidato. Que visita do filho? Que porra. Fosse visita. Eu lembro o Flávio dançando funk. Segundo o Gustavo Geyer, como se fosse um orangotango, quando o pai estava internado, vocês não lembram? Eu lembro.
1: Sim.
2: Quem dançava como orangotango? O candidato, o filho ou ambos? Aí não sei, biblicamente talvez ambos, né? Porque tem igual freudianamente também, mas sei lá, ia lá com eles, né, meu filho? Ó, abstenção no Rio. Presta atenção nisso aqui. Vai lá.
1: Sim, mais de 204 mil eleitores digitaram e confirmaram o número 13 para governador do Rio de Janeiro e anularam os votos no primeiro turno das eleições de 2026. O dado foi divulgado pelo Globo após uma análise dos dados dos registros digitais de voto das 37.675 sessões das 92 cidades do estado. Ao todo foram 204.309 votos com o número 13 anulados. O 13 só ficou atrás do 00, confirmado em 344.840 votos nulos para governador. O número 13 usado pelo PT e por Lula na disputa presidencial não correspondia a nenhum candidato ao governo do estado. O presidente apoiou Eduardo Paes ao governo do Rio, mas ele concorreu com o número 55. O Rio também registrou alto índice de abstenção de 23,32% no primeiro turno das eleições para a presidência. Foi o segundo maior índice entre os estados brasileiros. Ao todo, 2.997.846 eleitores do Rio abstiveram-se. O percentual ficou acima da média nacional de 21,08 e só foi menor do que o registrado em Mato Grosso do Sul.
2: Não tem abstenção da cidade do Rio aí, que eu tinha conversado com os meninos, acho que foram 1.200.000 por aí, só na cidade do Rio de Janeiro, né? 250.000 em Niterói. Eu vou falar, nas regiões comandadas por milícias, abstenção baixa, que ali ninguém tem o direito de se abster. O que isso tem a ver com o Supremo? O que isso tem a ver com o Supremo? Hein? Nada. Nada. Enquanto a questão do crime organizado no Rio de Janeiro não for equacionada, nem eleição ali reproduz exatamente o que a população quer. E não será. Tudo indica. Ministério Público Eleitoral se manifestou contra se manifestou pela anulação dos votos do Garotinho. Corre o risco do Douglas Ruas ser considerado vencedor no primeiro turno. E aqui, nós vamos para um espetáculo de bizarrices. Eu tenho até um amigo que acha que é interessante essa estética, Vale Bene, que nós vamos ver aqui. A estética do chicote. Ele acha que tem ali sua interessância.
1: Eu conheço, confesso, essa pessoa?
2: Ah, conhece. Eu conheço. Piada interna aqui. Eu confesso que eu não gosto, porque assim, eu nada que me doa, sabe? Nada que me doa. Mas tem gente que acha que tem lá, dá palpitações eróticas terríveis, a meu ver. Mas, Vale Bene, sabe como é, né? Do que é que nós estamos falando, vai?
0: É gosto, né? Deputada federal Júlia Zanatta, do PL de Santa Catarina, comemorou a vitória nas urnas dando chicotadas no chão. Ao sair às ruas com chicote, a aliada de Flávio Bolsonaro gritou que a eleição dela é histórica. Reeleita para o cargo com mais de 560 mil votos, o equivalente a 13,15%, a catarinense se tornou a candidata mais votada do estado. Em postagem no Instagram, que ultrapassava 887 mil visualizações, a deputada foi questionada. Na área de comentários, sobre as referidas chicotadas no chão que foram relacionadas à escravidão e ao racismo por alguns internautas. Outros, porém, parabenizaram o parlamentar. Os quase 10 mil comentários vão de mensagens de parabéns a manifestações contrárias de catarinenses que destacam que a deputada dará chicote nos CLTs. Vamos acompanhar um trecho do vídeo de Zanatta.
6: É histórico! É histórico! É muito voto! Atualiza que eu quero mais! Atualiza! É dado de relho! Então acreditam! É Júlia Zanatta com os catarinenses! É muito voto!
2: Isso é só parte da bizarrice, entre outros, que vai tomar a Câmara, que vai tomar o Senado. Há quem se divirta com isso, acho que isso é a modernização do Brasil. Como disse o governador Tarcísio de Freitas, agora com esse novo Congresso, né, nós vamos poder cuidar realmente da agenda do Brasil, né? Aí eu fico imaginando aquele nosso amigo, o Vale Bene, gritando, atualiza que eu quero mais.
0: Melhor nem imaginar.
2: Slap, slap, slap. É. Né? E essa senhora lá no passado tinha umas fotos bem progressistas, assim, sob certo sentido. Que comparava o relevo da ilha com o seu próprio relevo. Um negócio, assim, que é justamente o que encantou aquele nosso amigo, Vale Bem.
1: Imagino que sim.
2: Ex-agente da CIA acusa interferência dos Estados Unidos no Brasil, vai.
1: John Kiriakou, ex-funcionário da Agência Central de Inteligência, a CIA, que ficou conhecido por revelar segredos do Serviço de Inteligência americano, esse agente afirmou que a agência dos Estados Unidos está potencialmente interferindo nas eleições do Brasil a favor de Flávio Bolsonaro. A declaração do ex-agente foi divulgada ainda ontem. O ex-oficial da CIA diz ter subestimado o poder do populismo nessa corrida atual, afirmou que ele, Flávio, vai perder e declarou haver evidências críveis de que a CIA está envolvida. Kiriakou foi agente da CIA por cerca de 15 anos. Ele ganhou destaque em 2007 após revelar que a agência de inteligência dos Estados Unidos praticava tortura durante interrogatórios.
2: Ah, mas quem duvida, né? E finalmente, para encerrar, o Alcolumbre manteve o cronograma para a votação do fim da 6x1, né? E ele falou a respeito, a gente encerra com o vídeo dele. Ô, Vale Bene, você consegue, enquanto o vídeo dele roda, achar os sonhos com Caetano, do Peninha, pra gente? Então vamos encerrar com Sonhos, sim, outro clássico do Peninha na voz de Caetano, né? Que é bacana ali, um pouco de amor, nem que seja esse amor assim que não deu muito certo. Vai, Alcolumbre, tá aí o Alcolumbre, fala.
1: Tá.
7: É cumprir integralmente o rito constitucional, sem atropelos, sem acelerar nada, cumprir terça, quarta e quinta as sessões de discussão das cinco primeiras da PEC do primeiro turno. E a partir daí, da sexta-feira, organizar novamente uma pauta para na semana que vem termos sessões terça, quarta e quinta, e se caso todos nós pudermos concluir as 5 sessões de debates na semana que vem, do ponto de vista regimental, colocar para sua deliberação em primeiro turno. E aí, neste momento adequado, cada senador e cada senadora desta legislatura terá o livre arbítrio de votar com seu coração, com a sua consciência e com a sua convicção. Se acha razoável nós diminuirmos a escala de trabalho de quase 40 milhões de brasileiros que vivem na escala 6x1 há décadas, ou se acham razoável os trabalhadores brasileiros terem a condição de ter mais um dia na sua vida de descanso para viver, para ficar com a família e para descansar.
2: É isso. E agora, peninha por Caetano. Simplesmente genial.

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4: 3h32, girando os outros destaques por aqui na programação da Band News FM. A ala bolsonarista já está fazendo planos para o STF para uma possível vitória do candidato à presidência e senador do Rio de Janeiro, Flávio Bolsonaro, do PL. A informação é da colunista da Band News FM, Mônica Bergamo. Ela conversou sobre o assunto com Sheila Magalhães, Carla Bigato e Luiz Megali.
5: Hora de conversar com Mônica Bergamo. Eu não tenho tema, mas nem preciso, né, Mônica? É o day after, days afters da eleição. Agora sim chega. A Mônica fala sobre uma divisão no bolsonarismo, sobre como lidar com o STF em caso de vitória nas eleições presidenciais. Mônica, a ideia de muitos é partir para cima, empichar ministro, nomear outros e mudar completamente a cara do Supremo. Mas há alternativas, né?
6: Não, lideranças, quer dizer, indicar ministro supremo já é uma prerrogativa do presidente da República. Então, se o Flávio Bolsonaro vencer as eleições, né, ele vai poder indicar aí pelo menos uma vaga que já está aberta, uma vaga da Carmen Lúcia, que se aposenta, e uma vaga do Luiz Fux, que se aposenta. Então, já vão ser três vagas logo de cara. O presidente que vencer vai colocar mais três ministros, né, novos três ministros na corte. Agora, lideranças do bolsonarismo, com quem eu conversei, o Megari, se dividem sobre o que fazer, o que Flávio deveria fazer caso seja eleito em relação ao Supremo Tribunal Federal. Há uma corrente, Megali, que defende que ele não tem que partir para o confronto direto com a corte logo de cara. Por quê? Para não perder tempo e energia política nessa área jurídica, tendo que ao mesmo tempo aprovar um pacote de medidas que eles imaginam que vão ser necessárias, um pacote de ajuste fiscal, que vai exigir medidas impopulares já na partida do governo, né? E muitas outras questões de governo que devem ser encaminhadas, e o que vai exigir muita negociação da parte dele. Então, partir para um confronto direto seria um desgaste grande, uma paralisação de outras agendas, Megali. Agora, uma outra ala diz o contrário, né? Diz que para garantir a governabilidade do governo, o Flávio vai ter que logo de cara enquadrar, vamos dizer assim, palavras deles, o Supremo, né? Esvaziando o poder da corte, que em muitos momentos no governo de Jair Bolsonaro foi um freio a diversas medidas, né, do presidente de então. Fazendo isso, ele estaria livre, vamos dizer assim, para governar. Já não existiria um contraponto ao Flávio Bolsonaro. Porque, Megali, apesar dessa possibilidade de próximo presidente eleito indicar 3 novos ministros, né, as vagas não vão ser todas abertas de uma vez, eles vão se aposentar aos poucos, né? E ele vai ter que conviver com uma corte que não é de forma alguma alinhada às ideias do bolsonarismo. Então a gente já explicou como dá para fazer isso. Ontem a gente explicou, né, que com 49 senadores bolsonaristas, somando os que estão sendo eleitos agora com os que já estão lá, não é possível fazer impeachment de ministro, mas é possível mudar a Constituição e esvaziar o poder do Supremo. Tirar, por exemplo, do Supremo os casos criminais. O Supremo não, os ministros não teriam mais possibilidade de julgar senadores e deputados, o que dá hoje aos ministros um poder muito grande, claro, numa negociação. Transformar o Supremo numa corte constitucional. Grandes temas, uma vez por ano, uma decisão grande, duas, né? Realmente esvaziar o Supremo desse poder que tem hoje. Então, mas nem mesmo isso, quer dizer, alguns líderes acham que nem mesmo isso dá para fazer logo de cara. Agora, Megali, nessas duas correntes, na que quer partir para o confronto logo, para poder eliminar esse contraponto da frente, e a outra ala que acha que não, que é melhor priorizar outras agendas, vamos dizer assim, nas duas correntes há ao menos um consenso, né? O de que ao menos uma cabeça deveria ser cortada, a do Alexandre de Moraes, ou pelo impeachment, ou pelo convencimento de que ele não assuma a presidência do Supremo, como está previsto para ocorrer em 2027. Então, eu até perguntei, mas como que vai convencer? Isso é uma decisão pessoal dele? Não, dá para fazer uma negociação com ele por meio de outros ministros, dele não assumir a presidência do Supremo, não ser ele o eleito presidente para exercer esse cargo, né? Dar uma outra solução. Vamos ver, tempos turbulentos, né, nessa área aí, caso Flávio seja eleito, Megali. Se Lula for eleito, quer dizer, eu acho que o Supremo vai acabar sofrendo mudanças, é impossível, né, pelo clamor popular mesmo, da opinião pública, o recado que foi dado pelas urnas, não estou falando nem opinião publicada, né, de analistas, de jornalistas, de comentaristas, estou falando do que a população entregou aí nas urnas, é muito difícil que não haja mudanças, mas seguramente com Lula seria uma mudança um pouco mais gradual e lenta, né? Então, mudança vai ter, né, cara? É impossível.
5: Ah, que depois, fique exatamente depois tudo. Do que rolou ontem, né, Mônica? Eu acho que não importa quem seja o presidente, certamente a nossa Suprema Corte não será a mesma, né? Daqui a 4 anos.
6: Não, é isso, quer dizer, a população brasileira elegeu uma quantidade de senadores alinhados com essa pauta, né? Tem até números, depois a gente vai ver isso, eu vou deixar isso para um outro comentário, né? Mas do que aconteceu de fato, quem diminuiu de tamanho, quem cresceu de tamanho, o que que isso significa, mas fato é que a população elegeu a grande maioria dos senadores que tinham essa pauta, né? Então essa pauta contou muito, então mudanças a gente vai ter que ter. O que vai se examinar, o que vai acontecer aí, dependendo do resultado para presidente da República, é a velocidade, né, com que isso vai acontecer, Megali.
5: Eu não vou nem entrar em detalhes agora sobre o risco que a gente corre de viver num país em que o governo tem maioria na Câmara, maioria no Senado, aliás, uma maioria para lá de folgada, nenhum tipo de bloqueio para um eventual arreganho autoritário vindo de um governo que tem os seus arreganhos autoritários, e aqui não sou eu que estou delirando, né? Essas intenções são verbalizadas, né? Não vou entrar nessa agora. Agora, a situação que o Supremo se colocou, ele se colocou devido à atuação dos próprios ministros. Você vai ter gente ligando, dizendo aqui, a imprensa, isso que lá, vocês apoiaram o fascismo. Bom, a gente relata e reage de acordo com as situações que nos são postas, né? Quem se colocou nessa situação de contrato com esposa, de jatinho, foram os ministros. Não foram nós. A gente também lamentava tudo isso, mas esconder não era uma alternativa. E quando eu vejo a ascensão do bolsonarismo e a queda do xandonismo, do final das contas, quem estava certo era o Nelsinho Mota e o Lulu Santos lá atrás, quando compuseram Como Uma Onda, que a gente usa para encerrar aqui. A vida vem em ondas, Mônica. Um beijo para você, até amanhã.
6: Até.
4: Três horas 40 minutos pelo horário de Brasília. Na sequência, vem aí a reprise do Band News na área na nossa programação.
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Mais uma edição do Band News na área. Vamos juntos pelas próximas duas horas falando bastante sobre a principal modalidade coletiva do planeta. Futebol, claro, mas também com destaque para outras grandes modalidades, categorias, tudo aqui no Band News na área. Comigo, Bruno Camarão, com Maurício Ferreira, com os comentaristas Bernardo Ramos e Mauro Betting, um super time no rádio, também nas TVs inteligentes, no youtube.com/BandNewsFM, que agora tem Band News FM Esportes. 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Já já a gente vai falar, claro, sobre a sequência do Campeonato Brasileiro da Série A, que volta amanhã com jogos muito importantes. Tivemos já na sexta-feira um Sansão com vitória do Peixe de virada em partida atrasada, em meio à Superdata FIFA, que já está se encerrando. Também tem Série B do Brasileirão, temos projeção de torneios internacionais e, claro, um dia muito especial. É o desenlace de Lionel Messi com a camisa da seleção argentina.

0: É, você conferiu um trechinho de Arran Carmelo, que foi uma canção que viralizou depois do título mundial da Argentina, hoje marcando a despedida de um dos maiores jogadores de todos os tempos, vestindo a camisa da campeã do mundo em 2022 no Catar, Lionel Messi, uma trajetória espetacular de altos e baixos, contestações no início, questionamentos sobre a identidade dele com o povo argentino, um cara criado na Espanha, mas que depois vestiu a camisa e conseguiu fazer história. Maurício Ferreira, tudo bem com você? Ótima noite. Vamos juntos em mais um Band News na área. Não te ouço ainda. Agora sim.
1: Tudo bem, Camarão?
0: Tudo bom.
1: Ótima noite a você, a todo mundo que acompanha por aqui o Band News na área. Mauro Betting, Bernardo Ramos, todo mundo ligado e sintonizado. Esperando as mensagens por aqui no nosso WhatsApp, o 11 999 592 100, 11 o nosso código de área, 999 592 100, e também lá pelo novo YouTube de esportes, hein, da Band News FM. A gente segue ainda no tradicional do nosso jornalismo, mas uma casa nova já para a equipe de esportes da Band News FM. 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E claro que a gente vai falar muito de Lionel Messi, não tem jeito, né? O homem, infelizmente, tá se despedindo da seleção argentina.
0: Tá se despedindo, Bernardo Ramos.
2: Opa!
0: Que falar de Lionel Messi?
2: Olha, pra quem conhece a Argentina, ver uma comoção como a de hoje nas ruas de Buenos Aires, né? Afinal de contas, o jogo era o Monumental de Núñez.
0: Tá rolando agora, tá?
2: 0-0 contra Benin, mas daqui a pouco haverá bola na rede aí, para o lado da Argentina, claro. E ver uma comoção comparável, por exemplo, dos grandes momentos de Maradona, né? Isso dá a dimensão do tamanho do Messi. Porque o Maradona parecia um ídolo intocável, né? Por ter sido um herói de guerra. Quando, contra a Inglaterra, em 1986, marca dois gols, um deles de mão e outro barrilhete cósmico, talvez o gol mais bonito da história das Copas do Mundo, numa vitória sobre o opressor de 4 anos antes. A Guerra das Malvinas teve como antagonista dos argentinos, o opositor aos argentinos, o agressor dos argentinos, no caso, a Inglaterra. E vale lembrar que foi um delírio, inclusive, do então ditador argentino Leopoldo Galtieri, a incursão, né? Encampar aquela ideia de que era possível recuperar as Ilhas Malvinas, né? Uma possessão inglesa. Foi um delírio, muita gente morreu por causa desse delírio e tal. E aí não havia sido o primeiro enfrentamento no campo entre ingleses e argentinos. Teve a final do Mundial de 84, interclubes, né? Entre Independiente e Liverpool. Mas numa Copa do Mundo, um jogo entre Inglaterra e Argentina foi o primeiro.
0: Uhum.
2: No estádio Azteca, né? Pelas quartas de final da Copa de 86. E o Maradona fez o que fez. Ali ele virou um herói de guerra, ali ele virou, como é chamado na Argentina, Dios. E o Messi, como você bem disse, me desculpe me estender nesse introito.
0: Por favor.
2: Ele teve problemas de identidade que partiam do povo argentino, né? Por exemplo, quando o Estudiantes perde a final do Mundial de 2009 para o Barcelona.
0: Do Messi,
2: exatamente. Muita gente falou aqui, ah, esse cara não é argentino, tal, não sei o quê. E o Messi estreou em Copas do Mundo em 2006. Marcando um gol, inclusive, contra a Sérvia, mas ele não era o cara daquele time do PEC.
0: Não.
2: Era o
0: Tevez, por exemplo, que era maior.
2: Era o Tevez, era o Zanetti, era o Cambiasso, né? Havia ali uma gama de astros, né? E o Messi estava apenas começando ali, havia estreado na seleção da Argentina um ano antes. Um jogo contra a Hungria, né, Mauro? Em que ele acabou sendo expulso.
3: Agosto de 2005, em Budapeste, com menos de um minuto. Primeira jogada dele de... Boa noite.
0: Boa noite.
3: A cotovelada. Eu não sei até se ele seria expulso de novo pela seleção da Argentina nesses 21 anos. Mas é a pior estreia da história, cara. Ele não fica 30 segundos em campo. Ele dificilmente revive duas porras.

0: em cascudo que gerava problemas, né?
1: Em 2010 o Messi já era o Messi.
2: Sim, e não ficou na Copa.
1: Exatamente. E aí ele jogou numa seleção que taticamente era uma esculhambação, né? O time treinado pelo Maradona.
0: No banco Maradona, é isso?
1: É, exatamente. Em 2014, quando pela primeira vez ele teve ali um protagonismo versus uma seleção minimamente bem armada, que era o time do Sabella, né? Ele chegou à final, cara.
0: Pois é.
1: Né? E a Argentina perdeu Di Maria, que era o coadjuvante perfeito, no jogo contra a Bélgica nas quartas de final. E por opção do Sabella, o outro coadjuvante perfeito não foi, que era o Tevez. Uhum. Não foi para aquela Copa do Mundo, não se sabe o porquê.
0: Mascherano fez uma grande Copa, né?
1: Exato. 2010, 2018 era uma bagunça aquele time do Sampaoli, né? Uhum. Que o Mascherano e o Messi o desautorizaram naquele jogo contra a Nigéria. Falaram, ah, você não vai mexer no time, loucura. Coisa nenhuma, loucura. 22, um time muito bem armado pelo Scaloni, com coadjuvantes de luxo, deu a Argentina, campeã. E em 2026, um time que foi indo meio que aos trancos e barrancos, acabou se sagrando vice-campeã. Ou seja, tudo isso para dizer, fora a carreira em clubes, eu estou me atendo apenas à carreira na seleção. É. Messi é um dos maiores do mundo.
0: Até porque ele vai seguir jogando no Inter Miami, né, Mauro Betti? Então a gente vai seguir vendo pelo menos um pouco mais do Lionel Messi. Mas não deixa de ser, né, um fechamento de trajetória maravilhoso. A gente aqui nos nossos monitores está acompanhando imagens espetaculares, um Monumental de Nunes lotado e as imagens que já circulam, né, desde as primeiras horas da tarde, né, uma festa que foi composta por artistas, já tem show do intervalo, no pós-jogo vai seguir uma festança, já a gente tenta contato, inclusive com o estádio Monumental de Nunes, né, para trazer informações diretamente de La Cancha. Mas é um Messi que chegou extremamente emocionado. As imagens dele no ônibus chorando, uhum. Até porque, Mauro, é um fechamento de ciclo importante, né?
2: Não tenha dúvida, boa noite a boa todos. Para mim, eu reitero, ele é o Pelé desse planeta, porque o Pelé é de outro planeta. Neste planeta, para mim, ninguém jogou mais futebol do que o Messi. Maradona jogou mais bola do que o Messi. Mas futebol, que é pegar a bola e fazer gol, uhum. Que parece simples, pro Messi é menos complicado. O Messi jogou mais do que o Maradona. O próprio Diego falava, eu tenho mais visão de campo, o Messi tem mais visão de jogo, de gol, né? Perdão, o Maradona falava, eu tenho mais visão de campo, de jogo. Ele, Messi, palavras do Maradona, tem mais visão de gol. E é só ver os números absurdos. Até porque o Messi foi muito mais atleta do que o Maradona. Numa época que você precisa ser mais atleta, na época do Maradona, você podia ser um pouquinho menos e ser responsável. Lamentavelmente, tudo que viria a acontecer a partir de 91, quando detectado aquele doping, ele jogando pelo Napoli contra o Bari no Campeonato Italiano. E aí, sem teorias da conspiração, que a Itália queria pegá-lo, até queria, que a FIFA queria pegá-lo, até queria em 94, mas a efedrina, a norefedrina detectada no jogo da Argentina e Grécia em 94 nos Estados Unidos, é difícil imaginar, perdão, em Nigéria, é difícil imaginar que não tivesse. Mas deixando o Maradona de lado, será que dá pra deixar esse cara? E olha o nível dos caras, o próprio Pelé dizia isso com um bom humor, mas é mérito pros argentinos, né? Que quando falava, pô, os argentinos precisam definir, primeiro, se eu sou melhor que o Di Stefano, se eu sou melhor que o Sivori, se eu sou melhor do Maradona. Quando vocês definirem quem que vai disputar comigo pra ver quem é o melhor da história, a gente conversa. E ainda não tinha Messi, evidentemente, e teve Messi, e que pra mim é maior e melhor do que o melhor, vai, não vamos entrar nesse maior, até porque é algo absolutamente subjetivo, quem é maior ou menor, mas enfim, pra mim o Messi jogou mais do que o Maradona, que é o terceiro, pra mim jogou mais do que o Cruyff, que é o quarto, jogou mais do que o Garrincha, que é o quinto, e aí você vai, porque Pelé deveria ser ao concurso, mas como não é, então Pelé jogou mais do que o Messi. Ser comparado ao Pelé já é grande coisa, e vencer o Pelé em muitas enquetes, em muitas pesquisas, para muita gente, não precisa dizer mais nada.
0: Pois é.
2: E ainda mais com quem só foi ser campeão do mundo aos 35, 10 anos depois do Diego de 86, como bem explicou mais uma vez o Bernardo. Um dos tantos méritos do Maradona ser campeão do mundo com 25 anos e da maneira como foi contra quem foi 4 anos depois da Guerra das Malvinas ou Falklands. E foi ser o que foi. Agora também você chegar aos 35 e fazer o que o Messi fez lá no Catar. E fazer o que ele acabou de fazer aos 39, o vice-campeão do mundo da Copa, que fez a Argentina e da Copa, que fez o Messi, é um negócio impressionante. Costumo dizer que o naming right do prêmio de melhor da FIFA devia ser o prêmio Lionel Messi. Ah, mas tem o Gol Puskas, é verdade, vai ter o Pelé também acima de outro planeta, enfim. Mas o Messi é tudo isso. E tudo isso exatamente por superar, inclusive, a que há 10 anos aconteceu, depois de mais uma derrota argentina em Copa América, de novo para o Chile. Ele falou: eu não aguento mais.

0: e durante algumas semanas, meses, desistiu da seleção da Argentina, como o próprio Pelé havia feito 40 anos antes, desistindo do Brasil e por a Copa de 66. Como o Zidane fez em 2002, ele devia ter feito isso, ou, aliás, em 2003, quando ele falou, não joga mais, né? Aí voltou em 2006, fez o que fez. Mas, enfim, e acontece muitas vezes no futebol, na vida, o próprio Exalta Samba é um grande exemplo, ficou 43 anos se despedindo do Exalta Samba, tinha aquela coisa do Silvio Caldas também que ia se despedir. E eu vendo Maradona, podia ser, vendo o Messi agora, se ele puder trocar de ideia e continuar, né? Fazer como o Cristiano Ronaldo que não tá fazendo. E aí até um querido companheiro, um querido amigo, Bernardo Pontes, acabou de colocar no Instagram aqui o seguinte, uma foto do Lionel Scaloni com lágrimas nos olhos, né? E as palavras do Bernardo Pontes, enquanto um técnico chora pelo ídolo, o outro menospreza o legado construído. Aí, claro, é tema para simpósio, porque a culpa é tanto do ego do Jorge Jesus quanto do ego do Cristiano Ronaldo. Aí é uma longa discussão, mas a gente sabe que os dois são assim.
1: Pois é.
0: Porque o Jorge Jesus, fora o trabalho estupendo no Flamengo em 2019, inclusive no trato com os atletas, antes e depois é isso. Esse é o Jorge Jesus básico, atriz. É o cara que briga com todo mundo, como o Vanderlei Luxemburgo brigava, o Tele de um outro modo brigava, mas o Jorge Jesus é deletério. Por isso que eu, apesar de considerá-lo muito, não quero na seleção brasileira jamais, porque assim, ter 15 minutos a gente vai ter que convocar só estrangeiro ou só amigos do Jorge Jesus. Ou se pudesse repetir o Flamengo em 2019, com a Arrascaeta brasileira até o Pablo Mari quando jogou de Beckenbauer em 2019, beleza. Mas fora isso, eu acho o Jorge Jesus muito ruim para um elenco. E o Cristiano não foi legal. Desculpa fazer de novo essa comparação, mas eles se fazem. E eles também são, mal comparando aquilo que a gente viu naquele filme do Nick Lauda com James Hunt, que é o Race, não, como é que chama?
2: Rush.
0: Com quatro letras em inglês, mas é Rush. Que o Rush é muito melhor a banda que o filme, mas é mais, já tivemos outras grandes, Federer e um Nadal, o próprio Prost e Piquet, Prost e Senna e tal. O Cristiano é muito Cristiano por causa do Messi, o Messi é muito mais Messi por conta do Cristiano, que superou alguém insuperável como o Messi. Então, olha o tamanho do Cristiano, mas o tamanho desse baixinho de 1,70, chegou em 14 de dezembro a Catalunha para fazer uma história brilhante no Barcelona e fazer essa história agora não tão brilhante no Paris Saint-Germain, não tão no Inter Miami faz parte, mas o que ele faz na Argentina é mais impressionante, porque ele era, é um espanholzinho, é um catalão que vai jogar no Barcelona, não sei o que lá. Nem Pelé, nem Maradona, ninguém desse nível recebeu uma reação tão negativa da própria torcida, e uma das torcidas mais inflamadas, se não mais inflamada, com amor à camiseta, como a Argentina. E o cara virar esse jogo internamente e ganhar o mundo como merecidamente ganhou, esse é um cara que o mundo torce, e até alguns brasileiros, meio que envergonhadamente, também torcem por esse cara.
3: E eu acho que naturalmente a gente sempre vai cair nessa discussão de Messi e Cristiano Ronaldo, né? E daqui a pouco a gente vai falar sobre o Cristiano, que hoje também foi às redes sociais, né? Como havia prometido, deu a versão dele sobre os fatos envolvendo essa confusão toda também com o Jorge Jesus. E é natural que quando a gente coloca seleção nacional no pacote, me parece que vira quase uma questão indiscutível de quem foi maior para a história do futebol entre Messi e Cristiano Ronaldo, pelo fato do Messi ter conquistado como conquistou a Copa do Mundo de 2022. Se a gente coloca só o futebol de clubes, e principalmente o que fez o Messi pelo Barcelona, o que fez Cristiano Ronaldo pelo Real Madrid, os dois ficam na mesma prateleira para vocês? Mas futebol de seleção à parte?
2: Não, mas eu não consigo, Maurício.
3: Não, mas olha só para os clubes, olha para a trajetória dos dois nos clubes. Messi no PSG, no Barcelona, hoje no Inter Miami, Cristiano Ronaldo de Manchester United.
2: Vamos comparar Cristiano Ronaldo no Real Madrid, Messi no Barcelona, é algo semelhante, aí torna-se subjetiva a avaliação de quem foi melhor, porque aí você pode escolher um ou outro, eu prefiro o Messi, mas enfim. Mas eu não consigo dissociar o futebol de seleções, até porque o Cristiano Ronaldo, ele ganha a Euro em 2016, ele não jogou bem.
0: E até sai na final.
1: Na final, né?
2: Joga pouco, quebra, né? Ele, aquele Paê que jogou no Vasco.
0: Isso.
2: Ele tem 3 gols naquela Euro, se não me engano, no mesmo jogo contra a Hungria, na fase de grupos. O Cristiano Ronaldo fez parte de uma seleção que venceu apenas um jogo no tempo normal. Foi na semifinal contra o País de Gales. De resto, empatou tudo e aí ia ganhando na prorrogação.
1: Fernando Santos, não era?
2: Fernando Santos.
1: Sempre contestado também,
2: exato,
1: né?
2: Exato. Até foi um erro da Federação Portuguesa de Futebol a manutenção por tanto tempo.
0: Foi do Fernando Santos.
2: Pois é. Ele ganhou quase que um passaporte para a eternidade ali como técnico da seleção de Portugal. Então, Maurício, é muito difícil, cara, se chegar
3: assim. Não, eu tô tentando levar para um exercício, porque assim, se a gente colocar seleções, não tem discussão. O fato do Messi ter conquistado a Copa do Mundo e o Cristiano não.
2: Mais o Messi.
3: Mas é
2: uma questão subjetiva.
3: Mas eu acho que por grandezas de títulos conquistados dos dois no futebol de clubes, eu acho que até haveria esse comparativo da grandeza e de quem foi maior. Só que aí quando a gente leva pra carreira toda o que fez o Messi com a seleção da Argentina, e aí tem outro viés também dessa discussão, que é o seguinte, Cristiano Ronaldo, por exemplo, agora nessa Copa do Mundo, tinha uma seleção de Portugal fenomenal ao lado dele.
2: Mas mal treinada pelo Roberto Martins.
3: Mal treinada, mas pra mim era uma seleção que, em termos de potencial, tinha mais do que o Brasil, por exemplo, nessa última Copa do Mundo. E você nunca viu, ou pelo menos pouquíssimas vezes vimos, a seleção portuguesa abraçar o Cristiano Ronaldo e os jogadores no entorno dele realizarem o que os jogadores da seleção argentina fizeram, principalmente desde 2016, quando ele volta atrás na decisão e volta a defender a seleção da Argentina. Conquista o título da Copa América depois de 2021 no Maracanã, a Copa do Mundo, vai ao vice. Acho que diz muito sobre os dois também essa questão de você ter uma seleção argentina que, peraí, esse cara é a minha referência. Os outros jogadores olhavam pro Messi de maneira diferente. Eu vou. Cara, se eu tiver que me arrastar aqui no gramado e bater a cabeça no chão, tiver na trave, o que for preciso, eu vou fazer. E do outro lado, a gente nunca viu esse tipo de postura com Cristiano Ronaldo na seleção portuguesa.
1: Talvez condicionado pelo próprio comportamento do Cristiano.
3: Acho que
1: não
3: por
1: necessariamente,
3: uma questão mais egocêntrica
1: algo
3: dele.
1: Do grupo. E assim, e não necessariamente isso também vá condizer com resultados práticos, porque se você pega essa geração do Brasil com o Neymar na última década e meia, o Neymar, ele sempre foi uma grande referência para todos esses jogadores.
0: Só perguntar para
1: o Bruno Guimarães, para o Vini, para o Marca, todo mundo ama, idolatra o Neymar e o vê como uma referência, até os mais velhos, né? Thiago Silva respeita muito, enfim, sempre foi assim. Agora, em nenhum momento o Neymar conseguiu, né, também aglutinar o grupo e fazer com que esse grupo se tornasse vencedor de uma Copa do Mundo.
3: O Messi
1: conseguiu.
3: Dele.
1: E o Messi conseguiu.
2: Teve um canal livre aqui na Band, Mauro Betti, não sei se você participou disso aí, antes da Copa de 2006. O convidado era o Nilton Santos.
0: Não, esse infelizmente não, esse não.
2: E aí, você vai entender onde eu vou chegar,
3: cara.
2: Havia uma expectativa sobre o que a gente fala do Messi hoje, de que o Ronaldinho Gaúcho seria isso.
0: Isso.
2: Chegaram, muita gente boa escreveu em 2006 que o Ronaldinho Gaúcho, se ganhasse a Copa, seria do tamanho do Pelé. Muita, porque o Ronaldinho Gaúcho estava fazendo coisas do arco da velha. E o Nilton Santos foi questionado sobre isso, né? Não sei por quem, eu fiz a edição desse programa aqui na Rádio Band News FM e tal. Então, texto com as sonoras e tal. E aí o Nilton Santos, embora fosse do Rio, morava na Ilha do Governador, né? Ele tinha um sotaque meio caipira.
0: Engraçado, né? Da ilha também, né?
2: E
0: o Manuel, né?
2: Aí ele foi questionado e falou, gente,
0: fala mansa.
2: Pelé, Garrincha, compara não. É a mesma coisa, Neymar, compara não. Não foi na mesma frase, não.
0: Sabe o que é engraçado? Um dia, na Band, na Copa de 98, o Zito foi um companheiro nosso, né? E, enfim. E aí um dia, eu já tinha uma amizade muito boa com ele, ficou maior e tal. Aí um dia brincando lá com ele, azeitou, eu falando do Maradona, né? Maradona, sacana, pra mim o Pelé, eu tenho a honra de ser curador do Museu Pelé, então eu sou suspeito pra burro pra falar. Ah, o Maradona, o Pelé, não sei o que lá, ele falou, vou dizer. Então, Maradona só jogou 2% menos que o Pelé. E o apelido que ele usava do Pelé, que é bom, a gente hoje já não usa tanto. Maradona só jogou 2% menos. Palavra do Zito, quem mais jogou com o Pelé é o cara que dava porrada. Então assim, não tem jogo, tá? Mas que Maradona, e olha que ele não tinha visto ainda o Messi. Mas de novo, é até interessante, a velha guarda é muito mais Maradona do que Messi.
1: Pois é.
0: É muito engraçado, a velha guarda do futebol, quando eu falo velha guarda do futebol, tá?
1: Isso.
0: E a gente tem que ver esses caras.
1: E a gente vai voltar a falar mais de Messi, mais de Brasileirão, mais de Cristiano Ronaldo aqui no Band News na área. Fique ligado, rápida parada, vamos agora para a programação local. Atenção, Rede.

0: Espetacular segue 0-0 no estádio Monumental de Nunes. Não pode narrar, não, tá? Porque nem sei narrar em primeiro lugar, não sei também se comercialmente pode narrar, né, gente? Não sei, né? Enfim, mas fato é: Maurício Ferreira, Mauro Betting, Bernardo Ramos, ouvinte Band News FM, que também é telespectador pelas TVs inteligentes e pelas várias plataformas. A Argentina tá se despedindo do Lionel Messi com a camisa do país.
1: Depois hoje disso, era um bom dia pra ser jogador só lá no Inter, mas,
0: sei lá, se ele quiser jogar no Ceará, na reta final da carreira, pode ir lá. O Melk deve sair do Ceará, né? Os flamenguistas estão de olho no Melk, o Bernardo Ramos.
2: É?
0: É.
2: Nem então, conheci o
0: Lionel
2: estilo.
0: Melk. Um dos grandes destaques da Série B do brasileiro. Já eu posso falar um pouquinho da Série B.
3: Esses nomes é maravilhoso,
0: né? Mas já, e aí, né? Se ele quiser substituir o Lionel Melk, por que não? O Messi. É, o Cristiano Ronaldo levou, tem, o Cristiano Ronaldo tem negócios lá. Você na
2: falou
0: capital
2: sobre
0: cearense.
2: O Flamengo versus
3: onde ele
2: Melk,
3: não tem negócio?
0: Pois é, onde ele não tem negócio.
2: Ele é bom?
0: Melk?
2: É.
0: Espetacular. Espetacular.
1: A idade do Melk.
0: 20 anos. E, mas isso é informação mesmo. Os grandes times estão de olho, né? Palmeiras, Flamengo e Cruzeiro já flertaram já com interesse, mostrando. Interesse nas informações sobre esse jogador, é mais uma cria aí do Ceará que vive agora um momento um pouco mais inspirador na Série B do Brasileirão. Já a gente pode falar para a programação nacional sobre Série B do Campeonato Brasileiro. O Mauro e o Bernardo falavam da velha guarda, né, da reverência ao Maradona. E esse dueto Cristiano Ronaldo e Messi, ele foi muito desfrutado por todos nós, né? Que também somos parte aí de uma outra geração, mas pela juventude, e tudo isso fincado em vídeos, né? Então tem uma parte geracional ali que é atingida de uma outra maneira, né? Por isso que essa comparação é muito injusta, não, né? Com a rapaziada do... E o Garrincha às vezes é ignorado, né?
3: O Garrincha
0: tudo que fez, né?
3: Pouquíssimas imagens, né? O Garrincha a gente tem pouca coisa. O Garrincha quase que não tem videotape, né?
0: Pois
3: os
0: é.
3: Que tinham queimaram, como do Pelé. O Pelé infelizmente tinha uma fita, dá pra dizer, era quadruplex da TV Record. Eram quase 2 horas de gols e grandes jogadas do Pelé sem replay, quase 2 horas que o Paulo Machado de Carvalho, dono da TV Record, tinha no cofre dele. A TV italiana Rai queria comprar, ele tava em negociação com ela, e num dos incêndios da Record pegou fogo e não tinha cópia.
0: E já a gente fala mais sobre isso.

0: Argentina de Lionel Messi, que se despede da seleção e depois somente por clubes. Reta final da carreira de um dos maiores jogadores da história que está sendo homenageado nessa edição histórica do Band News na área. Por que não? Afinal, ele está em campo nesse instante. Maurício Ferreira.
1: Está em campo nesse instante, reta final do primeiro tempo. O placar segue zerado ainda para Argentina e Benin. Reta final não,
0: atrasado,
1: ainda,
0: né? Gente?
1: 31. Começou às 8:30 da noite, né?
0: Ele perdeu um gol absurdo agora, o Messi, num cruzamento pra área. Na pequena área, ele acaba finalizando pra fora.
1: É, o Giai tá entre os titulares, né? Quem sabe a última assistência aí pra um gol do Lionel Messi com a camisa da seleção argentina não seja do jogador do Palmeiras, mas a bola tá rolando no primeiro tempo ainda pra esse compromisso no Monumental de Nunes, abarrotado. Não sei se vocês chegaram a ver hoje ao longo do dia vídeos dos jogadores de Benin circulando pelas ruas de Buenos Aires.
0: Demais, né?
1: E alguns até concedendo entrevista pros repórteres na rua. E tem um deles, que agora eu não vou me lembrar o nome, que é um zagueiro, e que ele fala espanhol, porque ele passou nas categorias de base, agora, se eu não tiver enganado, pelo Atlético Bilbao. E aí ele é perguntado ali pelos repórteres, uma entrevista para uma emissora, depois para outra, e aí perguntaram para ele: e aí, como é que vocês vão fazer hoje com o Lionel Messi? Ele: não, Messi não se marca. E levou na boa, porque é isso, acho que hoje era um bom dia para ser jogador da seleção de Benin, né? Porque os caras estão curtindo de dentro do campo essa atmosfera, vivendo um momento histórico. Então foi muito legal hoje, e esses vídeos acabaram viralizando aí durante o dia.
0: Mohamed Tirani.
1: Esse mesmo.
0: Ele falou, né? Da hilária falta de plano tático para parar o Messi. Vamos joga, vamos assistir aqui em campo,
2: tinha
0: né?
2: Tinha que deixar no lance da falta, ela deixasse a bola entrar.
0: Tinha que chamar os amigos do tic-tac.
2: Tá,
0: deixa o Messi fazer o que
2: tá
0: ele quisesse.
2: Né? Da despedida do Zico no Maracanã, o Tafarel fechou o gol.
1: Pra variar, né?
2: O Zico não conseguiu fazer gol na despedida dele porque o Tafarel levou a sério. Cara.
0: Que loucura
3: isso. Tem os caras assim, tipo, Cafu, você não pode chamar pra jogo de despedida que ele joga a
0: imagina,
3: cara,
0: né?
3: Esses caras assim, né? Você sabe que o pessoal brinca quando o Pelé se aposentou contra a Ponte Preta em 74 na Vila, acabou 2-0, tava 0-0 com 20 minutos, ele pega a bola no meio campo, põe a bola na segura a bola com a mão, para e aí levanta-se os braços, com os quatro cantos assim, chegou o Oscar, então jovem com 20 anos, passa a mão na cabeça dele e tal. E o pessoal fala, pô, merece cartão amarelo, né? Ele não se dava cartão amarelo pra quem botasse a mão na bola. Mas tem umas coisas assim absurdas, né? O próprio milésimo gol do Pelé em 19 de setembro, de novembro de 69 no Maracanã, na hora que vai, marca o pênalti, que pra mim não foi pênalti, inclusive, mas enfim, na hora que é marcado o pênalti, tá todo o time do Santos, inclusive o goleiro Aguinaldo, na linha do meu campo, e os do Vasco meu também. O único que levou a Vera, e levou anos pra entender o tamanho daquilo, foi o goleiro Andrada do Vasco, que eles murram o chão quando não pegam, e depois falam, não, tomei o gol do milésimo do Pelé, ainda de pênalti. Mas assim, aí o que aconteceu? A festa, todo mundo invadiu o campo e tal, e ficou. O Pelé deu a volta olímpica com a camisa do Vasco, que o Santos não pensou em fazer, o Vasco fez a camisa mil, assim, como havia feito anos a Bahia, lá na Bahia e tal. E depois continuou o jogo. Tem jogos que assim, não tem regra, né, cara? É o jogo inspirado do Messi, é o milésimo do Pelé, depois do Pelé de 74. Não tem, né, cara?
0: Ó, na audiência, Robson Ramos.
2: Opa,
0: espero que ele esteja ouvindo aqui o Band News na área. Fã do Messi, hein? Torcedor do São Paulo Futebol Clube. Também, sempre trazendo informações do trânsito aqui na Band News FM. Ele que acorda muito cedo e sai sobrevoando ali.
1: Nossa, o homem do helicóptero.
0: As ruas e avenidas. O que que ele não faz, o Robson Ramos, né? Essa lenda do rádio. Essa lenda do rádio. Né? Talvez ele, né?
2: Mas vocês falavam aí de velha guarda, tem um que é a velha guardinha. Não sei se dá pra chamar de velha guarda, o Careca. Que fez aniversário ontem, aliás.
0: Parabéns pra ele.
2: 66 anos. O Careca, um daqueles que certamente eu nunca conversei com ele sobre isso, mas é um daqueles que veneram o Maradona, né? E jogaram juntos no Napoli.
0: E era muito Careca, respeitado também, né? Pelo Maradona, né?
3: É a maior dupla, assumidamente do Maradona, o Antônio, maior dupla do... E assim, e o Careca, pô, o Careca teve... tabelou com o Careca, com o Zico, com o Sócrates, né? No São Paulo Fabuloso, aquele sobretudo dos menus de 85, que era Miller, Silas, Zene, Pita e o Sidney, e o Falcão mal tinha condição de jogar naqueles caras, até jogou Marcelo Araújo, numa outra questão tática, física e tal, mas o Careca, assim, com esses gêmeos todos, ele falou, cara, o homem era diferente, né? O Maradona é um negócio, o próprio Rivelino, mas o Rivelino até é um pouco suspeito que o maior ídolo
0: pois
3: do Maradona
0: é
3: o Rivelino. Né? O Riva tem no museu que ele tem na casa dele em Vinhedo, tem a camisa autografada pelo Maradona. O Riva, que é um cara maravilhoso, ele fica evidentemente envaidecido, porque se o que o Maradona falava do Rivelino, antes de conhecer pessoalmente, o meu ídolo é o Rivelino, né? Então não precisa dizer mais
0: e
3: nada.
0: E muito, né, por conta do que o Rivelino, claro, fez com a camisa do Corinthians. E tem muito corintiano que não tem noção do tamanho do Rivelino.
3: É indiscutível. Ele representa. Tecnicamente não tem assim pra ninguém, gente. Olha que tem Sócrates, tem Marcelinho, fenômeno é outra coisa, mas chegou e foi fundamental quando ele chega em 2009 ao Corinthians e tal. Pô, tem Marcelinho,
0: Luizinho, Carioca,
3: tem Davis, Luizinho, um pequeno polegar, mas assim, tecnicamente, o Rivelino, nessa lista que eu tava falando, na minha lista, o Rivelino é tipo o 12º, 13º maior da história.
2: Cara, o Romário pra mim tá acima do Ronaldo.
1: Você que autorizou a entrada dele aqui no estúdio hoje. Eu cantei a bola antes. Era melhor ter proibido a entrada dele.
3: O Ronaldo é mais impressionante pelo que ele teve que superar. Exato. Era mais atleta. Eu
0: grandíssimo.
3: Conceito atleta. Pô, então, como é que você tira o maior atleta de todos os tempos, que é o Cristiano Ronaldo? Porque, desculpa, eu chutei em caras. E eu respeito demais, eu sou um messiânico convertido ao cristianismo Ronaldo, porque o Cristiano superou caras que ele. Quando o Cristiano começa, você vai lá aos jogos, não vou dizer pelo esporte, mas no United, tá, pés nervoso e tal. Cara, e vira o monstro que ele vira. O Messi, você vê 2 segundos, você sabe, esse cara.
0: Já sabe.
3: É o
0: gênio.
3: É o Yamal. Aliás, alguém pode entrar nesse time, eu vou aguardar o Yamal, tá?
2: É, pode ser.
0: Eu vou aguardar o Mel, tá?
3: Eu vou aguardar o Yamal.
0: Muito bem. Intervalo de jogo lá, né? No Monumental de Nunes, 0-0, Maurício Ferreira.
1: 0-0. E vocês falando da seleção de Benin aí, criticando.
0: Tá segurando os caras, hein?
3: Do ranking. Bem melhor que a Índia, que é 138.
2: Tem segurando coisa pior aí que é Singapura, que está pior.
0: Tem. Abaixo da Índia.
1: Singapura é quase 150 do mundo.
3: Cucurelha passando aqui também.
0: Bom, vamos fazer uma rápida parada, a gente vai pra programação local, já volta a reunir a Rede Band News FM. Não, ainda não, 10 horas, tá errado, hoje é direto.
1: Dá direto.
0: Nossa, eu tô olhando errado.
3: O nosso comandante. Vocês falam do Ancelotti, o nosso comandante deve estar perdido aqui.
0: Pode me chamar de burro.
3: Não,
0: liga pro Levir Cooper, burro com sorte, lá o livro que ele escreveu, né?
2: Ó.
0: O cara tá dormindo, Bernardo. Sei lá. Ou tá na ESPN.
3: Bertozzi vendo o gol.
2: Tá vendo. Não, tá.
3: Não, o Bertozzi deve estar vendo o jogo do Sub-20 no Benin.
0: Ele tá com o Yuri lá vendo o Sub-13 de Tocantins lá contra o Souza lá, enfim. Bom. Segue.
1: Vamos ler o posicionamento. Ler o posicionamento do Cristiano Ronaldo.
2: Os 8 mandamentos de Cristiano Ronaldo.
1: Os 8 mandamentos. Que
2: 8 mandamentos. Mais patéticas que eu já li.
1: É porque assim, é vergonhoso. Chega a dar vergonha alheia do que publicou hoje o Cristiano Ronaldo e a gente vai detalhar.
0: É alerta de textão, é isso?
1: Alerta de textão, obviamente, eu não vou ler tudo por aqui. Mas só pra tentar resumir, né?
2: Sexto.
1: Ele veio a público dizendo que ele havia combinado com o Jorge Jesus de que ele atuaria na primeira partida, como ele atuou, e depois ele seria preservado nos jogos 2 e 3 dos 4 agora dessa data FIFA e voltaria no 4º jogo no estádio do Dragão. E aí ele cita esse desentendimento que antes do 2º jogo o Jorge Jesus chegou e chamou o Cristiano Ronaldo para uma conversa dizendo: olha, vou precisar de você para 30 minutos, tá pronto? E ele se colocou à disposição mesmo, segundo o Cristiano Ronaldo, isso não sendo que havia sido ali, né, previamente acordado de que ele seria poupado nos 2º e 3º jogos, então, da seleção portuguesa. E aí ele se colocou à disposição, aconteceu tudo o que aconteceu, foi pro trabalho de aquecimento e não foi utilizado. Ele chegou para conversar depois com o Jorge Jesus, os dois entraram num acordo ainda antes daquela fatídica entrevista coletiva do comandante de Portugal, e nada do que, segundo Cristiano Ronaldo, eles combinaram foi dito pelo Jorge Jesus na coletiva, que pelo contrário, expôs ainda mais o CR7, por isso a decisão de no mesmo dia ele abandonar a concentração e não ficar à disposição para os 2 últimos jogos. E aí, o Cristiano Ronaldo hoje, então, como havia prometido, foi às redes sociais e publicou ali esse comunicado dizendo tudo. E aí, segundo ele, tem um documento que foi dado ao Jorge Jesus do que ele deveria dizer nessa entrevista coletiva. E aí tem alguns pontos, né, os 8 mandamentos citados aqui pelo Bernardo Ramos.
2: O 6º,
1: por favor. Não, vamos lá. O primeiro ele diz o seguinte: propus ao Cristiano, eu mesmo, e isso aqui são coisas que o Jorge Jesus deveria ter dito na entrevista coletiva.
2: É isso aí.
1: Propus ao Cristiano, eu mesmo, sem mais ninguém, um plano pra ele. Essa época desportiva na seleção nacional. Foi uma conversa demorada e muito boa. Ponto 2. Sei o quanto ele vive e ama a seleção e o peso que tem no mundo, mas ainda o peso e a influência positiva que tem na seleção há 24 anos consecutivos. 3. O plano que propus ao Cristiano foi aceito. 4. Ele nunca questionou as minhas opções. Foi exemplar, leal e profissional. Isso o Cristiano Ronaldo e o staff dele digitaram para que o Jorge Jesus lesse ali então na entrevista coletiva. Quinto mandamento da carta de Cristiano Ronaldo. Do plano que tracei para ele não constava o jogo da Noruega, a segunda partida. No entanto, senti que ele tinha conseguido recuperar fisicamente do primeiro jogo e o avisei que poderia utilizá-lo. O Cristiano concordou. 6.
2: Ah, esse aí é o melhor.
0: E agora já tá brabo, hein?
1: Segundo o Cristiano Ronaldo, Jorge Jesus deveria ter dito na entrevista coletiva. É mais ou menos isso. Sexto mandamento.
0: Dona Gaja.
1: Errei ao colocar alguém da dimensão de Pelé ou Maradona pra aquecer e depois não colocá-lo no jogo. Se fosse hoje, não o faria. Ou seja, o Cristiano Ronaldo.
2: Que teve esse egotrip, cara.
1: Que tem um problema gigantesco em reconhecer que ele está abaixo de Lionel Messi, né? Inclusive, foi uma das repercussões ali na Copa do Mundo, numa zona mista, quando questionado duas, três vezes pelo Messi, ele ficou bravo.
0: Já é Renan que escreveu isso aí, não?
1: É, e aí, então, só repetindo: errei ao colocar alguém da dimensão de Pelé ou Maradona pra aquecer e depois não colocar no jogo.
0: Vocês estão brincando.
1: É. O sétimo, ele disse o seguinte: pra encerrar o assunto, eu quero o Cristiano na seleção nacional.
0: Acabei de Portugal. Aqui.
1: Aliás, não quero pouco, quero muito. Felizmente, ele também acredita em mim, acreditou no Al Nassr e aqui também. E aí, o oitavo mandamento sobre não ter cumprimentado os adeptos, já falamos sobre isso, tem mais de 230 jogos pela seleção e sempre respeitou a seleção portuguesa. Mas acho que o grande ponto é esse, ele escreveu uma carta pro Jorge Jesus ler na entrevista coletiva, colocando o Cristiano Ronaldo, segundo ele mesmo, no mesmo patamar de Pelé e Maradona.
2: Gente. Nem o Mick Jagger, no auge das egotrips dele, teve algo parecido com isso.
1: Isso é uma loucura, é um devaneio.
2: Isso é um devaneio. Isso...
1: E ele poderia ter citado o Messi, mas ele tem essa dificuldade,
0: não,
1: né? Se...
0: Gente, eu acho que vocês estão de sacanagem. Ele não,
2: não,
0: fez isso,
2: não é, cara.
0: Não, não é. É IA. Em tempos de fake news. Vai ver que é aquele personagem do brilhante Fábio Porchat lá, que é o Mauro César, o gestor de crises, que pegou e falou: vou fazer.
3: Gestor de crise.
0: Cara, então vocês estão de sacanagem. Primeiro, já a ordem do texto, quer dizer. Não, gente, quem
1: é
0: na
1: quase
0: história.
1: Uma carta da Dona Lúcia mesmo.
0: É uma dona. Cara, quem na história fala que o seu treinador, seja qual for o treinador, tem acerto, erro. Quer dizer, eu sou só o Jorge Jesus, eu fico feliz. Felicíssimo, falei, gente, vocês podem, insisto, devem discutir o que eu fiz, olha.
2: Mas eu acho que o Jorge Jesus foi meio bundão, cara.
1: E o Cristiano não cita o nome do Jorge Jesus em momento nenhum na carta, ele só coloca selecionador e não coloca em nenhum momento o nome do Jorge Jesus.
0: Mas o dele mesmo, ele, cara, eu tô de vergonha alheia total, assim.
1: Por que, bundão? O Jorge Jesus.
2: Porque tinha que ter se levantado nessa hora e falar, meu filho, vai pastar, né?
0: Não, sei lá. Mas teve esse encontro aí? Teve,
1: segundo o Cristiano Ronaldo, sim.
2: Terceiro elemento, a gente tem que ligar para esse terceiro elemento.
0: É o Bertozzi?
2: Não, não é.
1: Simão Coutinho, né?
2: Simão Coutinho.
0: Liga pra ele. O Coutinho tá indo na Bahamas, cara. Cadê o Coutinho? Ele tá viajando. Ele tá viajando, mas agora é de férias. Partiu, Coutinho. Ele me mandou a foto da bebida terrível, daquela minha busca das bebidas terríveis. Ele mandou de Bahamas, que eu vou dizer a coisa, o Coutinho. Beijo, Coutinho.
3: Muito bem.
1: E esse tal de Simão Coutinho trabalha.
0: O Simão conhece o Sabrosa lá, o jogador.
1: Trabalha no Al Nassr, né?
2: É, diretor Simão, de futebol do Al Nassr.
1: Trabalha no Al Nassr e aí esse Simão Coutinho teria participado de todas essas reuniões. Bom. E aí ele coloca aqui, ó, né? Foi produzido um pequeno documento que eu mesmo validei e que, com meu conhecimento, foi entregue ao selecionador, tal como ele havia solicitado. A conferência foi o que se conhece. A postura não teve nada a ver com a nossa reunião, falando daquela última coletiva do Jorge Jesus em que ele expõe tudo. Uhum. Ouvi expressões e uma agressividade que julgo não merecer, uma atitude de que quero, posso e mando, que nunca me manifestou nem de perto, nem de longe, nem em privado e nem na véspera. E aí depois ele coloca então essas notas que, segundo ele, o Cristiano aprovou para que o Jorge Jesus lesse ali na entrevista coletiva.
0: E em meio a isso tudo, você vê algumas declarações positivas do Gonçalo Ramos, né? Que foi o escolhido para substituir o Cristiano Ronaldo e chegou a marcar gol de vitória. O Vitinha, que fez gol, ele falou: o trabalho do treinador está começando a dar frutos, já se nota. Acho que foi muito claro e, por sorte, tudo vai bem. É assim que queremos continuar. Ou seja, o grupo tá fechado com o Jorge Jesus. Eu acho que o Cristiano Ronaldo tá ilhado mesmo. Não na Ilha da Madeira, mas tá em algum lugar ilhado.
3: Porque, lamentavelmente, tem a questão da idade, né? Por óbvio, pro Cristiano, pra todo mundo, embora ele consiga superar, né? E o grupo, se eu sou do grupo, posso ter a idolatria e teria pelo Cristiano, até um apreço pessoal, se for o caso.
0: Justo também.
3: Mas né? O cara acabou de chegar. Um treinador, eu vou fechar, até a questão de, não vou dizer de sobrevivência, não é só ser pragmático, mas é óbvio, eu vou fechar com o meu treinador, não claro. De um cara que tá saindo agora,
0: que tá saindo.
3: E que lamentavelmente tá indo pro lado dele, só uma ego trip, que não, é nem, não dá nem pra usar só o termo ego trip, né?
0: E a Blitz,
3: Blitz.
2: É um delírio.
3: Pô, é um delírio, assim, triste, cara. Pô.
0: E a mídia portuguesa bate muito nessa tecla, né? Pô. Sobre como essa característica do Cristiano impacta, né? Às vezes, e muitas vezes negativamente, né? Pra essa questão do equilíbrio do grupo e tudo mais. Bom, Cristiano Ronaldo, né? Encerrando então, a princípio, antes do Messi. Olha, ele conseguiu ir antes do Messi, né? Encerrou antes do Messi a trajetória com a camisa da seleção portuguesa. Difícil imaginar que ele volte.
1: Posso te interromper?
0: Pode.
1: Porque tem um convidado aí na sua linha 5. E aí eu vou fazer as honras da casa. Eu vou deixar pro Mauro Betting fazer isso. Porque quem tá na ponta da linha com a gente agora, viu, Mauro?
0: Opa.
1: É o homem que o Maradona já o descreveu como ídolo. De quem a gente falava há pouco.
3: Se for...
1: É ele.
3: O maior do Roberto Rivelino, um dos meus maiores ídolos, amigos, colegas, uma das pessoas que eu mais amo de paixão na vida. E, pô, que honra estar podendo falar com o Roberto Rivelino.
0: Olha só.
3: Pô, não tem, eu gosto de falar muito, mas falar do Rivelino eu não aguento mais falar de você. Ainda vendo.
0: Tá aparecendo imagens, hein?
3: Onde você tá?
4: Que bom te ver, Maurinho. Bom beijo no teu coração, querido. Saudade de você. Você me abandonou, mas tudo bem. Nada contra.
3: Abandonei nada. Onde você tá? Tá em excepcional companhia aí, ó, pô.
4: Que bom, mas é o seguinte, a discussão é sobre quê de novo? Hoje, atualmente, é uma discussão. Quem é melhor? É Pelé, é Messi. Porra, primeiro Pelé você tem que deixar quieto. O Messi, amo de paixão, bato palmas, respeito. Cristiano Ronaldo, outro fantástico, programado pra matar. Mas deixa o rei lá em cima, o rei é eterno pra mim.
3: Concordo. Agora, Messi ou Maradona, ô Roberto?
4: Maradona.
3: E por quê?
4: Não é porque ele tem um carinho por mim, mas qualidade, toque de bola, maneira de o Messi, do Maradona, e jogou no time, ele jogou no Nápoles, que nem era acreditado. Aí de repente Maradona e Careca, até Maradona e Carecone. Aí o que ele fez no Nápoles, ele levou o Nápoles aonde?
3: Verdade.
4: Então eu nada contra, eu falei, o Messi, adoro, amo de paixão, mas eu sou Maradona.
0: Muito bem. O Bernardo Ramos, Rivelino tá conosco. Só isso. Bom, Roberto Rivelino, o reizinho do parque. Pô, eu amo esse cara também, o Mauro.
2: Rivelino, prazer em falar contigo mais uma vez. Você assistiu a série lá, pode falar, né? Do Netflix, sobre o tricampeonato mundial e tal. Tem coisa ali que é uma viagem, uma piração dos caras ou não? É mais ou menos por ali.
4: Não, eu não sou chegado a assistir as coisas minhas que acontecem, mas tem muita ficção. Realmente tem muita ficção para mexer, né?
0: Uhum.
4: Tem muita, infelizmente tem muita inverdade lá que acontece que nem a gente não entra em campo, você não vai entrar para esfriar, isso aí para mim não existe. Para mim não existe, mas faz parte do contexto, né?
0: Ô, Riva, me permita falar sobre seleção brasileira. Já podemos falar de Corinthians, mas seleção brasileira, Ancelotti, né, iniciando esse trabalho, já tem um ano à frente da seleção nacional. O que te parece esse início do italiano? Muitas dificuldades? Você acha que ainda vai dar certo? Acredita no potencial? Como é que você tem visto a seleção do nosso país, hein?
4: Pra mim, sinceramente, a pior seleção de todos os tempos. Pra mim. Perdeu a Copa para a Noruega, jogando futebol com medo da Noruega, meu Deus, uma vergonha. Para mim, hoje, vejo o futebol brasileiro muito mal. Agora teve dois amistosos, três amistosos, aliás, né? Dois contra a Austrália, um com a Índia. Eu nem sabia que a Índia jogava futebol. Eu jogava aquele.
3: Cricket,
4: era aquele negócio de.
0: Cricket.
4: Não sei qual é o nome. É cricket? Mas enfim, eu acho o lado financeiro fala mais alto, né? Mas eu, infelizmente, o futebol brasileiro atravessa um momento, olha, o pior momento da sua história em termos de futebol, em termos de seleção. Essa seleção, essa do Ancelotti, para mim, sinceramente, horrível, mau gosto, não apresenta nada, não acrescenta nada. Tomara Deus que ele consiga fazer o Brasil jogar, consiga, sei lá, até outra Copa do Mundo, ver que vai torcer faz tempo que a gente não chega, hein? Presta atenção. Olha a Itália aí atrás da gente,
1: hein? Pois é. Rivá, ótima noite. Aqui é o Maurício Ferreira. Obrigado pela participação no Band News na área. Um agradecimento ao Rodrigo também, que tá aí ao seu lado e ajudou a fazer essa ponte, né? Esse meio campo.
4: Só ele, né?
1: Rivá, eu queria te ouvir. E o senhor viveu numa era de muitos protagonistas, né? E hoje o Brasil parece não ter isso. A gente fala muito de Rafinha, fala de Vinícius Júnior, falava de Neymar. Agora na seleção brasileira a gente não vai falar mais. Falta disso também, falta isso nessa geração da seleção brasileira. Tem um técnico estrangeiro que está chegando, precisa se adaptar muito do que a gente entende também como futebol. E aí falta o protagonismo dos que nós temos hoje, né, como melhores jogadores do futebol brasileiro?
4: Porque eles falam, hoje é muito falado uma coisa que me incomoda, o coletivo. Né? É tudo falar o coletivo é importante, o treinador é importante. Desde que o treinador é mais importante que o jogador, aí eu já fico nervoso, porque o treinador é importante, mas não é mais importante que o jogador. Ele não faz o jogador jogar bola, querido. Que atrás disso. Aí agora eu vou falar pra você, né? Lá atrás. Eu não vou falar nem 58, 62, eu vou botar 70 pra frente. O coletivo antigamente era muito forte, 70, a seleção coletivamente era maravilhosa. Tanto é que o último gol contra a Itália, se lembra desse gol? Acho que muita gente lembra. 8 jogadores do Brasil tocaram na bola para fazer o gol, que o Carlos Alberto fez o gol pro Pelé, rolou a bola para ele. Mas o que acontecia? Que 70, né? A coisa estava ruim, o Pelé resolvia. Se o Pelé não resolvia, que era difícil, o Jair resolvia. Se o Jair não resolvia, o Tostão resolvia. Se o Tostão não resolvia, o Rivelino resolvia. Se o Rivelino, o Gérico resolvia. Até o Carlos Alberto e o Corró resolviam. Aí começou. Aí nós vamos para 94. Né? Tinha 2 jogadores que resolviam para nossa seleção. O coletivo era forte, mas Bebeto e Romário. Aí estava a bola, Bebeto resolvia. Ele não resolvia, o Romário resolvia. Aí vamos para 2002. Tinha 3 jogadores que resolveu. O coletivo era forte, como sempre foi. Era o Ronaldo, resolvia. O Ronaldo resolvia. O Ronaldinho Gaúcho resolvia. O Ronaldinho Gaúcho resolvia. O Rivaldo resolvia. Quem resolve hoje no futebol brasileiro, querido? Não tem ninguém. Não. Infelizmente, hoje para lá, o Rafinha... Nada contra o Rafinha, o melhor jogador. Depois de 25 anos ele apareceu, que é craque. Mas enfim, senão não temos ninguém que resolva. O coletivo, todo mundo fala o coletivo, até hoje se fala, sabe o que se fala? Eu acho um absurdo, só marcação. Ah, o centroavante tem que marcar. O centroavante tem que marcar, tem que marcar é gol. Agora, ocupação de espaço é uma coisa. Né?
3: Entendeu? Vocês faziam isso em 70, né, Riba? Vocês faziam muito bem, ocupava espaço.
4: Mas a ocupação de espaço. Sabe quem marcava só em 70? Só o Clodoaldo.
3: Tinha 20
4: Clodoaldo anos. Clodoaldo para chegar para mim, pro Gerson, né? Que a gente fazia o meio-campo, né? Eu, o papagaio e o Corró. Ó, fica aí, vocês me atrapalham aqui. Fico aí, deixa eu resolver o problema aqui. Tanto é que ele falava, pô, eu quebrei o joelho, quebrei a coluna, quebrei tudo, porque carregando vocês nas costas. Mas tudo bem, mas ele era o papel dele.
0: Roberto Rivelino no Band News na área especial nessa terça-feira. O Rivelino, ele foi parado durante um jantar, é isso? O Rivelino está jantando nesse instante.
3: É maravilhoso, né, né? O Rodrigo tá beleza. Além de outras coisas, sabe de futebol também.
4: Tô comendo simplesmente um japonês aqui.
3: Então, é a especialidade da casa, pode dizer. Mas o churrasco. O Riva. É.
0: Ô Riva, antes de fechar então, rapidinho, sobre o Corinthians, você é uma das grandíssimas bandeiras da história desse clube. História
3: do Corinthians, né? E do Fluminense também, o Rivelino pra mim é o maior jogador da história do Corinthians e da história do Fluminense.
0: Esse é um ótimo ponto, é isso. Pouquíssimos jogadores na história são representativos para duas camisas tão pesadas. Corinthians tá flertando ali com a zona de rebaixamento, amanhã joga com o Internacional, depois tem Palmeiras. Como é que vai ser a vida do Timão com o Diniz aí nessa sequência, Riva?
4: Ah, não sei lá, o futebol tá... Infelizmente, vou ser honesto pra vocês, hoje eu vou pro tênis, eu não assisto mais futebol, não sei o que ele joga hoje. Eu não sei o que ele joga hoje, não é futebol. Infelizmente, não é futebol que ele joga hoje, não sei qual é o esporte que ele joga. Eu não sei, infelizmente eu não sei. Futebol antigamente eu gostava de ver, o Denis pegando um, dois, três de branco, o Enem fazendo isso aqui. Hoje não tem mais ninguém. Eu não sei o que eles fazem. Hoje é aquele detalhe, né? O treinador é mais importante, o treinador fala, você toca de lado, toca para trás, toca de lado, toca para trás, então fica tocando de lado e para trás. E fica o jogo todo tempo. Sabe o que eu faço? Eu vou pro meu canalzinho, eu vou lá pro tempo assistir o jogo.
0: Vamos torcer pro João Fonseca, vamos torcer pro
4: Alcará, eu gosto. Eu não vejo mais, não vejo. O futebol pra mim não me agrada.
0: Justo.
4: Infelizmente não. Eu não tenho mais prazer de ver o futebol jogar, ou ver um jogo de futebol.
1: Deixa eu fazer a última pro Rivelino pra gente parar de interromper o jantar do Riva também, mas é porque o grande motivo da ligação é quando a gente tava falando a última, tá, Riva? Porque o motivo da ligação foi justamente o fato do senhor ser considerado um ídolo pelo Maradona, e o Mauro Betti destacou que na casa do senhor lá em Viedo tem uma camisa na parede autografada. Eu queria que o senhor contasse alguma passagem com o Maradona, desse contato, de quando vocês conversavam e como ele demonstrou já essa idolatria que ele tinha com o senhor.
4: Realmente era uma coisa de louco. Ele tinha um carinho enorme por mim. Tanto é que em 2014 eu já tive várias vezes com o Diego, né? Uhum. Mas eu tive lá em 14, eu tinha um programa na Venezuela e ele me convidou e eu fui pro Rio fazer um programa com ele. Aí de repente o âncora que abriu o espaço, aí ficou eu e ele, de repente ele virou a costa pro âncora, ficou eu e ele conversando mais de uma hora, duas horas. E ele não ligava, realmente existia pessoas que falavam com a gente e falavam com ele, ele não olhava, ele olhava pra mim. Até eu ficava até incomodado. Diego, para de olhar pra mim, Diego. Eu tô preocupado com os teus horários. Mas eu sou muito consciente. Eu sei o meu limite, eu sei onde eu te cheguei, o que eu fiz dentro da minha profissão. E ele, graças a Deus, ele levou ainda muito mais o meu nome pra cima, porque ele é, para mim, depois do Pelé, apesar que tem aqui no Brasil, né? Depois do Pelé e Garrincha, depois a gente esquece Garrincha.
0: Verdade.
4: Diego Maradona, para mim, foi diferenciado. Todo mundo fala do Messi, bato pau pro Messinho, querido. Amo você de paixão. Mas para mim, Diego Maradona.
0: Roberto Rivelino, essa lenda do futebol brasileiro, mundial.
3: Nome de milhões de pessoas, milhares. Nossa. De pessoas, mesmo
0: pelo Roberto Rivelino. Viva Rivelino, reizinho do parque, ídolo do Fluminense, campeão com a seleção brasileira.
4: Alma, coração de menino.
0: Pronto. Exato. Belíssima. E um grande fã de tênis. Tênis é demais. É o melhor esporte que tem. Tô com o Rivelino também.
3: Do Riba.
0: Muito bem. Viva o tênis. Riba. Valeu, Riva.
1: Valeu,
0: Rivelino.
4: Abraço.
1: Valeu.
0: Valeu.
4: Beijo vocês. Beijo, Maurinho. Beijo. Vamos falar com você.
3: Sempre. Um abraço.
0: Que honra,
1: hein? Um agradecimento mais uma vez ao Rodrigo, né? Filho do Rivelino, que fez a ponte. Rodrigo, interrompemos rapidamente o jantar do Riva, mas por um bom motivo, né? Uma boa causa.
3: Pode dizer, interrompeu o Riva. Comer não é fácil, velho. Parabéns, viu, Maurício?
0: Nosso Lucas Cardamone, né? Conseguiu esse contato Lucas também. Cardamone, parabéns. Muito aí.
3: Ele falou, é um cardamone, é o nome de comida, né?
0: O cardamone, isso, né?
3: Se bota num tiramisu, um cardamone,
0: pronto,
3: fica,
0: né?
3: Um espetáculo.
0: Tem o tempero, ele. Começou o segundo tempo e a Argentina abriu o marcador contra o Benin. Eu tava tão focado no Rivelino que eu nem sei quem fez o gol.
3: Então, eu vou caçar dois aqui. Minutos do segundo tempo, não. Escanteio pela ponta esquerda, Messi joga na área, aparece sozinho e faz um golaço, quem?
0: Ah, não, Jai não.
3: Totalmente.
0: Otamendi, não.
1: Que tá se despedindo também. Né?
0: Esse pode ir embora.
3: Acabou de sair, foi o Vasco.
0: Tchau.
3: O Otamendi é uma coisa impressionante, que assim, ele tem uma passagem discretíssima pelo futebol brasileiro.
0: Galo, né?
3: História pelo Galo. Mas foi uma história legal lá, história campeã, aquelas coisas de mostrar pro peito jogador brasileiro, e faz parte, né? Mas, cara, e ele é muito respeitado, muito querido, óbvio, né?
0: É verdade.
3: Uma equipe campeã do mundo, tricampeã, depois de 36 anos lá no Catar, em 22. Mas o Otamendi, cara.
1: É grosso, hein?
3: Ele, cara, e jogou muito tempo com o Pepe Guardiola, que é o Pelé dos técnicos pra
0: mim. Pois é.
3: O Otamendi é um dos caras que eu nunca vou entender, cara. E nunca gostaria de enfrentar também.
0: Tem essa, né? Geralmente.
3: Enfim, o cara é desleal, o Otamendi. Mas a história dele acaba sendo muito melhor do que a qualidade dele. Mas foi isso: dois de segundo tempo lá em Núñez. Messi bate escanteio, já é a última assistência do Messi com a camisa da Argentina por enquanto, né? Otamendi faz 1-0 pra Argentina contra o Benin.
0: Muito bem, já mais sobre rodada do Campeonato Brasileiro, já tem a Aline Fanelli também diretamente do São Paulo, movimentação nos bastidores políticos, é um ano de muitas eleições, né, Maurício Ferreira? Tem Santos, tem Corinthians, tem São Paulo,
1: Corinthians.
0: Só Palmeiras nessa temporada não, né?
1: Não, o mandato da Leila vai até dezembro de 2027, né? Até ainda o final do próximo ano, mas a coisa já anda meio quente nos bastidores, né? Ontem a Leila esteve presente numa reunião de conselheiros da situação, um áudio da Leila acabou sendo vazado também, em que ela pede ajuda dos conselheiros da situação para combater, segundo ela, né? Entre aspas, meia dúzia de imbecis que falam coisas ruins sobre o mandato dela, enfim, que acabam questionando o momento como o Palmeiras é gerido, né? Nessa atual conjuntura, estamos aí em outubro de 2026 e claro que o ano que vem o Palmeiras ainda não tem o anúncio de uma chapa da oposição, né, para a próxima temporada, para o próximo ano. Isso vai ser feito só em 2027. O Saverio Orlandi, né, foi o candidato em 2024, 2025. De matemática não sou muito bom, triênio 25, 26, 27, então em 24, né, no finalzinho de 2024. E a tendência é que, como a Leila não pode se reeleger, que ela indique o Paulo Buozzi, né? Então, nesse momento, o cenário é de que o Paulo Buozzi, hoje vice-presidente, seja aí o candidato da chapa de situação, mas isso vai demorar ainda, muita água vai passar debaixo da ponte, vai depender muita coisa também dessa reta final da temporada do Palmeiras em 2026, mas os palmeirenses estão ilesos à eleição, pelo menos nesse ano, diferentemente de São Paulinos, Santistas e Corintianos.
0: 2-0 para a Argentina, jogo contra Benin, a despedida de Lionel Messi, sobre o qual já falamos bastante nessa edição especial do Band News na área. Falei do Palmeiras, rodada 29. Tem amanhã, 19h30, Bragantino e Mirassol, no Cícero de Souza Marques, em Bragança Paulista. 19h30 também, Internacional e Corinthians. Mauro Betting tá nessa.
3: Estaremos nessa.
0: Inter e Corinthians já decidiu. Brasileirão, Copa do Brasil. E amanhã decide luta contra o rebaixamento, Mauro.
3: Não é a posição deles, acabaram de se enfrentar também. Em Copa do Brasil, mas assim.
0: Tá ruim a coisa, tá nos ruim, dois.
3: Pior ainda pro Corinthians em viés de queda, claro, mas o Inter tá ainda pior, né?

0: 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Já teve entrevista com Rivelino, Roberto Rivelino, reizinho do parque. 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
1: Pênalti.
0: No Band News FM Esportes. Pênalti.
1: Adivinha pra quem?
0: Pra quem?
1: Pra Argentina.
0: Argentina.
1: Ou
0: não é possível.
1: Seja.
0: Lá vem ele. Lionel Messi vai pra cobrança em instantes. Vou chamar o Yuri Queiroga pra narrar esse lance. Ô Yuri, vem cá, seu narrador que tá de plantão. Pênalti, vem cá, foi pênalti, Mauro?
2: Chute, aqueles chutes estúpidos, zagueiro vai dar um bico na bola.
0: É?
2: Acerta, não sei quem acertou aqui, mas acertou, pênalti bem marcado, é o homem que vai bater.
0: Um defensor isso. De Benin.
2: É, exato. É um
0: Yuri Queiroga!
2: Só isso.
0: Lionel Messi se despedindo da seleção argentina, ele vai cobrar um pênalti ali que não precisa nem de VAR. O árbitro deu ali,
3: mas se não tiver, der, você tem que, dar tem o que pênalti, marcar. É o pênalti pra quem sabe o último gol da história de Lionel Messi com a camisa da seleção argentina. Ninguém sabe.
2: Ele vai fazer mais os dois ainda.
3: Exato, mas se tiver gol, Mauro Betting, boa noite pra você que tá nos acompanhando.
0: Boa noite.
3: Boa noite, turma. Se sair esse gol, não tem mais jogo, Mauro Betting.
2: Ah, tem que, também é verdade, o jogador Berim tem que pular junto com o Messi.
0: E o Messi tá bronzeado, hein, tá bonitão, tá tomando Miami, sol né, ali, velho, né, pô, isso, né.
3: Tá esperando até o contra-regra, mas agora sim, mãos na bola para Lionel Messi. O gol é à direita do estádio Monumental de Núñez, o Mas Monumental, que é o estádio do River Plate. Totalmente cheio, totalmente ocupado, mais de 80 mil pessoas para ver este momento. Lionel Messi concentrado como se fosse uma final de Copa do Mundo. Ele contra o goleiro de Benin. À direita do campo desenhado para você que está nos acompanhando na Band News FM. Ele olha concentrado para a bola. Recebe a autorização do árbitro, mãos na cintura. Parte Lionel Messi, para aquele que pode ser o gol 126 pela Argentina. Partiu Messi, bateu, é gol!

0: sempre na seleção argentina de Lionel Andrés Messi Cuttini. O craque para sempre na vida dos argentinos. Para aqueles que não viram Maradona, puderam ver Lionel Messi. 126 gols pela seleção argentina em 208 jogos. Para se despedir diante de sua torcida, da torcida de Buenos Aires. Argentina chega ao terceiro contra Benin, mas pouco importa, Bruno Camarão, porque Lionel Messi se despede balançando as redes.
1: Muito bem, Yuri Queiroga narrando aqui dentro do Band News na área, o gol do Lionel Messi na despedida do grande craque da seleção argentina, do futebol mundial. Parabéns então ao Lionel Messi.
2: É o Yuri também, a narração de Messi.
1: Oh, ele narra demais, hein? Yuri Queiroga.
3: De Pelé do Yuri. Oh,
1: ele é demais.
2: Vocês não acham que ele
1: 24 segundos o gol?
2: Pode buscar o milésimo gol na carreira, não?
1: Cristiano,
3: quantos gols ele tem?
2: O Messi, com esse de hoje, aqui eu tô rapidamente pelo Google, né? Aparecem pra mim 932 gols com esse de hoje, ou seja, faltam 68. Jogando na MLS, mais três aninhos, quatro anos, ele tá com 39?
1: Dá pra chegar.
2: Talvez ele...
1: O Cristiano vai chegar nessa temporada pro Paulo.
2: É que o Cristiano demonstra publicamente essa ambição insana.
1: O Messi, ele tá tranquilão, né? Acho que o que ele queria era o título mundial com a Argentina. Sim. Depois disso, tudo é lucro, né?
2: É, não é um grande objetivo dele, mas essa possibilidade, né? Dependendo de quantos anos aí pela frente ele encarar ainda com o Inter Miami.
1: De 2012, né? Que ele fez 91 gols, se não me engano.
3: Não vou comprá-lo pra fazer.
1: É uma loucura isso.
2: Então, é o Messi, né? Então, assim, e pela condição física dele, privilegiada, e ele também se tratando, nem tanto quanto o Ronaldo, por que não, né? Mas realmente muito bacana, muito emocionante.
1: Vai pro jogo ainda, quer mais. Como bem destacou o Yuri também. Vai que, a princípio, esse foi o último, mas ainda tem tempo, tem mais de 20, 25 lá. Pro Messi fazer, tá 3-0 agora contra Benin.
2: Bom. E aí, rapidamente, só pra fechar, né? São contas que levam em consideração, às vezes, aspectos diferentes, né? Então, eu achei contagens aqui de 924 gols, de 926, tem essa outra de, com esse gol de hoje, né? 932 gols oficiais, então a gente vai checar aqui certinho, mas enfim, não vai mudar muito assim a matemática toda, talvez aí desse cálculo do Messi pelo milésimo gol, embora não seja um grande objetivo dele, né?
1: Bom, 10 horas e 5 minutos, já a gente volta a destrinchar toda a rodada do Campeonato Brasileiro que volta após data FIFA, tem Flamengo, tem Palmeiras em campo, jogos importantes, transmissões da Band News FM, mas agora a gente faz contato com o Clube Social do São Paulo, Morumbi. Opa. Aline Fanelli acompanhando hoje, na verdade eu não sei se é no Morumbi, ela vai explicar exatamente onde ela tá, mas ela está num lugar muito especial, pomposo. Ela já aparece bonitona na live, trazendo informações dos bastidores são paulinos. Tem candidato à presidência da República em curso, Aline. Boa noite pra você, tudo bem?
4: A gente estava conversando, né? Inclusive, muita gente quer falar com o Marcelo Portugal Gouveia hoje, bastante concorrido, né? Obviamente, é o lançamento da candidatura dele. Agora sim, o nosso áudio tá resolvido e eu tava falando com ele, justamente, que ele usou uma frase no discurso dele que me chamou a atenção. Talvez seja a última chance do São Paulo. E hoje a gente fala muito de SAF, muito da questão financeira. O que te levou a falar essa frase?
5: O que a gente vem acompanhando é a dívida crescendo mês a mês aí com essa gestão. A gente acha que o ano vai acabar com 1 bilhão e 300 milhões. Se a gente continuar com uma gestão desse jeito, irresponsável financeiramente, essa dívida vai dobrar num curto prazo e aí ela chega um momento que o São Paulo não consegue pagar. Por enquanto, ela ainda está do tamanho do nosso, da nossa receita em alguns anos. Então a gente acha que a gente tem como trabalhar com uma reforma administrativa, conseguir pagar esse valor aos poucos, né? Obviamente não vai ser da noite pro dia, mas a gente vai mostrar aí um índice de crescimento e diminuição da dívida ano a ano para que a gente consiga entregar o São Paulo para os próximos presidentes em condição de brigar com os melhores clubes do Brasil.
4: A principal pauta para sua campanha é a reforma estrutural?
5: A reestruturação financeira, a reforma estrutural e a questão da responsabilidade como um todo, para que todas as decisões sejam estudadas com os impactos esportivo, institucional e financeiro.
4: Tá certo, obrigada, viu, Marcela? A gente vai conversar em outras oportunidades da Band News FM, você vai lá conversar com a gente.
5: Embaixo de chuva, se precisar, né? Eu sei que você tem essa atrai um pouco isso nos momentos presentes, nos momentos que o estado tá precisando de chuva, a gente vai conversar. Mas também vamos conversar no estúdio, será um prazer.
4: Combinado. Obrigado. Vocês viram que ele acompanha a voz de José
1: Pedro. Que bom. Seja bem-vindo, então. É isso aí. Aline Fanelli, Marcelo Portugal Gouveia. Valeu. Trazendo todas as informações do São Paulo Futebol Clube. Nesse momento de bastidor, São Paulo, a gente disse, Aline, joga com o Cruzeiro amanhã, correto? Band News FM transmite.
4: Sim, às 21h30 em Belo Horizonte, o time já tá lá. Uma novidade entre os relacionados, o meio-campista, o Pedro Bezerra, de 19 anos, porque o Dorival tá com muita dificuldade de montar o time, né? O goleiro Rafael não viajou, ainda com dores na região lombar. O Iago e também o Luciano, eles têm lesões na coxa direita. O Danielzinho machucou o tornozelo esquerdo. Então são muitos problemas. Além disso, o Dorival ainda não venceu como visitante no Campeonato Brasileiro nesta passagem do São Paulo. E vai encarar o Cruzeiro depois de ter perdido do Santos na última sexta-feira de virada. O time já tá lá, portanto. E amanhã a gente tem a transmissão na Band News FM. Vamos ver o que, que o Dorival vai aprontar, se ele vai manter aquele sistema, se vai improvisar alguém na defesa, porque geralmente a gente pensa uma coisa e ele vai lá e faz outra, ainda mais amanhã com tantos desfalques, porém tem o retorno do Caleri, né, Camarão? E a grande esperança pro torcedor de São Paulo sem o Luciano.
1: Pois é, não tem Luciano, vamos ver se o Caleri decide a parada. Valeu, Aline, boa sequência de trabalho por aí, qualquer novidade você nos aciona.

0: Santos pra gente aqui agora no Band News Na Área.
1: Fala, galera do Na Área. O Santos tem duas baixas para enfrentar o Flamengo na próxima quinta-feira pela 29ª rodada do Brasileirão. Por outro lado, tem o retorno de Gabriel Bontempo, o meia, né, que serviu a seleção neste período de data FIFA, agora retorna e deve ser titular na partida contra o Flamengo. Quem também voltou dessa data FIFA foi o zagueiro João Ananias. Ele serviu a seleção sub-20, marcou um gol na goleada do Brasil sobre o México por 4-0 e agora também vai estar disponível para o técnico Cuca. Já as baixas, né, são Cebolinha e o volante Arthur. Cebolinha não vai enfrentar o Flamengo por ser o ex-clube dele, e a liberação para o Santos se deu sob um acordo de cavalheiros ali para que ele fosse liberado de forma amigável e sem custos para o Peixe. Arthur tem uma lesão de grau 1B na coxa direita, e isso significa que é uma lesão na transição entre o músculo e o tendão e requer cuidados por pelo menos 15 dias. Mas a expectativa de que fosse um mês não vai se concretizar, ele deve retornar em até 2 semanas. Isso também abre espaço para que o Santos possa concretizar o sonho de alguns torcedores santistas de ver Neymar, Gabigol e Coutinho juntos atuando pelo Santos. Eles não serão titulares, mas em algum momento isso pode acontecer durante a partida contra o Fla. O motivo é o meia-campista argentino Rolazer. Ele ainda não está 100%, não atuou contra o São Paulo na vitória por 2-1 contra o Tricolor lá no Morumbi, por ter uma virose, mas ainda como não está 100%, né, fisicamente, também não vai aguentar 90 minutos nessa partida na Vila Belmiro. Até uma questão, né, interessante a respeito dessa relação Neymar e Rolazer. Nesse treino de terça-feira, houve ali uma brincadeira do craque, né, o camisa 10, com o Rolazer, que estava fazendo uma marcação um pouco mais acirrada para cima do camisa 10 do Santos e acabou tomando uma carretilha. Isso serviu para que Neymar pudesse brincar nas redes sociais. Teve post nos stories, teve toda uma brincadeira ali. E aí o Neymar já mandou um recado pro argentino: não me pressiona na marcação, porque senão vai tomar drible.
0: Muito bem, Lívia Camilo trazendo as informações do Santos Futebol Clube. É isso. Não vai liso no Neymar, não, senão toma caneta, ô Maurício Ferreira.
2: Vai tomar, não tem jeito. E a vítima dessa terça-feira, então, foi o Rolazer na atividade lá na Baixada Santista. E saindo do Santos, que só joga na quinta-feira, a gente sobe a serra.
0: Sobe a serra, aí vai.
2: O torcedor corintiano tá de cabeça inchada, viu, camarão? Talvez esse aí tenha sido um dos poucos torcedores.
0: A fase tá boa.
2: Ou talvez muitos torcedores aqui do futebol brasileiro que tenham curtido a data FIFA, né?
0: Uhum.
2: Porque muitos torcedores não estão assim com saudade de ver o time em campo no Campeonato Brasileiro, mas amanhã tem Corinthians fora de casa contra o Internacional nesse jogo direto aí pela 29ª rodada do Brasileirão. E quem tem as informações do Timão é o Lucas Belotti. Diga lá, Luquinhas.
3: Fala, pessoal, grande abraço pra vocês, todo mundo ligado conosco no Band News Na Área. É o jogo da vida, como diz a torcida na arquibancada, é assim que também se sentem os atletas pro confronto do Corinthians contra o Internacional. Assim que se sente também o técnico Fernando Diniz, importante a gente dizer, pressionado no cargo. E diante dessa pressão toda, e principalmente, é verdade, da volta do Yuri Alberto, o treinador prepara mudanças para a equipe no duelo de amanhã contra o Internacional. E mudanças, eu digo, principalmente na parte tática. A grande dúvida da escalação inicial do Corinthians está exatamente na formação. Ou um 4-3-3 ou um 4-4-2, ou seja, ou um meio-campo mais povoado ou um esquema com 3 atacantes. Nesse sentido, alguns nomes estão muito bem definidos e consolidados na escolha do Diniz. Ranieri como primeiro volante, Rodrigo Garro e Breno Bidon um pouco mais à frente, e aí Yuri Alberto e Memphis Depay como 2 dos atacantes. A briga tá entre Caio César, pro esquema com 3 atacantes, aberto como costuma jogar pela esquerda, ou com André, que fortalece um pouco mais no setor de meio campo e se junta ao trio gestado Ranieri, Garro e Breno Bidon. Então, André ou Caio César, essa é a dúvida, depender da escolha. A gente vai ter um entendimento melhor dessa formação que pretende o Diniz. Ele trabalhou nas mais diversas possibilidades durante as 2 semanas e meia da data FIFA. Outra dúvida, essa já na parte física e na defesa, é do Gabriel Paulista. Perdeu algumas atividades com dores nessa semana, mas treinou normalmente pelo menos nessa última atividade antes da viagem para Porto Alegre, então deve iniciar a partida. Se alguma coisa mudar, essas dores evoluírem, aí o Iago Machado volta a ser a dupla do Gustavo Henrique no jogo. E o Yuri Alberto, como a gente disse, é a grande novidade, né? Encerrou no fim da semana passada a transição física e tá com condição de jogo, vai direto pro time titular, eventualmente não aguente uns 90 minutos, esse é o planejamento físico da comissão, será substituído no segundo tempo.

0: apresentar alguns desgastes. E ele fala hoje com a TV do clube sobre essa emoção de voltar a jogar, a ansiedade de retomar as chances de vestir a camisa do Corinthians nos gramados, a última vez que isso aconteceu no dia 30 de julho. E brincou sobre a lei do ex. O Inter é uma das principais vítimas dele na carreira. Vamos ouvir.
1: A gente sabe do momento do clube, do elenco, então essa preparação foi um momento muito especial para nós como grupo, para a gente se unir, que a gente possa fechar esse ciclo de data FIFA com uma grande estreia, fazendo uma grande partida e, se Deus quiser, com os 3 pontos, que nos ajuda bastante. A expectativa é grande, né? A gente sabe que essa lei do ex, os companheiros até brincam que comigo ela nunca falha, mas eu vou me esforçar bastante, tô num retorno, creio que vai ser um jogo muito importante para nós, que a gente precisa dos 3 pontos, então me entregando dentro de campo, e se eu puder ter a oportunidade de cumprir essa lei, eu creio que eu vou estar muito preparado ali para poder balançar as redes.
0: É isso, pessoal, 6 gols em 6 jogos contra o Inter. É isso, pessoal, 6 gols em 6 jogos contra o Internacional, esses os números do Iralberto contra o rival de amanhã. A partida vai ter transmissão da Band News FM a partir das 7:20 da noite. O Silva Júnior comanda essa. Tem Inter e Corinthians no Beira-Rio. Um abraço pra vocês.
2: Boa, Belote. Corinthians não pode ratear, viu? Senão,
3: lá amanhã tem o Palmeiras domingo. São, o bicho vai pegar, hein?
2: E nós seguimos juntos aqui na Band News FM, na reta final do Band News na área, o Maurício Ferreira.
3: Oi.
2: Lionel Messi marcou e a Argentina tá metendo 3-0 para cima da seleção de Benin. Otamendi, o segundo gol foi do Nico Paes, e agora o Lionel Messi de pênalti na narração histórica do Yuri Queiroga vai dando a Argentina na despedida do craque. A gente,
3: esse jogo a gente não vai falar do placar mesmo, né? Se a gente não falou do placar do Brasil 4-0 na Índia no sábado, não vamos levar em consideração placar nenhum nessa despedida de hoje do Messi.
4: Outro lugar que eu trabalho, eu gravei um vídeo do Brasil e Índia, que era 3-0. Eu falei, mal, foi 4. Eu falei, puta, é mesmo. Minha trolha, 3 minutos e meio. Eu falei, cara, tinha esquecido do gol. E o Samuel Lino jogou bem, então eu esqueci que tinha.
2: Você comentou o jogo.
4: Comentei, tava aqui.
3: A sensação do pós-jogo da Band News FM foi o festival de jingles, cara, né? Que vocês estavam inspirados aqui no sábado.
4: E o que é muito legal, eu encontrei na votação no domingo 3 ouvintes nossos falando dos jingles e lembrando outros também. Um abraço pro ouvinte da Band News.
5: Ah, foi ótimo, foi melhor do que falar sobre Brasil e Índia.
3: Não tinha nada pra falar sobre Brasil e Índia. Pra
4: falar de grandes jingles históricos da propaganda brasileira.
3: Deixa eu puxar por aqui, eu não sei se o Flaco Lopes entrou no jogo, né? A gente citou aqui que o GI foi titular nessa partida, e o Flaco hoje...
5: Entrou e se machucou agora.
3: Não entrou.
5: Mentira.
3: Não entrou, não entrou. Torcedor palmeirense vai se descabelar, calma aí. O Flaco hoje não saiu do banco, então não foi utilizado. Pro torcedor palmeirense não deixa de ser uma boa notícia, né? Vai chegar mais descansado aí pro jogo de quinta-feira, né? Contra... O GI jogou os 3 jogos, inclusive, né? Os 3 jogos como titular agora do GI, com a camisa da Argentina nessa data FIFA. Embora sem muita competitividade, né? Ali contra a Burkina Faso, time sub-23 de Burkina Faso, que veio num bate-volta. Primeiro jogo contra a Bolívia também. Mas o Flaco Lopes, então, no jogo de hoje, não sendo utilizado. Vai chegar descansado aí pra pegar o Bahia na quinta-feira.
2: O interessante é que contra esses adversários frágeis, né? Que é o grande questionamento da seleção brasileira nessas datas FIFA, a Argentina, ela desfruta, né? E ela vai melhorando o nível dela, ou ganhando mais confiança, né? Foi assim nos 2 últimos ciclos, né? Ela também teve essa questão de não enfrentamento com europeus e mesmo assim,
4: ter,
2: né?
4: Porque esse negócio da Nations League, né? Não tem jeito.
2: O Brasil cria uma...
4: O Bertoz acordou aqui, cara.
2: Então um abraço pra ele.
4: Um abraço aqui pra ele. Não dá tempo mais agora.
2: Não.
4: Combina um dia pra
2: ele aqui.
3: Isso, vamos marcar um dia. Ele vem aqui aos estúdios da Band News FM e participa do Band News com a gente.
2: Torcedor do Nacional do Paraguai, né?
4: Exatamente, Nacional querido.
2: O nosso Bira lá, né? Um abraço pra eles. Também ouvem sempre.
5: Fantástico.
2: Pô, ele é demais, cara. Ele é demais. Esporte 2, São Bernardo 1, Goiás 2, Atlético 1, e o Juventude está ganhando da Ponte. Mais uma derrota da Ponte Preta. Que campanha catastrófica da Ponte Preta nessa Série B do Brasileirão.
5: O Verona caiu, né? Ele é torcedor do Verona.
4: Vira, sim, sensacional, torcedor do Verona.
2: Também é outro que também a gente pode convidar um dia aqui pra fazer parte aí do Band News na área.
4: E a liberação mesmo.
2: É isso, cara. A porteira tá aberta. Aproveita que o muro tá baixo, né?
4: Pô, é só pra convidado, pô.
2: Pronto. É isso. Série B do Campeonato Brasileiro, que também tá na reta final com a liderança nesse instante do Juventude. Com essa vitória, tá superando o Vila Nova do Guto Ferreira. Vila Nova tentando subir a Série A do Campeonato Brasileiro, lembrando, nessa temporada, pela primeira vez, playoffs. Sobem os dois primeiros apenas e do terceiro ao sexto teremos jogos eliminatórios. Terceiro contra sexto, quarto contra quinto. Nesse instante, hoje, pegando essa fotografia, teríamos Juventude e Vila Nova subindo diretamente, e aí, Novo Horizontino contra Atlético Goianiense, Criciúma contra Fortaleza. Criciúma e Fortaleza, que inclusive já decidiram Série B de Campeonato Brasileiro nos anos 2000. Grandes emoções na reta final. O Sport chegou aos 50 pontos, tinha perdido o clássico pro Náutico, situação meio complicada lá pelas bandas da Ilha do Retiro, mas hoje com o Neto Pessoa e Patrick de Paula, hein? Patrick de Paula, veja só, venceu o São Bernardo por 2-1, gol do Bernardo, São Bernardo, do Bernô, foi do Pedrinho, aquele ex-São Paulo.
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7: Já mudou, muito bom dia, excelente quarta-feira, 7 de outubro de 2026, utilidade pública, prestação de serviço, trânsito, estradas, previsão do tempo, o cenário de indefinição, vai ou não vai ter segundo turno aqui no Rio de Janeiro para governador, já é um dos destaques, mas sempre a participação de quem nos prestigia na abertura do programa. Ouvinte interagindo pelo WhatsApp. 23 graus agora aqui em Botafogo sem chuva, mas ela tá chegando, falaremos sobre isso em instantes. Acidente gravíssimo onde envolvendo animal. Diga lá, Daniel Henrique, tudo bem?
8: Na Via Light, Mário, bom dia para você, também para os nossos ouvintes, recebendo já as mensagens aqui desde cedo, 999026970, sempre com a participação dos nossos ouvintes, e a Carla Del alertando para esse acidente na Via Light, que mais uma vez às escuras e aí com animal na pista acabou causando um acidente até grave. Vamos ouvir o relato da Carla.
9: Bom dia, meninos. Carla Del falando. Eu tô passando aqui pela Via Light, já chegando no final dela, né? Você tem a direita pra ir pra Anchieta, a esquerda pra você ir pra Pavuna. Tem um acidente. Na verdade, alguém atropelou o cavalo, logo em seguida se envolveram mais dois carros, moto, o cavalo tá morto aqui no chão. Então, assim, tem três faixas ocupadas. Só tem uma faixa para passar. E tá num ponto que é escuro da Via Light, tá? Pra galera ter cuidado aí, porque como a pista tá livre, a galera vem sentando. Quando você já chega em cima, eu até achei que era um arrastão. Eu até dei uma congelada. Mas fui chegando próximo e eu vi que era um acidente. E tem moto envolvida, né? Não sei se eu falei aí. São três carros e tem duas motos ali. Eu não sei se as duas estão envolvidas ou se alguém parou para ajudar, mas tem alguém jogado ali no chão. É, a Via Light sempre tem animal na pista, né? Eles fizeram uma mega obra, mas não levantaram o suficiente, né? Que o bicho não passe para a pista. E a metade da Via Light está toda apagada. Voltou de novo a ficar toda apagada. É complicado. E esse ponto do acidente está todo apagado.
7: Caramba, olha só que coisa, hein? Via Light, que não devia ter problema de fornecimento de energia por conta do nome da via, ali entre Anchieta e Pavuna, no finalzinho dela, três faixas ocupadas, acidente gravíssimo, duas motos, três carros na região, três faixas ocupadas, cavalo morreu atropelado, segundo a Carla Del. E por falar em cavalo, lá em Niterói também tem uma preocupação, hein?
8: É, na região ali do Badu, perto do posto Ipiranga, o Rogério tirou uma foto aqui cedinho pra gente, também um cavalo branco ali no meio da pista, ele também mandou um áudio fazendo esse alerta.
10: Bom dia, um cavalo solto na estrada Caetano Monteiro, frente ao número 391, perto da rotatória e do posto Ipiranga do Badu, penúltimo é Niterói. Meu nome é Rogério.
7: Valeu, Rogério, obrigado pela sua participação. Cuidado você que tá aí pela região do Largo da Batalha, indo pra Pendotiba. É antes da Pestalozzi, logo no comecinho ali do Badu, tem o Campo do Cruzeiro como ponto de referência também, posto Ipiranga, aquela rotatória, tem um shoppingzinho do outro lado, tem ali Supermercado Real, tem a pizzaria de Lídia, ali naquela região também. Olha só, possibilidade de chuva fraca, moderada nas próximas horas, núcleos já atuando na região da Costa Verde, Baía de Sepetiba, se aproximando da zona oeste da cidade aqui na capital fluminense. Vamos para a Ilha do Governador para saber como é que tá a situação por lá. Quem tá com a gente?
8: Mauro Secon, também participação constante aqui no nosso programa, falando lá da Ilha do Governador.
11: Bom dia, Mário. Bom dia, bom dia, Dani.
8: Bom dia.
11: Mauro Secon, aqui do Jardim Guanabara, Ilha do Governador. Amanhecendo, tempo nublado aqui. Temperatura 23 graus, choveu à noite. No momento não chove. 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Bom dia a todos.
8: Quem mais? Agora também o Luiz Fragoso, descendo lá de Petrópolis em direção à capital, fazendo alerta também sobre a pista.
12: Bom dia, Dani. Bom dia, Mário. Bom dia, família Band News. Luiz de Petrópolis, saindo de lá com 18 graus, sem chuva. Pista úmida na descida da serra. Em alguns trechos, chega a estar molhado. Tomar cuidado, mas tranquilo. Sem nenhuma intercorrência. Até chegar aqui na 28 de setembro, passando pela linha vermelha, pela Washington Luiz, tudo ok. 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
8: Mas quem também escreveu agora aqui pra gente, não mandou áudio, mas escreveu, Daniel Leite, falando que nesse momento chovendo em Volta Redonda, aqui no interior do estado, 21 graus por enquanto lá. Então, se em Petrópolis, na Ilha do Governador, aqui na capital, não tá chovendo, segundo Mauro Secon e Luiz Fragoso, lá em Volta Redonda já chovendo, Daniel Leite participando aqui com a gente também.
7: Lá também na região de Angra, também já com a chuva, vindo pra região da Zona Oeste, saindo de Sepetiba, já mais do trânsito e do tempo com a participação dos nossos ouvintes. Falar agora, Dani, sobre violência, cara. Nessa madrugada, um ouvinte também escreveu pra gente de Caxias, né?
8: Pois é, e segundo o nosso ouvinte aqui, ele não quer se identificar por conta da situação, mas já é a segunda noite seguida, madrugada seguida, com tiroteios. Ele escreveu pra gente aqui, querendo chamar a atenção pra uma situação muito grave que tá acontecendo no bairro Parque Paulista e Santa Cruz da Serra, lá em Duque de Caxias. Ele mora na região e por dois dias consecutivos, por volta das 3 horas da madrugada, presenciou tiroteios que ele descreve aqui como extremamente intensos, aparentemente relacionados a uma disputa entre facções. Ele aponta aqui o ponto mais crítico, como a rua Capivara, uma rua bastante conhecida da região. Ele diz que existe um verdadeiro quartel do tráfico instalado nesse local, mais precisamente um condomínio situado ali no final da rua, que já possui barricadas, venda de drogas acontecendo de forma ostensiva, com circulação constante de motocicletas e usuários durante o dia e a noite. Ele diz que a situação está ficando insustentável e pede uma atitude tanto da prefeitura como também do 15º Batalhão, que conhecem ali a realidade da região. Ele até finaliza aqui: ontem, hoje, entre 2 e 3 da manhã, foi algo assustador. Estou acordado desde então, assustado com tudo que aconteceu durante a madrugada.
7: Ele falou de um confronto, né, que parece ser entre criminosos rivais, e teve um episódio que causou desespero entre estudantes de um CIEP em Nova Iguaçu com relação a confronto, e o Luiz Valcir vai trazer as informações também da Baixada.
13: Um intenso tiroteio entre milicianos e integrantes do Comando Vermelho provoca pânico entre alunos e professores do CIEP 167 em Nova Iguaçu, na Baixada Fluminense. Os disparos foram ouvidos na tarde desta terça-feira no bairro de Jardim Guandu. A unidade está localizada nas proximidades da UPA Patrícia Marinho. Em imagens divulgadas nas redes sociais, é possível ver estudantes deitados no chão de uma sala de aula para se proteger dos disparos. De acordo com a Secretaria de Estado de Educação, alunos e servidores da unidade de ensino deixaram o local em segurança. A Polícia Militar foi acionada para a ocorrência. No local, os agentes encontraram 2 veículos incendiados na Rua das Camélias e localizaram cápsulas de munição de fuzil. Segundo a Polícia Militar, até o momento não há registros de feridos e o policiamento segue reforçado na região.
8: Destaque também de Nova Iguaçu, Luiz Eduardo de Castro.
14: Uma menina de 10 anos desaparece em Nova Iguaçu, na Baixada Fluminense. Mariana Queiroz de Carvalho foi vista pela última vez na quinta-feira, dia 1º, quando saiu de casa no bairro Ipiranga para ir à escola. Segundo a família, ela saiu por volta do meio-dia, mas não chegou ao colégio Xaer K. Calaum, que fica a menos de 1 quilômetro da residência. Ela vestia o uniforme escolar, carregava uma mochila lilás e estava com uma trança comprida no cabelo. A investigação está com o setor de descoberta de paradeiros da Delegacia de Homicídios da Baixada Fluminense. Os pais já prestaram depoimento e outras testemunhas ainda serão ouvidas. As buscas também contam com o apoio do Corpo de Bombeiros. Nesta segunda-feira, a mãe de Mariana colocou fogo na própria casa. Os bombeiros foram acionados, mas ninguém ficou ferido.
7: Que loucura, cara, esse episódio de atear fogo na própria residência. 5 e 9, mais um destaque da Baixada, agora sem falar de violência, mas com relação à ausência de transporte, é o que a gente todo dia aqui traz reclamação do nosso ouvinte, pelo menos desde o início dessa semana. Ele tá falando sobre problemas com ônibus na madrugada em Caxias.
8: É o Ângelo Cardoso, ali na região de Nova Campinas, pelo terceiro dia consecutivo ele reclamando aqui dos ônibus da Trel, com muito atraso ali na região.
15: Bom dia, Mário. Bom dia, Daniel. Bom dia. Ângelo aqui mais uma vez de Nova Campinas, Duque de Caxias. Falar mais uma vez dessa empresa Trel aí, né? Descaso total. Não dá nem atenção mesmo aos passageiros. Ontem eu vi minha esposa, né? Deixei minha esposa no ponto onde era 4h10 da manhã. Aí cheguei em casa, passei o áudio pra vocês, passei aquela filmagem, vocês divulgaram aí. Muito obrigado, né? Obrigado mesmo. Entendeu? E ela, depois ela me relatou, Mário e Daniel, que ela saiu do ponto, ela e o pessoal, né? Só foi chegar o próximo ônibus de 4h10. O primeiro ônibus depois foi chegar 4h45. Olha o absurdo que é, né? Olha o tempo, né? Eu só fiquei em pé ali, né? Depois tem que fazer a viagem. Às vezes ela vai até em pé também. E é isso aí, descaso total. O povo aqui de Nova Campinas, Duque de Caxias. Um abraço aí, Band News. 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
7: Um abraço pra você. A gente tá em cima, tá na cobrança. E o Detran, Giovana Guitarrari?
16: Os servidores do Detran RJ vão dar início a uma nova greve nesta quarta-feira. O anúncio foi feito através das redes sociais do Sindetran RJ. Em nota, o Detran informou que a greve é restrita aos servidores e que, dessa forma, o atendimento nos postos de identificação civil não será prejudicado, já que é realizado por profissionais terceirizados. No entanto, nos postos de serviços veiculares, os usuários que não conseguirem ser atendidos devido aos impactos da greve vão ter até 5 dias úteis após a normalização dos serviços para retornar à unidade. Já os candidatos com exames práticos de habilitação marcados para as datas serão remanejados. No caso de exames eletrônicos cancelados, estes devem ser reagendados pelo usuário conforme a disponibilidade de vagas, sem taxa adicional.
7: Destaque do trânsito agora e do tempo.
8: É isso, subida da linha vermelha é complicado. Sérgio Lima sempre passando por lá.
17: Bom dia, Mário. Bom dia, Dani. Sérgio Lima.
8: Bom dia.
17: Saí aqui do bairro do Pilar com 24 graus de temperatura. Peguei Leonel de Moura Bizola, rodovia Anjo Luiz. Nesse momento não chove aqui. E a subida da linha vermelha tá tudo parado nessa manhã. Estava agora conversando com a Sumai, que é um privilégio muito grande fazer parte dessa equipe da Band News FM. E algumas pessoas, né, que adora, ama a rádio, né, acorda de madrugada aí como o Secom, já aposentado e falando da Band News. É um privilégio ajudar a Band News FM. 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
7: Daqui a pouquinho a gente vai saber qual é o panorama lá de Teresópolis, tem mais ouvintes falando sobre o tempo, mas deixa eu voltar aqui com a nossa equipe para falar sobre problemas aí de fornecimento de luz devido a furto. Daniel Nascimento.
18: 8 pessoas foram presas ao longo do mês de setembro em ações da Light contra o furto de energia nas áreas do estado do Rio, onde a concessionária opera. 4.000 irregularidades foram identificadas. Segundo a empresa, foram recuperados 5.046 megawatt-hora de energia, volume suficiente para abastecer cerca de 25 mil residências durante um mês. A distribuidora estima prejuízos de aproximadamente R$1.300.000 por mês em decorrência do furto de energia. A empresa estima ainda que a cada 100 clientes, 36 furtam energia.
7: 5h13, fim da data FIFA. Hoje tem clássico carioca na volta do Brasileirão, Botafogo e Vasco, 20h30 no estádio Nilton Santos. Deixa eu começar então o destaque do Fogão com a Maria Clara Vinhais.
19: O Botafogo volta a campo nesta quarta-feira às 20h30 contra o Vasco no Nilton Santos pelo Brasileirão. Fora de campo, o clube tem 12 jogadores emprestados a times do Brasil e do exterior. A maioria dos contratos termina até dezembro. Entre os jogadores estão Arthur, Jefinho, Kaique, Segovinha e Juan Cruz. Outros 5 têm vínculo até 2027. Os empréstimos fazem parte da reformulação do elenco.
7: O Vasco também tem aí um elenco reformulado, algumas contratações chegaram, mas o assunto é, ontem teve aquela questão da SAF, né? Já agora é um primeiro passo para que a administração do Lamáquia continue à frente do Vasco da Gama, pelo menos essa é a tendência, teve lá uma reunião, mas o assunto é Maracanã, jogo contra o Boca, vai ou não vai ser por lá? Ontem o TJ negou à noite o pedido do clube para suspender a decisão que havia recusado a liberação do Maracanã contra o Boca Juniors pela Copa Sul-Americana. Mais sobre o Gigante da Colina, Sofia Malac.
16: Após data FIFA, o Vasco volta a campo contra o Botafogo nesta quarta-feira. A partida será realizada às 20h30 no estádio Nilton Santos. Nessa terça-feira, a Justiça do Rio negou uma liminar do clube para realizar a partida contra o Boca Juniors no Maracanã. O jogo está marcado para o dia 20 de outubro e faz parte da Copa Sul-Americana. O Vasco terá até sábado para informar a Conmebol onde será a partida de volta contra o Boca.
7: Falar em volta, Dani, Campeonato Brasileiro já temos clássico hoje, mas Flamengo e Fluminense só entram em campo amanhã, não é isso?
8: É, o Flamengo visitando o Santos 19h30 nessa volta do Campeonato Brasileiro da data FIFA. Flamengo que é líder do campeonato, né? Vai tentar manter essa liderança, o Palmeiras ali na cola e o Flamengo, não sei se vai ter ali o Pedro e o Samuel Lino à disposição, porque eles participaram da seleção brasileira dos jogos, né? Samuel Lino fez 2 gols, o Pedro também fez 1 na última partida e jogaram bastante tempo nessas partidas. Eu também acho, porque já tem uns...
7: O jogo foi
8: dia 3, se eu não me engano, não me lembro agora.
7: Foi sábado.
8: Foi no sábado, já tem um tempinho.
7: Bem que foi na Índia, foi sábado, né?
8: Não sei quando que eles voltaram pro Rio de Janeiro, mas devem estar à disposição aí pra
7: primeira classe.
8: Tem o conforto ali, né?
7: Aquele show de bola. 29ª rodada do campeonato. E aí o Fluminense pega amanhã o Curitiba aqui.
8: Curitiba, o jogo já é em casa. O Fluminense tentando se manter ali também no G4. Tem essas 2 partidas aí dos cariocas finalizando a rodada amanhã.
7: Hoje, Bragantino e Mirassol, 19h30, Beira Rio. O jogo Inter e Corinthians, cara, é jogo dos desesperados. O Corinthians vem mal pra caramba e o Inter tem que ganhar que tá na zona de rebaixamento.
8: E tem uma rivalidade ali, né?
7: Muita, né? Bastante rivalidade. Isso aí é bem lembrado pelo Daniel Henrique. Aí tem mais Remo e Grêmio, os dois na zona de rebaixamento. Vitória e Chapecoense. Vitória é o 13º com 33 pontos. Não pode bobear a Chape lanterninha. E aí vem esse jogo Botafogo e Vasco 20h30, 21h30 tem Cruzeiro e São Paulo no Mineirão. E os jogos de amanhã, além de Santos e Flamengo na Vila Belmiro, parece que Felipe Coutinho pode ser até titular. Tem Fluminense e Coritiba 20h30 no Maraca, Atlético Paranaense contra o Atlético Mineiro também na quinta-feira e Palmeiras vice-líder contra o Bahia amanhã também jogando em São Paulo. Vamos voltar a falar sobre o tempo, Daniel, porque... essa chuva tá se aproximando, não sei se ela já chegou, tava lá na área de Sepetiba, indo pra zona oeste. Quero a sua participação, meu caro ouvinte. Céu nublado, chuva fraca, moderada, isolada a qualquer hora do dia, podendo ter pancadas tarde e noite mais intensas. Mínima prevista de 19, máxima de 29 graus. No chat, acompanhando a programação pela internet, Praça da Bandeira, 23 graus agora. A nossa ouvinte Agripina mandou mensagem pra cá. O Ronaldo Espíndola também tá com a gente. A rubro-negra Sumaia Randan, lá em Teresópolis, disse que tá sem chuva. Vamos aproveitar o gancho, porque ela fala também de futebol. A gente acabou de falar aí de Flamengo, rubro-negra do jeito que é. Mandou um áudio também. Fala,
20: Sumaia. Bom dia, Mário. Bom dia, Dani. Sumaia de Teresópolis, 15 graus. Ontem um dia lindo, com sol. Não choveu aqui. Nesta madrugada, também sem chuva. Hoje amanheceu com algumas nuvens. Hoje é dia do compositor e do Rosário de Nossa Senhora. E amanhã tem Flamengo. Ai, meu Deus, quanta saudade. 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
7: Bateu saudade também pro Marcos de Petrópolis, será?
8: Também, tá com saudade do Vascão.
7: Do Vascão, né? Fala, Marcão, tudo bem, meu querido?
21: Bom dia, Daniel.
8: Bom dia,
21: Mário Dias.
8: Como é que tá?
21: Saudações vascaínas.
8: Saudações.
21: Mário, temperatura aqui no Moranha é de 18 graus, o céu tá nublado e a previsão de chuva para hoje. Ontem à noite roncou muita trovoada, mas choveu fraco aqui na cidade ontem à noite, meu amigo. Tenha um ótimo dia de trabalho. Valeu. Fique com Deus. 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
7: Um abraço. Quem mais, Dani?
8: Agora, Mário, você falava da chuva se aproximando na Zona Oeste, já chegou.
7: Chegou.
8: Nossos ouvintes aqui participando. Primeiro, trazer aqui o destaque do Josete Bueno, lá em Santa Cruz.
0: Bom dia, Band, é o Bueno. Santa Cruz, Rio de Janeiro. Temperatura nesse momento 22 graus. Já chovendo, já considerada. Bom dia a todos aí. E Band News, um segundo, tudo pode mudar. É o Bueno.
7: Grande Bueno.
0: Bom dia.
7: Um abraço, meu amigo.
8: Chovendo também no centro ali de Campo Grande, Eduardo.
1: Bom dia, Dani. Bom dia, Mário. Eduardo Duarte, motorista aplicativo. Campo Grande, sentido centro. Agora aqui em Campo Grande tá chovendo, tá? No centro de Campo Grande mesmo. Tá chovendo aqui. Valeu. 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Abraço.
7: Previsão certinha, né?
1: Sou eu, Negro.
7: Diz que ia começar na Zona Oeste, não deu outro, hein, Dani?
8: E tem mais um aqui da Zona Oeste, Guaratiba, o Adriano também.
22: Da Zona Oeste, sempre se fechou.
23: Time Band News, bom dia. Falando aqui, Adriano, seguindo pro Recreio dos Bandeirantes. Passando aqui por Guaratiba, chovendo moderadamente, tá? Uma chuvinha forte, já bem intensa. Então, só pra avisar aí a vocês. Um ótimo dia a todos. Abraço.
7: Valeu, um abraço pra você. Quem mais?
8: Baixada Fluminense também chovendo, André Miller.
24: Bom dia, Mário. Bom dia, Dani.
8: Bom dia.
24: Aqui é André Miller, passar informe. Saí daqui de Ouro Pedreiro agora, 4h50, direção ao Rio de Janeiro. Tá chovendo aqui em Ouro Pedreiro, Queimados. Já tô aqui na altura de Auschwitz. Continua chovendo, fino, mas está chovendo. Temperatura 22 graus. 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
7: Valeu, meu amigo. Um abraço também pra galera que tá aqui no chat. O Everson, o nosso ouvinte Edson Mauro, Flávio Costa. A Emília Souza também está em Jacarepaguá, Freguesia, Tenente Pereira, sintonizado na programação da Band News FM, Fernando Santos interagindo conosco também, Ricardo Paiva, um abraço para você, meu querido, Vilmar João Zanetti, Zinho Criciúma, Santa Catarina, 16 graus, o Eduardo Couto, que sempre participa também de João Pessoa, na Paraíba, o Renê Marques, chuva marota a caminho do posto 12 no Recreio. Alô. Quem mais? Daniel Henrique.
8: Também, ô Mário, trazendo aqui a participação do pessoal que manda por escrito, o Adamo, chuva no Recreio dos Bandeirantes, o Jefferson, saindo de Cabo Sul em Nova Iguaçu e a chuva já chegou, por enquanto, de forma fraca. Lin também, chovendo agora no centro de Nova Iguaçu, e a Carla, passando pela Cidade de Deus, por aqui, já tá chovendo, a galera também manda aqui por escrito as participações.
7: O Sebastião Jorge disse que ontem foi muita chuva, alagou a cidade de Volta Redonda, agora há pouco você trouxe a palavra de um ouvinte, tava chovendo fino, né?
8: Foi.
7: Eliane Moura tá em Mesquita participando. A gente também tem de São Pedro da Aldeia, né? A participação aí do nosso ouvinte é o quê? O Marcos Diniz?
8: É o Marcos Diniz, diretamente lá da região dos Lagos, também sempre participando aqui com a gente.
7: Manda ver.
25: Bom dia, meu. Aqui dia. Marcos Diniz, direto de São Pedro da Aldeia. Agora em São Pedro da Aldeia tá fazendo 23 graus. Tá até um pouco abafado. E hoje a máxima pode chegar até 28 graus. Tem uma previsão, né? Previsão de chuva à tarde, por volta das 15 horas. O tempo tá bem nublado. Mas no momento não está chuviscando nem chovendo. Bom dia, Mário. Bom dia, Dani. Bom dia a todos.
7: Valeu, meu amigo.
25: Uma ótima quarta, um abraço.
7: Flávio Andrade Silva, em Mesquita, voltou a chover. São 5 horas 22 minutos. A gente faz uma pausa rapidinha. Tecnologia e na volta, mais informações.
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27: Depois da Meta lançar um aplicativo de inteligência artificial que funciona como secretária para o nosso dia a dia, agora chegou a vez da OpenAI oferecer essa solução, Morrison.
28: Entramos na fase da inteligência artificial bonitinha, do aplicativo de inteligência artificial, o Muse, da Meta. E agora ele ganhou companhia. A OpenAI lançou o seu aplicativo, o seu agente, né, de inteligência artificial também bonitinho, digamos assim, chamado Dots. O que eles têm têm em comum, Edu? Eles prometem fazer várias coisas por você no dia a dia. Até telefonar e ficar esperando com a musiquinha lá tocando enquanto você faz outras coisas. E até, em alguns casos, olha isso, por enquanto só em inglês, né? Mas daqui a pouco isso chega aqui também. Parece ser bacana, né? Livrar a gente no dia a dia dessas coisas que normalmente tomam muito tempo e que é um tempo consumido com questões muito pouco produtivas, né, Edu? O problema, o agente da Meta, o Muse, já tivemos relatos nos Estados Unidos dele começar a fazer coisas que os usuários não pediram ou que não esperavam. E tem um segundo problema, Edu. O segundo problema é que para fazer tudo isso por você, né, virar o seu secretário particular digital, vitaminado, inteligente, ele precisa ter acesso há muita informação sua, né? E muita informação sensível. Então, como sempre, né, Edu? A gente vai ter que olhar isso tudo com muita cautela, porque em nome da praticidade, em nome de um serviço que parece ser muito bacana, a gente vai ter que colocar, quem quiser arriscar isso, vai ter que colocar muita informação pessoal, digital, privada na linha. Será que vai valer a pena?
27: Essa questão da privacidade que já foi colocada aqui na coluna de tecnologia e é a grande discussão quando a gente fala da adoção desses métodos de inteligência artificial para as atividades do cotidiano. É claro que a gente acompanha e conta mais aqui na coluna de tecnologia, que você encontra também no nosso site, o bandnewsfm.com.br.
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7: 5:25, vamos nessa, Daniel Henrique, participações chegando aí, destaques de momento.
8: Vamos lá, começando com a participação aqui do nosso ouvinte, o Alexandre, trazendo um alerta sobre a Francisco Bicalho, a galera atravessando ali sem usar a passarela.
2: Mais uma vez aqui, Alexandre Borges, taxista. Para vocês falarem aí com o pessoal, né, os ouvintes se conscientizarem, porque as pessoas ali na Francisco Bicalho, em frente à estação da Leopoldina, não utilizam a passarela para atravessar a rua. A grande maioria atravessa entre os carros. E é um risco, porque está escuro. É. Ali o movimento já tá grande nesse horário.
8: E perto do ML, né?
2: E as pessoas ficam se arriscando lá, qualquer um. É jovem, idoso,
8: depois, é
2: homem, mulher, com criança, tudo. Então é bem perigoso.
8: Arriscado.
2: Eu sempre fico receoso de passar ali por causa disso, né? Porque todo dia a mesma coisa, aquela galera toda atravessando a rua, não indo pela passarela.
8: E tem, Mário, também a participação do Maurício de Jesus passando ali do lado do Sambódromo, subindo o elevado 31 de março para pegar o túnel, e viu o pessoal ali queimando fio. A gente falou de roubo de cabos agora há pouco e ele participou.
3: Alô, Band News, bom dia. Aqui é Maurício de Jesus falando, tudo bem? Então, passei agora pelo elevado ali ao lado do Sambódromo. Esqueci o nome daquele elevado ali. Embaixo do elevado, eles estão queimando fio, tá? Vocês estão falando aí de sem energia, porque roubaram o fio de eletricidade. Eles estão queimando ali, tá mó fumaceira ali. Embaixo daquele viaduto ali que passa ao lado do Sambódromo. Eu passei na pista em direção ao túnel, em direção à Zona Sul. E aí tá muita fumaça de fio queimando. Eles estão embaixo do viaduto queimando ali, ó. Tem que ver com o policial aí pra passar lá. E dá um jeitinho, viu? Eu passo em vários lugares aqui à noite, tem vários lugares queimando fio. É isso aí, Band News. Em um segundo, tudo pode mudar. Bom dia.
8: Valeu. Chegando mais participação também, Mário, sobre as estradas. Aqui na BR-116, o Carlos Coutinho falando sobre a pista molhada.
4: Bom dia, Mário. Bom dia, Dani. Carlos Coutinho de Teresópolis. 18 graus hoje aqui na cidade. Tempo nublado e pista BR-116 molhada, mas sem chuva e sem neblina. Ainda continua a obra com sistema de sigpare logo no soberbo aqui, na descida da serra, no alto da serra, e no mais sem intercorrências até o momento. 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Mário e Dani, atualizando, neblina na serra da BR-116, descida da serra, a partir do quilômetro 99, descendo. Abraço, fica com Deus.
7: Valeu, meu amigo, tem que ter cuidado aí com essa neblina, tempinho, né, que é perigoso pra você que tá sintonizado na Band News FM. 23 graus agora em Botafogo, sem chuva aqui na Zona Sul, mas já caindo uma chuva em Campo Grande, Sepetiba, em outros pontos da Zona Oeste do Rio de Janeiro, Guaratiba, Santa Cruz. Ouvintes também na Baixada Fluminense, Nova Iguaçu, tava uma chuvinha, segundo o André Miller, Mais um destaque?
8: É, a chuvinha que, pelo visto, aumentou. O Jorbel falando que tá caindo um pé d'água agora lá em Nova Iguaçu.
7: Vai.
5: Bom dia, Mário.
8: Bom dia.
5: Bom dia, Dani. Aqui é o Jorbel. Saindo agora aqui de Nova Iguaçu e começando a cair um pé d'água, hein? Começando a chover forte. Eu tô passando aqui pelo posto 13, em direção ao Rio. Chuva forte, fazendo 23 graus, tá abafado. Vambora, pra cair um pé d'água aí. Saudações vascaína, Mário.
7: Saudações, meu amigo.
5: Tudo
7: vamos
5: dando
7: nessa.
5: Certo, tudo caminhando, hein, irmão.
7: Tomara.
5: Vamos com tudo.
7: Tomara.
5: É a virada. Bora, Vasco.
7: Fico preocupado com essa data FIFA, essa paradinha aí, perder a sequência. Tomara que não, mas vai lá.
8: Agora o Omar falando de Madureira, por enquanto lá sem chuva.
7: Fala, Omar.
6: Bom dia, Mário. Bom dia, Zé.
8: É o
6: Omar de Madureira. Saindo agora de Madureira, indo pra Macaé. A princípio aqui, sem nenhuma chuva. Tempo tranquilo. Trânsito tranquilo. Uma pequena batida aqui na Internet Magalhães, já no Largo do Campinho, só que a Guarda Municipal já tá aqui, então não tá mexendo nada no trânsito. Boa quarta. 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
7: Tempo e trânsito com o Omar na região de Madureira. Quem mais, hein?
8: O Fábio Guimarães escrevendo aqui pra gente também, lá de Nova Iguaçu, 22 graus, falou que tá chovendo fino no centro de Nova Iguaçu, então Baixada Fluminense, Zona Oeste, principalmente com essa chuva nesse início de manhã, 5:30 agora, quase 5:30.
7: É, 5:29 para 5:30, tá chegando a hora da nossa Ponte Rio-São Paulo pra gente bater uma bola, falar sobre os assuntos ligados às duas cidades, e enquanto isso, só enquanto a gente não recebe o sinal, deixa eu mandar um abraço pro Luciano, pro Marcos, pro Rian. Tá em Fortaleza, Dani.
8: Olha,
7: está
8: aí
7: chovendo, um sol para cada um lá no Ceará. Que legal, a galera do Nordeste sempre nos prestigiando também. O Plínio Oliveira tá mandando mensagem de Paraíba do Sul com tempo nublado, 22 graus. É, Kenny Kelly, Nova Iguaçu, 22 graus, chovendo aqui. Teve um ouvinte que falou que tava apertando, né, a chuva.
8: Yeah.
7: O Flávio André também aqui mandou mensagem. A Simone, no Pilar, Duque de Caxias, 23 graus. A Regina interagindo aqui conosco também. É aquela galera que tá se arrumando para ir para trabalho, para sua atividade, para fazer um exercício físico, ou então tá em casa descansando, querendo
8: se
7: informar.
8: Quem tá voltando também, né? Quem tá voltando do trabalho, que a galera da madrugada.
7: Isso, exatamente, o plantonista, né, noturno, tá voltando para casa, é isso aí, querendo se informar, querendo saber qual é o melhor caminho, querendo saber das polêmicas de tudo. Se a gente não conseguir agora nosso bate-papo, não, acho que vai rolar agora. Vambora.
26: Ponte Rio-São Paulo. Bom dia, Rio de Janeiro.
7: Bom
26: tudo
7: dia.
26: Bem, gente?
7: Dia. Tudo bom, beleza? Certinho?
9: Tudo certo, gente.
26: Tudo certo, tudo Daniel bem. Henrique e Mário Dias Ferreira.
7: Carol e Fábio por aí também. Ó, aqui tá chovendo bem na zona oeste, saindo ali da área de Angra dos Reis, passando por Sepetiba, uma previsão de chuva que tá se confirmando, esse deslocamento da madrugada, principalmente em Santa Cruz, Campo Grande, bairros da Zona Oeste e Baixada. Ouvintes de Nova Iguaçu falando que tá apertando bem a chuva aqui no Rio de Janeiro. Aqui em Botafogo, na Zona Sul, ainda não, temperatura de 23 graus, hoje a máxima de 29, mas com essa possibilidade de chuva ao longo do dia. Como eu falei que a chuva partiu da Costa Verde e Angra dos Reis, é aí pertinho também, a gente pega Rio Santos. Chegou aí já a chuva em São Paulo?
26: Não,
9: ainda
26: menino.
9: Não, mas não, deve não. Chegar, pelo menos é a previsão, né? Por enquanto não tem. Eu acordei com asfalto molhado,
26: também.
9: Né? Eu saí de casa, só tá molhado, ou seja, durante a madrugada choveu, ou pelo menos garoou em alguns pontos da cidade de São Paulo, da região metropolitana. A previsão, pelo menos a expectativa, é de que a chuva chegue em algum momento hoje também. É, mas por enquanto não tem informação de chuva nesse comecinho de manhã, não.
26: Mas a gente estava mostrando agora há pouco um vídeo de um ouvinte que estava passando ali pela região da Anchieta, né? Que é a principal ligação, uma das principais ligações com o litoral aqui de São Paulo, e estava sol. Ele estava mostrando a margem ali da represa Billings, né? Que é uma das principais também aqui da região, que abastece São Paulo. E o sol ali aparecendo, bonitinho, uma visão gostosa para começar o dia. Então o sol vai aparecer, a máxima de hoje vai chegar até os 26 graus, agora a gente tem 17, mas tem essa previsão de chuva aí que especialmente pode chegar no fim da tarde. E aí amanhã é que parece que a coisa vai esquentar mesmo, vamos chegar quase aos 30 graus por aqui.
7: Aqui o assunto ainda não tem jeito, né, Carol? É a questão da desistência aí do recurso do garotinho, se vai ter ou não vai ter segundo turno. Qual a cena do próximo capítulo, hein, Daniel?
8: É, deve ser amanhã, Mário, porque foi pautado no plenário do Tribunal Superior Eleitoral o julgamento que vai definir se vai ter segundo turno na eleição aqui para o governo do Rio, sessão marcada para amanhã, 10 horas da manhã. E aí o recurso do candidato Antony Garotinho, do Republicanos, que foi em terceiro lugar nesse primeiro turno, vai ser analisado pelo colegiado, e aí a inclusão na pauta não significa necessariamente que o TSE vai analisar o mérito do recurso. Então o plenário pode primeiro decidir se aceita ou não a desistência apresentada por Garotinho, e aí caso a desistência não seja homologada, o recurso pode seguir para julgamento nessa confusão da política aqui do Rio de Janeiro. Desde a saída de Cláudio Castro, né, renunciou para concorrer ao Senado, depois desistiu de concorrer nessas eleições, mas desde então a gente está sem uma definição sobre o mandato tampão, se seria o presidente da Alerj ou se seria o governador interino que acabou ficando, né, o desembargador Ricardo Couto de Castro. E agora com mais esse embrólio agora nesse primeiro turno, a gente sem saber, a população fluminense como todo sem saber se vai ter segundo turno ou não, essa decisão que deve acontecer amanhã nesse julgamento do Tribunal Superior Eleitoral.
7: O sensato desembargador interino governador Ricardo Couto, que sinalizou já de ligar para os dois, né? Porque até ainda não tem uma definição, para fazer uma transição. Ele que tá fazendo uma limpa, né, Dani? De vários servidores que foram demitidos.
8: Servidores comissionados. Fez uma limpa. Mais de 6 mil pessoas foram cortadas das secretarias aqui, autarquias, empresas públicas. Ele fez uma verdadeira limpa ali nos cofres.
7: E a nossa expectativa é que agora vamos ver como é que vai ficar. Tem amanhã esse prazo, se não vai ter recurso daqui, recurso de lá, segue essa indefinição na política fluminense.
10: Olha, então, já que o assunto é política, eu vou trazer uma peculiaridade aqui de São Paulo, um levantamento aqui do G1, falando sobre pessoas, né? As aberturas a abertura das urnas revelou uma série de homônimos de famosos, né? Que foram para as urnas, colocando ali uma tentativa de chamar a atenção por conta do nome e quem sabe levar voto. Mas não levaram muito, não. Então, por exemplo, tem a sósia política da sertaneja Ana Castela, aqui em São Paulo. Se candidatou pelo Partido Novo, teve apenas 212 votos. Aí tem o Frodo, do PSTU. E o Frodo parece mesmo, ele tem um cabelinho meio cacheadinho, assim, a foto do verdadeiro e do sósia engraçada. E Hillary do Avante, que tiveram 250 votos em São Paulo. Ainda na música, tinha o homônimo do cantor Prince, chamado de Matheus Prince. Uhum. Teve 529 votos. Aí tinha, enfim, personagem pra tudo quanto é jeito. O Faustão Júnior, do Democracia Cristã. 1.400 votos, foi mais popularzinho. Ebinha conquistou 78 votos. Ebinha. E o Thor da Direita, incríveis 197 votos.
9: Thor da Direita. Não tinha Mário Dias, não?
10: Não tinha Mário Dias. Não tinha. Mas, ó, seria popular, né? Mas tem um antes e depois. Tem Alice Regina, por exemplo, ó, ganhou 630 votos. O Elton John, que tá longe Deus, também, hein? De parecer.
7: Mas
10: Jack Chan.
7: O Carol.
10: Mas o Frodo tá ótimo.
7: Agora, tem figuras com nomes conhecidos, e aí o Fábio, que é o nosso capitão do time esportivo, do futebol, por exemplo, e aí não é sósia, não. O próprio Edmundo foi candidato a deputado federal aqui no Rio pelo PSDB, somou 35.725 votos, não foi eleito. Donizete Pantera, lembra que jogou no Vasco, no Botafogo, sim. Seleção brasileira também teve passagem, sim. Não foi eleito. Eu tava vendo que a galera do futebol ficou de fora, né? Marcelinho Carioca, Vanderlei Luxemburgo, né? Luiz Fabiano.
9: Marcelinho do Distrito Federal, né? É. Marcelinho do Distrito Federal teve pouquíssimo voto, pouquíssimo. O Luxemburgo era candidato a senador por Tocantins, né? Uhum. Também não foi eleito. Luiz Fabiano, candidato a deputado aqui em São Paulo, também não foi eleito.
7: A Leila do vôlei não conseguiu manter
9: conseguiu.
7: O Senado, né? Lá em Brasília. O Luiz Lima, nadador, esse já é um bom tempo que tá na Câmara Federal e conseguiu se reeleger. O ex-nadador Luiz Lima, deputado federal aqui pelo Rio de Janeiro. Mas alguns nomes, né? O Danley, você lembra do Danley, cara? Goleiro do Grêmio, sim. Né? Ele conquistou 105 mil votos lá no Rio Grande do Sul pelo PSD, ele foi reeleito. Mas figuras emblemáticas aqui, por exemplo, do Flamengo, o Marcos Braz, que foi responsável pelo futebol durante um tempo, e o Bandeira de Melo, que foi presidente. Né? Eles não conseguiram, né, Dani?
8: Não conseguiram.
9: Você acha que é fácil, né? Não é, cara. É bem difícil, né? uma coisa não tem muito a ver com a outra, você não consegue, pelo menos isso já está provado desde de eleições anteriores, de que é muito complicado você levar o seu público do futebol, do esporte, no caso, para a política, né? Não funciona, não é uma transferência imediata.
8: Não basta,
9: né,
8: ter só o
9: apoio
8: nome
9: que você tinha ali, exatamente.
11: Às vezes funciona, você lembra do Eurico Miranda no Vasco, uma época?
9: Às vezes funciona, é isso, mas não é regra.
11: Não,
9: né?
11: é regra, óbvio, né? Não é regra.
9: É praticamente exceção, de fato.
11: Sim, sim, sim.
9: Tudo bem, gente.
10: Sabe quem também não se candidatou? Ah, quem se candidatou e não se elegeu?
12: Caneta azul, azul caneta, caneta azul está.
10: É, foi candidato aqui por São Paulo, né?
8: Virou meme.
10: Não elegeu-se. Teve 7 mil votos para deputado federal, mas o Manuel Gomes, o cantor, também não rolou pra ele.
9: E ontem você disse aqui o Tiririca, né?
10: Também
9: foi
10: não.
9: Eleito 4 vezes seguidas, dessa vez ficou de fora. Pouquíssimo voto. É isso. Gente, vamos nessa. Nos próximos dias a gente fala também a respeito dos Romeiros, hein? Que tem tudo a ver com essa ligação Rio-São Paulo, porque eles utilizam a Dutra, né? Saem aqui de São Paulo, sobretudo em caminho em direção à Aparecida. E é perigoso, né? Claro. É perigoso para eles que fazem essa caminhada. Tem que tomar todo o cuidado, embora haja ali todo o sistema de segurança. Mas é bom ressaltar, né, o cuidado que deve ser tomado tanto pelos romeiros que seguem aí na caminhada, quanto pelos motoristas. Imagino que gente saia do Rio de Janeiro também. A gente tem que destacar isso nos próximos dias.
8: Boa.
9: É isso.
8: Valeu.
10: Valeu, gente. Obrigada, viu? Até amanhã.
8: Tchau.
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0: Estamos começando a coluna Giro Business. Tema da semana, o setor da odontologia. E na minha companhia, fundador e CEO da Odonto Company, Paulo Zar. Paulo, muito bom te ter no Giro Business, você como o maior empresário do setor da odontologia no Brasil, promovendo saúde, bem-estar e até autoestima à população brasileira. Paulo, vamos lá. Quero trazer um tema presente no Giro Business, recorrente no Giro Business, que é a tecnologia. Como o escaneamento digital, a impressão 3D, inteligência artificial, softwares de gestão, por exemplo, vem promovendo eficiência, produtividade, melhores resultados e melhorando a experiência do paciente.
1: Em primeiro lugar, estamos falando de custo. O custo por existir uma menor carga de tempo dentro desse processo, um elemento dental que era confeccionado em 4, 5 horas de trabalho, hoje nós estamos conseguindo trazer para em torno de 90 minutos. E isso mitiga o maior custo dentro desse processo. Então, realmente, a fresagem, a impressão 3D dos dentes, sendo executados principalmente com um produto que é o zircone de alta qualidade, vem trazendo para os nossos clientes uma vantagem expressiva dentro do mundo da odontologia. A Odonto Company hoje tem um laboratório muito grande e propicia para todos os franqueados essa oportunidade e vantagem.
0: E essa tecnologia, uma vez investida como CAPEX, ela reverte em resultados e melhor eficiência de caixa, por exemplo?
1: Sim, melhor eficiência de caixa porque os nossos franqueados faturam mais. E dentro da rede de franchise nós temos ali os royalties. Então, teoricamente, isso funciona muito bem.
0: Bacana poder levar às pessoas mais conhecimento sobre os bastidores do setor da odontologia e a tecnologia aplicada promovendo valor a toda a cadeia, das clínicas aos pacientes. Com ele, Paulo Zar, fundador e CEO da Odonto Company.
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3: Ô Dani, na abertura do nosso jornal às 5 horas, agora são 5h42, a Carla Del falou de um acidente gravíssimo na Via Light, tinha 3 faixas ocupadas, no finalzinho ali para quem vai para Anchieta, Pavuna, tinha moto, carro, cavalo atropelado, já chegou resgate, socorro no local, qual o panorama, quem tá passando por lá agora?
4: Então? Agora o Eduardo Fernandes passou por lá há pouco tempo e falou que chegou lá o resgate dos bombeiros, mas que a via continuava apagada.
5: Bom dia, Band News, Eduardo aqui de Nova Iguaçu. Só para dar um recado para a galera que passa pela Via Light, sentido aqui Rio, que sai dali de Nova Iguaçu, Lopes, Mesquita. Tem um cavalo atropelado no lado esquerdo da pista, quase chegando em Anchieta, tá bom? Já tem bombeiro no local e o carro que bateu ficou completamente destruído. Só para ter cuidado, que é na descida, tá bom? E a via ali sem luz, tá sem luz ali como sempre. Então, provavelmente o motorista não viu o cavalo porque a via tava escura e infelizmente atropelou. 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
4: Agora, Mário, também o pessoal destacando a chuva chegando na zona sul. O Francisco falando do Leblon.
6: Bom dia, rádio, Band News. Kiko, Santa Cruz da Serra, já estou no meu ambiente de trabalho, estou aqui no Leblon, no condomínio Jardim Pernambuco. Queria relatar aí que a chuva acabou de chegar aqui no Leblon, tá? Já está chuviscando fininho, para-brisa já está molhado, ok? Fica aí a pontuação. Acabou de chegar a chuva no Leblon. Kiko, para a Rádio Band News, em um segundo, tudo pode mudar.
4: E o Sérgio Lima, também passando pela Zona Sul, falou sobre chuvisco.
7: Bom dia, Mário, bom dia, Dani, o Sérgio Lima novamente. Saí aqui da Frei Caneca, do Estácio. Peguei o túnel Santa Bárbara, Pinheiro Machado, Muniz Barreto, Marquês de Olinda, Praia de Botafogo, Rua da Passagem, chegando aqui no Leme, já está chuviscando aqui, ok? Trânsito tranquilo, nenhuma retenção, muito bom. 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
3: Deixa eu trazer um destaque do esporte, para quem gosta de tênis. A pré-venda de ingresso do Rio Open já A rolando, Daniel Nascimento?
8: A pré-venda para o Rio Open vai até a próxima segunda-feira para clientes Claro Multi e clientes XP. Os ingressos variam de R$70 a R$990, de acordo com a sessão e setor escolhidos. A venda para o público geral começa no dia 13 de outubro, às 11 horas da manhã, exclusivamente pelo site da Eventim, o único canal oficial de vendas do torneio. O torneio será realizado entre os dias 13 e 21 de fevereiro de 2027, no Jockey Clube Brasileiro, na Gávea, Zona Sul do Rio. Até o momento, três atletas já estão confirmados: o brasileiro João Fonseca, o italiano Flávio Cobolli e o norueguês Casper Ruud.
3: Olha só, são 5 horas e 45 minutos. 999026970. 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Deixa eu trazer um destaque da Giovana Guitarrari agora.
9: Motoristas e passageiros denunciam frequentes assaltos contra passageiros de ônibus na Lapa, em frente ao passeio público na região central do Rio. Uma testemunha que teve a identidade preservada disse que já observou diversos episódios. Segundo ela, os furtos acontecem principalmente no ponto de ônibus, em frente ao passeio público, enquanto as pessoas aguardam o transporte. No entanto, ela afirma que também há casos de criminosos se passando por trabalhadores para assaltar os passageiros dentro do ônibus. De acordo com a denúncia, eles saem pelas grades do passeio público.
10: E à noite ali é muito deserto, tem aquele parque, e eles vêm por trás das grades e botam o terror em quem tá ali esperando o ônibus. E eu saio do trabalho tarde, ontem novamente, no 247. Cara, só não conseguiu entrar, porque o motorista ficou alerta, fechou a porta. De manhã, foi no 409. Uns se passam por pagam a passagem, depois fazem o assalto, e outros que entram mesmo pela porta quando vai descer um passageiro. Isso está constante.
9: A passageira usa três linhas de ônibus que são alvo de criminosos: a 247, que faz o trajeto entre Camarista Meyer e Passeio; a 409, que segue da Sãs Penha até o Horto; e na linha 410, que faz o trajeto da Sãs Penha à Gávea. Todas as linhas realizam percurso pela Lapa. O taxista Bruno Brito relata que já presenciou três assaltos em uma semana no mesmo trecho. Segundo ele, os criminosos se aproveitam dos vidros abertos para cometer o furto e fogem pelas grades do passeio público.
11: À noite, principalmente, os motoristas de aplicativo costumam andar com os vidros abertos, e ele vem, já pega o celular dentro do carro, da mão da pessoa, e pula aquela grade daquela praça ali do passeio e se embranha para dentro daquela praça que ninguém consegue nem ver mais. Eu vi em uma semana três assaltos que esse mesmo cidadão fez.
12: Eu já até levei passageiro que pegou táxi comigo para registrar a BO da perda, que tinha sido roubado ali também.
9: De acordo com as denúncias, falta policiamento na região.
10: Tem até uma cabine de polícia em frente, só que ela geralmente está fechada, sem policiamento nenhum. É muito raro ver guardas que se dizem presentes, raro ver. Geralmente eles ficam ali, o carro deles fica ali no Teatro Riachuelo. Não fica fazendo aquela ronda.
9: Em nota, a PM afirmou que a cabine da corporação na região serve como ponto estratégico de policiamento compartilhado com agentes do programa Lapa Presente. Também cita que, como a maior parte dos crimes de roubos e furtos praticados na região ocorre com motocicletas ou bicicletas, há patrulhamento dinâmico no local, com rondas em viaturas e motopatrulhas. Ainda de acordo com a corporação, o batalhão da Gamboa segue intensificando o policiamento ostensivo nos horários de maior incidência desses crimes, além de realizar abordagens continuamente. Procurado, o Rio Ônibus lamentou a recorrência dos assaltos aos ônibus e afirmou que mantém constante contato com a PM e as autoridades competentes para apoiar

0: a situação deu uma melhorada por enquanto hoje, pelo menos hoje, né? Vamos ver.
1: Bom dia a todos.
0: Bom dia.
1: Meu nome é Lúcia, moro no Engenho de Dentro, só para agradecer o que foi relatado ontem. Teve mais policiamento, bastante. E pelo menos as pessoas se sentem ali, naquele lugar ali. Até na cabine que não tinha... policiais, tava tudo aceso, carro do outro lado. Só tenho a agradecer.
0: Bom, tá aí então a participação da nossa ouvinte Lúcia. Eu quero trazer agora com relação à insegurança. E parece que depois também de um problema que aconteceu lá na Vila Sapê, houve um patrulhamento mais ostensivo. Vinícius Calixto, tem as informações aí pra gente.
2: O policiamento foi reforçado na favela da Vila Sapê, em Curicica, na zona sudoeste do Rio, após criminosos invadirem uma escola municipal. Segundo a PM, policiais estavam em patrulhamento nas proximidades da comunidade na manhã dessa terça-feira para reprimir a movimentação de criminosos envolvidos em disputas territoriais. Durante o patrulhamento, os agentes notaram um grupo de bandidos armados. Os PMs foram atacados e houve troca de tiros. Ainda de acordo com a corporação, após o fim do tiroteio, os suspeitos fugiram para dentro do CIEP municipal Joaquim Pimenta. O ouvinte da Band News FM, Cláudio Maia, havia acabado de deixar os filhos na escola. Ele conta que as crianças ligaram assustadas, pedindo para os pais voltarem para buscá-los.
3: Eu deixei meus filhos na escola, era 8 horas. E logo, minutos depois, o mais velho botou no grupo que estava tendo tiro, coisa de 10 minutos depois. E aí logo depois veio a informação que estava cheio de policiais no entorno da escola, que é uma praça ali, cercado a escola, policiais dentro da escola, os pais ficaram sabendo e correram pra lá, tá um tumulto danado, cheio de policial lá, tem policiais dentro da escola.
2: Policiais militares do batalhão de Jacarepaguá fizeram um cerco no interior e ao redor do colégio, mas os criminosos conseguiram fugir. Ninguém ficou ferido. As aulas no período da manhã foram canceladas por medida de segurança. Fontes da Band News FM na PM afirmaram que os traficantes do Comando Vermelho colocaram uma boca de fumo ao lado da escola e estão tentando expandir as ações criminosas na região. Na localidade conhecida como Jovania, testemunhas contaram que os bandidos quebraram as câmeras de segurança de todos os moradores. Na estrada Santa Maura, também em Curicica, os criminosos picharam muros ordenando que moradores liguem o pisca-alerta dos carros para entrar na região. Um motorista de aplicativo que teve a identidade preservada e a voz distorcida se assustou quando viu os dizeres e afirmou que a região está cada vez mais perigosa.
4: E ali nunca tinha isso e agora tem vários muros com a inscrição do Comando Vermelho mandando ligar o pisca-alerta. Mas ali também já é um local para evitar à noite. Toda aquela região de Curicica hoje está muito, muito perigoso mesmo. Então a gente que trabalha como motorista de aplicativo tem que conhecer muito bem a região ali para acabar não sendo abordado, como já aconteceu várias vezes já com outros companheiros.
2: Procurada, a Polícia Militar afirmou que vem realizando operações para coibir o avanço do crime organizado na região de Curicica e que faz ações rotineiras para evitar disputas territoriais entre grupos rivais. A corporação reforçou que vai seguir intensificando o policiamento na localidade.
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0: Olha, Mário, chegando muita informação aqui sobre um acidente grave envolvendo ônibus na São Luís Gonzaga, ali na região Benfica, São Cristóvão. A Ludmila entrou em contato com a gente.
6: Dani, Mário, bom dia.
0: Bom dia.
6: Aconteceu esse acidente agora na São Luís Gonzaga. Tô indo em direção a Ipanema, eu pego São Luís Gonzaga para subir o viaduto ali para pegar o Paulo de Fronten, mas desisti, tô dando meia volta, tô indo lá para pegar o Maracanã. E pelo jeito foi grave, tá? Parece ser um ônibus e tem muita gente na rua, né? Eu acabei dando meia volta, não quis passar pelo acidente não, tá bom? São Luís Gonzaga, pelo jeito as duas pistas vão fechar. Você tá passando um carro só. Bom dia pra vocês.
0: Bom dia. O Cláudio Silva também fala sobre esse acidente.
7: Bom dia, Band News. Bom dia. Acabei de passar aqui pela São Luís Gonzaga, divisa com São Cristóvão com Benfica. Só não deu pra expressar, pra definir o carro. É um carro branco, não sei se é um Kicks. E tem um monte de parada.

0: direita. E tem um homem já no asfalto, já estão fazendo sigpar, já tá engarrafando. Como eu não parei, porque já tinha muita gente já no local, só deu para ver a pessoa caída e a frente do carro está totalmente destruída. No momento é só isso que eu sei informar. Alguém que parar lá vai poder informar com mais detalhes.
1: Agora,
2: São
1: Mário.
2: Cristóvão ali com Benfica, São
1: Isso.
2: Luís Gonzaga, é uma via importantíssima, né? Agora a gente vai pra onde?
1: Vamos pra Ponte Rio-Niterói por causa da chuva também.
3: Bom dia, Band News. Chuva forte agora na ponte. Chuva forte agora na ponte. 5:45. Já tá agarrando já o trânsito. E o legal é que eu passei aqui agora umas 15 motos paradas aqui, o rapaz trocando os motoqueiros botando a capa de chuva, né? 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
2: Rapaz, por falar em chuva, não sei se é reflexo da última chuva, dos últimos dias chuvosos, mas toda hora chega reclamação aqui da Barra da Tijuca sobre alagamento ali do Cídio Cardoso. Você que mora na região sabe muito bem, né, Dani? Maria Eduarda Vieira, conta pra gente.
4: Motoristas e moradores da Barra da Tijuca, na zona sudoeste do Rio, relatam frequentes alagamentos e mau cheiro na Avenida Prefeito do Cídio Cardoso. Nesta terça-feira, a reportagem flagrou diversos bolsões d'água ao longo da via e cheiro de esgoto. Em alguns trechos, motoristas precisaram desviar das poças para conseguir passar pela rua. Assim como pedestres, que encontraram dificuldades para caminhar na via, já que as calçadas também estavam obstruídas com vegetação alta. Os problemas na Dulcídio Cardoso são denunciados pela Band News FM há cerca de 4 anos. Em 2023, a concessionária Iguarrio anunciou obras para recuperação do coletor de esgoto da rua, após uma série de rompimentos de tubulações ao longo da pista que chegaram a ocasionar afundamentos em alguns trechos. Apesar dos serviços terem sido finalizados no ano seguinte, os relatos de alagamentos continuaram. O filho da ouvinte, Renata Barbosa, estuda em um colégio na rua e por isso ela vai ao local todos os dias. Segundo Renata, os problemas de conservação na avenida são constantes e antigos.
5: Um problema que já se arrasta há anos depois das obras, né, da Iguá. Toda vez que chove, a rua alaga. E alaga não é só de água de chuva, como também de esgoto, porque o esgoto, ele borbulha dos bueiros, né? E a gente passa por ali e é um cheiro horroroso. Não é só isso que essa rua precisa de manutenção. A rua é cheia de mato, as árvores não são podadas, tem árvores caídas ali na rua já há muito tempo.
4: Na manhã desta terça-feira, uma equipe da Secretaria Municipal de Conservação esteve no local. De acordo com os agentes, a pasta recebeu denúncias sobre as condições da via através do 746, Central de Atendimento da Prefeitura. Durante os serviços, agentes desobstruíram os bueiros, retirando sujeiras aglomeradas. Equipes da Conlurb também realizaram limpeza da região, podando árvores e retirando a vegetação alta. Em nota, Iguarrio afirmou que nenhuma intervenção foi realizada no local recentemente e que a rede de esgoto opera normalmente. Porém, com os relatos da reportagem, uma equipe da concessionária também esteve no local nesta terça-feira. O balanço do serviço não foi divulgado.
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8: O Corinthians enfrenta hoje o Internacional no jogo dos desesperados às 19h30 no Beira-Rio. Timão vem de 6 derrotas consecutivas e o Internacional não vence 10 jogos. Corinthians está a 3 pontos da zona da degola. O atacante Yuri Alberto volta ao time. O técnico Eduardo Batista faz a sua estreia no comando do Internacional. Ele foi contratado para salvar o time do rebaixamento. São Paulo enfrenta o Cruzeiro hoje às 21h30 no Mineirão. O atacante Caleri volta ao time depois de suspensão. Cruzeiro é o sexto colocado com 45 pontos e o São Paulo está a 7 pontos da zona de rebaixamento. No clássico carioca, o Botafogo enfrenta hoje o Vasco às 20h30 no Nilton Santos. Botafogo só venceu um jogo dos últimos 6 disputados e o Vasco vem de 2 vitórias seguidas. O Grêmio joga hoje contra o Remo às 19h30 no Mangueirão em Belém do Pará. O Remo é o vice-lanterna do Brasileirão e o Grêmio é o 17º colocado com 29 pontos. O técnico Renato Gaúcho, que era a sua primeira vitória no comando do Grêmio esta noite. Dito tudo isso, eu diria, eu quero é mais.
2: Ah, então deixa eu só trazer um registro às 5h59, que festa bonita, merecida, despedida, emocionante no Monumental de Núñez em Buenos Aires. Messi com a última vez, pelo menos, é o que ele pretende, não sei se vai ter uma reviravolta com a 10 da Argentina, uma goleada 3-0. Foi até um resultado, podia ser mais expressivo contra Benin, um time muito fraco. Ele fez um gol, né, de pênalti?
1: Foi de pênalti.
2: Teve uma falta no último lance do jogo, cara. Parecia, sabe aquele roteiro perfeito de um filme? E aí ele bateu, ele deu uma isolada, mas perdeu alguns lances ali de cara, um jogo emocionante. Cara, o hino, quando foi executado no início da partida, o técnico da Argentina se emocionando, outros jogadores também, ele ovacionado, junto com os filhos. Cara, que momento bacana do Messi. E por outro lado, o Cristiano Ronaldo ontem divulgou lá uma carta com relação ao que ele tinha combinado com o Jorge Jesus, disse que não está fechada a porta, o ciclo dele para voltar à seleção portuguesa, que espera sim a punição que vai ter por ter abandonado, pediu até desculpa aos adeptos, que são os torcedores, por ter saído da seleção, mas não foi combinado o que tinha sido feito com ele, foi uma falta de respeito, mandou aquecer, ele não entrou no jogo, disse que nem ia para aquele jogo que ele ficou no banco de reservas, tinha um acordo com o Jorge Jesus, uma polêmica danada. O Jorge Jesus também soltou uma nota, mas ficou meio feio isso, né, cara? Não ficou legal, não. Essa questão aí do Cristiano Ronaldo e o Jorge Jesus. Ainda vai rolar muito papo sobre isso, mas agora às 6 horas a gente faz uma pausa rapidinha e na volta muita prestação de serviço, utilidade pública com os nossos ouvintes. Um grande abraço para você que tá chegando agora, 23 graus em Botafogo.
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2: 6:02, está chegando agora, seja bem-vindo, segundo tempo do Notícias da Manhã vai até às 7, começou às 5:00, com muitos ouvintes falando sobre chuva, que começou apertando na Zona Oeste, Campo Grande, Sepetiba, Santa Cruz, vindo da Baía de Sepetiba, de Angra dos Reis, da Costa Verde, já se espalhando para outros pontos, inclusive quem está na estrada, falando aí pra gente sobre esses problemas, Dani.
3: Vamos lá, o César falando sobre a ponte de Niterói já com um engarrafamento.
4: César de Niterói, tudo bem?
2: Tudo.
4: Olha, rapaz, tô subindo a ponte aqui. Subindo vão central, tá bem engarrafado, tá? Bem engarrafado, aquelas luzes que indicam acidente, desvio de faixa, não estão acesas. Eu acredito que seja o trânsito que está intenso, entendeu? Mas em um segundo tudo pode mudar. A esta hora era para estar legal, mas vamos ver mais à frente. Qualquer coisa, qualquer sinistro na pista, eu volto a avisar. Um abraço, fiquem valeu. Com Deus. César de Niterói.
3: E agora também falando sobre estrada BR-101, Marcelo falando já de um engarrafamento por lá também.
5: Bom dia, Mário.
6: Bom dia.
5: Bom dia, Dani. Marcelo São Gonçalo. Saindo de São Gonçalo, pegando a BR-101, sentido Rio. BR-101 aqui na altura do Shopping São Gonçalo já está um engarrafamento. E começou a chover bem aqui na BR. Ok? 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
2: Aí, Daniel, quando começa a chover, a gente vê que o asfalto é ruim, vê a quantidade de buracos. Últimos dias, ontem, a mensagem que vinha aqui de Niterói, da Barra, de tudo quanto é lado, São Gonçalo, RJ-104, vários locais com ouvintes reclamando de problemas. Teve um até que ficou com o pneu todo arrebentado,
3: pois
2: lembra?
3: É,
2: que falou aqui. E agora?
3: Continua chegando, Mário. O nosso ouvinte aqui, lá falando da região de Niterói, da Alameda, é o Eustáquio, mandou aqui um áudio pra gente, vamos ouvir.
7: Bom dia, Band News. Quem tá falando aqui é o Ney. Tô saindo de casa agora da Alameda em direção ao Rio de Janeiro. Tem uma cratera quase em frente à rua 22 ali da Alameda, mas imensa. Cada dia que passa fica maior. E por incrível que pareça, o pessoal anda fazendo obra na Alameda e tem alguns buracos que eles tamparam em sentido a caixa d'água. E esse não, tá com um diâmetro já de 1,5 metros, mais ou menos, quase um palmo de profundidade. Eu bati agora no carro, não sei, é que o carro é uma SUV. Não sei como não estourou meu pneu, entendeu? Tá complicado, tá muito grande. E daqui a pouquinho o trânsito aumenta, aí começa o pessoal a frear por causa do buraco, vai causar até um acidente.
3: Reclamação chegando também da Barra da Tijuca, o Marcos Silva.
8: Bom dia, Mário. Bom dia, Dani.
3: Bom dia.
8: Já que a gente tá falando da Barra da Tijuca, rapaz, eu queria fazer uma denúncia. A Avenida das Américas, sentido Recreio dos Bandeirantes, logo no início dela, aqui na pista marginal, né, na pista do canto, na altura do condomínio Ion, aqui da Jeep. Cara, é uma vergonha o asfalto daqui. Parece até a superfície da lua, cheia de remendo. É tanto remendo, que é pior do que você passar numa rua esburacada. Aqueles remendos, um mais alto do que o outro. Pra Barra da Tijuca, aqui onde tem um IPTU caríssimo, onde é tudo caro, é uma vergonha isso pra prefeitura. A prefeitura abandonou a cidade do Rio de Janeiro.
2: Tá na bronca, né? E a gente tá vendo a bronca vem de Niterói, a bronca vem do Rio, vem de outros municípios também. São 6:06, já tem mais reclamação, mas agora, giro com a reportagem, Luiz Eduardo de Castro.
9: O rapper Oruan ainda não colocou a nova tornozeleira eletrônica para monitoramento determinado pela Justiça do Rio. Segundo a defesa, não há prazo definido para que o cantor compareça para instalar o equipamento. Procurados pela Band News FM Rio nesta terça-feira, os advogados explicam que Oruan está em liberdade por força de um habeas corpus e que não foi expedido o mandado, estabelecendo uma data para a colocação da tornozeleira. A expectativa da defesa é de que o procedimento seja realizado até o próximo dia 10. A nota do órgão responsável pelo monitoramento eletrônico também não estabelece prazo para a instalação. O uso de uma nova tornozeleira foi determinado pela 8ª Câmara Criminal do Tribunal de Justiça do Rio, que revogou por unanimidade a prisão preventiva de Oruan no mês passado.
2: O destaque agora é da Maria Clara Vinhaes.
6: Pais de alunos do Colégio Cívico Militar Cabo PM Elisângela Bessa Cordeiro, em Areal, no Centro-Sul Fluminense, voltam a denunciar a falta de professor de história na unidade. A Band News FM já tinha relatado a carência de docentes por 2 anos consecutivos em julho deste ano. Em uma nova nota, a Secretaria de Estado de Educação informou que já mapeou a carência e iniciou um novo processo para a convocação de um professor temporário. A pasta afirma que nos próximos dias o candidato será chamado para apresentar a documentação e começar as atividades. A secretaria também informou que os conteúdos que eventualmente não foram ministrados serão repostos.
1: Semáforos? Nem sinal.
3: E olha, Mário, ontem você vai se lembrar, os nossos ouvintes também, desde cedo reclamavam de um sinal apagado ali no cruzamento da Teodoro da Silva com a rua Barão do Bom Retiro, bem na descida ali da Grajaú-Jacarepaguá, já do bairro do Grajaú. E aí a gente falou, vários ouvintes mandaram mensagem, a gente colocou no ar e não deu outra. Ali perto de meio-dia, um acidente grave ali envolvendo moto, envolvendo carro. Só depois do acidente, a Sete Rio foi até o local, segundo os nossos ouvintes. E hoje, mais uma vez, várias reclamações chegando sobre semáforos apagados na região da Grande Tijuca. O Sérgio Migueiras fez uma lista ali de vários semáforos que estão apagados nesse momento.
10: A reclamação é repetida, pois não houve qualquer providência por parte da prefeitura. Então, vamos lá. Semáforos apagados na rua Alexandre Calaza, esquina com Visconde de Santa Isabel, sendo que para um dos lados somente, então o risco aumenta de desastre. José do Patrocínio, esquina com Barão de Bom Retiro, esse eu reclamei ontem, continua da mesma forma, para um dos lados apagado e o outro funcionando. Rua Engenheiro Richard, esquina com Gurupi, no Grajaú, somente uma das vias o semáforo funciona, para a outra do cruzamento está apagada, também um risco maior de desastre. Eu agradeço pela insistência. Um bom dia para todos.
3: E aí ontem, depois desse acidente, nossa reportagem foi até essa região fazer uma matéria sobre a série de semáforos ali que estão apagados. A Mariane Lino vai trazer as informações.
11: Moradores e comerciantes do Grajaú, na zona norte do Rio, afirmam que acidentes são frequentes na região por problemas em sinais de trânsito. Na manhã dessa terça-feira, um carro e uma moto bateram no cruzamento das ruas Barão do Bom Retiro e Teodoro da Silva, onde os equipamentos estavam apagados. O motociclista foi socorrido pelo Corpo de Bombeiros e levado para um hospital. O barbeiro Arthur Silva presenciou o acidente e contou o que viu.
12: O motoqueiro veio dessa mão, o carro veio da outra, ninguém se respeitou, como é que ninguém se respeita quando isso acontece? E teve o choque, o cara chegou a voar por cima do carro. Não sei como é que ele tá agora de saúde, foi um bombeiro, levou ele embora. Mas tá difícil, cara, esse sinal aqui é constantemente. Esse, o de baixo, quase todo dia ele não para de funcionar.
11: Após o acidente, a Sete Rio consertou o sinal, mas o problema é recorrente nesse e em vários pontos da cidade, principalmente na Grande Tijuca e no Grande Meier. A reportagem da Band News FM esteve em Vila Isabel e no Caxambi, também na Zona Norte. O Boulevard 28 de Setembro, por exemplo, é uma via crítica. Os sinais em frente ao Hospital Universitário Pedro Ernesto, da UERJ, estavam apagados. Agentes da Sete Rio atuavam para orientar o tráfego e ajudar os pedestres a atravessar. Já no Caxambi, a rua Capitão Rezende tem vários equipamentos sem funcionar. Quem circula pela Zona Norte sofre com o problema.
13: Quando chegar mais tarde, na hora do rancho, que o pessoal está voltando do trabalho, é uma dificuldade, entendeu? Pessoa idosa não atravessa, com criança, com tudo, escola.
14: Paliativo, vem daqui a pouco, tá ruim de novo. Aqui, Getúlio, entendeu? Essa área aqui é complicada.
15: Tá dando até revolta de dirigir na cidade do Rio de Janeiro. Tô falando sério, eu dirijo na cidade do Rio de Janeiro todos os dias, eu nunca vi esse caos aqui na cidade. Uma zona, uma bagunça.
11: A Sete Rio afirma que tenta minimizar os danos com a soldagem de caixas de cabos, garras antifurto e mudança na posição dos sinais de trânsito.
2: Ah, e a gente toca no assunto, chega mais mensagem.
3: Pois é, o Márcio reclamando também dessa região.
16: Bom dia, Band News. Falar novamente aqui do sinal da Rua do Bispo com Barão de Itapagi perto da Secretaria de Saúde aqui do Estado, né? Ontem vieram, consertaram. Hoje, quem sobe da Rua do Bispo sentido Rio Comprido, ele tá funcionando. Mas quem tá da Barão de Itapagi sentido Tijuca, ele não tá funcionando. Cara, é um absurdo.
2: Tá complicado, minha gente. São 6 horas e 12 minutos aqui, é o seu canal de reclamação 999026970. Nossa equipe vai atrás, a cobrança é feita e daqui a pouquinho, depois do intervalo comercial, a gente volta atualizando. Trânsito complicado, teve aquele acidente grave lá em São Cristóvão e outros também. Aguarde. Em um minutinho a gente tá de volta.
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3: Mário, os ouvintes seguem participando sobre aquele acidente grave que aconteceu na São Luís Gonzaga, ali na região de São Cristóvão. Quem passou por lá agora foi o Márcio.
19: Bom dia, Band News. Sou Márcio, motorista de aplicativo. Eu acabei de passar pelo acidente, né? E foi um ônibus que bateu de frente com um Jeep branco, estava vindo na contramão. E a princípio tem um ciclista na calçada, né? E esse homem que está no meio da rua, na frente do Jeep, parece que ele foi arremessado do carro. E pelo que parece, ele tá, veio a óbito, hein? E o da calçada também, provavelmente veio a óbito. Bandininho, segundo tudo pode mudar.
3: E o Márcio também trazendo atualização, porque parece que vai interditar o trânsito ali.
20: Bom dia, Band News. Bom dia, pessoal.
2: Bom dia.
20: Márcio do Meia, indo em direção pro Jardim Botânico. Vindo da Zona Norte do Meia, ia passar aqui pela Visconde de Niterói. Acabei fazendo o trajeto que você passa aqui pela Luiz Gonzaga. No iníciozinho da Luiz Gonzaga, quem vem por trás da Mangueira tá parado. Tem caminhão de bombeiro cruzando a pista, ônibus voltando. Então, quem for pegar Luiz Gonzaga ali para São Cristóvão, Cancela, que eu ia pegar a linha vermelha ali, né, pela tradição nordestina, não tá dando não, tá? Tive que dar a volta para pegar Visconde de Niterói mesmo, beirar o muro do trem aqui. Um abraço e um segundo, tudo pode mudar.
2: É, Largo da Cancela ali para quem tá indo, por exemplo, para São Januário, né, passa ali perto da Quinta da Boa Vista. Complicada a situação aí, de acordo com os nossos ouvintes e o que o... Foram dois ouvintes chamados Márcio, né? O primeiro falou, cara, que foi uma colisão frontal, né?
3: Um carro estaria na contramão e colidiu com um ônibus
2: e
3: teria se machucado.
2: E pelo que viu, parece que o motorista teria sido arremessado. Pois será que foi isso? Ou será que tinha alguém que foi atropelado e passava pelo local também? Que coisa, hein, cara? Que situação grave. Não vai ser, provavelmente, dessa dinâmica, não vai ser liberado rapidamente, não. Continua complicado ali Luiz Gonzaga, área de São Cristóvão. Quem mais?
3: Tem acidente também, né? Intendente Magalhães, o Max.
21: Bom dia,
22: Mário.
21: Bom dia.
22: Dani, bom dia.
21: Bom dia,
22: amigos da Band News FM aí. Tem um acidente aqui na Intendente Magalhães, estrada Intendente Magalhães. Bem aqui no entroncamento com a Hernani Cardoso e cruzamento com a Domingos Lopes. Acidente ocupando uma faixa em frente à sede do GM aqui, do Guarda Municipal. Em um segundo, tudo pode mudar.
3: Tá, então você que tem mais informações sobre esses dois acidentes, né? Um na Intendente Magalhães e outro na rua São Luís Gonzaga, fica à vontade para mandar pra gente por aqui.
2: São 6:16.
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2: Vamos voltar ao trânsito, porque tem complemento aí, ouvinte acrescentando sobre a situação lá em São Cristóvão.
3: Pois é, o nosso ouvinte Júlio Araújo recebeu um áudio encaminhado explicando a dinâmica desse acidente muito feio também. A gente recebeu uns vídeos aqui, a frente do Jeep completamente destruída depois de bater nesse ônibus, mas a gente tem aqui um homem narrando o que aconteceu.
4: O maluco do Renegade, ele tava vindo na contramão desde lá do Largo da Cancela. Tava... quase jogou um motoqueiro pro alto. Aí quando chegou aí na Luiz Gonzaga aí, pô, ele vem na contramão. Eu vim atrás dele, mano. Aí mais à frente ele já veio e porrou o ônibus. Porrou de frente, mano. Uma loucura. O maluco tava doidão, mano. Doidão. O carona ainda tava vivo, mas ele foi pro saco. E eu acho, né? Mas provavelmente ele morreu.
2: E aí dá pra ver porque tem um homem de camisa branca e uma calça preta no meio da pista. Tem um carro branco, que é esse Jeep, né? E esse frescão. E tem uma outra pessoa, que pode ser que seja esse motociclista, né, Dani? Que tá na calçada também, atirado no chão.
3: Pois é, a gente não sabe se era um pedestre, se era um motorista,
2: se exatamente. Era alguém andando. Cara, a cena é muito feia, é muito grave mesmo. Porque o ônibus, ele subiu assim do lado direito, subiu um pouquinho ali da calçada, né? Não consegui identificar a linha, mas é um ônibus branco, com a faixa azul e laranja, isso?
3: Isso.
2: Você conseguiu ler o que tá escrito ali no ônibus?
3: Deixa eu tentar ver aqui.
2: Dando uma aproximada?
3: É, porque a luz do LED do ônibus não tá dando.
2: Não dá. Cara, que acidente feio, hein? Que acidente feio. Daqui a pouquinho a gente vai tentar aí com a atualização dos bombeiros.
3: É da aviação Nova Cap, mas a linha a gente não consegue ver. Como a passagem ali... Eu não...
2: Meu Deus do céu, cara. Que cena forte desse acidente, hein? Daqui a pouquinho a gente volta pra trazer mais informação. Agora sobre a previsão pra hoje.
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2: Já falamos de chuva, né? Principalmente na Zona Oeste, Campo Grande, chegou aqui no Leblon, tava com chuvisco, ouvintes também em outras regiões falando sobre essa chuva, e não é uma chuva forte. Chegou aqui fraquinho em Botafogo? Parece, né, Dani? Pista molhada aqui, mas não é uma chuva forte. Máxima prevista para 29 graus, essa chuva fraca a moderada vai ser a qualquer momento do dia, tendo pancadas um pouco mais intensas durante a tarde e noite, segundo o sistema Alerta Rio. Vamos falar de economia agora.
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2: Tá chegando, Daniel. Tem criança pra presentear? É dia 12, hein, cara?
3: Tem meu irmãozinho de 5 anos.
2: E aí, já pensou no que você vai fazer?
3: Eu trouxe uma lembrancinha da viagem. Eu acho que serve como um presente, né?
2: Claro, tá valendo, óbvio. Expectativa de crescimento nas vendas de presentes pro Dia das Crianças, que estão mais caros os presentes. Detalhes com João Marcos Moura.
7: A previsão para o Dia das Crianças deste ano é de um crescimento de quase R$1,5 bilhão de reais na economia, em comparação ao montante de 2025. No entanto, o preço médio dos itens infantis cresceu 5,5%. Mas há opções para quem quiser produtos mais em conta ou em grande quantidade, como diz o comerciante Moisés Dias.
8: Nós temos hoje produtos a partir de R$ 2,75. Pessoal que quer fazer distribuição, doação para criança carente, pessoas que estão em orfanato, e a gente trabalha justamente com todos os segmentos, inclusive essa linha de produtos mais populares.
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1: Seis horas 24 minutos.
2: Informação agora chegando aqui, Mário, do Márcio, falando sobre a Washington Luiz engarrafada.
3: Bom dia, família. Washington Luiz engarrafada. Até na altura aqui, sentido centro, até na altura aqui do shopping Caxias.
2: Quem participa também, Mário, é a ouvinte lá de Niterói, Vivi Berne, falando sobre, mais uma vez, sobre um buraco que tem ali na Alameda, que estava até sinalizado ontem, agora está com um pneu no buraco, mas está perigoso.
4: Bom dia, Band News. Vivi Berne de Niterói. Acabei de sair da RJ-104 e chegar na Alameda. Só um aviso, ontem eu tinha falado que tinha um objeto num buraco muito grande. Ali depois, um pouquinho, ali passando o caramujo, retiraram, na verdade era um cone bem grande, aqueles enormes, retiraram e agora tem um pneu. Cuidado, gente, porque tem uns buracos muito grandes e aí, para avisar, eu acho, para a pessoa não cair dentro do buraco, que eles estão fazendo isso. Agora tem um pneu ali, logo que passa aquele comércio grandão ali do Tubarão, tá? Chove em Niterói. Tem uns 5 minutinhos que começou a chover. Chove fraco, tá? A Alameda tá andando, sem retenção por enquanto. Beijo, gente.
1: Beijo. O destaque agora é do Luiz Valcir.
5: Câmeras de segurança registraram na noite desta terça-feira um assalto na rua Franco Vaz, em Quintino Boicaúva, na zona norte do Rio. Nas imagens, criminosos em duas motocicletas abordam um pedestre que caminhava pela via. Durante a ação, eles roubam os pertences da vítima, que não teve a identidade divulgada, e fogem em seguida. O roubo durou menos de um minuto. A reportagem da Band News FM entrou em contato com as polícias civil e militar, mas ainda não teve resposta. Dados do Instituto de Segurança Pública apontam que apenas no mês de agosto desse ano, 171 roubos foram registrados na região, uma média de 5 por dia. Ainda de acordo com o Instituto, houve um aumento de 27% no número de roubos de rua em relação a julho de 2026.
1: São 6 horas e 26 minutos. Agora, a proposta de emenda à Constituição que acaba com a escala de trabalho 6x1 começa a tramitar no Senado. A matéria precisa passar por 5 sessões de debates antes de ser votada em primeiro turno. E já que o assunto é primeiro turno nesse caso de votação, vamos falar sobre segundo turno de eleição. Candidato do PL à presidência da República, Flávio Bolsonaro, recebe o apoio do Progressistas e do União Brasil no segundo turno. Esteve em Goiás para o anúncio de apoio do candidato derrotado do PSD, Ronaldo Caiado. Já o presidente Luiz Inácio Lula da Silva passou o dia em Brasília discutindo estratégias de campanha com aliados. Pela manhã, recebeu os governadores dos partidos eleitos no primeiro turno no Nordeste. E o cenário aqui do Rio de Janeiro, Guilherme Faria.
6: A coligação do candidato ao governo do estado do Rio, Eduardo Paes, do PSD, apresenta uma denúncia formal à Justiça Eleitoral, alegando uma suposta estratégia coordenada de produção e distribuição de santinhos com números incorretos associados a ele para confundir o eleitor. Segundo Paes, a campanha de Douglas Ruas do PL seria a responsável pela prática. No documento, protocolado nesta terça-feira, a coligação Juntos para Mudar, Coragem para Reconstruir. Anexa imagens de panfletos que associam Paes aos números 13 e 22, embora o número dele nas urnas seja o 55. A campanha também argumenta que, por isso, cerca de 204 mil eleitores digitaram 13 para governador e tiveram os votos anulados no primeiro turno no estado do Rio.
2: E esse imbróglio envolvendo aí a votação desse primeiro turno, hein, Luiz Eduardo de Castro?
7: O julgamento que pode definir se haverá segundo turno na eleição para o governo do Rio foi pautado para quinta-feira no plenário do Tribunal Superior Eleitoral. A sessão está marcada para as 10 da manhã. O recurso do candidato Antony Garotinho, do Republicanos, será analisado pelo colegiado, sob relatoria do ministro Floriano de Azevedo Marques. A inclusão na pauta, no entanto, não significa necessariamente que o TSE vai analisar o mérito mérito do recurso. O plenário pode primeiro decidir se aceita ou não a desistência apresentada por Garotinho. Caso a desistência não seja homologada, o recurso pode seguir para julgamento. O Ministério Público Eleitoral reconhece que o entendimento do TSE é de que, depois da realização da eleição, a desistência de um recurso não deve ser aceita quando houver possibilidade de interferência no resultado. No caso de Garotinho, no entanto, a Procuradoria defende uma exceção, porque entende que o julgamento do mérito levaria ao mesmo resultado: a rejeição do recurso, a manutenção do registro indeferido e a anulação dos votos recebidos pelo ex-governador. Garotinho recebeu 274.411 votos no primeiro turno, o equivalente a 3,17%, contabilizados como anulados sub judice. Com a anulação definitiva dos votos do ex-governador, haverá um novo cálculo dos votos válidos. Neste cenário, Douglas Ruas, do PL, ultrapassa metade dos votos válidos e pode ser declarado eleito governador ainda no primeiro turno. Se os votos forem considerados no cálculo, permanece o cenário de segundo turno entre Ruas e Eduardo Paes, do PSD. A coligação de Eduardo Paes pediu ao TSE que rejeite a desistência apresentada por Garotinho e defende que os votos recebidos pelo ex-governador sejam considerados no cálculo para garantir a realização do segundo turno. Na manifestação, os advogados argumentam que Garotinho disputou a eleição com as prerrogativas de candidato, recebeu recursos públicos, participou do horário eleitoral e de debates e teve nome e número disponíveis na urna. A coligação acusa o ex-governador de tentar usar a desistência apresentada no dia seguinte à votação para alterar o resultado da eleição. A defesa de Paes também cita decisões anteriores do TSE, segundo as quais, depois das eleições, a desistência de um recurso não deve ser aceita quando puder interferir no resultado das urnas.
2: Estradas. Vamos para a BR-101 agora, porque o Alexandre fala sobre uma carreta tombada.
8: Bom dia, Band News.
1: Bom dia.
8: É Alexandre, motorista de Uber. Uma informação aqui. Tem uma carreta tombada aqui no, após o acostamento aqui, na BR-101, altura de Tanguá, a quilômetro, acho que 274. Tem uma carreta tombada para fora da pista. Não tem trânsito, o trânsito está normal porque tá fora da pista, então o trânsito está normal, mas uma carreta enorme, bem enorme. 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
1: E a gente volta já com outras informações do trânsito.
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10: Médicos recentemente em 3 estados manifestaram sua preocupação com o crescimento dos casos de câncer intestinal na população mais jovem, com idade inferior a 50 anos de idade. Se compararmos com taxa que tínhamos há 30 anos, alguns trabalhos chegam a apontar um crescimento de 70% na incidência de câncer intestinal nestes pacientes. Existem algumas teorias que podem justificar esse crescimento, e uma dieta baseada em produtos ultraprocessados, com menor presença de alimentos naturais, associada ao sedentarismo, ao sobrepeso e à ingestão de bebidas alcoólicas, podem explicar esse cenário. Em função dessas estatísticas, recomenda-se a realização do check-up médico periódico regularmente, a principal ferramenta para o diagnóstico precoce desta e outra infinidade de patologias. Eu sou o Galileu Assis, diretor da MedRio Check-up, e lembra você: saúde é prevenção.
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13: A reforma tributária traz mudanças que vão afetar a vida de empresas e consumidores até 2033. Mas quem ganha destaque nesse novo sistema é o contador, que vai precisar se adequar e muito às novas ferramentas, como explica Denner Rodrigues, consultor tributário da Thomson Reuters.
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2: Chegou uma reclamação aqui, Mário, de moradores do lote 15, bairro lá de Belfor Roxo, representado aqui pela Rosângela Elias, que estão sem água desde a última quinta-feira. Na verdade, sem luz, perdão. Desde a última quinta-feira, a Rosângela fala sobre a situação. Pois é.
15: Bom dia, Band. Eu sou Rosângela do bairro Lote 15, Belfor Roxo. Eu tenho um escritório de faturamento médico e no principal, na Estrada Manuel de Sá, a gente está sofrendo com falta de energia em alguns pontos da rua. Grandes empresas como a Drogaria Pacheco conseguem alugar gerador, mas os pequenos comerciantes, os pequenos escritórios, assim como o meu, a gente não tem essa condição. Já abri vários protocolos na Light, já mandaram técnico no local, mas não resolvem. Nos ajude aí, acionem a Light, por favor.
1: Aí o desabafo, né, da nossa ouvinte Rosângela. 999026970, manda mensagem pra cá, fique à vontade, participe.
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1: Cara, a gente tá falando desde o finalzinho da primeira hora do Notícias da Manhã, começou às 5. E vários ouvintes do acidente gravíssimo na São Luís Gonzaga, só agora que eu vi no centro de operações, a gente já trouxe aqui que já tem socorro no local, bombeiro atuando, a guarda municipal na ocorrência. Logo após a Ana Nery, a via parcialmente interditada, acidente entre ônibus, carro, um jipe, né? Totalmente destruído, o ônibus está ali no cantinho direito, uma pessoa estava na calçada, um outro homem no meio da pista já foi socorrido, já chegou a polícia para perícia também no local, tem várias viaturas, o trânsito está bem congestionado ali na região e tem mais participação chegando de ouvintes de outros pontos e também dessa região, Dani?
2: Dessa região também, Mário, só para destacar aqui o Cláudio Silva que mandou para gente, ele tá entrando no trabalho, então não consegue mandar um áudio agora, mas ele mandou um vídeo quando passou por lá, que por conta do acidente a via tá parcialmente fechada, alguns motoristas estão precisando dar ré e retornar ali para pegar outro caminho. Aí um motorista de um ônibus foi dar ré, bateu com a Brasília, um carro antigo de uma senhora. Isso há cerca de 5 minutos atrás que o Cláudio Silva flagrou essa situação.
1: Acidente, né?
2: Mais um acidente ali para piorar a situação na rua São Luís Gonzaga. Agora falando sobre Via Expressa, linha amarela, Elisa Pires trazendo destaque de lá.
16: Bom dia, queridões, tudo bom?
2: Bom dia,
16: Elisa aqui
2: tudo
16: falando,
2: bem.
16: Saindo do Meier para a Ilha do Governador, passando pela linha amarela. Normalmente a linha amarela já engarrafa mesmo ali perto do Shopping Del Castilho, mas hoje ela já está engarrafada mais cedo, já está passando ali, né? Já está antes da saída 5, já está começando ali perto da saída 4, muito provavelmente porque está chovendo. Então é só para avisar para a galera que quem está se programando para sair, melhor sair, porque já está tudo começando a ficar paradinho por aqui, tá bom?
1: Tá bom.
16: Beijo, beijo. Bandinho, no segundo, tudo pode mudar.
2: Tem mais. Tem também acidente na Ilha do Governador, o Ivan Lima.
17: Bom dia, Bandinho. Ivan taxista, saindo da ilha, sentido Barra da Tijuca. Cidade das Canárias, aqui na altura do quebra-mola aqui. Quem tá entrando na ilha, o motoqueiro se acabou na traseira de um Mario Ken. Tá caído aqui ao solo aqui. Acabou de acontecer. Peguei na vermelha aqui, tem um carro parado aqui antes do batalhão. Aqui do lado esquerdo, aqui na linha vermelha, começou a parar o trânsito aqui do Barra, hein? Imagine, em um segundo aí, tudo pode mudar, hein? O trânsito sentido centro já tá parado aqui na altura do... onde tem o batalhão da PM, hein?
2: Maré. E na Pastor Martin Luther King Jr., o Eduardo Martins passando por lá, tem um ônibus enguiçado.
18: Bom dia, Band News. Eduardo Martins, táxi Eco, Sapucaí para informe de trânsito. Para quem vem da Pavuna, sentido Irajá, pela Pastor Martin Luther King Jr., no cruzamento que tem aqui na cancela, aqui na estrada de Botafogo, tem um ônibus da Pavunense enguiçado. O engarrafamento está cruel, porque só passa um carro por vez. É uma via de um movimento relativamente grande. Então, um pouquinho de paciência. Vou tentar algumas vias alternativas, caso venha conhecer a região.
2: É isso aí.
18: Uma região de conflito. 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Tudo pode mudar. Um abraço.
1: E a gente retorna já já com outras informações.
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1: Acidente na Graja ou Jacarepaguá, é?
2: Pois é, pista molhada, Mário. A atenção tem que redobrar ali porque já tem carro rodado. O Rodrigo Moura observou.
22: Bom dia, Band News. Aqui é o Rodrigo, saindo de Jacarepaguá, sentido centro, dando um alerta aí no trânsito. O pessoal que tá vindo na Graja ou, vem devagar. Uma pessoa acabou de rodar aqui, tá? Tá com o carro... virado para subida. Foi uma moça, parece. Tem dois motociclistas aqui ajudando. Diminui a velocidade aí, galera. Tá bom? 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
2: Mais cedo a gente falava também sobre um acidente na Intendente Magalhães, ali na região de Madureira. O Adilson Ribeiro diz que esse acidente não tá atrapalhando o trânsito.
23: Bom dia, Band News. Adilson Ribeiro. Aqui de Sulacap. Acabei de passar pela Intendente Magalhães com a Domingo Lopes. O carro está lá parado, não atrapalha o trânsito não está parado por conta disso. A guarda já está no local e o trânsito flui normal.
1: O destaque agora é do Luiz Valci.
3: A Polícia Civil prende nesta terça-feira um homem acusado de envolvimento na morte do universitário e motorista de aplicativo Gabriel Dias Fernandes, assassinado em Japeri, na Baixada Fluminense, em setembro desse ano. Outros dois adolescentes também foram apreendidos por policiais da Delegacia de Homicídios da Baixada. Um terceiro adolescente segue sendo procurado. De acordo com as investigações, os envolvidos teriam solicitado uma corrida com Gabriel para se deslocarem de Japeri até Queimados. Durante o trajeto, eles teriam anunciado o assalto. Após roubarem o telefone do motorista, os criminosos teriam decidido matar Gabriel para evitar uma futura responsabilização criminal. Segundo a Polícia Civil, a vítima foi atingida por diversos golpes de faca e teve o corpo abandonado no bairro Jardim Algesur. Ainda segundo as investigações, após o crime, os envolvidos teriam comprado gasolina e ateado fogo no corpo de Gabriel.
2: João Boeri agora tem denúncia exclusiva sobre o Dataprev.
4: A conta que comprova que a Dataprev incluiu os custos de condomínio e IPTU na decisão de alugar o edifício Ventura por 220 milhões de reais foi apresentada à justiça 4 meses após a assinatura do contrato. O documento foi entregue em setembro, após a Justiça Federal pedir esclarecimentos para saber se o custo desses itens do novo prédio, estimado em mais de 46 milhões de reais, tinham sido considerados pelo órgão na comparação com outros imóveis disponíveis. A Dataprev apontou como vantajosa a decisão de vender o edifício próprio em Botafogo, na Zona Sul, pelo aluguel do edifício Ventura, no centro. A Band News FM teve acesso ao documento. Nele, a Dataprev compara os cenários de ficar e reformar o prédio de Botafogo ou vender o imóvel e alugar o Ventura. O estudo mostra que vender a antiga sede pelo valor mínimo que a própria diretoria aprovou em cerca de 112 milhões de reais seria a pior das opções. Pela conta da Dataprev, o aluguel só compensaria se a venda fosse feita pelo valor perto do teto, estipulado em 133 milhões de reais. Em 2019, a Caixa Econômica Federal avaliou o imóvel em 115 milhões de reais. Já a reforma do edifício Valdir Pires, o maior e mais populoso da autarquia, sairia por 61 milhões e 300 mil reais. Sobre a venda do edifício próprio, a Dataprev afirmou à justiça que o processo está em andamento e deve acontecer até o final do ano. O Ministério Público Federal já tinha se manifestado ao afirmar que a manutenção da locação de um edifício no centro, enquanto a estatal não vende o imóvel próprio, pode caracterizar lesão ao princípio que prevê a minimização de custos. Em nota, a Dataprev destacou que a decisão pela transferência dos cerca de 1.500 servidores está fundamentada em estudos econômicos e técnicos.
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1: Bom dia, Deise Assis.
6: Oi, Mário, bom dia para você também, para todos os ouvintes da Band News FM, atualizando a zona norte da cidade, rua São Luís Gonzaga, ainda com faixa ocupada por conta daquele grave acidente que aconteceu mais cedo, envolvendo ônibus e carro. Nesse momento, bombeiros Sete Rio e a Polícia Militar já estão no local. Você, motorista que se desloca entre Benfica e São Cristóvão, opção é seguir pela Visconde de Niterói. Visconde de Niterói, nesse momento, apresenta trânsito bom, sem dificuldades, mesmo para para você que vai acessando a Bartolomeu de Gusmão, aproveitando também para falar da Rei Pelé, já com movimentação lenta em direção à Praça da Bandeira, entre o Maracanã até a chegada a São Cristóvão. Quem segue para o Grande Mer nesse momento não encontra dificuldades. 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Daqui a pouco eu volto, Mário.
1: 6h47.
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1: Tudo bem, Daniel Nascimento? Bom dia pra você.
7: Muito bom dia, Mário, Dani, todo mundo que acompanha a gente. Por enquanto, o Aeroporto Internacional do Galeão operando por instrumentos na manhã desta quarta-feira. A gente aguarda um posicionamento sobre o Santos Dumont, né, para atualizar, mas até o momento nem Galeão, nem Santos Dumont com voos atrasados ou cancelados, Mário.
0: Futebol.
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1: 29ª rodada do Campeonato Brasileiro, fim da data FIFA, que foi uma mala, né? Data FIFA chaté.
2: Tá

0: Bem, para falar sobre aquela questão polêmica ainda, todo dia é uma cena de um novo capítulo. Vai jogar ou não vai jogar contra o Boca ou Vasco no Maracanã?
1: O Tribunal de Justiça do Rio negou no início da noite desta terça-feira o pedido do Vasco para suspender a decisão que havia recusado a liberação do Maracanã para a partida contra o Boca Juniors pela Copa Sul-Americana. Na prática, continua valendo por enquanto a decisão de primeira instância que não obrigou o consórcio Fla-Flu a disponibilizar o estádio. Na decisão, o relator afirmou que não encontrou elementos suficientes numa análise inicial para conceder a medida de urgência. O magistrado também destacou que a recomendação do Ministério Público do Rio favorável à realização da partida no Maracanã é um elemento relevante, mas não é suficiente para justificar a concessão imediata do pedido do Vasco. A concessionária Fla-Flu será intimada para apresentar manifestação no prazo legal. Depois disso, o recurso volta para análise do relator.
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5: Minhas caras, meus caros. As urnas mal se fecharam no domingo. O Flávio fez ali um discurso meio protocolar, até moderado, como eu observei, né? Mas ontem, terça-feira, as coisas já se adensaram, os problemas já foram se empilhando. E a ameaça à democracia já é explícita. E o Flávio nem ganhou, hein? Ele não venceu a eleição ainda. Ele chegou à frente do Lula por 2,09 pontos percentuais. É claro que o petista ainda pode vencer, né? Mas o Flávio já se antecipa, né? E toda aquela excitação do mercado na segunda-feira. Então, convém pôr as barbinhas de molho. Vamos lá. O Rogério Marinho, coordenador político, senador Rogério Marinho, do PL Rio Grande do Norte, coordenador político da campanha, foi ontem ao STF se encontrar com Edson Fachin. O que poderia ser ali um movimento de aproximação de um moderado virou, na verdade, uma ameaça. Não, o Senado não vai abrir mão de exercer o seu papel. Falou de crimes de responsabilidade. De responsabilidade é outra coisa. É a lei 1079. Misturou ali crime de responsabilidade com crime comum, enfim. De qualquer modo, disse que o Supremo está se assoberbando em governar o país, junto com o Lula, e reclamou explicitamente de Flávio Dino, indicado pelo presidente, de Alexandre de Moraes, indicado pelo Michel Temer, e calcula de Gilmar Mendes, o decano, indicado por Fernando Henrique Cardoso. Não, nenhum desses ministros serve, há outros que não servem. Bom é o Cássio Nunes Marques. Aliás, ontem foi um bom dia para ele fazer essa reclamação, porque o Cássio Nunes Marques pôs para circular a informação de que ele pode conceder uma liminar, já que é relator da revisão criminal de Jair Bolsonaro, soltando o Bolsonaro. Mas, de qualquer modo, vou discutir isso depois do segundo turno para não criar fato eleitoral. Uma revisão criminal do Jair Bolsonaro não passaria hoje no Supremo. Ah, mas aí resta tentar uma anistia, um indulto, coisas que, de qualquer modo, passariam pelo tribunal. Mas o Flávio, lá atrás, 14 de junho do ano passado, numa entrevista à Folha, já ameaçou o uso da força contra o Supremo. E não retirou a ameaça. Veja, eu não estou inventando nada. Se Lula vence, insisto, terá um congresso hostil, mas ainda assim impossível fazer alianças, etc. Se Flávio vence, é o poder total. Porque ele terá, com acordo com o Centrão, 3/5 na Câmara, 308 pelo menos, deputados, 3/5 no Senado, pelo menos 49, para encaminhar mudanças na Constituição.

0: via emendas. E ele ontem anunciou que vai fazer uma ampla reforma da Constituição. Não disse do quê? Ele é candidato. E, portanto, poderia dizer, bom, meu programa é esse. Eu quero fazer essas mudanças, para que o eleitor saiba. Não, ele está querendo uma carta em branco. Eu não vou falar nada. Eu vou mudar. Mudar o quê? Não se sabe. Assim como não se conhece o seu programa econômico. A não ser corte de gastos. Tem anunciado que vai encaminhar o fim da reeleição para presidente, né? Tarcísio está de olho. Aí muita gente especulou, bom, será que ele está pensando no Bolsonaro em 2030? Não pode, o artigo 7º da Constituição veta, a não ser que ele queira mudar também o artigo 7º da Constituição, né? E na presidência da República patrocinar a candidatura do próprio pai? Pai esse que será o presidente de fato do Brasil. É bom que isso fique claro. Quem, se o Flávio for eleito, quem volta é Jair Bolsonaro. E aí volta para a revanche. A exemplo do que está fazendo Donald Trump no seu segundo mandato. É isso aí.
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3: 6h57, as saideiras de notícias da manhã, Daniel Henrique.
4: Vamos falar sobre a presidente Vargas e o Bernardo observou um acidente ali.
5: Bom dia, rapaziada da Band News, quem fala aqui é Bernardo. Indo aqui de Laranjeiras para Fiocruz Manguinhos. Na presidente Vargas aqui, quase em frente à prefeitura, sentido Francisco Bicalho, tem um carro batido. Parece que está abandonado, não tem ninguém na pista, não vi nenhuma movimentação. Me parece que foi há pouco tempo, a roda tá meio destruída, então atenção aí, tá? Grande abraço para todo mundo, bom dia.
4: Valeu. E no Grajaú, Júlio Araújo.
6: Bom dia, Band, Júlio Taxista. Mais um informe de trânsito. Estou na Grajaú, Jacarepaguá, sentido Jacarepaguá. E sentido Grajaú, uns 2 quilômetros ali após a Antimercabana da Serra, tem um carro, 2 motos ali, parece que houve algum acidente. Nesse momento está causando uma pequena retenção.
3: Valeu, Júlio. Informação de momento, operação policial, Luana Bernardes, bom dia.
7: Oi, bom dia, Mário. Operação da Polícia Federal deflagrou hoje a Operação Margem para combater tráfico de armas e lavagem de capitais no Complexo de Israel, na Zona Norte do Rio de Janeiro. A ação busca reprimir um grupo que é formado por policiais e ex-policiais militares que negociavam fuzis, vazavam dados sigilosos e movimentavam milhões de reais em empresas de fachada para a facção Terceiro Comando Puro, que atua no complexo de Israel. De acordo com as investigações, esse grupo é especializado no comércio ilegal de armas, vazamento de dados restritos da segurança pública, além de prática de usura e lavagem de dinheiro para a facção criminosa. Ao longo da programação, a gente atualiza essa operação. São 18 mandados de busca e apreensão em diversos bairros aqui do Rio de Janeiro. A ação da PF é lá no Complexo de Israel, mas há mandados em outros bairros sendo cumpridos.
3: E não há relato de tiro. Daniel está acompanhando aqui uma operação da PF. Com esse destaque, é o ponto final da edição de hoje do Notícias da Manhã, que retorna nessa quinta-feira, amanhã, por volta das... Por volta não, 5 horas em ponto. A gente está de volta agora, 7 horas, em instantes, notícias do país e do mundo. Tchau, Dani.
4: Até mais.
3: Abraço a todos.
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1: 7 horas em ponto, ótimo dia a você, meu querido ouvinte da Band News FM, eu sou Luiz Megali, vamos juntos até as 9h25 da manhã com muita informação e prestação de serviços nesta quarta-feira, 7 de outubro de 2026, primavera brasileira. Time de colunistas da Band News, escalado hoje com Mônica Bergamo, Felipe Quilim da Europa, Eduardo Barão dos Estados Unidos, Rodrigo Orengo de Brasília,
2: Casa com comentário político, Juliana Rosa com os números da economia, Mauro Betting com o futebol. No estúdio sempre a melhor e mais independente análise, porque onde está Sheila Magalhães, bom dia Sheila.
3: Bom dia Megali, bom dia pra Carlinha, bom dia aos nossos ouvinte, sejam todos muito bem-vindos, todas muito bem-vindas. Vamos juntos até as 9h20, alguma coisa, contando com a sua companhia, com a sua audiência, com a sua paciência, mas principalmente com a sua participação no nosso WhatsApp, 11-999-592-100, é a nossa central de ouvintes, Ricardo Boechat, 11-999-592-100, tô com saudade aqui das mensagens da criançada, hein? Criançada indo pra escola, pai, mãe, mandem fotos pra cá, para que a gente mande beijos para os ouvintes mirins de Band News FM. Aliás, eu falo ouvintes aqui, mas a todos que nos acompanham. Para você que nos acompanha nas TVs conectadas, na Fast TV, Samsung, LG, TCL, para você que está aí no YouTube, em todas as nossas redes sociais, também no aplicativo Band Play.
1: E Carla Bigato, bom dia no canal.
3: Bom dia, Megali, bom dia para Sheila, bom dia para os nossos ouvintes. Sexta-feira tem, hein? Jingle de Sheila Magalhães. De volta por aqui nesse segundo turno.
1: Todo mundo apresentado, escalado, só falta ele, meu galo.
3: Ops! Candidato do PL à presidência, Flávio Bolsonaro, deve receber hoje novos apoios. A expectativa é de que o novo se junte ao senador na disputa ao Palácio do Planalto. Ontem, após um encontro em Goiás, Ronaldo Caiado declarou voto em Flávio Bolsonaro. Mais tarde, União Brasil e Progressistas anunciaram que vão apoiar o senador no segundo turno de Brasília ao vivo. A informação chegando com Afonso Marangoni. Bom dia, Marangoni.
4: Bom dia, Carla. Bom dia, Sheila, Megali, todo mundo que está aqui com a gente nos acompanhando. Flávio Bolsonaro soma apoios políticos para a disputa do segundo turno das eleições presidenciais. Ontem, o candidato do PL esteve com o governador reeleito de São Paulo, o maior colégio eleitoral do Brasil, né? Entre tantas missões nas mãos de Tarcísio de Freitas, está a reaproximar o senador do próprio partido, Republicanos. Os dois estiveram juntos também em Goiânia, onde Ronaldo Caiado, do PSD, oficializou o apoio dele a Flávio Bolsonaro. O ex-governador de Goiás recebeu 2,5 milhões de votos na corrida à presidência. Vamos acompanhar um trecho.

Pois é, ao lado de Ronaldo Caiado, Flávio Bolsonaro prometeu acabar com a era do PT na presidência da República. Vamos ver.

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1: Na semana que vem, Flávio Bolsonaro vai se encontrar com Cleitinho Azevedo, governador eleito em Minas Gerais em primeiro turno. O estado é estratégico, vai ser priorizado, assim como São Paulo, onde no próximo fim de semana o candidato do PL terá uma série de reuniões com prefeitos. Os apoios políticos animam o comando da campanha, mas a ideia é apostar também no que pode diferenciar o senador de Lula. Dois pontos foram definidos pela equipe como fundamentais: as propostas para a economia e para a segurança pública. O plano de governo prevê reduzir a maioridade penal de 18 para 16 anos, além de punições mais duras para adolescentes de 14 anos que cometerem crimes hediondos. Entre as propostas também estão 5 novos presídios de segurança máxima e um sistema nacional de reconhecimento facial. Na economia, a promessa de Flávio Bolsonaro é cortar gastos, retomar privatizações e reduzir impostos, com o objetivo de diminuir a dívida e os juros. Vamos acompanhar mais um trecho do que ele disse.
2: Eu quero reduzir a carga tributária em cima da folha de pagamento, ou seja, o dinheiro do trabalhador vai ficar mais com o trabalhador do que com o governo. Eu vou fazer tesouraço para reduzir impostos, reduzir burocracia.
1: Pois é, um outro tema importante nesse segundo turno é a relação com o Supremo Tribunal Federal. O coordenador de campanha do PL, Rogério Marinho, senador da República, se reuniu na terça-feira com o presidente do Supremo, Edson Fachin. Na pauta, o possível impeachment de ministros no ano que vem. Depois ele falou com a imprensa e a gente acompanha o trecho.
3: Nós vamos cumprir a Constituição e a lei. Que nós não temos espírito de vindito, deixamos claro que na hora em que houver algum crime de responsabilidade por um ministro do Supremo Tribunal Federal, o Senado não vai se omitir.
1: Pois é, e a federação que reúne a União Brasil e o Progressistas também aderiu ao candidato do PL no segundo turno. E hoje, o novo partido de Romeu Zema, que elegeu 10 deputados federais e 3 senadores, vai anunciar também apoio a Flávio Bolsonaro. Então, este é um balanço aqui das atualizações em relação à campanha do PL.
4: Bom, Marangoni, e do lado do presidente Lula, candidato à reeleição, a equipe de campanha procurou o PSD, procurou também republicanos, mas os dois partidos devem manter mesmo a neutralidade nesse segundo turno. Ontem o presidente voltou a conversar com jornalistas em Brasília e hoje tem uma previsão aí de reunião com candidatas, com candidatos eleitos para o Congresso. Como é que está essa agenda?
1: Pois é, Lula tem se debruçado com a coordenação da campanha sobre as mudanças que vão ser aplicadas na estratégia de comunicação durante o segundo turno. Os resultados abaixo do esperado na primeira votação deverão levar um reforço de apoio, por exemplo, de governadores reeleitos. Nessa lista estão Jerônimo Rodrigues, da Bahia, e Rafael Fonteles, que vai seguir por mais 4 anos no comando do Piauí. O ex-ministro da Educação, Camilo Santana, que estava focado na campanha de Eumano de Freitas no Ceará, também deve ser incorporado à equipe. Ontem, o grupo discutiu em reuniões no Palácio da Alvorada quais cidades vão fazer parte do roteiro de viagens de Lula nas próximas semanas. Uma preocupação apresentada por aliados é sobre a condução da comunicação da campanha. A discussão dentro da equipe petista é sobre como e qual candidato deverá ser apresentado, né, neste segundo turno. Parte dos aliados defende uma presença maior do presidente nas redes sociais, com vídeos curtos e frequentes, né, em comunicação mais combativa e direta com o eleitor. Um exemplo que ganhou força na equipe foi a eleição de Anelisa, de 21 anos, que foi então eleita deputada federal por Minas Gerais. Com forte atuação na internet, ela teve mais de 500 mil de votos no último domingo. O presidente do PT, Edinho Silva, destaca a importância de Lula estar próximo dela e de outros políticos jovens que têm atuação forte nas redes sociais. Um encontro entre eles é previsto para hoje e temos uma fala de Edinho Silva.
5: É muito importante, né, esse encontro como um todo, porque só as lideranças que vão voltar para os estados, né, vão estar no dia a dia fazendo com que a campanha do presidente Lula cresça em todos os estados do Brasil.
1: Uma outra ala da campanha avalia que é possível falar sobre segurança pública, preço dos alimentos, custo de vida e outros temas que fazem parte do dia a dia do eleitor. Aliados já começaram a explorar uma das estratégias traçadas para o segundo turno, tentar aumentar a rejeição ao adversário Flávio Bolsonaro. Nos materiais de campanha, o PT deve apelar para o discurso de riscos de perdas de benefícios em um eventual governo do candidato do PL. No primeiro vídeo divulgado, a campanha associa o tesouraço prometido pelo senador a cortes em programas sociais ocorridos no governo de Bolsonaro. A escala 6x1 é outra bandeira que vai ser explorada por Lula na campanha, e ele falou sobre isso, tem um trecho.
6: O meu adversário, ele vai ter que tomar uma decisão. Se ele vai mandar a bancada do partido dele votar favorável o fim da jornada de trabalho 6x1, o Senado começa a votar, a máscara vai começar a cair. A gente vai ver quem efetivamente quer que o povo tenha uma vida mais digna.
1: Pois é, além do encontro com esses jovens eleitos, Lula vai ter hoje também uma nova rodada de reuniões internas com a coordenação da campanha para discutir o segundo turno. Aqui então um resumo, né, deste dia e das novas atualizações da campanha do PT.
7: Bom, e tanto Lula quanto Flávio prometeram ir a debates no segundo turno. O nosso aqui da Band está marcado para o dia 18, às 8 horas da noite, com cobertura completa e transmissão da Band 2 FM.
2: Eu já queria ter participado no primeiro turno de debates com o Lula. E vou participar de debates, eu acho que são importantes. O que eu sempre quis, eu quero comparar os programas de governo, eu quero comparar os governos do Lula com o nosso governo, e eu tenho a convicção de que a gente vai ser vitorioso nesses debates.
6: Agora é importante ter debate na televisão, porque agora é tete-a-tete. Agora é um contra um.
7: Bom, anote aí, o debate entre Flávio e Lula será realizado no dia 18 de outubro, um domingo, não um próximo outro, às 8 horas da noite, aqui na sede da Band. A transmissão será simultânea na Band News FM, no Dial, no YouTube, no Band Play e na Fest TV. O encontro contará com um pool de emissoras, as TVs Gazeta, Cultura e Jovem Pan, além do jornal O Estado de São Paulo, e a cobertura também terá análises em tempo real diretamente da sala digital, em parceria com o Google.
8: No Rio de Janeiro, o embrólio continua e amanhã o TSE deve decidir sobre os votos de Antony Garotinho. Ontem, a Procuradoria-Geral Eleitoral pediu aos ministros que aceitem a desistência do político que abriria caminho para a eleição de Douglas Ruas, do PL, no primeiro turno. Luana Bernardes por aqui para trazer mais informações. Bom dia, Luana. Luana, eu vou pedir para você reiniciar a sua informação, por favor, porque a gente teve aqui um probleminha de conexão. Bom dia para você, Luana.

0: Só mais uma instabilidade que o morador do Rio de Janeiro tem que lidar.
1: Entre tantas,
0: mais
1: né?
0: Uma incerteza, uhum. Eu digo. Não sabe ainda se vai votar ou não no segundo turno. Valeu, Luana.
1: No Congresso, o resultado das urnas deixou 12 partidos e duas federações de fora dos critérios para ter acesso ao dinheiro do fundo eleitoral e à propaganda gratuita. Criada em 2017, a cláusula de desempenho tem se tornado mais rigorosa a cada votação. Nesse ano de 26, as siglas precisam atingir pelo menos um dos seguintes critérios: atingir um mínimo de votos válidos ou eleger 13 deputados federais em pelo menos 9 estados do Brasil. Não atingiram esse objetivo o PDT, o Avante, o Missão, o Agir, Mobiliza, PSTU, PCB, PRTB, Democracia Cristã, PCO, Democrata e Unidade Popular. E ainda as federações PSOL Rede e PRD Solidariedade. E ainda, para o cientista político e colunista da Band News FM, Fernando Schiller, essa regra é importante sim para conter o número de siglas em operação no país.
2: Você reduz o número de partidos, você aglutina as visões políticas, ideológicas, etc. Você dá mais nitidez para o sistema partidário, facilita a vida do eleitor. E, além de tudo, melhora a governança, ou seja, a possibilidade de se negociar, de se produzir consensos no parlamento.
1: Nas eleições de 2018, 30 partidos elegeram pelo menos um deputado federal. Em 22, esse número caiu para 19 e agora caiu mais nessas eleições do último domingo. Somente 10 conseguiram colocar um representante no Congresso Nacional.
3: Bom, e muitos que foram votar no domingo estranharam uma mensagem exibida pelo TSE no site do e-título ou no aplicativo do e-título. Parte dos eleitores, ao acessar a sessão de justificativa, viu que havia faltado na votação, mesmo tendo votado. E aí, a rapaziada contou como votante ou não, Carolina Ercolim? Bom dia.
4: Bom dia, Megali, bom dia a todos. Pois é, o Tribunal Superior Eleitoral esclarece que o status exibido no site, no aplicativo do e-título para quem foi às urnas no primeiro turno, ainda está em atualização. Quem acessou a sessão, né, de justificativa de ausência no autoatendimento eleitoral, viu uma mensagem lá indicando que havia faltado, mesmo tendo votado, que a imagem para quem acompanha a nossa live tem ali esse print da tela. Tudo começou com uma publicação no X, em que uma usuária mostrou um print dessa mensagem ao lado do comprovante de votação. A postagem viralizou com quase 4 milhões de visualizações e os eleitores de vários estados então foram checar e encontraram a mesma informação. Vídeos, comentários e mensagens nas redes sociais foram se multiplicando com o relato do mesmo problema. A Maiana Fontes, de São Paulo, contou o susto que tomou a Band News FM.
5: Vi uma pessoa comentando no TikTok que isso tinha acontecido com ela. E no site do TSE estava escrito que eu tinha faltado. Tem outras pessoas da minha família que estão com o mesmo problema. Me passou pela cabeça assim, se o sistema consta que eu faltei, será que o meu voto foi computado mesmo?
4: O TSE garante que o problema foi exclusivamente do sistema de consulta. Na urna, todos os votos foram computados normalmente. Nas redes sociais, inclusive, alguns eleitores relataram que uma situação semelhante já havia ocorrido em pleitos anteriores. O paulistano Vinícius Aniceto, ele chegou a compartilhar o caso na internet, recebeu várias respostas de pessoas nessa mesma situação.
6: Eu moro com mais de 5 pessoas. Para todos, apareciam como faltou, igualzinho o meu e o do meu amigo. Eu achei muito estranho, é que eu não correspondia com o que tinha acontecido. Pedi para os meus seguidores verificarem também. Mais de 20, 30 pessoas começaram a me responder, dizendo que para eles também apareciam com esse mesmo status. Me senti realmente lesado e fiquei muito confuso.
4: Bom, o TSE já alterou o status para em processamento e estima regularizar tudo até domingo agora, dia 11. Quem votou não precisa tomar nenhuma providência, basta aguardar. Lembrando que a certidão de quitação eleitoral pela internet e pelo título ficará suspensa até o dia 12 e quem precisar do documento antes deve solicitá-lo num cartório eleitoral.
0: Valeu, Carol. Vamos dar aqui a nossa trilha. Muito embora, eu acho que dê para manter, né? Porque a gente vai falar sobre sessões no Senado. O Senado volta a se reunir hoje para discutir a proposta que acaba com a escala 6-1 para ser votada. A PEC precisa de 49 votos favoráveis em 2 turnos e pode ser um tema decisivo nesta corrida no segundo turno, corrida dos candidatos Flávio Bolsonaro e também o presidente Lula, né, Afonso Marangoni?
7: Exatamente, sem dúvida, Carla. Esse tema ele está assumindo mesmo uma centralidade, né, muito grande nesta reta final do segundo turno das eleições. O Davi Alcolumbre é o personagem, né, presidente do Senado, que vai decidir o ritmo de como esse texto vai ser encaminhado por lá. A gente sabe que foi aprovado já na Câmara, Alcolumbre demorou para começar a tramitar esse texto e agora já passou lá na Comissão de Constituição e Justiça e ontem teve a primeira sessão de discussão. O Davi Alcolumbre ele falou que vai cumprir integralmente o rito constitucional e que não vai fazer nenhum tipo de atropelo em relação à votação da escala 6-1. O que isso quer dizer na prática? E ele confirmou, né? Para que se vote em primeiro turno, precisam de 5 sessões de discussão. Então, a gente vai somar aqui a sessão que teve ontem, mas hoje e amanhã são 3 sessões. E depois, mais 2 na semana que vem. Então, o entendimento é que o texto esteja apto a ser votado mesmo, não só debatido, mas votado na quinta-feira, provavelmente, da semana que vem. E aí, o que ficou incerto é se ele vai também pautar esse tema em segundo turno, porque, por ser uma proposta de emenda à Constituição, precisa passar 2 vezes e com um quórum realmente bem grande, né, como você colocou aí, apoio de 49 senadores, que corresponde a 60% dos 81. Aí o Alcolumbre não explicou muito bem se ele pretende fazer isso. Agora, se ele quer seguir exatamente o que determina, né, o regimento para a proposta de emenda à Constituição, a Constituição também, aí precisa de 3 sessões de debates antes da votação em segundo turno. Claro que isso tudo ainda é em tese, né, Carla, Sheila e Megali, porque sabemos que existem dispositivos à mão do presidente do Senado para ele votar, por exemplo, quebra de interstício ou outros arranjos regimentais que permitiria votar em segundo turno até mesmo no mesmo dia. Agora, é claro que a composição, né, das urnas no domingo influenciou esse debate, porque o PL não é a favor da proposta que o governo defende. O Flávio Bolsonaro até fala que tem outro texto, o Lula fala que este é o melhor, enfim. Mas o que temos aqui, claramente, é que foi difícil conseguir uma presença maciça de senadores, e isso só foi possível porque a sessão é semipresencial, remota. Então, a imagem até chama muita atenção do plenário praticamente vazio do Senado, mas aí teve, né, o número necessário justamente porque muitos marcaram presença virtualmente. O Davi Alcolumbre ele falou com a imprensa assim que chegou no Senado ontem e deu alguns detalhes do que ele pretende fazer com essa proposta. Vamos ver.
8: Sem atropelos, sem acelerar nada, cumprir terça, quarta e quinta as sessões de discussão das 5 primeiras da PEC do primeiro turno. E a partir daí, da sexta-feira, organizar novamente uma pauta para na semana que vem termos sessões terça, quarta e quinta. E se caso todos nós pudermos concluir as 5 sessões de debates na semana que vem, do ponto de vista regimental, colocar para sua deliberação em primeiro turno.
7: Pois é, até o primeiro turno ele foi, explicou passo a passo o que pretende fazer, mas o segundo turno, que é o X da questão, ainda está incerto.
0: Pois é, Marangoni, a gente estava conversando aqui, o próprio Carlos Andreasa falou, logo na sequência do resultado do primeiro turno, que esse seria um assunto para que a gente explorasse, e o próprio Palácio do Planalto exploraria, o presidente candidato à reeleição exploraria ao longo desses próximos dias, na tentativa de mexer no voto do eleitor. O Palácio tenta, portanto, usar esse tema como uma bandeira de engajamento na reta final, como um ativo político, digamos assim. Agora, eu estava vendo algumas análises indicando que o tema mobiliza quem já é simpático a essa pauta. Raramente definiria o voto de um eleitor neutro de forma isolada. Então, tem um questionamento sobre se, de fato, essa pauta, esse assunto, que às vezes mobiliza muitas paixões, no final das contas, ele já é um assunto dado, ou seja, o eleitorado de cada lado já tem as suas posições muito definidas. A aprovação ou não, no final das contas, para esses analistas, não mexeria no voto já consolidado do eleitor. O governo e os seus aliados dizem que o tema pressiona a oposição, mobiliza a base, enquanto analistas políticos apontam que o resultado do primeiro turno e o ritmo do Congresso mesmo, como você falava, reduzem o impacto prático nas urnas, então transformaria esse assunto basicamente
1: num instrumento, numa ferramenta de narrativa para o segundo turno, mas nada muito além de uma narrativa sem mexer no ponteiro, sabe? A gente vai ter de aguardar esses próximos dias para ver o que, que vai acontecer, se de fato esse assunto... Que ele vai ser pautado? Vai, mas o correr da, o transcorrer dos próximos dias, a discussão, se haverá efetivamente a votação, a conclusão dessa votação, ou se a discussão fica para depois, inclusive, a votação fica para depois do segundo turno, a conferir. Mas também a conferir o quanto isso efetivamente, que é uma aposta do governo, uma aposta do presidente Lula, tem o poder de mexer no voto já consolidado do eleitor, né? Vamos aguardar. Hoje a temperatura indica o quê, pelo que você sentiu, Marangoni? É, aí nos bastidores, em Brasília, de fato, tem esse termômetro claro de que pode haver uma aprovação mesmo?
7: Pois é, Sheila, o que a gente tem visto aqui... e de comportamentos dos partidos políticos e também dos senadores, é que quando o tema for pautado mesmo no plenário, é difícil até para a oposição votar contra o texto, porque isso seria muito impopular, mesmo que não se tenha, né, uma eleição para o Senado agora. Todo mundo já foi eleito no primeiro turno, né? Então, o que está sendo costurado é realmente adiar a possibilidade de que o texto vá à votação. E aí as estratégias mais clássicas são não dar quórum,
9: ou seja, precisa de um limite mínimo de senadores presentes para uma sessão ser iniciada. Então, estão pensando nessa possibilidade de esvaziar as sessões do Senado para que o tema não consiga avançar. E uma outra estratégia é bater nessa questão de que eles têm propostas alternativas e que precisam, então, de mais tempo para discussão. O que a gente está agora precisando entender realmente os contornos é o que pensa exatamente o Davi Alcolumbre. Porque numa avaliação superficial, Alcolumbre, ele tem indicado que pretende concorrer à reeleição da presidência do Senado no ano que vem. Para isso, ele já está fazendo o mapa ali dos apoios dele, sabe que a vida dele vai ser muito difícil, porque o PL elegeu uma bancada muito expressiva e o PL já demonstrou que tem o desejo de ter presidente do Senado, inclusive deve ser Rogério Marinho, que já concorreu com o Davi Alcolumbre e foi derrotado, mas a correlação de forças vai ser muito diferente. Então, a entender se Alcolumbre acha que pautando isso de uma vez por todas, antes do segundo turno, pode ter apoios, por exemplo, do PT e da esquerda para uma tentativa de fazer frente ao PL, ou se ele já está fazendo um outro cálculo, tentando fazer uma composição ali com essa nova correlação de forças do Senado e, por isso, então, vai colocar o pé no freio e deixar para que o segundo turno da votação fique só depois das eleições. Ainda tem algumas incógnitas para a gente conseguir ter esse quadro mais claro, né?
10: E a gente ouviu até agora há pouquinho o candidato senador Flávio Bolsonaro se posicionando sobre isso, defendendo que há modelos de jornada flexíveis que podem ser negociados entre patrão e empregado, enfim, os setores da oposição aliados de Flávio Bolsonaro e ele mesmo têm seguido nessa direção e também criticando o uso eleitoral desse tema, dessa pauta. Estava vendo uma pesquisa Nexus mostrando que o tema sim pesa na intenção de voto de parte do eleitorado, porém, é um efeito que não é garantido, é um tema que mexe no debate público, gera uma pressão sim, mas não substitui o peso de outros fatores, como o bolso das pessoas, fatores macroeconômicos e de rejeição nas urnas. Esse continua tendo um peso muito importante ainda para esse segundo turno. Beleza, Marangoni, obrigada, viu? Bom trabalho por aí, até mais.
9: Até, bom trabalho.
3: A cabeleireira que ficou conhecida como Débora do Batom vai cumprir o restante da pena em regime semiaberto. Débora Rodrigues dos Santos pegou 14 anos de prisão por vários motivos, né? Porque participou de um movimento golpista, mas ela ficou conhecida por ter pichado a frase "perdeu mané" na estátua da justiça em frente ao STF. Com a decisão, ela seguirá em prisão domiciliar. Temos mais de Brasília com Milena Dias. Diga lá, Milena.
11: Condenada pelos atos de 8 de janeiro, Débora do Batom vai poder cumprir a prisão em regime semiaberto. A autorização foi dada pelo ministro do Supremo Tribunal Federal, Alexandre de Moraes. Débora obteve o direito de mudar de regime prisional depois de conseguir abater 212 dias da pena por meio de trabalho, leitura de livro e aprovação no Enem. Ela teve a prisão preventiva substituída pela prisão domiciliar em março. Agora, no regime semiaberto, ela vai ter que cumprir as mesmas regras: o uso de tornozeleira eletrônica, proibição de usar as redes sociais e de receber visitas sem autorização, além de não poder conceder entrevistas e de se comunicar com outros investigados do caso.
10: O aumento na inadimplência tem feito alguns bancos restringirem o crédito rural, o que leva muitos agricultores a reclamarem da dificuldade para financiamento da plantação. Em agosto, as dívidas em atraso na modalidade para pessoas físicas chegaram a 9,7%, o maior índice da série histórica iniciada em 2011. Neste ano, o produtor rural Vitor Schmitz não conseguiu acessar as linhas de empréstimo rural para financiar a lavoura de arroz.
12: Não me liberaram crédito, mesmo pagando em dia. Me falaram que foi por causa da inadimplência no passado, tanto no Rio Grande do Sul quanto no cenário nacional.
10: Segundo a Federação da Agricultura do Rio Grande do Sul, o endividamento se dá por vários fatores. Na lista estão juros altos, preços baixos dos produtos agrícolas e até perdas climáticas. O economista da Farsul, Antônio da Luz, defende mais prazo para o pagamento.
13: Nós precisamos, do mesmo jeito que uma pessoa física está com uma dívida no cartão de crédito, ela troca por uma dívida de longo prazo, em 60 parcelas ou coisa do tipo, usando o app do celular. O produtor não tem essa possibilidade.
10: Nos últimos 3 anos, o percentual de inadimplentes no campo aumentou quase 10 vezes no Brasil.
14: A mulher que sobreviveu a 2 injeções letais nos Estados Unidos está consciente e consegue falar. Os detalhes dessa história chegam agora com a Stephanie Toso.
15: A mulher condenada à morte, que sobreviveu a 2 injeções com droga letal nos Estados Unidos, está consciente quase 1 semana depois da execução frustrada. De acordo com os advogados de defesa de Krista Pike, ela está acordada e conversando. A mulher continua recebendo cuidados médicos intensivos em um hospital fora da cadeia, em Nashville, no Tennessee. A condenada sobreviveu a 2 doses de pentobarbital durante a tentativa de execução na quarta-feira passada. Ela chegou a ficar inconsciente e precisou ser entubada com riscos de danos cerebrais permanentes. As autoridades americanas ainda não explicaram o que causou a falha. A mulher foi condenada à morte há 30 anos por torturar e matar brutalmente uma colega de classe em 1995 na disputa por um namorado. A defesa pede a revisão da pena.
3: Fábio França, ontem a gente dizia que Lionel Messi se despedir contra o Benin era o equivalente a você pegar um jornalista como o Boechat e preparar uma grande despedida com uma cobertura de um buraco na rua. Com todo respeito ao buraco na rua.
16: Sim.
3: Mas o Boechat merecia uma temporada de correspondente em Paris, né? E não. Mas aí o Boechat foi lá e cobriu direitinho, cara. Bela cobertura. Né?
16: Foi.
3: Deu um furo, entrevistou as pessoas certas. E no final das contas foi uma cobertura digna de prêmio. Valeu, foi bonito, né?
16: Foi. O Messi transforma qualquer jogo numa atração, numa festividade. Ontem não poderia ser diferente. Fez um discurso, inclusive, depois da partida, disse que. Ele viveu ali naquele estádio o dia mais feliz da vida dele, justamente depois, o primeiro jogo após a conquista do título mundial, né? Para ele receber ali os aplausos dos torcedores. E ontem teria sido o dia mais triste da carreira dele, também ali no mesmo local, segundo ele, se despedindo da seleção da Argentina. Mas isso que agora é tempo de virar torcedor e aplaudir os meninos, segundo ele. Que farão história agora com a camisa da Argentina. 3-0 para a Argentina sobre Benin. O Messi fez um gol de pênalti. No último lance do jogo teve ali a oportunidade de uma cobrança de falta. Bateu mal pra caramba a falta, mas também tudo bem, não tem problema nenhum. Foi a última falta cobrada pelo Messi com a camisa da seleção argentina. E obviamente ontem a gente repercutiu, claro, essa despedida não poderia ser diferente. Para muitos o maior jogador de todos os tempos, para outros tantos o segundo maior, para outros tantos ainda tão grande quanto Pelé, enfim, essa discussão é longa, é grande e cabem diversas opiniões. E ontem, inclusive, aqui no Band News na área, aliás, recheadíssimo mais uma vez, com o Bruno Camarão, com o Maurício Ferreira ontem também, Aline Fanelli, Bernardo Ramos e o Mauro Betting aqui, a gente recebeu o Roberto Rivelino, que foi um dos maiores jogadores demais. Da história do futebol mundial.
10: Ouvir, desculpa, que demais.
16: Demais, demais, né? O Rivelino falou também a respeito de Messi e a todas essas, com relação a todas essas comparações. Vamos ouvir.
17: Quem é melhor? É Pelé, é Messi. Por primeiro Pelé você tem que deixar quieto. O Messi, amo de paixão, bato palmas, respeito. Cristiano Ronaldo, outro fantástico, programado para matar, mas deixa o rei lá em cima, o rei é eterno para mim.
3: Concordo. Agora, Messi ou Maradona, ou Roberto?
17: Maradona. E por quê? Não é porque ele tem um carinho por mim, mas qualidade, toque de bola, maneira de um médico. Do parador e jogou no time. Ele jogou no Tafo, que nem era desacreditado.
18: Ah, eu vou discordar do Riva.
16: O Maradona falou. É,
19: nada de bola mesmo, né?
18: O Rivelino. Não, não é, tem muita gente que sabe que jogou também e que discorda do Rio. Mas é de fato uma questão de opinião.
16: Só
18: né?
16: Rapidamente, só pra esclarecer, o Rivelino falou: ah, Maradona, não porque tem um carinho por mim. O Maradona falou durante toda a carreira dele que a inspiração dele foi Roberto Rivelino. Era o principal ídolo ali na mesma posição. Era Roberto Rivelino, por isso que ele fez essa citação aí.
18: O Fábio, tão tolo quanto os mais jovens esquecerem de Pelé na hora de dizer quem é o melhor jogador da história, são os mais velhos, como nós, e aí eu não tô falando hoje, tô falando de nós mesmo, da geração que já passou dos 40, de parte dessa geração de não reconhecer a grandeza do Messi. E não reconhecer que ele foi o que chegou mais próximo do Pelé.
16: Não
18: é melhor que o Pelé, mas ele chegou muito perto. E a comparação é válida.
16: Claro que é. Né?
18: Então é uma tolice você rejeitar isso de maneira furiosa, dizendo: o quê? Como se atreve? Não, cara, me atrevo sim. O Messi chegou pertinho. O Messi chegou nos pés do rei, num lugar em que ninguém nunca tinha chegado antes. É uma tolice você não reconhecer isso porque é um argentino, porque fez o que fez na final da Copa, que eu achei lamentável também
16: o
18: comportamento do Messi.
16: De costas pros campeões.
18: De costas, né? Pros campeões, tentando usar um protocolo antirracista para levar vantagem em cima do Cucurella. Tudo isso foi lamentável. Mas ele é um cara que chegou muito perto do Pelé. E não reconhecer isso é tão tolo quanto esquecer do Pelé na hora de dizer quem é o melhor jogador do mundo, como tanta gente está fazendo atualmente.
16: É, e o Maradona realmente jogou demais. Mas nessa, excepcionalmente, estou com você, Luiz Megali. Acho que o Messi passou
18: o Messi. Não é para ir me acostumando, né?
16: Para mim.
19: Aproveita, vai.
18: O momento.
16: Para mim, o Messi superou o Maradona. E nem muitos argentinos acham isso
18: também.
16: E tem um ponto para mim que é fundamental: a longevidade. Né? O Maradona jogou muito, mas por um período muito mais curto do que o Messi. O Messi é uma aberração. O Messi joga bem e ele não perde o ritmo, não perde o bom desempenho, ele mantém o mesmo nível de jogo há 21 temporadas.
18: Uhum.
16: Desde 2006, vai, colocando aí, quando o Messi de fato virou titular absoluto do Barcelona, ainda com o Ronaldinho Gaúcho. De 2006 para cá, você não consegue lembrar de um único ano em que o Messi não foi citado como um dos melhores jogadores do mundo.
18: Ele não tinha problemas com contusão, ele sabia se preservar.
16: Absolutamente nada, tirando todos os outros problemas que afastaram o Maradona do futebol por muitos anos, mesmo no período em que eles teve claro. No auge. Então essa longevidade faz para mim do Messi já muito maior que Maradona. Ali dentro de campo, obviamente a qualidade técnica do Maradona era indiscutível, mas ele não teve, obviamente, a longevidade que o Messi teve, 21 anos jogando em alto nível.
18: Eu já contei isso aqui, eu tava vendo com meu pai um dia os melhores momentos do Ronaldinho Gaúcho, procure esse vídeo aí. No Barcelona de 2005 e 2006. E aí, vendo os gols, vendo ele fazendo o que fazia, ele fazia o que ele queria, o que a cabeça dele pensava, o corpo obedecia e fazia igualzinho. Eu perguntei pro meu pai assim: o pai, se ele tivesse jogado a carreira inteira assim, uns 25 anos, desse jeito aí, ó, seria melhor que o Pelé? Aí meu pai falou: nossa senhora. Pensou, falou: seria. Se tivesse jogado assim a carreira inteirinha, seria melhor que o Pelé. Só que não jogou.
16: Não.
18: Né? O Maradona teve um curto período, mas o Messi conseguiu jogar tanto quanto o Maradona, mesmo nesse curto período, com exceção da Copa de 86.
16: Sim,
18: ali foi.
16: Eu concordo. E a longevidade destoa, né? Com relação a todos os outros jogadores, inclusive o Ronaldinho. Nesses dois anos, pra mim, o Ronaldinho jogou tanto quanto o Messi. Só que foram dois anos.
18: O que o Ronaldinho fez em 2005, 2006 no Barcelona, eu acho que nenhum jogador nunca fez na história do futebol.
16: Ronaldinho foi aplaudido de pé no Santiago Bernabéu pelos torcedores do Real Madrid.
18: Começamos com o Messi e terminamos com o Ronaldinho.
16: E chegamos no Campeonato Brasileiro.
19: Ah, isso
16: diga.
19: Que eu ia te perguntar. Hoje volta, né? Hoje
16: volta.
19: Tem a volta do Brasileirão, falando em futebol em alto nível.
16: Falando em Maradona, Messi, Rivelino, Corinthians. Enfrenta hoje. Rivelino jogou no Corinthians.
19: Não,
16: eu sei, mas
19: não precisa, né? Gratuito.
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18: O problema é que o Corinthians não tem Rivelino de bons jogadores.
16: O Corinthians joga contra o Internacional, precisa vencer mesmo fora de casa, 7:30 da noite é o jogo, né? O Corinthians está pertinho da zona de rebaixamento, o Internacional está afundado na zona de rebaixamento com 28 pontos, 4 menos que o Corinthians, que deve ter o retorno do Yuri Alberto hoje e para a sequência do Campeonato Brasileiro. Jogo às 7:30 da noite, transmissão da Band News FM. E aí coladinho, coladinho, a gente tem Cruzeiro e São Paulo. São Paulo que não abra o olho também, porque tem só 36 pontos e vem de derrota para o Santos. 7:30 tem Bragantino e Mirassol, como eu disse, Internacional e Corinthians. Mesmo horário para Remo e Grêmio. Um pouquinho mais tarde tem Vitória e Chapecoense, às 8. Às 8:30 tem Botafogo e Vasco. E às 9:30 tem Cruzeiro e São Paulo.
18: Muito bem.
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18: Ah, Mauro, bom dia.
21: Bom dia, Band News FM. Depois de duas semanas que pareceram anos de data FIFA de seleção brasileira contra Austrália e Índia, a bola volta a rolar no Brasileirão e volta com uma das maiores disputas, maiores rivalidades interestaduais do país. E essa história já tem mais de 50 anos. Na final do Brasileiro de 76, lá no Beira-Rio, 2-0 pro Inter contra o Corinthians, aquele timaço do Paulo Roberto Falcão, do Rubens Minelli, o time de melhor campanha da história do Brasileirão. Teve outros lances também, teve a máfia do apito de 2005, que remarcou 11 jogos, pois a polêmica, que não tem polêmica, aquele perote claro do goleiro Fábio Costa do Corinthians sobre o Tinga, que o árbitro Márcio Rezende de Freitas não marcou e ainda expulsou o volante colorado. Pois teve 2009, o Corinthians do Tite sendo campeão, aliás, o Corinthians do Tite não, o Corinthians do Mano Menezes, sobre o Inter do Tite ganhando a Copa do Brasil com o Ronaldo, fenômeno em campo, era 2-2 lá. Tem DVD de um lado, DVD do outro, uma rivalidade mais intensa, vinda do sul pro sudeste do que de São Paulo para Porto Alegre, mas isso não importa. O que importa é que o Corinthians não tá nada bem, tá jogando muito mal e o Inter está ainda pior na tabela. Talvez não jogando tão mal, estreando um novo trabalhador, treinador como Eduardo Batista, mas haja trabalho para ele arrumar a casa colorada. E já o Corinthians precisa voltar a jogar bola. Pode ter o Yuri Alberto de novo, mas precisa ter o Memphis jogando o que sabe, o Garro se jogando mais e se jogando menos, enfim, tem como melhorar o Corinthians. O Inter eu não sei. Só sei que vai ser um jogaço, mas que, diferentemente dos outros anos, Corinthians e Inter, Inter e Corinthians não vão lutar pelo título, vão lutar apenas pela permanência na Série A do Brasileiro.
22: Estava vendo aqui, a seleção de Benin foi escolhida como adversária para a despedida de Lionel Messi, principalmente para garantir um ambiente controlado, segundo isso. A seleção da Argentina, né? A associação do futebol argentino optou por uma equipe de expressão técnica menor, né, nunca disputou a Copa do Mundo, para assegurar que a partida comemorativa fosse tranquila. Uhum. E de fato foi, né, um ambiente mais controlado e foi uma festa pro torcedor do Benin, né, que tem uma ligação muito grande com o Brasil, na verdade com a Argentina menos, mas com o Brasil tem, inclusive porque uma boa parte do povo escravizado que foi trazido pro Brasil, né, que foi sequestrado e trazido pro Brasil, tem raízes no Benin. Então, com o Brasil existe uma ligação muito forte, com a Argentina menos, mas aí coisa da minha cabeça que viaja, tá? Como a Argentina foi vista como uma seleção ligada ao racismo nessa Copa do Mundo, acabou sendo colocada assim, eu acho importante também, né, ter acontecido, havido essa aproximação entre uma seleção e outra, acho que é um bom diálogo, um bom momento, e garantiu uma festa
23: festança,
22: tranquila,
23: né?
22: E que deixou o Messi ali como estrela principal.
23: Para eles foi importante, o Benin, país da África Ocidental, ainda pouco conhecido e pouco visitado pelos brasileiros, e talvez seja uma oportunidade quando a gente fala de lugares assim, porque tem, eu tava vendo imagens aqui, celebrações culturais incríveis, muito vibrantes, tem riquezas naturais maravilhosas, enfim, uma energia única, dizem aquelas pessoas que já conhecem, nunca conheci, mas enfim, tem festas muito tradicionais, belezas, riquezas naturais incríveis, então tava lendo aqui em alguns blogs pessoas que conheceram o Benin, falando assim, que é um lugar absolutamente lindo, com uma atmosfera incrível e uma energia muito especial. Então, legal. E tem esse aspecto, né? Histórico também.
22: 7:43.

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5: 999026970, participação do ouvinte da Band News FM sobre o trânsito, começando pela Zona Norte.
6: É isso, Mário. Nonato acabou de mandar pra gente aqui no nosso WhatsApp um caminhão entalado no Buraco do Padre. Manda um áudio aqui.
7: Caminhão tá entalado no Buraco do Padre, sentido Marechal Rondon. Foi agora, vai atrasar todo o pessoal aí. Buraco do Padre em direção ao Marechal Rondon, engenho novo. Atenção aí.
6: E tem também uma reclamação chegando aqui do Edevaldo sobre sinal ali, mais uma vez no Grajaú.
8: Bom dia, Edevaldo do Grajaú.
5: Bom dia.
8: Sinal da Barão do Bom Retiro com a ajuda do patrocínio aqui no Grajaú. Permanece apagado e sem qualquer funcionário da Sete Rio. Ontem, inclusive, durante o programa Todo Rio, entrou um ouvinte, tinha acabado de ver um atropelamento aqui, porque o sinal está apagado e os carros avançam de um lado para o outro. Ou é batido ou é atropelamento, isso é certo, vai acontecer aqui. E ninguém da Sete Rio aqui para tomar conta. Valeu, abraço.
5: Um abraço. Para falar em batida, daqui a pouquinho a gente vai a São Cristóvão, reportagem da Band News FM já tá lá na São Luís Gonzaga, a gente noticiava em tempo real no Notícias da Manhã um acidente gravíssimo antes das 6 horas, a Ludmilla foi a primeira a mandar mensagem pra gente, outros ouvintes também, da situação de um Jeep branco, acabou batendo de frente com um ônibus lá na região, ali pra São Cristóvão, Benfica, com vítimas. Socorro no local e a gente vai detalhar, trazer mais informações, o Calixto apurando tudo por lá. Mas agora a gente vai pra Lagoa Rodrigo de Freitas, Zona Sul.
6: Isso, Júlio observou há cerca de meia hora um acidente na Borges de Medeiros.
9: Bom dia, Band News. Aqui é Júlio, taxista. Eu passando aqui pelo Clube do Flamengo, próximo a Borges de Medeiros, avistei esse acidente de moto. Moto com carro. Duas pessoas machucadas. 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
6: Se tiver algum ouvinte passando por essa região, atualiza pra gente aqui, 999026970.
5: Fique à vontade. Agora, Dani, vamos retornar à nossa equipe também, depois que a Luana Bernardes trouxe no finalzinho do Notícias da Manhã, a operação da Polícia Federal, PF, nas ruas. A Gabriela Morgado já tem outros detalhes dessa operação que acontece agora. Polícia Federal deflagrando a operação contra tráfico de armas, lavagem de capitais. O destaque é que o Peixão é um dos alvos, né, do Complexo de Israel. Gabi Morgado, bom dia para você.
10: Oi, Mário, bom dia para você e para todos os nossos ouvintes. Olha, nessa operação, policiais militares e um policial civil da ativa já foram presos. Essa ação da Polícia Federal contra o fornecimento de armas para o Terceiro Comando Puro. Até agora, no total, 5 pessoas foram presas, mas a PF ainda tenta prender mais 2 denunciados, entre eles o próprio Álvaro Malaquias Santa Rosa, o Peixão, que é o chefe do TCP e também do Complexo de Israel na Zona Norte aqui do Rio de Janeiro. A STF também cumpre 18 mandados de busca e apreensão. Segundo as investigações da polícia, o grupo criminoso negociava fuzis de uso restrito, revólveres, pistolas, carregadores e munições. Em uma ocasião, os investigados chegaram a fornecer 10 fuzis diretamente ao Peixão, segundo a PF. Os policiais denunciados teriam também vazado dados sigilosos sobre investigações em relação ao TCP. Os operadores financeiros da quadrilha movimentaram mais de 100 milhões de reais em um intervalo de 4 anos com empresas de fachada. A gente continua acompanhando, Mário.
5: E daqui a pouquinho você volta. O Calixto já chegou lá em São Cristóvão e olha, a gente recebeu imagens de 2 vítimas daquele acidente grave, mas aumentou pelo menos com relação ao que a gente tinha de informação inicial, o número de pessoas atingidas naquele acidente. Fala, Calixto, bom dia.
0: Fala, Mário, muito bom dia pra você, ao Dani, a todos os nossos ouvintes. Acidente gravíssimo, Mário, que deixou 7 pessoas feridas, 2 delas, inclusive, em estado grave. Primeiro, o motorista desse Jeep Renegade branco, que segundo moradores, testemunhas, inclusive, que viram ali o momento da batida, isso aconteceu por volta das 5h40 da manhã dessa quarta-feira, esse motorista aparentemente aparentava sinais de álcool, né? Que ele tinha ingerido bebida alcoólica e ele bateu forte, estava sem cinto de segurança, foi arremessado do carro e foi socorrido em estado grave ao Hospital Souza Guiar. Esse homem, esse condutor, estava indo na contramão. O ônibus tentou desviar desse motorista e acabou acertando um senhor de idade, um idoso que estava passando na rua de bicicleta. Esse senhor foi atropelado, também foi socorrido em estado grave para o Hospital Souza Guiar, que fica no centro.

0: passageiros com ferimentos leves, socorridos ao Hospital Municipal Salgado Filho, que fica no Meier, na Zona Norte. A gente já, inclusive, pediu aqui um posicionamento da Polícia Civil para apurar a respeito dessa denúncia dos moradores sobre o motorista estar alcoolizado e uma via de mão dupla, mas que o motorista vinha em alta velocidade, o ônibus bateu em cheio, ficou completamente destruído, tanto a frente do ônibus quanto o veículo, e agora a gente aguarda aí as definições das investigações por parte da Polícia Civil. Qualquer novidade eu volto aqui para atualizar.
1: Com certeza.
0: Volto contigo.
1: Daqui a pouquinho o Calixto está de volta, 7:51, a informação não para.
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1: 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Daisy de Assis.
3: Mário, voltei atualizando agora a movimentação pela BR-101. Trânsito bem carregado para você que segue em direção ao Ponte Rio-Niterói. Lentidão a partir do Porto do Rosa. Nesse momento, 13 quilômetros de congestionamento por conta do excesso de veículos. Você que está optando pela RJ-104 na saída de Itaboraí também vai perder tempo. Lentidão nesse momento na altura de Alcântara até a chegada a Tribobó. Movimentação lenta também pela Alameda São Boaventura até o acesso à Ponte Rio-Niterói. Na Ponte Rio-Niterói, você motorista que segue para o Rio vai perdendo tempo dos acessos pela BR-101, Alameda São Boaventura, até a chegada ao trecho do vão central nesse momento, segundo a Ecovias Ponte. O tempo estimado de travessia é de 19 minutos. No sentido Niterói, tudo normal. 13 minutos, o tempo estimado de travessia. 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Daqui a pouco eu volto, Mário.
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1: 7:56, Daniel Henrique, a galera participando aqui pelo WhatsApp.
2: É isso, a Erika falando de um acidente agora na linha amarela.
3: Bom dia, aqui é a Erika.
1: Bom dia.
3: Tô aqui na linha amarela sentido Barra, acabei de passar pelo último túnel. Logo na saída desse último túnel tem um acidente envolvendo um motoqueiro, tá caído no chão, aparentemente não tá em estado grave. Não tem um carro envolvido, pelo que eu pude perceber. Uma moto parada auxiliando, o motoqueiro dessa moto auxiliando e esse outro caído no chão, mas aparentemente não está em estado grave.
1: Ó, centro de operações destaca: Maracanã, atropelamento na Avenida Rei Pelé, uma faixa ocupada sentido centro. Acidente envolve uma moto próximo à estação de metrô do Maracanã, já com Polícia Militar, Sete Rio e Corpo de Bombeiros no local. E na Avenida Brasil, Dani?
2: O Marcelo Lopes também vendo um acidente por lá.
4: Bom dia.
1: Bom dia.
4: Marcelo, aqui na Avenida Brasil, pista sentido centro, na altura de Deodoro, mas na pista sentido Zona Oeste, acabou de acontecer um acidente entre um Renault Clio e três motocicletas, tá? Aparentemente sem lesões mais graves, mas travou o trânsito aqui, tá ok? Apenas uma faixa liberada na pista sentido Zona Oeste.
1: E na Barra da Tijuca, um acidente na Avenida das Américas, ocupada a pista central sentido São Conrado, acidente envolvendo carro e moto, altura da estação BRT Interlagos, já com a Polícia Militar, equipes da Sete Rio também na região, retenção a partir da altura da estação BRT Gláucio Gil. Daniel Henrique.
2: Vamos lá, Cacau também participando com a gente.
5: Bom dia, Band. Bom Cacau dia. Taxista falando. Acabou de acontecer um acidente aqui, um motoqueiro caiu sozinho, não houve acidente com o carro, ele está no chão, já estão socorrendo ele, outros motoqueiros, mas não tem polícia nem bombeiro. Na linha amarela, sentido Barra, próximo à saída 1B.

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2: Hora de conversar com Mônica Bergamo. Mônica tem informações de bastidores, informações quentinhas a respeito das mudanças constitucionais que foram prometidas por Flávio Bolsonaro. Ele disse que vai mudar a Constituição, que mudará a nossa Constituição se for eleito, mas não explicou quais mudanças seriam. Mônica, bom dia para você.
3: É isso, Megali, bom dia a todos. A fala do candidato Flávio Bolsonaro de que vai mudar a Constituição para democratizar o país, foi isso que ele falou, né, o Megali? Porque você pode mudar a Constituição, por exemplo, para fazer reformas econômicas, mas quando ele fala, vou democratizar o país com mudanças na Constituição, tem um endereço claro e certo, que é o Supremo Tribunal Federal. A gente sinalizou aqui já no domingo, né, Megali? A gente começou a falar sobre isso na frente de todo mundo, inclusive, de que a gente começou a falar que o filho do Jair Bolsonaro, Flávio Bolsonaro, se eleito, teria ao menos 48 ou 49 votos para fazer emendas constitucionais. E ontem nós lembramos aqui que a ideia principal, central, é esvaziar os poderes do STF, né? A cabeça do Alexandre de Moraes, a gente comentou aqui ontem, ele já deixou claro, é inegociável, e ministros do Supremo já foram avisados disso, mas o projeto é muito mais ambicioso, é de fato esvaziar o Supremo. Então, além de transformar o Supremo em uma corte puramente constitucional, sem o menor poder sobre a vida de qualquer parlamentar, como os ministros têm hoje, sem o poder de julgar deputados e senadores, a gente já comentou isso também, há outras ideias sobre a mesa. Uma delas, mais uma, né? A gente já falou da outra, mais uma. Não permitir que medidas econômicas ou que leis aprovadas no Congresso sejam derrubadas por liminar individual do Supremo. Hoje isso pode acontecer, né? O que amarra o destino do governo aos rumores do Supremo, mesmo que o Supremo vire uma corte constitucional, Megali, porque, tá bom, os ministros não vão mais julgar ninguém, não vai ter julgamento, isso realmente esvazia bastante o poder deles. Mas, sendo uma corte constitucional, o Supremo pode formar uma maioria para dizer que qualquer coisa que eu tô exemplificando e tô indo pro limite, né, o Megari? Mas basicamente é isso, tudo que ele fizer, qualquer coisa que ele fizer, é inconstitucional, ou seja, amarra, né, o governo. A gente viu isso acontecer, por exemplo, durante a pandemia de Covid, que o Bolsonaro queria que todo mundo fosse pra rua, não respeitou as regras sanitárias que eram recomendadas, e o Supremo falou, não, você não pode fazer isso, né? Então, quer dizer, mudando o rito de derrubada de decisões, não, agora não pode ser um ministro só, tem que ser o plenário do Supremo, tornando tudo mais difícil e lento, também você está tirando o poder da Suprema Corte, né? E é isso, o Megali, esse é ele não está escondendo de ninguém, né? Que vai ser por aí que eles vão caminhar. Está sendo dialogado aí, são nuances, olha, não vai ter perseguição ao ministro Supremo, com exceção do Alexandre, que realmente eles acham que é insustentável que ele fique lá, mas vai muito além disso, né? Não é uma questão de perseguição individual a ministros, mas sim de uma mudança de regras que é isso, a gente já falou aqui, o Supremo que a gente conhece hoje, se esse projeto for levado adiante, se essas ideias de fato forem levadas adiante, se o Flávio vencer em primeiro lugar, se ele levar essas ideias adiante, esse Supremo que a gente conhece não mais existirá, Megali.
2: É até possível fazer um paralelo com a eleição de Trump, né? 2 anos atrás, quando ele elegeu-se tendo maioria no Senado, maioria na Câmara dos Deputados e também maioria na Suprema Corte. Mas o paralelo não basta, porque o Flávio, na verdade, teria muito mais poder nas mãos do que Trump teve nesses últimos 2 anos. Trump tinha maioria, uma maioria simples na Câmara e no Senado. Flávio poderá contar até com 3/5 para destituir ministros do Supremo. E aqui, no caso do Brasil, falando tudo isso no caso de vitória, né, de Flávio Bolsonaro, Trump tinha uma maioria na Suprema Corte, mas ainda assim, cabeça de juiz, né? Em alguns momentos ele teve alguns arreganhos autoritários barrados por ministros, inclusive mais conservadores. Ele não teve uma corte a seus pés. No caso de Flávio, ele também não terá, mas ele terá condições de desenhar a Suprema Corte a sua própria maneira. Então, na verdade, a gente está falando de uma situação de muito mais poder nas mãos do que aquele poder quase absoluto que já existia nas mãos de Trump nos Estados Unidos. Mas tudo isso, obviamente, dependendo do resultado da eleição, temos ainda quase 3 semanas de campanha. É. Inclusive, debate aqui na Band, não neste domingo, no outro. Mônica, já coloca na agendinha aí.
3: Ótimo, para a gente fazer uma outra comparação, se comparar com o poder que o Bolsonaro, pai, teve, vai ser muito maior, né, Megali? O Bolsonaro não tinha maioria, tinha resistência da presidência da Câmara, resistência da presidência do Senado, resistência no Supremo. O Flávio não vai ter resistência se tudo isso aí der certo, se ele for eleito, como disse você, se fizerem essas mudanças na Constituição. Ele vai ter uma liberdade, um poder muito maior, seguramente.
2: Mônica Bergamo volta com outros assuntos sempre exclusivos amanhã neste mesmo horário. Boa quarta-feira para nós, Mônica. Até.
3: Até.
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0: Hora de conversar com Felipe Killing. Antes da gente falar aqui do assunto pautado, cresceu bastante o tema peste pneumônica, hein, Killing? Depois que você trouxe aqui aquela novidade pra gente, muita gente foi hospitalizada. Já apareceu ali um profeta, um cara que prevê o futuro, que alertou a pandemia. Sabe quando acontece uma tragédia? Sempre tem alguém que previu, né? Tem gente prevendo coisa o tempo todo. Fala, quem é que previu isso aqui? Ah, foi esse cara. Apareceu lá o profeta do fim do mundo, que alertou para uma nova pandemia global. Até o Donald Trump comentou o assunto, né? Questionado ali por repórteres no quebra-queixo do helicóptero presidencial. E... veja o que Deus quiser. Mas vamos falar aqui das nossas maneiras mais tradicionais e humanas de matar outros seres humanos. Massacre em Israel completa 3 anos.
1: Ai, lembra disso?
0: Né?
1: Nossa.
0: Foi hoje, foi no dia 7 de outubro que a gente recebeu as primeiras notícias sobre aquele massacre. O número de mortos ia crescendo, crescendo. Os detalhes cada vez mais sórdidos, né? Surgiram muitos que depois não se confirmaram, né? A coisa lá de bebê e micro-ondas, aquilo era tudo mentira, mesmo Israel já admite que aquilo eram boatos, mas isso não diminui a violência, né? Daquilo que a gente viu, as entrevistas que fizemos com pessoas que ficaram presas em bunkers.
1: Naquela festa rave.
0: Naquela festa rave.
1: Meu Deus, pai, é um filme de terror.
0: Os jovens sendo metralhados. Um horror que deu origem a algo ainda pior, que foi a incursão israelense em Gaza. Killing, já disseram pra gente que essa guerra tinha acabado e acabou coisa nenhuma. Bom dia pra você.
2: Bom dia, Megali, bom dia, Carly, a todos que nos acompanham. Inclusive, essa guerra ainda continua e se espalhou pelo Oriente Médio, redesenhou o Oriente Médio. A gente já vai chegar lá. Primeiro, as cerimônias começaram às 6h29 da manhã em Israel, o horário local, porque foi exatamente nesse horário, há 3 anos, que os terroristas do Hamas, junto com outros jihadistas da faixa de Gaza, invadiram Israel, mataram mais de 1.200 pessoas e sequestraram 251 civis. Hoje vão ter diversos pontos em Israel em que haverá vigília, cerca de 400 locais, e existe também uma eleição há cerca de 20 dias, muito importante em Israel, e há uma pressão muito grande por parte de familiares e adversários políticos de Benjamin Netanyahu que ele aceite a criação de uma comissão independente para investigar quem foi o principal culpado por esse grave erro de segurança que resultou nesse enorme massacre. A partir daí, Benjamin Netanyahu disse que iria acabar com o Hamas. Ele acabou com a faixa de Gaza e não acabou com o Hamas. O Hamas ainda está vivo, né, armado, porém enfraquecido. Mas são 74 mil pessoas que acabaram morrendo na faixa de Gaza, cerca de 2 milhões de habitantes, quase toda a população deslocadas em algum momento, e ainda enfrentam condições horríveis de vida. O exército de Israel controla 2/3 dessa pequena faixa de terra. Mas a partir daí, outras frentes de guerra foram abertas contra o Hezbollah do Líbano, que acabou arrastando o Líbano para uma guerra, resultando na morte de civis. Também um confronto até então indireto entre Israel e Irã se tornou um confronto direto, pela primeira vez logo depois do massacre de 7 de outubro, ainda na esteira dos desdobramentos dessa guerra, os países lançaram mísseis um contra o outro e acabou escalando, que inclusive arrastou os Estados Unidos para essa guerra com o Irã e com consequências para o mundo todo por conta do preço do petróleo que subiu para todo mundo. Sem contar os Houthis, que atuam ali no Iêmen, são aliados do Irã, fazem ataques a navios cargueiros no Mar Vermelho, também elevando o preço do barril do petróleo, arrastando a Arábia Saudita para uma guerra que fez uma coalizão recente com o Paquistão e a Turquia, que também estão enviando armamentos para proteger os sauditas. Então, a partir do 7 de outubro, aconteceu essa resposta desproporcional de Israel, mas também outras frentes de guerra que foram se abrindo, e hoje o Oriente Médio vive um momento bastante conturbado, com consequências para o mundo todo.
0: Muito bem. Killing, bom trabalho para você, até amanhã.
2: Valeu, até.
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1: Conforme a maturidade vem chegando, os nossos marcadores vão mudando. Por exemplo, para mim hoje, sinônimo de vencer na vida é ter uma reserva de emergência, coisa que eu ainda não alcancei. A Renata Flores vem chegando por aqui, não é da sua conta, em parceria com o Banco PicPay, para falar sobre como dar início à reserva de emergência quando não sobra dinheiro no fim do mês para nada, muito menos para guardar. Não vai falar sobre fazer milagre, não. Vai falar sobre haver ou não valor mínimo para começar a aplicar nessa reserva. Certo, Renata? Bom dia para você.
5: Bom dia, Carla. Bom dia para Sheila também. Bom dia para quem nos acompanha. Pois é, não tem um mínimo, né? O valor depende muito da rotina financeira de cada um e também do cenário. Precisa ser muito realista do cenário que a pessoa está vivendo, né? Acontece que se a pessoa não começa a guardar, a gente sabe disso, não vai conseguir nunca montar essa reserva. Então, a primeira sugestão é a seguinte, é aquela básica. Veja quanto você pode economizar no mês. Mesmo que seja lá 50, 100 reais, é 300 reais. O caso é o seguinte, Carla, quando entra o pagamento, você já precisa separar esse dinheiro para não correr o risco de gastar com alguma coisa supérflua. Então, eu acho que a ideia, e eu faço isso, é não deixar na minha conta corrente. É tirar, mesmo que seja um pouquinho. Aí você vai conseguindo, de pouco em pouco, montar sua reserva.
1: Ah, por isso você tá falando sobre isso hoje, né, Renata? Porque tem muita gente que recebe hoje, né, nessa quarta-feira, dia 7, e assim, mesmo que essa reserva não seja lá grande coisa, ela pode ajudar em algum perrengue, né?
5: Justamente, tira logo um pouquinho dessa conta corrente. A recomendação, aquela mais tradicional, mais conservadora, é que a reserva de emergência tenha de 3 a 6 meses do seu gasto mensal. Então, vamos lá num exemplo. Você gasta 3 mil reais por mês para viver. A reserva precisaria ter de 9 a 18 mil reais. De novo, a gente precisa ser realista se isso é possível na nossa vida. Mas a gente sabe que demora um pouco para juntar esse dinheiro e nesse meio tempo pode rolar, como você disse, um perrengue. Então, se você guardou um pouquinho, você pode estar coberto. Exemplo lá, quebrou o carro, eu dependo dele para trabalhar, eu dependo dele para levar a criança na escola. Se eu tenho uma reserva de emergência, minimamente eu tô coberta, né? E aí eu vou guardar, esse dinheiro guardado eu vou resolver o carro e depois, e aí, Carla, que eu acho bem importante, depois a gente tem que sempre recomeçar a reserva de emergência, porque os imprevistos acontecem, os perrengues, a gente vai gastar esse dinheiro, mas a gente tem que lembrar que precisa resolver, voltar para aquilo. E aí, agora para fechar o nosso quadro, eu acho que é o mais importante, guardar a reserva num investimento que você possa sacar quando você precisar. É isso que a gente chama de liquidez. 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
1: É, lembrar que a gente precisa dessa reserva, a gente até lembra, Renata, mas a gente não lembra de tirar o dinheiro e guardar nela antes de esse dinheiro acabar, no, né, até o fim do mês.
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1: 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Renata Flores volta amanhã nesse horário trazendo mais dicas para você. Beijo, Renata. Boa quarta-feira.
5: Beijo, ótima quarta.
1: 8:18.
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7: Tempinho coberto no Rio de Janeiro, uma chuva fina em alguns pontos. Essa é a previsão ao longo do dia, pode até se intensificar durante a tarde com pancadas. E com relação ao trânsito, alguns acidentes desde cedo, ouvintes reclamando de alguns pontos com um pouquinho mais de dificuldade. Qual o relato que chega agora no WhatsApp, Daniel Henrique?
8: Pois é, Mário, Marcelo Lopes mais uma vez falando sobre outro acidente agora na Avenida Brasil.
9: Bom dia, novamente. Bom dia. Marcelo na pista sentido centro da Avenida Brasil, na altura da Cidade Alta, mas na pista sentido Zona Oeste, tá? Um acidente que parece ser mais grave que o de Deodoro, porque envolve uma moto e o caminhão. A moto tá embaixo do caminhão, tá? Sete Rio no local, mas tá complicando muito o trânsito e o acidente parece ter sido um pouco mais grave. Tá ok?
7: A gente tem agora também outras participações de ouvintes, Daniel Henrique, falando sobre algo que impacta no trânsito, né? Que era fumaça saindo de alguns pontos, também buraqueira. O que tá chegando agora aí no nosso WhatsApp, hein, cara?
8: Pois é, dois ouvintes nossos observaram bueiros soltando fumaça em dois pontos diferentes. A gente começa falando sobre Copacabana. Quem mandou pra gente foi o Bruno Santana.
10: Olá, Bruno. Bom dia, Band News. Aqui é o Bruno, motorista de aplicativo. Um bueiro aí, ó, conforme eu vi, saíram fumaça na Avenida Prado Júnior, Copacabana, na altura do número 33. Um abraço.
8: Agora o outro na Glória também.
11: Bom dia. Band News FM. Aqui é o Garcia. Já é o terceiro dia que eu passo aqui, no final da Feira da Glória. Tem um bueiro que tá soltando muita fumaça. Já é o terceiro dia. E nada é resolvido. Tenham um bom dia a todos.
7: Bom dia para você. Lembrando que mais cedo voltou a reclamar pra gente do asfalto ali em alguns pontos, né? Na descida da caixa d'água pra Alameda, de buraco, a Vivi Berne interagindo com a gente lá da região metropolitana, saiu de Maria Paula indo em direção à Ponte Rio-Niterói. E agora a gente também tem outras reclamações sobre sinais de trânsito, é isso?
8: É isso, Matheus Eduardo.
12: Fala, pessoal da Band News, bom dia.
7: Bom dia.
12: Aqui é Matheus, passando aqui pelo centro. Rio Branco, esquina com a Almirante Barroso, sinal apagado, tá? Na sexta-feira à noite, eu tava nesse mesmo trecho aqui, só que um pouco mais à frente, no entroncamento ali da Almirante Barroso com a Graça Aranha, e teve um acidente horrível entre um ônibus e um carro. Então, se puderem aí acionar o pessoal da Sete Rio, para verificarem esse sinal aqui, para a gente não ter risco de maus acidentes.
8: E tem também reclamação de Bangu, Teixeira.
13: Bom dia, galera.
7: Bom dia.
13: Rua da Feira com Silva Cardoso. Também o sinal não funciona, é um cruzamento importante de Bangu, hein? Bangu aqui, ó, tô ouvindo vocês falarem do sinal aí, cruzamento importante aqui de Bangu. Se não for o principal cruzamento de Bangu.
14: E outros também.
13: Silva Cardoso com a Rua da Feira.
7: Tá aí, ó, Bangu em destaque também aqui na programação da Band News FM. O Detran agora, Daniel Henrique.
8: Pois é, o nosso ouvinte, o Fred, falando que tentou ser atendido lá no Detran de Vila Isabel, mas não conseguiu.
15: Bom dia, só pra informar que o Detran de Vila Isabel aderiu à greve, parece, né? Não sabia nem que tava em greve. Deixaram marcar, quando chego aqui, 8 horas da manhã, fala que não vou poder fazer porque aderiram à greve. Aí me deram 5 dias úteis para voltar aqui. Sendo que ele não sabe se a greve vai ter acabado de 5 dias úteis. Eu falei, depois da greve, né? Ela falou que não, 5 dias úteis. Eu falei, mas se tiver em greve? Aí tem que remarcar. Absurdo isso, né? A gente paga pouco por isso.
7: Tá na bronca o Fred, mas qual foi o posicionamento do Detran ao ser questionado pela nossa equipe? Giovana Guitarrari, bom dia pra você.
14: Bom dia, Mário, bom dia, Dani, bom dia também aos nossos ouvintes. Eles postaram ontem, o Sindetran RJ postou ontem nas redes sociais sobre a greve que começou hoje. Em nota, o Detran, ele informou que a greve é restrita aos servidores e que dessa forma o atendimento nos postos de identificação civil não vai ser prejudicado, já que é realizado por profissionais terceirizados. No entanto, nos postos de serviços veiculares, os usuários que não conseguirem ser atendidos devido aí os impactos da greve vão ter até 5 dias úteis após a normalização dos serviços para retornar à unidade. Já os candidatos com exames práticos de habilitação marcados para as datas vão ser remanejados. Nos casos dos exames eletrônicos cancelados, estes devem ser reagendados pelo usuário conforme a disponibilidade de vagas sem taxa adicional. Mário.
7: É, foi o que aconteceu com o Fred, né? Ele falou do posto de Vila Isabel, né? E nessa nota do Detran fala que nos postos de serviços, né? De veículos, usuários que não conseguirem vão ter esse prazo de 5 dias. Ou seja, é um transtorno, você perde, você consegue um agendamento que é difícil. Eu tava conversando com um ouvinte nosso, falando de um posto da região metropolitana que não conseguia marcar de forma nenhuma, mas nenhuma, lá em Niterói. Aí teve que tentar fazer um atendimento, só conseguiu pro interior do estado. É uma dificuldade, cara, você conseguir atendimento no Detran, no Rio de Janeiro, eu vou te contar. E agora ainda tem esse transtorno aí. São 8 horas e 24 minutos.
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7: Fala um pouquinho do Rebouças, Deise.
22: Oi, Mário, voltei. Trânsito parado nesse momento pelo Rebouças. Tem acidente envolvendo 2 carros e 1 moto, reflexos pelo elevado da Avenida Paulo de Fronten, pelo Rufino Pizarro e também já chegando na Bicalho. Você é motorista que sai do centro para a Zona Sul, 31 de março, o túnel Santa Bárbara, servem de opção, movimentação lenta apenas no acesso a Laranjeiras pelo viaduto Engenheiro Noronha, Pinheiro Machado também com movimentação mais intensa até chegada ao Palácio Guanabara. Outra alternativa é seguir pelo aterro do Flamengo. 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
7: E já tem mais ouvinte aí falando do túnel Rebouças.
8: Um caos, segundo o Valdo.
23: Osvaldo Anelli aqui, túnel Rebouças agora, segundo a galeria, sentido Lagoa. Acidente Tech bem feio, 2 carros e 1 moto. Bem destruído todos os carros. Um dos carros consegue até sair dirigindo, mas a moto só de reboque e o outro carro só reboque. Praticamente as duas faixas da esquerda estão interditadas. Um dos carros que na moto bateu, ele está atravessado. A moto bateu nele e ele bateu na lateral esquerda do túnel. Ele bateu no outro carro e atravessou. Quando ele atravessou, a moto veio e pegou na porta do motorista. Eita, mas aparentemente não teve vítimas graves, não. Foi só materiais mesmo. Mas tá um caos. Eu de moto, foi um aperto poder passar. 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
7: Por falar em moto, queda de motociclista na linha amarela, altura da Freguesia, pista sentido Barra da Tijuca, pertinho ali da Jeremário Dantas. Então, o trânsito está complicado, retenções desde a altura da estrada do Pau Ferro. O centro de operações destaca também na Avenida Ayrton Senna, sentido Orla, trânsito lento, da altura da Gardênia Azul e da estação BRT Via Parque, na pista lateral, no sentido de quem vai para a linha amarela, pistas molhadas por conta dessa chuvinha. Liberado o trânsito na Glória, Avenida Infante Dom Henrique, sentido Copacabana, a gente falava mais cedo, né, de um ônibus enguiçado na altura do Museu de Arte Moderna, o MAM. Agora melhor o trânsito por lá.
8: E tem poda de árvore na Avenida Pastero, nosso ouvinte Kelvin falando.
0: Galera, incrivelmente, parece até brincadeira.
7: Na Urca?
0: Aqui na Urca, os caras pegaram o horário de entrada do colégio, dos colégios, né, aqui da Urca, interditaram uma via.
7: Caramba,
0: aqui.
7: Caramba, olha só.
0: Pra fazer a poda de árvore. Sendo que tá um trânsito absurdo. Eles estão diminuíram para uma faixa na porta da escola.
7: E que hora para fazer isso, né? E tem vários colégios ali, tem escola pública, escola particular na Urca.
2: Saiu o Nobel da Química.
4: Eu já odiei Química. Não mais.
2: É, eu tinha boa professora de Química.
4: É, eu tinha também. Uma vez explodiu uma pipeta lá na cara do meu professor, queimou toda a barba dele, Osiris.
2: Meu Deus.
4: É verdade. Ele ficou com a camisa toda queimada. A escola só falava nisso. Não é legal?
2: É.
4: Tem coisa mais bacana do que um laboratório que de vez em quando as coisas explodem na cara do professor.
2: Bom, pra quem? Henri Kagan, da Université. É o nome dele. Não, Université Paris-Sud. É porque é francês, né?
5: A Kagan.
2: Kagan.
5: Kagan.
2: Tá. Université Paris-Sud, da França.
5: Né? Henri Kagan.
2: E o Kenzo Suai. O Kenzo Suai, da Universidade de Ciências de Tóquio, no Japão. O feito: descoberta de efeitos não lineares e autocatálise na síntese orgânica assimétrica, ou seja, eles fizeram a química escolher uma imagem espelhada. Algumas moléculas, como os aminoácidos, existem duas variantes que são imagens especulares uma da outra. No entanto, os organismos vivos contêm apenas uma dessas imagens especulares. Como essa simetria química pôde surgir, foi um mistério para os químicos por muito tempo. E o Henri Kagan e o Kenzo Suai receberam o Prêmio Nobel de Química 2026 exatamente por descobrirem a solução para esse enigma, seja lá qual for. Alguém compreendeu?
4: É trabalho duro, né, cara? Henri Kagan e Suai.
2: É que tem. Eu nem gosto de trazer as notícias dessa maneira quando sai o Nobel da Química, porque eu prefiro sempre tentar entender para traduzir para as pessoas.
4: São os noticiários do fim da tarde, né, que vão consultar aqui.
2: Que tem um dia inteiro para entender, né?
4: A gente não tem como entender. A gente só dá aqui quem ganhou e aí a bolha de ouvintes que entende do riscado tá falando: ah, que legal, esses caras aí, já ouvi falar. Mas não tem como, né?
5: Pelo que eu entendi, são. Deixa pra lá.
4: Né? Mas pensa assim. Quando você fala que o Juquinha fez um hat-trick no jogo do 15 de Piracicaba, também tem uma parte da audiência que não entende.
5: É que são duas formas espelhadas uma da outra, só que os seres vivos têm uma só. Como é que isso acontece? Por que o ser vivo é assim? Eles descobriram isso. Qual é o mistério pra gente ter só um dos lados e não os dois, como nas outras substâncias, né? Pelo que eu entendi, o que não tem vida. Aí, no fim do dia, a gente vai tirar essa prova.
2: Boa. Eu tô lendo aqui um pouco mais sobre isso, porque a gente sempre fica buscando, tá, essa descoberta pode interferir em quê?
5: É meio que o milagre da vida, né?
2: Eu sei que é uma leitura talvez um pouco utilitarista dessas premiações, mas a gente inevitavelmente fica assim, né? E aí eu tava vendo aqui que as pesquisas que eles fizeram sobre reações químicas envolvendo moléculas se transformou numa ferramenta essencial para a fabricação de medicamentos.
5: Aí. Sim.
2: Então lá na ponta tem esse efeito aqui, né? Essa descoberta. Vou ler mais aqui, tá, gente? Para entender direitinho. Forma de projetar e otimizar reações usadas na fabricação de medicamentos.
5: Basicamente, eles descobriram como fazer uma reação química escolher uma dessas duas versões espelhadas de uma molécula. Algo fundamental para produzir medicamentos com efeito desejado. É, a gente não sabe como funciona, né? Muitas vezes o medicamento você toma, tem ali o princípio ativo e simplesmente a sua dor de cabeça some. Por quê? Então é para que esses medicamentos sejam mais efetivos, deem mais resultado. Então a reação química ela vai escolher um lado ou outro da molécula. Obrigada, quem mandou essa a cola foi o Afonso.
2: Eu tô vendo aqui no G1, o G1 até propõe falar, para entender melhor a base disso, faça um exercício. Coloque as mãos lado a lado com as palmas para baixo. Você vai observar que elas têm os mesmos dedos na mesma ordem, mas não se encaixam uma sobre a outra. A direita é o reflexo da esquerda no espelho. E as moléculas são exatamente assim. Formadas pelos mesmos átomos, ligados da mesma maneira, mas organizados no espaço em duas versões espelhadas. E para o organismo essa diferença decide tudo, porque o corpo também tem um lado. Os aminoácidos, proteínas, tudo tem essas duas versões. E continua.
4: Gente, eu tô emocionado com o esforço que vocês estão fazendo para tentar explicar.
2: É porque o nosso papel é traduzir para o ouvinte.
4: Mas é porque tem rádio que tá cagando e andando.
5: Desculpa, e a gente tá suando.
2: É.
4: E a gente aqui tá suando a camisa.
5: Para tentar. Então, porque são duas, né, Sheila? E como é que a reação química escolhe uma ou escolhe a outra?
2: O desafio dos químicos perceberam... é que a maior parte das reações de laboratório fabrica as duas versões ao mesmo tempo em quantidades iguais. Separar as duas depois é difícil e caro, e por isso a meta passou a fazer a reação gerar apenas a versão útil desde o início. Agir pontualmente, né? Uhum. E não agir de maneira espelhada.
5: Em uma ou em outra, exatamente. E não as duas ao mesmo tempo.
2: É isso aí. Tentando traduzir. Obrigada, viu, Pablo Fernandes, que eu adoro que o Pablo manda o vencedor. Aí falar, eu não entendi. E vocês que se virem aí. É. Não é bom?
5: Aham.
2: Aham. Obrigada, Pablo.
4: E eu aqui, fascinante. Por enquanto eu tô nessa. Uhum. Fascinante. De noite vou entender.
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2: Hora de conversar com o Rodrigo Orengo, PL, que tem as maiores bancadas eleitas nas duas casas, já trabalha nos bastidores, de olho nas presidências do Senado e da Câmara. E aí, Orengo, como é que tá, tá rolando aí essa negociação, inclusive com aliados? Bom dia para você.
3: Muito bom dia, Megali. Bom dia a todos. A urna nem esfriou ainda, né, Megali? E, claro, existe uma expectativa de poder. A gente está falando de poder legislativo. Claro que a disputa nacional entre presidente Lula e Flávio Bolsonaro, ela interfere e vai influenciar muito nas eleições da presidência da Câmara e do Senado. Só que isso é natural. Quando acaba a eleição em primeiro turno, os partidos, os parlamentares já olham lá para frente, já olham para fevereiro de 2027. Obviamente já começam a articular, porque eles querem se posicionar nesse momento e querem as presidências da Câmara e do Senado. E nada mais natural que o partido que fez mais parlamentares, mais senadores, mais deputados, vai buscar essas duas presidências. Obviamente, não tem como o mesmo partido politicamente assumir as duas presidências. Seria um poder muito grande e os outros partidos vão tratar de evitar que isso aconteça. Mas a negociação aí com esses partidos mais próximos, como Republicanos, como PP, União Brasil, partidos que já anunciaram apoio a Flávio Bolsonaro, é da seguinte maneira: olha, PL assume ou a presidência da Câmara ou a presidência do Senado. Essa articulação que é feita por lideranças do Partido Liberal. E aí, a ideia, neste momento, é colocar nomes como Rogério Marinho, na presidência do Senado, Sóstenes Cavalcante, na presidência da Câmara. São os líderes hoje desse bloco, né? Rogério Marinho, líder da oposição e coordenador da campanha de Flávio Bolsonaro, e Sóstenes Cavalcante, líder do PL, né? Outros nomes começam a aparecer, né? Em caso de uma presidência do Senado, nomes como Pedro Lupion já começa a aparecer a presidência da Câmara. Lá no Senado, Tereza Cristina, que é do PP, poderia ser uma alternativa. E, obviamente, tem que combinar com os russos, né? Tem que combinar com as outras legendas, inclusive os outros partidos, caso do Partido dos Trabalhadores. O Partido dos Trabalhadores hoje tem a segunda maior bancada, é sempre uma composição. E tudo vai depender da eleição presidencial, né? É muito difícil neste momento já definir como vai ser lá em fevereiro de 2027, mas os partidos não esperam nada. Tão logo tem a eleição, tão logo tem a formação de bancadas, já tem a tentativa de antecipar uma divisão de poder. Agora tem que esperar realmente o segundo turno para aí sim começar a mover mais claramente essas peças no tabuleiro.
2: Já circulam nomes, Orengo, de possíveis presidentes das casas?
3: Com certeza. Sabe, Megali, que tem um nome que muita gente lembra, né? Obviamente pelo poder, que é Arthur Lira, que está chegando no Senado Federal. Né? E a avaliação que muitos senadores fazem é a seguinte: ninguém pode chegar assim e sentar na janelinha. Então tem que ter uma construção, né? Arthur Lira, que foi o parlamentar mais influente das últimas legislaturas, teve um poder muito grande na presidência da Câmara, vai chegar ao Senado, primeiro mandato, mesmo com toda a experiência na Câmara. Então os senadores já estão afastando essa possibilidade de chegar e já disputar.
2: Ele não é a janelinha.
3: Uma presidência.
2: Ele era.
3: Mas obviamente.
2: Ele era a janelinha honorária lá na Câmara. No Senado, a história é outra.
3: Na Câmara, no Senado é diferente. No Senado é diferente, né?
2: Tá.
3: Agora, no Senado, realmente, o Rogério Marinho é o favorito nesse momento, porque é o líder da oposição e está na bancada que fez mais parlamentares, 28 senadores, né? A gente estava falando da Tereza Cristina, que também é um nome cotado nesse momento, é porque forma esse bloco hoje de oposição. Dependendo do resultado da eleição, pode até ser da base do governo, né? E na Câmara, Sóstenes Cavalcante, que é líder do PL, maior partido, com 121 parlamentares.
2: Orengo, bom trabalho pra você, até amanhã.
3: Bom trabalho, até mais.
4: Eu achei que quem deveria explicar o Nobel de Química era Rodrigo Orengo.
5: Verdade.
4: Porque quem sabe cozinhar
2: é
4: um bom químico, né? Não, Orengo?
3: Essa eu passo, viu? Vou passar.
2: E olha que o Orengo não costuma deixar passar, hein? Costuma ser no ponto certinho.
4: É verdade.
2: Valeu, Orengo. Valeu.
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6: Ô Dani, agora há pouco o ouvinte reclamou de trânsito complicado ali no acesso à Urca, só tem uma entrada, né? Horário de escola com poda de árvore e chegaram outras mensagens também. Qual que você vai destacar agora?
7: Agora em Copacabana, Mário, o Adriano falando de uma poda de árvores por lá também.
8: Ô Mário, bom dia, bom vamos dia. De informe. Vai. Bom dia a todos da rádio, bom dia aos ouvintes. A rua Belfor Roxo, na altura da Barata Ribeiro, tá interditada por a prefeitura... Eles são gênio, né? Veio fazer poda de árvores essa hora, ok? Tá interditado. Todo mundo que queria acessar ali a Felipe, a Belfor Roxo, pra acessar a rua Felipe ali, que vai dar na rua Barata Ribeiro, não vai ter como.
0: Semáforos. Nem sinal.
7: Onde? No Meia, reclamação do Luiz.
9: Amigos da Band News, yeah. Luiz Lapate, taxista do Meia. Vamos aí pra Contagem, mais um dia sem sinal na Coração de Maria com o Capitão Jesus. Vamos bater o recorde, hein? Vamos que vamos, amigos. Bom dia a todos, um grande abraço.
6: Informação de Copacabana, do Meyer, e agora?
7: Agora também ali da região da Pavuna, a senhora Rita Regina, ela que é atendida na clínica da família Dr. Nascimento Gurgel, e ela escreveu aqui pra gente: será que vocês podem dar uma força? Porta da clínica da família, o sinal está ruim, muita dificuldade para atravessar, tem muito idoso e com o sinal, sem o sinal funcionando, tem que ficar atento, fica na Pavuna, na rua Mercúrio, dona Rita Regina, que escreveu aqui pra gente.
6: Dona Rita, a senhora e outros pacientes dessa unidade de saúde tinham que ter pelo menos um orientador, um guarda municipal, alguém, enquanto esse sinal não funciona. Isso que a gente questiona sempre. Os problemas já são frequentes no Rio de Janeiro. A demora acontece em algumas ocasiões. Em outras, são pegas de surpresas as pessoas que estão, né? São pegas de surpresa no momento que vai para um atendimento, que tem que atravessar, que tem uma escola. Então, isso aí é algo que a gente está sempre cobrando aqui na Band News FM. Tem mais mensagem?
7: É, aquela região de sempre ali da Grande Tijuca, o Fábio falando com a gente.
10: Fala, Mário. Fala, Vini. Bom dia,
6: bom
10: Fábio.
6: Bom dia.
10: Cara,
6: bem.
10: Professor Manuel de Abreu com Eurico Rabelo. Sinal tá ruim. E tem um agente da Sete Rio batendo papo em frente ao Erge. O caos tá aqui, tá o caos aqui. Se você puder aí avisar, um abraço.
6: Aqui você manda a mensagem, vai pro ar e... Claro que a cobrança é feita. 8 horas 45 minutos.
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0: Estradas.
6: Vai, Dani.
7: Vamos lá, o Henrique participando lá sobre a estrada de que liga Itaguaí à Seropédica.
11: Bom dia, os amigos da Band News.
6: Bom dia.
11: Carlos Henrique, motorista de aplicativo, falando. Estrada de Piranema, que liga Itaguaí à Seropédica. 3 capivaras mortas nesse trecho aqui, atrapalhando o trânsito. Isso é comum aqui, no corriqueiro. As autoridades tomassem uma providência aí, pelo menos tirar a carcaça dos animais da pista, né? Isso causa acidente.
6: E tem que ver direitinho, né?
7: 3 capivaras atropeladas.
6: Quem informou aqui o nosso ouvinte? Quem mais?
7: Vamos agora para Niterói e Manilha. Quem participa é o Marcelo.
12: Fala, Band News. Marcelo de São Gonçalo. Manilha. Niterói e Manilha. Na altura do Gradim. Sentido Niterói. Tudo parado.
6: São Gonçalo.
12: Muito carro. O GPS disse que estava tudo ok, mas quando eu entrei na Niterói Manilha, tá ruim, o tempo hoje tá ruim, trânsito ruim, tudo ruim.
6: Aí depois ainda pega aquela retençãozinha do acesso ali até o Mocanguê na ponte Rio-Niterói. 8h48.
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6: A Avenida Brasil, Deise.
14: Mário, voltei. 2 faixas da pista central da Avenida Brasil e também a calha do BRT seguem interditadas ali na altura de Parada de Lucas por conta daquele acidente envolvendo 2 caminhões, moto e também 1 ônibus em direção à zona oeste da cidade. Trânsito parado já com reflexo pela BR-040. Opção para você, motorista, que segue para a Baixada Fluminense nesse momento. Linha vermelha em direção à Baixada apresenta melhores condições. Você que está pela Brasil em direção ao centro vai perdendo tempo também no trecho de Parada de Lucas e entre a Penha até a chegada ao trecho de Manguinhos. Trânsito bem complicado pela Brasil nesse momento. 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Segue com você, Mário.
6: E eu já tô com uma bola pro Daniel Henrique, matou no peito e coloca o 20 na área.
7: E vamos para Niterói.
15: Bom dia, Mário. Aqui é o Marcos, descida da ponte, entrando na Alameda, totalmente parada.
6: Aí, ó.
15: Já tô uns 10 minutos. Não ando nem 5 metros. Bom dia pra vocês aí.
6: Bom dia, cara, é difícil esse trânsito, né? Aí vem uma chuvinha, não é uma chuva hoje que causa muito impacto, mas a quantidade de acidentes que a gente está noticiando desde cedo, aquele mais grave lá de São Cristóvão com 7 feridos, aquela colisão de um jipe com um ônibus, você vai ter mais detalhes também ao longo da programação com Vinícius Calixto lá na região. Tchau, tchau, gente, 8h50.
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0: Hora de conversar com o Eduardo Barão, direto da cidade que não dorme jamais, peste pneumônica. Se essa onda se confirmar, mano, a gente vai ter que arrumar um nome um pouquinho mais fácil do que peste pneumônica. Mas a doença levou os Estados Unidos a pedir para que cidadãos deixem a Rússia imediatamente. Diga lá, Barão, bom dia para você.
1: Fala, Megali, bom dia para você, para Carla, para Sheila. Claro que a gente está acompanhando de perto a situação aqui nos Estados Unidos. O governo americano garante que também está de olho, assim como a Organização Mundial da Saúde, diante de um caso que surgiu justamente na Rússia e que levou as autoridades russas a fechar, a bloquear uma área da Sibéria, fazer ali uma espécie de quarentena. O governo russo garante que essa mulher, que teria perdido a vida num laboratório, depois foram feitos exames e não seria essa doença que ela teria. Mas claro que isso acabou gerando uma preocupação mundial por causa da experiência recente no caso da Covid-19, quando autoridades chinesas demoraram para alertar autoridades internacionais e aí a doença acabou se espalhando pelo mundo inteiro. O presidente americano Donald Trump diz que vai conversar com o presidente da Rússia, Vladimir Putin. Essa doença também é transmitida pelo ar e mata muito rápido, né? Uma situação até mais rápida do que a Covid, apesar do que tem vacina para essa doença. De qualquer forma, há uma preocupação muito grande nesse momento, porque ninguém sabe exatamente qual seria a condição, qual seria o problema. A Rússia diz que está tudo certo, tudo resolvido, mas na prática já há uma preocupação a ponto do governo americano alertar os americanos que moram na Rússia para deixarem imediatamente o país, Megali.
0: Tem um pequeno déjà vu aí, né, em relação a 2019, quando a gente começava a ouvir daquela doença de Wuhan na China, porque parece que um cara foi lá e comeu um morcego, e aí não dava nem pra levar a sério, porque a gente não vai se ferrar porque um cara comeu um morcego na China, né?
2: Me lembro muito que a gente começou a falar sobre isso, porque os chineses pararam de viajar na época do Ano Novo Chinês.
3: Isso.
2: Que é um deslocamento muito grande de gente.
0: Aqueles congestionamentos naquelas estradas de 15 faixas.
2: E a gente dava notícia como algo, nossa, lá na China as pessoas estão viajando menos, eles costumam viajar pra fora, pra outros países. Então a notícia, ela tinha esse distanciamento.
0: Mas sem alarmismo, por enquanto isso, né? Já houve outras doenças que afetaram de maneira terrível algumas regiões. Bom, veja aí o ebola, né? Recentemente na África, e que causaram alguma preocupação com viagens, mas não chegaram a ser classificados como uma pandemia. Então, mas é sempre bom a gente ficar atento, né? Se tem uma coisa que a história, para qual a história serve, é para que não repitamos os erros do passado. Barão, você volta daqui a pouquinho às 11 horas da manhã no Band News Station. Até.
1: Até mais tarde, pessoal. Valeu.
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6: Estamos começando agora o Minuto do Empreendedor, apresentado pelo Banco BTG Pactual Empresas, que tem entre os seus propósitos ajudar os jovens empresários e empreendedores a alcançarem o sucesso. Na minha companhia, Daniel Scandian, que é o fundador e CEO da Madeira Madeira. Daniel, na sua opinião, para os jovens que buscam sucesso, quais valores, quais atributos, quais práticas eles devem exercer para esse objetivo?
7: Eu acho que, sem dúvida, determinação combinado com curiosidade é onde a gente realmente tem aquele espírito de aspirante, de nunca saber que sabe tudo e conseguir evoluir e com muita determinação chegar onde precisa chegar. Daniel

0: Jean, bem-vindo ao Minuto do Empreendedor, apresentado pelo Banco BTG Pactual, que, como disse, tem entre os seus propósitos ajudar jovens empresários a alcançarem o sucesso.
1: Oito e 56 pelo horário de Brasília. Flávio Bolsonaro pode conquistar hoje novos apoios na disputa ao Palácio do Planalto. Entre eles, o do Partido Novo, que teve Romeu Zema como candidato no primeiro turno. Ontem, União Brasil e Progressistas anunciaram que vão apoiar o senador no segundo turno, assim como o ex-governador de Goiás, Ronaldo Caiado, que disputou a presidência pelo PSD.
2: Na campanha de Lula, a equipe tem se debruçado sobre a estratégia que vai ser adotada agora no segundo turno. O resultado abaixo do esperado no domingo deve levar um reforço no apoio de governadores reeleitos. Outra estratégia é ampliar a presença do presidente nas redes sociais com vídeos mais curtos e mais frequentes.
3: E já há uma data. 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
1: Uma operação da Polícia Federal mira um dos maiores chefes do tráfico de drogas do Rio de Janeiro. Mais informações chegando com Gabriela Morgado.
4: Policiais militares e um policial civil da ativa são presos em uma operação da Polícia Federal contra o fornecimento de armas para o Terceiro Comando Puro. Até agora, 5 pessoas foram presas na manhã de hoje. Uma delas foi detida em um hotel na Barra da Tijuca, na Zona Sudoeste. A PF ainda tenta prender mais 2 denunciados, entre eles Álvaro Malaquias Santa Rosa, o Peixão, chefe do TCP e do chamado Complexo de Israel, conjunto de favelas, na Zona Norte do Rio. A ação acontece no Rio de Janeiro e no Amazonas.
2: Flamengo na liderança e o Campeonato Brasileiro voltando hoje com 6 partidas. Tem Remo e Grêmio, Bragantino e Mirassol, Internacional e Corinthians, Vitória e Chapecoense, Botafogo e Vasco e Cruzeiro e São Paulo.
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3: Para de conversar com Carlos Andreasa, pro bem ou pro mal, temos aquilo que não tínhamos no primeiro turno, uma agenda Flávio. Andreasa, bom dia para você.
6: Bom dia, Luiz Megali, Carla, Sheila, bom dia, meus amores. Importante isso, é importante ter clareza sobre o que compõe o voto de cada um dos candidatos. O voto em Flávio Bolsonaro contém uma agenda muito clara, ninguém, aliás, nunca escondeu isso. A agenda de Flávio Bolsonaro compõe indulto a Jair Bolsonaro e acerto de contas com o Supremo Tribunal Federal. De que maneira esse acerto de contas se dará, se haverá algum tipo de acordo, algum tipo de acomodação? Eu, por exemplo, acho que nesse conjunto todo, essa é uma quase certeza que eu tenho, o caso Master já foi pro saco. É bom para todo mundo que morra. Mas de resto, em relação a impeachment de ministro do Supremo, como isso andará, a pressão é muito grande, a agenda é essa. Então, nesse momento, tem um deslocamento da perspectiva de poder para Flávio Bolsonaro. Estava em Lula. Lula, durante esses meses todos, foi o favorito na corrida eleitoral. A perspectiva de poder, a projeção de poder para os próximos 4 anos estava com o atual presidente. Favorito. Seria reeleito. Ao fim do primeiro turno, a perspectiva de poder se desloca para esse lugar em que Flávio Bolsonaro passa a ser o poderoso potencial. Isso significando que ele terá tudo mais constante a se confirmar esse resultado, e a eleição está aberta, diga-se, ele terá um capital político enorme para gerir e a partir do qual para fazer escolhas. Aliás, um capital político maior do que tinha Lula em 2022, se nós pensarmos no parlamento que foi eleito, um parlamento inegavelmente à direita. Então, qual é a agenda desse conjunto de poder vencedor no primeiro turno? É uma agenda até para o mercado financeiro, que ficou muito excitado com a perspectiva reformista, fiscalista de um Flávio Bolsonaro que nunca tratou disso na campanha, que nunca endereçou isso na campanha. Imagino que a euforia seja menos sobre Flávio Bolsonaro e mais sobre não ser Lula. Tudo bem, cada um faz as leituras, mas a agenda e o emprego de capital político de Flávio Bolsonaro presidente, caso isso se confirme, é essa aqui. De acerto de contas com o Supremo Tribunal Federal, de indulto a Jair Bolsonaro. Então, gasta-se capital político com isso. Que fique bastante claro. E aí, eu quero chamar atenção por uma... A perspectiva de poder, o deslocamento de poder, de perspectiva de poder, a projeção de poder, muitas vezes gera soberba e acomodação. E dessa maneira, a pessoa tende a ficar à vontade para exprimir algumas ideias. Então, quero chamar atenção e fazer uma rápida análise do discurso sobre uma fala de Flávio Bolsonaro de ontem, lá quando ele foi ter com Ronaldo Caiado. Ele disse: o Brasil já me deu, o Brasil já me deu um Congresso muito mais à direita do que é hoje. O Brasil elegeu um Congresso muito mais à direita do que é hoje, de que orçamento secreto e independência pervertida do parlamento à parte, Flávio Bolsonaro se beneficiará, o parlamento será mais favorável a ele do que seria a Lula, sem dúvida nenhuma, mas o Brasil não deu nada para Flávio Bolsonaro. Então aqui já tem um discurso muito à vontade. O Brasil já me deu um Congresso muito mais à direita do que é hoje. Ele continua: com a maioria no Senado para fazer o presidente do Senado, aqui para mim, eu estava vendo o Orengo mais cedo falar com vocês, aqui para mim está dado, Alcolumbre não será presidente do Senado, será um bolsonarista. Aquele que será, não sabemos, mas não será Alcolumbre se Flávio for o vencedor. Continua: com maioria na Câmara para fazer o presidente da Câmara. Ele tem maioria na Câmara, talvez, certamente seu partido será muito grande, se pensar nos partidos que, diante da perspectiva de poder, se achegam. É um volume muito grande, mais de 200 deputados, digamos assim, mas na Câmara tem composição, eu acho. Não me surpreenderia se o Hugo Mota continuasse, fosse reeleito presidente da Câmara num acordo com os republicanos, que também quer se achegar ao esquema de poder de Flávio Bolsonaro. Continuando para terminar. E aí ele diz: para a gente mudar a Constituição, aqui eu dou um benefício da dúvida, para a gente mudar a Constituição logo depois da consideração de ter maioria no parlamento, eu imagino que seja maioria no legislativo, para tocando o processo legislativo, maioria para aprovar emendas à Constituição e fazer reformas. Eu coloco nesse lugar, vou dar o benefício da dúvida de que a mudança na Constituição, pensando na construção desse discurso aqui, esteja associado a aumento da bancada e a força que chega no parlamento. Continua: para a gente redemocratizar esse país. Isso aqui é uma premissa que precisa de esclarecimento da parte de Flávio Bolsonaro. O que é redemocratizar o país? Onde o Brasil não é democrático agora? Nós estamos no meio do processo eleitoral, ele venceu o primeiro turno, é favorito para vencer o segundo turno. Onde está a necessidade de redemocratização do Brasil? Acho que ele dá uma cola na sequência, que é a reafirmação da sua agenda, para que não haja dúvida, para as instituições voltarem a respeitar a Constituição. Então essa é a agenda: fazer com que as instituições, ele está falando do Supremo, volte a respeitar a Constituição. É um discurso que deixa tudo muito claro e imagino que seja, espera-se, por meio do processo legislativo.
3: E hoje, Andreasa esqueceu de mandar a bolacha. E a bolacha, aqui é bolacha mesmo, tá? Esqueci. De vinil, não é biscoito.
6: Esqueci, só peço biscoito. Desculpa. Me atrasei todo.
3: Bota lá no B do biscoito. Não tem problema. Carla Bigato tá aqui, fez a escolha por você, Andreasa.
7: Não adianta lamentar, amor.
6: Que isso, Roberto Ribeiro, hein? Timbre único. Que isso, Carla Bigato. Tirou onda, hein?
1: Roberto Ribeiro, Clara Nunes, Artifício. Essa é de sangrar o coração, Andreasa.

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0: Hora de conversar com Juliana Rosa. O nosso assunto é o mercado financeiro. O dólar conseguiu em queda ontem, mas a bolsa recuou. Ô Ju, o quanto disso é otimismo e o quanto é, como diz a Sheila, speculation? Bom dia pra você.
1: Speculation.
0: A Sheila fala desse jeito. Gente, tá tendo muita speculation no mercado financeiro. Aliás, deixa eu provar aqui esses docinhos da Adriana Suplicy. Diga lá, Ju, bom dia.
2: É só zoeira com a Sheila, né? Bom dia pra vocês. Bom dia, Megali, Sheila.
3: Ai, bom dia.
2: Good morning, Sheila.
1: Morning.
2: Bom dia pra você. Bom dia pra Carla, bom dia para os nossos ouvintes. Bom, vamos dar uma olhada aqui como é que está a situação aqui do mercado financeiro, porque ontem o dólar continuou caindo, foi um dia de otimismo quando você olhava para o dólar. Estava em 4,97 ontem no fechamento, então continuou caindo, o menor valor desde maio. Os juros futuros, que também são importantes a gente olhar, porque o juro que os investidores pagam para financiar a dívida do Brasil continuaram caindo, então também são um indicador de confiança de queda de juros para frente. E esse juro que os investidores pagam para financiar a dívida pública é para onde os bancos olham na hora de emprestar dinheiro. Então, o custo do crédito também é importante a gente olhar, o otimismo que continuou no dólar, continuou nos juros, mas ontem a bolsa recuou, depois daquela euforia da segunda-feira, subindo mais de 7%. No entanto, a bolsa continua num patamar muito elevado, ali perto dos recordes históricos, ali passando de 200 mil pontos, que é como um termômetro, né, a pontuação de uma forma de medir a valorização das ações na bolsa. Então, embora a bolsa tenha dado aquela recuada, é normal dar uma acomodada depois da euforia de segunda-feira, mas a bolsa continua num patamar bastante elevado. Agora na abertura, olha, o dólar, por exemplo, voltou a subir. A abertura está mostrando o dólar a R$ 5,00 nesse momento. Então, ontem fechou em R$ 4,97, hoje sobe para R$ 5,00. A bolsa a gente vai ver aqui, mas os primeiros movimentos no pregão eletrônico estão mostrando que pode ser um dia negativo mais uma vez. A gente está tendo, olhando para fora, nos Estados Unidos, um movimento de valorização da moeda americana. Então, não é só a questão eleitoral aqui dentro do Brasil que está pesando na moeda, né? Lá fora, a questão da pressão inflacionária nos Estados Unidos e o movimento de alta de juros tem valorizado o dólar. Então, tem, por outro lado, esse outro movimento puxando o dólar para cima. Então, para a gente ver um dólar mais baixo, agora de forma mais consistente, e isso pode acontecer, a gente pode ver um dólar abaixo de R$ 5,00 vindo para ficar, tem mais a ver agora, a partir de agora, com medidas mais concretas, né, em relação a essa euforia de que o Flávio Bolsonaro faria mais ajustes do que o Lula. Então, a gente não sabe exatamente que medidas concretas vão ser implementadas para poder cortar gasto público e, com isso, fazer a dívida pública cair. E isso vai permitir a queda de juros de forma mais consistente, que é a questão fundamental aí, mais urgente, quando a gente pensa nesse alto endividamento do país, né, das pessoas e das empresas. Agora, só para vocês terem uma ideia do quanto que é sensível essa discussão fiscal, e por isso que nem o Lula, nem o Flávio falar detalhes do que vão fazer, eles vão precisar mexer na Constituição, em regras que são muito sensíveis para a população. Para vocês terem uma ideia, o crescimento das despesas públicas com previdência estão crescendo mais de 4% ao ano. A regra fiscal, né, a regra das contas públicas, permite que as despesas só cresçam até 2,5%. Ao ano, acima da inflação. Então, gasto com previdência cresce mais de 4% e gasto com BPC, por exemplo, estão crescendo mais de 9%, que é aquele benefício de prestação continuada concedida a idosos e pessoas com deficiência de baixa renda. Então, assim, são dois pontos que vão ter que ser mexidos. Obviamente que toda a discussão passa também por um ajuste moral, principalmente diante dessa crise institucional que a gente vive, no judiciário ali principalmente. Então, tem que começar com supersalários, atacando essa questão das emendas parlamentares também, mas não vai conseguir equilibrar as contas públicas sem uma nova reforma da Previdência e sem mexer nesse crescimento de gasto muito acelerado dos benefícios sociais. dificilmente, pessoal, agora no debate eleitoral da Band, acho que a gente tem, obviamente, né, que tentar arrancar deles algum compromisso, algum detalhe do que eles vão fazer para equilibrar as contas e, de fato, permitir a queda dos juros, mas são medidas muito impopulares. Dificilmente a gente vai conseguir algo mais detalhado em relação ao plano para poder equilibrar as contas, viu?
0: Muito bem, vai ter trabalho, o próximo presidente vai ter trabalho, o próximo congresso, e tomara que trabalhem mesmo. Juliana Rosa volta com outros números de análises amanhã neste mesmo horário. Boa quarta para nós, Ju, até.
2: Até, um beijo.

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3: 9:16, bom dia, excelente quarta-feira para você que tá do outro lado acompanhando a Band News FM, sempre com muita informação, prestação de serviço e, claro, a sua participação. A gente fala de trânsito agora, Deise de Assis, bom dia.
4: Oi, Agatha, bom dia para você também, para todos os ouvintes da Band News FM, atualizando linha amarela. Você que segue em direção ao Fundão perde o tempo nesse momento, entre Pilares até a chegada ao trecho da Vila do João. Você que segue para Barra da Tijuca também encontra dificuldades na altura de Bom Sucesso e entre o trecho ali próximo à Estrada do Pau Ferro até a chegada à Gardenia Azul, no acesso à Avenida Ayrton Senna. Nesse momento, autoestrada Grajaú Jacarepaguá vai apresentando melhores condições para você, motorista. 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Segue com você, Agatha.
3: Valeu, Deise, obrigada. Qualquer novidade você volta. Intervalo é rápido e a gente volta com o Jornal Band News Rio, primeira edição na sequência.
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3: Quarta-feira nublada no Rio de Janeiro. Você que acordou sabe que tá um pouco abafado. Tá acompanhando a Band News FM desde cedo. Já viu neblina, inclusive, pelos pontos do Rio de Janeiro. Cristiano Pinho mais cedo mandou uma foto do nosso grupo lá em Copacabana, que tava com um pouquinho de neblina. Agora, tem previsão, já choveu, inclusive, também. Tem previsão de chuva fraca a moderada ao longo do dia. A gente vai ter máxima prevista para hoje de 29 graus. E essa instabilidade continua até o período da noite, onde também tem previsão de pancadas de chuva. Amanhã o dia começa a melhorar, o tempo começa a melhorar, mas ainda assim, com a previsão de chuva para o finalzinho do dia. A gente sabe que essa chuva não largou a gente desde o início de... desde agosto, na verdade. Eu ia falar desde o início de setembro, mas desde agosto que a gente tá tendo semanas e semanas de bastante chuva aqui na cidade do Rio de Janeiro.
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3: Sempre dá tempo, porque a prioridade é dos ouvintes. Daniel Henrique, bom dia.
10: Tudo bem, Agatha? Bom dia pra você, também pros nossos ouvintes mais uma vez. O Max falando sobre a Epitácio Pessoa. O trânsito tá complicado por lá.
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12: Band News, trânsito muito complicado na Epitácio Pessoa, sentido ao Templo Sagrado do Flamengo. Tudo pode mudar.
3: Valeu, meu amigo. Obrigada pelas informações. Só para reforçar que a gente trazia o tempo agora há pouco. O Daniel, da nossa apuração, acabou de confirmar com o aeroporto Santos Dumont que eles estão operando por instrumentos, operando normalmente, sem registro de voos atrasados ou cancelados, mas por instrumentos.
13: Muita neblina.
3: Por causa dessa neblina, né, Pinho? Bom dia.
13: Bom dia. Você estava falando aí da foto que eu mandei, né? Peguei de relance enquanto me preparava aqui para me juntar a vocês na bancada. Quando eu saí de casa a primeira vez hoje, eu olhei na direção ali de alguns morros que tem na região da Cardeal Arco Verde, deu pra ver essa neblina forte, né? Alguns ouvintes sinalizando sobre outras partes da cidade, como você bem pontuou. Por volta das 8 da manhã já começou um chuvisco. Ontem à noite, inclusive, choveu legal na Zona Oeste, cara. Partes ali de Campo Grande, do Mendanha, Bangu, com alagamento, choveu por quase 40 milímetros em uma hora no fim da noite. Tanto que tem vários registros, Vila Militar, Campo Grande, trechos ali de Bangu ficaram debaixo d'água, completamente alagados, porque realmente foi um volume de chuva significativo num período curto ali de tempo, foi a região mais afetada. E a gente falava, né, que realmente estava pintando aí uma tempestade, poderia vir até acompanhada de raios, até onde eu vi, pelo menos não teve, felizmente, os raios, mas a chuva veio com força. Torcer para que hoje, com esse tempo ainda meio virado, não tenha a mesma intensidade em algum ponto ou outro, né? Ainda estamos preocupados também com o norte, noroeste, depois do que aconteceu lá em Itapiruna e municípios vizinhos também com alagamento, né? Mas parece que tá dando uma melhoradinha agora. O que você tá rindo?
3: É porque o Rodolfo tá aqui no meu ouvido, né? Que a gente vai abrir o jornal agora. Aí ele tava te sacaneando. Itapiruna. Vambora, então.

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2: Para os nossos ouvintes em Itapiruna, nossa cidade do Noroeste Fluminense.
3: É carioca raiz, irmão.
2: É,
3: tem som de
2: Itapiruna. Pô, tava vendo aqui, estimativa da população de Itapiruna, não sabia que chegava a isso, não. 107 mil habitantes, rapaz, em 2025, segundo o último IBGE. Eles são fortes na produção leiteira, quase ali na divisa com o estado de Minas Gerais. E Espírito Santo, fica quase na divisa com os dois outros aí estados também do Sudeste, além, claro, de São Paulo, né? Olha, são 9h23, eu pensei aqui em abrir, falando nesse começo de programa, um pouco sobre os apoios agora anunciados aí a Flávio Bolsonaro, né? Ontem com o Ronaldo Caiado, hoje provavelmente com o Zema, a estratégia do PT mudando, inclusive, temas na área da comunicação. Pensei em falar também um pouco sobre a situação do Rio, né? A gente tem pautado para amanhã no Tribunal Superior Eleitoral a decisão sobre os votos de garotinho, anulados ou não. Há uma tendência mais para anulação. E aí, se for isso realmente, a gente tem Douglas Ruas vencendo em primeiro turno. Pensei em falar sobre situação do Tom Jobim, a gente vai daqui a pouco trazer informações sobre a concessionária espanhola Aena, que já administra outros aeroportos no Brasil, como Congonhas, por exemplo, e tá agora oficialmente assumindo o aeroporto Tom Jobim. Mas, cara, tem um assunto que é muito mais importante do que esse, que é o aniversário da Agatha Meirelles. Parabéns, Agatha Meirelles! Uhul! Bom dia pra você!
4: Bom dia, Rodolfo!
2: Quantos anos, Agatha?
4: Ai, 32 anos, viu? Porque tá pesando.
2: Quase a idade de Cristo, hein? É. 32 anos, hein?
4: 32 aninhos.
2: Uma jovem. Aí, ó, vai, sempre é isso. Vai, sobe essa música, vai. Nem a Xuxa deve mais aguentar, né? Toda festa tem que ter isso, né? Se não tiver, a pessoa fica até achando que não fez aniversário.
3: São Pedro tá lavando até o quintal pra festa mais tarde.
4: É isso
2: que eu ia falar, vai pagar onde, chope pra galera hoje?
4: Não, hoje eu tô na aba.
2: A Agatha já marcou?
4: Tô na aba, no almoço eu tô na aba do Pim e Márcio Melli. E na janta eu tô na aba do meu pai, patrocínio. Uma vez filha,
2: sempre
4: filha.
2: E esse casaquinho aí? Francês aí, tudo elegante.
4: Especialmente pro dia de hoje.
2: Um calor no Rio de Janeiro, a Agatha meteu um casaco pra poder tirar do armário, Pinho. Só pra ir, tá elegante no dia.
4: É, dia do aniversário tem que usar uma roupinha diferente, uma roupinha bonitinha.
2: É, isso aí. Parabéns pra nossa Agatha Meirelles, muitos anos de vida, muita saúde, principalmente saúde. O resto a gente vai se virando. Se não tiver saúde, não dá. Saúde em primeiro lugar pra você, pra tua família, pra todos que o cercam, que a cercam. E a gente tá começando o nosso programa de hoje.
4: Não, e eu queria...
2: 7 de outubro, hein, Agatha? 7 de outubro.
4: O reconhecimento devido a quem merece. Rodolfo Schneider, no ano passado, esqueceu meu aniversário. Esse ano ele mandou antes dos meus pais. 6 horas da manhã já tinha mensagem dele no...
2: Aí sim.
4: Foi uma mudança brusca.
2: Mas é o seguinte, eu sou um cara justo, eu sou um cara transparente, como vocês veem na rádio, e eu sou um cara que dou crédito. Tem gente que na imprensa não dá crédito. E eu, você vê que eu sou sincero, eu poderia falar aqui que lembrei e tal. Eu tinha colocado um alarme no meu celular, que eu sabia que eu seria certamente bulinado aqui no programa, né, do bullying, tá? No sentido do bullying. E também, criticado pela Agatha Meirelles no ar, eu botei um alarme pra 7h30 no meu celular. Mas às 6h00, o Cristiano Pinho me lembrou. Tá aqui no programa.
4: Tá vendo?
3: Então, eu ainda fui parceiro porque eu te lembrei e não dei parabéns pra ela pra você poder dar primeiro. Aí depois que eu fui dar parabéns, tá vendo?
2: Ele tá querendo um chope, tá bom, beleza. Quando tiver aí, eu vou te pagar um.
3: É que eu tô igual...
2: Agatha não paga, mas eu vou pagar.
3: Isso. Eu tô igual o Messi, eu tô só nas assistências. Messi que ontem se despediu dos gramados pela seleção argentina, uma emoção danada.
4: Cara, nas redes sociais só falava disso.
3: No
4: Twitter.
2: À noite.
3: Realmente,
2: à noite só
3: fim de uma
2: se
3: era.
2: Falava disso. É o fim de uma era de um cracaço, né? Quem viu, viu. Eu, graças a Deus, vi várias vezes o Messi jogar. Inclusive na Copa de 2014, que eles não venceram no Brasil. Eu tava lá na final também. Eu vi o primeiro jogo do Messi. Ontem ele citou esse jogo como o jogo mais emocionante da vida dele, que foi quando a Argentina ganhou a Copa do Mundo e eles foram jogar. O primeiro jogo foi no Monumental de Núñez, que eles ganharam 1-0, gol de falta do Messi. Eu tava lá, eu, Patrícia e as crianças, a gente tava em Buenos Aires, paguei uma barbaridade, porque a gente foi comprar em cima, mas eu tava no Monumental, numa noite fria, vendo o Messi jogar, a torcida ovacionando ele e tal. Messi, Messi! E tava ele ontem se despedindo. Quem viu, viu. Ainda tem, né? Ainda tem um pouco. Ele se despediu da seleção. Isso. Quem quer ver ainda, além de televisão, pode ir a Miami pra assisti-lo jogar. Foi. Com Casimiro e companhia Soares.
3: Um dos meus grandes momentos vividos no jornalismo é a Band News FM, que me possibilitou isso, envolvendo o Lionel Messi na Argentina, 2021. Um misto de emoções, né? Final de Copa América, Brasil e Argentina. Claro que você torce pro Brasil.
2: Maraca, né?
3: Mas do outro lado, no Maracanã, cara, meio da pandemia, não tinha torcida no estádio. 7 mil pessoas viram pela primeira vez, eu tava entre elas, o Messi ser campeão pela primeira vez com a Argentina. E foi um gol do Di Maria, quis o destino que fosse em cima da seleção brasileira, mas um momento marcante também.
2: Uma paçoca absurda do Renan Lloyd. Se não fosse aquilo, o Brasil amassou a Argentina naquele jogo, perdeu 19, 20 gols. O Neymar jogou muito esse jogo e o Brasil perdeu por uma paçocada do Renan Lodi lá atrás e tomou um gol no Maracanã, lá no meio da pandemia, né? São 9h28, então vamos para notícias do Rio de Janeiro, porque tem muita. Tem um cardápio longo e extenso, então vamos apresentar o começo disso e daqui a pouco Daniel Henrique no nosso WhatsApp. Vamos nessa.
4: PF nas ruas, policiais militares e um policial civil da ativa são presos em uma operação da Polícia Federal contra o fornecimento de armas para o terceiro comando puro. Gabriela Morgado. Já, Gabriela Morgado vai trazer mais informações, mas a PF ainda tenta prender mais dois denunciados, entre eles Álvaro Malaquias Santa Rosa, o Peixão, chefe do TCP e do chamado Complexo de Jael, que as investigações apontam é que o grupo criminoso negociava fuzis de uso restrito e que em uma das ocasiões os investigados chegaram a fornecer 10 fuzis AR-15 diretamente ao Peixão.
3: Greve no Detran. Os servidores do Departamento de Trânsito do Estado começam uma nova greve hoje. O anúncio foi feito através das redes sociais do Sindetran. Vinícius Calisto.
5: Ainda não é possível afirmar a adesão da greve. O Detran informou que ela é restrita aos servidores e que, dessa forma, o atendimento nos postos de identificação civil não será prejudicado, já que é realizado por profissionais terceirizados.
3: Mas para os motoristas afeta. Já teve ouvinte falando que em Vila Isabel não conseguiu atendimento. Pessoal que faz aí prova de primeira habilitação vai ter que ter reagendamento daqui a pouco. A gente explica. E diferentemente do que aconteceu em setembro, não é uma paralisação com prazo. É uma greve até aqui sem prazo para acabar.
4: Mais um capítulo, eleições. O julgamento que pode definir se haverá segundo turno na eleição para o governo do Rio foi pautado para quinta-feira, amanhã, no plenário do Tribunal Superior Eleitoral, João Boeri.
6: A sessão está marcada para as 10 da manhã. O Ministério Público Eleitoral se manifestou a favor da desistência de Antony Garotinho do recurso apresentado. O pedido do candidato será analisado pelo colegiado, sob relatoria do ministro Floriano de Azevedo Marques.
3: EMU pelas ruas. Motoristas que passavam pelo viaduto da Avenida Arthur Rios, em Campo Grande, na Zona Oeste, se surpreenderam ao ver um EMU correndo pela pista. A prefeitura agora tenta localizar o motorista que conseguiu colocar o animal dentro de um carro. A saga mostra o EMU correndo pelas ruas entre motos e carros, inclusive quase causando ali vários acidentes, né? O aparecimento desse animal chamou a atenção por se tratar de uma espécie pouco comum no Brasil. É uma ave nativa da Austrália, pode chegar a quase 2 metros de altura. Num primeiro momento, os ouvintes começaram a escrever: o avestruz, mas é emu, é parecido, mas não chega a ser o avestruz.
2: É o primo.
4: É o primo. É o primo de história.
2: Cara, ele quase foi atropelado, olha isso.
3: Quase derrubou duas motos ali.
2: Sagaz, hein? O bicho é sagaz. Ele deu uma pra um lado, deu pro outro, sabe? Parecia, como é que era aquele filme?
3: Papaléguas.
2: Não, é Papaléguas também, mas aquele filme que o cara vai desviando assim com o corpo. Como é que era aquele filme mesmo? O cara dava tiro e o cara ia desviando Matrix. Assim com o corpo.
4: Matrix.
2: É, exatamente. Cara, ele foi pra um lado e foi pro outro, desviou da moto, sobreviveu. Agora, como é que tem isso, cara? Porque em tese, esse bicho, é, se alguém saiu, quisesse... Né? Da onde que ele saiu? Que, em tese, ele teria que ter sido comprado fora, não sei, trazido. Mesmo assim, você tem que ter autorização pra isso. É. Porque, assim, uma coisa é, ah, o cara tinha um jacaré. Pô, jacaré tem uns montes no Rio de Janeiro. Isso não é o caso, pelo menos nessa espécie, não. E como que o cara conseguiu pegar o bicho e botar dentro do carro? Porque agora essa é a questão. E o que que fez? Pegou o bicho pra proteger, porque...
4: Ah, foi. Aí, é um carro então, com adesivo da prefeitura.
3: Esse que é o ponto. Naquele vídeo anterior, que você até comparou ao Matrix, Rodolfo, que ele sai desviando de todo mundo, esse mesmo carro da prefeitura que a gente tá vendo agora fazendo a captura, ele já vem se aproximando até quase atropela o Emu em um determinado momento. É. Depois o motorista pega pelo pescoço, tem até um agente de trânsito, aparentemente com um colete verde, que se aproxima. Uhum. O mistério agora é o seguinte... A captura tá aí, registrada em vídeo. Só que, segundo vereadores que atuam na causa animal da Câmara Municipal do Rio, ninguém sabe onde foi parar esse Emu.
4: A própria prefeitura tá fazendo uma operação, uma ação hoje pra localizar esse motorista, porque nem eles sabem onde tá esse Emu.
3: Agora, eu fiz uma pesquisa mais cedo, eu vi que tem alguns sítios que fazem manejo dessa espécie, tem criador, inclusive tem um até em Maricá que eu localizei aqui na internet, tem autorização para criar, apesar de ser distante de Campo Grande, né? Existem locais no Rio de Janeiro que fazem o manejo com autorização desse tipo de ave, mas extremamente incomum ver essa cena.
2: Eu lembro, aliás, Pim, você falou, eu lembro que tinha uns caras meio milionários, etc, que lá na região serrana tinham um tipo bicho desse, cara. Não sei se é esse aí, esse emu ou algum outro, mas tinham. Mas é o seguinte... Não dá pra gente, com o carro oficial adesivado da prefeitura, um agente de trânsito ajudou, a gente, às 9h33, não tem informação do que aconteceu, porque eles teriam que ter levado esse bicho pra algum lugar, oficialmente, ter registrado isso dentro da prefeitura, dentro do órgão responsável por eles, e encaminhado pra alguém. Não sei onde, mas alguém. Não dá pra gente até agora não saber o que aconteceu. Ou os caras pegaram e sumiram com o bicho. Mataram, botaram na grelha ou botaram em algum lugar, venderam, não sei. Mas tinha que estar já agora esclarecido isso, pô.
4: Agora, a gente acabou de conseguir falar com a Secretaria Municipal de Proteção aos Animais e eles falaram que eles continuam procurando o emu. Ou seja, se a secretaria que faz parte da prefeitura não achou, é porque esse funcionário que seria da prefeitura com carro adesivado, com agente da Sete Rio ajudando ele não fez o que deveria ter feito, que é acionar os órgãos competentes.
3: Pô, mas não deve ser difícil identificar, né? Tem o vídeo... A gente pode não conhecer, mas quem trabalha diretamente aí com poder público, vendo as imagens, já deve saber quem é o guarda, quem é o funcionário que estava com aquele veículo naquele horário, naquela escala, que atua naquela região. Unir os pontos e tentar localizá-los para saber onde foi parar o animal, né? Não é tão difícil assim, não é como se não tivesse nenhuma imagem gravando a cena, né?
2: Exato. Vamos tentar até o final do programa descobrir o que aconteceu com esse bicho, que ele foi pego. Claramente ele foi pego ali. E pelo pescoço mesmo. Ai! Cara, não tinha visto direito essa imagem. Ele dá uma escorregada, quase que ele é atropelado por uma moto. Meu Deus do céu. Coitado, devia estar desesperado o bicho, cara. Imagina. Um bicho desse, o que eu tô fazendo aqui? Que isso? Que carro é esse?
4: Não, e até a gente conseguir, até as pessoas conseguirem filmar, ele passou por várias outras ruas, né?
2: Meu Deus do céu, gente. Tadinho. 9h33, espero que esteja vivo ainda. E quem sabe, bem cuidado. Não sei se eu tô pedindo muito. 9h35, daqui a pouco mais informações sobre isso.
4: Antes de chamar o Daniel Henrique, essa vinhetinha originalmente do Zé do Zap, só pra reforçar uma homenagem a ele, né, Cristiano Pinho? Agora o América é patrimônio do estado do Rio de Janeiro.
3: Verdade, saiu o decreto do governador Ricardo Couto sancionando a lei aprovada na Alerj e o América virou patrimônio.
4: Fala, Dani, bom dia.
2: Ah, garoto, valeu, um abraço pro Zé que tá em férias. O nosso ouvinte Alexandre Cardeman falou: Rodolfo, o emu coloca ovo azul esverdeado. Cada omelete de emu em restaurante custa R$500.
4: Que isso?
2: Meu Deus do céu,
4: gente,
2: se o bichinho tiver vivo,
4: o ovo do emu
2: passou a valer mais. Ai, meu pai.
4: Vou até ver a cara do omelete do emu. Tem um ouvinte falando que já viu esse emu, né, ô Dani?
7: É isso, Agatha. Bom dia pra vocês, também pros nossos ouvintes. O Will falou que já viu esse emu dentro de uma casa lá em Campo Grande. Ele mandou até um áudio aqui pra gente falando dessa história.
8: Band News, bom dia. Quem fala é o Will, motorista de aplicativo. Rodolfo, Agatha, Pinho, eu vi, tá? Eu sou motorista de aplicativo, eu fui pegar uma passageira, tá? E eu vi esse bicho numa residência, tá? Uma residência grande que o dono tem várias aves, vários bichos, tá? Possivelmente ela fugiu dessa residência, tá? Eu não lembro em qual rua foi, tá? Mas eu vi esse bicho numa residência em Campo Grande. Ela deve ter fugido, tá? 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
2: Tenta falar com esse ouvinte aí, Dani, trocar uma mensagem, mais ou menos a área, a região, ver se ele consegue recordar, se é o nome exato da rua, algo semelhante, pra gente poder ir atrás disso.
4: Essa rua que o Emu foi localizado é em Campo Grande, então faz sentido o que esse ouvinte tá falando de uma casa ali perto.
2: Vamos tentar.
4: O omelete.
2: Vamos tentar com ele aí, porque pode estar o X da questão aí. O omelete o quê?
4: O ovo tem quase 1 quilo. Fui procurar agora, equivale a 10 a 12 ovos de galinha. Normal, assim. Caraca.
2: 9h38. Vamos lá, fala Dani.
7: Falando agora do trânsito também, muita gente falando da linha amarela no sentido Barra, que tá tudo parado ali na altura do pedágio, já tem bastante tempo. Maurício Antunes, conta pra gente.
9: Maurício Antunes de Del Castilho, estou na linha amarela sentido Barra e já mais de 20 minutos já, eu tô próximo da cabine do pedágio. E nenhum carro passa, né? Nem sem parar, nem pagando. Só as motos que passam, né? Porque já é aberto. Mas carro nenhum passa pelo pedágio da linha amarela sentido Barra. Mais de 20 minutos já parado, né? Então quem puder evitar, melhor buscar outra via para ir para Barra, ou do Boa Vista, Grajaú, Jacarepaguá, porque aqui nada anda, né? Isso provavelmente vai gerar um baita engarrafamento. Deve ter acontecido alguma coisa. Não faço ideia do que. 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
7: E até aqui nas redes sociais da Lanza, até o momento, nenhuma informação sobre o que está motivando o pedágio parado ali, esse ouvinte já há 20 minutos sem conseguir andar. Trouxe também aqui um destaque do nosso ouvinte Rodrigo, porque por volta de 15 para as 5 da manhã, bem, nem tinha escurecido ainda, aconteceu um acidente muito grave ali na Via Light. Um carro acabou batendo em um cavalo e aí depois outros veículos se envolveram também nesse acidente e estava a via escura, mais uma vez, sem iluminação ali na Via Light. E aí o Rodrigo passou por esse acidente agora há pouco, o cavalo ainda está lá no local. Ele faz um apelo, não só sobre também a falta de iluminação, mas também da onde saem tantos animais que invadem a pista ali na Via Light.
10: Bom dia, Band News. Ouvinte Rodrigo aqui, passando na Via Light, né, em direção à Pavuna. Não sei se alguém já relatou isso para vocês, mas tem uma batida muito feia, né, na verdade um atropelamento ali de um carro de passeio que cortou um cavalo ao meio. O impacto foi tão grande, destruiu todo o carro e o cavalo foi partido ao meio. Já nesse ponto, conhecidíssimo aqui, onde ficam vários cavalos soltos na pista. Eu me pergunto, onde é que fica esse Aras com tantos cavalos? Porque tem cavalo para morrer um por ano. Quase todo dia tem cavalo morto aqui na Via Light. E a polícia não faz uma operação para poder prender ou resgatar esses animais, né? E prender esse pessoal que não cuida dos seus animais. Queria entender por que ninguém toma uma providência com relação a esses bichos, se todos os dias tem um atropelamento aqui, causando acidente, causando transtornos, causando prejuízo, né, para os motoristas.
2: Caramba! Vale mesmo checar, né? Coitado do bichinho, né? Coitado do bicho. Mas vale checar, porque em tese, como é que fica solto assim, tem acidente com pelo menos alguma frequência, uma tragédia como essa? Bom, a nossa apuração vai tentar levantar essa informação.
4: Deixa
2: de onde que vem, né?
4: Eu aproveitar que a gente falou de acidente grave mais cedo, agora já tá até liberada. Mais cedo teve um acidente muito grave na São Luís Gonzaga. Pra quem tá acompanhando nossa live, a gente vai até exibir algumas imagens. Um carro, um Jeep Renegade, tava no sentido Cadeg. Um ônibus estava descendo por volta de 5h40 da manhã, de acordo com as testemunhas. O motorista do carro tava completamente alcoolizado.
2: Nossa senhora.
4: Foi na direção em que o ônibus estava pela contramão, bateu de frente. O ônibus tentou ainda sair da batida, acabou jogando pra calçada, onde tinha um idoso que tava indo pedalar na Quinta da Boa Vista. ficou muito ferido, idoso. 4 passageiros do ônibus também ficaram feridos. O motorista do carro foi levado para o hospital em estado grave. E o motorista do ônibus também foi levado para o hospital, além do carona que estava no veículo branco. Dá para ver que o carro ficou tão destruído, Rodolfo. Você, caraca, não consegue nem identificar que carro é.
2: Muito destruído. Muito mesmo, tô vendo aqui. Meu Deus do céu.
4: É um Jeep.
2: Então, qual foi o saldo final, Agatha? Além de um idoso ou de uma pessoa que estava na calçada e foi atingida, estava indo fazer exercício na Quinta da Boa Vista, né?
4: Isso, 7 pessoas. 4 dentro do ônibus, 2 dentro do carro e esse idoso que estava na calçada. 7 feridos ao todo.
3: Cara, uma pancada tão forte que a lataria ali na parte da frente do ônibus do lado esquerdo tá toda amassada. Para um carro amassar um ônibus, vocês imaginam, ainda que seja um Jeep, né? Que é um veículo maior, é um ônibus ali da linha 205, né, Castelo? Acho isso. Que é isso. É uma linha ali da região do Castelo.
4: 245.
3: 245? Isso. Ficou bem danificado, cara.
2: É. Deixa eu só perguntar uma coisa, já que vocês falaram de bichinho, do emu que tá sendo procurado aí, que foi visto lá no viaduto em Campo Grande. Como é que tá o nosso elefante marinho? Continua pelo Rio de Janeiro, voltou pra água, ele que tava ontem dando show em Copacabana, já passou por Niterói, já passou por São Conrado, e aí?
4: Hoje tá em Copacabana, inclusive o ouvinte acabou de mandar mensagem.
3: Mas tá na areia ainda?
4: Tá na areia, em frente ao Copacabana Palace. A gente recebeu essa imagem de hoje de manhã, que ele tava lá, morgadão ainda. E, enfim, eu não sei, a gente vai até procurar o corpo de bombeiros. Quanto tempo ele consegue ficar na areia sem isso ser prejudicial a ele, né? Mas aparentemente tá descansando.
2: Não, mas eu acho que não tem de prejudicial, não. Acho que...
4: Sei lá, mas ele não tem que se alimentar.
2: Ele fica...
3: Pô, desse tamanho, quanto que ele gordura, não deve, né, ter de comida ali dentro, né?
4: Meu pediatra falava que não, eu podia ficar sem comer.
3: E como bom mamífero, ele respira fora d'água. Então vai ficar ali... Agora, acho que ele tá passando tempo demais. Tem que cobrar uma taxa dele pra poder ficar aqui.
4: Ainda mais agora na frente do Copacabana Palace...
2: Não, ali é de boa. A hora que ele quiser, ele faz como ele fez antes. Volta pra água, come, aí fica cansado depois que nadou, volta. Mas tá lá, tá amarradão no Rio de Janeiro. Tá tudo certo. Não batizaram ainda o elefante marinho?
4: Não. Não.
2: Tinha um coronel, um tenente-coronel. Era uma figura ele. Vocês nem vão lembrar, né? Da época de vocês, o coronel Marcos Silva. Ele pegava, ele resgatava tudo que era pinguim. O pinguim chegava, tava passando, ele já pegava o pinguim, trazia o pinguim pra água, botava do lado dele no ombro, falava com a televisão, dava entrevista. Era uma figura, o tenente coronel Marcos
3: Silva. Coronel Pinguim.
2: Coronel Pinguim, ficou conhecido como Coronel Pinguim. Eu lembro que ele, inclusive, ele era sogro, tinha algum parentesco com Adriano Imperador. Jogador, né? Jogador de futebol. E ele era uma figura, cara. Os bichos apareciam, ele ia lá, ele falava e ele batizava todos os animais marinhos que chegavam no Rio de Janeiro. Todos. E tinha sempre um gancho de alguma coisa que estava acontecendo. Então, o Renato Gaúcho estava no Fluminense em 95, fez o gol de barriga. Aí, sei lá quantos dias depois, aparecia um pinguim e ele botava o nome de Renato Gaúcho. Aí, não sei o que, o Romário me tinha metido um gol de bicicleta, era Romário. Aí o outro, não sei o que, era uma figura, era engraçadíssimo. Pô, a gente tá perdendo esses folclores carioca. Não pode, pô, tem que batizar esse elefante marinho aí de alguma coisa. O bicho não vai embora de jeito nenhum. Ficou aqui, resolveu ficar no Rio de Janeiro, pô. Tem que pegar aí algum gancho.
4: A gente podia
2: botar...
4: fazer uma enquete no nosso YouTube.
3: A Aninha já falou aqui, sugeriu o Leôncio, né? Que é do desenho do Pica-Pau. Ela falou, é um leão marinho, mas aí é licença poética, né? É uma morsa, na verdade, não, Leôncio.
2: Só não deixa botar, por favor, que eu sei que um monte vai fazer isso, até por causa de eleição, botar nome de político. Aí fica dividindo o lado, entendeu? Então não pode ter nada de política, pra não ficar tendo briga aqui por causa do nome do elefante marinho. Mas faz aí uma enquete, sei lá, batiza o nosso bichinho amante aí do Rio de Janeiro, maravilhoso, que tá aqui e não vai embora de nenhum. 9h46.
4: Vambora, gerar nossa reportagem, Gabriela Morgado.
3: Deixa eu só, rapidinho, fazer uma correção. A linha do ônibus que teve aquela colisão é 265, Marechal Castelo.
4: A Gabriela está desde cedo acompanhando uma operação da Polícia Federal que tem como alvos policiais militares da ativa e ex-policiais militares, um policial civil também que, de acordo com as investigações, fazia parte de um esquema que traficava armas, lavagem de dinheiro para bandidos. Entre os procurados de hoje está o bandido mais procurado do estado, conhecido o Álvaro Malaquias, que é conhecido como Peixão, que comanda o Complexo de Israel. Gabi, bom dia.
11: Oi, Agatha, bom dia para você, Rodolfo Pinho, para todos os nossos ouvintes. Peixão ainda continua foragido. A Polícia Federal está tentando cumprir, né, 7 mandados de prisão preventiva, entre eles o do Peixão, mas Peixão e um outro alvo continuam foragidos. Até agora, foram 5 pessoas presas, entre elas um policial militar da Ativa e 2 ex-policiais militares. E como que esse esquema funcionava, né? A Polícia Federal conseguiu chegar até essas pessoas a partir de movimentações financeiras que não ali faziam sentido com a função dessas pessoas, com a profissão e o rendimento que elas tinham. Então, um dos presos de hoje seria o chefe dessa quadrilha. Ele é um ex-policial militar, Vitor Hugo Marinho Garcia, conhecido como Batata. E segundo a investigação da Polícia Federal, ele foi o responsável, inclusive, por vender algumas armas diretamente a Peixão. Em 2022, essa transação foi identificada como o Vitor Hugo tendo transportado e vendido a Peixão 10 fuzis. O que a gente conseguiu confirmar é que essas armas que eram vendidas para o terceiro comando puro, né, para Peixão, ali para eles poderem atuar no complexo de Israel, conjunto de favelas da Zona Norte do Rio, não eram da Polícia Militar e nem da Polícia Civil. A Polícia Federal conseguiu ali os recibos de venda, mas não conseguiu ainda confirmar a origem desses armamentos. O que se sabe é que não eram armas usadas pelos próprios policiais. Só que além de negociar essas armas, e aí tinham fuzis, pistolas, revólveres, hoje, inclusive, né, a Polícia Federal, cumprindo 18 mandados de busca e apreensão, conseguiu apreender na casa de um dos alvos uma granada, até além de fuzis, também de celulares e dinheiro. Parte desses policiais que integrava essa organização criminosa também passava informações sigilosas para esses integrantes da quadrilha. Então, por exemplo, informações de investigações de próprios procurados, investigados foragidos, e em troca eles recebiam dinheiro. Isso aconteceu especificamente com o policial civil Carlos Barnabé Santos Souza, conhecido como Alemão. Segundo a Polícia Federal, ele acessou o portal de segurança do Estado e repassou dados sobre proprietários de veículos, além do endereço dessa pessoa, e também a localização de um procurado da Justiça e da existência de um mandado de prisão, tudo ali para integrantes do Terceiro Comando Puro, e em troca recebeu esse dinheiro. Então foi a partir das movimentações desse dinheiro, até por empresas de fachada, né? O Ministério Público identificou 5 empresas de fachadas usadas para lavagem de dinheiro dessa quadrilha. Essas empresas movimentaram 100 milhões de reais em um intervalo de 4 anos. Mais pessoas físicas movimentaram, Rodolfo, pessoal, 250 milhões de reais. E aí, claro que as autoridades acharam estranho e começaram essa investigação por entender que era muito dinheiro e chegaram nos alvos de hoje. Como eu falei, são 7 mandados de prisão, mas o Ministério Público denunciou 10 pessoas. É que 3 dessas pessoas denunciadas são mulheres que foram denunciadas ali apenas por lavagem de dinheiro, não com relação direta com essa venda de armas, e por isso não tem mandado de prisão contra elas. Agora, só uma informação importante para a gente complementar: o Vitor Hugo, que eu falei, e um outro também ex-PM que é investigado, já chegaram a trabalhar no Detran. E o Eduardo, que é um outro preso, já trabalhou na Alerj. Ou seja, todos eles, além de policiais, tinham essa relação também com outras instituições públicas. O que a gente sabe é que esse da Alerj também já tinha sido exonerado, e a gente pediu uma nota do Detran perguntando sobre a atuação desses policiais presos. O que o Detran falou é que eles foram exonerados em maio desse ano, ou seja, já não faziam parte mais do departamento. A gente conseguiu falar com a defesa do Vitor Hugo, que eu citei aqui, o advogado dele apareceu aqui na porta da Polícia Federal agora há pouco, disse que ainda não conseguiu conversar com o cliente, que não sabe da relação dele com o Detran, também não falou muito sobre a operação, mas disse que ele já tinha passado por outros processos, por isso não estava mais na corporação, mas estava tentando voltar, pessoal.
2: Caraca, 100 milhões de reais em 4 anos, ou seja, 25 milhões por ano, cara, que os caras movimentaram em empresas de fachada, usando mulheres, enfim, que se acompliciavam ao esquema, né? Vazavam dados sigilosos para ajudar o Peixão e outros, vendiam armas, certamente, de alguma forma, vazavam informações também sobre operações policiais, porque esse Peixão fugiu já de umas 100 operações, já quase chegaram perto dele, mas ele acabou fugindo em operações policiais. Então ele consegue fugir porque ele tem do lado dele bandidos e bandidos fardados, alguns

0: e pela Alerj. Qual novidade? Oh, meu Deus! Imagina se não passa criminoso dentro disso, do que o Detran já foi, o quanto utilizado por criminoso. Criminoso, inclusive, passando por comando, por presidência e tudo mais. Alerj também, já vimos muito disso, então, até na presidência, recentemente. Então, o que surpreende, né? De você ter um esquema como esse, de policiais da ativa, né, da ativa, participando diretamente de ajuda, de apoio, de acompliciamento com um dos traficantes mais procurados do Rio de Janeiro. O Peixão, quase que um bagre ensaboado, porque ninguém consegue pegar graças a esse tipo de auxílio, de ajuda que ele tem. Agora, quantas operações policiais nesse complexo que o cara manda terminaram em tragédia? Pesquisa aí. Bandidos, uma vez, atiraram em direção à Avenida Brasil, atingiram inocentes, vocês vão lembrar disso, para parar a operação da polícia, porque o Peixão estava próximo de ser pego. Será que a arma que atingiu o inocente na Avenida Brasil foi uma arma vendida por esses policiais vagabundos? Quantos policiais, eu peço que a Agatha e o Pinho levantem, quantos policiais em operações nos últimos 2, 3 anos, só para não ir tão longe assim, foram atingidos, baleados, quiçá mortos em operações no complexo de Israel? Será, e eu não duvido, que as armas que dispararam os tiros, que atingiram policiais, não foram as armas vendidas por esses vermes com a farra da polícia militar ou da polícia civil? Que estão botando dinheiro no bolso, morando em casas, mansões, hotel de luxo onde um foi pego hoje, lotados de joias como as que foram apreendidas hoje, dinheiro que foi apreendido hoje, vivendo vidas nababescas, incompatíveis com a sua renda, incompatíveis com a sua vida, graças à venda de armas para criminosos que usam essas mesmas armas para atirar em policiais durante operações policiais ou contra inocentes no Brasil? Consciência deles está pesada? Zero, nenhuma, porque eles são esse lixo, eles são piores do que bandidos, porque eles juraram, prometeram, vestiram uma farda e no final das contas eles estão contribuindo pro lado do crime. O criminoso, você já sabe o que você pode esperar do bandido, ele vai para aquele lado da trincheira e você sabe o que ele é, o que ele faz. Agora, do policial, não. Inclusive com direito a entrar em sistema para ajudar criminoso. Vocês conseguem levantar aí quantas vezes tivemos baleados em operações por lá, inclusive policiais?
1: Em operações é um dado um pouco menor, Rodolfo, mas eu vou estender o leque. São 12 agentes de segurança baleados desde 2023 nessa região de Parada de Lucas, Cidade Alta, Vigário Geral, Pica-Pau, Cinco Bocas e adjacências, agentes de segurança que ou estavam em operação ou estavam ali circulando pela região no cumprimento de algum dever, em serviço. Já tivemos até casos de policiais de outros estados, como de Minas, de São Paulo, que estavam ali no exercício de suas funções e foram recebidos a tiros. São 12 baleados no total, seja nessas operações do dia a dia do Rio de Janeiro, seja em serviço mesmo passando pela área.
0: Lembra, o Agatha, de uma dupla de policiais? Eu lembro que inclusive uma era policial, não sei se foi aí, tá? Mas lembra que estavam numa ação de investigação dentro de um carro da polícia, buscando informações, fazendo alguma coisa ainda em serviço reservado, e eles foram executados, foram mortos e atacados? Eu não lembro em qual área do Rio de Janeiro que foi, se foi no Complexo Israel ou se foi em outra região, mas eu lembro que isso aconteceu.
2: Que foi recente?
0: No Rio de Janeiro, né? Não foi há muito tempo, não. Não sei se foi esse ano ou ano passado. Lembro que tinha uma policial junto.
2: Ah, tá. Porque
1: então, teve uma no Muquiço,
2: isso,
1: né?
2: Isso, foi essa, do Muquiço, que eles estavam na Avenida Brasil,
1: isso,
2: não era?
1: Isso, que
0: eu acho que
1: estavam dois policiais, era inclusive a policial feminina, estava do lado do motorista, que era colega dela, um jovem, até de 30 e poucos anos, recente, isso, na polícia, levou um tiro na cabeça e morreu. Muquiço, zona norte do Rio, ali na região de Guadalupe, mas é a mesma facção desse bandido aí, o Peixão, né? A mesma facção que atua lá.
0: Exato, exato. É isso. Então tá bom. Só pra gente comprovar, olha quantos agentes atingidos nessa região, 12, né? E também inocentes, baleados, pra gente comprovar o quanto que esses caras, com os

0: cegos hoje ajudam e contribuem na ponta para esse índice que a gente tem de violência, essa criminalidade, né, no Rio de Janeiro, inclusive com alta quantidade de pessoas atingidas, baleadas ou mortas, né? Obrigado, Gabi, pelas informações.
1: Valeu, Gabi. Fala, Dani.
2: Vamos lá, tem a Ana Luísa, tá reclamando sobre engarrafamento na estrada dos Bandeirantes. Ela não consegue sair do lugar por lá, vamos ouvir.
3: Bom dia, Band News. Ana Luísa falando aqui da Taquara. Eu tô presa no engarrafamento na estrada dos Bandeirantes, antes da Miguel Salazar, bem antes do cruzamento com a Miguel Salazar. Eu tô vendo aqui que tá tudo parado em direção lá ao centro da Taquara. Gostaria de saber se tem alguma informação de algum problema, porque tá bem difícil. Obrigada, bom dia.
2: No centro de operações até o momento, eles destacando um acidente na rua Edgar Werneck, sentido Barra da Tijuca, altura da quadra da Mocidade Unida de Jacarepaguá, acidente envolvendo carro e moto, não sei se é isso que está impactando, mas é o único acidente nessa região, né? que o centro de operações está destacando.
1: Bom, a Gabi falou do Detran, de um dos investigados lotado, que era lotado lá no Detran. A gente vai falar agora da greve, porque ontem foi anunciada por funcionários, pelo sindicato que representa esses funcionários. Hoje o Vinícius Calisto rodou alguns postos. Teve ouvinte mais cedo falando de posto em Vila Isabel, já com atendimento comprometido. Calisto, que cenário você encontrou? Bom dia.
4: Agatha, bom dia para você, Pinho, Rodolfo, Dani, a todos os nossos ouvintes, principalmente em Vila Isabel, pessoal. Nós fomos, eu e nosso motorista Everton Alves, nós circulamos alguns postos, mas a maioria deles que nós circulamos está funcionando. Nós fomos até o momento em Vila Isabel, na Zona Norte, fomos ali na Francisco Bicalho, ali na zona portuária, próximo ali à rodoviária, ali tá ok. Fomos agora há pouco, estivemos no posto da Doc Lobo, também na Zona Norte, ali próximo ao Estácio, ali tá funcionando ok, mas o de Vila Isabel não está funcionando lá na Zona Norte. E aí, muita gente tinha vistoria agendada para hoje e acabou indo até lá, não sabia que o posto estava em greve e acabou voltando. Um desses exemplos é o do nosso ouvinte Fred Favila. Ele tinha vistoria marcada para hoje, 8 da manhã. Chegou lá, foi informado que não ia poder fazer, porque os funcionários aderiram à greve e agora ele vai ter que reagendar isso. Vamos ouvir a palavra dele.
5: O Detran de Vila Isabel aderiu à greve, parece, né? Não sabia nem que estava em greve. Deixaram marcar, quando chega aqui, 8 horas da manhã, fala que não vai poder fazer porque aderiram à greve. Aí me deram 5 dias úteis para voltar aqui. Sendo que ele não sabe se a greve vai ter acabado de 5 dias úteis. Eu falei, depois da greve, né? Aí ela falou que não, 5 dias úteis. Eu falei, mas se tiver em greve, aí tem que remarcar. Absurdo isso, né? A gente paga pouco por isso.
4: Outra pessoa, pessoal, que foi até o posto do Detran, ali em Vila Isabel, e que saiu de longe, inclusive, saiu de Jacarepaguá, na zona sudoeste, foi o Leonardo Miranda, que tinha vistoria marcada também para agora de manhã cedo, mas chegou lá e foi informado que não ia poder fazer, e ele fala também sobre esse prejuízo. Vamos ouvir.
6: Eu vim aqui para poder fazer a vistoria do Detran, do carro, e cheguei aqui, foi informado que está em greve e não tem prazo de voltar para fazer a vistoria, quando vai retornar os serviços. Infelizmente, tive que sair da minha casa, lá em Jacarepaguá, vim para cá e não vou poder fazer a vistoria do carro, que é indeterminado.
4: Pois é, esse anúncio, como a Agatha bem disse, foi feito pelo Sindetran, que é o sindicato dos funcionários do Detran, foi publicado ontem nas redes sociais, divulgado ontem, e o Detran deu a seguinte resposta pra gente. Serviços veiculares, como por exemplo os postos de vistoria, usuários que não conseguirem concluir o atendimento nos postos afetados vão poder retornar a essa mesma unidade, como por exemplo essas duas pessoas que foram até o posto de Vila Isabel, em até 5 dias úteis após a normalização das atividades, sem necessidade de um novo agendamento. Para quem precisa fazer ali os exames práticos e eletrônicos para tirar a habilitação, os candidatos com exames práticos marcados, segundo o Detran, vão ser remanejados. Já os exames eletrônicos cancelados devem ser reagendados pelo usuário conforme a disponibilidade de vagas e também sem cobrança de taxa adicional. Os demais serviços realizados por funcionários terceirizados do Detran estão mantidos, assim como o pessoal nos postos de identificação civil, que como esses serviços de identificação são realizados por funcionários terceirizados, esses postos de identificação civil estão funcionando numa boa, mas o Detran não informou quantos postos veiculares, principalmente, aderiram à greve. A gente está aguardando um retorno do órgão a respeito disso.
0: Tá certo, Vinícius. Nada de tão novo, né? É, infelizmente, do que a gente já viu nesse histórico todo do Detran. O que é lamentável é você ainda submeter o cidadão, porque a gente pode ficar aqui comentando, ai, tá faltando, paga lá, paga aqui, por que que tá, como é que resolve, mas a gente daqui a 3 meses, 6 meses, 1 ano vai voltar, sabe, parece notícia repetida, né? E a gente só vai se livrar disso o dia que a gente entender que o Estado, ele pode até supervisionar, ele poderia supervisionar, porque quando você está emitindo documento oficial, quando você está emitindo uma identidade, quando você está emitindo alguma coisa que precisa de uma fiscalização para se ter certeza de que não há uma ilegalidade, um crime sendo praticado, né, estelionatário se utilizando aquilo ali, mas você não necessariamente precisa ter operação acontecendo por parte do Detran. Eu acho que um bom exemplo, nesses últimos anos, que passou a funcionar melhor, é, por exemplo, a questão de passaporte da Polícia Federal. Hoje, a Polícia Federal não tem homens para ficar em toda a operação, né? Na logística, na produção e na própria parte mais burocrática quando você vai lá ser entrevistado. Eles fazem a parte da entrevista e tudo, eles controlam os documentos, mas você vê várias pessoas que são terceirizadas para tirar tua foto, para fazer umas perguntas básicas, não sei o quê. A gente não, a gente tem um órgão inchado, lotado, que custa uma barbaridade, que é o Detran. Tem um prédio gigante de não sei quantos andares, deve ser o prédio mais cheio do centro do Rio de Janeiro, é aquele prédio na Presidente Vargas, lotado de gente trabalhando, um monte de funcionário público, além dos terceirizados, e aí você tem tudo isso para fazer esse sistema operar. Gasta-se uma barbaridade, também se arrecada muito mais, e de vez em quando ainda para o serviço. Pombas, sabe, tira esse negócio, muda, moderniza, sabe, a gente tá em 2026, pô. Inteligência artificial está tomando o mundo, cheio de tecnologia nova, facilita a vida do cidadão, torna essa burocracia menor, sabe? Diminui um pouco a mão do Estado nisso. Poxa, não é possível, informatiza mais, digitaliza mais isso para as pessoas, com algum grau óbvio de controle. Tem aos montes exemplos no Brasil e no mundo para você facilitar a vida das pessoas. Ainda é essa encheção de saco, quem tem que passar por um monte de coisa, e eu não sei quantos postos, aí o posto não tá, não funciona, se é avisado na hora, entra em greve, não sei o que, se é mandado para outro lugar, aí não tem vaga, a pessoa tem que entrar de madrugada, senão tem que contratar um despachante. Vai pro inferno, ninguém aguenta mais isso, pô.
1: Valeu,
0: Carilho. Tá mudança de governo. Não sabemos se vai ser o Douglas Ruas, se vai ser o Eduardo Paes, se vai confirmar o resultado do Douglas Ruas para ser em primeiro turno. Agora, tá aí, pô, mudança de governo. Você acha que alguém vai fazer? Você confia que vai entrar alguém no governo que vai definitivamente mudar a vida do cidadão que precisa do Detran? Que você daqui a 2 anos vai falar, putz, caraca, isso era um baita problema, resolveu? Duvido Eodó, como a gente falava.
7: Bom, na teoria, esse mês, inclusive, fica pronta uma entrega aí de documentos que foi elaborada ao longo das últimas semanas na intervenção aí do Detran através do governo Ricardo Couto. Vamos ver se o próximo governador vai seguir as diretrizes que estarão estabelecidas ali nesse documento, com regras de compliance e orientações a respeito de novos contratos que forem firmados e, principalmente, que é o que o Rodolfo estava comentando e o que o cidadão espera, melhora no atendimento, ainda mais acabar com aquilo que mais incomoda, que é a limitação de vaga em alguns postos. Só para ratificar uma informação aqui que o Vinícius trouxe, e aí ficou alerta para o ouvinte, ao contrário das últimas paralisações que aconteceram em 2026, foram pelo menos 3, salvo engano, que eram paralisações de advertência, ou seja, duravam 24, 48 ou até 72 horas, essa greve é por tempo indeterminado. Os servidores dizem que enquanto não tiverem uma resposta mais concreta sobre a elaboração de um plano de carreira, o estabelecimento ali de alguns acordos firmados anteriormente e a melhora na remuneração efetiva, que eles não vão encerrar essa greve. 10:06.
1: Valeu, Calixto. Obrigada pelas informações. Rodolfo falou sobre os próximos governos, o impasse envolvendo o pedido de retirada do recurso de Antônio Garotinho. deve ser julgado amanhã. João Boeri está acompanhando. Diga, João, bom dia.
8: Oi, Agatha, bom dia a você, Rodolfo, Pinhos, Daniel, os nossos ouvintes. Para falar dessa sessão que está marcada para amanhã, inicialmente às 10 horas da manhã, o plenário do Tribunal Superior Eleitoral vai julgar, ao todo são 7 ministros, incluindo o presidente Cássio Nunes Marques. Primeiro, o TSE vai julgar o pedido de desistência de Antony Garotinho, do Republicanos, do recurso que ele mesmo apresentou antes do primeiro turno. Na semana passada, o Tribunal Regional Eleitoral, antes do primeiro turno, antes desse domingo, tinha ratificado, ou seja, chancelado a própria decisão do TRE de indeferir a candidatura de Antony Garotinho, porque, segundo o Tribunal Regional Eleitoral, o ex-governador do Rio está condenado desde 2020 pelo crime de improbidade administrativa relativos a crimes cometidos entre 2005 e 2006. Antony Garotinho apresentou um recurso a esse indeferimento do Tribunal Regional Eleitoral, um recurso à Corte Superior, ao TSE, Tribunal Superior Eleitoral. Só que a discussão nesse momento, que é o que os ministros vão julgar amanhã, na primeira parte dessa sessão que começa às 10 horas, é se Antony Garotinho poderia apresentar esse pedido de desistência do recurso após o primeiro turno. Porque na prática, a partir do momento em que Antony Garotinho apresenta a sua desistência a esse recurso, ele está falando, na verdade, que ele reconhece que ele está inelegível, que ele foi condenado pela Justiça do Rio de Janeiro e dá, pelo menos, concordância, dá razão ao Tribunal Regional Eleitoral que indeferiu a candidatura dele num primeiro momento. Então é isso que os ministros do TSE vão julgar amanhã. Primeiro, se Antony Garotinho pode apresentar esse pedido de desistência. Segundo, se eles devem aceitar ou não esse pedido. Por exemplo, o entendimento da Procuradoria Geral Eleitoral é de que o TSE pode julgar esse pedido de desistência e ainda deve aceitar esse pedido de desistência do recurso. Por quê? O entendimento do Ministério Público Eleitoral é de que a desistência desse recurso não deve ser aceita quando houver possibilidade de interferência no resultado. Mas, no caso de Antony Garotinho, segundo a PGE, a Procuradoria Geral Eleitoral, há uma exceção. Por quê? O julgamento do mérito, ou seja, o julgamento do pedido de desistência do recurso, vai levar ao mesmo resultado. Vai ser rejeitado o recurso, a manutenção do registro indeferido vai ser ratificada pelo Tribunal Superior Eleitoral, ou seja, vão continuar indeferindo a candidatura de Antony Garotinho, e por último vai levar à anulação de votos recebidos pelo ex-governador do Rio de Janeiro. O ministro Floriano de Azevedo Marques poderia ter dado ontem uma decisão monocrática, mas ele decidiu levar ao plenário do Tribunal Superior Eleitoral amanhã às 10 horas da manhã. Então, na prática, a gente deve ter algumas respostas já ao início dessas respostas. Primeiro, se a eleição vai acabar no primeiro turno, Douglas Juas fechou com pouco mais de 49%. Se os votos de Antony Garotinho de fato forem invalidados, haverá um novo cálculo dos votos válidos. E aí Douglas Juas passaria dos 50% e venceria a eleição no primeiro turno. Ao contrário, se não, caso os votos de Antony Garotinho sejam contabilizados para esses votos válidos, há possibilidade de segundo turno entre Douglas Juas, do PL, e Eduardo Paes, do PSD. Amanhã, 10 horas da manhã, então, plenário do Tribunal Superior Eleitoral, sessão presidida pelo presidente Cássio Nunes Marques, relatoria do ministro Floriano Peixoto de Azevedo Marques Neto. Amanhã está prevista essa sessão para decidir ou não a eleição no Rio. Diga, Rodolfo.
0: Tá uma confusão, confesso que acompanhei um pouco de longe, João, esse negócio de que quem teria assinado o parecer da Procuradoria Geral Eleitoral é alguém ligado ao Garotinho, parecer que é favorável à anulação também dos votos dele.
7: Um advogado.
0: Então tá uma confusão nisso aí, né? O advogado dele teria assinado, aí tá dizendo que na verdade foi uma confusão do sistema, não foi isso. O Estadão deu essa informação em primeira mão, né?
7: Correto.
0: Tipo, como é que um advogado dele estaria na assinatura de um parecer que é favorável? Será que há uma contaminação nesse processo? Tem essa discussão nesse momento também, né?
8: Isso, Rodolfo. Eu mesmo entrei no processo. E tem de fato essa peça, porque esse parecer que eu me referi agora há pouco assinado pelo Ministério Público Eleitoral, quando você entra no processo no Tribunal Superior Eleitoral, nas propriedades do documento, ou seja, os registros desse documento, quem anexou esse documento nos autos, que horas ele foi criado, etc., aparece que quem teria criado o documento que anexou esse parecer do MPE teria sido um advogado de Antony Garotinho, Marcelo Dias de Paula. Só que o Tribunal Superior Eleitoral está dizendo que foi um erro técnico, que na verdade não foi o advogado de Antony Garotinho que redigiu o parecer, entrou no sistema e botou lá como se fosse o Ministério Público Eleitoral. Conversei com algumas fontes dentro da coligação de Eduardo Paes do PSD. Pessoas que estão tratando isso diretamente com o Tribunal Superior Eleitoral. Há um entendimento de que, de fato, foi um erro técnico. Mas é um fato. De fato, o documento aparece lá no registro do Tribunal Superior Eleitoral, no processo eletrônico, e teria sido criado pelo advogado de Antony Garotinho. Mas também já estão tratando como um erro técnico, um erro processual do sistema do Tribunal Superior.
0: Então, vamos deixar isso de lado, que me parece que há aí algo a ser realmente apurado. E mesmo que haja uma ilegalidade, eu quero voltar ao ponto principal disso.
8: Certo.
0: O TRE do Rio de Janeiro, que demorou, que alongou uma discussão, já criticamos muito, foi absolutamente descabido que a gente tenha chegado a um primeiro turno dessa maneira, com alguém podendo estar nas urnas como Garotinho, tendo tido em todas as instâncias, muitas inclusive decisões em cima da hora, em cima do laço do primeiro turno, mas em todas as instâncias ele tendo tido decisões desfavoráveis, então ele não deveria ter participado do processo eleitoral se a justiça eleitoral tivesse feito a sua parte, não deveria ter participado de debates, não deveria estar na urna. Por quê? Porque até agora ele tomou as condenações nas instâncias, inclusive com unanimidade em determinados momentos. Então vamos voltar ao cerne da questão. Independente de quem possa estar de um lado ou de outro deste momento, porque os lados também, às vezes, eles se invertem, a questão é, o Garotinho, se a Justiça Eleitoral Brasileira, que custa uma barbaridade, tivesse funcionado adequadamente, no tempo correto, no timing correto, ele não tinha que ter participado da eleição nem em primeiro turno. Ah, poderia ter mudado, não poderia, para que lado, eu não sei, mas ele não deveria. Essa já era a nossa opinião diante das condenações na Justiça Eleitoral Estadual. Agora foi para federal. Pode ter um parecer aqui acolá, mas me parece que a Justiça Federal, né, que é o TSE, numa sessão de amanhã, tende muito a referendar todas as decisões anteriores da Justiça Estadual, que é a Justiça do TRE Eleitoral. Mesmo que você possa ter no meio desse caminho, ah, mas o Garotinho desistiu depois, era um jogo armado. Não duvido. Do Garotinho? Não duvido de nada. Ah, mas um advogado, não sei o quê. Não duvido também. Mas é o seguinte, quem viu e acompanhou este processo sabe que se a Justiça Eleitoral tivesse feito a sua parte no começo do ano, inclusive subido isso pro TSE antes, o Garotinho não tinha participado do processo. Provocado o que provocou e tudo mais. Então, por isso que eu tenho dito que a minha opinião, posso estar falando uma bobagem, a justiça então, essa justiça brasileira tá tão várzea que sei lá o que, vai acontecer. Então, me parece que tem muito mais lógica, né, e sentido que amanhã a sessão faça uma confirmação, né, referente o que foi já decidido no âmbito do Rio de Janeiro. E que aí, se isso acontecer, amanhã, caso isso seja decidido, Douglas Juiz seria automaticamente declarado governador eleito em primeiro turno no Rio de Janeiro. Mas é esperar para ver, porque a gente já viu tanta coisa, né? Sei lá o que vai acontecer. 10h16.
1: Só uma última pergunta, João. Falando em a gente já viu tanta coisa, no final de semana a gente até trouxe a informação de que a campanha de Eduardo Paes e de Douglas Juiz tinham entrado na justiça para tentar entender aquele folheto que era a foto de Eduardo Paes com o número de Douglas Ruas. Tem novidade em relação
8: a
1: isso?
8: Isso, né? Esse que a gente tá vendo agora na nossa live, Agatha. Essa foto a gente recebeu no final de semana também, logo de manhã, no domingo, no primeiro turno. Seria um folder material de campanha de Eduardo Paes com o número 22, que é o número do Partido Liberal. Tem uma outra que começou a circular e ontem foi divulgada pelo ex-prefeito Eduardo Paes, candidato ao governo do Rio pelo PSD, essa que a gente está vendo, que é, na verdade, um material de campanha dividido ao meio, onde você tem do lado esquerdo, para quem não está acompanhando o nosso YouTube, informações de Lula, candidato do Partido dos Trabalhadores à presidência da República, e de Eduardo Paes. Lula apoiou a candidatura de Paes aqui no Rio e Paes a de Lula. E eles botam no lado esquerdo, nesse material de campanha, somente o número 13. Que é
7: o material do PL.
8: É o material do Partido Liberal. Somente o número 13, do Partido dos Trabalhadores. E do lado, eles associam Flávio Bolsonaro, candidato do PL à presidência, Douglas Ruas, aqui no Rio de Janeiro, com a informação Bolsonaro é 22, que também é o número de Douglas Ruas. E aí, ontem, isso foi até comunicado pela coligação do Eduardo Paes aqui na Justiça Eleitoral, de que foi identificado pelo menos mais de 204 mil eleitores, que na hora de escolher o número para governador, colocaram 13, por exemplo. E a coligação está tentando fazer essa associação de que seriam eleitores que queriam votar em Eduardo Paes, queriam colocar o número de Eduardo Paes, mas se confundiram e colocaram o número do Partido dos Trabalhadores, que não tinha lançado candidato ao governo do Rio, apoiou a candidatura de Eduardo Paes. Coligação do candidato Paes do PSD pediu para que fosse feita uma busca e apreensão na gráfica do Partido Liberal, que emitiu esses materiais de campanha, e apresentou também uma denúncia formal à Justiça Eleitoral.
7: É porque nesse santinho do PL, Rodolfo, você, além de ter ali os números dos presidenciais, né, na foto tá escrito assim: de um lado, Eduardo Paes governador e Lula presidente. Aí tem o número 13. Do outro lado, Douglas Ruas, governador, e Flávio Bolsonaro, presidente. E o número 22. Agora, sobre esses dados dos 204 mil que teclaram 13, vi muitos especialistas debatendo também que não é incomum numa eleição. Mas é isso, é tudo muito nebuloso, né? Você pode levantar as hipóteses, mas é difícil de você cravar que realmente são 204 mil pessoas que se enganaram com o número do candidato, que na verdade era 55. Tem muito especialista que acompanha a eleição há anos que diz que também existem pessoas que, por exemplo, no caso do 13, são tão petistas que, não tendo um governador do PT, vão lá e votam nulo usando o número 13. Mas realmente foi um dado que chamou a atenção, porque foi o segundo número utilizado para anulação de votos, mais teclado depois do 00, que também é muito utilizado, né?
9: É isso, obrigado, João Boeri, pelas pessoal. Suas informações, bom dia.
1: Fala, Dani.
2: Tem reclamação agora chegando do Sérgio Pog sobre um cruzamento importante ali do centro do Rio que está com sinal sem funcionar. Vamos ver.
10: Bom dia, Band, aqui é Sérgio. Acabei de passar aqui pela esquina do Almirante Barroso com a Rio Branco, o sinal está apagado e é extremamente perigoso, né? Porque é onde passa o VLT. Então, todo mundo toma atenção. Eu lembro que ano passado já tivemos um problema de um carro da polícia que passou sem respeitar o sinal e acertou um caminhão exatamente nesse cruzamento.
1: Aí, a gente já está mandando pro órgão responsável para ver se eles conseguem consertar o mais rápido possível esse sinal. Agradecer ao nosso ouvinte. Ontem, nesse mesmo horário, a gente recebeu a mensagem do Cláudio falando de um cerco tático da Polícia Militar no entorno de uma escola em Curicica, na Vila Sapê. Durante o período da tarde, esse cerco continuou em outro ponto também, dessa vez na Baixada Fluminense, um cenário parecido envolvendo escolas no período da tarde. Hoje, como é que está a situação nessas duas escolas, Lu? Bom dia para você.
11: Bom dia, Agatha, Pinho, Rodolfo e aos nossos ouvintes. Em Nova Iguaçu, as aulas seguem suspensas e não tem previsão ainda de retorno. Em Nova Iguaçu, teve um tiroteio ontem à tarde entre traficantes do Comando Vermelho e milicianos, que provocou pânico dentro de uma escola entre alunos e professores. Esse caso, o vídeo, imagens gravadas dentro de uma sala de aula do CIEP 167, mostram estudantes deitados no chão para tentar se proteger dos disparos. A Secretaria de Estado de Educação disse que os alunos e servidores da unidade de ensino deixaram o local em segurança por enquanto. A escola não tem prazo para retomar as atividades. A PM disse que foi acionada para essa ocorrência, para esse tiroteio entre traficantes do Comando Vermelho e milicianos, e no local os agentes encontraram dois veículos incendiados na Rua das Camélias, localizaram também cápsulas de munição de fuzil. Ninguém foi preso nessa ocorrência. E aí a gente teve também na Vila do Sapê, em Curicica, na zona sudoeste do Rio, policiais militares notaram um grupo de bandidos armados e aí houve tiroteio ali entre eles e os bandidos acabaram entrando no CIEP municipal Joaquim Pimenta, assustando aí estudantes e profissionais também. Ninguém ficou ferido nessa ocorrência e logo ontem à tarde o CIEP retomou as atividades nessa ocorrência da Vila do Sapê. Ninguém foi preso.
1: Valeu, Lu.
0: Lu, só para confirmar, de fato os traficantes chegaram a entrar na estrutura no CIEP da escola ontem? Entraram. Eles invadiram no meio da correria e entraram.
11: Invadiram.
0: Meu Deus do
11: céu. Invadiram em um primeiro momento e conseguiram fugir. A polícia não conseguiu prender nenhum criminoso.
0: Bom, pelo menos já vimos terminar, inclusive, em tragédia. Pelo menos dessa vez não terminou com nenhum aluno ferido, né? Mas mostra vulnerabilidade. E qual ambiente você consegue ter de tranquilidade hoje, por exemplo, numa quarta-feira ou amanhã, para esses alunos chegarem, terem foco, concentração, enfim, os professores também, toda a comunidade, para estudar, imaginando que isso pode acontecer a qualquer momento, né? E quantas outras escolas estão nessa situação no Rio de Janeiro? 10h22,
1: o Cláudio,
0: obrigado,
1: que mandou a mensagem, valeu, Lu, que mandou a mensagem ontem pra gente, falando da apreensão, que a esposa dele tava indo buscar a filha que estudava nesse CIEP em Curicica, mandou um novo áudio hoje, né, Dani?
2: Isso, ele recebeu uma mensagem da unidade dizendo que estamos verificando a presença de viaturas policiais na área da escola e iremos adiar a entrada para 8h30 da manhã para avaliarmos melhor a situação. Só que ele diz que preferiu nem levar os filhos pra escola hoje.
12: Bom dia, Band News, bom dia a todos da bancada. Sobre a ocorrência de ontem lá em Curicica, na escola dos meus filhos, hoje a gente recebeu essa informação aí do grupo da escola e, por precaução, meus filhos não foram para a escola. Acabou que ficou facultativo. Acredito que 80% dos alunos hoje não foram para a escola.
0: Olha aí.
12: Confirmando aí pro Rodolfo, eles entraram na escola, tá?
13: Qual ambiente?
12: Entraram na escola.
13: Tranquilidade hoje, por exemplo.
1: Aí ele tá ouvindo agora.
7: Esse ontem de manhã, Vila Sapê Curicica, e à tarde, Jardim Guandu, Nova Iguaçu. Essa imagem que do tiroteio que acontece à tarde, né, entre traficantes e milicianos, ela é muito emblemática também, porque a gente tá falando de uma região periférica de Nova Iguaçu. Começa um tiroteio, os caras começam a queimar, incendiar veículos do lado de fora. Você tem ali moradores passando pela rua, filmando os carros pegando fogo. E enquanto isso, os alunos estão abrigados dentro do CIEP, no corredor, na sala de aula, com os professores. Aí a polícia militar faz o quê? Intervém, óbvio. Só que ela vai no caveirão. E tem que ir mesmo, para proteger os policiais. Mas é a diferença, né? Os alunos e professores tentando se proteger ali como podem, embaixo da carteira, embaixo da mesa, de alguma maneira dentro da escola, a própria polícia militar usando um veículo blindado para poder circular no meio desse tiroteio, né? A gente fica no meio desse fogo cruzado sem ter esses mesmos recursos para se proteger. Nessa hora é fechar os olhos, se abaixar e rezar para não ser atingido, né?
1: Há um mês atrás, a gente noticiou aqui a morte de uma idosa, Rodolfo Pinho, vocês vão lembrar, ouvinte também, que atravessou a linha do trem por uma passagem irregular, que estava aberta ali no muro. O trem acabou vindo e ela foi atingida. Isso foi no dia 2 de setembro, então pouco mais de um mês. E aí uma ouvinte que passa por lá às vezes mandou uma foto e uma mensagem pra gente da situação lá agora, né, Dani?
2: É o Hélio, mandou um áudio falando como é que tá agora.
14: Todo mundo tomar atenção.
15: Bom dia, amigos da Band, Hélio de Nova Iguaçu. Duas denúncias pra fazer aí, cara. Aquela passagem irregular que onde uma senhora foi atropelada e morreu.
16: A gente já
15: mandei as fotos aí, já está aberta de novo.
16: Conseguem consertar mais rápido que
15: passei possível, aqui agora no momento.
16: Ontem, nesse mesmo horário, a gente
15: várias pessoas passando até com a bicicleta aí. Mandei uma foto aí. Outra coisa, outra denúncia, é o viaduto lá de Comendador Soares. Pô, tá pronto o viaduto, só falta pintar e a prefeitura, há mais de meses, não inaugura o viaduto para dar uma desafogada aí no trânsito em Nova Iguaçu. Ajuda a gente aí.
16: Período da tarde.
15: Aí de Nova Iguaçu, um abraço pra todos aí.
16: Bom dia pra você.
7: É aquela passagem de trem aberta ali e muitos moradores até fazendo uma ponderação, Agatha, Rodolfo e Dani, que não é nem pelo calote que abrem aquela passagem. É uma demanda que eles... Óbvio que nada justifica, né? Mas talvez seja algo para Trens RJ pensar, concessionária responsável pelo sistema agora. O que os moradores dizem é que estão insistindo em abrir essa passagem clandestina porque há uma distância considerável entre o acesso ali para os passageiros. Então, eles têm, quando eles acessam a estação, tem que caminhar muito até a plataforma. Então, talvez... Diante dessa ignorância ali de pessoas que continuam abrindo irregularmente, expondo os passageiros ao risco de serem atropelados por algum trem, continuam abrindo essa passagem clandestina, talvez seja o caso da Trens RJ realmente pensar se não faria sentido abrir uma passagem regular para diminuir essa distância e aí deixar de colocar as pessoas em risco. Não acho que isso seja... dar a vitória para quem está tentando burlar ali o sistema, mas sim evitar que o pior aconteça mais uma vez, porque como a Agatha lembrou, já tivemos uma vítima, uma idosa atropelada ali, né?
1: Deixa eu só trazer rapidamente, porque o nosso ouvinte no final fez uma cobrança também relacionada ao viaduto de Comendador Soares, que fica ali em Nova Iguaçu. Fui dar uma pesquisada, essa obra tá rolando desde 2014, tem 12 anos de obra, ela realmente está quase finalizada, pelas imagens até da própria, que o próprio ouvinte mandou, tá asfaltada, tá iluminada, tá com aquele acabamento feito e eles não entregaram ainda. No primeiro semestre eles chegaram a finalizar essa parte, mas não entregaram e não tem previsão de entrega, pelo menos é o que os nossos ouvintes falam, né, Dani?
2: É, o Wellington, morador de lá, tá mandando pra gente também que tem um outro problema nesse viaduto que tá impedindo também a inauguração, ele mandou pra gente.
14: Deus, o Wellington falando aqui de Nova Iguaçu. Olha, sobre esse viaduto de Comendador Soares aí, que tá anos em construção, realmente ele tá finalizado, mas o problema não é só a pintura, não. O problema é que a descida dele está dando de frente para um muro da linha do trem, que é perto da estação de Comendador Soares. Então, o engenheiro é tão inteligente que ele construiu descendo de frente pro muro, entendeu? E aí tá lá pronto. Não sei por quê. Né? Não inaugurou por causa disso. Devem estar negociando lá com a Trens RJ como é que vai fazer para tirar aquele muro dali. É muita burrice, meu povo!
0: Caraca, gente. Pô, tinha que mandar uma equipe lá pra ver isso. Não é possível que não viram isso. Detalhe, olha a foto, tá pronto mesmo, tá servindo de passagem de bicicleta, skate, mas carro mesmo não tem, Agatha. Olha lá.
1: É isso, não passa.
0: Que isso, rapaz.
1: Porque segundo esse ouvinte, tá dando direto num muro. Gente, ia ser muito trapalhões isso. Mas eu não duvido
0: não,
1: de nada,
0: não
1: né?
0: Dá. Não dá. Se realmente os caras não viram isso antes... Aliás, uma coisa que a gente tem que atualizar, pode parecer chato, mas a gente tem que atualizar. Primeiro vamos em cima disso, quem construiu, se estava negociado. Porque se estava negociado, a obra tinha que ter sido feita já ao longo para retirada do muro e já está operando o viaduto. A outra coisa que a gente não pode perder de perspectiva, Agatha, é aquela remoção da torre da Light para poder construir aquela alça da... linha vermelha em direção à Dutra, não é isso? Que permite o acesso, ou permitirá, quem sabe, um dia, talvez, o acesso de quem tá indo pra linha vermelha para cair na pista central da Dutra, não ficar aquele congestionamento sempre na lateral, né? Também temos ali um imbróglio no meio do caminho. No meio do caminho tem uma torre no meio do caminho.
1: E tem um muro
0: no
1: também,
0: meio do caminho, um caminho no meio do muro. Ai, meu Deus do céu.
1: Bom, a gente vai mandar a equipe de reportagem ao local para ver essa história do muro e atualizar para amanhã também a remoção ou não remoção da antena da Light em relação à Dutra. Bom, o que tá solucionado é o em relação ao aeroporto Galeão, concessionária assumindo a partir de hoje, hoje é o primeiro dia, inclusive, o Guilherme Faria tá aqui. Ontem eles soltaram o que a gente chama de release, né, com algumas informações. Gui, bom dia para você.
8: Contrato assinado e transição feita, Agatha. Bom dia a você também, Rodolfo, Pinho, Dani, todo mundo que nos acompanha. A gente acompanhou muito de perto, inclusive, esse processo todo de concessão que veio desde o ano passado com acordo com o TCU até a realização de fato do leilão que aconteceu em março desse ano, no fim de março desse ano, leilão de venda assistida, né? E aí a Aena, que é uma concessionária espanhola, que a já administrava outros 17 aeroportos aqui do Brasil, conseguiu vencer esse leilão apresentando um lance ali de 2,9 bilhões de reais, três vezes mais do que o lance mínimo para aquele certame realizado em março. Aí, com esse lance apresentado, ela venceu a disputa da própria Rio Galeão, que é a concessionária que administrava até ontem o aeroporto, e ainda a Zurich Airport, que foi mais uma que apresentou também proposta naquele leilão que aconteceu em São Paulo, na B3. Ontem aconteceu a assinatura desse contrato, e aí nosso ouvinte pode estar se perguntando por que da demora, né, pessoal, desse tempo entre a realização do leilão e a assinatura do contrato. É porque tem todo aquele processo, né? Todo o trâmite para que haja a transição de fato entre as empresas, troca de documentação e tudo mais. Então já havia previsão de que a ENA assumiria no segundo semestre desse ano a gestão do Galeão. Isso aconteceu nesse dia 6 de outubro, portanto, dentro desse prazo estabelecido após a assinatura. E aí, na semana que vem, a gente deve ter uma coletiva explicando melhor como vai funcionar essa nova gestão da ENA, que vale até o ano de 2039, mas a empresa já confirmou alguns dos pilares dessa nova operação, incluindo melhoria da experiência dos passageiros, fortalecimento da atividade de transporte de cargas no Galeão e também na geração de valor para a cidade e para o estado do Rio de Janeiro. Vai ser uma gestão, segundo a ENA, focada na eficiência operacional. Agora, com a incorporação do Galeão, a empresa espanhola chega a 18 aeroportos aqui no Brasil, espalhados em 10 estados, transportando mais de 63 milhões de passageiros por ano nesses terminais que fazem parte do hall, então, da concessionária espanhola.
0: Hoje o Galeão fechou em 2025, está transportando, enfim, movimentando 18 milhões de passageiros. Há uma informação de que o aeroporto poderia, em termos de capacidade, movimentar o dobro disso, 37 milhões, né? 18 vezes 2, 36, basicamente o dobro disso. Eu não sei se é viável isso. Pode até ser, né? É claro que também não sei se há capacidade. Eu digo, possibilidade do Rio virar um hub tão forte, se a aviação brasileira conseguirá atingir uma capacidade tão grande pra gente em algum momento. Mas eles dizem que a capacidade é pro dobro. E por isso que eles falam muito de aumentar o foco operacional e tudo mais. Tem algumas notícias que são boas aí, animadoras, né, Agatha? Você tava me contando fora do ar aí, o Guilherme também apurou, de outros voos anunciados para fora, internacionais, né?
1: Isso, a partir do dia 24 de outubro, além da Gol, que já opera com esses três voos semanais diretos entre o Galeão e Nova York, a American Airlines também vai ter operação com voos diários. A partir de novembro, a Delta Airlines vai passar a ter voos diretos para Nova York três vezes na semana. E no dia 28 de novembro, a Delta também vai iniciar a operação Rio-Alemanha e vai aumentar de 6 para 7 voos semanais.
7: Também tem, no dia 28 de outubro, Lufthansa ampliando a conexão do Rio com a Alemanha, né? Através de Frankfurt, 6 para 7 voos semanais. E ontem foi anunciada mais uma rota, Salta, direto para o Rio de Janeiro, uma rota da Gol, que conecta a nossa capital a mais uma parte da Argentina, né? Norte da Argentina, ali a região de Salta. Serão dois voos semanais já a partir do dia 17 de dezembro. Lembrando que já tinha sido anunciada também mais um aumento de voo aí relacionado à rota Rio-Londres, esse só no ano que vem, a partir de março, da British Airways.
0: Há um avanço, sem dúvida há, em mais voos, em movimento maior do Tom Jobim, até no mercado interno, no hub interno, porque um puxa o outro. Se você, nenhuma companhia aérea abre voo pro Rio de Janeiro, começa a abrir para ficar tomando prejuízo, viajar vazio. Tanto que você vê que muitas estão começando com voos com não uma regularidade diária. Eles começam com 2, 3 vezes por semana. Dois, estão começando numa época em que, numa época de alta temporada, ou seja, que tem pessoas viajando mais, então eles estão entrando para testar isso e sentir também um pouco o mercado, mas tem compromissos que são mais longos. E eles só fazem isso quando eles têm uma crença, não só em movimentação de carga, porque muitas vezes os aviões, eles também estão movimentando, e aliás a carga às vezes representa mais em termos de resultado do que passageiros para transporte de carga, e-commerce e tudo mais, mas também pelo fato de que eles estão vendo aumenta o número de passageiros. E aí uma coisa puxa a outra. Se você tem mais voo internacional saindo daqui, você consequentemente faz com que mais passageiros do Brasil passem por aqui. Porque o cara que, por exemplo, está em Vitória, o cara que está em Minas, o cara que está em Campo Grande, o cara que está em Maringá, ou seja, que eles estão em locais do Brasil, onde você não tem voo direto nem da cidade dele e às vezes nem da capital mais próxima, voo internacional, ele quando vai pesquisar, pô, eu quero ir para os Estados Unidos. Ah, não, tem um voo da Delta. Por onde? Ele levanta, joga lá num site desse, num aplicativo ou com um agente de viagem. E aí você fala, olha, você vai precisar passar por alguma capital. Ou você vai para o Rio, Galeão, ou você vai para Guarulhos, São Paulo, ou você vai para Brasília. Normalmente os três. Alguns do Nordeste também tem, principalmente Recife. Salvador tem alguns também, principalmente para Portugal, tem alguns voos ali importantes. Mas esses três são os principais, Brasília, Guarulhos e agora o Galeão. Aí ele pesquisa e fala, putz, não, eu vou fazer uma perna aqui no Rio, tem mais opção agora de voo, ou é mais barato porque minha perna aqui é menor, ou meu voo pra cá é mais curto, então vamos pra lá e de lá a gente vai. Aí você começa a ter mais voos, gente procurando, fazendo mais voos, esses voos internos são com as companhias aéreas brasileiras, são parcerias, ou é a Gol, ou é a Azul, ou é a Latam e tal, vem pra cá, principalmente Gol, que é a mais forte hoje no Galeão, então você passa a encher o Galeão. Aí você tem um movimento de mais voos internos para abastecer os internos. Então, quando vem mais voo internacional, ajuda o mercado interno e vice-versa também. Então, é um movimento que ele tende, que nem uma massa com fermento, ele tende a ir aumentando. Qual é o patamar disso? Tem muito a ver com a economia do Rio, né? Até onde a gente consegue crescer com isso. Mas sem dúvida tem aí um sarrafo um pouco mais alto, certamente para a gente alcançar, para a gente atingir, ainda mais diante de um aeroporto de Guarulhos depauperado. O aeroporto de Guarulhos é um lixo, me desculpe. O aeroporto de Guarulhos às vezes se parece mais uma rodoviária, é uma porcaria o aeroporto de Guarulhos, para um aeroporto internacional lotado, cheio de voo internacional. O Galeão tem uma oportunidade, inclusive como colocou aí a IAENA, melhorando sua capacidade operacional, reformando, fazendo ajustes, não pode vacilar como outro dia a gente falava que só tinha uma esteira funcionando, não existe isso, não pode. Melhorando filas às vezes que existem na chegada de passageiros, por exemplo, com a Polícia Federal. Enfim, talvez uma reforma, é importante a gente conversar com a IAENA nessa primeira coletiva, Guilherme, que eles vão fazer. O que que é ajuste? Vão fazer uma reforma no Terminal 1, que é o antigo? O que que vocês pensam também de eventuais melhorias na rotina e no uso, na estrutura do próprio terminal? É importante a gente entender isso. Tem espaço, e os anúncios recentes mostram isso, para o Rio de Janeiro crescer mais, e é muito bom para o Rio. Às vezes o cara nem vem pro Rio, mas se ele passar pelo Rio, às vezes ele fala assim, pô, vou ficar 2, 3 dias lá no Rio, que o voo já vai passar por ali, eu aproveito, conheço, vou no Cristo, vou no Pão de Açúcar, dou um mergulho na praia e tal, e depois eu vou pro meu evento em São Paulo, ou depois eu vou pra Brasília porque eu tenho um compromisso lá, ou depois eu desço pra uma feira XYZ em Porto Alegre, ou no Paraná, em Curitiba. A gente pode se aproveitar muito disso. 10h39.
1: Antes de agradecer ao Guilherme e despedir dele, porque ele está bem por dentro da história do Vasco, envolvendo justiça, onde o jogo vai acontecer, 2 pedidos negados na justiça, e a partir de agora, o que que ficou decidido? Já tem lugar para que o Vasco jogue?
8: Se no Galeão tá tudo definido, Agatha, nesse imbróglio envolvendo Vasco, Maracanã, Boca Juniors, Flamengo e Fluminense, tá tudo indefinido. Não tem lugar ainda para essa partida acontecer, partida que tá marcada para daqui a 13 dias, dia 20 de outubro, Vasco e Boca Juniors se enfrentam aqui no Rio de Janeiro. Isso a gente pode cravar porque o prazo pro Vasco mandar esse jogo para outro estado já foi esgotado na segunda-feira. A questão é em qual estádio vai ser. E ontem o Tribunal de Justiça aqui do Rio de Janeiro negou um resultado que chegou no início da noite de ontem já, mais um pedido do Vasco para ter a liberação do Maracanã para esse jogo de semifinal da Copa Sul-Americana. A decisão de ontem foi já em segunda instância do desembargador Alexandre de Carvalho Mesquita. Ele recebeu o recurso do clube sem efeito suspensivo, o que faz com que na prática continue valendo por enquanto aquela decisão de primeira instância que não obrigou o consórcio Fla-Flu a disponibilizar o estádio. Por que isso? Porque nessa decisão o relator disse que não encontrou elementos suficientes no pedido e numa análise inicial para conceder essa medida de urgência pedida pelo Vasco. Ele até entendeu a questão da urgência com relação ao prazo dado para a Conmebol. Até o próximo sábado o Vasco precisa definir em qual estádio vai jogar, mas o desembargador diz que não há uma probabilidade jurídica para que a liminar seja atendida nesse momento, já que há questões técnicas que precisam ser aprofundadas, e aí, por exemplo, aquela questão do gramado, que é o principal ponto de discussão. Consórcio Flamengo e Fluminense diz que o gramado não teria condições de receber esse jogo nesse momento. O Vasco questiona apresentando um histórico anterior, citando, por exemplo, a partida da NFL. E aí, Rodolfo, Agatha, Pinho, quem nos acompanha, tem um outro dado importante nesses pedidos feitos pelo Vasco, que são duas manifestações. Primeiro, da Polícia Militar, que sugeriu ao Vasco que o jogo fosse no Maracanã. Isso num contexto em que o Vasco estava tentando ajustar o estádio de São Januário para receber mais público visitante, enfim. Mas a Polícia Militar disse que, por uma questão de segurança, essa não seria a melhor alternativa, seria melhor jogar no estádio do Maracanã. E ontem veio também, anteontem, para ser mais exato, veio uma manifestação do Ministério Público do Estado do Rio de Janeiro, também recomendando que Flamengo e Fluminense liberassem o Maracanã para o Vasco jogar. Recomendação que foi até criticada pelo Flamengo, que disse que o Ministério Público não tem espaço para essa conversa, que não é uma questão que deveria envolver o Ministério Público nesse caso. Então o Flamengo criticou essa recomendação. Sobre essa recomendação, o desembargador disse que sim, essa manifestação do MP é relevante, mas não tem força vinculante, não é suficiente para justificar essa concessão imediata. E aí, falando de futuro, o que acontece agora? O desembargador deu um prazo para que Flamengo e Fluminense apresentem uma manifestação no prazo legal, mais uma manifestação, e aí depois disso o recurso vai voltar para análise novamente desse desembargador, que é o relator do caso. Lembrando, como eu disse, que até sábado o Vasco precisa definir se joga no Maracanã, se joga em São Januário, aí a depender de uma conversa com a Conmebol para ter essa liberação e da própria Polícia Militar, ou então em uma terceira alternativa que a gente apurou é mais distante, não é tão bem vista assim pelo Vasco da Gama, jogar no estádio Nilton Santos. Nilton Santos.
7: Perdeu o prazo já, Rodolfo. Era até segunda. O que a gente apurou em off é que essa sinalização, esse flerte com o Amazonas foi mais pra botar lenha na fogueira, porque eles levariam, além do jogo do Boca, um jogo contra o Flamengo. Então seria até uma tentativa de forçar a barra, porque o Flamengo iria ter que viajar. Exato. Agora sim. O desembargador pediu um novo posicionamento do consórcio. O consórcio já foi categórico, até porque esquece o jogo da NFL, do futebol americano que já passou. Fluminense joga no Maracanã amanhã. Aí no domingo tem Fla-Flu no Maracanã. Aí na quarta-feira tem Fluminense e Palmeiras no Maracanã. Então já é uma carga de jogos só de Fluminense em uma semana de 3 jogos. E aí você já teria na sequência, se esse jogo do Vasco fosse no Maracanã, Vasco e Boca antes da grande decisão, jogo de volta da Libertadores do próprio Flamengo contra o Estudiantes, que cai numa quinta-feira. Então o Flamengo, ele vai continuar mantendo esse posicionamento de grande carga de jogos, ainda que o gramado tenha sido trocado durante essa super data FIFA depois do jogo do futebol americano. A grande discussão agora, fugindo desse campo do gramado, é segurança pública, porque a gente está tratando de uma semana aqui no Rio de Janeiro em que a gente vai ter duas torcidas argentinas ensandecidas, a do Boca Juniors, que joga na terça, e a do Estudiantes, que joga na quinta, numa mesma semana contra as duas maiores torcidas do Rio, né? Vasco e Flamengo. E uma polícia militar que diz: o Maracanã é o melhor lugar para a gente garantir a segurança da maneira mais adequada. Só que me parece que estão muito mais interessados em levar essa discussão jurídica para a questão de gramado e se o dono da concessão tem direito ou não de preservar o gramado para os clubes que detêm ali o poder do consórcio, né?
0: Eu acho que o Vasco não terá alternativa diante das decisões que estão acontecendo, não terá alternativa a não ser levar para o Engenhão o jogo. Eu acho que São Januário é uma questão complicada para discutir com a Conmebol, não sei. A gente tem que até ver se, não é nem só a Conmebol, nessas autoridades aqui em segurança também abraçariam essa ideia, autorizariam e tudo mais, mas o Engenhão, a grande questão do Engenhão é que o Vasco não está acostumado a jogar no Engenhão, né? Eu digo não só em termos de campo, mas em grama sintética, tal, o tapetinho é alvinegro, né? Aliás, se eu não tô errado, vai jogar agora, né? Eu acho que o Vasco e o Botafogo jogam hoje pelo Brasileiro e vai ser lá, né?
7: Vai,
0: e
7: os vascaínos já lotaram. Isso, os vascaínos já esgotaram. Esgotaram em poucas horas o setor visitante e os botafoguenses ainda não.
0: Ah, mas o setor visitante
7: é
0: pequeno, né?
7: É.
0: Mas o setor visitante dali do Engenhão, eles botam só atrás de um gol. É
7: isso,
0: pequeno
7: na,
0: e tal.
7: Na
0: sei
7: sul.
0: Lá quantos mil pessoas dali, dá uns 5 mil pessoas.
7: Aí.
0: É. Aí o Vasco tomaria a casa inteira, botaria o Boca num desses setores, né, atrás do gol, e tomaria o restante. Não é bom porque o time do Vasco não treina muito ali. Mas, enfim, acaba jogando. Os caras também jogam, porque joga com o Atlético Paranaense, joga com o Palmeiras, vai jogar com o Palmeiras, inclusive, na Copa do Brasil em semifinal, vai ter que jogar no Allianz Parque, que é a mesma coisa. Então, não vejo, até para ter um alçapão também, enfim, ter mais capacidade e não ter a tal da discussão com a Conmebol, do Vasco ter que mandar pro Engenhão esse jogo, né? Vamos ver, porque decisão tem que ser até sábado, faltam 3 dias para isso. Valeu.
8: E sobre isso,
0: querido, quem é que tá com a gente?
7: Guilherme Faria.
0: Também?
8: E sobre isso, Rodolfo, só para concluir, o João Boeri até me alerta aqui agora que acabou de sair também uma nota da própria concessionária Fla-Flu com relação a um pedido. Eles estão perguntando para a Polícia Militar agora se no Nilton Santos haveria condições, porque a PM fala do Maracanã, mas não se referiu, pelo menos até agora, com relação ao Nilton Santos. Então, a própria concessionária Fla-Flu está fazendo esse questionamento à Secretaria de Polícia Militar sobre a perspectiva de segurança pública e da possibilidade de esse jogo acontecer no estádio Nilton Santos. Então, é mais um passo.
7: É isso que eu estou estranhando. Essa discussão ainda está nessa questão de gramado. Gente, gramado, o consórcio Fla-Flu detém a concessão. Então, assim, discutir gramado não é papel do Ministério Público discutir preservação do gramado do Maracanã, que está sob domínio de uma concessão. Agora, segurança pública, sim, porque as características do estádio localizado ali no Engenho de Dentro, do Nilton Santos, são características que desfavorecem um esquema de policiamento com as características que a gente está colocando para essa semana específica por parte da Polícia Militar. A Polícia Militar vai ter muito mais trabalho para garantir um esquema funcional num jogo desse tamanho com as torcidas que estão envolvidas no Engenhão do que no Maracanã. Mas aí é isso, tem que ter o parecer dela para a gente saber qual vai ser o próximo passo da discussão, né?
0: Valeu, Gui. O André já tá na área aí, 10h48. Eu vou chegando ao fim do programa aqui, quarta-feira, dia 7 de abril. Aniversário de Agatha Meirelles.
7: Inclusive,
0: feliz, livre, leve,
7: tem
0: solta.
7: Um recado aqui pra ela, se der tempo. Daniel Henrique sinalizou.
2: São vários ouvintes aqui mandando mensagem desde cedo, desejando parabéns pra Agatha. Inclusive, um deles é o Carlos Meirelles. Não sei se você conhece.
17: Meu pai.
18: Oi, filho. Tudo bem? Passando pra desejar a você nesse teu dia especial aí muita saúde, saúde, saúde. Que o resto eu sei que tu corre atrás e desenrola. E que você curta bastante seu dia e não esqueça. Seja feliz. Sempre buscando a felicidade, tá bom? Amo você. Beijo.
19: Te amo, pai. Um beijo. Para os ouvintes também que mandaram mensagem, não só no WhatsApp, mas também no Instagram.
0: Bonitinhos, é verdade. Ouvintes mandaram mensagem, depois se repassa todas para Agatha Meirelles para ela guardar. Daniel Henrique, um abraço para você, para Agatha, para o nosso Cristiano Pinho, para o Andreasa que está chegando na área. Um abraço para todos e amanhã a gente está de volta aqui às 9h e pouco da matina, se Deus quiser.
19: Beijo.
0: Valeu, gente. Tchau, tchau.
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0: Bom dia, meus amores. Todo Rio na hora de sessão pelo RJ com bom, vocês, como vai você? Que isso, Cazuza? Sobe o som, Tiano.
1: Todo dia é dia.
0: Como vai você, meu irmão? Tudo bem? Cristiano Pinho. Mais
2: bem?
0: Pela voz do rádio brasileiro.
2: Bom dia, irmão.
0: Você tá bem?
2: Tô bem, e você?
0: Melhor agora em sua companhia, Daniel Henrique, DJ, cantor, músico em altíssimo nível. O que, que você escolheu pra gente aí, Dani? Bom dia.
3: Tudo bem, Andreas? Bom dia pra você, Pinho, também. Fala, pros Dani. Nossos ouvintes. Barão Vermelho pro dia nascer feliz, na voz de Cazuza, das antigas.
0: Sim, pro dia nascer feliz. Dia gris. Feliz, porém gris. Mais uma vez, Cristiano Pinho. Dia cinzento, Tiano.
2: E chuvoso, né?
0: Sim.
2: Amanheceu com neblina, tanto que até
0: temos gotículas agora, gotículas.
2: Isso. Aeroportos alterando suas operações, parcialmente ali usando instrumentos, nada que tenha causado atrasos ou cancelamentos.

0: Pega
1: bom
0: esse
1: demais, irmão. Corrente. Bom demais. O grande Barão Vermelho. O saudoso Cazuza, pro dia nascer feliz.
0: Pra eu ficar mais feliz agora, cara, só um cafezinho. Nesse tempinho.
1: Certo. Você já encomendou?
0: Já.
1: Muito bem.
0: Mas sabe por que eu falei isso? Que eu acabei de receber uma informação e eu vou pedir licença ao Daniel Henrique, que já já trará pra gente o que não sai da boca dos nossos ouvintes, mas uma informação relacionada a café. Tá acontecendo agora uma operação da Polícia Federal, é a segunda fase da operação Off-Grade Coffee.
1: Que isso, irmão?
0: Pra aprofundar as investigações sobre uma organização criminosa que é especializada no tráfico internacional de drogas, usando cargas de café. Sim, destinadas, Brasil, à exportação.
1: O Brasil, grande exportador de café, né?
0: Isso.
1: E aí faz ali um contrabando nesse conjunto, imagino.
0: Os policiais federais estão cumprindo mandado de prisão preventiva e 2 de busca e apreensão em Manhuaçu, Minas Gerais, só que é uma investigação da Polícia Federal aqui do Porto do Rio de Janeiro.
1: Sim.
0: aqui do Rio de Janeiro, porque ela teve início depois da apreensão de 1,2 tonelada de cocaína dentro de um container carregado com sacas de café, então, origem, aqui no Porto do Rio.
1: A origem do que seria a remessa, o Porto do Rio, daí porque a investigação tem a ver com o nosso estado.
0: Tipo. Cara, e eu vou te falar uma coisa, foi tema da nossa sabatina. O cuidado com a entrada no nosso estado, a gente fala muito das fronteiras, né, das divisas.
1: O físico, né?
0: A partir das rodovias, mas um cuidado que precisa ser... Espero que o próximo governador dê muita atenção a isso. Ser tomado nos portos também, não só da cidade do Rio.
1: Que mais falou sobre isso, para ser justo, o Antônio Garotinho. Sobre a questão do controle das nossas águas, né? Do acesso marítimo. Se eu não me engano, foi Antônio Garotinho.
0: Além do Antônio Garotinho, eu acho que o André Marinho também propõe ali uma criação de batalhão marítimo.
1: Muito bem.
0: É isso.
1: Muito bem. Daniel Henrique.
2: Diga.
1: O que não sai da boca dos nossos ouvintes nesta manhã de quarta-feira?
2: Andréas, impressionante a quantidade de mensagens que a gente recebeu durante toda essa manhã sobre asfalto esburacado em vários pontos do estado do Rio de Janeiro. Começando aqui pelo relato do Luiz Cláudio, fiz até um vídeo pra gente também, da rua Itapera, que fica em Irajá. Porque depois que a Águas do Rio fez uma obra por ali, destruiu completamente o asfalto que, segundo ele, era perfeito. Vamos ouvir o relato dele.
3: Rua Itapera. Ali em Irajá, ao lado do shopping Via Brasil. Era uma rua com asfalto perfeito. Sempre pego ela para poder chegar no meu trabalho. Mas cerca de 6 meses atrás, um ano atrás, a Águas do Rio fez uma obra ali, botou uma tubulação beirando o lado esquerdo. E demorou uns 6 meses a obra. Tá? E simplesmente, quando cobriu o buraco, né, a vala, ficou isso que vocês estão vendo aí no vídeo. Isso é absurdo.
1: Péssimo.
3: Em pouco mais de 2 meses começou a esfarelar, a sair pedaço, a abrir cratera, a abrir buraco, a ceder, a desnivelar. E ninguém fala nada. É como se, sabe?
1: Um serviço péssimo.
3: Aqui no Rio de Janeiro não existe fiscalização. Qualquer empresa abre buraco no chão, depois joga uma terra em cima e vamos embora. Daqui a pouco a prefeitura vai fazer uma licitação para asfaltar a rua inteira e gasta-se mais dinheiro, endivida mais ainda o município. É só um absurdo, cara. Isso é um absurdo.
0: E ali é o seguinte, Andreas, ele faz referência ao shopping Via Brasil, sim, Irajá, por onde passa a rua Itapera.
1: Sim.
0: É uma rua também
1: pra ver
0: de...
1: o shopping ali à esquerda na imagem.
0: É uma rua de muita movimentação, porque é uma rua que fica localizada na altura do Trevo das Margaridas.
1: Sim.
0: Então, é entroncamento de Avenida Brasil com rodovia Presidente Dutra. E pra quem vai cair ali pra dentro de Irajá, de Vista Alegre, é um caminho muito utilizado pro bairro do Colégio. Tem pessoas que estão na Brasil, que estão na Dutra e que saem ali na Itapera. Não é simplesmente o acesso a um shopping que não é tão movimentado quanto outros da Zona Norte, inclusive. É uma via de muita passagem, como o nosso ouvinte que citou, que usa pra ir pra casa, né?
1: E ele diz que uma rua que ele considerava bem asfaltada e com bom serviço asfáltico, e que depois de uma intervenção da Águas do Rio, na hora de consertar, de fazer o acabamento, o que fica muito claro, um serviço mal feito, você vê o asfalto se desprendendo mesmo, os buracos, e é um contínuo desburacamento. O asfalto vai mesmo cedendo, um serviço mal

0: feito. Então, nós precisamos, Daniel Nascimento, entrar em contato, por favor, com duas frentes. Duas frentes. Uma, a Prefeitura do Rio, como zeladora da cidade, e outra, Águas do Rio, que fez o serviço. Certo? Então, já está endereçado aí para que isso... para que isso aconteça.
1: Que mais, Daniel Henrique?
2: Um outro relato muito parecido, só que agora em outro ponto, ali na antiga Automóvel Clube, né, Avenida Pastor Martin Luther King Jr., do Alexandre, falando que recentemente teve um problema ali de vazamento de adutora, fizeram ali uma obra para poder acabar com esse rompimento e também reasfaltar, só que tá afundando a pista novamente. Ele não mandou áudio, mas descreveu o que tá acontecendo.
3: Bom dia, equipe da Band News, me chamo Alex. Ontem eu trafeguei ali pelo Automóvel Clube, no trecho que compreende ali entre Maria da Graça e a Engenho da Rainha, e eu notei que ali perto da empresa de ônibus Brazo Lisboa, onde meses atrás teve um rompimento, se não me falha a memória, de uma adutora, já foi feito o reparo, né, já asfaltaram e tal, mas eu percebi que ali naquele, exatamente onde foi asfaltado, tá havendo um afundamento da pista. Não sei se o serviço ali não foi bem executado, mas futuramente ali, um futuro muito próximo, se não for feito nenhuma obra de prevenção, provavelmente aquilo ali vai afundar e vai haver necessidade de uma nova interdição. Deve pedir para alguém da prefeitura dar uma passadinha lá para dar uma conferida, seria interessante. Um abraço aí, bom trabalho.
4: Avenida Pastor Martin Luther King Jr.
2: Perto da garagem da Brazo Lisboa.
4: Garagem da Brazo
0: Mais
4: Lisboa.
0: Uma vez, cara, as coisas vão afundando. Essa é outra
4: Engenho
0: impressão.
4: Da Rainha.
0: Outra impressão que eu tenho.
4: Não, a Martin Luther King parece que você está chegando na superfície lunar. É toda craterada, cara. E é uma via que deveria ter as condições asfálticas perfeitas, porque é a avenida mais perigosa do Rio de Janeiro. Quando você pega o trecho ali, principalmente de
0: você fala perigosa do asfalto mesmo?
4: Não, de segurança pública.
0: Então são dois perigos que nós temos.
4: Então é isso, e por isso que a condição do asfalto deveria ser ainda mais preservada, para que os motoristas possam meter marcha ali mesmo, cara. E aumentar, dentro dos limites da via, claro, a velocidade para trafegar ali numa garantia de segurança dos próprios motoristas, que são alvos fáceis de assalto ali. No trecho de Inhaúma até Engenho da Rainha, chegando a Tomás Coelho, tem um trecho ali específico também entre Irajá e Vicente de Carvalho, e já mais à frente, na chegada ali a Colégio, Pavuna e etc, nem se fala. Então é uma via perigosíssima, que óbvio, como qualquer rua, tem que ter condições, tem que ter manutenção, mas no que diz respeito à segurança pública, demandaria ainda mais cuidado para que as pessoas não fiquem tendo armadilhas no meio do caminho, que facilita a vida de bandido, né, Daniel?
0: Exatamente.
2: É isso. Tem também outro Alex reclamando, mas agora é da rodovia Amaral Peixoto também, que ele falou que tá impraticável você transitar por ali por conta dos buracos no lado direito da pista. Ele mandou vídeo e também um áudio.
0: Falamos sobre isso, só um minuto, Dani. Falamos sobre isso na semana passada com o Zé. Até perguntei pra ele, o Tiano vai se lembrar, se ele passava muito ali. Ele passa muito, transita muito ali, vai pra Maricá, naquela região. E a gente chamava atenção pro que seria a lateral, exatamente à direita da pista. Isso. Um esburacamento terrível, acostamento completamente destruído, os carros passando em altíssima velocidade, perigosíssimo. Ele disse, o Zé disse naquela ocasião, essas imagens laterais aí, essas imagens da pista lateralmente, isso compõe o menor dos problemas, porque no meio da pista, e muitas vezes está assim também, vamos ouvir.
5: Bom dia, Band News, aqui é Alexandre, falando aqui da região entre São Gonçalo e Niterói. Precisamente a altura de Santa Bárbara. Na verdade, a RJ, nesse pedaço todo, do lado direito da pista, está intransitável. Intransitável. Sem condições nenhuma de trafegar. Muitas crateras, muitos buracos pequenos escondidos pela água da chuva. Está perigosíssimo isso aqui. Não tem condição de se transitar mais nessa RJ. Daqui mais a um ano não vai ter possibilidade, só vai ter condição de passar carroça aqui, entendeu? Infelizmente isso aí é devido a essa guerra política entre direita e esquerda que acontece, sendo o governador de direita e o prefeito de Niterói de esquerda. E o que acontece? Não fazem nada nesse trecho da RJ.
0: Aí tem a questão também, Tiano, me corrija se eu estiver errado, recentemente houve a liberação das condições formais para que os recursos da CID, né, aquele imposto, pudessem ser repassados para o governo do estado.
4: Havia 120 milhões, podendo chegar a 132, que serão destinados exclusivamente pelo Ministério dos Transportes a melhorias em rodovias estaduais do Rio.
0: Isso significando o seguinte, claro que existe a questão política, a péssima administração, a briga entre partidos, entre grupos políticos, mas também houve no governo Cláudio Castro, nesses últimos anos, um esvaziamento também desse orçamento, denunciado aqui muitas vezes, o orçamento para as estradas estaduais, e em função de má gestão, o Rio perdeu o acesso a esses recursos, da CID, por exemplo, desse imposto. Agora, houve desbloqueio para que esse dinheiro possa chegar, já na gestão interventora de Ricardo Couto, para que o dinheiro pudesse ser liberado e chegar ao Rio de Janeiro. Agora vai demorar. Até isso ter efeito, produzir melhora no asfalto, faltará tempo, levará tempo. Então, uma das prioridades para o próximo governador, tendo esse dinheiro em caixa, é destiná-lo bem para melhorar a situação depauperada das rodovias estaduais.
4: Ele pediu mais, Carlos Andrade.
0: Daniel Henrique. Pediu, levou.
2: Opa, que isso. Fiquei até desconcertado agora. Mas o Gleidson também tá fazendo uma reclamação da
4: própria...
2: O filho do Gleidson tá fazendo uma reclamação sobre a mesma estrada, RJ-106, agora no quilômetro 5. E os próprios moradores estão tendo que tomar soluções ali porque ninguém faz nada para melhorar o asfalto.
1: 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É incrível o descaso do DR, do RJ-106 e RJ-104.
0: Olha isso.
1: RJ-106 em especial, no quilômetro 5, sentido Maricá. O acostamento praticamente...
0: Olha aquilo que a gente falava, semana passada, é isso aí.
1: Tanto é que um borracheiro concretou parte do acostamento em razão dos buracos. Utilizou seu próprio recurso. Um morador, agora há pouco, jogando entulhos ali no buraco para tentar tapar. Tamanha a extensão. E RJ-104 a situação. Não fica atrás também. Dezenas e centenas de buracos. E aí vão lá, fazem um trabalhozinho paliativo, que na primeira chuva forte, tudo volta de novo. É um descaso total. Mas a única obrigação e segurança no trânsito é do condutor e do proprietário do veículo automotor. Eu não sou contra nenhuma fiscalização. Eu não sou contra o radar. Mas antes de exigir da sociedade, primeiro entregue vias em que o condutor possa trafegar com segurança. Vias bem iluminadas, pavimentadas, sinalizadas. Para depois você exigir da sociedade.
0: É o Gladson, né?
2: Isso.
0: Depoimento pungente. Incontornável. Corretíssimo. Ele se refere a duas rodovias estaduais, 104 e 106. Nesse caso aí, a gente tem a 106. Mais uma vez, esse é exatamente o local de que nós tratamos na semana passada. O que fora um acostamento, não é mais. Um buraco gigantesco que avança sobre a pista. Então, não estamos falando mais, simplesmente, já seria grave, do acostamento. É um buraco gigantesco, uma piscina, uma cratera monumental sobre a pista da direita. Ah, e, claro, atenção... Pouco no lado, a construção, o borracheiro, o comércio, o bar, o restaurante, a casa das pessoas. É um conjunto altamente perigoso, de negligência sem precedentes. As estradas estaduais, as rodovias estaduais, eu não me lembro, e eu circulo relativamente bastante por elas, nunca estiveram tão mal cuidadas, tão destruídas, tão perigosas. E aí ele fala, essas estradas aí, essas duas especificamente, a 106, lotado de radar. É multa disparada sem parar. E a condição do asfalto mesmo, que deveria vir antes do radar, o radar não falha, né? O radar tá lá, impecável o radar.
4: Ou pega a pomba da arrecadação que você faz com multa e investe em infraestrutura, né?
0: Sim, mas é uma inversão total da lógica.
4: É isso.
0: Se você é colocado a estrada, dirigir na estrada já é perigoso per si. E você é colocado, cidadão, você é colocado em perigo pela negligência do Estado. Daniel Henrique.
2: Tem agora também uma reclamação de Vila Valqueira, ainda sobre asfalto, que tem uma cratera ali na Rua das Camélias, o Ulisses mandou pra gente. E aí colocam a própria população coloca alguma coisa ali pra sinalizar. Essa sinalização já tá até com roupa, parece até um manequim. de tanto tempo que essa cratera tá ali e ninguém faz nada. Vamos ver.
6: Bom dia, Band News, Ulisses falando, Vila Valqueire, Rua das Camélias, em frente ao número 255. Olha que situação interessante, parece até dia de malhar Judas, ó. Mas olha o tamanho do buraco, o afundamento do asfalto. Vila Valqueire tá toda assim, gente, toda. É uma vergonha, lamentavelmente. 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
4: Meu irmão, hoje é o dia das crateras. Ele faz referência ao dia de malhar Judas, porque realmente botaram, mano. Meu irmão, eu vou te falar, repete aí o endereço, Daniel.
2: Rua das Camélias, 255.
4: Rua das Camélias, número 255. Se eu tô passando por essa rua, ali em Vila Valqueire, às 3 da manhã,
0: e dou de cara com esse manequim,
4: eu juro pra você, mano, eu bato com o carro. Eu atropelo, na verdade. Eu vou achar que é uma assombração vindo me buscar. Porque é um manequim sem cabeça e ele tá com uma camisa branca. Isso aí de noite, com a chuva que tava ontem aí nessa região. Porra, eu ia...
0: Você ia pensar que era assombração?
4: Óbvio, ia dar aquele frio na espinha.
0: Mas sinceramente, deixa eu te perguntar uma coisa. Que você é um homem nascido e criado no melhor subúrbio do Rio de Janeiro, né? Eu digo, você foi curtido na Zona Norte, certo?
4: Ah.
0: Braba.
4: Certo.
0: Tem medo de assombração, irmão? Você não ia... Você ia olhar pra isso aí, você ia pensar que era um espírito, não ia pensar que era alguém, de repente, obstruindo um trânsito?
4: Medo não, irmão. Mas já passei cada reflexo. Se eu contar, eu tenho histórias...
0: O que é isso? Me explica. O que é isso? Já passei cada reflexo. Ah, que linguagem é essa? O que isso significa?
4: É de situações aí sobrenaturais, inexplicáveis.
0: Você teve contatos com o sobrenatural, Tiano?
4: Eu tive situações inexplicáveis, que a ciência não explica. Então, se são sobrenaturais ou não, eu não sei.
0: Mas você tava puro?
4: Puro. No início, talvez possa ter tido contato com alguma substância
0: sobrenatural
4: que faça ali
0: alteração
4: na percepção, né?
0: O que a cerveja faz, o que a bebida alcoólica faz.
4: É, bebida alcoólica, falando disso.
0: Não, só porque de repente pode haver má interpretação.
4: É, mas assim, eu um dia vou te contar essa história. Maria Eduarda Vieira, que tá aqui pra trazer a reportagem na sequência. Inclusive, no fim de semana eu contei essa história pra ela.
0: Também tá assombrada.
4: Não, é uma história, cara, que na verdade ela dura anos. Ela tem um início, um hiato, um meio repentino, mais um hiato e um insight final. Que formam um conjunto da obra.
0: Você vai privar os nossos ouvintes disso? Você cria essa expectativa toda e vai...
4: Vou porque eu não quero mexer com crença das pessoas, entendeu? Certo. Eu acho que tem gente cética que vai dizer que é bobeira. Acho que tem gente que tem fé que vai acreditar.
0: Você também não quer provocar o espírito, entendeu?
4: É, vai que tá ouvindo, né?
0: Sim.
4: Exatamente.
0: Todo mundo escuta, porque o espírito não escutaria, certo?
4: As ondas do rádio, elas atravessam fronteiras. Mas o mais importante é...
0: Sim.
4: Alô, Prefeitura do Rio de Janeiro. Rua das Camélias, 255, pelo amor de Deus, vamos resolver, tapar esse buraco, tirar ali essa cratera, nivelar a pista e, pelo amor de Deus, tirar esse manequim sem cabeça no meio da rua.
0: E não é que hoje seja o dia, hein, Daniel Henrique, não é que hoje seja o dia do buraco asfáltico no Rio de Janeiro, é que a gente mexeu nesse vespeiro. Todo dia a gente fala disso aqui, só que aí você encaixou, eu tô te elogiando, tá, Dani? Você encaixou uma, duas, três, uma sequência tratando do assunto, os ouvintes veem, cara.
2: E não para de chegar.
0: É isso, porque não é algo artificial, é algo absolutamente orgânico. Ontem eu falei aqui, Botafogo, Zona Sul, Rodrigo de Brito aqui. Cara, um buraco gigantesco na rua inteira. Não faz muito tempo a prefeitura teve lá, a Secretaria de Conservação, atendendo inclusive uma reclamação nossa, fez o reparo. Já tá tudo esburacado de novo. Tem algo também a ver, não é simplesmente... falta de cuidado, ausência do Estado. É que quando o Estado chega junto, quando a prefeitura chega junto, muitas vezes o serviço não é bem feito. Então passa um tempo breve e o buraco tá aberto de novo, se não pior. Mais alguma coisa, Daniel Henrique? Dá pra fazer um programa inteiro, hoje
2: dá pra botar no
0: todo buraco.
4: Não, daqui a pouco você traga mais. Daqui a pouco você traz mais buracos, você bota mais buracos aqui. No Jornal Todo Rio, porque antes a Maria Eduarda Vieira tem informação importante, uma luta, cara, que vários pacientes travam há meses, mais de ano, que a Band News FM acompanha desde então também e que parece se encaminhar para uma resolução, pelo menos assim eu espero, a promessa é essa, relacionada à Associação Brasileira Beneficente de Reabilitação, a BBR, né, Duda? Bom dia.
7: Oi, Pinho, bom dia para você, para Andreasa e também para todos os nossos ouvintes, nós tivemos a confirmação por parte da própria ABBR de que um novo modelo de prestação de serviços entre a Secretaria Municipal de Saúde e a instituição para atendimento, então, desses pacientes em reabilitação física já foi discutido, já havia sido aprovado e agora já foi, então, assinado pelas partes. Segundo a BBR, esse novo contrato atende às necessidades da associação e está, sim, em conformidade com as diretrizes do SUS, ou seja, eles garantem a continuidade do atendimento adequado aos pacientes pelo SUS. A gente não teve detalhes desse novo modelo de prestação de serviço, mas como o Pinho falou, a gente já fala disso desde o início do ano, porque desde meados do ano passado, a Secretaria Municipal de Saúde e a BBR estavam em processo de transição para um novo contrato, porque no modelo antigo, a clínica ela recebia um valor pelos serviços prestados conforme a tabela determinada pelo Ministério da Saúde. Só que o que na época, em conversa com a Band News FM, o próprio diretor da BBR alegava é que essa tabela estava com uma defasagem muito grande. Eles recebiam cerca só de R$10 por consulta e isso estava fazendo com que eles não conseguissem manter os atendimentos. Então, eles entraram num processo de transição para a realização, né, para o firmamento de um novo contrato com a Secretaria Municipal de Saúde. Em janeiro desse ano, o então secretário, na época, que era o Daniel Sorange, conversou com a gente e disse que esse novo tipo de prestação de serviço, ele seria por parte de filantropia, ou seja, a instituição continuaria atendendo o SUS, mas ela não receberia mais um valor, ela receberia descontos por parte dos impostos. Foi isso que foi falado na época que eles estavam então conversando. Agora a gente tem a confirmação.
0: Mas esse modelo mesmo?
7: Eles não disseram se esse modelo foi seguido. Isso foi dito pra gente em janeiro, no processo de transição. Os novos detalhes desse modelo atual que foi assinado, desse contrato, não foram divulgados.
0: Porque a BBR é uma instituição muito importante. E ela presta um serviço via SUS inacessível para muita gente. Um serviço de reabilitação. Eu conheço muita gente que não teria recursos para ter o atendimento de excelência que a BBR oferece. E via SUS, o SUS é uma glória brasileira, pessoal. Nunca nos esqueçamos disso. Via SUS faz a diferença na vida das pessoas. A pessoa conseguiu se tratar. E aí, Duda, a nossa grande preocupação, me lembro que eu falei sobre isso, o Rodolfo falou, o Cristiano Pinho falou. A grande preocupação era que essa mudança, e houve uma mudança na administração da BBR, eu fiquei desconfiado porque a BBR passou por uma grande reforma, ela ficou moderna, bonita. Eu falei, cara, isso aí vai ter um preço, quem vai pagar esse preço? Eu imaginava que seria uma diminuição do serviço da parte prestada ao SUS. E isso aconteceu por um tempo, enquanto não se resolvia essa questão.
7: Eles travaram as novas pessoas, as pessoas não conseguiam conseguir novos atendimentos, elas eram encaminhadas então para outras unidades de saúde.
0: Por isso eu te perguntei, e acho que é importante a gente tentar descobrir, sei que não preciso nem te pedir isso, mas tentar descobrir qual é o modelo desse contrato, qual é a solução para a gente entender com um especialista se há um modelo sustentável para que a BBR possa voltar essa prestação de serviço via SUS de maneira perene, para que daqui a pouco, perene, eu digo contínuo, né? Para que daqui a pouco não, a gente não tenha uma nova interrupção num serviço que, eu repito, faz a diferença nas pessoas. Alguém que se acidentou, que precisa de uma fisioterapia, de um atendimento de reabilitação, a BBR presta com excelência esse serviço. Não é tão fácil encontrar isso aí no âmbito do SUS, né? Sem que você tenha de pagar por isso. Então, por isso é uma preocupação muito grande com a BBR, a gente vai ficar em cima disso. Obrigado, Maria Eduarda.
7: De nada.
4: 11 horas e 16 minutos, trazer informações agora com o João Boeri a respeito da nova modalidade anunciada aí pela Secretaria de Estado de Fazenda do Rio de Janeiro, inclusive com lançamento de edital para operar o Tax Free, que é considerado um avanço aí para colocar em prática um programa trazendo mais competitividade para os turistas estrangeiros, estímulo do comércio, algo muito defendido, inclusive, por instituições como a própria Fecomércio aqui no Rio, Boeri. Bom dia.
8: Isso, Pinho. Bom dia a você, Andreasa, Dani, aos nossos ouvintes. Você falou da Fecomércio, tem um estudo da própria Fecomércio apontando que a adoção do tax free aqui no estado do Rio de Janeiro pode levar para cerca de R$1 bilhão a movimentação anual das compras realizadas por turistas internacionais aqui no estado. O Fecomércio fez uma pesquisa também que mostra que mais de 40% dos entrevistados afirmando que gastariam mais ou passariam a fazer compras no Brasil com a implementação desse benefício. Foi uma medida aprovada na Assembleia Legislativa do Rio, sancionada pelo ex-governador Cláudio Castro, e agora foi publicada ontem no Diário Oficial do Estado o edital de licitação para escolher a empresa que vai fazer a devolução desse imposto aos turistas. Envio de propostas para empresas que queiram participar do certame até dia 2 de dezembro, quando vai ser realizada de fato a licitação, medida anunciada pelo governo do Rio ontem. Então, a empresa contratada vai ser responsável por operacionalizar a devolução do imposto, fornecendo o sistema utilizado para a emissão dos formulários, cálculo dos valores a serem restituídos. Rio de Janeiro, primeiro estado do Brasil a implementar essa medida, já em prática na Argentina, no Uruguai, em alguns países vizinhos também.
0: E na Europa, nos Estados Unidos, né? Inclusive um atrativo, um estímulo a que as pessoas, nas suas viagens, né, façam compras. Você não sendo residente naquele país, naquela, no caso da União Europeia, né, naquela zona que eu digo não de bagunça, né, zona integrada, você compra o produto e aí tem a devolução. Em alguns casos o processo é mais rápido, outros mais demorado, via cartão de crédito. Tem algumas modalidades para que isso aconteça. Mas você é restituído. Isso é uma sensação maravilhosa, certo? Você compra um troço e aí você recebe, às vezes, uma grana grande por essa isenção tributária, né? Por essa isenção de imposto. É algo que compõe essa medida. Compõe o investimento do Rio de Janeiro na sua vocação turística. É claro que as pessoas não vêm ao Rio de Janeiro sobretudo para comprar, para consumir. Não me parece ser o principal objeto. Em alguns outros lugares as pessoas vão com essa intenção. Não é o caso do Brasil. Mas compõe. Então, vem aqui, vai consumir, vai comprar alguma coisa. Vai lá, compra a camisa do Flamengo. Vou te dar uma moral, compra a camisa do Fluminense. Ter memórias aqui do Rio de Janeiro, dos locais pelos quais passou, e tem um desconto esse relativamente ao imposto. Bacana, uma boa iniciativa, um bom implemento.
8: Devolução é válida para roupa, alimentos, bebidas e eletroeletrônicos adquiridos presencialmente em lojas credenciadas com cartão de crédito emitido no exterior. Valor mínimo para pedir a devolução, valor mínimo da compra, R$114,08. A partir do valor é feito um cálculo, um percentual de devolução.
0: Bacana, você pode agora, Tiano, convidar os seus amigos. Você tem muitos amigos internacionais, você pode convidá-los agora com esse atrativo, além de tudo.
4: Boa. Que certo? Bom, certo. Obrigado, João Boeri.
0: João.
4: 11:20, o Cássio Schneider mandou mensagem pra cá.
0: Ele é da família Band, Schneider, não?
4: Não sei, não tá, cara. Claro. Pode ser que seja, pode ser que seja. Ele não quer fazer uso...
0: Do poder,
4: ele se identificou.
0: Ele botou o nome Schneider, Isso. Não pode ter um tratamento especial
4: botou
0: pra ele.
4: Botou na mesa o sobrenome, mas não com o intuito de dar carteirada, parente do Rodolfo.
0: Até porque nós não fazemos distinção entre ouvintes, certo?
4: Exatamente. E o caso faz o seguinte, fala o seguinte, né? Rua Manuel Rocha, quadra 55, Seropédica. Meu irmão, Andreasa, olha como a água está. Há que dias isso? Desse jeito. Se mistura com esgoto, todos os sumidouros estão cheios, com risco da água retornar às casas. Já pedi ajuda à prefeitura e eles só ignoram. Gente. É muita água, cara. É um acúmulo de água nessa rua em Seropédica, na Baixada Fluminense. Rua Manuel Rocha, quadra 55, uma rua, água, né? Barrenta, né?
0: Não tem mais ruas. Se você me falar de determinado ângulo dessa imagem que isso é um rio, você
4: e tem
0: acredita.
4: A vegetação do lado, então
0: parece um rio mesmo.
4: Parece um rio mesmo, né?
0: E você percebe,
4: degradante.
0: E você percebe, ele fez uso da palavra, do termo sumidouro. Os sumidouros todos já extravasantes, né?
4: Isso.
0: Então a água de esgoto, a água suja, cocô mesmo, no meio da rua há muitos dias.
4: Vamos mandar Daniel Nascimento, por favor, essa demanda lá para a Prefeitura de Seropédica, para o prefeito Lucas Dutra do PP, Daniel Henrique.
0: Para que o prefeito Lucas Dutra tome conhecimento da existência dessa rua. Porque uma rua que fica assim, ela é desconhecida pela prefeitura. A prefeitura não sabe da existência dessa rua. Se você falar para o prefeito Lucas Dutra que isso é um rio que passa em Seropédica, ele vai acreditar. Porque não é possível, eu não posso admitir que a prefeitura esteja acomodada com uma situação como essa. E está acomodada.
4: Daniel Henrique, você falou que vários ouvintes continuam interagindo com a gente, como o Luciano Souza, que aqui no chat do YouTube mandou: já estou chato com esse assunto. A rua Getúlio, na esquina com a rua Canxabi, continua sem sinal. Um mês que a gente está sem sinal de trânsito funcionando, seja um problema aí que a Sete Rio pode até solucionar vez ou outra, mas ele acaba retornando. Os furtos de cabos ali são constantes, então já faz um mês que a esquina da rua Getúlio com a rua Caxambi está com sinal apresentando problemas. E a respeito da República Democrática dos Buracos, que a gente descrevia há pouco, o Thiago Pessoa falou que o bairro do Caju é cheio de buraco. E o que que prejudica a situação por lá? Tem muito tráfego de caminhão pesado nessa região, é muito perto do porto do Rio de Janeiro, inclusive. E aí, quando abrem os buracos, colocam uma camada de asfalto por cima da lama que se forma em dias de chuva, por exemplo. E aí o negócio fica meio instável, né? Passam os caminhões, abre buraco de novo, Daniel Henrique.
2: É, tem reclamação aqui sobre os buracos e sobre sinal. Qual que você prefere primeiro?
4: As duas. Então vamos primeiro a do buraco, então.
2: Tá, então vamos com a
0: RJ. Eu não quero, na hora do sinal, aquela vinheta. Certo?
4: Certo, mas tem tempo já que eu não toco essa vinheta.
0: Não, porque hoje de manhã tocaram o Mário Dias Ferreira e o Daniel Henrique, eu tava vindo pra cá ouvindo o semáforo e eu agredi o meu próprio carro.
2: Eu só você coloco começar... o áudio depois da vinheta, sempre.
4: Entendi.
2: Não posso botar antes.
4: Você fala do buraco primeiro.
2: Isso, Marcelo, falando sobre a RJ 123.
9: Oi, Band News, bom dia. Já que estamos falando de RJ, vamos então para a RJ 123, que liga a Secretário, né, lá de Petrópolis até Vassouras. Nem asfalto tem, tá todo esburacado, a lama com essas chuvas, tá realmente horrível. E tô passando agora aqui pela linha vermelha, um pouco em frente, logo em frente, perto do batalhão. Acontecendo agora, um motorista caiu no sentido centro, tá? Linha vermelha, sentido centro, em frente ao batalhão.
4: Valeu, meu querido. Obrigado pela sua mensagem. RJ 123, que liga Secretário a Vassouras, com problemas ali no asfaltamento, falta de manutenção. Lá atrás a gente teve muitas obras de contenção de encosta nessa região, né? Isso faz muitos anos, mas é um outro alerta de uma rodovia que fora aí da região metropolitana do Rio, ainda mais esquecida. Olha a foto, Andreasa, que ele mandou pra gente. O negócio chove ali e fica tudo enlamaçado, cara. Parece que você tá entrando no manguezal. Mas não, você tá numa rodovia que vai levá-lo ao sul do estado.
0: Bela referência ao manguezal.
4: Isso, tem até medo de sair um siri dali e beliscar a roda do meu carro e eu ficar com o pneu furado.
0: Embora a coloração dessa água não seja exatamente a do manguezal, mas eu entendi o que você quis dizer.
4: Eu tô usando a licença poética,
0: sim,
4: né?
0: Sim, que você, como um grande trovador, você tem o direito.
4: Certo. Agora, Daniel Henrique.
10: Não! Semáforos!
0: Eu acho.
10: Nem sinal.
0: O ouvinte do Rio de Janeiro, ele repele isso, ele se incomoda profundamente, ele se sente, ele escuta isso e fala: eu moro no Rio de Janeiro, é a Band News FM e me metem um semáforo simplesmente para poder dizer que para não repetir duas vezes o sinal, para dizer semáforo nem sinal. Pra fazer esse trocadilho. Então...
4: Mas sabe o que que...
0: Eu já tinha banido
4: essa... Mas sabe o que que o ouvinte pensa? Então, exatamente. Mas essa é a graça. Pimenta no olho dos outros é refresco. Então, por mais que o ouvinte não goste dessa vinheta, ele gosta de te ver irritado. Então, vê-lo irritado gera mais prazer do que ouvir essa vinheta gera desprazer, entendeu?
2: Entendi. Eu acho mais que isso, essa vinheta é uma provocação como um todo, porque se a gente ouve semáforo sem sinal, a gente não gosta dessa frase, a gente gosta menos ainda de sinais sem funcionar. Então, o momento que a gente parar de usar essa vinheta vai ser o momento que os sinais vão estar funcionando.
4: E a gente vai parar de citar a palavra semáforo.
2: Exatamente. Só que tem um semáforo que tá ruim lá na Barra agora. Wilson,
0: aliás, vocês falavam.
4: Filho do Nil, né?
0: Vocês falavam mais cedo sobre aquele sinal. A gente já comemorou aqui, tocou Aleluia. Coração de.
4: Capitão Maria. Jesus com coração de Maria.
0: Coração de Maria. Hoje mais cedo, você botou no ar a falta do sinal ali mais uma vez. Isso. E ele dizia: é o recorde, continua apagado, não sei o quê. A gente outro dia aqui comemorou que tava funcionando, tocamos música, Aleluia e tal. A gente dizia: vamos comemorar e orar. E agradecer enquanto a treva não volta, a treva voltou.
2: Barra da Tijuca, Lúcio Costa.
11: Bom dia, Band News.
0: Dia.
11: Tudo bem? Bandinhos, tô passando aqui na Lúcio Costa, o retorno que cai lá na ponte Lúcio Costa. O cara, o sinal tá piscando direto no amarelo, muito carro passando, ninguém para. Pô, se der pra te dar uma ajuda aí, falar com a prefeitura, mandar um guarda aqui pra poder orientar o trânsito, senão daqui a pouco vai ter um acidente. Grande abraço.
4: Valeu, abraço, Nilson. Alô, Daniel Burff. Vamos mandar lá para Sete Rio, por favor, o alerta desse retorno para a ponte da Lúcio Costa.
0: Alô, Daniel. Tomou até um Daniel Nascimento que tá atento. Tá sempre atento. De repente ele tomou até um susto. Daniel Burff, tá tudo bem, né, Burff?
4: Para poder pelo menos mandar um agente de tráfego da Sete Rio para orientar ali os motoristas enquanto esse sinal que tá piscando no amarelo, repetindo o retorno ali pela Lúcio Costa para a ponte da Lúcio Costa, Barra da Tijuca, para que os motoristas tenham alguma orientação ali. E que a Sete Rio faça a manutenção desse sinal também logo depois. Luana Bernardo está na área, são 11 horas e 28 minutos para trazer informações direto da Baixada Fluminense. A gente, desde o fim da semana passada, entrando no fim de semana, acompanha o desespero de uma família de Nova Iguaçu que busca por informações a respeito de uma menina, uma criança desaparecida. O que você tem de novidade sobre o assunto, Luana? Bom dia para você.
12: Oi, bom dia, Pinho. Bom dia, Andreasa, Daniel, os nossos ouvintes. Polícia Civil investigando esse caso. Menina de 10 anos que desapareceu em Nova Iguaçu, na Baixada Fluminense. A Mariana Queiroz de Carvalho foi vista pela última vez na quinta-feira da semana passada, quando saiu de casa para ir à escola no bairro Ipiranga. Segundo a família, ela saiu por volta do meio-dia, mas não chegou ao colégio KRK Calaum, que fica a menos de 1 quilômetro da residência dela. Ela vestia uniforme escolar, carregava uma mochila lilás e estava com uma trança comprida no cabelo. Investigação está com o setor de descoberta de paradeiros da Delegacia de Homicídios da Baixada Fluminense. Os pais já prestaram depoimento e outras testemunhas ainda vão ser ouvidas em relação a esse caso. Buscas também contam com o apoio do Corpo de Bombeiros. Na segunda-feira, a mãe da Mariana colocou fogo na própria casa. Os bombeiros foram acionados, mas ninguém ficou ferido. E familiares também fizeram um protesto para chamar atenção para o desaparecimento e pedir ajuda e informações sobre a Mariana.
0: Lu, repete para mim a localidade, por favor.
12: É no bairro Ipiranga, em Nova Iguaçu, na Baixada Fluminense. Ela mora perto do colégio KRK Calaum, que fica a 1 quilômetro da residência dela. Ela saiu de casa para ir ao colégio e desapareceu nesse trajeto.
0: Gente, deixa o rostinho dela aí, tá, Giovana, por favor, na nossa live. Tem muita gente nos assistindo, a gente precisa fazer, difundir isso. Menina linda, né? Olha que rostinho. Quantos anos ela tem?
12: 10.
0: Dá uma tristeza paralisante essa ideia. A ideia de... Eu sou pai de uma menina de 11 anos. Então a gente pega na nossa veia, no nervo, né? Mas mesmo que não. Essa é a realidade do Brasil. Essa é a realidade do Brasil. Essa. A criança que sai para ir à escola e desaparece. É isso. A gente não sabe o que aconteceu, obviamente. E a gente torce para que... Torce e vai encontrar a Mariana. Certo? Não sabe o que aconteceu, mas essa é a soberania que nós não temos. Essa é a verdadeira discussão de soberania no Brasil. E eu não tô querendo politizar, falar de eleição não, tá? É só porque a gente tem uma discussão muito grande sobre interferência internacional no Brasil, e que é algo para o que a gente deve ficar atento, sem dúvida nenhuma. Mas a gente não tem soberania micro. A gente não tem o direito de ir e vir aqui, dentro. A pessoa mora num lugar e ela não sabe se o seu filho vai ter aula, porque muitas vezes o bicho pega, o crime atua, tem operação, tiroteio, a escola fecha, não tem aula, certo? E tem o caso em que tem aula, a criança sai, o estudante sai, e isso serve pro trabalhador também, de modo geral, não mais o estudante, sai para vender o almoço para poder jantar, não sabe se volta. Não sabe se chega. em função dos vários graus de violência que há. Então, a gente precisa refletir sobre a sociedade que nós criamos e a forma como o Estado brasileiro aceita que as suas crianças desapareçam. Desapareçam. Por falta, isso aí é a expressão óbvia, grotesca da falta de segurança. Tá banalizado entre nós. 10 anos, cara, Mariana, não sabia, né? Soube agora disso. Nós precisamos nos colocar no lugar dessas pessoas. A possibilidade disso acontecer comigo, conosco, Deus me livre, vivendo aqui na Zona Sul é menor, mas existe. Aí a gente sai aqui do lugar mais confortável, digamos assim, e aqui mesmo no nosso município, mas chegando a Nova Iguaçu nesse caso, a possibilidade aumenta. Se a gente fizer uma estatística assim, de risco de desaparecimento, de alguém ser vítima de algum tipo de violência nesse lugar, bairro Ipiranga, em Nova Iguaçu, a estatística, a perspectiva é gigantesca. E aí? Você tá lá, tocando a tua vida, trabalhando, sua filha tem obrigação de ir à escola, é obrigação. É um direito constitucional, fundamental. A criança não tem quem a leve, ela vai sozinha pra escola. É assim no mundo. A minha filha não vai, imagina. Não vai. Tem a proteção máxima que eu posso fornecer, mas na vida real não é assim. No mundo todo, é um espetáculo, aliás, belíssimo. Em lugares onde a república está estabelecida, onde há civilização, onde há Estado, onde há segurança, é uma coisa fantástica você passeando em alguns países do mundo, você vendo as crianças indo sozinhas, em grupos, mas sozinhas, sem pais, sem adultos, indo para a escola. Com a certeza, elas vão ter uma boa aula, não vai ter traficante, miliciano mandando fechar, nem tiroteio, e claro que há exceções, mas voltarão depois, são as certezas essas, voltarão para casa. No Brasil nós não temos civilização, não temos Estado, não tem segurança. A criança tem de ir para a escola, é um direito dela, foi e desapareceu. E é mais um caso, o da Mariana. Uma menina linda, linda, linda, linda. Pô, que coisa absurda isso, cara. Isso é pra parar tudo. Para tudo. Tá tudo errado. Isso não pode acontecer. Não pode.
4: Enquanto você comentava, um ouvinte mandou um pedido de ajuda para um outro desaparecimento, né, Daniel Henrique?
2: Pois é, um jovem, né, um menino desaparecido em Tinguá. Uma equipe de militares ali dos bombeiros está no Rio procurando o Lucas. Ele que é
4: Lucas
2: autista,
4: Silva,
2: Lucas,
4: né?
2: Silva, inclusive, é autista, tem dificuldade na comunicação verbal, estava de short preto e sem camisa, desaparecido desde o dia 30, ao meio-dia, lá em Tinguá. Uma mensagem encaminhada aqui pelos moradores lá dessa região.
4: É um menino moreno, cabelo encaracolado, né? E, enfim, não tem a idade aqui dele, mas a gente colocou o cartaz também encaminhado aqui para nossa central de apuração, também com os contatos ali de Michele, Zilma e Lorena, para quem tiver alguma informação sobre o Lucas Silva desaparecido no dia 30 de setembro ao meio-dia em Tinguá, também com buscas do Corpo de Bombeiros ali até próximo a um rio da região. A gente vai entrar em contato com o Corpo de Bombeiros para saber se há alguma atualização sobre essas buscas também e, claro, continuar acompanhando o caso dessa jovem de 10 anos de idade comentar agora pelo Carlos Andreasa. São 11:36. Uma criança.
0: É jovem, claro que é jovem. Não tô corrigindo você, não. É uma criança, 10 anos é uma criança. Eu penso na minha filha. Minha filha tem 11 anos, ela não vai a lugar nenhum sozinha, cara. É super protegida. A Mariana não tem isso. Não tem. Mas ela tem os mesmos sonhos da minha filha. Ela tem os mesmos sonhos, os mesmos desejos, a mesma energia da minha filha, que tem tudo. A Mariana não. Ela vai ao colégio, um colégio público, provavelmente. A minha filha, ela estava inclusive com uniforme. Ela vai ao colégio.
4: Ela acabou de completar É, 11 anos, na verdade, né? Segundo informações aqui do, não, é da isso. família, mas é isso.
0: É a mesma, e aí?
4: É, outro dia tinha 10 anos.
0: É o mesmo sonho, o mesmo desejo, passa pela escola, pelo conhecimento, tem de ir, precisa ir. E ela tem menos chances. Ela tem menos chances. Por isso que a minha cabeça mudou completamente. A gente muda. Não tem nenhum problema em mudar de opinião. Nenhum problema. Ao contrário. É sinal de que se está aberto ao mundo e é sinal de alguma inteligência. Por isso que minha cabeça mudou completamente sobre o valor de mérito, meritocracia. Meritocracia você tem na Suécia, em que as condições são relativamente iguais. Então você tem meritocracia. No Brasil não tem, pô. No Brasil não tem. Quais são as chances da Mariana diante das chances da minha filha? Minha filha é uma menina maravilhosa, boa, inteligente, mas quais são as chances? Qual é a possibilidade? Competitiva. Criança muitas vezes abre a porta de casa, tem uma vala de esgoto na porta, ela tem que pular a vala para ir para a escola, já começa aí. Não chega à escola, desaparece. Não volta para casa. Não volta para casa. Era para parar tudo. Era para estar tudo parado. Para tudo em busca de Mariana.
4: 11:38.
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0: volta, meus amores, todo o Rio. Fala, hein? Daniel Henrique, por que escolheste?
1: Então, Vanessa da Mata, boa sorte / good luck. Porque ela diz ali no final, falling.
2: Pô, ainda bem que você falou, bom, que eu não tinha reparado.
1: E aí tem algumas denúncias dos nossos ouvintes, que até pedi licença pro Pinho pra gente fazer mais uma trinca agora, nesse meio de programa, sobre coisas que estão prestes a cair,
2: falar.
1: Ou iminência de cair, de fall.
0: De follow, perfeitamente.
2: Não, de fall. Follow é seguir, né?
0: Follow é seguir. Nós seguimos aqui no programa e fall, de isso. Cair, certo?
1: Exatamente.
0: Por isso, Sérgio... por isso você fez essa...
1: Isso.
0: E você foi bem Zé agora, assim.
1: Eu tô pegando o jeito, tô pegando o jeito. E aí o Sérgio Migueiras fala de uma passarela da linha vermelha até o fundão, que tá totalmente corroída ali na base. Ele mandou um áudio e imagens também.
2: Da base até o fundão.
1: Que bárbaro. Meu Deus.
3: Isso aí, gente. Bom dia mais uma vez, né? É uma passarela que leva as pessoas de um ponto do ônibus lá na linha vermelha até o hospital do fundão. Olha a situação da estrutura das colunas de sustentação nesse exato lugar.
2: Caraca,
3: do qual eu bati a fotografia. Repara só.
2: Que isso. Lembra até os postes que a gente mostra aqui diariamente no concurso do melhor pior poste.
0: Sim.
2: Mas nesse caso, gravidade ainda é maior, porque a gente está tratando de uma passarela
1: gravidade
2: que leva...
1: Gravidade é porque fole?
2: Exatamente. Nesse caso, a gravidade está menor, né? Entendi. Porque com a falta de estrutura, a gravidade está jogando contra a passarela.
0: Sim.
2: Está trazendo cada dia que passa essa passarela
0: com
2: um risco de queda, né? E a gente tá falando de uma travessia de pedestres, cara.
0: Sim. Bizarro.
2: Que liga lá no fundão, né, o Daniel Henrique?
1: Isso.
2: Repete aí.
1: Linha vermelha até o fundão.
2: Certo. Que mais?
1: Você falou em poste, o Glauber dos Santos também mandou aqui um poste lá em Maricá que tá prestes a cair também.
4: Bom dia, meus amigos da Band News. Aqui tá falando é o Glauber de Maricá, motorista de aplicativo. Então, esse poste que eu mandei aí a foto, ele fica aqui na estrada do Caxito. Ele é aqui próximo à rodovia, na rodovia 106 aqui, né?
0: Olha aí.
4: A RJ.
0: Sim.
4: E ele fica, esse poste tá há anos assim, anos. Ele fica a 100 metros da Secretaria de Obras, da SOMAR. E a 100 metros de uma subestação da Enel. Não que esses dois órgãos tenham que fazer substituição, né? Tem que fazer isso, é uma equipe da Enel. Mas é uma vergonha, né? Acho isso uma vergonha. Tão próximo de dois órgãos assim, né? Uma Secretaria de Obras e outra a própria empresa Enel. Horrível, horrível. E igual esse aí, tem vários aqui. Aqui tem poste no meio da rua, eles asfaltam em volta do poste, a calçada fica um metro depois. É uma verdadeira bagunça. A Enel aqui é uma verdadeira bagunça. Um bom dia aí. Em um segundo, tudo pode mudar.
0: E aí nós temos esse poste, vou descrever para quem nos escuta. Ele pende num grau. Você acha que a inclinação ali é de qual grau, Cristiano Pinho, você diria?
2: Eu diria 20.
0: 20
2: graus à esquerda.
0: 20 graus à esquerda, só que ele pende, ele tá sustentado pelos fios, os fios seguram ele, não caiu por isso. E ele está virado, tombado para a mata, não para a rua, certo? Se fosse para a rua, talvez já tivessem feito alguma coisa. Como é pro outro lado, vão deixando. É isso, essa é a razão. Mas é obviamente inaceitável que o poder público passe por ali, a concessionária também, a Enel nesse caso, passe por ali, observe esse estado de um poste pelo qual passa fiação que está sendo usada, e nada seja feito sobre isso. Um troço que comunica um descaso que nunca deixa de me surpreender.
2: E é impressionante porque na imagem atrás tem um poste que está, aparentemente, pelo menos ali, numa inclinação nula, né? Ele está na posição correta. E aí,
0: perfeitamente.
2: Como o poste da frente está inclinado...
0: Ele parece.
2: Fica ainda mais visível o quão torto ele tá. E parece até que eles estão num formato de uma letra V.
0: Sim.
2: Porque tem a inclinação natural da pista também, né?
0: Sim, é verdade. Boa observação.
1: E tem, por último, Rondinelli.
2: E só pra destacar...
0: Rondinelli, o deus da raça.
2: Agora, importante,
0: Rondinelli.
2: Importante só destacar antes que temos um pássaro extremamente habilidoso ali nessa região de Maricá, que cantou do início ao fim do áudio, você sem perder o tom.
0: Você identificou?
2: Não, mas ele cantava tipo...
0: Isso. Será que algum ouvinte nosso poderia nos ajudar a identificar o pássaro? Bota de novo aí, Dani, só pra gente ter o som do pássaro.
1: Dá um segundo pra eu achar aqui a mensagem.
2: Um pássaro que habita Maricá.
0: Não, porque a gente aprende assim.
2: Na estrada do Caxito.
0: A gente aprende.
4: Bom dia, meus amigos da Band News. Quem tá falando é o Glauber de Maricá, motorista de aplicativo.
0: É, já deu.
4: Então,
0: já deu.
4: Esse poste que eu mandei aí, a foto.
0: Queremos saber que pássaro é esse. Muito obrigado.
2: 11:47 e Daniel Henrique, me chamou tanto a atenção essa mensagem que a gente recebeu ali do Jardim Primavera, de um muro que parece que tá prestes a cair, né? E aí, ao invés de fazer uma intervenção que dê resultado definitivo, escoraram os negócios ali, né?
1: Pois é, foi o vídeo que o Rondinelli mandou, uns pedaços de madeira escorando esse muro prestes a cair ali na rua Coronel Silva Barros, em Jardim Primavera. Ele também fala aqui com a gente.
5: Bom dia, amigos da Band News. Quero mostrar mais algo bizarro aqui em Caxias. Sou motorista de aplicativo. Passo aqui todo dia. Há uns 3 anos que eu passo aqui direto. E a gente vê esse muro enorme, escorado, com pernas de 3, com madeira. E o proprietário desse... É um galpão. A gente vê, ó. Lá em cima é um galpão. E ninguém toma uma providência até esse muro cair e matar alguém passando aqui de carro.
0: Tá envergado o muro já.
5: Olha só que absurdo.
0: Mais pássaros, né?
2: Mais, cara, os pássaros estão felizes hoje, né? Será que isso significa que o tempo vai abrir?
0: Não sei. Eu não entendo nada sobre pássaros, irmão. Mas sou curioso.
2: É, agora... Daqui a pouco, inclusive, a gente vai falar a respeito de aves... Porque tem novidade do caso do emu, que tava passeando...
0: É o roxinol.
2: O roxinol era o de Maricá, né?
1: Não sei, falaram aqui que o passarinho chama-se roxinol.
2: É, não, então, é o que tava cantando lá na estrada do Caxito, em Maricá. Isso. Esse de agora não é roxinol, não.
0: É diferente.
2: Esse aí de Caxias, não sei quem é.
0: Agora, sobre esse burro de Caxias, é o seguinte, essa calçada tá em... Essa é uma calçada, certo? E sobre a calçada... Foram colocadas várias estacas de madeira para escorar o poste. Então isso significa que a calçada não existe mais. A pessoa não consegue passar pela calçada. É uma calçada inteira que ladeia esse muro e que não pode ser usada. A não ser que a pessoa seja louca de ficar ali. Esse muro vai cair. Inacreditável que se possa ter um muro como esse. E se ele cair, ele cai sobre a pista, né? Ele não cai inteiramente sobre a calçada. Não tem ninguém na calçada, ninguém passa ali. Tem uma caçamba, lixo pra caramba. É um grande lixão isso aí. E um muro escorado sobre o qual ninguém passa. Agora, se o muro cai, se ele cede, ele vai cair sobre a pista onde estão passando carros, motos, um monte de gente.
2: O Daniel Nascimento já está encaminhando a denúncia para o Império Reis de Duque de Caxias poder fazer a resolução.
0: Quem é o Reis mesmo?
2: Agora é o Netinho.
0: Netinho Reis. Talvez até o bisnetinho Reis assumir.
2: Daniel Henrique,
0: a gente tem uma solução para isso.
2: Me conta, o que os ouvintes falaram aí agora?
1: O Djailton mandou um áudio aqui para a gente explicando tudo.
6: Bom dia,
2: explicando
6: Band News.
2: Tudo. O significado da vida, pra onde a gente vai depois da morte. O cara tem a resposta pra tudo, irmão.
0: Sim.
1: Ele tá falando aí, cara. Acho que você já tinha botado.
6: 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Viu, a hora tudo pode mudar. O primeiro passo chama-se roxinol. Eu tô falando aqui do Jailton Carlos Andrade, Rio de Janeiro.
0: Primeiro
6: e o segundo, sanhaço.
0: Sanhaço.
6: Valeu, qualquer hora de informações, só me... Entrar em contato comigo. Ele passarinho, entendo muito.
0: Aí.
2: Fechado, né?
0: Meu irmão. Olha, guarda o contato dele. Porque o Tiano é uma consultoria. O Tiano, ele tá nessa agora de identificar todos os pássaros. Então, salva o contato do Djailton aí, Dani.
2: Não, eu vou chamar o VAR primeiro, tá?
0: Porque tem controvérsias? O Djailton não pode ter errado.
2: Não, eu só quero atestar o conhecimento do Djailton, ó. Ah, primeiro tá. O roxinol. É porque esse aqui é um pouco mais habilidoso, sim. Mas você vê que as notas são o mesmo padrão.
0: Roxo não.
2: É aquele lá da estrada do Caxito. Agora esse último da primavera, sanhaço.
0: Meio psicodélico esse.
2: Né? Esse é o cinzento. Eu não sei se aquele era... Outra espécie de sanhaço, mas tá aí. Djailton, boa. Fenômeno, sabe, fantástico.
0: Ele meteu assim, qualquer coisa, fala comigo, irmão.
2: Próximo passarinho que cantar ao fundo do áudio de algum ouvinte nosso, a gente vai te acionar. Ô, Giovana Guitarrari, fica aí. que você tem informação importante na sequência. Mas já que a gente falou dos pássaros, eu quero chamar mais uma vez a Maria Eduarda Vieira, que tem novidades sobre o mistério do emu. Irmão, olha só.
1: Passarinho.
2: Um emu.
0: Você já comeu omelete de.
2: Não, peraí, peraí.
0: Não, eu já comi.
2: É um dos grandes mistérios.
0: Não paguei, não, que é caro.
2: É um dos grandes mistérios do Rio de Janeiro hoje. Um dos assuntos que mais geraram participações na nossa programação. Um emu foi flagrado ontem em vídeos.
0: Muita gente não sabe o que é o emu.
2: É um avestruz com outro nome.
0: É tipo um avestruz.
2: É diferente, mas é tipo um avestruz. Ele se porta como um avestruz, anda como um avestruz, parece um avestruz, mas é um emu.
0: É pescoçudo?
7: Mas eles têm origens e tamanhos diferentes.
0: O emu
7: é maior. É a maior
0: ave. O emu
2: é australiano.
7: É a ave terrestre.
2: O emu é australiano.
0: É gigantesco o emu.
7: Sim, bem grande. Pode correr até 50 km por hora.
0: E não é, deixando bastante claro, não é um animal, obviamente, nativo aqui do Brasil.
2: Isso, o avestruz é africano, né? O emu é australiano.
0: Certo.
2: E apesar de ser maior emu...
0: Você é muito culto.
2: Não, apesar de ser maior o emu iria tomar uma muita coça. Porrada, cara. Ia tomar uma coça do avestruz. Porque o avestruz é muito...

0: já que ele sobrevive no ambiente hostil ali com outros animais na África.
1: Muita sobrevivendo aonde? Bora no Rio.
0: No meio de Campo Grande. Quase foi atropelado.
1: Mora em Campo Grande.
2: A gente está em contato com veterinários, biólogos, que falam que ele é um animal dócil. De fato, ele não. Às vezes ele pode, pelo tamanho que ele tem, ele pode não ter noção do tamanho dele e acabar sendo agressivo, mas
0: eu sei como é.
2: É um animal dócil.
0: Ô, Maria Eduarda Vieira.
3: O Washington Redondo falou que o emu mata pessoas. Não,
0: ele tá confundindo. Deixa eu te perguntar, Maria Eduarda Vieira. Afinal, onde encontraram o emu? O emu tem dono? Fugiu de algum lugar?
1: Coisa, só contextualiza, porque nem todo mundo viu a primeira edição.
0: Certo, tá. Não, a gente noticiou isso ontem na segunda edição também.
1: Também não.
0: Esse emu atravessou ruas ali em Campo Grande.
1: Ele foi fugindo de algum lugar. Fugiu de algum lugar, obviamente.
2: Ele foi visto, inclusive, de uma avenida famosa, que é a Cesário de Melo, que fica ali em Campo Grande, na zona oeste aqui do Rio de Janeiro. Isso tudo na manhã de ontem. Inclusive, um vídeo divulgado nas redes sociais, a própria pessoa tá dirigindo, é um motorista filmando. Ele quase chega a bater no emu, porque o carro dele tá em movimento. E esse animal passa correndo, então, em frente a ele. Desde ontem, tanto a Secretaria de Meio Ambiente e Clima quanto a Secretaria de Proteção dos Animais tá em busca desse animal.
1: Mas alguém pegou, certo?
2: Então, um vídeo foi divulgado nas redes sociais mostrando que ele havia sido pego. E aí a Secretaria de Meio Ambiente e Clima entrou em ação com a patrulha ambiental.
1: Mas só, desculpa, Duda, só pro seguinte, isso é um carro da prefeitura, não é? Ou não?
0: Isso.
1: Tem um agente da Sete Rio ali.
0: Sim, é isso. Esse é um dos pontos também.
2: Ele foi pego por parte da própria prefeitura e eles localizaram o endereço nessa manhã de onde esse animal havia fugido. No local, foram encontrados duas aves dessa espécie considerada exótica, inclusive a que fugiu, ou seja, a que a gente viu que fugiu, mas a outra foram encontradas nesse local.
1: Ah, então já
2: local.
1: Estava de volta?
2: Já estava de volta. As aves, elas foram apreendidas porque o proprietário, ele não apresentou a documentação de registro necessária para a criação desses animais. Esse animal pode sim ser criado no Brasil, mas ele precisa de um registro. Se a pessoa não tiver o registro, ela está criando o animal, então, de forma ilegal. Agora, esses animais vão ser encaminhados para um espaço seguro e adequado. E segundo, também a Secretaria de Meio Ambiente e Clima, o caso será encaminhado à Delegacia de Proteção ao Meio Ambiente, que vão adotar, então, as medidas previstas cabíveis na lei.
1: Mas não esgotou o assunto, porque você tem alguém que era proprietário, que mantinha em cativeiro, sem autorização, esses dois animais.
2: Sim.
1: Um deles aparentemente fugiu. Foi capturado, foi encontrado por, tudo mais constante, agentes públicos.
0: Alguém que estava num carro com adesivo da prefeitura e acompanhado de um agente aparentemente de trânsito com colete verde.
1: E a questão seguinte é a seguinte, estava prestando serviço para quem? Porque o que a história fecha para mim é que esses agentes públicos capturam o animal e devolvem ao proprietário ilegal. Para mim, esse ínterim, o que aconteceu, quer dizer, alguém trabalhando para a prefeitura pega o animal e, em vez de dar o encaminhamento legal que deveria ser dado, até que eventualmente se identificasse que era da propriedade de alguém que tinha o direito a ter aquele animal, tudo certinho, não sendo o caso, de repente o animal reaparece no lugar onde estava. Quem devolveu? Quem prestou esse serviço? Então, isso aí, Tiano, é fácil de identificar.
0: Isso.
1: Tá ali o carro, é fácil de saber o que rolou nisso aí. Isso não é brincadeira. Esse animal, eu sei porque eu, por circunstância, já comi do
0: já comeu o ovo dele.
1: Legalizado, obviamente, certo? Num determinado restaurante.
0: Belo omelete.
1: Excelente, tá? E porque é caríssimo. Então, o emu deve ser... O emu, a compra de um animal como deve ser caríssimo, deve ter um valor gigantesco. Então,
0: tem criatórios autorizados, mas nesse caso não era, né?
1: Sim.
0: Então, a gente vai continuar em cima, mas já é uma primeira resposta pra esse mistério envolvendo o emu, que não mata a gente. Nosso ouvinte falou, não há registro de ataques fatais, mas ele poderia ter matado como?
1: Acidente
0: de trânsito. Sim. Duas motos quase caíram ali, cara.
1: Mas
0: sabe,
1: o nosso ouvinte pode...
0: Nossa,
1: desculpa. É que a regra é o emu não fazer mal a ninguém. Mas o nosso ouvinte disse que faz. Então, o nosso ouvinte pode ter uma experiência ruim com o emu.
0: Pode ter se engasgado com o ovo do emu e morrido, engasgado. Claro, agora é o seguinte. Sabe qual é a diferença entre o avestruz, o emu e a ema?
2: É porque a ema também entra nessa rodada.
0: É, olha só, o emu é australiano, pode chegar a quase 2 metros de altura, tem plumagem espessa em tom marrom acinzentado.

0: achatado, pescoço escuro e 3 dedos em cada pata. Geralmente certo. É dócil, com panturrilhas muito musculosas,
1: robustas,
0: que dão força à sua passada. Por isso que ele sai deslizando ali entre os carros no vídeo.
1: Muita habilidade.
0: Consegue mudar de direção muito rápido com...
1: Você atribui isso à panturrilha?
0: É, segundo a pesquisa aqui que eu tô fazendo, certo. Utilizando dos mecanismos da internet, sim. A Emma é a prima sul-americana do emu, certo? Ela é muito comum no Brasil, é um pouquinho menor, vai de 1,5 m a 1,7 m, tem a cabeça, o pescoço e as coxas cobertas por penas, plumagem cinzenta marrom, não tem cauda, patas de 3 dedos, panturrilha menos avantajada. Já o avestruz, meu irmão, é um monstro. O avestruz é a maior e mais rápida ave do mundo, habita a África, pode chegar a 3 metros de altura, impressionante, 150 quilos, tem um dedo a menos em cada pata.
1: 2 dedos apenas?
0: Tem 2 dedos
1: apenas. Milagre do
0: equilíbrio. É, mas se ele perfurar você com os 2 dedos, ele te atravessa.
1: De jeito nenhum.
0: Cabeça, pescoço e coxas quase sem penas, ele é peladinho. E os ovos são grandes e de cor bege ou dourada. O avestruz é o Daniel Henrique, não sei o um monstro, irmão. Ainda bem que era um emu. Se fosse um avestruz, provavelmente esse pessoal que tentou capturá-lo teria sido capturado.
1: Ema, cada um com seus problemas.
0: Valeu, Maria Eduarda Vieira. Agora, Giovana Guitarrari, assunto importante também, Baixada Fluminense, Belfor Roxo em pauta, tem um atropelamento de 2 jovens sendo investigado, virou caso de polícia, né, Giovana? Bom dia.
2: É isso mesmo, bom dia, Pinho, bom dia, Andreas, bom dia, Zé também, e aos nossos ouvintes, esse caso que aconteceu.
0: Parece o Zé, mas é o Daniel, tá?
2: Dani, perdão.
0: Força do hábito. Força do hábito.
2: É, o caso aconteceu neste domingo, né, esses 2 jovens que estavam em uma moto que foi atingida por um carro aí na estrada Belo Horizonte, em Belfor Roxo, na Baixada Fluminense. Segundo os relatos das testemunhas que estavam no local, esse automóvel estava trafegando na contramão e o motorista estava apresentando sinais de embriaguez. No entanto, de acordo com a Polícia Civil, não foi possível realizar esse teste de alcoolemia, pois o condutor também sofreu lesões e foi também encaminhado ao hospital. Christian Wilton de Souza Silva, de 17 anos, foi levado para o Hospital Adão Pereira Nunes, em Duque de Caxias. O quadro de saúde dele é gravíssimo e não há informações sobre o estado de saúde do outro jovem ou do motorista até o momento.
0: Obrigado.

0: Meio-dia e um minuto, seguindo o nosso fuso horário de sempre, tá começando mais um Band News no meio do dia. Oi, oi, boa tarde pra você que tá ligado junto com a gente, pela TV, pelo rádio, pelo YouTube, por onde for. Eu sou Larissa Biscaia, vou ficar por aqui, aonde quer que eu vá. Vou seguir por aqui até as 2 da tarde, junto comigo... Calma, não é o cantor ainda. Fala, Humberto Ferretti, boa tarde pra você.
1: Fala, Larissa, boa tarde pra você, pra todo mundo ligado na Band News FM. Vamos juntos até as 2 da tarde, você, eu, quem nos acompanha pelo rádio, pela internet, pelo YouTube, e o nosso tenor, Eduardo Henrique.
2: Sem voz. Meio dia e um minuto, começando em ponto, Band News no meio do dia. E um minuto, eu sou Eduardo Henrique, fico por aqui até as 2 horas da tarde, comigo no estúdio, essa dupla incrível, começando por ela, Larissa Biscaia. Pontualíssima, começando o Band News no meio do dia e um, exatamente no horário em que ele começa. Aliás, isso é uma verdade absoluta, né? O Band News no meio do dia começa no horário em que ele começa.
1: Isso é verdade.
0: Exato.
1: Sabe-se lá, é o horário...
0: É o horário dele.
1: E Larissa, pois é, ele tem o seu próprio horário.
0: Deixa ele no tempo dele.
1: Ele é autossuficiente. Sim, ele define, a hora que ele começa, começou.
0: Exato.
1: E ele impõe o horário.
0: É que a gente certo? Tá no horário do almoço das pessoas, né? E aí você fala o horário do almoço, ah, que horas vão almoçar? No
1: tipo
0: horário do almoço,
1: dia.
0: Tipo meio-dia.
1: É, tipo meio-dia.
0: Essa comida fica pronta só meio-dia um por causa do micro-ondas? Não é meio-dia um, não é atraso.
1: Meio-dia, né?
2: Não.
0: É, o almoço às 11.
1: Ela almoça antes, Humberto. Aliás, antes da gente falar qualquer coisa, eu quero avisar que hoje a gente vai retomar uma discussão e eu vou lhe dizer na sequência, depois eu vou dizer qual é. Porque é inaceitável
0: gente.
1: O que aconteceu aqui ontem. Inclusive com a presença de Arthur, o menino
2: Arthur.
0: Menino Arthur.
2: Qual a declaração do Arthur?
1: Abusado.
0: Grande
1: falaremos do Arthur.
0: Arthur.
1: Falaremos do Arthur. Mas, Larissa Biscaia que nos diz de novo.
0: Oi, oi, boa tarde.
1: E Humberto Ferretti que nos diz uma vez mais. Bora, meu povo, boa tarde. Boa tarde para você também, ouvinte querida, telespectador querido, telespectadora querida. Você que faz a Band News ser aquilo que ela é. A bolota é essa de energia que emana da turbina adicional da usina hidrelétrica de Itaipu para disparar a nossa de captação do som del mundo. Captaria vaia se houvesse, mas não as lalaia. O que há são? Apalausos, que partem de todos os terraços, todas as lajes, todas as varandas gourmet. E que também são captados através dos vídeos à prova de som, através do concreto armado. Você que está agora na cortina preparando seu almoço, coma saudável! Muitas cores no prato, proteína animal e ou vegetal, mas cuidado! Não vai deixar queimar comida nem no fogão, nem no micro-ondas, nem no forno a lenha, nem no fogão a lenha, nem no forno de pizza, nem na sua air fryer. Você que está agora levando os filhos para a escola, buscando-os. Você que vai para o trabalho, aumenta o som começando o Band News no meio do dia, lembrando 11 999 59 2100, o tema que iremos discutir depois do nosso comentário. Mãe, tô na TV, Band News FM, Band News TV e todas as possibilidades de acompanhar aqui a nossa conversa do Band News no meio do dia e algo. Eu quero dizer o seguinte, eu não me conformo, 11 999 59 2100, não me conformo com a história de colocar ketchup na pizza. Eu acho que isso é um grande problema nacional. Talvez o maior problema nacional a ser resolvido por
0: com
1: essa
0: certeza,
1: campanha eleitoral.
0: Com certeza.
1: Ketchup na pizza. O Beto Ferretti coloca maionese. O Beto Ferretti põe mostarda. É um negócio absurdo. Ele falou que põe ketchup na borda da pizza. A Larissa Biscaia amparou. E ela ainda falou dos sabores de pizza, como ela gosta.
0: O meu sabor favorito.
1: Fala qual é.
0: É lombo com abacaxi.
1: Lombo com abacaxi, pizza de lombo. Você entendeu? O problema não é só o tempero.
0: A cara da a Nicole.
1: É uma coisa revoltante.
0: Nicole, a nossa produtora, fez uma cara aqui agora.
1: É, mas tem que fazer. O Arthur, nosso ouvinte mirim, não é que ele escreveu para nós, ele gravou para nós um áudio dizendo que se pudesse, não é que ele colocaria ketchup na pizza, ele colocaria a pizza no ketchup. Quer dizer, a coisa desandou geral. E eu não me conformo. Então, mais para frente, no horário que a Larissa... Se é que é possível, eu quero reabrir essa discussão.
0: Vamos deixar para depois da virada de uma hora?
1: Vamos.
0: Pode ser? Os ouvintes
1: têm esse... Vamos. Depois da virada de uma hora, qualquer que seja o horário.
0: Os ouvintes têm esse prazo para mandar participações.
1: Pronto.
0: O que você pensa sobre ketchup na pizza? É adequado? Não é adequado? Qual a sua perspectiva sobre isso? Como isso influencia o segundo turno das eleições
1: eu
0: aqui
1: acho
0: no Brasil?
1: Que influencia, e é disso que a gente
0: seu candidato
1: falar.
0: Colocaria ketchup na pizza ou não?
1: Se colocar, não vota. Aliás, faz essa pergunta. Se colocar ketchup na pizza, não vota. Coxinha para comer com o quê? Empadinha para comer com o quê? Qual o tempero permitido? Não pode botar maionese. Maionese, gente, tem limite. Bom, mas vamos ao que interessa.
2: Você sabe que na campanha o político pode prometer coisas que são contraditórias e que ele tem que administrar ao longo do governo. Ele pode propor mais gastos sociais, crescimento econômico, equilíbrio fiscal, mais investimento. Ele pode propor crédito mais barato, ele pode propor juro menor, ele pode propor aumento do salário mínimo, pode propor um monte de coisa. Porque a campanha é um papel em branco. É um papel em branco. Só que o governo é o reino das contradições. O governo é há um tempo, o governo é um tempo, 4 anos, para que ele consiga, dentro desses 4 anos, não é realizar as suas promessas de campanha, porque nenhum governante realiza todas as suas promessas de campanha. Tem governante que fala assim: vou investir em saúde, vou melhorar a rede hospitalar. Às vezes, ele constrói um hospital e faz menos do que um governante que não constrói nenhum hospital, mas recupera leitos que estavam parados. E na campanha, aquele que recuperou leitos e de repente aumentou o número de leitos é acusado de não ter feito uma obra de hospital que ficou parada, por exemplo, porque tinha problema jurídico. E ele apanha na campanha porque não fez um hospital. E o outro que eventualmente fez um hospital pode ter feito uma gestão na saúde pior, mas fez a obra do hospital. Então inaugurou a obra do hospital. Então você vê que tem coisas que são complexas da gente resolver. Às vezes um governante tem um desempenho na área de saúde que é extraordinário. Ele pegou o estado dele, que estava não sei em que lugar, lá embaixo, e jogou para metade do Brasil. E um outro que subiu uma posição, já estava em 4º lugar, chega em 3º lugar, diz: somos o 3º colocado. Sim, mas você era o 4º. Às vezes o cara era o 4º e continua o 4º. Somos o 4º, não fez nada. O outro não, trouxe de 19º para a tal corrida de recuperação da Fórmula 1, né? O cara, enfim. Então, é complicado. Campanha é complicado. O governo é complicado. Tem as contradições. E a gente costuma analisar as campanhas, e a gente agora vai ter o segundo turno de uma campanha muito importante, como uma disputa entre dois candidatos, entre dois perfis, entre dois programas de governo. Embora a gente não saiba exatamente qual é o programa de governo deles, porque eles não falaram, né? Você pode ler lá, mas aquele papel aceita um monte de coisa, enfim. Mas os dois falam de segurança, falam de economia, falam de educação, falam de saúde, você pode comparar um com o outro e tal, mas tem uma outra disputa que ela é, digamos, anterior a essa disputa. Que a disputa não é de um candidato contra o outro, é do candidato contra ele mesmo. Que é ele contra o seu passado, que é ele contra a sua biografia, que é ele contra o seu governo, que é ele contra o governo que ele defende, que é ele contra os seus escândalos, que é ele contra as suas contradições. E essa comparação dele contra ele mesmo, ele estabelece um teto que antecede a disputa contra o outro candidato. E é muito interessante, porque o candidato que chega na disputa, Lula tentando a reeleição e Flávio Bolsonaro defendendo o legado de Jair Bolsonaro, então tem um cheirinho de reeleição também, esses dois têm que defender um passivo. Porque os ativos eles apresentam, não precisam defender, mas eles têm que defender um passivo, que é o estoque de percepções que o eleitorado tem a respeito deles. E não fatos, percepções. E a percepção é o que importa. Para o eleitor, o que interessa é o que ele percebe. O que ele percebe é a verdade. E a verdade dele está sempre certa. Queira o candidato ou não, goste a coordenação da campanha ou não. O que vale é a percepção que chega para o eleitor. E o desafio da campanha é tentar mexer nessa percepção. Só que essa percepção ela vem sendo consolidada. Como eu falei, observei ontem, a campanha de Lula não começou agora. A campanha de Lula, para ele, começou em 2003, porque ele faz referências ao período em que ele teve responsabilidade fiscal, ele fala do Henrique Meirelles, que foi presidente do Banco Central dele lá atrás, o atual é o Gabriel Galípolo, mas ele fala do Henrique Meirelles. Então, para ele, o governo dele começou em 2003, às vezes em 2005, às vezes em 2011, que é governo da Dilma, mas pro que é bom ele pega para ele, pro que não é bom ele deixa para Dilma, mas enfim, isso vale pro Lula. O governo Flávio Bolsonaro, que não existe um governo Flávio Bolsonaro, ainda assim começou em janeiro de 2019, que é o governo de Jair Bolsonaro. Ele vai ter que pagar a conta do passivo do Jair Bolsonaro na campanha apresentado pelo Lula. Não há dúvida disso. Assim como ele, Flávio Bolsonaro, também vai apresentar passivos de Lula deste governo e de gestões anteriores. Vai falar de coisas que estão ligadas a Lava Jato, ao Mensalão, etc. Mas isso não tem nada a ver com esse governo. Bom, diga o PT que tem que dizer isso, o Lula que tem que dizer isso, porque o Flávio Bolsonaro vai dizer o que ele bem entender, e o contrário também. O governo Lula e a campanha do Lula já está dizendo que o Flávio Bolsonaro representa a volta, o enfrentamento da democracia, um retrocesso democrático, né? Por quê? Porque está querendo colar em declarações que Jair Bolsonaro deu, né, quando ele votou no impeachment da Dilma, ele falou que votou por causa do coronel Brilhante Ustra, que foi um torturador do regime militar. Volta tudo, né? Cada um decide qual estoque de lambança que vai jogar no outro. Mas a campanha, e eu faço questão de dizer isso, ela começa na gestão que o candidato defende. Então, por exemplo, Fernando Henrique Cardoso, ele foi candidato em 1994, ele era o ministro da Fazenda do presidente Itamar Franco. E ele apresentou naquela campanha, que era a primeira que ele fazia, para presidente da República, porque ele havia disputado uma campanha para prefeito em São Paulo, e perdeu. Ele tinha vencido só a eleição para senador. Ele era feito Flávio. Tinha sido senador, o Flávio também foi deputado estadual, mas nunca foi do executivo. Mas ele era ministro do Itamar Franco. E na campanha ele apresentou um programa chamado Mãos à Obra, que mostrava a mão aberta com cinco dedos. Era emprego, educação, saúde, agricultura e segurança. E aí, quatro anos depois, 1998, venceu a inflação, não há dúvida disso, né? A inflação, ela fechou 98 em 1,65%. Ou seja, não há dúvida de que tinha sido uma vitória extraordinária. Mas um dos dedos era emprego. Aliás, o primeiro dedo era emprego. O que aconteceu com o emprego no governo Fernando Henrique? Em 1995, o emprego estava em 4,6, beleza. Em 96 foi para 5,4. Em 97 foi para 5,7, em 98 foi para 7,6. Então, o desemprego, a taxa de desemprego, subiu. E o salto foi expressivo. Bom, o governo poderia ficar falando, estabilizamos a moeda, e poderia deixar o desemprego para lá. Não é que ele não escondeu, ele escondeu o negócio. Porque começou a dar um problema cambial, aí a reeleição, né, a campanha foi em 98, a Rússia declarou moratória, o Brasil perdeu reservas internacionais, os juros subiram brutalmente, tudo isso explicou o desemprego. O Brasil negociou com o FMI um pacote de socorro, que aliás foi anunciado depois da eleição. Quando o Fernando Henrique ganhou aquela reeleição, ele soltou o dólar, porque ele estava fazendo um populismo cambial, segurando o dólar. Quando ganhou a eleição, soltou o dólar 99 e foi um desastre. Mas ele tinha um problema bem concreto, que é emprego. As pessoas sentem emprego, né? O Lula está com desemprego baixo, ele estava com desemprego alto. O que ele fez? Ele pegou e colocou o problema para dentro. Ele pegou o BO dele e falou, vou assumir esse BO. O slogan era, quem derrotou a inflação vai vencer o desemprego. Olha que interessante isso. Ele pegou o problema dele e não escondeu esse. O outro escondeu do câmbio. Porque
1: também câmbio dava para esconder. O emprego ele não podia esconder. O desemprego não dava para esconder. Então ele foi lá e falou: o candidato que venceu a inflação vai vencer o desemprego. Se alguém falasse alguma coisa, ele dizia: oh, meu desemprego aumentou. Ele dizia: pois é, e agora nós vamos vencer o desemprego. E fez a campanha dele com base nisso. Você percebe? Ele começou a campanha dele assumindo um BO. E esse caso de 98, ele mostra o seguinte: se o eleitor está sentindo um problema que é evidente, que é o desemprego, e ainda não sente um problema que é o tal do câmbio, que vai gerar inflação, eu não dou um pio sobre esse outro. Não que eu seja bacanão, eu não dou um pio sobre esse outro, mas o desemprego não dá para esconder, então eu vou exibir. E ele incorporou o passivo. Incorporar esse passivo, assumir esse BO. Depois deu a lambança que eu descrevi. Lula, 2006. O Lula de 2006 tinha um BO. Qual era o BO do Lula? Mensalão. Mensalão. Uma crise ética. Não dá para o Lula chegar, né? E falar assim: o presidente que investiu no social agora vai investir na ética. Repetir o modelo do Fernando Henrique. Não dá. Ia ser ridículo. Então, e o Mensalão, ele criava um problema. Poxa vida, o partido que surgiu como uma alternativa moral às práticas tradicionais da velhacaria na política foi pego por um esquema de corrupção. Tanto que, em 2012, quando foram julgados os integrantes do Mensalão, o pessoal dançou, Zé Dirceu e outros tantos, dançaram. Aí, o que que aconteceu? Eles pensaram: o que que a gente faz? A gente vai separar o Lula do PT. Olha que interessante. O que que eu quero dizer com isso? Você tem que ter uma resposta. Estou dizendo que a resposta é: olha, assumir tudo. O Fernando Henrique assumiu. De um jeito maroto, mas eficiente. O Lula, não é que ele desconversou. Ele separou o X do cake. Sabe cheesecake? O X vem para cá, o cake vai para lá. Ele separou o X do cake. E falou: PT é uma coisa, Lula é outra. Tanto é que, visualmente, o PT, a bandeira, a estrela, tudo ficou menorzinho. E era Lula de novo com a força do povo. Deixa o homem trabalhar. E por que que eles perceberam isso? Porque a questão ética era um problema grave, mas Bolsa Família, salário mínimo, crédito consignado, emprego, consumo. Não é que o eleitor não viu. Ele viu. Mas ele falou assim: eu vou votar por outro motivo. Eu sei que você aprontou, mas eu vou votar por outro motivo. Eu sei que o PT fez lambança, mas para mim, tudo bem. E o Alckmin continuou batendo na ética, na ética, na ética, na ética. Não funcionou, porque o eleitor não votou pela falta de ética, ele votou pela presença do dinheiro no bolso, a economia estava confortável. Você percebe como a sintonia com o momento é essencial? O Fernando Henrique teve em 98. Lula teve em 2006, estou falando do ponto de vista da campanha eleitoral. A gente não pode imaginar que o candidato vai aparecer e sempre largar pedindo desculpa. Olha, nós fizemos uma coisa feia. Não é assim. 2014, Dilma, mesma coisa. Ela foi eleita em 2010. Ela tinha que defender o mandato de 2010. Como Lula tinha que defender o mandato de 2002, como Fernando Henrique tinha que defender o mandato de 94. Estou usando como base o ano da primeira eleição deles. E o PIB de 2014 não foi bom. O crescimento foi pífio, 0,5%. O investimento foi menor, caiu muito. A inflação estava subindo. 2013 tinha ocorrido no Brasil um volume de manifestações assombroso. O Brasil parou nas grandes cidades. Uma onda de manifestação. Lava Jato deflagrada.
2: em 2014. Foi o ano da Lava Jato. Sérgio Moro bombando. Deltan Dallagnol bombando. E você tinha um problema. Como é que resolve esse negócio? Ela incorporou, olha que coisa interessante, ela incorporou a ideia de mudança. Mas mudança dentro do próprio governo. A ideia de que, para mudar, você não tem que trocar de governo. E funcionou. Funcionou. O Aécio Neves usava a ideia de mudança, ela usava a ideia de mudança, e durante a campanha ela fez um negócio de uma ousadia. Ela anunciou que iria trocar o ministro da Fazenda. Durante a campanha, com o trouxão lá, o Guido Mantega, ministro, ela foi lá e cortou o pescoço dele no cargo. Vou trocar o ministro da Fazenda. Acreditava, você, vou mudar, vem mudança aí. E funcionou. Então, a ideia de que a reeleição é uma comparação com o outro candidato, também é verdade. Mas a ideia de que reeleição impõe revisar o mandato, aceitar os BOs, enfrentar os BOs e apresentar a virtude, também. Então não adianta só apresentar a virtude. Não adianta ficar só listando feitos. Não adianta só falando fiz, farei, que é o beabá do marketing político de quem tenta a reeleição. Sabendo que na outra ponta você também tem um candidato que tem um desafio, que é defender o legado do Jair Bolsonaro, que não se reelegeu. Você percebe que 2022, o que aconteceu? Ao contrário do Fernando Henrique em 98, ao contrário do Lula em 2006, ao contrário da Dilma em 2014, o Bolsonaro em 2022 não percebeu que as coisas tinham mudado e continuou com Deus, pátria, família, liberdade, aquela guerra cultural, o que agradou o núcleo bolsonarista, mas não expandiu. Então, hoje, o que a gente está vendo não é algo muito diferente, não. A gente já até falou um pouco disso aqui. O que a gente está vendo, e até ontem eu disse, Flávio tem que observar Lula e Lula tem que observar Jair Bolsonaro, porque Jair Bolsonaro se desconectou da agenda de 22. E é interessante que você tem uma associação entre o candidato, o governo, e seu partido, que às vezes cresce junto com o candidato, às vezes não cresce junto com o candidato. Cresce um pouco dissociado, tem um delay. Então, por exemplo, Fernando Henrique foi eleito em 94, o PSDB explode em 98, na eleição seguinte, não foi em 94. Ele sai de 30 e poucos deputados para 80, 90 deputados. Então, a explosão aconteceu depois. Com o Lula, aconteceu junto. 2002, o PT cresce. Com o PL, a gente está vendo agora em 2022, em 26, o resultado de um crescimento, sendo que em 2022, que foi a primeira eleição com o PL não explodiu, explodiu agora. Então a ideia bolsonarista produziu uma avalanche de PL e também de direita que o PT não observou. O PT está com a mesma agenda. Contra o retrocesso, a volta das práticas antidemocráticas. O governo que ficou 2 anos falando do 8 de janeiro, porque o 8 de janeiro, porque o 8 de janeiro. Festejou o 8 de janeiro, aniversário do 8 de janeiro. 2 anos do 8 de janeiro. Bolinho pro 8 de janeiro. Ketchup no bolinho do 8 de janeiro. E ficou perdendo tempo. Então, agora na campanha, bateu aquele desespero. O que a gente faz? Vai enfrentar os BOs? Vai pedir desculpa? Vai falar alguma coisa? É isso que a gente está vendo. Então é interessante olhar. Ontem a gente fez um pouco isso. Que campanha não é uma porta aberta
3: para poder o candidato, ó, não, isso que dá, né, se não colocar no silencioso é feio. Não é uma porta aberta para falar o que quer, não é, porque tem uma trava e um teto. A trava e o teto é o seu passivo, é o seu BO, suas conquistas te jogam para cima, mas seu passivo e seu BO te seguram no chão. E a gestão dessa contradição de promessas feitas no passado que não foram realizadas, que o eleitor perdoa, desde que discutidas, assumidas, conversadas. Não dá para tratar o eleitor como um bobalhão, que você diz, agora nós vamos mostrar tal coisa, e não dá, não é assim, não é mágica. A gente sabe, o eleitor sabe que o coelho não sai da cartola, alguém colocou lá, né? A gente sabe disso. Só que a gente ainda fica maravilhado quando o coelho sai da cartola, quando a gente vai pro circo, porque a gente tá indo no circo para ser iludido. Só que quando a gente vai votar, a gente não quer ser iludido. A gente pode até ser iludido, mas a gente não quer ser iludido. A gente quer ser apresentado a uma discussão madura. E os políticos têm que fazer uma discussão madura. Quando fica no ar a suspeita de que a discussão não é madura, a conta vem. Então, a gente vai ver como os dois vão se apresentar. Por quê? Claro que o Flávio Bolsonaro tem o passivo dele, passivo reputacional, as denúncias ligadas ao Master, denúncias ligadas ao passado dele, denúncias ligadas ao governo Bolsonaro. Claro que ele vai ter que explicar Covid e tudo mais. Só que não dá para o governo Lula achar que, se ele ficar apontando o dedo pro Flávio Bolsonaro, o Flávio Bolsonaro vai diminuir. Simplesmente porque o Lula apontou o dedo pro Flávio Bolsonaro. Não é o PT nem o Lula que comanda o espetáculo, como não é o Flávio nem o PL que comanda o espetáculo. Quem comanda o espetáculo é o eleitor, que a partir de suas percepções decide, olha, vou relevar, porque sempre que a gente vota, a gente releva alguma coisa. Vou relevar isso aqui e vou jogar luz naquilo lá. Se o candidato entende qual é o ponto iluminado e qual é o ponto que pode ficar turvo ou escuro ou obscuro em alguns casos, ele tem mais chance de vencer. Se ele erra e fica tentando jogar luz em coisa que o eleitor não está valorizando e não ilumina aquilo que todo mundo sabe que existe, ele tende a perder ou pelo menos diminuir muito a sua chance de vitória. Como o candidato do governo, que é o próprio presidente, tem um Everest, porque ele precisa vencer a diferença que o separa do Flávio e passar. O Flávio só precisa ficar na frente. E não precisa ficar na frente 2,2 milhões de votos. Ele pode ficar na frente um voto. Um voto, basta um voto. O Lula tem que tirar 2 milhões e 200 mais um voto, né? Precisa crescer. Claro que no segundo turno, cada voto contra dois. Mas é um desafio muito interessante de ver. Quem gosta de campanha, quem acha que esse é um tema interessante, tá aí um desafio para uma campanha que, como a gente falou ontem, prometia ser uma das campanhas mais chatas de todos os tempos, e ela está se revelando um segundo turno para lá de interessante. Não sei se você concorda ou discorda, essa é a opinião que eu tenho sobre o assunto.
0: Agora, 12:29. O presidente Lula, que busca reeleição, se reúne com parlamentares do PT eleitos no último domingo para reforçar a campanha do segundo turno nas redes sociais. Quem traz mais informações é o Afonso Marangoni.
4: O presidente Lula participa de encontro com parlamentares eleitos pelo PT. Eles traçam as estratégias para o segundo turno das eleições. O foco deve ser as redes sociais. Hoje, inclusive, o presidente Lula divulgou nas redes um vídeo em formato de selfie pedindo voto. Entre as presentes está a deputada federal eleita por Minas Gerais, Ana Elisa, de 21 anos. O desempenho dela, de mais de 500 mil votos, está relacionado à forte atuação nas redes sociais. Por isso, ela foi chamada pela campanha de Lula para dar dicas de comunicação nesta área.
5: Nós estamos fazendo uma construção de comunicação com o presidente Lula, para o presidente Lula, com a equipe de comunicação dele. Então, todo mundo se mostrou muito aberto às minhas ideias, né? Por entender que a minha votação foi muito expressiva pelas redes sociais. Acredito que essa semana tenha sido provado, né, para a esquerda que a rede social elege, porque até pouco tempo só elegia a direita. Então, eles se mostraram muito abertos a escutar e nós estamos traçando todas as estratégias possíveis, de forma que o presidente também fique confortável a cumprir.
6: O candidato do PL à presidência da República, Flávio Bolsonaro, recebe mais um apoio no segundo turno. Os detalhes direto de Brasília com o Márcio Rocha.
7: O Partido Novo confirmou o apoio oficial para a candidatura de Flávio Bolsonaro ao Palácio do Planalto no segundo turno das eleições. Depois de uma reunião no QG de campanha do candidato do PL, o presidente da legenda, Eduardo Ribeiro, afirmou que o anúncio significa apoio a uma mudança para o Brasil.
8: Diz que agora o Brasil tem dois caminhos, né? Então, como eu disse, o que venceu essa eleição foi a mudança. E a mudança é com o Flávio Bolsonaro, esse é o critério que eles adotaram. Muitos individualmente já estavam caminhando comigo no primeiro turno, mas agora é um momento ainda mais importante em que há essa aderência oficial em conjunto, né, de uma forma, mais uma vez, né, com a forma programática, e assim que o Novo está vindo também. Como eu disse, eu não tenho ainda... A gente tem que ganhar a eleição primeiro antes de discutir, né, qualquer outro assunto.
7: Logo após a confirmação do segundo turno entre Flávio Bolsonaro e o presidente Luiz Inácio Lula da Silva, o ex-governador de Minas Gerais, Romeu Zema, candidato do partido, anunciou que vai apoiar o senador. Zema, que recebeu pouco mais de 320 mil votos, afirmou que não pode ficar em cima do muro por coerência.
9: 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A gente fala um pool, fica uma coisa estranha, né?
10: Bonito.
9: Um grupo, vamos falar assim, de várias emissoras parceiras que estão se integrando para essa transmissão. 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
10: Você sabe que você vai falar sobre isso?
11: Não.
10: Não, só para dizer que eu recebi uma mensagem de um ouvinte aqui, final 9996, de São Paulo, que ele pergunta se no debate entre Lula e Flávio, a gente vai perguntar o que há de mais importante nessa eleição, que é se eles colocam ketchup na pizza. Você já imaginou?
11: Agora candidato.
10: Agora imagina isso.
9: Isso ia ser muito bom.
10: Imagina isso. Tá lá eu, Adriana Araújo, inicia o debate, nós vamos fazer a primeira pergunta, aí eu pergunto se eles colocam ketchup na pizza. Imagina o que vai acontecer, não é com o debate. O debate vai bombar. Mas o que aconteceu comigo? Você pensa, olha, eu queria perguntar ao candidato, não sei qual, né?
9: Candidato, considerando o Banco Master, escândalo do INSS, segundo turno, polarização política no Brasil.
10: O senhor coloca ketchup na pizza? Você imaginou?
11: E o outro tem 2 minutos para réplica.
10: Pois é, a discussão ia ser boa.
11: Excelente.
10: Agora, eu acho que seria a última pergunta que eu faria
9: na
10: para
9: vida.
10: Qualquer pessoa.
9: Na vida.
10: Eu acho que até se eu chego num bar e pergunto se tem água gelada ou não, eles vão responder.
11: Tem pessoas.
10: Eu ia perguntar qualquer coisa.
11: Tem gente que acha que é indicativo de caráter colocar ketchup na pizza.
10: É, mas a pergunta ia ser indicativo de, sei lá, com o quê, né?
9: Toda a credibilidade.
10: Nossa,
9: que você
10: que
9: construiu
10: beleza.
9: Na sua carreira, ó, pela janela.
10: Desastre. Agora, dia 18 vai ser um dia importantíssimo. Porque a gente finalmente vai ver esses dois debatendo, né? A gente viu o Lula debatendo com o Jair Bolsonaro. E a gente quer ver o Lula debatendo com o Flávio Bolsonaro. Não tem cabimento que candidatos à presidência da República não se enfrentem. Não tem cabimento que eles fiquem na rede social escrevendo o que eles querem, falando o que eles querem. Que eles fiquem nos programas eleitorais falando o que eles querem, escrevendo o que eles querem. Não, mas a gente se submete às entrevistas. Tudo bem, eu não sou contra as entrevistas. Nós vivemos de fazer entrevistas. Nós adoramos fazer entrevistas. É fundamental. E sim, as entrevistas são um espaço importante para saber o que pensam os candidatos. Mas o confronto dos candidatos é uma instituição. não só no Brasil, no mundo todo. Os debates são fundamentais para que você possa ver como um se comporta diante do outro. Porque uma entrevista, ainda que permita o contraditório, não coloca iguais no mesmo ambiente. Você não pode, ainda que alguns achem que esse é o papel da imprensa, eu discordo, não faz o menor sentido você chegar para um candidato, você faz uma pergunta, aí ele fala um dado qualquer, você fala, o senhor está mentindo? Isso não existe. Você pode dizer, olha, os dados levantados apontam isto. Aí ele vai lá e responde outra coisa. Aí você vai e replica. Aí ele responde outra coisa. Você vai lá e replica. Fica uma entrevista chata. Por mais que caiba você ponderar, falar que aquela resposta tem um fato que contradiz, não dá para transformar uma entrevista, que a gente pode chamar de sabatina, numa discussão. Não dá. Agora, quando você coloca dois candidatos, um pode dizer, o senhor está mentindo. Como é que aquele que ouviu o senhor está mentindo reage? Né? E eu não estou falando de coisas engraçadas. Eu não estou falando da Soraya Tronic dizendo que aquele padre lá era um padre de festa junina. Eu não estou falando disso. Ou ela errou 200 vezes o nome dele, Kelson.
9: Candidato padre.
10: É, isso aí é engraçado, né? Eu não estou falando da cadeirada. Eu não estou falando dessas coisas. Eu estou falando de discussão mesmo. Olha, eu herdei um governo assim. Olha, o senhor, eu entreguei o governo assado. O senhor fez isso, o senhor deixou de fazer aquilo. O senhor está enganado. Essa tensão é da política. Quando o presidente da República assumir o mandato ou continuar na cadeira, chegar o Flávio, chegar o Lula, o presidente do Senado vai se comportar muito mais, e o presidente da Câmara e os outros atores políticos vão se comportar muito mais como um debatedor do que como um jornalista. Não vai ser assim, a bancada do agro vai chegar para conversar com o presidente da República. Eles vão falar, gostaríamos de perguntar para o senhor se seria possível, se no entanto, todavia, eles vão dizer, o senhor não está fazendo tal coisa. Essa é uma realidade da política, que o debate mostra, exibe, daí a sua importância. Dia 18, no domingo, a tradição do Grupo Bandeirantes, com os parceiros apresentados, né, ditos pela Larissa, é a Jovem Pan, TV Cultura, TV Gazeta, o Jornal Estado de São Paulo.
9: Isso.
10: Formando um pool, ou seja, é uma cobertura completa para você poder acompanhar nos vários canais, além de todos os canais do Grupo Bandeirantes, as nossas rádios, as nossas é legal, né? As nossas rádios, mas a família Saad entende que é uma liberalidade quando eu digo as nossas rádios, mas que é muito importante esse espaço. Os jornalistas vão fazer pergunta, os temas vão ser dados e os candidatos vão administrar seu tempo livremente, fora do bloco dos jornalistas, que sempre tem uma regra, né? Porque o jornalista tem um tempo para pergunta, faz a sua pergunta, um responde, o outro replica, o outro triplica, sei lá como é que chama esse troço aí. Mas quando for a administração do tempo livre, é muito interessante. Você tem, portanto, um compromisso marcado, você não pode faltar. E os candidatos também não.

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6: Agora, 12:43. Boa tarde para você, ouvinte da Band News FM. Seja muito bem-vindo à nossa programação. Eu, Luana Bernardes, te acompanho por aqui com o Noticiário do Rio de Janeiro em 90.3 FM. Te convido a participar da nossa programação pelo 999026970. Fique à vontade para mandar a sua mensagem para cá, sua informação sobre o trânsito, sobre a cidade. Participe aqui em 90.3 FM. Com o seu destaque do trânsito do Rio de Janeiro, do tempo por onde você está passando. Fique à vontade, eu, Luana Bernardes, te acompanho ao longo da tarde de hoje, 7 de outubro de 2026, e claro, a gente fala do trânsito.
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0: meio-dia, 44 minutos. Giovana Guitarrário, boa tarde.
1: Boa tarde, Luana. Boa tarde também aos nossos ouvintes. Começar falando da zona portuária do Rio de Janeiro nesse momento, porque tem um ônibus enguiçado no elevado do gasômetro. Uma faixa da via está interditada no sentido centro, na altura ali do Into, devido a esse ônibus que enguiçou. Segundo as imagens que o Centro de Operações do Rio subiu aqui nas redes sociais, dá para ver que ele está encostado realmente na faixa da esquerda, então não está atrapalhando muito o trânsito, mas motorista, por conta do trânsito intenso que já está apresentando ali no viaduto do gasômetro, é importante prestar atenção por conta aí desse ônibus enguiçado. Falar um pouco de Campo Grande, fazer aí um pulo para um acidente na rua Arthur Rios. Uma faixa está interditada no sentido Santa Cruz, na altura da rua Gupiara, devido aí essa colisão de caminhão contra um poste. Bombeiros e a Sete Rio estão no local atuando aí nessa ocorrência. O trânsito está intenso desde a altura da rua Juruena. Então você, motorista que está passando por Campo Grande, melhor prestar atenção porque tem um acidente aí na rua Arthur Rios. Lu.
0: Obrigada pelas informações, Giovana Guitarrari.

0: Temos previsão de pancadas de chuva isoladas no período da tarde de hoje. Tempo permanece nublado, encoberto. À noite mesmo, o panorama. A máxima hoje é de 29 graus e a mínima de 21 graus. Para amanhã, quinta-feira, temos previsão de tempo fechado, nublado a parcialmente nublado, sem previsão de chuva. Amanhã, máxima de 28 graus e a mínima de 21 graus. Maria Eduarda Vieira, boa tarde.
1: Oi, Luana, boa tarde para você, boa tarde também para os nossos ouvintes. Um pastor investigado por abuso sexual contra frequentadores de uma empresa de uma igreja de Maricá, na região metropolitana do Rio, foi preso pela Polícia Civil nessa quarta-feira. O homem foi identificado como Alexandro Dualeno Berriel, de 48 anos. Até o momento, há dois registros de ocorrência contra ele relacionados a denúncias de abuso sexual, sendo que um deles envolve uma criança. De acordo com as investigações, o acusado teria se aproveitado da posição que ocupava na igreja para oferecer carona a mulheres e crianças após os cultos. Segundo os relatos, durante esses trajetos, o investigado parava o veículo em um local deserto e abusava das vítimas mediante ameaças. No caso da criança, ela relatou que o abuso aconteceu nos fundos da igreja, que fica localizada na região do Vale da Figueira. Nossa reportagem tenta contato com a defesa do acusado.
0: Obrigada pelas informações, Maria Eduarda.
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1: Meio-dia 49, as participações estão chegando e vou dizer. Tá polarizada a nossa audiência entre os que querem ketchup na pizza e os que são contra.
2: Ah, e aí?
1: Ah, a gente vai registrando ao longo da programação, mas eu quero que os ouvintes continuem a mandar, pode ser? Ah. 11-999-592-100, vou dar um termômetro pra vocês, ó.
2: Fala.
1: O Romir, nosso ouvinte de Curitiba. Ketchup na pizza é como faltar o debate. Se faltou, não tá merecendo o meu voto.
2: Você tá brincando?
1: Escreveu isso, o Romir,
2: se
1: que é ouvinte.
2: Se faltar o ketchup não tá merecendo o voto?
1: Eu não sei se é. Se colocar ketchup na pizza não tá merecendo o voto.
2: Ah, bom, aí eu concordo.
1: É o Romir. Vamos
2: Romir,
1: ver.
2: Tô dentro. Se essa é a interpretação, tô dentro.
1: A gente vai registrando.
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0: Economia é com ela, Juliana Rosa. Juliana, expectativa é um bicho estranho, né? Porque você tem uma notícia que encanta o mercado precifica aquilo, produz uma curva num sentido favorável, segundo o mercado. De repente ele parece que alimentado daquilo, diz, olha, eu precisaria de uma nova informação na mesma direção para produzir uma nova reação positiva. Aí não vem, porque fica esses dias de sem nada. Aí diz, quer saber? Aí já volta o que era antes. Essa tal de expectativa é um bicho esquisito, né, Juliana?
1: É, exatamente, vai reagindo com base assim no sentimento, né? Oi, Meg, boa tarde para você, boa tarde para o Ferrez, para a Lari, boa tarde para o nosso ouvinte. Estava ouvindo vocês falarem de pizza com ketchup, estava rindo aqui, que eu sou carioca, e eu me lembro que assim que eu cheguei em São Paulo, uma pessoa me falou assim, ah, você é carioca? Ah, você quer ketchup na pizza? Eu me senti super ofendida, porque eu só uso ketchup quando a pizza é ruim, né? Mas quando a pizza é ruim, eu boto faz ketchup, todo... só para eu aumentar a polêmica aí.
0: Faz todo sentido o que você falou, quando a pizza é ruim. E depois eu quero que você aproveite as suas redes sociais, lembrando que você é carioca, e sugira uma pizza, uma pizzaria boa no Rio de Janeiro. Porque eu já me hospedei no Rio de Janeiro algumas vezes e saí nessa missão de tentar achar uma pizzaria boa e as dicas que me deram, eu não gostei.
1: Ah, é? Olha, você sabe que eu já fui em pizzaria ruim aqui em São Paulo também. Então vamos começar a revanche agora.
0: Ó, mas deu azar, hein? Em São Paulo,
2: deu azar.
0: Apontou o dedo para qualquer lugar, dirige para lá que você vai trombar com uma pizzaria boa. Mas você tem razão, algumas são ruins.
1: Tem uma famosa que é ruim, não posso falar nomes, mas vamos lá.
0: Você fala mal de político, você fala mal de. Você fala mal de político, fala mal de quase todo mundo, aí na hora de falar da pizzaria, aí não posso falar. Olha
3: mas
0: só.
3: Vamos torcer para economia não acabar em pizza também, né?
0: Bom, isso é verdade. Vamos lá.
1: Bom gancho, Lari. Gostei, para eu fugir agora. Então, mas o que eu acho importante realmente nesse debate aí da expectativa, Ineg, é que você vê que hoje, por exemplo, o dólar voltou a subir, né? É claro que a gente não vai ficar vendo

0: empresas no país, né? Mas é um ambiente ainda favorável, tá? O dólar hoje está em 4,99, ontem fechou em 4,97, mas teve uma queda boa ali, né? No, na segunda-feira caiu, chegou a valer 4,94 ali no melhor momento. Então você tem, parou de melhorar, a bolsa, a mesma coisa, está caindo, mas a bolsa segue a 204 mil pontos, que é um próximo ali de um patamar de recorde histórico, né, em pontuação. Então, os juros também não tiveram uma queda e não retornaram, né? Então, você tem aí uma perspectiva que melhorou. Agora, para continuar melhorando, aí, né, para a gente ver um dólar, por exemplo, a 4,80, 4,70, você fala até da possibilidade de dólar abaixo disso, de forma mais permanente, a gente tem que ter agora os detalhes das medidas. Então, as pesquisas podem dar aí mais algum impulso, né? Reforçando aí o favoritismo que está sendo apontado pelos especialistas aí do Flávio em relação ao Lula, mas para a gente ver uma mudança substancial realmente nesse processo de alívio do dólar, que vai promover um alívio inflacionário e aí vai abrir espaço para uma queda mais significativa de juros, a gente vai ter que ter os detalhes para aquilo não degringolar depois de volta, né? E o ponto-chave, Eneg, é que a gente vai ter aí o debate na Band, a gente está numa maior expectativa de que a gente tenha algum espaço para detalhar propostas, né? Afinal de contas, não tivemos espaço para propostas de desenvolvimento econômico. E essa parte fiscal, os dois estão dizendo que vão fazer, né, algum ajuste aí das contas públicas. Há a visão aí que o Flávio faria mais ajuste. O fato é que qualquer ajuste, né, mínimo que seja, vai ter que mexer em questões muito sensíveis para a população. Não tem o que fazer. Eu estava atualizando aqui os dados com especialistas e não tem como você falar em corte significativo mexendo só naquilo que é essencial, que é a questão lá dos supersalários, do ajuste moral, né? A gente tem que ter, obviamente, começar pelos salários, as emendas parlamentares que tomaram uma proporção absurda no orçamento público, mas só isso não vai ser suficiente para fazer a dívida parar de crescer. Então, não tem como, olhando aqui as despesas principais, fazer um ajuste sem mexer em previdência, sem mexer em BPC, benefício de prestação continuada, sem mexer no abono salarial, nessas questões super sensíveis. Porque você vê, a Previdência está crescendo mais de 4%, né? A regra das contas públicas diz que a Previdência, que qualquer despesa não pode crescer mais do que 2,5% acima da inflação. Só a Previdência cresce 4%. O BPC, o Ineg, está crescendo 9%. Então, o que que acontece? Para poder fazer esses benefícios crescerem num ritmo menor, né, não é cortar e diminuir o número de beneficiários, né, isso aí não tem espaço para isso, pelo menos nesse momento. Mas a gente vai ter que ver mudanças realmente. Por exemplo, o salário mínimo hoje é o indexador da Previdência, né? Então, a Previdência, por exemplo, teria que subir só pela inflação, não poderia acompanhar hoje a regra do salário mínimo. A tal das desvinculações, toda vez que aumenta a arrecadação, receitas, você tem aquele percentual mínimo que tem que ir para a saúde e educação. Então, teria que mexer nesses percentuais. Então, é tudo muito sensível. Qualquer coisa nessa direção, Eneg, é super impopular. Então, dificilmente eles vão querer entrar nessas minúcias. Mas a realidade é essa. Então, também não dá para enganar as pessoas. Assim, se os dois estão prometendo ajuste das contas, eles vão ter que mexer nessas questões sensíveis. Não tem para onde correr. Se não mexer, o Eneg não vai ter o ajuste, não vai ter queda de juros, não vai ter nada disso. Então, é importante a gente saber, né, qual é a agenda. Porque até agora, como você falou, é só uma aposta, né?
1: É, e eu acho que a gente não vai saber. Eles não vão abrir esse jogo no detalhe, vão ficar falando, etc. e tal. E aí, depois que tomarem posse, um ou outro, é que a gente vai saber exatamente como eles vão tocar esse problema. Juliana Rosa, economia é com você. E a gente volta a conversar aqui amanhã. Você fica devendo de colocar na rede social. Ou me mandar um WhatsApp se você não quiser se expor, para não parecer que você está fazendo propaganda de um estabelecimento comercial. Me manda uma dica de uma pizzaria
0: Vou te
1: no Rio de
0: contar.
1: Janeiro, uma ou duas. E o ouvinte também, 11 999 592 100, pode mandar para cá. pizzaria que vale a pena conhecer no Rio de Janeiro. Valeu!

0: Juliana.
1: Valeu, um beijo.
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7: 1:01, a gente está de volta com as informações aqui do Rio de Janeiro e a atualização do trânsito, claro, Giovana Guitarrari.
8: Falar um pouco sobre a linha vermelha nesse momento, no sentido centro, com bastante engarrafamento, trânsito bastante intenso, desde a altura da Maré, e aí ele se estende até a altura do Caju, onde vai começando a ficar um pouco melhor, e aí boas condições até a chegada do centro da cidade. A Avenida Brasil é uma melhor opção para quem está tentando fazer o centro da cidade nesse momento, vai encontrar um pouco de engarrafamento motorista na altura de Ramos e também na altura de Manguinhos, mas tirando isso, apenas trânsito normal, né? Boas condições, com exceção desses trechos aí de trânsito intenso. Quem tá fazendo sentido contrário, Baixada Fluminense ou Zona Oeste, a linha vermelha é uma melhor opção. Tem boas condições aí pro motorista que vai seguir sentido Baixada Fluminense, que só vai encontrar aí dificuldades na linha vermelha, na altura do Parque das Missões, para acessar aí a rodovia Washington Luiz nesse momento. Motorista que está na Avenida Brasil, principalmente nas proximidades do centro, vai encontrar bastante dificuldade, tanto na altura de Manguinhos quanto na altura da Maré, mas depois boas condições ao longo de toda a via até a altura de Irajá, que é onde começa a ficar complicado novamente. Então, quem está fazendo aí sentido centro da cidade, prefira a Avenida Brasil, e quem está fazendo aí sentido Zona Oeste e Baixada Fluminense, é bom começar pela linha vermelha, onde tem o trânsito melhor nesse momento. Falar também um pouco da Avenida Ayrton Senna, na Barra da Tijuca. Uma faixa está interditada no sentido linha amarela, ali na altura do Via Parque, por conta de um acidente que envolveu aí um carro e uma moto. A Sete Rios já está atuando no local e o trânsito está intenso desde a altura da estação do BRT Aeroporto de Jacarepaguá. Então, o motorista que está passando pela Avenida Ayrton Senna no sentido linha amarela vai encontrar esse trânsito bastante intenso por conta desse acidente, Lu.
7: Valeu, obrigada, Giovana, pelas informações. Agora, 1:03.

0: Fiocruz detectou a presença de cocaína em 5 rios da cidade do Rio e da região metropolitana. O estudo divulgado ontem também encontrou o principal derivado da cocaína, que é excretado na urina após metabolização da droga. A investigação incluiu os rios de Irajá e Carioca e os canais do Cunha e do Mangue na capital e o rio Meriti, em Duque de Caxias, na Baixada Fluminense. Todos eles deságuam na Baía de Guanabara. Segundo a Fiocruz, as análises revelaram altos níveis de contaminação superiores aos encontrados em estudos semelhantes em países como Bélgica, Espanha e Estados Unidos. Além disso, os ensaios em laboratório apontaram que as substâncias nas concentrações detectadas no ambiente têm efeitos tóxicos para os organismos aquáticos. Dados foram publicados na revista científica internacional Aquatic Toxicology. E o governo do Rio sanciona a lei que cria a Política Estadual de Prevenção a Combate a Fraudes Processuais Eletrônicas e ao Golpe do Falso Advogado. A medida aprovada pela Assembleia Legislativa do Rio foi publicada no Diário Oficial de hoje. A partir de agora, em casos comprovados de fraude digital, será possível o bloqueio preventivo de valores mediante ordem judicial. Além disso, será possível criar protocolos de verificação de identidade em comunicações relacionadas a processos. Desde janeiro do ano passado, a OAB do Rio de Janeiro já registrou mais de 3 mil denúncias desse tipo de golpe no estado. Um pastor investigado por abuso sexual contra frequentadores de uma igreja em Maricá, na região metropolitana do Rio, é preso pela Polícia Civil. O homem é identificado como Alex Sandro do Aleno Berriel, de 48 anos. Até o momento, há 2 registros de ocorrência contra ele relacionados a denúncias de abuso sexual, sendo um deles envolvendo uma criança. De acordo com as investigações, o acusado teria se aproveitado da posição que ocupava na igreja para oferecer carona a mulheres e crianças após os cultos. Segundo os relatos, durante os trajetos, o investigado parava o veículo em um local deserto e abusava das vítimas. Agora 1:06.
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0: 1:08.
1: Melhorou, hein?
2: Eu queria entender.
0: De 8:16 para 1:08? Olha como eu melhorei.
2: Eu queria entender uma coisa. A gente conversou com a Juliana Rosa.
0: Uhum.
2: E a conversa acabou pontualmente 12:58.
0: É.
2: E aí, você precisou de 10 minutos para se achar e encontrar uma oportunidade para virar o horário do segundo hora?
0: Então, é que os ponteiros do relógio estavam muito desencaixados. E aí eu aprendi lá no curso que eu fiz no Big Bang que precisa ter a precisão, tem que estar ali, ó, milímetro a milímetro, segundo a segundo.
2: Entendi.
0: Então, até encaixar o ponteiro bem certinho.
2: Analógico somos.
0: Exato, óbvio. Claro que, né, a gente preza aí por um movimento mais tradicionalista.
2: Entendi.
0: E tudo mais.
2: Sim.
0: Até encaixar as engrenagens todas, deu 1:08, você acredita?
2: Eu acredito.
0: Mas foi meu preciosismo. Agora, eu prefiro pecar pelo excesso.
2: Entendi, deu pra perceber. Excesso de atraso. 1:09 agora, começando o segundo ato do Band News no meio do dia, que vai ter 51 minutos, mas
1: não,
2: isso
1: vai ter, agora vai ter que correr, hein?
2: Não, mas significa que a gente entregou uma hora bem pesada. Sabe aquele quilo bem pesado da feira?
0: Até pra colocar um ketchup.
1: Sendo muito otimista, dá pra pensar assim, mas muito otimista, hein?
2: Né?
1: Nossa.
2: Vamos ser generosos.
1: Vamos, vai.
2: Estamos em.
0: Pensei rápido,
1: fim de ano, clima de Natal já.
2: Praticamente no Natal.
1: Acabou.
2: Panetone tá aí.
1: Comprei
2: tá
1: um panetone.
0: Comprou.
1: Comprei.
2: Eu adoro panetone.
1: Já? Comprei um panetone.
2: Mas não é barato, porque tá cedo ainda não? Você sabe, eu comprei um só e no meio da compra. Eu até sei o valor, mas não achei tão caro. Eu não compro, em hipótese alguma, não vou abrir uma discussão.
0: Chocotone. Vamos deixar essa pra dezembro? Pode ser?
1: O Meg tem péssimos gostos alimentares.
0: Eu adoro um chocotone.
1: Pra dizer,
2: o chocotone.
1: Como não gosto de chocotone,
2: Põe ketchup no chocotone. 1:09, começando então o segundo ato do Band News no meio do dia. Eu, Humberto Ferretti, Larissa Biscaia e Sua Excelência, a notícia.
0: Estamos aqui por ela. Olha só, depois de dizer que pretende mudar a Constituição para redemocratizar o país, o candidato do PL à presidência da República, o Flávio Bolsonaro, diz que se referia a reformas. O senador foi questionado hoje sobre a declaração dada ontem em Goiânia, quando ele recebeu o apoio do ex-governador de Goiás, o Ronaldo Caiado, que acabou perdendo aí a disputa pelo Palácio do Planalto.
3: Tem que haver sim uma reforma do judiciário. Eu sou a favor da redução da moralidade penal há bastante tempo. Isso tem que ser feito por PEC. Tem pontos aqui da reforma tributária que tem que ser alterados por PEC. O fim da reeleição. Então fiz o compromisso de não concorrer à reeleição. É o Congresso que vai definir os critérios, se vai ser mandato de 4, de 5 anos, se vai valer só para presidente, se vai valer para governador aí. É o processo legislativo que vai ser respeitado e a maioria vai decidir qual é o caminho que tem que ser feito, a reforma política que tem que ser feita. Então, nada, qualquer coisa diferente disso, gente, é especulação.
4: Já o presidente Lula, que busca a reeleição pelo PT, se reuniu hoje em Brasília com os parlamentares do partido que foram mais bem votados no domingo. O objetivo é melhorar a estratégia da campanha, principalmente nas redes sociais. Agora há pouco, Lula divulgou um vídeo no formato selfie, pedindo aos apoiadores que busquem votos nas ruas.
5: Bora, gente, pra rua! Vamos conversar com as pessoas! Você que gosta do Brasil, que gosta da educação, que gosta da democracia, que quer ter um emprego de qualidade, que quer continuar estudando e ver o Brasil crescer, você que é uma pessoa que precisa melhorar de vida, bora pra rua. Vamos ganhar essas eleições para não permitir que o retrocesso volte para esse país.
0: Ainda em Brasília, o Senado faz hoje a segunda sessão para analisar a proposta que acaba com a escala 6-1, fala Márcio Rocha.
6: O plenário do Senado continua nesta quarta-feira a discussão sobre a proposta de emenda à Constituição que põe fim à escala de trabalho 6-1. O presidente do Senado disse que a PEC do fim da escala vai ser discutida nesta semana e pode ser votada em primeiro turno na semana que vem. Davi Alcolumbre informou que vai cumprir integralmente o rito constitucional, ou seja, o texto vai ser debatido em 5 sessões do plenário antes de ser votado. Na prática, vão ser 5 dias de debates ao longo desta e da próxima semana, até que a matéria possa ser votada possivelmente no dia 15 de outubro.
4: Um novo leilão do pré-sal é realizado no Rio de Janeiro. As informações chegam com a Luana Bernardes.
7: 7 dos 13 blocos ofertados pela ANP nos 2 leilões realizados hoje foram arrematados. Os bônus de assinatura, valores fixos pagos pelas empresas ao governo, somaram cerca de R$530.466.000. Os investimentos mínimos previstos na fase de exploração são de mais de R$778 milhões. O certame aconteceu hoje de manhã, Foram arrematados todos os blocos do polígono do pré-sal na bacia de Campos e os campos Jade, Cruzeiro do Sul, Rubi, Rodocrosita na bacia de Campos. Com o resultado, esse foi o ciclo de partilha com o maior número de blocos arrematados desde o início da oferta permanente até o momento. Anteriormente, o maior número havia sido no terceiro ciclo realizado em 2025, com 5 blocos arrematados. Com isso, número de blocos exploratórios no regime de partilha da produção passou de 13 para 22.
0: O Tribunal Superior Eleitoral vai analisar amanhã os questionamentos sobre a eleição para o governo do Rio. Fala João Boeri.
8: A sessão do Tribunal Superior Eleitoral, que pode definir se haverá segundo turno na eleição para o governo do Rio, está marcada para as 10 horas da manhã desta quinta-feira. O recurso do candidato Antony Garotinho do Republicano será analisado pelo colegiado, sob relatoria do ministro Floriano de Azevedo Marques. A inclusão na pauta, no entanto, não significa que o TSE vai analisar o mérito do recurso. O plenário pode primeiro decidir se aceita ou não a desistência apresentada por Garotinho. A Procuradoria-Geral Eleitoral defende que o Tribunal Superior Eleitoral deve aceitar a desistência, já que o julgamento do mérito levaria ao mesmo resultado: rejeição do recurso, manutenção do registro indeferido e anulação dos votos recebidos pelo ex-governador.
4: O TSE também vai analisar a candidatura do ex-procurador Deltan Dallagnol ao Senado pelo Paraná. Fala, Fred Fendanese.
9: Será julgado amanhã, em sessão no Tribunal Superior Eleitoral, o recurso referente à inelegibilidade do senador eleito Deltan Dallagnol. A relatoria do processo é do ministro Floriano de Azevedo Marques, o mesmo que anteriormente havia suspendido a campanha e negado o registro de Dallagnol para a disputa ao Senado. Eleito com mais de 2.900.000 votos, Deltan afirma, por meio de nota, que o TSE tem a responsabilidade de proteger a lisura das eleições e a credibilidade das urnas.
0: Um oficial da PM é preso na Bahia por ligação com a milícia. Fala Diego Barreto.
10: Um tenente-coronel da Polícia Militar da Bahia é preso por ligação com milícia armada durante uma operação do Ministério Público em Santa Maria da Vitória, no oeste do estado. Ele foi detido hoje na terceira fase da ação, denominada Terra Justa, que investiga o envolvimento do oficial por corrupção passiva. Foram identificados depósitos frequentes de R$15.000 por mês ao agente, com o objetivo de favorecer a atuação do grupo. A Band News FM pediu um posicionamento à Polícia Militar, mas até agora a corporação não se manifestou.
4: O novo caso de gripe aviária é confirmado no Rio Grande do Sul. A manchete com o Vicente Medeiros.
11: O Rio Grande do Sul registrou um novo caso de gripe aviária em aves de subsistência. O foco foi identificado no município de Selbach, na região do Alto Jacuí. Equipes da Secretaria da Agricultura vão visitar 68 propriedades em um raio de 3 quilômetros do local onde o caso foi registrado, além de realizar ações de orientação e conscientização na comunidade. A doença é altamente contagiosa entre as aves, mas a secretaria reforça que não há risco no consumo de carne e ovos.
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0: Campeonato Brasileiro tá de volta. Ufa. Hoje, ó, tem gente que tava numa crise de abstinência que eu vou te contar, quase 20 dias parado. Bruno Camarão, boa tarde pra você.
14: Tudo bem, Larissa? Ótima tarde a você, ao Eneg, ao Ferretti, a todos que nos acompanham aqui no meio do dia. E tem gente que torcia por uma super data FIFA alongada até o ano que vem, pra que o time não voltasse ao campo.
1: Ah, é?
14: Né? Porque a situação não é nada boa e agora a porta da realidade se abre mais uma vez. São 6 jogos por essa rodada importante da retomada do Campeonato Brasileiro da Série A. 7:30 da noite, começando com 3 jogos: Bragantino e Mirassol, lá no Cícero de Souza Marques, em Bragança Paulista, a terra da linguiça. Ferretti conhece muito a região de Bragança Paulista. Tem também Remo e Grêmio jogando no Mangueirão. Remo e Grêmio, duas equipes na zona de rebaixamento, ou seja, esse jogo também bastante complexo. Grêmio de técnico novo, Renato Gaúcho, tentando tirar o time dele
0: da
14: zona de rebaixamento. Tá mal
0: isso,
14: também, né?
0: É só pra ter uma emoção, entendeu? O Renato resolve, eu tenho sua fé, eu confio.
14: O Reinato. Pai Nato. E também teremos às 7:30 da noite outro jogo falando do rival do Grêmio, o Internacional recebe o Corinthians no Beira-Rio. Esse jogo já decidiu Brasileirão, já decidiu Copa do Brasil. São dois times que alimentam uma rivalidade dessas rivalidades interestaduais. Jogo às 7:30 da noite na Casa Colorada, o Inter com um novo comando técnico, Eduardo Batista, e o Corinthians do Fernando Diniz buscando soluções. Quem perder, olha, eu acho que caminha com força rumo à segunda divisão do Campeonato Brasileiro no ano que vem. Um empate não ajuda ninguém, mas é menos ruim pro Corinthians. E se o Inter perder aí em casa, convenhamos.
0: Ai, que pena, né?
14: Vai ser muito, muito complexo. Vitória e Chapecoense, 8:00 da noite. Também duas equipes na zona da degola. Além disso, 8:30 da noite tem o clássico carioca entre Botafogo e Vasco. O Vasco numa ascendente, apesar de estar ali embaixo. E o Botafogo do Tite, que também tenta buscar soluções para a equipe da Estrela Solitária. 9:30, fechando essa rodada de hoje, Cruzeiro e São Paulo jogando no Mineirão. Amanhã o líder Flamengo encara o Santos do Neymar na Vila Belmiro e o Palmeiras do Ferretti de tanta gente encara o Bahia jogando na casa do Verdão. O encontro aí do Rogério Ceni com Abel Ferreira, uma rodada do Brasileiro que, claro, tem acompanhamento especial da Band News FM, vale a pena ficar ligado. Lá no nosso Band News FM Esportes, você confere toda a transmissão dessa rodada dupla. Primeiro, o embate entre Internacional e Corinthians, na sequência tem Cruzeiro e São Paulo.
0: Valeu, Camarão.
12: Valeu, Camarão.

0: vamos lá, agora assunto sério. Deixa de lado eleições, futebol. Os ouvintes participaram, os ouvintes estão aqui engajados na nossa discussão.
1: Que seja do meu lado.
0: Vamos começar ouvindo? Vamos, pode ser? Vamos lá.
2: Boa tarde, pessoal.
0: Boa tarde.
2: Boa tarde, esse trio maravilha da Band News. Ketchup e mostarda, pra mim, pode subir do mapa, mas maionese em tudo, até no café da manhã, vai bem.
0: A cara do Oineg agora. Esse é o Acrísio.
1: Como assim, Acrísio? Em tudo? Você coloca na fruta?
0: Pelo visto, sim.
1: Mas você coloca na pizza? Ah, para, não é possível.
0: Mas ó, calma, pra não te irritar, vamos ouvir o Márcio também.
1: Vamos ouvir o Márcio.
3: Falar uma coisa pra vocês aí, ó. Bom dia. Bom dia não, boa tarde, né?
0: Boa tarde.
3: Eu amo ketchup na pizza. Jesus. Tô que nem o Arthur. Se eu pudesse, eu colocava era a pizza dentro do ketchup, viu? É bom demais.
1: Meu
3: Sou
1: Deus
3: eu, Márcio. Márcio, aqui de São Paulo.
1: Márcio.
3: Amo ketchup na pizza.
0: O Márcio falou. E tem várias participações que chegaram por escrito. Vou ler por aqui. O Lincoln que fala, da minha terra, fala do Paraná, cartão vermelho pra quem coloca ketchup na pizza.
1: Total.
0: O Mauro aqui de São Paulo, pizza com ketchup é vida, experimente, nunca mais vai comer sem. O Humberto, do Rio Grande do Sul, não o Humberto Ferretti. Pizza com ketchup, sim, alguns sabores vai individualmente azeite de oliva. Ou ainda ketchup, ou talvez maionese com pimenta. O Eduardo aqui de São Paulo, molho de tomate é a base pro tempero da pizza. Ketchup é molho de tomate, qual o problema?
1: Sei.
0: Saiu pela tangente esse aqui.
1: Sim, então você pega uma feijoada, doce de laranja, tem com base laranja. Aí você põe doce de laranja na feijoada que leva laranja.
0: Mas você come feijoada com laranja. O Marcelo aqui de São Paulo falou: vocês assassinaram a pizza ketchup.
1: Nossa.
0: Só em pizza ruim.
1: Nossa.
0: É
1: o que a Juliana Rosa falou. Ela coloca
4: que é um bom raciocínio,
1: ruim.
4: Dá pra dar uma disfarçada boa.
1: Pelo amor de Deus.
0: Então, José feijão, Geraldo, se a pizza é minha, eu coloco o que eu quiser.
1: Bom. Isso sim.
0: Luiz
1: Como nós
0: Gustavo.
1: Somos defensores da propriedade privada, a gente entende que é isso mesmo.
0: Luiz Gustavo, pizza de parma, queijo, brie, geleia de pimenta, sem ketchup. Ketchup é quando a pizza é ruim.
1: Nossa senhora.
0: Os ouvintes estão indo pra essa linha, né? Olha só, nosso ouvinte não assinou mensagem, ele vai fazer uma referência que quem é de São Paulo vai entender. Se for uma pizza de qualidade, tipo das pizzarias do Bexiga, nada de ketchup. Como é que a gente explica o Bexiga pra quem não é de São Paulo?
1: Um bairro de italiano. Embora hoje não seja um bairro italiano, mas ele é um bairro de tradições italianas.
0: E tem
1: reúne
0: ótimas
1: muitas
0: cantinas.
1: Não, e reúne muitas cantinas
0: sim.
1: italianas. E é o Bexiga, que na verdade é Bela Vista, mas também se pode falar de Bexiga. Tem padarias extraordinárias italianas, você tem os restaurantes italianos, você tem cantinas e tem a festa,
0: acho
1: né?
0: que traduziu bem.
1: E tem a festa.
4: Mas a pizza de São Paulo, ela tem uma questão que eu não sei se quem tá fora de São Paulo tem essa referência. A gente falou que as pizzarias de São Paulo são muito boas e são. Só que você tem tudo quanto é tipo de pizza. Você pode achar na região do Bexiga uma pizza que é baixinha, que não tem tanto recheio, mas é aquele recheio saboroso, é uma outra forma de preparo. E aquela outra pizza com três dedos de recheio, que você come um pedaço.
1: Cobertura.
4: É isso. E aí o ketchup vai
1: não
4: bem.
1: Recheio.
4: Na outra.
1: Recheio no calzone.
4: É cobertura?
1: Claro, tá em cima.
4: É, faz sentido.
1: Não
4: Nunca tinha pensado,
1: meio.
4: Mas faz sentido. Nessa pizza, com pouca cobertura, um negócio mais elaborado, um queijo diferente, aí o ketchup não vai cair, não. Mas naquela que vem um quilo de frango e catupiry, calabre, aí é uma delícia, não dá pra negar.
1: Jesus do céu.
0: Vamos lá, tem um ouvinte, o Mauro, que fala de Curitiba, que tá sugerindo um ketchup de marca boa pra compensar a pizza. E tem participação chegando da nossa equipe Brasil afora também.
1: Fala.
0: Ainda de Curitiba, Lorena Pelanda,
1: que
0: nossa
1: amor.
0: Colega, que foi minha chefe também. Lorena falou, eu amo ketchup na pizza, quase eu fui linchada aí em São Paulo quando comi assim em uma pizzaria. Meu e também Deus. Teve
1: claro,
0: a...
1: Não, quase foi linchada, jamais a gente permitiria isso. Mas que é um absurdo colocar ketchup na pizza.
0: E a Janiele Azevedo, nossa colega de João Pessoa, eu não coloco nenhum condimento na pizza, nem mesmo azeite de oliva.
1: É, a pizza já é um alimento equilibrado, né? Não, ketchup, desculpa, ketchup é só no cachorro quente. E alguns defendem que na batata frita você pode dar aquela mergulhadinha assim. Eu não faço isso. Mas, fazer o quê, né? Tô vendo que a maioria é a favor do ketchup.
0: Mais uma discussão super.
4: País dividido.
0: País dividido.
4: O país está dividido. Agora, a discussão não acaba. Na segunda temporada, que ainda não tem data, porque a gente cria uma expectativa.
0: Mais pro fim do ano.
4: Panetone ou chocotone?
0: A gente vai chegar lá. Mais uma discussão super relevante aqui no WhatsApp da Band News FM. Dito isso, vamos voltar pro noticiário.
1: Vamos lá.
0: Os resultados das urnas nesse ano deixaram 12 partidos e duas federações de fora dos critérios para ter acesso ao dinheiro do fundo eleitoral e à propaganda gratuita. Criada em 2017, a cláusula de desempenho tem se tornado mais rigorosa a cada votação. Em 2026, as siglas precisaram atingir pelo menos um dos seguintes critérios: atingir um mínimo de votos válidos ou eleger 13 deputados federais em pelo menos 9 estados. Não atingiram o objetivo: PDT, Avante, Missão, Agir, Mobiliza, PSTU, PCB, PRTB, Democracia Cristã, PCO, Democrata e Unidade Popular, além das federações Pessoal Rede e PRD Solidariedade. Para o cientista político e colunista da Band News FM, o Fernando Schiller, a regra é importante para conter o número de siglas em operação no país.
5: Você reduz o número de partidos, você aglutina as visões políticas, ideológicas, etc. Você dá mais nitidez para o sistema partidário, facilita a vida do eleitor e, além de tudo, melhora a governança, ou seja, a possibilidade de se negociar, de se produzir consensos no parlamento.
4: Nas eleições de 2018, 30 partidos elegeram pelo menos um deputado federal. Em 2022, o número caiu para 19. Nas eleições de domingo passado, apenas 10 conseguiram colocar um representante no Congresso Nacional.

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0: Você já pensou em harmonizar o café como se harmoniza um vinho? Dependendo da origem, da torra e do preparo, um café pode revelar notas cítricas, frutadas, achocolatadas, florais ou de castanhas. E isso abre um mundo de combinações. Cafés mais cítricos e frutados vão muito bem com frutas e sobremesas leves. E uma combinação que surpreende é café com queijo. A gordura e a cremosidade do queijo equilibram a acidez e o amargor do café, criando novos sabores. No fundo, harmonizar é experimentar, comparar e descobrir. Eu sou Martina Dávila, criadora do Rio Coffee Nation, e esse foi mais um Coffee Drop. E quanto mais a gente conhece o café, melhor ele fica.
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2: Agora 1:29. De volta com informações do trânsito, Giovana Guitarrari.
3: Trazer atualizações sobre um acidente, na verdade um ônibus enguiçado que a gente tinha dado nos últimos locais, no elevado do gasômetro. Foi liberado, a via tá na altura do Into após a retirada desse ônibus que enguiçou. O trânsito tá apresentando boas movimentações. Eu volto a lembrar que não chegou a impactar tanto o trânsito, porque o ônibus estava ali na faixa do canto, né, na faixa da esquerda, então não estava atrapalhando muito, mas o trânsito estava bastante intenso. E agora a gente tem melhora não só no fluxo, mas também essa via liberada, que tá com trânsito bastante, com boas condições para quem tá pegando o viaduto do gasômetro, ou também aproveitar e falar da Avenida Rio de Janeiro, que vai encontrar um pouquinho de dificuldade, mas trânsito apenas com grande fluxo de carros, sem nenhum acidente, sem nenhum registro de ocorrência. Então, o trânsito tem boas condições para quem tá circulando aí pela zona portuária do Rio nesse momento, Lu.
2: Obrigada pelas informações, Giovana.

0: Agora, 1h30, a Polícia Civil encontra pedaços de cabelo e roupa próximo ao local onde a menina de 10 anos desapareceu em Nova Iguaçu, na Baixada Fluminense. Agentes da Delegacia de Homicídios da Baixada receberam informações de que o corpo da menina estaria em uma região conhecida como bairro Maracicu e encontraram os materiais na localidade. No entanto, as equipes não confirmaram se há relação com a criança. Nesta terça-feira, dois tios e o avô da menina foram à delegacia prestar depoimento em Belfor Roxo. Mariana Queiroz de Carvalho foi vista pela última vez na quinta-feira, quando saiu de casa no bairro Ipiranga para ir à escola. Segundo a família, ela saiu por volta do meio-dia, mas não chegou ao colégio KRK Calaum, que fica a menos de 1 quilômetro da residência dela. Ela vestia uniforme escolar, carregava uma mochila lilás e estava com uma trança comprida no cabelo. Nesta segunda-feira, a mãe de Mariana colocou fogo na própria casa. Os bombeiros foram acionados, mas ninguém ficou ferido. Agora, 1h31.
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0: Agora 1:32.
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2: Depois da Meta lançar um aplicativo de inteligência artificial que funciona como secretária para o nosso dia a dia, agora chegou a vez da OpenAI oferecer essa solução, Morrison.
3: Entramos na fase da inteligência artificial bonitinha, do aplicativo de inteligência artificial, o Muse, da Meta. E agora ele ganhou companhia. A OpenAI lançou o seu aplicativo, o seu agente, né, de inteligência artificial também bonitinho, digamos assim, chamado Dots. O que eles têm em comum, Edu? Eles prometem fazer várias coisas por você no dia a dia. Até telefonar e ficar esperando com a musiquinha lá tocando, enquanto você faz outras coisas, e até em alguns casos, olha isso, por enquanto só em inglês, né? Daqui a pouco isso chega aqui também. Parece ser bacana, né? Livrar a gente no dia a dia dessas coisas que normalmente tomam muito tempo e que é um tempo consumido com questões muito pouco produtivas, né, Edu? O problema, o agente da Meta, o Muse, já tivemos relatos nos Estados Unidos dele começar a fazer coisas que os usuários não pediram ou que não esperavam. E tem um segundo problema, Edu. O segundo problema é que para fazer tudo isso por você, né, virar o seu secretário particular digital, vitaminado, inteligente, ele precisa ter acesso a muita informação sua, né? E muita informação sensível. Então, como sempre, né, Edu, a gente vai ter que olhar isso tudo com muita cautela, porque em nome da praticidade, em nome de um serviço que parece ser muito bacana, a gente vai ter que colocar, quem quiser arriscar isso, vai ter que colocar muita informação pessoal, digital, privada na linha. Será que vai valer a pena?
2: Essa questão da privacidade que já foi colocada aqui na coluna de tecnologia e é a grande discussão quando a gente fala da adoção desses métodos de inteligência artificial para as atividades do cotidiano. É claro que a gente acompanha e conta mais aqui na coluna de tecnologia, que você encontra também no nosso site, o bandnewsfm.com.br.
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0: faltam poucos dias pro Dia da Criança, é hora de dar voz para elas. Ontem a gente abriu espaço para suas notícias malucas, para você ouvinte mirim que tá aí sintonizado, tá sintonizada com a gente, para você mandar para cá o que você queria ouvir, qual que era a notícia mais maluca, ou que você já ouviu na Band News FM, ou que você quer ouvir também. O espaço segue aberto, mas a Beatriz Alencar concentrou pra gente algumas dessas notícias malucas.
1: Atenção, plantão Band News. Agora o Benício é a quadriana agora.
2: Aqui você sabe, é Band News desde criancinha, inclusive na reportagem. Mas será que a gente pode chamar de notícia ou tá mais pra desejo?
3: Fala aí, Joaquim. E a situação do tricolor?
4: A minha notícia maluca é que o São Paulo ganha todos os jogos da Band News.
2: É, pedimos notícias malucas, né, gente? Mas eu preciso mesmo é da opinião da galera do esporte. É fácil assim resolver a situação do São Paulo, Cicinho?
5: Tantas desorganizações no São Paulo que a gente fica assustado.
2: Acho que mudar o clima é mais fácil. Josélia pegou... Opa! Dessa vez, com a previsão do tempo, os super gêmeos.
6: Nós somos gêmeos, Arthur e Beatriz. E queria que chovesse bombom de chocolate.
2: Bem, acho que o clima bagunçou tudo mesmo, pessoal. Um mamífero aquático foi visto em terra firme. É isso mesmo, Benício?
1: Tinha uma baleia no meio das árvores, um jacaré no chão da rua e uma placa dormindo. E aí, a perua tava esmagada.
2: Perdemos o sinal com o repórter, mas voltamos ao longo da programação com outras novidades do caso da baleia encontrada em uma região de árvores.
7: Eu amo suas notícias.
1: Valeu, Band News.
0: É, o Eduardo Oineg achou bem maluca a notícia sobre São Paulo.
8: É fantástica, né?
0: Maluca?
8: Adoraria, né? Maluca, maluca, maluca, maluca. Oh, nós estamos na fase do Ferretti, né?
9: É.
8: Do meu filho, que é esse povo do Palmeiras aí. Agora já pensou? Ah.
9: Nem é fase, né? Porque faz tanto tempo, mas desculpe, interrompi o seu raciocínio, é. Foi mal.
0: Dá confiança.
8: É, faz que dá confiança.
0: Dá confiança.
8: Se envolve a pessoa na conversa, dá uma oportunidade.
0: É.
8: Aí olha o que acontece. Mas o nosso São Paulo volta.
0: E a sua notícia maluca segue com a gente. O WhatsApp tá aberto pra você, é o 11 999 592 100.
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9: Agora 1:41, a gente está de volta com as informações aqui do Rio de Janeiro e com destaque do trânsito, Giovana Guitarrai.
10: Falar um pouco sobre o centro do Rio nesse momento, Luiz, porque está tendo uma passeata ali pela região do centro que está atrapalhando bastante o trânsito. Nossos ouvintes já mandou mensagem pra gente desde o início da tarde por conta aí desse caos que está o centro do Rio. Falar um pouco sobre a Avenida Presidente Vargas, sentido Candelária, trechos de lentidão entre a Praça da República e a Avenida Rio Branco, sentido Praça da Bandeira, retenções no trecho entre a Rua Uruguai e a Avenida Passos. A Avenida Rio Branco, o trânsito apresenta retenções na altura da Praça da Candelária e na Rua 1º de Março, via apresenta lentidão no trecho entre a Rua Visconde de Inhaúma e a Rua da Assembleia. Então, em função dessa passeata nas esquinas das Avenidas Presidente Vargas e Rio Branco, pode aí haver interdições intermitentes nas vias da região. O trânsito está sendo desviado pela Avenida Passos, então equipes da Prefeitura estão sendo mobilizadas para atender essa demanda no centro do Rio, mas motorista já deve esperar aí esse trânsito bastante complicado, bastante intenso, por conta dessas mudanças no trânsito nesse momento, Lu.
9: Obrigada pelas informações, Giovana.

A Polícia Civil investiga um assalto a um posto de combustíveis em Barra do Imbuí, em Teresópolis, na região serrana do Rio. O caso aconteceu na madrugada de terça-feira. Vídeos que circulam nas redes sociais mostram três homens com facões ameaçando funcionários do estabelecimento. Em nota, a Polícia Militar disse que PMs foram ao local onde testemunhas afirmaram que os bandidos roubaram dinheiro em espécie, um celular e uma caixa dos funcionários. O caso é investigado pela Delegacia de Teresópolis, que realiza diligências para identificar os envolvidos.

E o América Futebol Clube é oficialmente patrimônio histórico, cultural e imaterial do estado do Rio. O decreto foi publicado pelo governo nesta quarta-feira. No dia 22 de setembro, a Assembleia Legislativa aprovou o projeto valorizando a história dos 122 anos do clube, que soma conquistas como os 7 campeonatos cariocas, o torneio dos campeões da CBF em 1982 e o International Soccer League de 1962. O texto ainda reforça que a medida não impede ou restringe a realização de obras ou reformas na sede do clube, localizada na Tijuca, na zona norte do Rio. Fique à vontade para participar da nossa programação, 999026970. É o número do nosso WhatsApp.

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2: h 46 agora, a Justiça de São Paulo aprova o plano de recuperação extrajudicial do Grupo Pão de Açúcar. Medida foi anunciada pela empresa em maio para renegociar uma dívida de 4,5 bilhões de reais. Rede de supermercados segue funcionando normalmente.
3: A Polícia Federal tenta prender o chefe de uma facção criminosa no Rio de Janeiro. As informações com a Gabriela Morgado.
4: O chefe do terceiro comando puro, Álvaro Malaquias Santa Rosa, conhecido como Peixão, continua foragido após ser alvo de uma operação da Polícia Federal contra a venda de armas para a facção. A ação aconteceu hoje para cumprir 7 mandados de prisão. 5 alvos foram presos, entre eles 3 ex-policiais militares e 1 PM da Ativa. Segundo as investigações, além de negociar fuzis de uso restrito e outras armas, o grupo passava informações sigilosas de investigações ao TCP.
2: Possibilidades para mais temporais no Rio Grande do Sul. Vicente Medeiros.
5: O Instituto Nacional de Meteorologia emitiu 2 alertas de tempestade para o Rio Grande do Sul. Mais severo indica perigo para áreas da região sul, campanha, fronteira oeste, centro e norte do estado. Nestes pontos, a previsão é de até 100 milímetros de chuva e rajadas de vento superando 90 km por hora. Há também previsão de cheias nos rios gaúchos. Na manhã de hoje, 3 rios na região central e fronteira oeste seguem com o nível acima da cota de inundação.
3: Engavetamento na região metropolitana de Belo Horizonte. A manchete chega com o Daniel Abreu.
6: Ao menos 8 pessoas ficam feridas em um engavetamento envolvendo 28 veículos na BR-040 em Nova Lima, na região metropolitana de Belo Horizonte, na manhã desta quinta-feira. Equipes das forças de segurança atuam na retirada de veículos neste momento, ao qual 6 são caminhões. Dentre as vítimas, 2 foram liberadas ainda no local e 6 seguiram para hospitais da região. Militares atuam também na contenção de óleos e combustíveis que vazaram na pista. A dinâmica do acidente ainda não foi divulgada.
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9: Estamos começando agora o Minuto do Empreendedor, apresentado pelo banco BTG Pactual Empresas, que tem entre os seus propósitos ajudar os jovens empresários e empreendedores a alcançarem o sucesso. Na minha companhia, Daniel Scandian, que é o fundador e CEO da Madeira Madeira. Daniel, na sua opinião, para os jovens que buscam sucesso, quais valores, quais atributos, quais práticas eles devem exercer para esse objetivo?
10: Eu acho que, sem dúvida, determinação combinado com curiosidade é onde a gente realmente tem aquele espírito de aspirante, de nunca saber que sabe tudo e conseguir evoluir e com muita determinação chegar onde precisa chegar.
9: Daniel Scandian, bem-vindo ao Minuto do Empreendedor, apresentado pelo Banco BTG Pactual, que, como disse, tem entre os seus propósitos ajudar os jovens empresários a alcançarem o sucesso.
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3: Agora 1:51 tem destaque da Fórmula 1 chegando com o Bruno Camarão.
13: A Fórmula 1 chega a Singapura com George Russell diante de um grande desafio. Vice-líder do campeonato, piloto da Mercedes, vai largar pelo menos 10 posições atrás do resultado obtido na classificação, depois de a equipe precisar trocar componentes do motor, que apresentou problema no último Grande Prêmio na Malásia. Russell já estourou o limite de 4 unidades de potência permitidas na temporada, e a punição pode fazê-lo começar no fundo do grid. E isso em Marina Bay, uma pista de rua estreita e com poucas oportunidades de ultrapassagem. Kimi Antonelli já abriu 84 pontos de vantagem na liderança. 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
1: Você que tem uma empresa, a Band News esclarece. Na plataforma do Já É, existe a possibilidade de liberação de recarga no mesmo dia do pagamento? Sim, no plano premium, o cliente pode utilizar a bolsa de crédito, funcionalidade que possibilita a liberação de recarga no mesmo dia, conforme as condições aplicáveis ao serviço.
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2: Agora, 1:54, de volta com os destaques aqui do Rio de Janeiro, informação do trânsito. De onde a gente fala agora, Giovana Guitarrari?
3: Falar um pouco sobre a linha amarela nesse momento, Lu, boas condições para o motorista que está seguindo sentido Fundão. A gente tem um pouco de retenções ali na Avenida Ayrton Senna, principalmente na altura da Barra Olímpica, já no encontro com a linha amarela, mas tirando isso, está com boas condições novamente para quem está fazendo sentido.

0: vai encontrar bastante retenção na altura de Bom Sucesso por conta aí do intenso fluxo de veículos saindo da linha vermelha nesse momento, assim como saindo da Avenida Brasil. Então, tá com bastante retenção na altura de Bom Sucesso. E motorista seguindo sentido Barra da Tijuca vai encontrar também retenções na altura da Praça do Pedágio. Retenção essa que já tá chegando aí até a altura da Avenida Amaro Cavalcante ou Rua Clarimundo de Melo, para quem tá saindo aí da Zona Norte do Rio. Depois não vai encontrar mais retenções, apenas no encontro com a Avenida Ayrton Senna, na altura do Açaí Atacadista, ali na altura da Cidade de Deus, tem um pouquinho de trânsito, mas nada demais para quem tá fazendo o sentido Barra da Tijuca. Lu, com você.
1: Obrigada pelas informações, Giovana.

Polícia Civil investiga o atropelamento de dois jovens na estrada de Belo Horizonte em Belfor Roxo, na Baixada Fluminense. O caso aconteceu no domingo. As vítimas estavam em uma moto que foi atingida por um carro. Segundo relatos de testemunhas no local, o automóvel estava trafegando na contramão e o motorista apresentava sinais de embriaguez. No entanto, de acordo com a Polícia Civil, não foi possível realizar teste de alcoolemia, pois o condutor também sofreu lesões e foi encaminhado ao hospital. Nas redes sociais, familiares e amigos fazem uma rede de oração para a melhora dos jovens. Christian Wilton de Souza, de 17 anos, foi levado para o hospital Adão Pereira Nunes, em Duque de Caxias. O quadro de saúde dele é gravíssimo. Não há informações sobre o estado de saúde do outro jovem e do motorista.

Polícia Civil investiga também outro acidente, dessa vez em São Cristóvão, na zona norte do Rio, agora pela manhã. 7 pessoas feridas no início da manhã. Segundo testemunhas, o veículo de modelo SUV circulava pela rua São Luís Gonzaga às 5h50 da manhã de hoje, no sentido Avenida Brasil, em alta velocidade, e colidiu de frente com um ônibus que seguia no sentido contrário. Ainda de acordo com relatos, o motorista do coletivo tentou desviar do carro e acabou atropelando um idoso que passava de bicicleta pela calçada. A vítima bateu a cabeça na queda e foi socorrida em estado grave ao Hospital Municipal Souza Guiar, no centro. O motorista do carro também foi levado em estado grave para a mesma unidade de saúde. O carona e outros 4 passageiros do ônibus foram socorridos com ferimentos leves ao Hospital Municipal Salgado Filho, no Meier, na zona norte da cidade.

0: Band News no meio do dia fica por aqui, 1h58. A gente volta amanhã no mesmo horário. Humberto Ferretti, não. Volta antes, hoje, 16h, tô errado?
1: Tá corretíssimo.
0: Eita, Larissa Biscaia, só amanhã. É meio expediente, né?
2: Ô? Oh.
0: Sim. Chegou que horas?
2: Eu comecei a trabalhar às 6.
0: Olha isso.
2: Cheguei aqui na redação às 7. Estava online desde as 6.
0: Ah, esse, eu pensei que fosse o contrário. Comecei a trabalhar às 6. Cheguei na redação às 5.
2: Não, mas daí não, ia ser meio ruim, né? Estava aqui há uma hora, não estava trabalhando.
0: E eu volto às 7h20, Jornal da Band, transmissão simultânea aqui na Band News FM. Valeu, gente. Tchau.
2: Valeu.
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0: meus amores. Tem método no ar. Como vão vocês? Como vai você? Sei lá. Sei lá. Como vai você, Eduardo Frumento?
1: Eu sei lá também, viu, Andreasa? Uma ótima tarde pra você, pra quem nos acompanha aqui na Band News FM. Vamos juntos nesta quarta-feira.
0: O que, que você escolheu? É que essa escolha é sua. Isso aí é Frumento 100%.
1: É. Ah, não sei, eu já tava com essa música na cabeça e decidi abrir o
0: jornal. Você é bossa nova, né, Frumento? É um elogio, tá? Não,
1: eu sou.
0: Não tem nenhuma crítica nisso não, tá? Pelo amor de Deus, certo?
1: Olha que eu tentei achar num ritmo de samba, mas aí eu fui fazer outras coisas aqui e não consegui pegar uma gravação mais samba, mais tamborim.
0: Não, tá muito bem, tá? Muito bem. Ivan Brandão, como vai você?
2: Vou bem, sei lá. Uma vez aconteceu esse diálogo em que foi perguntado para uma pessoa na redação alguma coisa e ele respondeu, sei lá. E aí o outro virou e falou, e como é que tu sabe lá? É isso mesmo, não sei. E sem saber nós vamos, certo, Frumento?
1: Sem saber, nós vamos.
0: Dois principais candidatos à presidência da República se reúnem com aliados para avançar nas negociações do segundo turno. Quem tem mais informações a respeito é Afonso Marangoni. Fala, Afonso Marangoni, como vai você?
3: Boa tarde, Andreasa, Frumento e também Ivan Brandão e todos que nos acompanham aqui no Tem Método. Hoje estou aqui num hotel na área central de Brasília, acompanhando a agenda do candidato Lula, que busca a reeleição. Lula está reunido neste momento com parlamentares eleitos pelo PT, lideranças jovens, e aí o presidente, né, fez uma abertura ali, colocando alguns pontos, e a ideia desta reunião é traçar estratégias de mobilização para esse segundo turno das eleições. Tem até um fato curioso, Andreasa, que se abriu uma transmissão na TV do PT com a fala inicial do presidente Lula e sem aviso prévio, de repente essa transmissão foi retirada, ficou privada, sabe, sem o acesso. Só que nós acompanhamos, óbvio, os 8 minutos que foram colocados ali. É o presidente fazendo um balanço dizendo...
1: Não vai dar, assim travou, não vai dar. A gente travou, vai ter que refazer a conexão ali, travou.
0: Só uma nota aqui enquanto a gente reconecta com o Marangoni, que é o seguinte: o problema da campanha de Lula não é formal, não é da forma, não é do meio, não é um problema de comunicação. A campanha é ruim e a comunicação não é boa. O problema é de conteúdo, de objeto, aquilo que se pretendeu comunicar. Você pode ter a melhor estrutura de comunicação do mundo em todos os tempos. Se o objeto da campanha, se aquilo que se quer comunicar é o que se tentou fazer nesse primeiro turno, não tem como dar certo. Não tem. A campanha olhando para o passado. Uma campanha se referindo o tempo todo ao Lula de 2003, de 2007. Aquele Brasil não existe mais. Pode se lamentar, talvez se deva, mas não existe mais. E a campanha foi toda calcada no passado, quase como se o Lula pedisse voto em homenagem, em honra ao mérito, um voto Oscar do conjunto da obra. Um Oscar honorário por um filme de 20 anos atrás. O texto da campanha é ruim. Pode melhorar a forma como quiser, pode melhorar rede social, investir não sei quantos mais milhões. É uma questão de conteúdo. O Afonso voltou já?
1: Não, ele está testando lá ainda. O Afonso Marangoni está se posicionando justamente porque ele está num hotel ali em Brasília. Bom, vamos dar uma sequência aqui. O Ivan Brandão chama?
2: Eu chamo. O candidato a presidente Flávio Bolsonaro diz que o Brasil não vive uma democracia plena e que quando falou em redemocratizar o país, ele estava falando sobre aprovar PECs. Ele disse que falava de propostas que tem defendido ao longo da campanha, como redução da maioridade penal, reforma do judiciário e reforma política também.
4: Tem pontos aqui da reforma tributária que tem que ser alterados por PEC. O fim da reeleição, que eu para dar o exemplo, para mostrar que eu não estou disputando o poder como esse atual governo. O cara gastou 350 bi há 2 semanas da eleição para disputar o poder e tentar se reeleger. Eu não estou disputando o poder. Eu estou disputando o futuro do meu país, futuro para as minhas filhas, para as filhas de vocês que estão aqui, para quem está nos assistindo. Então, fiz o compromisso de não concorrer à reeleição. É o Congresso que vai definir os critérios, se vai ser mandato de 4, de 5 anos, se vai valer só para presidente, se vai valer para governador aí. É o processo legislativo que vai ser respeitado e a maioria vai decidir qual é o caminho que tem que ser feito, é a reforma política que tem que ser feita. Então, nada, qualquer coisa diferente disso, gente, é especulação. Eu já vi gente começar a dizer, ah, agora o Flávio com esse Congresso com ampla maioria, ele vai fazer o que o pai dele não fez. Então, assim, vamos parar de mentir, vamos aterrizar no mundo real. Para de fazer torcida.
2: A declaração foi dada aqui em Brasília após ele receber o apoio oficial da Federação União Progressista.
0: Qual foi a fala polêmica de ontem que mereceu esclarecimento? Ele está aí para isso mesmo. O senhor é senador da República, candidato a presidente da República. Se uma fala do senhor gera dúvida, o senhor tem de esclarecer e tem de ser questionado a respeito e responder como fez aí, esclarecer. Esclarecer aquilo que disse. Inclusive à luz da memória das pessoas sobre o que o bolsonarismo fez em 2022, 2023, depois de perder a eleição. Então as pessoas mantêm as barbas de molho. A declaração do senhor que fale de democracia, de mudar a Constituição, precisa ser esclarecida. E é para isso que a gente tá aqui. É assim mesmo que vai ser, tem de ser assim. A questão é muito... Qual foi a fala polêmica de ontem? Ele disse: o Brasil já me deu um Congresso muito mais à direita do que é hoje. Aqui já tem um problema. O Brasil não te deu Congresso nenhum, doutor. O Brasil elegeu um Congresso à direita, que o beneficia, o seu capital político maior. Tem um Congresso menos hostil, favorável, do que seria para Lula, do que foi para Lula a partir de 2023. Mas o Brasil não te deu um Congresso. E as palavras contam. Eu faço análise do discurso o tempo todo. Eu escuto isso aqui e não gosto. Não me soa bem. O Brasil já me deu um Congresso? Não. Não deu, não. O Brasil elegeu um Congresso à direita, do qual o senhor pode se beneficiar. Aí a fala continua. Para a gente mudar a Constituição. Primeiro ele vai falar, né? Um Congresso à direita, com maioria no Senado para fazer o presidente do Senado, com maioria na Câmara para fazer o presidente da Câmara. Bacana. Isso aí é o processo legislativo mesmo. Tem maioria no Senado, muito provavelmente fará o presidente do Senado, já era Davi Alcolumbre, eu acredito nisso. Na Câmara, mesmo com a quantidade de 121 deputados eleitos pelo PL, mais os 87, por exemplo, do PP, União Brasil, mais os 10 do Partido Novo. Estou pensando só naqueles que já se acercaram dele, já se aproximaram dele para esse segundo turno. Aí você tem uma possibilidade de eleger o presidente da Câmara, mas é difícil imaginar que o PL terá Senado e Câmara. Então talvez tente fazer uma negociação na Câmara, hein? Contemplar o Centrão. Mas tudo bem, a gente está aqui no texto legal aqui, bacana. Fez maioria, terá condições de comandar as casas parlamentares, certamente ser influente. Aí ele continua: para a gente mudar a Constituição, dou o benefício da dúvida de novo. E ele esclareceu aí nessa fala. Vai ter de esclarecer sempre que houver dúvida. Para a gente mudar a Constituição, ele está falando do Parlamento, do Legislativo, tem um contexto. Maioria no Senado, maioria na Câmara. Como é que se muda a Constituição legislativamente, que é o certo a ser feito? Com as maiorias. Para fazer emenda à Constituição, é assim mesmo, no Parlamento. Tudo bem. Então tem o esclarecimento. Ele continua: para a gente redemocratizar esse país. Aqui é um conceito complicado. O que é redemocratizar para Flávio Bolsonaro? Onde não há democracia? Ele fala que não tem democracia plena no Brasil. Onde está a ausência de democracia plena? Ele vai chegar no Supremo Tribunal Federal, que é a agenda pela qual ele foi eleito. Ele vai dizer na sequência dessa frase: para as instituições voltarem a respeitar a Constituição. Ele está se referindo como instituições ao Supremo Tribunal Federal, ao STF. Essa é a agenda que saiu vitoriosa das urnas no primeiro turno, que elegeu essa bancada bolsonarista extraordinária no Senado, sobretudo, mas também na Câmara. E que o elegeu, que lhe deu a vitória no primeiro turno. A agenda é muito clara. A agenda de Flávio Bolsonaro, eleito, primeiras providências, é essa. E ninguém enganou ninguém a esse respeito. Esse é um voto que contém essa agenda. Sempre foi muito claro: indulto a Jair Bolsonaro e acerto de contas com o Supremo Tribunal Federal. Como será esse acerto de contas? Não se sabe. Mas é possível fazer o acerto de contas dentro do processo legislativo, revendo o papel do Supremo, limitando o papel do Supremo, limitando ainda mais decisão monocrática, criando mandato para ministros do Supremo, retirando do Supremo responsabilidade, por exemplo, criminais, mexer em questão de foro. Esse é o lugar mesmo, maioria existe para isso. E no limite também crime de responsabilidade contra ministro do Supremo, impeachment de ministro do Supremo. O lugar é o Senado. Se for isso mesmo, se ele estiver falando, como ele disse, como ele esclareceu, de PECs, e por isso a maioria, sendo essa mudança constitucional, é da regra do jogo. Mas é legítimo questionar esses termos. É legítimo que, sejam feitos os questionamentos e continuarão a ser feitos.
1: Bom, a gente volta a acionar então Afonso Marangoni direto de Brasília, ele que está acompanhando o dia dos candidatos, Flávio Bolsonaro e também Luiz Inácio Lula da Silva, Afonso que está em frente justamente a um hotel utilizado pela campanha do presidente Lula. Afonso, as suas informações.
3: Perfeitamente, Frumento. Agora em alto e bom som, imagino, para quem nos acompanha aqui no Tem Método. Vou inverter um pouco a lógica e trazer alguns detalhes adicionais do Flávio Bolsonaro e depois trago aqui justamente o que acontece neste hotel em Brasília. O Flávio Bolsonaro, ele está concentrando essas reuniões todas no QG de campanha, que fica ali no Lago Sul, área nobre da capital federal. E é muito interessante porque Brasília está assumindo, né, uma centralidade grande nos dois casos aí de candidatos nesses primeiros dias. Flávio Bolsonaro, então, se encontrou com integrantes, né, da Federação União Progressista, estava ali ao lado dele, por exemplo, a senadora Tereza Cristina, né, que é um nome que ele até cogitou para ser vice na chapa dele, acabou depois não sendo possível viabilizar. E também depois se encontrou com integrantes do Partido Novo, que elegeu 10 deputados federais, 3 senadores, e como era previsto, o Novo, então, fez esse apoio formal à candidatura de Flávio Bolsonaro. Como o Andreasa destacou, ele esclareceu, né, a fala que deu em Goiânia sobre mudar a Constituição para redemocratizar o país e também abordou outros temas ali que ele considera prioritários. E aí, né, neste mesmo momento, ele fala, por exemplo, da redução da maioridade penal e também de uma reforma no judiciário. Flávio Bolsonaro, que deve ter outras reuniões ao longo das próximas horas. Aqui neste hotel, o presidente Lula acabou de se encontrar com lideranças jovens do PT que foram eleitas neste primeiro momento, né, para a Câmara dos Deputados. Muitos deles nunca assumiram uma cadeira no Legislativo. E um caso interessante é da deputada eleita por Minas Gerais, Anelisa. Ela tem 21 anos, teve mais de 500 mil de votos, e aí ela bombou nas redes sociais. Há muitos anos que ela é muito influente nas redes. Aí a campanha do presidente Lula pediu para que ela aconselhasse, desse ideias do que pode ser feito nas redes sociais, porque esta é, na avaliação aqui de integrantes do próprio PT, uma das grandes defasagens que o Lula tem, a comunicação digital. E aí eu contava que a reunião começou a ser transmitida e depois, por algum motivo, a transmissão foi interrompida. Só que a parte que a gente acompanhou é esta mesma, em que o presidente Lula dizia que é analógico, né, que tem dificuldades com o mundo digital e que a primeira-dama Janja e o vice-presidente Alckmin, por exemplo, além do Sidônio Palmeira, né, que é o responsável pela campanha, insistem para que ele participe mais nas redes sociais, faça vídeos, seja mais atuante, e ele tendo resistências em relação a isso. Mas hoje ele já fez um vídeo em formato de selfie nas redes sociais, pedindo para os apoiadores irem em busca de voto Brasil afora. Então, quer dizer, ele está dando o braço a torcer, vamos dizer assim, nessa estratégia, justamente porque se percebeu que é uma defasagem grande e algo que pode ajudá-lo no segundo turno. O presidente também disse, revelou que realmente ficou decepcionado, achando que levaria essa eleição em primeiro turno, mas que agora, então, está mobilizado para ganhar no segundo turno e tirar esta vantagem, né, de 2 milhões e 200 mil votos de Flávio Bolsonaro. Então, essas as atualizações aqui desse dia intenso em Brasília. A gente com um olho cá, um olho lá, porque atualizações chegam a todo momento das duas campanhas que agora concorrem ao segundo turno ao Palácio do Planalto. Estou vendo, vocês devem ter visto passar por aqui, vários parlamentares, estou vendo aqui vários nomes do PT, porque o evento acabou de terminar, então a gente vai seguir apurando em busca de novas informações e qualquer novidade eu chamo aqui no Tem Medo.
1: Obrigado, viu, Afonso? A gente tem justamente a fala do presidente Lula nesse evento que o Afonso estava falando, né, que reuniu ali jovens lideranças eleitas pelo PT nas urnas no domingo. A gente vai acompanhar agora.
5: Acho que nós fizemos uma campanha aquém da minha possibilidade. Acho que a gente poderia fazer mais, ter feito mais. Eu disse pro Edinho que essa foi a campanha menos organizada que eu participei desde 1989. Tá? E normalmente a gente colhe aquilo que a gente planta. Eu sinceramente estranhei não ter ganho as eleições. Estranhei não ter ganho o primeiro turno. Mais grave ainda, estranhei não terminar em primeiro lugar as eleições. Tá? Bem, o que que isso me leva a crer? Que nós vamos ganhar as eleições para presidente da República. Não há. Se a gente fizer o que a gente tem que fazer, não há por que a gente perder a eleição para o retrocesso que significa o nosso adversário.
0: Mas aí a questão é, o que é, se a gente fizer o que a gente tem que fazer, o que que é isso? O que que é o que tem de ser feito e que não foi no primeiro turno? A ideia de ganhar a eleição no primeiro turno que ele tinha, e que era uma possibilidade talvez, nunca tivesse tanta possibilidade, e ele já desperdiçou. Lula nunca ganhou uma eleição no primeiro turno, nunca. Ele disputou reeleição em 2006, era aprovadíssimo, não ganhou no primeiro turno. Dilma não ganhou no primeiro turno, não ganhou. Nunca ganharam eleição no primeiro turno. Por que que ganharia agora, nesse momento do Brasil? São questões que merecem reflexão. Outro dado que é muito impressionante e que deveria impor uma reflexão, um choque de realidade na campanha de Lula. Ele teve, em 2026, 3 milhões e meio de votos a menos do que em 2022. E qual é a diferença? É uma diferença abissal. 3 milhões e meio de votos a menos. E com uma diferença grande. Ele é o presidente em 2026, está sentado na cadeira, é o incumbente, o senhor da máquina. Pode fazer e usar a máquina como usou e como todo presidente usa. Em 2022, sendo o desafiante, teve 3 milhões e meio de votos a mais. E qual é a avaliação que ele, Lula, faz? De que esse governo terceiro foi o melhor que ele já fez. É uma leitura errada. Uma leitura errada. E se alguém acha que passando a fazer selfie, fazendo vídeo de selfie, que vai mudar, se alguém acha que a questão de Lula é da forma para tirar o caminhão de votos que tem atrás e sem ter de onde tirar, porque também aniquilou o centro deliberadamente, suprimiu a existência de centro. Trouxe o centro para si, foi eleito em 2022 com um discurso de frente ampla. Não entendeu as razões por que foi eleito. A primeira coisa que fez foi se voltar. Por isso que perdeu esse caminhão de voto. Esses votos foram para onde, esses 3 milhões e meio de votos? Para abstenção, para Flávio Bolsonaro, para Renan Santos, para Ronaldo Caiado. Foram para a direita. Eram os eleitores da frente ampla, os eleitores de centro. Lula ganhou a eleição com essa galera, canibalizou esse centro. Se voltou à esquerda, governou à esquerda. Ah, mas ele é um presidente de esquerda. Claro, mas ele não foi eleito com esse discurso. Ele foi eleito com o discurso de União Nacional contra Bolsonaro. As premissas de 2022, ele as dilapidou. Ele empurrou esse eleitor que o elegeu em 2022 para o colo da direita. E agora não tem de onde tirar. Então, se o problema é selfie, o problema é rede social, é TikTok... Vai ser ruim.

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3: Agora 2:22. Boa tarde para os ouvintes sintonizados em 90.3. Eu, Fernanda Caldas, vou acompanhar vocês com as informações aqui do Rio de Janeiro e a gente começa falando de trânsito. Paulo Lage está comigo. Boa tarde, Paulo.
4: Olá, uma ótima tarde a você sintonizado aqui na Band News FM. Excelente quarta-feira para todo mundo. Vamos falar agora do centro do Rio, porque tem manifestação na Avenida Rio Branco. A via está interditada, os manifestantes estão seguindo em direção à Cinelândia. O movimento já está bem complicado ali na via e outros pontos da Presidente Vargas. Inclusive, quem vai pela Presidente Antônio Carlos, ou 1º de Março, também são vias apresentando muita lentidão até o momento. Portanto, a melhor escolha para você que está saindo do aterro é seguir pela Alfred Agache e também mais à frente a passagem pelo túnel Marcelo Alencar. Chegando ao centro, o caminho pela Avenida Passos, também a Praça Tiradentes, está melhor comparado com essa passagem final da Presidente Vargas, ou até mesmo o caminho pela Frei Caneca. Chega até Henrique Valadares mais à frente, após o túnel Martins de Sá, e essa Lapa com melhores condições. 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Voltamos ao estúdio.
3: Agora 2:23 e moradores da Zona Oeste aqui do Rio de Janeiro e da Baixada Fluminense estão mais expostos a doenças respiratórias como pneumonia, bronquite e asma do que quem vive em outras regiões do estado. Essa constatação faz parte do mapa da desigualdade divulgado pela Casa Fluminense. De acordo com esse levantamento, foram registradas 43.724 internações por doenças do aparelho respiratório em leitos do Sistema Único de Saúde, isso na região metropolitana do Rio no ano passado. O número é equivalente a 60% das internações por esse tipo de doença em todo o estado. Segundo o estudo, esse índice aumenta em regiões que são próximas a polos industriais e grandes corredores de tráfego de cargas. A mobilidade urbana também é um problema maior para os moradores da Baixada Fluminense, é o que aponta esse estudo. O município, os municípios, né, da região concentram as maiores médias de deslocamento para o trabalho no estado. Em Japeri, por exemplo, tem média de 1h11, enquanto quem mora em Belfor Roxo demora uma média de 1h05 nesse deslocamento. E em Nova Iguaçu, tem áreas que ultrapassam 1h22. Segundo esse estudo, em algumas áreas de Belfor Roxo, o gasto mensal da população com passagem de ônibus chega a comprometer mais de 32% da renda média do trabalhador.
5: Que dado absurdo.
3: Impressionante, né?
5: Impressionante.
3: É um número muito alto, porque chega quase aí próximo, mais de um terço, né? 32%
5: claro,
3: do salário para fazer esse deslocamento até o trabalho.
5: É o que a pessoa deveria gastar com moradia, em tese. Tá gastando com transporte. Sobra o quê? Que loucura.
3: Esse que é o maior, né, valor gasto no transporte, segundo essa pesquisa. Então, para os moradores de Belfor Roxo, o cenário também se repete em algumas áreas da capital e de Nova Iguaçu e São João de Meriti, onde o peso da tarifa sobre a renda passa de 28%. Ao todo, a nova edição do Mapa da Desigualdade reuniu 40 indicadores dos 22 municípios da região metropolitana. O estudo ele é organizado em 4 eixos, falando de justiça racial, justiça de gênero, justiça climática e também econômica.

homem foi preso por agredir a própria companheira grávida na Ilha do Governador, na Zona Norte, aqui do Rio de Janeiro. O crime aconteceu no dia 4 de setembro. Segundo a Polícia Civil, Bruno da Silva Costa deu socos na direção da barriga e nos peitos da vítima. Após a agressão, ele teria debochado da mulher, dizendo que não ia adiantar a polícia ser acionada. A violência teria acontecido depois que a mulher pediu para que ele levasse ela ao salão de beleza. A polícia foi então até a casa do casal na manhã de hoje, e aí depois da justiça expedir, né, esse mandado de prisão contra o homem, ele foi preso. Os agentes encontraram a casa trancada, derrubaram a porta quando ele tentou fugir, mas ele foi então alcançado. Os investigadores disseram inclusive que ele tem outras anotações policiais por violência doméstica em episódios anteriores.

0: olha, nesse momento acontece uma manifestação a favor aí do candidato à presidência Luiz Inácio Lula da Silva no centro do Rio de Janeiro. A mobilização começou ali por volta de meio-dia, então tem algumas ruas do centro do Rio, como a Avenida Rio Branco, que estão com um trecho aí ocupado por esses manifestantes.
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0: Estamos começando a coluna Giro Business. Tema da semana, o setor da odontologia. E na minha companhia, fundador e CEO da Odonto Company, Paulo Zar. Paulo, muito bom te ter no Giro Business, você como maior empresário do setor da odontologia no Brasil, promovendo saúde, bem-estar e até autoestima à população brasileira. Paulo, vamos lá. Quero trazer um tema presente no Giro Business, recorrente no Giro Business, que é a tecnologia. Como o escaneamento digital, a impressão 3D, inteligência artificial, softwares de gestão, por exemplo, vem promovendo eficiência, produtividade, melhores resultados e melhorando a experiência do paciente.
1: Em primeiro lugar, estamos falando de custo. O custo por existir uma menor carga de tempo dentro desse processo, um elemento dental que era confeccionado em 4-5 horas de trabalho, hoje nós estamos conseguindo trazer para em torno de 90 minutos. E isso mitiga o maior custo dentro desse processo. Então, realmente, a fresagem, a impressão 3D dos dentes sendo executados principalmente com um produto que é o zircone de alta qualidade, vem trazendo para os nossos clientes uma vantagem expressiva dentro do mundo da odontologia. A Odonto Company hoje tem um laboratório muito grande e propicia para todos os franqueados essa oportunidade e vantagem.
0: E essa tecnologia, uma vez investida como CAPEX, ela reverte em resultados e melhor eficiência de caixa, por exemplo?
1: Sim, melhor eficiência de caixa porque os nossos franqueados faturam mais. E dentro da rede de franchise nós temos ali os royalties. Então, teoricamente, isso funciona muito bem.
0: Bacana poder levar as pessoas mais conhecimento sobre os bastidores do setor da odontologia e a tecnologia aplicada promovendo valor a toda a cadeia, das clínicas aos pacientes. Com ele, Paulo Zar, fundador e CEO da Odonto Company.
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6: O mercado das festas infantis se abriu para Dani Lourenço quando ela decidiu investir para conseguir passar mais tempo com a família. A professora festeira deu lugar a uma investidora que pouco a pouco viu crescer um negócio que começou familiar. Ela conta como tem construído seu acervo e conquistado novos clientes.
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0: Ele está aqui, ele está entre nós.
1: Primeira vez, hein?
0: Foi duramente cobrado.
1: Foi mesmo.
0: Foi patrulhado.
1: Sim, com bolo de chocolate, inclusive.
0: E veio, se apresentou aqui no Rio de Janeiro, está aqui, vestido
1: Bahia.
0: Não é uma provocação.
1: Não, jamais.
0: Vestido de Bahia. Tudo bem, Dua? O Rio te recebeu bem?
1: Muito bem. Muito bem, Andreas. Uma honra estar aqui pertinho de você mais uma vez. Fernanda também que me recebeu muito bem. Conheci todas as instalações aqui do complexo, muito legal. E pô, comi bolo de chocolate ainda.
0: É, aqui você, eu te avisei que você ia ser
1: bem. Parabéns, negócio aqui é bom.
0: Te avisei que aqui todo dia tem bolo, aqui tudo é, desculpa, bolo coxinha, todo dia tem.
1: Bolo coxinha, exatamente.
0: Tem uns coxinhas aí.
1: Tem. Cuidado.
0: Marcelo do ó. Graças a Deus, pelo amor de Deus.
1: Voltou,
0: não aguentava,
1: hein?
0: Mais, não aguentava mais. Voltou hoje?
1: Voltou
0: o Campeonato Brasileiro. Grandes jogos, hein?
1: Só tem decisão hoje, Andreasa. Já começa cedo, 7:30, 7:20, a abertura da transmissão na Band News FM com o Silva Júnior para Inter e Corinthians, que é uma final de Copa do Mundo, pros dois. Acho, tenho quase certeza que se o Corinthians não ganhar o jogo, perder o jogo, vai ficar muito difícil pro Diniz continuar. É, tem Cruzeiro.
0: O Yuri Alberto volta?
1: Volta. O Yuri Alberto volta, mas é uma notícia. Em tese, excelente, sim. Mas precisa ver como é que ele tá, né?
0: Faz muito mesmo, tempo que ele não joga. Mesmo sem jogar muito tempo, ele é melhor que os outros, né?
1: A gente magro, Andreas, lá o negócio, sim, tá feio,
0: é, né?
1: Entendeu?
0: Verdade.
1: A coisa lá tá complicada. Cruzeiro e São Paulo também é um jogo decisivo pros dois, né? O Dorival precisa voltar a ganhar fora de casa, porque o São Paulo não tá garantido, né? Os São Paulinos acham que está, mas não está garantido. E o Cruzeiro tá brigando pra chegar na Libertadores. Tá devendo futebol também, né? O Arthur Jorge tá cobrado, vai estar sendo cobrado por isso lá, no, lá em Minas Gerais. Aqui tem um clássico que é o que eu vou ver de perto, Botafogo e Vasco, que pro botafoguense é uma final também, né? Porque o Vasco tem 4 pontos a menos, mas tem um jogo a menos. Então se perder o jogo em casa, o Vasco encosta e esse jogo a menos é contra a Chapecoense, né? Vasco embalado, primeiro jogo do Tite no Nilton Santos com seu torcedor pela primeira vez, o Ziek também. Então, esse jogo vai ser pegado. E a gente tem a rodada toda, jogos Remo e Cruzeiro, Remo e Grêmio lá.
0: Antes de falar sobre isso, sobre o jogo Vasco, Botafogo e Vasco hoje no Nilton Santos. Você porque a gente, depois que para a data FIFA, a gente perde um pouco o calibre, o pulso dos times,
1: é,
0: né?
1: É, exato.
0: Parou, a gente não sabe como eles voltam depois. Em tese, o time descansou, ficou treinando, mas muitos desfalques. Você diria que, mesmo sendo no Nilton Santos, pela forma como o campeonato parou, o Vasco seria favorito nesse jogo?
1: Se eles mantiverem o pique que eles estavam, sim. Eu acho o Vasco favorito, porque o Vasco tá jogando melhor, tem mais profundidade de elenco, o Brenner volta, embora não tenha o Andrés Gomes, que é um desfalque muito respeitável, né? Mas o Botafogo tá começando um trabalho, né? Então, assim, é o segundo jogo do Tite. É lógico, ele teve muito tempo pra treinar e teve praticamente todo mundo pra treinar. Isso aí é uma vantagem que ele tem. Mas hoje o Vasco da Gama é um pouco mais time do que eu. E o botafoguense sabe disso.
0: Sim.
1: Que o momento é melhor pro Vasco, né? Então, eu acho que vai ser um jogo muito disputado até por essa questão. Ó, de amizade não vai ter nada o clássico, não.
0: Não.
1: Vai ser muito pegado. Mas agora é a hora que a gente vai ver o trabalho dos treinadores. Porque a gente tem aqui Bragantino, Mirassol, todos os jogos, Vitória e Chapecoense, todos os jogos são jogos decisivos depois de uma data FIFA que os caras tiveram tempo para trabalhar. E os treinadores sempre pedem tempo para trabalhar.
0: Isso. E com poucos desfalques.
1: Com poucos desfalques, com exceção do Palmeiras, né? Acho, sim, que Palmeiras e Flamengo foram os times que mais sofreram.
0: Tipo, Palmeiras,
1: mas
0: foi
1: Palmeiras mais
0: prejudicado, né?
1: Porque tem paraguaio, colombiano, uruguaio, argentino, sim, muita gente fora. O Abel não conseguiu trabalhar com os caras. E isso faz diferença. Agora, os outros, a gente vai ver se. Porque na maioria das vezes piora, não melhora. Na maioria das vezes piora. Então agora a gente vai ver, as coletivas depois do jogo vão dizer quais serão as desculpas de quem perdeu e os méritos de quem ganhou, mas é uma pausa muito longa, uma pausa diferente, 17 dias é muita coisa, então eu tenho muitas dúvidas se todos os times vão manter a pegada que estavam antes da data FIFA, infelizmente.
0: É isso aí, e amanhã a gente tem outros jogos, os líderes se enfrentam, jogam. Tanto Flamengo, jogos difíceis. A gente vai falar com calma amanhã, mas já pra endereçar, o Flamengo vai a Santos jogar contra o Santos.
1: Jogo perigoso.
0: Que, se eu não me engano, o Santos no segundo turno é uma das melhores campanhas.
1: É.
0: Se não for tão boa quanto a do próprio Flamengo.
1: O Cuca está procurando ser a melhor campanha do segundo turno. Ainda não é, mas tá perto.
0: O Santos melhorou muito.
1: Muito.
0: Vai receber o Flamengo. E o Palmeiras, em casa, recebe um time sempre muito arrumado do Rogério Ceni, o Bahia. Então, Amanhã, fortes emoções.
1: Fortes emoções, lembrando que, pô, ainda dá pro Palmeiras tentar encurtar essa distância, tem um confronto direto, mas sim. Se houver resultados diferentes, principalmente de Santos para São Paulo, a coisa pode ficar complicada em relação ao Campeonato Brasileiro. O Palmeiras sabe disso e eu tô curioso para ver como é que vai ser o desempenho desses dois também depois da data FIFA.
0: Os professores tiveram tempo para trabalhar também. Marcelo Duó, muito obrigado. Ótimo trabalho hoje. Tamo obrigado. Junto. Que bom receber você aqui, estar com você pessoalmente. Eu ficava com inveja do pessoal lá em São Paulo que você aparecia. Volte sempre aqui a nossa casa Band no Rio de Janeiro.
1: Pode deixar. Um abraço ao Frumento, também ao Ivan, a galera do Tem Método amanhã. Estamos de volta aí em São Paulo pra gente conversar um pouco mais. Começa o outubro sangrento do futebol brasileiro.
0: Oh, meu Deus do céu, barbaridade. Ih, porque tem Copa do Brasil, tem Libertadores, o bicho vai pegar. Os gramados já estão sangrando. Nossa. Os gramados. Nossa senhora.
1: Você tá preparado pra jogar contra o Vasco em Manaus?
0: O Vasco vai, ele com certeza vai fazer uma resposta, uma retaliação dessa. Mas é bom que também imensa torcida dos dois clubes, gigantescas torcidas.
1: Dá pra rachar o estádio no
0: norte
1: meio.
0: Do Brasil, dá mesmo. Muito bem, e outra coisa, senhores Frumento, não quer saber do Rio de Janeiro mais.
1: Poxa,
0: estão convidados, quando quiser avisa que a gente faz aqui bolo, coxinha, tudo pra vocês.
1: Não, pode vir que é bom.
0: E Ivan Brandão prometeu em breve vir ao Rio de Janeiro, já estou armando aqui um roteiro sambístico, perigosíssimo pra Ivan Brandão.
2: Mas ele prometeu ir à redação do Rio de Janeiro?
0: Está em negociação, está em negociação.
2: Porque assim, ir ao Rio de Janeiro é uma coisa, ir à redação do Rio de Janeiro é outra. Eu estava no Rio até outro dia, detalhe.
0: Um gesto de hostilidade da sua parte.
3: Botafogo, tem muita coisa legal para fazer em Botafogo, de repente eu dou uma passadinha lá, né?
2: Isso. Tropeça ali, né, Ivan?
0: Só quero que você saiba, Ivan.
2: Álvaro Ramos 350?
0: Que eu estou preparando pra você, Ivan Brandão.
3: Não, eu vou ao Rio.
0: Um samba. Ixi, sambas Maria. Perigosíssimos. Negócio
1: aquele
0: muito.
1: Aquele de segunda?
0: Tem todo dia que ele quiser, mas esse negócio seríssimo.
2: Não, todo dia tem samba.
0: Sim, mas o que eu estou preparando pro Ivan Brandão, se você quiser, Frumento, você tá convidado também.
1: Olha aí, Frumento. Se você viria, hein?
2: Tem um segunda tarde, né? Conheça isso. Enfim.
3: Mas isso é só pra quem trabalha.
2: Pois é. Bom, Marcelo Dó, então tá de volta amanhã aqui no Tem Método. Valeu, Dó.
1: Beijo, gente. Tchau, tchau.
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novo modelo de prestação de serviços entre a Secretaria Municipal de Saúde e a Associação Brasileira Beneficente de Reabilitação para atendimento de pacientes em reabilitação física foi discutido e assinado pela instituição. Agora o novo contrato aguarda assinatura ainda da SMS. A informação foi confirmada pela própria BBR. Segundo a associação, o novo contrato atende às necessidades da associação e está em conformidade com as diretrizes do SUS. Desde o início do ano, a secretaria e a BBR estavam em processo de transição para um novo contrato desde o meado do ano passado. No modelo antigo, a clínica recebia um valor pelos serviços prestados, conforme tabela determinada pelo Ministério da Saúde. Em janeiro desse ano, o então secretário Daniel Sorães afirmou para a reportagem da Band News FM que o novo tipo de prestação de serviços entre as partes seria por filantropia, ou seja, a instituição continuaria atendendo pelo SUS e receberia desconto de impostos.

0: 7h43. E para falar da previsão do tempo, tem previsão de chuva para as próximas horas aqui no Rio de Janeiro. Segundo o sistema Alerta Rio, tem possibilidade de pancadas de chuva isoladas para o período da tarde e da noite de hoje. Os ventos vão estar também de fracos a moderados. Na madrugada já não deve chover e amanhã dessa quinta-feira deve ser apenas de tempo nublado, sem previsão de chuva. O tempo melhora um pouco na quinta e na sexta-feira e volta a fechar no fim de semana, mas hoje ainda com essa previsão de chuva a qualquer momento. Então atenção para você que vai sair de casa para levar o guarda-chuva e quem estiver dirigindo, porque as pistas ficam escorregadias.
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Polícia Civil encontra pedaços de cabelo e roupa próximo ao local onde a menina de 10 anos desapareceu em Nova Iguaçu, na Baixada Fluminense. Agentes da Delegacia de Homicídios da Baixada receberam informações de que o corpo da menina estaria em uma região conhecida como bairro Maracapicu e encontraram os materiais bem nessa localidade. No entanto, as equipes não confirmaram se há uma relação com a criança. Nessa terça, dois tios e o avô da menina foram até a delegacia para prestar depoimento.

0: Uma pesquisa conduzida pela Fiocruz detectou a presença de cocaína em 5 rios da cidade do Rio e da região metropolitana. Esse estudo divulgado hoje também encontrou o principal derivado da cocaína. A investigação inclui os rios Irajá e Carioca e os canais do Cunha e do Mangue na capital e o rio Meritim, Duque de Caxias, na Baixada Fluminense. Todos eles deságuam na Baía de Guanabara. Segundo a Fiocruz, as análises revelaram altos níveis de contaminação superiores aos encontrados em estudos semelhantes em países como Bélgica, Espanha e Estados Unidos.
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3: A nossa ouvinte, Patrícia Nogueira, escreve dizendo que percebeu que seu cachorro, quando vê um passarinho ou alguma coisa que chama muito a atenção, fica completamente imóvel e mantém uma das patas dianteiras levantadas. Manu, tem algum significado? Patrícia, tem sim, mas a gente precisa olhar o contexto. Uma pata dianteira levantada pode aparecer em diferentes situações, como atenção intensa, expectativa ou até incerteza. Mas existe um exemplo fascinante em que esse comportamento foi selecionado pelo ser humano. Sabe qual? Os cães de aponte, os famosos pointers. Durante muitas gerações, determinadas linhagens de cães de caça foram selecionadas por apresentar o comportamento de pointing, que é esse. O animal detecta a caça, interrompe o movimento, permanece praticamente imóvel, indicando a localização da presa. É aquela imagem clássica do cachorro com o corpo parado, cabeça, focinho direcionados para frente e frequentemente uma das patas dianteiras suspensa. Estudos mostram, inclusive, que existe um componente genético importante nesse comportamento. Mas isso não significa toda vez que um cachorro levanta a pata, tá? Ele tá fazendo isso, o pointing. Um cachorro de qualquer raça, inclusive um cachorro sem raça definida, ele pode sim levantar a pata enquanto investiga alguma coisa, esperando algo ou está inseguro. Por isso a gente precisa olhar o restante do corpo. Um cachorro completamente imóvel, concentrado num pássaro, apresenta um conjunto de sinais. Outro que levanta a pata enquanto se recua, abaixa o corpo, demonstra atenção e apresenta uma situação completamente diferente. Então essa é uma regra muito importante. A gente precisa observar, porque um único gesto isolado não diz tudo. A gente precisa olhar o todo. Você tem dúvidas? Mande um e-mail para elbicho@bandnewsfm.com.br ou então no meu Instagram, Manu Carsten. Participe, eu espero você. 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
2: Estamos de volta, meus amores. Tem método na Band News FM. Eu, Carlos Andreasa, no Rio de Janeiro. O Eduardo Frumento em São Paulo. Ivan Brandão, o glorioso Ivan Brandão, no glorioso Distrito Federal. E aqui no Rio de Janeiro comigo, Fernanda Caldas, para falar. Meu Deus do céu, será que vai ser o desfecho amanhã? 10 horas da manhã está marcada a sessão do TSE, portanto, sessão plenária. 7 ministros, o relator, o ministro Floriano, colocou para jogo no plenário do TSE a deliberação sobre eleição no Rio de Janeiro. Afinal de contas, o que será feito daquele recurso de Antônio Garotinho? Vale a desistência ou não vale? Essa é uma questão. A segunda questão é: valendo a desistência, o que o tribunal julgará? Qual a possibilidade, a consequência disso é determinar, fechar invalidados os votos de Garotinho, Fernanda Caldas? Determinar se, e assim será na retotalização, se Douglas Juiz será governador eleito do Rio de Janeiro no primeiro turno. E aí, Fernanda Caldas?
3: Boa tarde para você, Andrés, e para todo mundo que está acompanhando a gente. Como você disse, amanhã, então, está marcado às 10 horas da manhã essa sessão para que o plenário do Tribunal Superior Eleitoral avalie se vai aceitar a desistência ou não de Antônio Garotinho. Isso porque, só para explicar para os nossos ouvintes, porque é meio difícil de entender esse imbróglio envolvendo o resultado da eleição do governo do Rio de Janeiro. Antônio Garotinho concorreu, mas com um pedido sendo indeferido pelo Tribunal Regional Eleitoral. Ele recorreu dessa decisão do indeferimento da candidatura dele ao Tribunal Superior Eleitoral. E aí, por isso, a gente pôde votar também Antônio Garotinho. Tinha disponível, né, ali o voto no momento em que os eleitores foram às urnas. No entanto, depois que passou o primeiro turno, e aí a gente teve a decisão de que haveria um segundo turno entre o ex-prefeito do Rio, Eduardo Paes, do PSD, e Douglas Ruas, do PL, o Antônio Garotinho desistiu do recurso que ele tinha apresentado, falando: olha, eu aceito o indeferimento da minha candidatura. E aí, por isso, os votos que tinham sido dados a eles, que estavam sob júdice, né, que é analisados depois só da decisão do TSE, podem ser desconsiderados, caso o TRE e o TSE, né, nesse caso, aceite a decisão da desistência. É justamente isso que amanhã vai decidir o plenário do Tribunal Superior Eleitoral. Como o Andraza falou, o ministro Floriano de Azevedo Marques é o relator desse processo. Ele que jogou, então, para que o plenário decida. Ele poderia ter tomado uma decisão já decidido ontem, né? Depois que o Ministério Público Eleitoral recomendou que, de fato, aceitassem a desistência, ele poderia ter decidido, mas preferiu levar, então, ao plenário essa análise. Ontem também a coligação do partido do ex-prefeito do Rio, Eduardo Paes, que é candidato até esse momento ao segundo turno, entrou com recurso falando e argumentando que não seria justo para o processo democrático a gente ter a desistência dele depois que o primeiro turno

0: para que a campanha possa continuar ou não, mas que haja uma solução, já que a Justiça Eleitoral foi incapaz de resolver um problema desse tamanho antes de as eleições terem o seu processo deflagrado. Obrigado, Fernanda Caldas.
1: Bom, uma pesquisa conduzida pela Fiocruz detecta a presença de cocaína em 5 rios da cidade do Rio de Janeiro e da região metropolitana. O estudo divulgado ontem também encontrou o principal derivado da cocaína, que sai na urina depois da metabolização da droga. Essa investigação cita os rios Irajá e Carioca, os canais do Cunha e do Mangue, na capital, e o rio Meritim, Duque de Caxias, na Baixada Fluminense. Todos eles desaguam na Baía de Guanabara. Segundo a Fiocruz, as análises revelam altos níveis de contaminação, superiores, inclusive, aos encontrados em estudos semelhantes em países como a Bélgica, a Espanha e os Estados Unidos. Além disso, os ensaios em laboratório apontaram que as substâncias nas concentrações detectadas no ambiente têm efeitos tóxicos também para os organismos aquáticos. Isso me lembrou, Andreasa e Frumento, uma pesquisa feita há alguns anos já aqui em Brasília. O último registro em que ela foi feita pela Universidade de Brasília foi de 2018, mostrando justamente a relação entre os esgotos e o consumo de cocaína no Distrito Federal. E aí, para surpresa de zero pessoas, as áreas mais ricas e nobres da cidade lideravam a concentração da droga no esgoto. E os cientistas, enfim, os pesquisadores identificaram, inclusive, que de sexta para sábado havia um pico da concentração de droga no esgoto em relação ao restante da semana. É um gráfico, é impressionante, né? O gráfico de sexta para sábado, ele sobe, aí vai descendo, a partir de sábado ele vai diminuindo. Quarta-feira, por exemplo, é um dia que as pessoas usam menos drogas, segundo essa pesquisa. Não tô falando brincando, mas é impressionante, assim, o estudo, ele é muito, ele já é antigo, né? Não deve... Esse da Fiocruz é mais novo, né? Inclusive está autorizado já há alguns anos para ser feito, mas um estudo que envolveu a Universidade de Brasília, a Companhia de Saneamento aqui ambiental do DF e a Universidade de Campinas, a Unicamp também. E aí a gente teve esse finalzinho, esse resultado de que a Asa Norte e o Lago Norte, regiões nobres aqui do Distrito Federal, concentram as maiores porções, as maiores, enfim, amostras ali de cocaína no esgoto do Distrito Federal. É um estudo antigo, mas que casa bem aí com esse que foi divulgado agora pela Fiocruz.
0: Então, você sabe que quando eu ouvi pela... Eu não tinha visto essa notícia ainda. Lendo a notícia aqui, sobre o Rio de Janeiro, eu imaginei que esses altos índices de, digamos assim, de vestígios de cocaína fosse produto de algum descarte, sabe? De algum vazamento, de alguma refinaria, de alguma atividade traficante que, por alguma razão, em função de partida policial, alguma coisa assim, que se tivesse feito alguma forma de eliminar, né, a droga. Mas não, né? Isso me parece ser algo, aliás, provocado por essa sua reflexão aí desse estudo antigo. Isso me parece ser vestígio mesmo de consumo, né? Consumo das pessoas é um troço de outra dimensão mesmo.
1: É sim, porque a substância que é encontrada é a que sai na urina depois da metabolização da droga. E então, porque tem aquela coisa meio Marcelo D2, né? Jogo tudo no banheiro e dou descarga. Não é muito por aí, não. Faz menção ao consumo mesmo de drogas. E aí, eu só para completar aqui o de Brasília, né? Na época aqui, Andreas, eles entrevistaram um estudante lá de mestrado do Instituto de Química da UNB, o Gustavo Brandão de Souza, que foi um dos responsáveis pela pesquisa, e ele falou que nos fins de semana o consumo dobra. Aspas. Isso surpreendeu. Esperávamos um aumento, mas não tão grande. Fecha aspas para um dos responsáveis da pesquisa.
0: Que é Brandão, mas não é seu parente, né?
2: A Justiça de São Paulo homologa o plano de recuperação extrajudicial do Grupo Pão de Açúcar, apresentado em maio pela companhia, com o objetivo de equacionar um total de 4 bilhões e 500 milhões de reais em compromissos com credores. O plano é restrito a negociações com os chamados credores quirografários, ou seja, aqueles com créditos sem garantia a receber. A companhia afirma ter obtido a adesão de credores que detêm uma fatia de 57% dos créditos sujeitos à recuperação extrajudicial. A decisão é assinada pela juíza Larissa Gaspar Tunala, da Terceira Vara de Falências e Recuperações Judiciais de São Paulo, que rejeitou contestações apresentadas por alguns credores, incluindo

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8: Você já reparou que a gasolina comum costuma ter um tom amarelado, enquanto a aditivada pode ser verde, vermelha ou até azul? Será que essa diferença de cor serve apenas para chamar a atenção? Nada disso. A coloração dos combustíveis tem uma função muito importante: facilitar a identificação dos produtos e ajudar no combate a fraudes. No Brasil, a ANP, Agência Nacional do Petróleo, Gás Natural e Biocombustíveis, estabelece regras para garantir que os diferentes combustíveis possam ser identificados com facilidade. No caso da gasolina aditivada, por exemplo, cada distribuidora utiliza um corante próprio para diferenciá-la da gasolina comum. 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A tonalidade depende apenas do corante escolhido pela distribuidora. 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
9: Agora 3:04. O Paulo Lage está com a gente, traz informações do trânsito. Fala, Paulo.
10: Olá, de volta, trazendo mais destaques do trânsito a você, ouvinte da Band News FM, destacando ainda a região central da cidade. Continua um movimento muito ruim ali pela chegada a Presidente Vargas, pista lateral pior por enquanto a partir do Campo de Santana. Lembrando que ainda é por conta da manifestação que agora já chega a Cinelândia, o motorista já encontra um trânsito já liberado pela Avenida Rio Branco, o que não significa que a movimentação aliviou, até porque tem retenções por lá, chega até pelo menos o trecho da rua Buenos Aires. Quem tá pela Lapa já desvia dessa lentidão, hein? Henrique Valadares, chegada à Rua da Relação, com o melhor panorama. 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Voltamos ao estúdio.

E hoje, um ato de homenagem às vítimas do atentado do Hamas ao sul de Israel aconteceu na altura ali do posto 10, em Ipanema, na zona sul do Rio de Janeiro, pela parte da manhã, exatamente aí 3 anos depois desse ataque que aconteceu no Festival Nova, em Israel. Corte racial do mapa de desigualdade produzido pela Casa Fluminense mostra que a diferença salarial entre pessoas negras e brancas na região metropolitana do Rio de Janeiro cresceu 62,5% no intervalo dos últimos 5 anos. De acordo com o estudo, em 2021, uma pessoa negra recebia em média R$ 1.662 a menos do que uma pessoa branca. Já em 2025, essa diferença chegou a R$ 2.700. Polícia Civil está investigando um assalto que aconteceu a um posto de combustíveis no bairro de Imbuí, em Teresópolis, na região serrana aqui do Rio de Janeiro. Caso que aconteceu na madrugada de terça. Vídeos que circulam nas redes sociais mostram 3 homens com facões ameaçando funcionários do estabelecimento. Em nota, a Polícia Militar disse que PMs foram acionados ao local, onde testemunhas afirmaram que os bandidos roubaram dinheiro em espécie e um celular e uma caixa dos funcionários. Esse caso está sendo investigado pela delegacia de Teresópolis, que realiza diligências para identificar os envolvidos.

Olha, os registros internos do parecer do Ministério Público Eleitoral sobre o caso de Antônio Garotinho mostram que o autor do documento é um dos advogados da defesa dele. O parecer é assinado aí pelo vice-procurador-geral eleitoral Alexandre Espinosa Bravo. Não.

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3: Estamos de volta, meus amores. Tem Método. E vamos voltar a falar, sim, tem tudo a ver com isso, da disputa eleitoral, embora vestida de fim da jornada de trabalho 6x1, da PEC em questão, que tramita no Senado. O governo Lula sobe a pressão sobre a oposição envolvendo essa PEC, fazendo uma carga. E isso me parece ser uma boa estratégia de campanha sobre Flávio Bolsonaro e o PL, diante da perspectiva de o Senado votar esse projeto de emenda à Constituição. Quem tem mais informações é ele, Márcio Rocha. Fala, Márcio.
4: Oi, pessoal, boa tarde para vocês, boa tarde a todo mundo que nos acompanha. Pois é, o Senado retomou agora há pouco, ele por volta das 14h, a sessão, né, discussões envolvendo essa proposta de emenda à Constituição que acaba com a escala 6x1. Mas o cenário é o mesmo de ontem, quando eu entrei mais ou menos nesse horário para falar que a sessão foi suspensa, e foi suspensa novamente agora, né? Se ontem a gente tinha apenas 5 senadores que tinham feito debates, discursos, enfim, sobre essa proposta, hoje foi ainda menos, foi ainda menor. Foram apenas 3 senadores que falaram, né, durante essa hora, de 14h às 15h, mais ou menos, ali, quando a sessão foi suspensa. E aí agora a gente fica na expectativa de outros senadores retomarem a sessão para falar sobre esse assunto, né, que está sendo debatido aqui dentro do plenário do Senado. A gente lembra que o presidente da casa, o senador Davi Alcolumbre, sempre falou, né, que vai discutir nessa semana esse texto, reservou as sessões de ontem, de hoje e de amanhã também para discutir essa PEC, e que tudo já pode ser votado no primeiro turno, né, já na semana que vem. A gente lembra que ontem, quando ele chegou aqui no Senado, ele deu algumas declarações e falou que vai seguir o rito constitucional integralmente e sem atropelos, ou seja, o texto vai ser debatido do jeito que a Constituição determina, sem quebra de interstícios ou qualquer coisa, qualquer manobra desse tipo. Na prática, então, vão ser o seguinte: vão ser 5 sessões de debates, 3, né, durante essa semana, pelo menos 2 que devem ser realizadas na semana que vem, para essa votação no primeiro turno ser realizada no dia 15 de outubro. Mas ainda isso ainda não está confirmado. Isso é apenas uma expectativa aqui, tanto da gente quanto dos senadores que querem ver essa proposta votada. Lembrando que pela Constituição, só para a gente, antes da gente entrar um pouco na questão da campanha eleitoral, pela Constituição, a proposta de emenda à Constituição precisa ser debatida, 5 sessões, depois tem uma votação em primeiro turno, depois novamente debatida por 3 sessões para ter uma votação em segundo turno, e nessas 2 votações precisa de 49 votos de senadores favoráveis para ser aprovada. E essa questão, Andreas, como você falou, já entrou no debate eleitoral. A gente tem observado, né, que os 2 candidatos à presidência têm falado sobre esse assunto. O primeiro é justamente o presidente Luiz Inácio Lula da Silva, que é candidato à reeleição, que quer quanto antes que essa votação seja feita aqui no Senado, e também fez um desafio ao candidato opositor, né, o senador Flávio Bolsonaro, perguntando se ele vai apoiar, como ele que vai se posicionar em relação a essa proposta que está sendo analisada aqui no plenário. E esse é o trecho que a gente vai ouvir agora.
5: Você percebeu que o Congresso Nacional começou a votar o fim da escala 6x1. Eu quero saber como é que o Flávio Bolsonaro vai votar. Eu quero saber como é que ele vai orientar o PL para votar. O que que é o fim da escala 6x1? É o trabalhador deixar de trabalhar 6 dias e descansar só 1, para trabalhar só 5 dias e ficar 2 em casa. É isso que é o fim da escala 6x1. E por que que nós queremos que o trabalhador fique 2 dias em casa? Para ele descansar mais, para ele poder viver mais com a família, para ele passear com os filhos, para ele visitar os parentes, para ele poder ter um pouco de lazer na sua vida e a mulher poder descansar mais. É isso que é o fim da escala 6x1. Agora chegou a hora do povo saber a verdade. Quem é quem nesse país?
4: Pois é, já para Bolsonaro, quando é questionado sobre esse assunto, ele disse que tem uma proposta melhor, inclusive, segundo ele, a proposta dele determina a liberdade de negociação entre patrões e empregados e também a remuneração por hora trabalhada, e ele teme também que possa, essa proposta que está sendo aqui discutida no Senado, cause desemprego no país.
6: Depois de 4 anos de governo, ele quer correndo, apreciar uma matéria como essa. Tá pensando em eleição. É óbvio que eu sou a favor de que o trabalhador tenha um tempo de folga. É óbvio que eu sou a favor que o trabalhador, né, possa ter um tempo para almoçar com a sua família, para ir para a praia no final de semana, para viajar com a sua família, para fazer planos com a sua família. Só que nada disso vai adiantar com todo mundo endividado ou desempregado. Então, assim, não podemos ser hipócritas, tem que ter responsabilidade. Esse é o diferencial meu pro Lula. Eu tenho responsabilidade. Eu estou disputando o futuro do Brasil. Ele é um irresponsável que está disputando o poder.
4: Pois é, só para finalizar, esse texto, né, determina, como o presidente falou, né, a redução da escala de 6 dias de trabalho por 1 de descanso para 5 dias de trabalho por 2 de descanso. E a jornada, as horas trabalhadas, né, cairiam de 44 para 40 horas semanais. Eu volto com vocês.
3: Esse daí é o melhor discurso do Lula na campanha. Eu não sei se o fim da jornada 6x1, considerando a forma como acabou o primeiro turno, se essa matéria é capaz de contribuir decisivamente para a virada do jogo. Não tendo dúvidas de que isso dá voto e gera comoção. Lula com esse discurso, eu vou usar um verbo que eu não gosto, mas eu vou usar, Lula de alguma maneira encurralou Flávio Bolsonaro nessa matéria. Esse discurso que a gente ouviu do Flávio Bolsonaro, que ele vai apresentar como racional, não tem profundidade no debate eleitoral nesse momento. O discurso que pega é o de Lula. Porque na hora decisiva, se esse processo chegar a plenário, a votação, eu digo antes do segundo turno, na semana que vem, por exemplo, se isso for a plenário para votar, Flávio Bolsonaro, com todo esse discurso, vai ter que tomar uma posição. É isso que o Lula está cobrando dele. Ele diz que é a hora em que as máscaras vão cair. Na véspera, ele falar o seguinte: Lula, o fim da escala 6x1 é o primeiro teste para que o PL diga o que quer desse país. Nesse mesmo dia, isso tudo ontem. Ele disse o seguinte: meu adversário vai ter... Isso antes desse vídeo que a gente viu do Lula. Meu adversário vai ter de tomar uma decisão se ele vai mandar a bancada dele votar favorável ao fim da jornada de trabalho 6x1. Aí depois ele diz adiante: na hora que o Senado começar a votar, as máscaras vão cair. E essa é a pressão que Lula faz sobre Flávio Bolsonaro. Porque no final das contas, se for votar a matéria, Flávio vai ter de se posicionar. Flávio e o seu partido, e os senadores do seu partido. Vão ter de se posicionar como? Eles podem trabalhar para que não chegue a esse momento. Mas uma vez chegando, não tem opção, é a favor ou contra. E sim, tem a opção de se abster, de faltar, de não votar. Isso também vai ser capitalizado pelos adversários, por Lula, como um gesto de hostilidade para com o trabalhador. Isso tudo no bojo de um discurso, estou aqui fazendo análise do discurso, do qual deriva as melhores chances de Lula. Que é pegar Flávio Bolsonaro e apresentar como alguém em cujo tesouraço, que ninguém sabe o que vai ser, mas os cortes de gasto que Flávio Bolsonaro faria, que isso seria sobretudo sobre benefícios sociais, sobre programas de inclusão social. Esse é o texto que Lula tenta encaixar e coloca Flávio Bolsonaro na defensiva, como nós vimos nessa fala aí.
7: Bom, ainda sobre as estratégias do candidato Lula, depois de sair em desvantagem no primeiro turno, ele definiu que vai aumentar as críticas em relação ao STF. Ontem ele já deu um aceno sobre isso, né? Falou em promiscuidade na corte, falou que é ele, Lula, o candidato antissistema na eleição deste ano e não Flávio Bolsonaro. Segundo o portal UOL, a campanha do petista já avisou a Edson Fachin que o candidato vai subir o tom contra os ministros. Segundo aliados, a ideia foi evitar o susto do presidente da corte e pedir que ele entendesse que o objetivo não seria atacar a instituição, mas sim o comportamento de alguns ministros.
3: Mas isso, Andreasa, mas
7: eu
3: isso...
7: vou te xingar, mas não se assusta não.
3: Sim, mas isso aí é promíscuo, certo? Esse é um comportamento promíscuo. Imagine você prevenir um ministro, o presidente do Supremo, sobre a sua estratégia política. Lula, primeiro o seguinte, Lula, esse discurso Lula não tem. Esse é um erro de campanha. Eu não quero ser aqui o sommelier de campanha, né? Avaliando. Isso é acerto, isso é erro. Mas é porque é tão clamoroso esse erro aqui. Esse discurso de crítica ao Supremo, para se descolar do Supremo, isso não dá mais para Lula. Não cola mais. Ele está associado ao Supremo. Ele escolheu esse lugar. E pega mal. As pessoas percebem. Pega mal, quase como uma traição, apontar a promiscuidade do Supremo Tribunal Federal, sendo ele, Lula, um agente nessa promiscuidade. Se nós pensarmos, falando aí sobre a escala 6x1, acabamos de falar, que é algo que Alcolumbre toca, quem é o promotor da paz entre Lula e Davi Alcolumbre? É o Supremo, é Alexandre de Moraes. Alexandre, olha a promiscuidade. Com Lula envolvido, Alexandre de Moraes recebeu em sua casa e articulou a reunião da paz entre Lula e Davi Alcolumbre, que pode produzir, em função dessa paz patrocinada por ele, Alexandre de Moraes, pode produzir uma medida capaz de dar muitos votos para Lula. O fim da jornada de trabalho 6x1. E quem é o promotor dessa paz? Quem é o ministro do Supremo? Alexandre de Moraes, percebido como o algoz de Jair Bolsonaro, que é o adversário de Lula, o beneficiado. Essa é a imagem da promiscuidade. Outro dia nós vimos Lula, em cima de um palanque, pegar o telefone e mandar ligar para o Flávio Dino, ministro do Supremo, para dar conta a ele de um projeto meritório, projeto de Dino quando era senador da República. Ignorou completamente que Flávio Dino não é, pelo menos não formalmente, seu ministro. É senador togado, é da bancada no Supremo, é outra história. Então, fica é uma estratégia equivocada que não cola e que, além de tudo, trai a sua bancada no Supremo Tribunal Federal. Esse voto, ninguém é antissistema aí, nem Lula nem Flávio, pelo amor de Deus. Lula é o sistema, Flávio Bolsonaro é o sistema. Não tem tem um discurso antissistema, e esse beneficia Flávio Bolsonaro, mas ser mesmo antissistema, ninguém é nessa história. E aí agora vem Lula, que vai avisando a Fachin promiscuamente que vai subir o tom contra o Supremo. É uma injustiça para com o Supremo. Pelo amor de Deus, o Supremo foi a terceira casa parlamentar para Lula nesses 4 anos. O Supremo resolveu vários problemas quando o governo Lula tinha algum revés. O Supremo ia lá como parlamento alternativo para ele resolver o problema. Fiquei até com pena do Xandão agora.
8: Os ministros Alexandre de Moraes e Gilmar Mendes, do STF, publicam decisões que podem ser vistas como um sinal para o bolsonarismo. Primeiro, a corte autorizou o regime semiaberto de Débora Rodrigues dos Santos, a Débora do Batom. Depois, ele arquivou investigações contra Lula dos Santos e Oswaldo Eustáquio. Por fim, o ministro decano do STF, Gilmar Mendes, arquivou a investigação que apurava denúncias de um suposto estupro que teria sido cometido pelo candidato a vice de Flávio Bolsonaro, Alfredo Gaspar.
3: É, a perspectiva de poder se deslocou, né? O pessoal sente e dá suas amenizadas. O ministro Cássio Nunes Marques, do STF, disse hoje que não pretende analisar uma eventual soltura do ex-presidente Jair Bolsonaro antes do segundo turno, por considerar que o caso pode interferir no pleito. Em nota, o magistrado afirmou que, ainda que pretende levar a discussão para o plenário da corte. Que obviedade, né, doutor? O comunicado foi divulgado após reportagem da Folha revelar que o magistrado pretende julgar uma ação que pede a soltura de Bolsonaro. Ele, Cássio Nunes Marques, fez circular a ideia de que poderia monocraticamente tratar da revisão criminal de Jair Bolsonaro e soltar o homem depois da eleição. A reação, por óbvio, é gigantesca, porque uma decisão como essa não pode ser tomada individualmente. Não pode ser tomada individualmente. E é algo que nem sequer, penso eu, deveria ser tratado pela segunda turma. Quem julgou Bolsonaro foi a primeira turma. Nada a ver com o mérito da questão e com o fato de Bolsonaro ter sido líder de um movimento golpista, é a minha opinião. Isso não significa que o julgamento não possa ter tido problema, e teve muitos na gestão de Alexandre de Moraes. Vários problemas. Um deles foi ter sido julgado na primeira turma e não no plenário. Fico à vontade porque apontei isso na ocasião. E aí, agora o relator da revisão criminal sorteado é Nunes Marques. Já seria errado tratar da revisão na segunda turma. Mas é, se não posso ser individualmente, que fosse na segunda turma, meu Deus do céu, pra rebater Xandão. Na segunda turma eu tenho maioria. Vamos tentar fazer as coisas certas, da maneira certa, uma vez. O lugar para tratar da revisão criminal de Jair Bolsonaro é o plenário do Supremo Tribunal Federal, com seus 11 ministros, na ausência dos 11, com os 10 que estão lá atualmente. Fernanda Caldas pediu a palavra, não sei porquê, não sei qual é, o que, que você vai trazer, mas você pediu a palavra, tá com a palavra, Fernanda Caldas.
9: Porque tem atualização, sim, sobre Antônio Garotinho, Andreasa, que é a situação que a gente vem discutindo aqui no Rio de Janeiro. Isso porque mais cedo a gente trouxe a denúncia de que os registros internos do parecer que ontem foi apresentado pelo Ministério Público Eleitoral sobre o caso dele, lá no TSE, mostravam que um dos autores do documento era o próprio advogado de Antônio Garotinho. Essa informação foi dada primeiro pelo Estadão e depois a gente confirmou nos autos do processo. O parecer foi assinado também pelo vice-procurador-geral eleitoral Alexandre Espinosa Bravo Barbosa. A gente ainda não tinha um posicionamento da PGE sobre isso, sobre a assinatura então do advogado de Garotinho. Agora a PGE mandou uma nota dizendo que o parecer enviado ontem foi elaborado integral, exclusivamente por membros da Procuradoria-Geral Eleitoral, sem qualquer tipo de participação, contribuição ou auxílio de terceiros. E segundo eles, depois de vários testes realizados, a equipe técnica da PGE identificou que metade dos advogados do político foram transferidos para o documento que foi elaborado quando eles copiaram o trecho do recurso. Então, eles, segundo eles, depois dessa análise técnica, eles viram que fizeram uma cópia ali para poder botar, né, o trecho do recurso apresentado no mesmo documento, e aí saiu com o nome dos advogados, por isso que o nome dele consta então nesse recurso apresentado e na recomendação apresentada pela PGE.
3: Faz sentido como explicação, me parece ser um erro de formatação mesmo, nada além disso. Obrigado, Fernanda Caldas.
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1: E o América Futebol Clube foi oficialmente declarado patrimônio histórico, cultural e material do estado do Rio de Janeiro num decreto que foi publicado pelo governo do Rio nessa quarta-feira. No dia 22 de setembro, a Assembleia Legislativa aprovou o projeto valorizando os 122 anos de história desse clube, que é tradicional aqui do Rio e que soma conquistas como os 7 campeonatos cariocas, o torneio dos campeões da CBF em 1982 e, entre outros, o texto ainda reforçou que a medida não impede ou restringe a realização de obras ou reformas na sede do clube, que fica localizada na Tijuca, na zona norte do Rio, mas é o América, do nosso Zé do Zap, então sendo oficialmente declarado patrimônio histórico-cultural. Muito legal, porque o América de fato tem uma história muito relevante aqui no Rio de Janeiro e a gente agora tem isso aí eternizado pelo governo do Rio. Falando em futebol, hoje volta o Campeonato Brasileiro para os times cariocas aqui do Rio de Janeiro. A gente tem inclusive um clássico no estádio Nilton Santos a partir das 8:30 da noite. Botafogo e Vasco se enfrentam. A gente vai ter aí um jogo difícil, Botafogo que precisa vencer porque quer se afastar da zona de rebaixamento. Na tabela do Campeonato Brasileiro, o Alvinegro aparece na 12ª posição com 35 pontos e aí parece que está longe um pouco da zona de rebaixamento, que começa na 17ª, mas a diferença de pontos é de apenas 6. E esse meio ali, entre a zona de rebaixamento e o Botafogo, tem muitos times perto do Botafogo em número de vitórias, com 33 pontos. Então acaba complicando a vida do Alvinegro, que quer a vitória para se afastar de vez. E o Vasco da Gama, a mesma coisa. Melhorou, tá? Inclusive na semifinal da Sul-Americana e da Copa do Brasil. Mas no Campeonato Brasileiro ainda tem apenas 31 pontos e tá na 16ª posição, quase na zona de rebaixamento. Então a vitória hoje é o que importa para os dois times, que vão então tentar aí o resultado na partida que começa às 8:30 da noite. O Botafogo deve aí ter a estreia, né, do Ziyech, marroquino, como titular. O Tite, né, que teve apenas um jogo aí com o Botafogo, vai tentar se consolidar melhor também. O meio-campo deve ser composto por Huguinho, Danilo e Montoro, porque Medina vai ficar pelo lado esquerdo. E Monzon é o favorito para ganhar também a vaga na zaga, na disputa ali com o Justino. Então tem essas alterações no Alvinegro. Já o Vasco, Andrés Gomes, está suspenso e foi convocado também para a seleção da Colômbia. Vai desfalcar a equipe, que também pode não contar com o Cuesta, que ainda não está 100% das dores no quadril antes da data FIFA. Está sendo preservado visando aí a sequência justamente das semifinais da Sul-Americana e da Copa do Brasil, com a semifinal da Sul-Americana contra o Boca Juniors, que já acontece então na semana que vem. Por isso algumas mudanças no time do Vasco, mas hoje os dois times tentando buscar o resultado.

0: Disque Denúncia apresentou hoje um cartaz para auxiliar nas buscas de um homem suspeito de matar a militar da Marinha em junho desse ano. O objetivo é justamente obter informações que possam indicar a localização de Diego de Azeredo Rodrigues. O crime aconteceu no bairro Distrito Parque Tietê, em São João de Meriti, na Baixada Fluminense.
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8: A gente já recebe aqui no Tem Método a Ethel Rudnitsky, ela que traz as informações aí da Agência Lupa. As verificações da Agência Lupa, uma parceira do Grupo Bandeirantes nesse processo eleitoral. E a Ethel hoje vai trazer pra gente, vai desmentir pra gente uma comparação que tem sido feita na internet sobre os votos dados em candidatos do PL para as vagas no Senado e na Câmara e que foram diferentes da porcentagem e dos votos dados ao candidato do PL, Flávio Bolsonaro. E claro que muita gente tá achando, falando que isso é indicativo de fraude. E aí, Ethel, o que você tem a nos dizer sobre isso? Uma ótima tarde para você, seja bem-vindo ao Tem Método.
9: Boa tarde, é isso aí. Desde domingo tem muitas publicações insinuando falsamente que teria havido fraude nas eleições desde o resultado, né, do primeiro turno. Essa publicação especificamente, ela está levantando suspeitas sobre a diferença entre o número de votos que os candidatos do PL tiveram no Senado e o número de votos que o candidato Flávio Bolsonaro teve para a presidência. Eles sugerem que essa diferença seria evidência de fraude, mas é falso. Como a gente já explicou anteriormente, inclusive em outras verificações, cada voto ele é contabilizado separadamente na urna eletrônica, de forma que um voto para o Senado não interfere no voto para presidente, nem para nenhum dos outros cargos. Essa comparação feita pela publicação também desconsidera que nessas eleições, cada eleitor teve direito a dois votos para o Senado, né? Enquanto votou apenas uma vez para a presidência. Por isso, a soma dos votos recebidos pelos candidatos do PL ao Senado não precisa corresponder ao número de votos obtidos para o Flávio Bolsonaro. Em alguns estados, inclusive, o PL sequer lançou candidatura. Em outros, lançou dois nomes. Então, um eleitor do Flávio não votou obrigatoriamente apenas em candidatos do Senado do PL. Ele pode ter votado em outros aliados. Por isso, não faz sentido a comparação e não tem evidência de fraude a partir dessa diferença de votos.
8: Bom, e tem mais alegações falsas circulando aí na internet, para além da contabilidade dos votos, né, Ethel? Tem outra falando sobre uma demora na divulgação para o resultado, embora todos os anos a gente tenha o resultado sendo divulgado basicamente meio que no mesmo horário, ali por volta entre das 7 até as 9 horas da noite, isso depende até um pouco de quantos votos, né, conseguem cada candidato. Se a diferença for maior, o resultado sai antes. Se a diferença for menor, a gente tem que esperar mais o avanço da apuração. Mas conta pra gente aí o que mais essa falsa apuração, mais essa falsa informação que está circulando nas redes sociais.
9: É, o pessoal é muito ansioso, né?
8: E criativo também,
9: acompanhando ali,
8: né,
9: os resultados
8: assim,
9: minuto a minuto. É, sim, muito criativos e muito ansiosos. É, esses posts, eles estão afirmando que essa demora que teve uma pausa ali na divulgação dos resultados do TSE no domingo, dizendo que isso seria um indício de fraude, mas é falso. Em primeiro lugar, a imagem que acompanha o post, ela mostra erros de computação que supostamente seriam dos resultados do TSE, mas ela não foi produzida com dados da Justiça Eleitoral. A gente enviou os dados ao TSE e eles mostraram pra gente ali que não essa correlação ali de dados computacionais não vem do site do TSE, um post completamente falso. De toda maneira, naquele dia, na noite de domingo, teve realmente uma demora, teve uma contenção no processamento de dados que paralisou um dos módulos dos sistemas utilizados para divulgar os resultados na internet. Mas essa pausa, ela não configura fraude nos resultados das votações. O TSE explicou que a pausa, ela afetou só a geração dos arquivos de divulgação dos resultados e não a totalização dos votos nas urnas. Isso sim seguiu sem nenhuma interrupção. Então foi só um erro na hora de transmitir ali para aquele site de resultados do TSE. Uma demora, na verdade. Mas ali o processamento das urnas estava rolando normalmente. Então não teve nenhum problema, não.
8: É Teu Rudnitz, que é a nossa checadora oficial de informações pelas redes sociais, uma parceria do Grupo Bandeirantes com a Agência Lupa para o Band Verifica nesse período do processo eleitoral. É Teu, obrigado, viu, pelas suas informações, pelos desmentidos que você traz aqui para tirar um pouco da desinformação que circula tanto nas redes sociais, que a gente volte a conversar na próxima semana. Até mais.
9: Obrigada, até semana que vem.
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0: Agora 3:39. Maria Rita Nader, boa tarde pra você, que hoje a gente ainda não falou de trânsito juntas, tudo bem?
13: Pois é, Fê, boa tarde. Hoje um pouquinho mais cedo também, uma boa tarde pros nossos ouvintes. Informação da Avenida Brasil, tem ônibus enguiçado na altura ali de Bom Sucesso, então uma faixa da pista central tá interditada no sentido zona oeste, na altura de Bom Sucesso, como eu falei, devido a esse ônibus, então trânsito com muita retenção desde o Caju nesse momento para quem segue pela Avenida Brasil no sentido zona oeste. Quem vai para o sentido centro, retenções também ali na altura de Bom Sucesso e também mais à frente na chegada a Manguinhos, Fê.
0: Obrigada, Maria, pelas suas informações. Daqui a pouco a gente vai voltando também com mais de trânsito, né?
13: Sempre.

0: programa de incentivo à prática de atividades físicas para bariátricos é instituído no estado do Rio de Janeiro para promover a reabilitação e a manutenção do peso saudável. A medida foi publicada no Diário Oficial de hoje e, segundo o decreto, o programa pode ser desenvolvido por meio de parcerias com academias, centros esportivos, clubes recreativos e outras instituições. A lei propõe incentivos como desconto mínimo de 40% na mensalidade por um ano e encontros educativos sobre a importância do esporte no pós-cirúrgico. Para ter acesso aos benefícios do programa, o paciente deve apresentar um documento emitido nos últimos 2 anos que comprove a realização da cirurgia.
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0: Lembrei agora da minha tia Gina, lá em Minas, que uma vez fez uma sobremesa. Eu acho que isso deve ser comum, tá, gente? Eu nunca fiz na minha casa, na tia Gina foi a primeira vez que eu vi. Mas é o seguinte, você vai comprar uva sem semente, aí faz um brigadeiro branco bem gostoso, leite condensado e manteiga. Deixa ele chegar no ponto mesmo de enrolar. Quando chegar nesse ponto, você coloca um pouquinho de leite pra ele amolecer e virar a base de um pavê. Nós vamos fazer um pavê, tá, gente? Não é bem um pavê, é uma montagem que fica uma delícia. Lista de sobre com esse brigadeiro branco, espere esfriar, uva verde sem caroço, aquela menor, tem a Thompson que é pequenininha, é bom porque você não precisa nem cortar, porque o ideal nessa sobremesa é você não passar a faca na uva pra ela não soltar água, então a uva inteira, tá? Bem lavadinha e seca, preenche por cima com uva, aí você vai bater chantilly, pode bater, depende do tamanho aí, então uma lata de leite condensado ou duas, dependendo do tamanho do seu recipiente, e o creme de leite fresco, pode ser uma xícara que é meia garrafinha ou uma garrafinha inteira batida com açúcar. Então, pra fazer chantilly legal, cada xícara de creme de leite, uma colher de sopa bem cheia de açúcar e umas gotinhas de baunilha. Bateu o chantilly, cobre as uvas e aí você vai derreter chocolate, uma barra de chocolate, pode ser ao leite. De 30 em 30 segundos, mexendo nos intervalos. Quando tiver derretido, você vai pegar assim com a colher e vai fazendo uns fios por cima. Eu tô fazendo aqui com a mão, acho que vocês estão vendo. Vai fazendo uns fios de chocolate derretido por cima do chantilly pra fazer uma decoração. Esse chocolate cai no chantilly que tá gelado e já vai ficando durinho. E aí depois, na hora de comer, você tem essa texturinha do chocolate. Pronto, aí deixa na geladeira até a hora de servir. Ai, é muito gostoso, é uma bobagem. Mas fica a textura, a combinação. É muito legal, vale a pena fazer, pessoal. E se você quiser, você pode falar comigo pelo e-mail hojepode@bandnewsfm.com.br ou pelas redes sociais no @carolecrema. Pode pedir receita, dica, fala comigo, eu vou adorar.
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3: Estamos começando agora o Minuto do Empreendedor, apresentado pelo Banco BTG Pactual Empresas, que tem entre os seus propósitos ajudar os jovens empresários e empreendedores a alcançarem o sucesso. Na minha companhia, Daniel Scandian, que é o fundador e CEO da Madeira Madeira. Daniel, na sua opinião, para os jovens que buscam sucesso, quais valores, quais atributos, quais práticas eles devem exercer para esse objetivo?
4: Eu acho que, sem dúvida, determinação combinado com curiosidade é onde a gente realmente tem aquele espírito de aspirante, de nunca saber que sabe tudo e conseguir evoluir e com muita determinação chegar onde precisa chegar.
3: Daniel Scandian, bem-vindo ao Minuto do Empreendedor, apresentado pelo Banco BTG Pactual, que, como disse, tem entre os seus propósitos ajudar os jovens empresários a alcançarem o sucesso.
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0: 3:47, Felipe Killing conosco para falar de dois assuntinhos. Que vou inverter a ordem aqui por uma questão pessoal, porque eu estou apavorado com as notícias que vêm da Rússia. E aí eu preciso de você para botar o pé no chão aqui, saber o que, que é notícia verdadeira, o que, que é notícia falsa. A Organização Mundial da Saúde de olho na peste da Rússia. Felipe Killing, boa tarde.
1: Tudo bom, Ivan? Boa tarde a você, Andreasa, Frumento e a todos que nos acompanham. Não só você, mas o mundo ainda está traumatizado com a pandemia da Covid-19, que começou também como uma pneumonia até então desconhecida em Wuhan. E por isso que muita gente está preocupada. A Organização Mundial da Saúde pediu esclarecimentos à Rússia, não só sobre a morte da pesquisadora de 28 anos desse instituto que estuda bactérias, como também um possível segundo caso. Só que a Rússia afirma que esse segundo caso é boato, invenção de internet. Não existe esse segundo caso. Informações da própria Rússia, afirmando inclusive que as 200 pessoas que tiveram contato com essa pesquisadora foram monitoradas e quase todas já foram liberadas porque não apresentam sintomas. Mas chama atenção a resposta da Rússia, porque fez uma quarentena para 200 pessoas. A chefe da Secretaria de Saúde viajou de Moscou até a Sibéria para acompanhar o caso e também a resposta da comunidade internacional. Esse foi um assunto debatido hoje entre alguns líderes europeus numa reunião de agências sanitárias. O Marco Rubio, secretário de Estado americano, pediu também mais clareza por parte da Rússia. O Trump chegou a falar que estava preocupado, mas alguns médicos e cientistas alertam que essa bactéria já é conhecida, é a mesma bactéria que causou a peste bubônica, a peste negra aqui na Europa. E há antibióticos para essa bactéria, antibióticos que são eficazes. E todos os anos aparecem casos esporádicos de peste pneumônica, mas é claro, porque saiu de um laboratório na Sibéria, há uma preocupação. Será que foi manipulado? Qual que é a força dessa bactéria? Então a gente precisa de mais esclarecimentos. No momento, o que tem da Organização Mundial da Saúde? Estamos monitorando, estamos acompanhando, mas não é motivo para pânico e não é o início de uma nova pandemia. Mas a gente precisa monitorar.
2: Bom, Killing, além desse fato ali na Rússia, Estados Unidos também pediram para que os americanos deixassem essa região em que teve esse caso. A gente muda de assunto agora e vai ao Oriente Médio, porque por lá a gente teve hoje o terceiro ano dos ataques do Hamas contra Israel, e foi um dia de homenagens, tem sido um dia de homenagens em Israel, depois de que 1.200 pessoas foram mortas, né, pelos terroristas do Hamas.
1: As homenagens começaram às 6:29 da manhã no Festival Nova, no mesmo local, porque foi quando os terroristas do Hamas invadiram Israel, mataram mais de 1.200 pessoas e sequestraram 251 civis. E durante todo o dia, diversas vigílias aconteceram, minutos de silêncio, as pessoas lembrando as vítimas. Depois desse ataque terrorista do Hamas, aconteceu também uma resposta desproporcional de Israel, que devastou a faixa de Gaza, matou cerca de 75 mil palestinos, boa parte mulheres e crianças, e a promessa de acabar com o Hamas não se concretizou. O Hamas está enfraquecido, mas ainda está armado e operacional na faixa de Gaza. Ainda existem bombardeios que acontecem na faixa de Gaza, apesar do cessar-fogo que foi firmado no ano passado. E não há qualquer perspectiva ainda de uma reconstrução dessa terra arrasada. Além disso, essa resposta de Israel gerou outras frentes de guerra no Oriente Médio, conflitos com o Hezbollah no Líbano, com os Houthis no Iêmen, e até então um conflito indireto entre Israel e Irã se tornou um conflito direto, os países trocando bombardeios, mísseis e, mais recentemente, o envolvimento dos Estados Unidos. Resultado: fechamento do Estreito de Hormuz, aumento do preço do petróleo, os Houthis mais uma vez envolvidos nessa guerra, atacando embarcações navais no Mar Vermelho, que também faz subir o petróleo, a Arábia Saudita tentando proteger a exportação do seu bem mais valioso, e recentemente fechou um pacto com a Turquia e o Paquistão de defesa, que também estão entrando aí nesse tabuleiro do Oriente Médio. Então, tudo que se desenrolou depois do 7 de outubro não se restringiu apenas à faixa de Gaza e a Israel.
2: E por anos aí, talvez a gente não tenha, né, respostas concretas sobre o que aconteceu ali. A gente está vivendo justamente um momento de período eleitoral em Israel. O caso tem sido utilizado, né, de ambos os lados ali, tanto do atual premier até quem concorre ao cargo com ele. Essa vai ficar marcado para sempre no estado de Israel, com toda certeza isso. Mas a resposta de Israel também é algo que precisa ser discutido e colocado à mesa quando a gente fala desses atos. Obrigado, viu, Kili, pelas suas informações.
3: Só uma palavra rápida aqui para reconhecer esse belíssimo casaco de Felipe Kili, hein? Que peça maravilhosa, obviamente não fala português. Sensacional, hein, Kili? Tá de parabéns, hein? Coisa fina. Parabéns. Um abraço.
1: Muito obrigado. Você vai ver que eu vou ficando elegante ao longo dos próximos dias, que o inverno tá chegando. E aí a parte de cima é sempre um casaco, a parte de baixo que não aparece é um moletom. Aí tudo bem.
2: Pijama, né, Kirin? Tá na hora de dormir já,
3: tá
2: quase.
3: Tá certo.
2: Valeu, Kirin. Até mais.
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7: Agora 3 horas e 55 minutos.

0: 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Voltamos ao estúdio.
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há previsão de retorno das aulas no CIEP 167 em Nova Iguaçu, na Baixada Fluminense, onde um tiroteio aconteceu ontem entre milicianos e traficantes do Comando Vermelho. Em imagens que foram divulgadas nas redes sociais, é possível ver alunos deitados no chão de uma sala de aula para se proteger dos disparos. De acordo com a Secretaria de Estado de Educação, todos deixaram o local em segurança. A Polícia Militar foi acionada para a ocorrência. No local, os agentes encontraram dois veículos incendiados na Rua das Camélias e localizaram cápsulas de munição de fuzil. Ninguém foi preso. Ainda nessa terça, criminosos invadiram o CIEP Municipal Joaquim Pimenta, na favela Vila Sapé, em Curicica, na zona sudoeste. Policiais militares em patrulhamento notaram um grupo de bandidos armados. Os PMs foram atacados e houve troca de tiros. Após o tiroteio, os criminosos fugiram para dentro do CIEP Municipal, fizeram um cerco, mas os bandidos conseguiram fugir e ninguém ficou ferido.

0: Maioral, Beth Carvalho, sensacional. Fim do Tem Método de hoje, voltamos amanhã. Beijo.
1: Até amanhã.

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5: Olá, boa tarde para você. Pode chegar, que você já tá entre nós. Vamos juntos pelas próximas duas horas com muita informação, sempre falando ao vivo de dentro do estúdio da Rádio Band News FM para todo o Brasil na primeira hora. Na segunda hora, pela rádio, a gente está conectado com o público de São Paulo, mas pela nossa live no YouTube, na sua TV, é só ligar, assistir ao Entre Nós até às 6 horas em ponto. Vamos juntos

0: Boa tarde, Humberto Ferretti.
1: Fala, Adriana. Boa tarde pra você, pra todo mundo ligado na Band News FM. Vamos juntos, portanto, nesta quarta-feira, dia 7 de outubro de 2026, sempre fazendo o convite. O WhatsApp da Band News FM tá aberto, a gente tá de olho. É o 011, se você tá fora de São Paulo, 999-592-100.
0: É isso, mande pra cá sua opinião, sua informação. A gente conta muito com a participação do nosso ouvinte, do nosso telespectador, pra gente ir construindo o Entre Nós junto com todos vocês. Bom, a gente já vai fazer aquele nosso giro de manchetes, trazendo o que é destaque no Brasil. Eu, essa semana, digamos que eu tô um pouco mais falante, porque quando situações que são o retrato da barbárie se apresentam, não dá pra ficar em silêncio, não dá pra se calar, né? Não dá pra praticar o quem cala consente. Então eu tô realmente falando mais aqui com vocês a cada abertura do Entre Nós. E eu resolvi hoje falar com os homens. Porque muitas vezes o que eu digo atinge muitas mulheres, mas atinge homens também. Eu tenho recebido muitas mensagens de homens pelas minhas redes sociais, aqui no WhatsApp da rádio, também muito chocados com toda essa campanha, né, de ódio às mulheres, porque quando você tenta dizer que não existe feminicídio, quando você tenta dizer que a Lei Maria da Penha é um privilégio das mulheres, que as mulheres têm um privilégio em relação aos homens, quando pessoas estão ascendendo ao poder com esse tipo de discurso, sim, a gente tem que falar com os homens e falar com as mulheres, a gente tem que falar com as pessoas de bem. Então, por isso, hoje eu queria falar para todos os pais e a voz que estão me ouvindo. Eu tenho certeza que quando vocês abraçam suas filhas e suas netinhas, vocês querem que elas estejam num país seguro, num país em que elas tenham liberdade, em que elas tenham segurança e que a vida delas esteja protegida. Isso nos une. É o amor que nos une, o amor às nossas filhas, o amor às netas de quem já é avô, às avós que também amam suas netas. É isso que nos une. Muitas vezes, nessa baixaria eleitoral em que a dor de mulheres virou arma nessa guerra para ganhar voto, e há pessoas que estão se elegendo assim, esse discurso nessa baixaria eleitoral tenta nos separar, tenta dizer que a mulher que está aqui sentada do lado de cá desse microfone, ela está lutando contra os homens. E é assim que estão definindo as causas feministas, como se fossem lutas contra os homens. Então é por isso que hoje eu quero falar com cada pai e com cada avô. Quando você abraçar as meninas que são amores da sua vida, ensine a elas que elas têm o direito de crescer com liberdade, segurança e com a vida sempre protegida. Ensine a elas que elas não são saco de pancada de ninguém, que elas não têm que aceitar agressões, ameaças, nenhum tipo de agressão psicológica. E ensine aos meninos, que são seus amores, que é em paz, em harmonia, em equilíbrio que a gente vive. E por que que eu começo o Entre Nós de hoje dizendo sobre isso? Porque eu tenho pensado muito, num país tão dividido, naquilo que nos une. E eu tenho certeza absoluta que o que nos une é muito mais forte do que a baixaria eleitoral que muitos estão praticando. O que nos une é o amor pelos nossos filhos e pelas nossas filhas. O que nos une é bondade. O que nos une é um desejo de que tudo fique bem. Então, eu quero só concluir dizendo: decência não tem lado, responsabilidade não tem lado, ética não tem lado, respeito não tem lado. É isso que une a todos nós: respeito ao direito de todos ficarem bem, de todos terem a vida protegida, homens e mulheres. Então, é um apelo, é um pedido, um singelo pedido para que todos os homens de bem que estão me ouvindo, que pensem sobre isso. E eu tenho certeza absoluta que eles são a grande maioria de homens desse país. Quando a gente está defendendo que as leis do feminicídio não sejam atacadas, que a Lei Maria da Penha não sejam atacadas, nós estamos defendendo a vida das meninas que os homens decentes desse país também querem proteger. Então, meu recado hoje é para vocês, homens, com todo o amor que existe no meu coração. Aqui tem lágrima, aqui tem emoção, mas aqui tem muita alegria, porque eu acho que essa luta também é uma luta das pessoas que se unem pela alegria de viver, pela alegria de proteger a vida dos nossos amores. Vambora?
1: Bora! Agora 4:05, a Justiça de São Paulo aprova o plano de recuperação extrajudicial do Grupo Pão de Açúcar. A medida foi anunciada pela rede de supermercados em maio para renegociar uma dívida de 4,5 bilhões de reais.
0: O leilão do pré-sal, realizado hoje pela Agência Nacional do Petróleo, termina com 7 dos 13 blocos ofertados arrematados. Todos estão localizados na bacia de Campos, no litoral fluminense.
1: O plenário do Tribunal Superior Eleitoral se reúne amanhã para julgar os registros de candidatura do candidato eleito ao Senado pelo Paraná, Deltan Dallagnol, do Novo, e do ex-governador do Rio de Janeiro, Antony Garotinho, do Republicanos. A sessão de julgamento está marcada para começar às 10 da manhã.
0: Policiais militares e um policial civil da ativa são presos em uma operação da Polícia Federal contra o fornecimento de armas para o terceiro comando puro. A PF ainda tenta prender Álvaro Malaquias Santa Rosa, o Peixão, chefe do TCP e do chamado Complexo de Israel, conjunto de favelas na zona norte do Rio de Janeiro.
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0: Agora são 4:07, a gente já segue aqui o Entre Nós, fazendo conexão com o nosso time em Brasília, para falar dos desdobramentos, do andamento aí da campanha de segundo turno nas eleições presidenciais. O presidente Lula hoje convidou para uma reunião parlamentares que foram eleitos pelo PT, parlamentares jovens, inclusive, que têm um acesso a um eleitorado mais jovem, que tem um domínio maior sobre a comunicação nas redes sociais, justamente porque identificou que essa foi uma falha na campanha dele, presidente Lula, ao Palácio do Planalto, nessa tentativa à reeleição. O Pedro Teixeira está com a gente, ele acompanhou aqui os detalhes dessa reunião, inclusive, Pedro, um momento que repercutiu bastante, que o presidente Lula estava sendo transmitido o encontro numa live e o presidente Lula acabou fazendo uma meia-culpa aí, uma autocrítica em relação à própria campanha e disse que foi uma campanha das piores que ele já participou, né? Boa tarde para você, traz os detalhes pra gente.
3: Tudo bem, Adriana Ferretti? Boa tarde para vocês, para todo mundo que nos acompanha aqui na Band News FM. O presidente Lula, durante esse discurso para os parlamentares que foram eleitos e alguns que não foram eleitos no último domingo, ele estava fazendo uma meia-culpa ali, dizendo que era a pior campanha mais desorganizada que ele tinha participado desde 1989, naquela disputa contra o Fernando Collor. Essa é uma crítica que já vem sendo feita internamente. Agora, a confusão se ampliou ainda mais, Adriana, por quê? Porque o encontro estava sendo transmitido pelo PT e a gente estava acompanhando, sem acessar a sala desta reunião, mas estava acompanhando essa transmissão. No meio da transmissão, quando ele começou a desandar, a fazer críticas, reclamar de muitas das coisas que estavam sendo discutidas e tudo mais, a transmissão sumiu. Então a gente não tem o registro dessa crítica que o presidente Lula fez à organização da campanha e a outras críticas que ele fez sobre o andamento da campanha. Por exemplo, tem muita gente que tem pedido para o presidente Lula fazer vídeos num formato selfie, que seria uma forma de mostrar mais proximidade com o eleitor, com a pessoa que está acompanhando o vídeo nas redes sociais, seria um formato mais moderno. Ele fez isso durante esta quinta-feira, ele publicou, ou quarta-feira, são tantos dias e a gente está trabalhando tanto, ele fez isso durante essa quarta-feira. Acontece que ele depois reclamou de ter feito isso, ele disse, olha, eu não gosto de fazer isso, não está conectado com o jeito que eu trabalho, eu gosto de deixar a mensagem mais clara, a mensagem inclusive nos palanques, gostaria que isso fosse colocado nas redes sociais, mas essa ala petista mais jovem tem dito para o presidente Lula que a melhor forma de se aproximar dos eleitores das redes sociais é produzindo esse conteúdo mais próximo, com ele segurando o celular. Ele diz que prefere ter outras coisas na mão e que não celular. Ele mesmo nem tem celular, então ele também reclamou sobre isso. O retrato de tudo isso, Adriana, para quem nos acompanha aqui na Band News FM, é de que tem muita discussão, tem muito debate. A campanha, de certa forma, está perdida, buscando soluções depois do resultado do primeiro turno. O que aconteceu nessa quarta-feira é mais um retrato dessa desconexão entre o que pensa o próprio presidente Lula e o que tem sido desenhado pela campanha. Ele, inclusive, ontem tinha prometido conversar com jornalistas hoje, pelo menos por enquanto ele não fez isso. Os jornalistas depois entraram nessa reunião com parlamentares, fizeram perguntas para o presidente, ele não respondeu. Então, cenários dessa desconexão e também dos conflitos internos na campanha petista desde o resultado do último domingo.
0: Tá certo, Pedro. Olha, você tem todo o direito de confundir a quarta até com o domingo. Porque é tanto trabalho que tá dando para confundir a quarta com o domingo já. Fica tranquilo, viu? Obrigada, Pedro. Bom trabalho.
3: Valeu, até mais. Bom trabalho para vocês.
0: Tchau.
1: Valeu, Pedro. Aliás, o Pedro tá em frente ao Palácio da Alvorada e a gente fala muito do glamour, do jornalismo, né? Ele tá ali, bonitão, terno e gravata, mas ao fundo deu para ver um batalhão de repórteres e cinegrafia. Senta no chão, leva cadeirinha de praia, banquinho, tem que passar o dia inteiro ali. Enfim, não tem muito glamour não, viu, gente?
0: O que eu já tomei de chá de cadeira sentada no meio fio, em frente a ministério lá em Brasília.
1: Comendo aquela quentinha, que de quentinha não tem nada, porque já tá gelada, faz parte.
0: Vida de repórter.
1: Vida de repórter. Gente, dando sequência, a gente falou sobre essa conversa de mais cedo do presidente Lula com parlamentares e a gente vai ouvir um pouquinho do que disse o presidente nesta manhã quando ele criticou a própria campanha.
4: Acho que nós fizemos uma campanha aquém da minha possibilidade. Acho que a gente poderia fazer mais, ter feito mais. Eu disse pro Edinho que essa foi a campanha menos organizada que eu participei desde 1989. Né? E normalmente a gente colhe aquilo que a gente planta. Eu sinceramente estranhei não ter ganho as eleições. Estranhei não ter ganho no primeiro turno. Mais grave ainda, estranhei não terminar em primeiro lugar as eleições. Tá? Bem, o que que isso me leva a crer? Que nós vamos ganhar as eleições para presidente da República. Não há. Se a gente fizer o que a gente tem que fazer, não há por que a gente perder a eleição para o retrocesso que significa o nosso adversário.
0: Bom, o presidente Lula disse, isso que ele acabou de dizer, fez a crítica e a campanha, ao lado, ali falando, enquanto estava ao lado, sentado ao lado dele, o Edinho Silva, presidente do PT, que é o responsável final por toda a estrutura, né? Claro que tem a pessoa responsável pela comunicação, cada setor, mas é o responsável final pela estrutura toda do partido para a campanha do presidente Lula. Então, essa autocrítica aí e uma tentativa de correção de rota na comunicação, que mudou muito, né? Quando o presidente chegou ao Palácio do Planalto em 2002, a forma de se comunicar com o eleitor é totalmente diferente e a gente está vendo isso justamente no resultado, né? Ao Congresso, por exemplo, que a gente sabe bem o que aconteceu. Agora, do lado do candidato Flávio Bolsonaro, ele está em busca de apoios. Hoje teve a manifestação de um novo apoio, que é do Partido Novo. Recebeu ontem do Ronaldo Caiado, governador, ex-governador de Goiás, agora o Partido Novo também declarando apoio a ele, mas também hoje o senador teve que se explicar aí sobre uma fala que ele deu ontem, dizendo que iria, com a maioria que agora eles vão ter, que ele iria mudar a Constituição para mexer no Judiciário, para fazer a reforma do Judiciário. Isso acendeu muitos alertas de que mudar a Constituição para mexer no Judiciário pode ser algo absolutamente antidemocrático. Então, também, Flávio Bolsonaro tendo que se explicar aí sobre os seus planos. Vamos acionar a Alana Canepa, que está também com a gente ao vivo aqui, para trazer aí o andamento da campanha de Flávio Bolsonaro à presidência. Alana, boa tarde para você.
5: Adriano, ótima tarde para você, para todo mundo. A fala do Flávio Bolsonaro. Opa, pronto, vamos nessa. Agora sim, a fala de Flávio Bolsonaro, que você fez referência, era sobre redemocratizar o Brasil. E como pegou mal, né, gerou uma instabilidade, alguma espécie de insegurança, de talvez ser uma ideia antidemocrática, o que ele veio a público hoje, depois de várias reuniões, ele tem agido para aproximar o Centrão, para aproximar votos, para reunir apoio aqui em Brasília. Então, tem feito várias reuniões e falado bastante Flávio Bolsonaro. E na saída de uma dessas reuniões, ele disse, explicou melhor, né? Disse que o apoio que ele está buscando para mudar a Constituição é para fazer reforma no Judiciário, é para fazer a redução da maioridade penal, é para fazer ajustes na reforma tributária, que ele considera que são importantes, como reduzir, por exemplo, a carga tributária na folha de pagamento, numa cultura, disse Flávio Bolsonaro, focada na produtividade. Ele tem tido espaço para fazer várias falas ao lado de aliados. Então, essas fotos estão aumentando e o apoio, o embarque do Centrão à candidatura de Flávio Bolsonaro fica evidente. Essa negociação de espaço num potencial governo, a expectativa de poder e de ocupação desses espaços de poder já tem produzido efeitos muito importantes para Flávio Bolsonaro. Então, ele conseguiu o apoio do Novo, partido do Zema, tem 10 cadeiras na Câmara no ano que vem. Ele conseguiu PP e União Brasil, a federação mais poderosa do Congresso Nacional, que soma 87 votos também no ano que vem, além do PL, que ele reuniu hoje os integrantes do PL, que a gente já falou sobre isso, tem 121 cadeiras, um recorde também em número de votos na Câmara dos Deputados no ano que vem, além dos 19 senadores, praticamente dobrou o número de senadores eleitos e 5 governadores. Então, o que Flávio Bolsonaro está fazendo agora é um rearranjo, um freio de arrumação, mas já mirando uma vitória, e tem falado aos microfones muito nesse tom propositivo, agindo como se já tivesse sido eleito presidente, com esse resultado que ele conseguiu, está conseguindo também apoio do Centrão, que embarca em peso neste momento na candidatura de Flávio Bolsonaro. Adriana.
0: Tá certo, Lana, vamos acompanhar aí dia a dia o que vem ao longo da campanha. Obrigada, viu? Bom trabalho por aí. E a gente tem a sonora do senador, né?
1: Isso, exatamente essa fala que a Lana citou, da explicação do Flávio Bolsonaro dizendo que mudar a Constituição, aquela fala dada anteriormente, se refere a mudanças, a reformas, na verdade, que ele pretende fazer. Vamos ouvir o que disse o senador do PL, candidato à presidência.
6: Assim, a gente tem que respeitar a política, a gente tem várias peças que são possíveis, tem que haver, sim, uma reforma do judiciário. Tem que, eu sou a favor da redução da moralidade penal há bastante tempo, isso tem que ser feito por PEC. Tem pontos aqui da reforma tributária que tem que ser alterados por PEC. O fim da reeleição, que eu para dar o exemplo, para mostrar que eu não estou disputando o poder com esse atual governo. O cara gastou 350 bi há 2 semanas da eleição para disputar o poder e tentar se reeleger. Eu não estou disputando o poder. Eu estou disputando o futuro do meu país, futuro para as minhas filhas, para as filhas de vocês que estão aqui, para quem está nos assistindo. Então, fiz o compromisso de não concorrer à reeleição. É o Congresso que vai definir os critérios, se vai ser mandato de 4, de 5 anos, se vai valer só para presidente, se vai valer para governador aí. É o processo legislativo que vai ser respeitado e a maioria vai decidir qual é o caminho que tem que ser feito, é a reforma política que tem que ser feita. Então, nada, qualquer coisa diferente disso, gente, é especulação.
0: Vamos acompanhar para ver se de fato ele vai seguir nessa linha de que não vai de forma alguma mudar a Constituição para estabelecer qualquer medida antidemocrática. Vamos seguir aqui fazendo um convite, já que aqui é a casa da democracia, a casa do debate também é a Band. 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
5: O Rio. 4:22. Muito boa tarde para você, ouvinte da Band News FM Rio. Eu sou Luiz Eduardo de Castro e te acompanho pelos próximos minutos com os destaques da programação e do noticiário fluminense. Agora a gente tem informações do trânsito com o Paulo Lage. Fala, Paulo.
6: Olá, de volta, trazendo mais destaques do trânsito, você ouvinte da Band News FM, falando de outros pontos da cidade. É o caso da Avenida Brasil, que tem acidente. Três veículos ao todo se envolveram nessa colisão, um caminhão, um ônibus e uma moto. Ocupa uma faixa ainda para quem está na altura da estação do BRT Maria Mercante. Para quem vai no sentido Zona Oeste, o trecho da Penha está apresentando lentidão, inclusive reflete na passagem pelo Caju. Portanto, o ouvinte da Band News FM tem a escolha de seguir pela Rua Uranos. Rua Ibiapina mais à frente observa um bom panorama, assim como a chegada mais à frente à Avenida Brás de Pina. Quem está pela linha vermelha não está tão diferente assim. Pelo contrário, lentidão também acontece até o trecho de acesso para a Ilha do Governador no sentido Baixada Fluminense. 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Voltamos ao estúdio.
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5: 4:24, fique agora novamente com a transmissão do Entre Nós.
9: A gente tem que, também a gente não pode de alguma forma deixar as pessoas apavoradas, assustadas, porque não há clareza de informações ainda, mas é justamente esse o ponto, eu acho que também quando surgiu a Covid, faltou clareza de informação ali logo, né, que a pandemia começava na China, o mundo demorou um pouco a entender o que estava acontecendo e isso também fez, né, uma diferença grande, prejudicou demais a saúde das pessoas e facilitou a expansão do vírus. Vamos acompanhar, com atenção, sem alarmismo, mas com atenção, né, Barão?
10: Exatamente isso, Adriana. Tomara que seja realmente apenas um susto e que daqui a pouco a gente descubra que não tem nada de mais grave. Essa é a nossa torcida depois da pandemia.
9: É isso.
10: Obrigado.
9: A gente fica...
10: Até mais, pessoal.
9: É isso, até mais. A gente fica com o compromisso de trazer também essa informação quando falar, não é nada, né? Porque às vezes só acende o alerta e depois a gente não volta no assunto. Vamos ficar atento para a gente voltar nisso e ter certeza do que está acontecendo por lá. Agora são 4:25. A gente já gira a chavinha aqui, já volta a nossa atenção para os assuntos aqui do Brasil e de novo a Brasília, porque tem a discussão lá da escala 6x1. O Senado abriu a segunda sessão para analisar a proposta que acaba com a escala de trabalho 6x1. Ontem, o presidente do Senado, Davi Alcolumbre, disse que ia cumprir o regimento, os prazos, rigorosamente. Então, haverá sessões, pelo menos 5 sessões, para discutir. Só depois isso vai ser colocado em, de fato, votação. Quem está chegando com as informações para a gente sobre como está o andamento é o Márcio Rocha. Boa tarde para você, Márcio.
4: Oi, pessoal, boa tarde para vocês, boa tarde a todo mundo que nos acompanha. Pois é, a gente está na expectativa agora da retomada dessa sessão, porque ela começou ali por volta de 14h. Apenas 3 senadores falaram, né, durante esse período de entre 14h e 15h, e depois a sessão foi suspensa por falta justamente da presença de parlamentares que estavam inscritos para fazer a discussão nessa segunda sessão de debates envolvendo aí a questão, né, o fim da escala 6x1. O presidente do Senado, Davi Alcolumbre, já tinha falado que ia cumprir o rito, né, integralmente e sem atropelos, e agora há pouco, né, a gente estava na expectativa dele chegar aqui para recomeçar a sessão. Ele chegou literalmente agora, ele está lá no Salão Branco, né, onde entram a chapelaria, né, onde entram as autoridades aqui no Congresso Nacional. Então a gente deve ter a retomada desse debate, dessa segunda sessão, a qualquer momento aqui no Congresso Nacional. Na prática, o que a gente tem agora, né? A gente já teve a primeira sessão que foi marcada ontem, né? Já foi realizada de debate, os senadores debateram esse assunto. Essa sessão que foi aberta hoje, tem uma sessão marcada para amanhã, mas segundo a Constituição, para uma PEC ser votada, né, ser aprovada, ela precisa de 5 sessões de debates. Então, a expectativa é que essas 2 sessões que faltariam seriam realizadas na semana que vem. Falta definir se vão ser realizadas na segunda ou na terça, ou como é tradicionalmente o Congresso Nacional, de terça a quarta-feira. E aí a expectativa é que esse texto aqui seja votado no primeiro turno, pelo menos ali na volta do dia 15 de outubro. A gente lembra que, por ser uma proposta de emenda à Constituição, esse texto precisa passar por 5 sessões de debates, votação no primeiro turno, depois mais 3 sessões de debates, votação no segundo turno, e nessas 2 votações a gente precisa aí de 49 votos favoráveis para que essa proposta de emenda à Constituição seja aprovada. Esse assunto já foi, inclusive, debatido tanto pelo presidente Lula quanto também pela candidatura do senador Flávio Bolsonaro. O Lula quer que vote, né, rapidamente essa questão, e Flávio Bolsonaro defende que seja adiado. Só para lembrar, então, que o texto determina a redução de jornada de trabalho. Atualmente, de 6 dias de trabalho por 1 de descanso, passaria a ser 5 dias de trabalho por 2 de descanso, e a jornada horária, né, as horas que devem ser feitas durante a semana, passariam aí, sairia de 44, passaria a ser de 40 horas. Isso que está sendo discutido aqui no Congresso Nacional, e agora a gente fica na expectativa da retomada da sessão, já que o presidente Davi Alcolumbre chegou agora há pouco aqui no Congresso Nacional. Volto com vocês.
9: Obrigada, Márcio, pelas suas informações. A gente separou aqui trechos, né, do posicionamento de cada lado aí da disputa presidencial. O presidente Lula falou sobre esse início da tramitação no Senado aí do fim da escala 6x1 e convocou os parlamentares a votar a favor do fim da escala 6x1 e também cobrou o adversário Flávio Bolsonaro sobre o tema. Vamos ouvir.
11: Quero ver como é que o Flávio Bolsonaro vai votar. Eu desafio ele a votar favorável e desafio ele a pedir pro PL votar favorável. Isso aí. Porque eles estão inventando uma história. Não, é melhor negociar com o patrão. Como se no acordo leonino o trabalhador tivesse alguma vantagem. Então, nada de aceitar barganha. É reduzir a jornada de trabalho para 5 dias de trabalho e 2 de descanso.
12: E obviamente que esse assunto repercute também do outro lado da campanha presidencial. O coordenador da campanha de Flávio Bolsonaro, o senador Rogério Marinho, avalia que discutir o fim da escala de trabalho 6x1 agora é oportunismo.
13: A discussão agora é oportunista. Nós não nos negamos a discutir jornada, não nos negamos a discutir esse ou qualquer outro assunto, mas agora, claramente, o Lula, que passou 18 anos no poder, está desesperado para encontrar alguma forma de se reconectar com o eleitorado. Então, não faz bem ao país se votar um assunto dessa gravidade, dessa importância e com essa repercussão da maneira que está sendo votado. Mas vamos aguardar o processo de discussão e, oportunamente, vamos nos posicionar.
9: Agora são 4:04. Cravado. Vamos seguir com outros assuntos, saindo um pouquinho de Brasília agora para trazer as informações de um acidente grave. Um engavetamento com quase 30 veículos deixou feridos na região metropolitana de Belo Horizonte, inclusive pessoas em condição bastante crítica. O Pedro Gelinek está chegando ao vivo com a gente com os detalhes desse acidente. Quase 30 veículos, é isso, né, Pedro?
14: Exatamente, Adriana, boa tarde para você, também para a todos que nos acompanham aqui no Entre Nós. Um grave acidente, um engavetamento aconteceu na manhã de hoje. Os trabalhos ainda seguem lá na BR-040, na altura de Nova Lima, região metropolitana de Belo Horizonte. Neste momento, é feita a retirada dos veículos e também a limpeza da pista. O acidente envolveu, como você disse, Adriana, quase 30 veículos, sendo 6 veículos pesados. Segundo a EPR Via Mineira, a empresa... que a concessionária que administra o trecho, atualmente, neste momento, o congestionamento chega a aproximadamente 9 quilômetros no sentido Belo Horizonte e 4 quilômetros no sentido Rio de Janeiro. Segue bloqueada uma pista no sentido BH, toda a via chegou a ficar bloqueada na parte da manhã e uma pista também no sentido Juiz de Fora, mas neste momento apenas uma pista sentido BH permanece bloqueada. Falando agora sobre os feridos... todos foram atendidos pelo SAMU, também pelo Corpo de Bombeiros, a Polícia Rodoviária Federal e também a concessionária atuou e atua, segue atuando neste trabalho. A gente entrou em contato com a FEMIG, que é a Fundação Hospitalar de Minas Gerais, para saber a atualização dessas vítimas. Todos foram encaminhados para o Hospital João 23, estão estáveis neste momento e seguem recebendo atendimento médico. A empresa também mantém algumas viaturas ao longo do trajeto, principalmente nas áreas de congestionamento, para poder avisar os motoristas que passam pela região sobre a situação de momento e também orientar sobre possíveis desvios. Inclusive, para quem vem para Belo Horizonte, uma opção de desvio é justamente passar por Macacos, que é outra cidade aqui na região metropolitana. Então, só recapitulando, segue ainda uma pista sentido Belo Horizonte interditada. São 9 quilômetros de congestionamento sentido BH e 4 no sentido Juiz de Fora. E as vítimas estão no Hospital João 23 aqui na capital, sendo atendidas em situação estável. Volto com vocês.
9: Tá certo, Pedro. Que bom que as vítimas agora então estão em situação mais tranquila. Agora a imagem é impressionante, né? Porque são vários carros, gente. A rodovia é duplicada, me parece, pela imagem, né?
12: Sim.
9: Porque é duplicada, né, Pedro?
12: Ele
9: tá escutando a gente ainda?
14: Sim, sim. São 3 pistas. Cada sentido.
9: É isso, não, a gente vê que tem aqui, tem o guarda-reio ali no meio, né? Então tem uma separação, mas de fato do lado em que ocorreu o acidente, vários carros destruídos, completamente destruídos.
12: A pessoa que tá filmando tá no carro e o carro tá do outro lado, no sentido oposto, vai andando e não acaba de filmar carro batido, espalhado para tudo que é lado, atravessado, virado com as rodas para cima, é surreal de fato.
9: É. Obrigada, viu, Pedro, pelas informações.
12: Valeu, Pedro. Agora 4:34, gente, poluição em rio é algo infelizmente relativamente comum no país. Quem tá em São Paulo, como a Adriana e eu, a gente convive, por exemplo, com o Tietê, com o Pinheiros. Agora, escuta essa aqui. Uma pesquisa da Fiocruz detectou a presença de cocaína em rios do Rio de Janeiro. Quem vai contar os detalhes pra gente é o Guilherme Faria. Diga lá, Guilherme, boa tarde.
15: Oi pessoal, boa tarde a vocês, a todos que nos acompanham. Esse é o resultado de uma pesquisa conduzida pela Fiocruz aqui no Rio de Janeiro. O estudo detectou a presença de cocaína em 5 rios da cidade do Rio e também da região metropolitana. Essa pesquisa, divulgada ontem, também encontrou nos organismos aquáticos o principal derivado da cocaína, que é excretado na urina após a metabolização da droga. A investigação incluiu os rios Irajá e Carioca e os canais do Cunha e do Mangue aqui na capital e também o rio Meriti, que fica em Duque de Caxias, na Baixada Fluminense. Todos desaguam na Baía de Guanabara. De acordo com a Fiocruz, as análises revelaram altos níveis de contaminação superiores aos encontrados em estudos semelhantes em países como Bélgica, Espanha e Estados Unidos. Além disso, os ensaios em laboratório apontaram que as substâncias, nas concentrações detectadas no ambiente, têm efeitos tóxicos para organismos aquáticos. Esses dados foram publicados em uma revista científica internacional chamada Aquatic Toxicology. Volto com vocês.
9: Obrigada, viu, pelas suas informações. Impressionante, né? Eu só acho importante registrar que só tem agricultor que planta banana porque tem gente que compra banana. Se ninguém comprar banana, não vai ter quem venda banana. Eu acho que é simples assim. só que eu não tô falando de banana. Vamos lá, vamos seguir para um assunto bom, que é o seguinte, bom mais ou menos assim, o assunto é sério, é feminicídio, mas com uma boa iniciativa. A gente sempre trata de feminicídio relatando as tragédias, mas, e nessa semana que eu falei sobre isso, porque politicamente se tornou muito importante combater os discursos de ódio, eu fiz questão de trazer aqui pro Entre Nós de hoje uma notícia que vem do Rio Grande do Sul e que é muito importante que outros estados sigam esse exemplo. O Rio Grande do Sul passa a ter um núcleo de perícias especializado em investigar feminicídios. E por que que isso é importante? Porque muitas vezes há uma tentativa de interferir nas investigações, de mudar a cena do crime. Quantos casos a gente noticia que a cena do crime é alterada, que a vítima é enterrada pela família e a família ainda tem que lutar contra a versão de suicídio. Então a gente sabe que isso acontece com muita frequência no nosso país, então vale a pena destacar quando surge uma boa iniciativa. O Henrique Tanger vai explicar pra gente como funciona.
16: Muito boa tarde, Adriana, Ferretti e todos que nos acompanham aqui na Band News. Exatamente, o Instituto Geral de Perícias aqui do Rio Grande do Sul criou esse núcleo de perícias em feminicídio. Essa nova estrutura vai desenvolver protocolos específicos para padronizar os procedimentos adotados pelos peritos na análise de locais relacionados aos crimes de feminicídio. Esse trabalho prevê uma análise mais ampla dessas cenas de crime, buscando não apenas aqueles vestígios principais, factuais, mas vestígios que possam identificar o autor e também elementos que ajudem a reconstruir a dinâmica do crime e principalmente o histórico de violência contra a vítima, não apenas do crime consumado. O núcleo vai integrar diferentes áreas do IGP Gaúcho para realizar um trabalho integrado. Esse núcleo de perícias em feminicídio também será responsável por organizar e mapear informações sobre os casos registrados no Rio Grande do Sul, com uma estrutura para formar um banco de dados técnico e promover também as capacitações para os profissionais que atuam em investigações específicas nos casos de feminicídio. Volto com vocês aí no estúdio.
9: É isso, importante que a gente como sociedade crie as estruturas para investigar, para punir, que a justiça acelere o passo, né, para punir com rigor os agressores. É assim que a gente vence, é assim que a gente faz a paz prevalecer e não o ódio. Então, por isso fiz questão de trazer aqui essa iniciativa do Rio Grande do Sul. Parabéns para quem está avançando no sentido certo.

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8: 4:42, a gente volta a trazer informações sobre a movimentação dos carros, o trânsito, nesse fim de tarde aqui no Rio de Janeiro, mas agora, aqui direto do estúdio da Band News FM Rio, em Botafogo, na Zona Sul da Cidade Maravilhosa, com nossa repórter Maria Rita Nader. Fala, Maria, boa tarde.
9: Boa tarde, Luiz, e também para os nossos ouvintes. Falando em Botafogo, vamos começar a atualizar a situação da Zona Sul aqui do Rio de Janeiro, lá na Lagoa. Trânsito já bastante complicado ao longo de toda a Borges de Medeiros, desde a Rua Mário Ribeiro, no sentido centro, até a chegada ao Túnel Rebouças. Epitácio Pessoa também com trânsito muito lento, ali na altura do Parque Natural Municipal da Catacumba, até a chegada ao túnel Rebouças, que tem retenções ali na altura da primeira galeria nesse momento. Quem segue pela região de Botafogo também vai enfrentar um trânsito complicado nas principais vias, São Clemente, Voluntários da Pátria e também Mena Barreto, com trânsito bastante difícil. Agora, dando um pulo lá na Barra, na zona sudoeste do Rio de Janeiro, Ayrton Senna também com trânsito complicado ali no Casa Shopping, no centro Linha Amarela, até a chegada ao Via Parque. Quem também está seguindo pela Avenida das Américas, retenções principalmente ali na chegada ao Barra Shopping, nos acessos para Ayrton Senna e também na altura da Cidade das Artes. Vários ouvintes mandando mensagem que o trânsito está muito complicado por lá, ouvintes também demorando mais de 40 minutos para sair do Barra Shopping, então trânsito muito complicado nesse momento na Barra da Tijuca, Luiz.
8: É isso, Maria. A cidade do Rio, nesse fim de tarde, totalmente parada. E a gente lembra, 16 minutos, pouco mais ali de 15 minutos para o começo do nosso Band News Rio, segunda edição, com a apresentação de Márcio Melo e Fernanda Caldas. E os nossos ouvintes podem participar, Maria Rita, através do nosso WhatsApp, DDD 21 99902 6970.
9: Continue mandando mensagem, como o Luiz falou, sobre mensagem sobre o trânsito ou também qualquer denúncia, que eu tô aqui olhando as mensagens.
8: É isso, aqui na Band News FM é assim, canal 100% aberto para sua participação durante a nossa programação.

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1: Agora são 4:47. Já vamos dar mais um giro pelo nosso país com os últimos destaques. Nesse momento, o ministro Alexandre de Moraes manda intimar Jair Bolsonaro sobre uma infração apontada pela Receita Federal no caso das joias sauditas. Os itens de alto valor teriam sido desviados para proveito pessoal do ex-presidente da República, depois de serem entregues como presente pela Arábia Saudita.
2: O trabalho da perícia aponta que o acidente que matou 23 pessoas na BR-373 em Campos Gerais do Paraná foi resultado de uma combinação de fatores envolvendo os dois veículos. De acordo com a investigação que foi concluída hoje, um caminhão trafegava 20 quilômetros acima da velocidade permitida e tinha desgaste no sistema de freios.
1: A concessionária Aena passa a administrar o Aeroporto Internacional do Rio de Janeiro, Galeão. A empresa espanhola vai controlar o terminal até 2039, depois de vencer o leilão de março.
2: O Papa Leão XIV homenageia Nossa Senhora Aparecida durante a audiência geral do Vaticano. Em discurso hoje na Praça São Pedro, o líder da Igreja Católica lembrou aos fiéis da data da padroeira do Brasil, que é celebrada na próxima segunda-feira.
1: A tenista Bia Haddad passa por uma cirurgia no ombro esquerdo no Hospital Sírio-Libanês, em São Paulo. A atleta tem previsão de retorno às quadras em 4 meses.
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1: Agora são 4:49. Na chegada agora há pouco ao Senado, o presidente do Congresso, Davi Alcolumbre, voltou a falar sobre a análise da proposta que acaba com a escala de trabalho 6x1, estabelecendo a escala de 5 dias de trabalho para 2 de folga. O senador reafirmou agora há pouco que está cumprindo o acordo firmado antes das eleições com os parlamentares. Rodrigo Orengo chegando com mais informações sobre o assunto. Boa tarde, Orengo.
4: Boa tarde, Adriana. Boa tarde a todos. E olha, o que o presidente do Senado disse há pouco é o seguinte: se chegar para ele o documento para votar, ele coloca e os parlamentares que decidam. O que, que ele quer dizer? Ele, tecnicamente, o governo tem que encaminhar, a base do governo tem que encaminhar a chamada quebra de interstício, que é realmente reduzir o número de sessões para conseguir votar uma proposta de emenda à Constituição. Então, encaminha, coloca para deliberar. E o que o presidente do Senado diz é o seguinte: aqueles parlamentares que não quiserem votar a favor do fim da escala 6x1, eles coloquem em digital e a gente bota para votar. O governo não caminhou ainda esse regimento ou essa questão regimental porque entende que não tem votos suficientes ainda. Quer tentar ir até o fim para tentar aprovar. Mas também é uma estratégia do governo o seguinte: se não conseguir avançar com a matéria, usar isso politicamente para dizer que o adversário, realmente Flávio Bolsonaro, adversário político, eleitoral, que manobrou contra a matéria. O candidato Flávio Bolsonaro, senador, que pode deliberar sobre o assunto, né, continua no exercício do mandato, ele vem defendendo outra proposta, uma proposta que daria mais liberdade, segundo o candidato, para trabalhadores e patrões dialogarem e definirem a escala de trabalho. Então, esse é um assunto que Davi Alcolumbre assumiu um compromisso com o presidente Lula. Tem uma aliança ali, foi estabelecida antes do primeiro turno, e o compromisso seria colocar para votar. Há uma pressão enorme do setor produtivo para deixar isso para votar depois da eleição. Por quê? Porque os impactos são enormes na economia. E o que o setor produtivo pede é que não seja uma discussão assodada. Mas esse assunto já entrou para o centro da discussão. O governo ainda avalia que isso pode ser um fator determinante para as eleições. Então, em última análise, é isso. O Congresso Nacional está lá para deliberar. Tem pouco parlamentar aqui participando, problema que a gente pode ter uma falta de quórum para votar a matéria, mas uma última cartada será botar para votar e que todos coloquem a digital lá, a favor ou contra essa matéria.
1: Tá certo, Orengo, vamos acompanhar essas sessões aí, se de fato vai ter, né, um adiantamento aí dos prazos, um encurtamento dos prazos para colocar em votação. Obrigada, viu? Bom trabalho.
4: Valeu.
1: Tchau.

4:52. Vou até mudar a vinheta aqui pra gente falar de outro assunto aqui na Band News FM. É isso, hora de falar de futebol, mas falar também de cultura aqui na Band News FM Rio, isso porque o América Futebol Clube é oficialmente considerado patrimônio histórico, cultural e imaterial do estado do Rio de Janeiro. Esse decreto foi publicado pelo governo nesta quarta-feira. No dia 22 de setembro, a Assembleia Legislativa do Rio aprovou o projeto valorizando os 122 anos de história do clube, que soma conquistas como os 7 campeonatos cariocas, o Torneio dos Campeões da CBF em 1982 e a International Soccer League de 1962, disputado em Nova York, que os torcedores do Mecão consideram então um campeonato mundial. O texto ainda reforça que a medida não impede ou restringe a realização de obras ou reformas na sede do clube, localizada na Tijuca, na zona norte do Rio, mas o fato é então que o América é oficialmente patrimônio histórico, cultural e imaterial do estado do Rio.

0: Agora sim, de volta à nossa vinheta habitual, a gente reforça o pedido para sua participação aqui na Band News FM Rio. Falta pouco mais de 5 minutos para começar o nosso Band News FM Rio, segunda edição, com a apresentação de Márcio Melli e Fernanda Caldas. E você, claro, pode participar através do nosso WhatsApp, DDD 21 999026970. É esse o número para você mandar informações sobre o trânsito, denúncias, comentários sobre a programação em geral, o que você sentir que deve ser enviado aqui para nossa redação. A gente, claro, recebe com muito prazer, porque aqui na Band News FM funciona assim: o microfone está sempre aberto para sua participação na nossa programação.
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0: Quatro horas e 54 minutos, a gente falava agora sobre participação no nosso WhatsApp e você pode, claro, deve informar sobre como está a movimentação aí na sua região, por todo o estado. Quem está aqui comigo e vai trazer mais detalhes sobre o trânsito agora é a nossa Maria Rita Nader, que está de olho no mapa, no seu WhatsApp, em tudo, para trazer o melhor caminho para você nessa volta para casa. Fala, Maria.
2: Isso mesmo, Luiz. Boa tarde novamente para você e também para os nossos ouvintes que estão participando já aqui no nosso WhatsApp, começando pela BR-040. Um alerta muito importante do Marcelo, porque ele falou que está com muito nevoeiro na região nesse momento.
3: Marcelo aqui, descendo a Serra de Petrópolis, a 040. Muito nevoeiro, visibilidade muito ruim, desde o Quitandinha. Eu tô passando pela altura do retorno aqui ainda. E agora que a visibilidade começa a melhorar, mais ou menos.

0: o motorista tem que prestar mais atenção e, claro, né, quem puder ali evitar esse trânsito nesse momento vai fazer um bom negócio até para a própria segurança, porque realmente pista sinuosa, descida de serra, nesse momento, com essas condições que o nosso ouvinte narrou, que inclusive talvez cheguem na capital fluminense nas próximas horas, realmente é de se preocupar. Então, motorista que está descendo a serra na direção da capital do estado, muita atenção nesse momento. Mais algum destaque, Maria?
1: Destaque da ponte Rio-Niterói, porque o trânsito começou já a piorar no sentido Niterói, teve um acidente mais cedo, mas a pista já foi liberada, mas o trânsito ainda com muitos reflexos desse acidente, então travessia chegando a 30 minutos para quem segue para Niterói, já quem vem para o Rio de Janeiro, fluxo normal, então travessia de 13 minutos nesse momento, Luiz.
0: É isso, 30 minutos então para cruzar a ponte, mais de duas vezes o tempo normal de travessia. Normalmente o tempo correto da ponte é de 13 minutos para cada lado, agora 30, realmente condições de trânsito muito ruins por lá, mas daqui 3 minutinhos, pouco mais de 3 minutinhos, começa a nossa segunda edição e você vai ter muita companhia e ficará muito bem informado nessa volta para casa, 4 horas e 57 minutos.

0: Agora 4h57, hora de falar de futebol. Ô Lucas Belotti.
1: Oi, oi.
0: Não aguentava mais essa data FIFA que não acabava nunca, Belotti. Quando volta o Brasileirão, Belotti?
2: Eu tô contigo, Humberto Ferretti. Volta hoje, né?
0: Ufa.
2: E é um deleite pra quem gosta do futebol brasileiro, que são 6 jogos de uma vez, entre 7h30 e 9h30 da noite, ou seja, no intervalo de 2 horas, 7 partidas tem bola rolando. As primeiras daqui a pouquinho, né? Daqui a pouco mais de 2 horas, 2 horas e meia. 3 partidas, na verdade, simultaneamente às 7h30. Inter e Corinthians, com transmissão Band News FM para boa parte da rede. Bragantino e Mirassol. E Remo e Grêmio. É a dupla Grenal em campo. Vão se enfrentar no próximo fim de semana, no domingo, no Clássico. 8 da noite, Vitória e Chapecoense. Jogo importante também na parte de baixo, assim como Remo e Grêmio e Corinthians e Internacional. Às 8h30, Clássico Carioca, Botafogo e Vasco, um dos mais aguardados duelos desta quarta-feira. Fechando a noite de futebol, Cruzeiro e São Paulo, também com transmissão para boa parte da rede, às 9h30 da noite. As partidas que não serão hoje, serão todas amanhã, são 4, portanto, Santos e Flamengo, Atlético Paranaense, Atlético Mineiro, Fluminense, Coritiba e Palmeiras e Bahia.
0: Ufa! Bom,
2: eu tô igual a você.
0: Tem gente que vai começar a passar raiva, né? Aquela coisa, quando tem, sabe? Quando tem, reclama. Quando não tem, reclama. Aí o torcedor do Corinthians, viu um monte de jogador do Corinthians na seleção, esqueceu do Corinthians. Agora volta à realidade. Saberemos como é que é daqui a pouquinho.
2: Saudade vai durar 15 minutos.
3: Né? Aqui na nossa segunda hora pra São Paulo, a gente vai falar mais de futebol. Aí você fala mais dos times paulistas, aí você se provoca um pouquinho mais lá.
2: Que é verdade.
3: Tá tudo certo.
2: O dia a gente esqueceu, né?
3: Obrigada.
2: Daqui a pouco, gente.
3: Tá na hora de dar tchau, né?
0: Tá na hora.
3: Mas eu vou terminar só com uma mensagenzinha da nossa ouvinte Sassa. É assim que ela assina. Ela escreveu assim pra gente. Vou até falar mais baixinho. Oi, manda um beijo pro Matias, meu bebê de 4 meses. Ele se acalma com a sua voz. Aí eu perguntei, com a minha voz ou com a voz do Ferrete? Adivinha o que ela respondeu?
0: O que
3: ela respondeu?
0: Rapaz, é a minha. Que coisa.
3: Com a do Ferrete. Aí ela escreveu, até dormiu, pode mandar o beijo. É o seu beijo que ele
0: então,
3: quer.
0: Então, beijo pra Sassá e pro, cadê o
3: Matias?
0: Nome dele? É o Matias. Depois ele ouve, que agora ele tá dormindo, tá? Que legal, obrigado, gostei, Sassá.
3: A gente adora receber essas mensagens. Beijo pra vocês, agora a gente fala normal. Beijo pra vocês, 7h20 eu tô chegando com o Jornal da Band e a gente segue pra São Paulo pra nossa segunda hora. Se você tá acompanhando pela live do YouTube, pela TV, pode seguir juntinho com a gente.
0: Valeu, gente.
3: Tchau.
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0: Agora 5 da tarde no horário de Brasília.

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1: 5:01 e a gente está no ar com o Jornal Band News Rio, segunda edição, hoje, quarta-feira. Dia que volta aí o Campeonato Brasileiro, muita gente feliz, muita gente apreensiva. Mais tarde a gente vai trazer mais detalhes sobre isso. Mas, Márcio Melli, eu vou até te dar a honra de falar, porque hoje tem uma homenagem legal a um clube do Rio de Janeiro. Boa tarde.
2: O clube de todos, né? É o nosso América. A gente tem o hino do América daqui a pouquinho pra gente tocar por aqui, porque hoje o América ganhou o que todos os times, né, buscam, título. E hoje o título do América é que o Mequinha virou patrimônio histórico, cultural e imaterial do Rio de Janeiro. O América, que ele tem um poder incrível. O América é o único time aqui do Rio de Janeiro que consegue juntar todas as torcidas. Você pode perguntar pro torcedor do Flamengo qual é seu segundo time, ele vai falar América. Pode perguntar pro Botafogo, do Fluminense, do Vasco, todo mundo vai falar o América. É um carinho enorme que você tem por esse time de grandes torcedores, né? A gente tem, olha só, é Tim Maia, Ari Fontoura, Zagallo, Alex Escobar, meu amigo, nosso companheiro lá da Globo, e Romário, né, que hoje é presidente. Você tem o principal torcedor do América, tá aqui, ó, dentro da Band, é Zé do Zap, José Paulo Sobral, Fernando Ilustre. A gente já tem o hino do América por aí?
1: Primeiro vamos ouvir alguns torcedores que a gente conversou hoje, porque a nossa reportagem teve nas ruas, Thiago Carvalho foi conversar, porque acaba sendo um título que o América tava merecendo há algum tempo, né? Por justamente fazer isso que você falou, conseguir unir todas as torcidas e ser um time muito tradicional. Uma vez, eu tive o prazer de ir com o Zé do Zap, que é o torcedor ilustre que a gente tem aqui na Band News. Sim. FM, no estádio do América. E aí, eu achei muito legal, assim, foi uma tarde, era um jogo importante contra a Portuguesa, na... Agora eu não vou lembrar o nome do carioca que eles jogam, é A2.
2: Isso. A2.
1: E aí a gente foi no estádio que fica, né, aqui Coutinho, no Rio de Janeiro, pois é.
2: Lá em Mesquita.
1: E aí é muito legal, porque é justamente essa sensação, né, de que eles estão ali ainda apoiando esse time e honrando uma parte da história do América que foi muito grande. E aí hoje a gente conversou com vários torcedores, vamos ouvir um pouco eles falando?
3: Vamos lá. Tá o pessoal esperando aí o shopping até hoje, né? Tô esperando, tá parado. A esperança é fazer o shopping aí pra melhorar aqui o bairro, né?
4: A rua lateral aqui que vocês podem ver, ela também era mais movimentada.
1: Daqui a pouco a gente traz aí os torcedores, vamos ouvir o hino então?
2: Vamos lá.

0: Esse é o hino do nosso Mequinha. Eu vou te perguntar, Fernando, você sabe quem fez o hino do América?
1: Quem?
0: Lamartine Babo.
1: Sério?
0: É verdade. Lamartine Babo, inclusive, né, é um dos maiores compositores que você tem hoje dos times de futebol. Tirando o América, Lamartine Babo é também responsável por 10 hinos aqui do Rio de Janeiro, inclui o seu Flamengo, Fernanda. Flamengo, Vasco, Botafogo, Fluminense, além de marchinhas de carnaval que ele fez.
1: Com
0: também,
1: certeza.
0: Né, fez todos esses hinos dos clubes. Então, maravilhoso, né? Um clube ali que eu tenho o maior carinho, maior paixão. Sou tijucano, né? Não moro mais lá, mas a gente diz que quem mora na Tijuca nunca tira ela de dentro. Então, é um clube que você tinha na Campos Salles, por ali você tinha sua sede, para depois virar um shopping. Então, o estádio lá em Julito Coutinho, também em Mesquita, a gente tem um carinho, né, por esse clube, todo mundo, todo no Rio de Janeiro. Então, parabéns, parabéns ao América, né, que consegue fazer isso. Então, no mundo polarizado que a gente vive, quando a gente fala de política, é isso, América. América para presidente aqui do Rio de Janeiro, para governador, para prefeito, para tudo. A gente quer o Mequinha que consegue unir todas as pessoas. Parabéns, parabéns às Américas, aos torcedores, meu amigo Fábio Brandão também, que é um torcedor, né, que tá em todos os jogos, vai em todos os estádios acompanhar aí o Mequinha. Parabéns, gente. Vamos nessa.
1: Vambora?
0: Bora começar.
1: E ó, se tiver algum torcedor do América também que for nosso ouvinte e quiser mandar mensagem pra fazer uma homenagem aí pro clube, pode mandar pra gente. Então vamos falar de trânsito. Bora.
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1: Maria Rita Nader, boa tarde pra você. Trânsito tá complicado hoje, né?
3: Pois é, Pê, muito congestionamento aqui já na cidade do Rio de Janeiro, então boa tarde pra você, pro Meli e também pros nossos ouvintes, vias expressas com trânsito complicado, linha amarela, congestionamentos ali na saída da Ilha do Fundão, até a altura de Bom Sucesso, no sentido Barra, linha vermelha também com muitas retenções no sentido Baixada, passando ali pelo Caju, Ilha do Fundão, até a altura da base Aérea do Galeão, depois o trânsito já começa a fluir bem melhor. Na Avenida Brasil, temos informação de acidente na altura ali da Penha, no sentido Sonoeste. Então, duas faixas da via central estão bloqueadas na altura da Penha, devido a esse acidente envolvendo um caminhão, um ônibus e uma motocicleta. Então, um acidente bem complexo ali na região, que está congestionando a situação do trânsito ali desde a altura da zona portuária do Rio de Janeiro, passando pelo Caju até a chegada a Ramos. Então, trânsito bastante complicado para quem segue pela Avenida Brasil no sentido Zona Oeste. Já no caminho para o centro, retenções ali na altura de Cordovil e mais à frente também para quem segue em Bom Sucesso, trânsito também complicado por lá. Agora a situação da ponte Niterói, também o motorista vai ter que ter paciência porque teve um acidente mais cedo na ponte no sentido Niterói, mas o trânsito ainda bastante congestionado, então travessia chegando a 30 minutos para quem vai para Niterói, então complicações ali em todos os acessos à ponte Rio-Niterói, como o viaduto do gasômetro também, ali Francisco Bicar no sentido para a zona portuária do Rio de Janeiro, trânsito complicado até os acessos à ponte Rio-Niterói. Já quem vem para o Rio de Janeiro, fluxo normal, então travessia de 13 minutos na tarde de hoje. Então você que está ouvindo a gente, conta no nosso WhatsApp no 999-026970. Como é que está o trânsito por aí? Porque temos muitas informações de retenções aí em vários pontos do Rio de Janeiro. Então conta aqui no WhatsApp, pode ser um áudio também ou uma mensagem, ou um vídeo também mostrando a situação do trânsito que a gente vai contar aqui no ar.
1: O Conselho Fiscal rejeitou as contas do Rio Previdência pela primeira vez, Luiz Eduardo de Castro.
4: Além disso, o Ministério Público do Rio pede o afastamento do presidente interino do Rio Previdência em meio às investigações sobre a gestão dos recursos da autarquia. Esse pedido tem como base o ofício do Conselho Fiscal, que aponta indícios de irregularidades em aplicações feitas pelo Instituto. Segundo o documento, foram investidos 118 milhões de reais em dezembro do ano passado em fundos ligados a instituições financeiras que não estavam credenciadas. As aplicações aconteceram depois de alertas de órgãos de controle sobre a condução dos investimentos do Rio Previdência. Entre os casos que já vinham sendo alvo de questionamentos está o aporte bilionário feito no Banco Master. O Rio Previdência contesta os questionamentos. Em nota, afirma que ainda não foi formalmente notificado e considera eventual ação desarrosada. A autarquia diz que o dinheiro aplicado era de natureza administrativa e estava separado dos recursos destinados ao pagamento de aposentadorias e pensões.
0: E a polícia prende 3 envolvidos na morte do motorista de um aplicativo em Japeri, na Baixada Fluminense. Maria Clara Vinhais.
1: Esse caso que aconteceu ontem, a gente trouxe aqui na Band News FM os primeiros destaques. Tem algumas imagens de câmeras de segurança que também mostraram esse crime. Mostram, inclusive, um desses criminosos indo até um posto de gasolina fazer, né, aí encher um galão para depois ser utilizado nesse episódio, né, Maria?
3: Isso mesmo, Fê. Eles utilizam desse galão, desse posto de gasolina, também pedem pro fretista ele abastecer o carro e eles logo depois, como mostram as investigações, desferem facadas ali no Gabriel, que acabou falecendo, e também queimam o corpo dele. O homem foi preso nesta terça-feira junto com 2 adolescentes que foram apreendidos. Um terceiro adolescente investigado ainda está foragido. Gabriel Dias Fernandes foi morto no dia 29 de setembro após ser esfaqueado e ter o corpo incendiado. Segundo as investigações, o grupo solicitou uma corrida de Japeri até Queimados e durante o trajeto anunciou o assalto. Depois de roubarem o celular da vítima, eles teriam decidido matar Gabriel para evitar uma futura identificação. As imagens mostram o momento que os criminosos vão de carro até o posto para comprar gasolina e abastecer o tanque. Depois o crime foi consumado. A polícia também investiga a participação do grupo em outros roubos na região.
1: E a Polícia Militar afirma que o Nilton Santos pode receber Vasco e Boca Juniors, mas reformou que prefere, mesmo assim, o Maracanã. Sofia Malac.
3: A manifestação acontece em resposta a um ofício encaminhado pela concessionária Fla-Flu à corporação. Segundo a PM, embora haja condições para a realização da partida no estádio gerido pelo Botafogo, o Maracanã permanece sendo a alternativa preferencial em razão das condições estruturais, logísticas e operacionais. A medida foi tomada em meio a uma indefinição sobre o palco do jogo do Cruz Maltino, marcado para o dia 20 de outubro. O Vasco pediu a liberação do Maracanã e chegou a judicializar o tema, mas até agora não obteve autorização para jogar no estádio. Pelo regulamento da Comebol, o Vasco tem até sábado, dia 10, para indicar a entidade, o estádio na cidade do Rio de Janeiro, onde pretende disputar a semifinal.
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1: Maria Rita Nader. Vamos trazer mais destaques do trânsito?
3: Vamos, Fê, agora da zona sul do Rio de Janeiro, porque na Lagoa também o trânsito já está intenso ao longo de toda a Borges de Medeiros, desde a rua Mário Ribeiro, no sentido centro, até a chegada ao túnel Rebouças, que tem retenções maiores ali na altura da primeira galeria. Quem também está passando pela Epitácio Pessoa vai enfrentar dificuldades ali na via até a chegada ao túnel Rebouças, também no sentido centro da cidade. Quem está passando pelo túnel no sentido zona sul, trânsito bom, fluindo bem na tarde de hoje, nesse momento por lá. E também temos informação do centro de operações da Avenida Niemeyer. Já foi liberada a via depois de um serviço de manutenção da Light ali no local, mas o trânsito ainda complicado na direção de São Conrado nesse momento. Já quem vai para o Leblon, trânsito bom pela Avenida Niemeyer na tarde de hoje. Agora também fazendo um giro pela Barra, na Ayrton Senna, temos alguns ouvintes mandando mensagem que o trânsito está muito complicado por lá e realmente retenções ali ao longo da via, desde o Hospital Municipal Lourenço Jorge até a chegada ao Via Parque, trânsito bastante complicado no sentido Linha Amarela. Quem também ali está seguindo pela Avenida das Américas, retenções nos acessos às Américas e mais à frente também na altura do Barra Shopping, nos acessos ali para Ayrton Senna e também na altura da Cidade das Artes. Trânsito bastante complicado por lá também, depois já começa a melhorar um pouquinho, Fê.
1: Obrigada, Maria Rita, e a gente fica aguardando a participação, que hoje o trânsito tá mais complicado, até porque tá acontecendo, como ela falou, essa manifestação, né, a favor do candidato Luiz Inácio Lula da Silva no centro do Rio de Janeiro. Acaba que algumas ruas ficaram interditadas e por isso o trânsito ficou bastante prejudicado nessa região. Então, quem quiser mandar qualquer mensagem para participar, é só mandar para o nosso WhatsApp, o 999026970. E o Eduardo de Castro tá aqui no estúdio para falar sobre finalmente o que parece ser o fim da novela em relação ao governo do Rio de Janeiro.
0: Será?
1: Pelo menos agora tem uma data marcada pra gente ver se termina ou não termina amanhã no Tribunal Superior Eleitoral. Luiz, boa tarde.
4: É isso, Fernanda. Muito boa tarde para você, Emeli, Maria, todos os nossos ouvintes. Olha, amanhã, 10 horas da manhã, esse horário que está marcado então no TSE, para que seja levado a plenário o pedido, né, de desistência ou não, né, da candidatura de Antony Garotinho. Esse julgamento, que inclusive pode ser definitivo para a gente saber se vai ou não ter segundo turno aqui no Rio de Janeiro, será então pautado no plenário do tribunal sob a relatoria do ministro Floriano de Azevedo Marques. Mas só para explicar, a inclusão nessa pauta não significa necessariamente que o TSE vai analisar o mérito do recurso enquanto um colegiado. O plenário pode primeiro decidir se aceita ou não a desistência que foi apresentada pelo Garotinho na segunda-feira depois das eleições. Caso a desistência não seja homologada, aí sim o recurso vai seguir para julgamento ali do colegiado ou até receber um parecer do relator que tem poder para isso. A Procuradoria Geral Eleitoral se manifestou a favor da homologação da desistência do recurso contra a decisão que negou o registro de candidatura do candidato Garotinho ao governo do Rio. E o Ministério Público Eleitoral reconhece que o entendimento do Tribunal Superior é que, normalmente, depois da realização da eleição, a desistência de um recurso não deve ser aceita quando houver a possibilidade de interferência no resultado, como é o que a gente está vendo nesse momento. Mas, no caso de Garotinho, a Procuradoria defende que uma exceção deve ser tomada, porque o julgamento do mérito levaria ao mesmo resultado. A rejeição do recurso, a manutenção do registro indeferido e a anulação dos votos recebidos pelo ex-governador do estado. Só para lembrar para o nosso ouvinte, o Garotinho recebeu um total de 274.411 votos só no primeiro turno, o equivalente a 3,17%, contabilizados como anulados subjúdice. A definição sobre esses votos interfere diretamente no resultado da disputa pelo governo do estado, isso porque, caso esses votos sejam retirados da contabilidade dos votos válidos, Douglas Ruas, candidato do PL, ficaria com aquele 50% mais um dos votos válidos e então se tornaria governador do estado ainda na eleição em primeiro turno realizada no último domingo. Então, basicamente, em linhas gerais, amanhã, 10 horas da manhã, a gente vai ter a posição oficial do Tribunal Superior Eleitoral sobre toda essa questão envolvendo o ex-governador do estado.
0: Aguardemos expectativa máxima para que isso daí aconteça. Mas estamos falando de Rio de Janeiro, estamos falando de TSE, que lá atrás, volto a criticar, não deveria ter permitido, né, que ninguém que tivesse subjúdice, né, se for decidido dessa forma, que ninguém participasse da eleição, que o nome não fosse para a urna. E não digo só para o governo do Rio, como trouxe ontem, 5 nomes hoje dentro da Alerj que foram eleitos e que estão subjúdice. Então, sem saber se assumirão ou não, mas espero muito e muito mesmo que não aconteça o que aconteceu no STF há semanas atrás. O que nós vimos, um STF entrando para discutir uma causa, discutir sobre Alexandre de Moraes, e começou falando de Z, nada foi feito, pediram vista 90 dias ali. O que pode acontecer amanhã, tá? A gente torce muito para que isso não aconteça. Mas amanhã, se alguém pedir vista, você empurra por 30 dias. Isso pode acontecer e pode sair sem nenhuma decisão também. Vamos lá, em TSE. Já deixou lá atrás ter problema, deixou agora no final ter problema de novo. Não vamos passar por isso. A gente tá hoje, dia 7, vamos lá, a gente tá o que é 18 dias das eleições do segundo turno do Rio de Janeiro. Uma decisão que vocês precisam tomar. É dura, é difícil, é complicada, se vai ser para um lado, se vai ser para o outro, mas ela precisa ser tomada. Que seja amanhã, quinta-feira, no dia 8. E que amanhã ou a gente conheça quem vai ser o governador do Rio de Janeiro, ou que vocês definam que o Rio de Janeiro terá segundo turno por aqui. Seguiremos aguardando. Amanhã, 10 horas da manhã, a gente já vai estar tratando do assunto por aqui. Acho que não é a primeira pauta, né, que vai ser discutida. Eu tinha ouvido falar que seria a quinta, se eu não me engano, mas ao longo de todo dia a gente vai trazer aqui dentro da nossa programação, né, tudo o que está acontecendo lá no TSE e a decisão que será tomada. Aguardemos!
1: E só para o Luiz complementar, hoje a gente também teve uma confusão envolvendo a assinatura num documento, né, que foi apresentado justamente do Ministério Público Eleitoral, em relação à recomendação para aceitar o pedido de desistência. de Antônio Garotinho, porque aparecia a assinatura do advogado dele, mas a Procuradoria Geral Eleitoral já esclareceu o motivo disso, né, Luiz?
4: É isso, Fernando, só para explicar para o nosso ouvinte essa informação de que o arquivo do, a elaboração do parecer, né, o arquivo digital, aquele arquivo de computador, da elaboração do parecer enviado ao TSE na terça-feira, teria então como assinatura um dos advogados de defesa de Antônio Garotinho, que foi a pessoa que procurou, que provocou então a elaboração desse parecer. Em nota, a PGE, inclusive essa versão foi confirmada pela defesa de Antônio Garotinho, afirmou que o documento foi elaborado de maneira integral e exclusiva por membros do órgão, sem qualquer participação, contribuição ou auxílio de terceiros. Para a gente explicar para o nosso ouvinte o que aconteceu na versão tanto da PGE quanto do Garotinho, é o seguinte: o advogado do Garotinho envia então essa manifestação ao TSE, um arquivo digital, e a equipe do TSE, os responsáveis, os juízes, enfim, eles pegam esse arquivo e eles escrevem por cima desse arquivo, preservando os trechos que eles queriam citar, a manifestação deles, a versão deles. E que esse arquivo, apesar de ter sido modificado, ele segue nos metadados, que é como se fosse uma certidão de nascimento ali daquele arquivo digital, a assinatura do emissor original. No caso, o advogado Marcelo Dias de Paula, sócio do escritório do ex-ministro do TSE, Admar Gonzaga, que é o responsável pela defesa do Garotinho. Novamente, essa versão confirmada pela PGE e também pela defesa do candidato do Republicanos.
0: Papai do céu, mais uma vez, Garotinho, mais uma polêmica com Garotinho nessas eleições. Impressionante também, vamos nessa. Policiais foram presos numa operação da Polícia Federal contra a venda de armas para o Terceiro Comando Puro. O chefe da facção foi alvo, mas, adivinhem, pasmem, fugiu. Luiz Valcir.
5: É isso, Mélio. O chefe do Terceiro Comando Puro, Álvaro Malaquias Santa Rosa, conhecido como Peixão, conseguiu fugir novamente após ser alvo de uma operação da Polícia Federal contra a venda de armas para a facção. 5 alvos foram presos, entre eles 3 ex-policiais militares e 1 PM da ativa. 2 deles já tinham ocupado cargos no Detran, mas foram exonerados em maio. E 2 já tinham cargos comissionados na Alerge, mas também já não faziam parte da Assembleia. Segundo as investigações, além de negociar fuzis de uso restrito e outras armas, o grupo passava informações sigilosas de investigações ao TCP. De acordo com a denúncia do Ministério Público, Vitor Hugo Marinho Garcia, o Batata, ex-policial militar, seria o chefe da quadrilha. Em uma das transações identificadas em outubro de 2022, o ex-PM teria transportado e vendido a Peixão 10 fuzis. A PF também cumpriu mandados de busca e apreensão nos imóveis dos investigados. Foram apreendidos fuzis, pistolas, dinheiro em espécie, joias e aparelhos eletrônicos, além de munição e até uma granada. O outro foragido da operação é o policial civil Carlos Barnabé Santos Souza, o alemão acusado de passar informações sigilosas em troca de dinheiro. O Ministério Público chegou a identificar mais de 250 milhões de reais em movimentação de pessoas físicas, além das 5 empresas ligadas ao grupo. Em nota, a Polícia Civil disse que instaurou um processo administrativo disciplinar para apurar a conduta do servidor citado. A Polícia Militar também abriu um procedimento apuratório.
0: Agora, a gente está falando de uma operação, né, que você tinha como alvo o Álvaro Malaquias, o Peixão, que hoje comanda ali todo o complexo de Israel, como ele próprio denomina ali naquela área dele. Agora, uma operação que não prendeu o Peixão. Quem garante que nessa operação, mais uma vez, você tem policial envolvido vazando operação pro Peixão? Como todas as outras vezes, a polícia sempre falou: ai, chegamos perto, mas ele conseguiu fugir. Então a gente passa a acreditar que ele está sempre sendo avisado. Então você tem policial agora envolvido, preso nessa operação, vendendo armas para a facção Terceiro Comando Puro, que pode ter avisado mais uma vez. E ele fugiu, como vai fugir a próxima, próxima, próxima. Sabe por quê? Porque é impossível um criminoso como o Peixão fazer o que faz se ele não corromper o sistema, se ele não tiver com o sistema do lado dele. Você pode perguntar hoje para qualquer morador daquela região: aonde está o Peixão? O que que o Peixão faz? Qual baile que o Peixão vai? Todo mundo vai responder, todo mundo sabe quando ele está por lá, por onde ele anda, que lugar que ele frequenta dentro da comunidade. Mas a polícia nunca consegue chegar. Porque para chegar é muito complexo, você tem que passar hoje por barricadas, atrás de barricadas, tem drone que ele tá jogando à torta e à direito, matando pessoas ou jogando perto, se for inocente, vai passando por ali, ó, dane-se, vai morrer. Então é difícil você ter um acesso hoje a qualquer favela do Rio de Janeiro, né? Verdadeiras trincheiras ali logo na entrada e depois monitoramento também por câmeras. E o Peixão sabe o movimento que deve fazer, sabe por onde deve fugir, porque a operação acaba vazando para ele ali. Agora é difícil pra gente quando a gente vir aqui e fala, não, vocês precisam patrulhar mais as fronteiras do nosso país. A gente precisa reforçar o policiamento nas divisas do nosso estado do Rio de Janeiro, que é para que essas armas não entrem. Quando de repente essas armas podem estar entrando dentro de qualquer comunidade aí no Terceiro Comando Puro, dentro do porta-malas de um carro da Polícia Militar, que às vezes pode subir e colocar com PMs corruptos que foram presos nessa operação, como a gente está vendo por aí. Você tinha aí 3 ex-PMs e um da ativa, tá na corporação, que pode usar às vezes um veículo e levar a arma lá para dentro, desviando. E a gente fala aqui que foram mais de 100 milhões, como o Luiz trouxe pra gente, movimentação, de acordo com o Ministério Público, de 250 milhões de pessoas físicas que você tem nesse pacote. Ele negociava esses fuzis, que aí o PM precisa colocar a mão na consciência, quem tá em esquema, quem tá fazendo esse tipo de barbárie aqui no Rio, que o mesmo fuzil, a mesma arma que ele pega e vende pro Terceiro Comando Puro, é a arma que nos mata, é a arma que mata seus colegas de profissão quando entram na comunidade para fazer uma operação, quando trocam tiros, quando você tem no Peixão, hoje operação no Complexo de Israel, que eles simplesmente apontam esses fuzis para a Avenida Brasil, para qualquer outra via, para matar com essa arma cedida por um policial, cedida por alguém que deveria estar na briga, que deveria estar do lado de cá, que deveria estar do nosso lado, e não facilitando a vida desses caras. E só para finalizar aqui, impressionante a nossa LERJ, né? Você pode pegar aí todos esses presos aí, 2 desses policiais aí tinham cargo no Detran, outros 2 tinham cargos na LERJ, já tiveram passagens por lá. E o que tá foragido também já foi assessor parlamentar na LERJ. Meu Deus, que currículo!
1: Impressionante. Agora 5:27 e a gente muda de assunto para trazer informações agora de um assalto que aconteceu ali na região da Taquara, na zona sudoeste do Rio de Janeiro. Maria Rita Nader tem pra gente as informações. Maria, porque acabou sendo o trabalho da pessoa que ficou em risco, porque foram esses equipamentos que foram levados, né?
3: Isso mesmo, Fê. Boa tarde novamente pra você, pro Meli e também pros nossos ouvintes. Esse crime, como você falou, aconteceu na Taquara, na estrada do Guerenguê, na zona sudoeste aqui do Rio de Janeiro, e essa ação foi registrada por câmeras de segurança. Nas imagens, é possível ver o criminoso entrando na vila e levando a escada do profissional, um chinelo e uma bolsa. Em menos de 5 minutos, o bandido vai embora com os objetos. Matheus da Silva, profissional de telecomunicações e vítima da situação, destaca que ao longo dessa quarta-feira, ele está na empresa resolvendo o problema porque é um bem de trabalho que poderia ser descontado do salário. Vamos ouvir.
6: E na minha vila ocorreu, né, na noite de ontem, um furto onde o meliante nem se preocupou em ser filmado pelas câmeras de segurança do local, né, e subtraiu em uma das casas, aparentemente pelo vídeo, um chinelo e uma bolsa, que é o que dá para ver, e logo depois ele desceu com a escada de trabalho, né, me trazendo bastante transtorno, bastante dor de cabeça, que eu estou o dia inteiro na empresa resolvendo isso agora, porque é um bem de trabalho que a gente poderia ser descontado, dependendo de como foi feito, mas tenho provas e evidências que eu não tive culpa, porém eu fico aqui lutando com a empresa agora para resolver esse problema.
3: Além disso, ele ainda informa que diversas pessoas da região comentam que um homem com o mesmo perfil vem sendo observado, cometendo outros crimes nas redondezas.
6: Aí, referente aos roubos, sim, esse miliante aí que foi visto nos vídeos, a gente postou, né? A imagem dele para ele ficar bem conhecido, ainda mais conhecido. Diversas pessoas relataram, né, pessoas que a gente conhece, até pessoas que a gente não conhece, relataram que ele já é conhecido em outros vídeos de furto, né, pela região de Curicica, ali pela Taquara também, né, aquele trecho ali do Guerenguê, André Rocha, esse trechozinho da, entre Taquara e Curicica. E é isso, é, fica essa, frustração, né, de impunidade. Se o cara já rouba já há bastante tempo, tanto faz, tanto fez pra ele roubar toda hora. Inclusive no vídeo mostra ele bem tranquilo, como se fosse uma coisa normal.
3: E esse caso foi registrado na delegacia da região, que investiga o caso e também a autoria do crime.
1: E o que chama atenção nesse caso, é claro que também os pertences dele que foram levados e que são usados para o trabalho, e dificulta porque ele tem que explicar depois no trabalho como é que ele perdeu esse material e acaba que vai ser descontado do salário dele. Então prejudica o trabalhador, mas chama atenção porque as imagens das câmeras de segurança mostram a facilidade que o criminoso teve de entrar nessa vila. Então, de fato, o que os outros moradores da região falaram, de que ele parecia já estar observando a dinâmica ali, de como funcionava cada um dos imóveis, fazendo outros roubos na região, acaba reforçando, né, que de fato ele deveria estar fazendo esse trabalho e já tinha feito outros roubos, que é o que muita gente fala. Então a polícia precisa investigar para tentar identificar ele e também ver se tem participação em outros crimes para que a prisão seja feita, porque ainda mais tendo os pertences roubados, fica o medo desse trabalhador de ter ali a casa invadida enquanto ele estava dormindo, porque uma coisa pior podia acontecer, né?
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1: 5:31, é hora da gente acionar o Paulo Lage, que tem informação do trânsito. Boa tarde, Paulo.
7: Oi, Fernanda, ótima tarde pra você e pra todo mundo sintonizado aqui na Band News FM, uma excelente quarta-feira pra todo mundo. Vamos começar falando da Avenida Brasil, ainda com aquele acidente entre caminhão, ônibus e moto, ocupando duas faixas na pista central, próximo da estação do BRT Marinha Mercante, pra quem vai em direção à Zona Oeste, complica a passagem a partir do Caju. Portanto, uma boa escolha pode ser a pista lateral, que tem condições um pouco melhores, mesmo com o trânsito mais intenso por lá. Linha Vermelha não chega a ser uma alternativa, até porque a lentidão já começa a se estender até a cabeceira do Aeroporto Internacional, pra você que vai rumo à Baixada. 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Fernanda?
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0: Vamos com os destaques do trânsito. Paulo Lage.
7: Oi, Meli, volto com informações do trânsito a você, ouvinte da Band News FM. Liberada circulação pelo Araújo Porto Alegre e também Evaristo da Veiga, após um ato político chegar a interditar essas vias ali no trecho da Cinelândia. Mais cedo, a Avenida Rio Branco também chegou a ser fechada para passagem dos manifestantes. Por enquanto, a movimentação segue lenta, inclusive no acesso à Lapa, República do Paraguai, Avenida Mendes Sá, até mesmo na Avenida Presidente Vargas. Eles estão ainda pela pista lateral, começando no trecho do Campo de Santana, para quem vai em direção à Candelária. 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Volto com você, Amélio.
0: Estudo da Suspeita, Fiocruz encontra cocaína em rios do Rio de Janeiro. Luiz Eduardo de Castro.
4: Pesquisa divulgada nesta terça-feira também encontrou o principal derivado, que é excretado na urina após a metabolização da droga. A investigação incluiu os rios Irajá e Carioca e os canais do Cunha e do Mangue, na capital, e o rio Meriti, em Duque de Caxias, na Baixada Fluminense. Todos eles desaguam na Baía de Guanabara. Segundo a Fiocruz, as análises revelaram altos níveis de contaminação, superiores aos encontrados em estudos semelhantes em países como Bélgica, Espanha e Estados Unidos. Além disso, os ensaios em laboratório apontaram que as substâncias nas concentrações detectadas no ambiente têm efeitos tóxicos para organismos aquáticos.
1: E a Polícia Federal realiza uma operação contra uma organização criminosa que era especializada no tráfico internacional de drogas por meio da utilização de cargas de café. Sofia Malac.
13: Nessa quarta-feira, os agentes cumpriram um mandado de prisão preventiva e dois de busca e apreensão em um município de Minas Gerais. Os locais, dois veículos e celulares foram apreendidos. Os agentes identificaram ainda que o grupo utilizou empresas de fachada registradas em nome de terceiros e realizou operações financeiras estruturadas para ocultar os recursos ilícitos. Os investigados poderão responder pelos crimes de tráfico internacional de drogas, associação para o tráfico, lavagem de dinheiro e falsidade ideológica.
0: O governo publica decreto com medidas para prevenir o golpe do falso advogado. Maria Clara Vinhais.
14: A medida aprovada pela Assembleia Legislativa do Rio foi publicada no Diário Oficial desta quarta-feira. A partir de agora, em casos comprovados de fraude digital, será possível o bloqueio preventivo de valores mediante ordem judicial. Além disso, será possível criar protocolos de verificação de identidade em comunicações relacionadas a processos. Desde janeiro do ano passado, a OAB do Rio de Janeiro já registrou mais de 3.000 denúncias desse tipo de golpe no estado.
1: Agora 5:36, o Luiz Valcir tá de volta aqui no estúdio pra gente falar de um caso super importante, um estudo que divulgou alguns dados, né, sobre a população aqui do Rio de Janeiro, desenhando o cenário entre Baixada Fluminense e região metropolitana. E esse estudo mostrou que doenças respiratórias são muito mais frequentes em moradores da Zona Oeste do Rio e também da Baixada Fluminense, né, Luiz?
15: É isso, Fernanda. Eu aproveito para dar boa noite para você, para o Meli e também para os nossos ouvintes. Como você disse, moradores da zona Oeste aqui do Rio de Janeiro e também da Baixada Fluminense estão mais expostos a doenças respiratórias, como pneumonia, bronquite e asma, do que quem vive em outras regiões do estado. A constatação faz parte do mapa da desigualdade divulgado pela Casa Fluminense. De acordo com o levantamento, foram registradas 43.724 internações por doenças do aparelho respiratório em leitos do Sistema Único de Saúde na região metropolitana do Rio de Janeiro no ano de 2025. O número equivale a 60% das internações para esse tipo de doença em todo o estado. Segundo o estudo, o índice aumenta em regiões próximas a polos industriais e grandes corredores de tráfego de cargas, como explica Iris Rosa, coordenadora de informação da Casa Fluminense. Vamos ouvir.
16: Na Baixada Fluminense, bairros como Campos Elíseos e Nova Piã, que tem a Reduc como vizinha, e o Polo Químico também de Belfor Roxo, né, municípios que estão ali no entorno, estão mais vulneráveis. Tem ainda o forte impacto da rodovia Washington Luiz, da Dutra, do Arco Metropolitano e, paralelamente, na Zona Oeste, áreas habitacionais como João 23, que margeia o Distrito Industrial de Santa Cruz, áreas no entorno do Porto de Itaguaí, que recebem um fluxo contínuo de carga pesada, que satura o extremo da Avenida Brasil e a Rio Santos.
15: A mobilidade urbana também é um problema maior para os moradores da Baixada Fluminense. Os municípios da região concentram as maiores médias de deslocamento para o trabalho no estado. Japeri, por exemplo, tem média de 1h11, enquanto quem mora em Belfor Roxo demora em média 1h05. Em Nova Iguaçu, há áreas que ultrapassam 1h22, é muito tempo. A estudante Ana Luísa Naine conta que perde cerca aí de 1h30 no deslocamento entre a Baixada Fluminense e a Zona Sul aqui do Rio de Janeiro diariamente. Vamos ouvir o relato dela.
17: Vou morar na Baixada, né? chegar na faculdade, eu preciso pegar trem e metrô, tanto para ir quanto para voltar. É bastante cansativo.
5: Para Iris Rosa, coordenadora de informação da Casa Fluminense, o panorama atesta em outros pontos a carência de integração do transporte de massas.
18: Esse panorama atesta a dependência do movimento pendular em direção a polos centrais para acesso a trabalho e renda. E ainda a carência de uma integração do transporte de massa. A gente precisa que os governos se dediquem a criar vagas de emprego com boa remuneração em todos os municípios e não só na capital, para que as pessoas não precisem fazer grandes jornadas cotidianamente.
5: Segundo o estudo, em áreas de Belfor Roxo, o gasto mensal com passagens de ônibus chega a comprometer mais de 32% da renda média do trabalhador. Esse é o maior peso de tarifa sobre a renda entre os 22 municípios da região metropolitana do Rio de Janeiro. O dado é exclusivo da Casa Fluminense. O cenário se repete ainda em áreas da capital de Nova Iguaçu e também de São João de Meriti, onde o peso da tarifa sobre a renda passa de 28%. Ao todo, a nova edição do Mapa da Desigualdade reúne aí 40 indicadores sobre os 22 municípios da região metropolitana. O estudo é organizado em 4 eixos: justiça racial, justiça de gênero, justiça climática e também justiça econômica.
1: E é interessante a gente olhar para esse estudo porque mostra muito sobre a realidade aqui do estado do Rio de Janeiro. A gente sempre debate, já trouxe também pesquisas anteriores que mostram o tempo de deslocamento que pessoas da Baixada Fluminense demoram até o trabalho. Uma média de mais de uma hora por dia acaba sendo muito cansativa. É claro que esse número pode chegar a ser muito maior em alguns casos, quando tem aí qualquer outro tipo de problema no trânsito, essa já é uma média fixa, o que já causa um desgaste do trabalhador nesse ir e vir, né, do trabalho todos os dias. E aí quando você vê que os moradores de Belfor Roxo, além de ter esse desgaste, gastam cerca de 32% do salário para poder fazer esse deslocamento, como é que essas pessoas, né, vão ter, a gente estava discutindo isso mais cedo, condições de trabalhar da mesma forma, conseguir talvez entregar o mesmo ali no trabalho e ter uma condição básica de viver, né? Poder abastecer ali a residência, porque 32% do salário, só com as passagens, é cerca de um terço. Então você acaba perdendo muito para fazer um deslocamento que já é desgastante e acaba mostrando que a realidade é cruel para essas pessoas.
0: Né? É, e é uma combinação realmente muito cruel, a palavra boa que você usou, Fernanda, porque a gente fala... não só deslocamento, mas a gente fala de qualidade de vida. Por todos esses pontos que você colocou, né, por você ficar um tempão dentro de um transporte para chegar, se você já chega cansado, você tem que madrugar, você não consegue dormir direito, você não consegue um tempo para você dar uma caminhada na rua, fazer uma academia, se cuidar de certa forma, porque não tem tempo. Ou você faz isso, ou você consegue jantar com a sua família, ou você consegue sentar no sofá 10 minutos, você consegue dormir mais 10 minutinhos para se preparar para o dia seguinte. Então você vê uma combinação que é de pessoas que moram em regiões industriais, como a gente acabou de ouvir por aí, uma dificuldade enorme com doenças respiratórias. Então você já tem um problema por estar nessa região e você ainda tem um deslocamento para vir para o Rio. Eu falo isso diariamente, eu moro a 35 quilômetros da Band hoje para chegar. Tem vezes que o meu deslocamento é de 1h50. Eu entro no meu carro, na porta da minha casa, para chegar até aqui. E não venho muitas vezes no horário de rush, não. Venho fora, inclusive. Se eu pegar horário de rush, passa de 2 horas. A gente já bateu São Paulo. Tinha essa coisa que a gente sempre falava, não, isso aqui nunca é igual São Paulo, não. São Paulo é horrível, o trânsito é péssimo. Não, o nosso é pior. Hoje, o carioca, o fluminense, fica mais no trânsito hoje do que o morador de São Paulo. Então, uma combinação realmente muito ruim. Nós não temos polos hoje que você consiga gerar emprego em determinadas regiões, como disse nosso ouvinte, como disse, putz, gostaria eu sair daqui da porta da minha casa, andar 2 ruas, entrar no meu emprego, trabalhar, voltar para casa, ter meu tempo, ter qualidade de vida e tocar meu dia a dia. Não, poucas pessoas conseguem isso daí. E digo, quando eu falei o meu caso, é exatamente por não usar o transporte público no dia a dia, levando 1h50, muitas das vezes. Se hoje eu pego um BRT, um ônibus, um metrô para chegar até aqui, você imagina, vai passar de 2 horas, 2 horas e meia para eu chegar tranquilo tranquilamente aqui na Band. Então, essas pessoas realmente precisam de uma atenção, precisam de um carinho. A gente está vendo o que está acontecendo. Essas grandes empresas, se a gente for sair daqui do Rio de Janeiro também, for para Volta Redonda, você pega uma CSN. Quantas matérias nós já fizemos por lá com o problema que você tem com o ar, uma qualidade muito ruim, as pessoas reclamando, não só de limpeza, mas por problemas de saúde, indo parar em hospital, tendo enjoos e tendo todas essas doenças respiratórias aqui que a gente citou, é por conta dessa poluição, por conta desse Rio de Janeiro que nós temos hoje. Muitas das vezes, tá, tem indústria séria, tem indústria que trabalha, tem indústria que está dentro de todos os conformes, né, de todos os índices que você deve apresentar para que você continue, mas tem outras que preferem a multa, que muitas vezes a multa sai mais barato do que você comprar um filtro para colocar na sua chaminé. Então você vai pro risco, vamos nessa, toma uma multinha aí, a gente resolve dessa forma, vou pagar, eles vão demorar mais 2 anos para voltar aqui e a gente vai caminhando dessa forma. Se fosse uma multa pesada, se você tivesse um controle mais rígido, e eu tenho certeza que estou falando aqui, e as empresas, né, as indústrias que hoje operam de uma forma regular, vão apoiar e vão falar, cara, eu saio perdendo, porque eu gasto dinheiro com isso daí, as outras não estão nem aí. Então eu tenho certeza que vai ser bom para a população, vai ser bom para as pessoas de bem, para quem não só nega nada e para quem quer andar dentro dos conformes.
1: E a gente teve inclusive a Rosânia, nosso ouvinte, que mandou no chat que ela gasta pelo menos 3 horas saindo de Itaboraí, indo trabalhar no Jardim Botânico. Isso na ida, mais 3 horas na volta. Então são pelo menos 6 horas do dia dela que ela gasta nesse trajeto, chamando a atenção. Mais a jornada de trabalho de 8 horas.
0: Você está hoje com 14 horas de trabalho, você imagina, você sair de casa às 7 horas da manhã e voltar às 9 horas da noite para casa.
1: Impressionante.
0: É muito puxado.
1: Vamos também chamar a participação de um ouvinte que tem alguns ouvintes, né, mandando mensagem pra gente falando desse tempo de deslocamento longo, né, Maria Rita?
3: Isso mesmo, foi inclusive sobre a situação do trânsito nesse momento também. O Marcelo falou que levou 2 horas aqui no Rio de Janeiro para sair do túnel Marcelo Alencar até a Avenida Brasil.
19: Boa tarde, pessoal. Só para alertar aí a todo mundo, eu levei 2 horas do túnel Marcelo Alencar até passar por onde tem um acidente na Avenida Brasil, na pista do centro, na altura da Marinha Mercante. Os veículos envolvidos ainda estão lá, parados no local, mas é muito congestionamento. 2 horas foi o tempo que eu levei até passar por esse acidente.
3: E o Douglas também mandou mensagem pra gente falando que de Santíssimo até Botafogo ele leva 2 horas todos os dias.
20: Minha amiga, de carro, eu sou motorista de aplicativo, traga a minha esposa. Eu levo em média 1h40 a 2 horas todo dia, vindo de Santíssimo até aqui, perto do estúdio da Band, todos os dias.
3: Pois é, situação complicada e vários ouvintes aqui continuam mandando áudio falando sobre a situação e todos os dias a gente comenta aqui como é que é o trânsito no Rio de Janeiro, sempre um caos, se uma via tá com um acidente, todas as outras em volta também já ficam congestionadas, então é uma situação realmente muito complexa.
1: É isso, é um desafio pro trabalhador e a gente espera que tenha cada vez mais, ainda mais agora que a gente tem uma nova eleição vindo aí, que os governantes consigam fazer obras que muitas vezes podem facilitar e melhorar, né, o escoamento das pistas, porque de fato acaba que tudo complica, qualquer fator é fator para piorar, seja acidente, seja chuva, e só o trânsito do dia a dia já é muito pesado.
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1: Agora 5:50. Vamos atualizar o trânsito com Paulo Lage.
7: Oi, Fernanda, destaques do trânsito ainda para você, ouvinte da Band News FM. Chegada à zona sul da cidade, o movimento está bem tranquilo por enquanto ali no acesso à Borges de Medeiros. Tinha mais cedo um acidente próximo da Lineu de Paula Machado, para quem vai em direção à Gávea, mesmo com a liberação. O motorista está encontrando ainda movimentação intensa até o trecho da Ípica, mas ainda assim sem tantas dificuldades. Não posso dizer o mesmo da pista contrária. Retenções pela Borges de Medeiros, já a partir do acesso pela Franja de Melo Franco. O mesmo acontece pela Epitácio Pessoa, já com problemas a partir do trecho da curva do Calombo. 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
22: 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O lugar onde ele nasce, altitude, clima, solo, a variedade e a maneira como é produzido influenciam o que você vai encontrar na xícara. É por isso que cafés de regiões diferentes podem ter aromas e sabores completamente diferentes. Então, da próxima vez que escolher um café, experimente perguntar: de onde ele vem? Você vai começar a tomar café de outro jeito. 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
1: Maria Rita Nader, vamos trazer a atualização do trânsito?
3: Vamos, Fê. E falando da ponte Rio-Niterói, os nossos ouvintes continuam mandando áudios e a ponte segue muito congestionada também devido ao acidente que teve na Avenida Brasil, ali nos acessos perto da ponte Rio-Niterói. Então vamos ouvir o nosso ouvinte.
28: Boa tarde, Band News. A ponte Rio-Niterói, sentido Rio, tá com bastante congestionamento desde a grande curva por conta do acesso à Avenida Brasil, que está completamente parado. Então tem reflexo no trânsito até a grande curva. Boa tarde.
3: Então, aproveitando também para autorizar, a Avenida Brasil, uma faixa foi liberada ali na altura da Penha, na altura da estação do BRT Marinha Mercante, no sentido Zona Oeste, mas o trânsito, como a nossa ouvinte falou, ainda segue muito lento, também na Avenida Brasil, com reflexos ali no viaduto do gasômetro, na Francisco Bicalho e também para quem segue pela Ponte Rio-Niterói, no sentido Niterói, que tem travessia ainda passando aí de meia hora, Fê.
1: Obrigada, Maria. Uma professora do Colégio Pedro II, no campus lá de Realengo 1, foi alvo de uma ameaça durante a saída dos estudantes, Maria Clara Vinhais.
2: Segundo a direção da escola, o responsável envolvido foi proibido de entrar nas dependências do campus. A instituição também informou que a professora está recebendo acompanhamento e suporte. Em uma nota publicada nas redes sociais, a direção afirma que vai realizar uma reunião com o responsável em um local neutro, com apoio da reitoria, e que também está fazendo um levantamento do histórico escolar para definir os próximos encaminhamentos. A Polícia Civil informou que os envolvidos e testemunhas serão ouvidos e que vão investigar o caso para entender a dinâmica dos fatos.
0: E a BBR assinou um contrato com a Secretaria Municipal de Saúde para prestação de serviços, Luiz Eduardo de Castro.
4: Segundo a associação, o novo contrato atende às necessidades dos pacientes e está em conformidade com as diretrizes do SUS. Desde meados do ano passado, a Secretaria Municipal e a BBR estavam em processo de transição para um novo contrato. No modelo antigo, a clínica recebia um valor pelos serviços prestados conforme tabela determinada pelo Ministério da Saúde. Em janeiro deste ano, o então secretário Daniel Sorães afirmou para a reportagem da Band News FM que o novo tipo de prestação de serviços entre as duas partes seria por filantropia. Ou seja, a instituição continuaria atendendo pelo SUS e receberia em troca descontos de impostos.
1: Falta de luz em bairro de Belfor Roxo deixou moradores e comerciantes bastante preocupados com o que vai acontecer, Sofia Malac.
10: Moradores e comerciantes do bairro Lote 15, em Belfor Roxo, na Baixada Fluminense, afirmam que estão sem luz desde a semana passada. Segundo a consultora de serviços Rosângela Elias, o transtorno ocorre desde o dia 2 de outubro. A situação está preocupando comerciantes da região, já que sem energia os produtos podem estragar. Em nota, a Light informou que equipes atuam nesta quarta-feira para verificar a ocorrência e restabelecer o fornecimento de energia.
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1: 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A avaliação considera suas características sensoriais, mas também sua origem, seu processo e outros atributos que ajudam a entender o seu valor. Ou seja, não é só quanto aquele café vale numa escala, é o que faz aquele café ser especial. 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
5: Oi, Meli, voltei trazendo mais destaques do trânsito. Você ouvinte da Band News FM, falando ainda da ponte Rio-Niterói, tempo de travessia alto, acima de 25 minutos, lentidão por todo o percurso. Aliás, quem tá pela Bicalho, Rodrigues Alves, já registra reflexos dessa lentidão por lá. Até mesmo levado da Avenida Paulo Esfronten, saída da Zona Sul, com problemas a partir da segunda galeria do Rebouças, vai assim ao longo do trecho do Rio Comprido também. Presidente Vargas, lentidão pela pista central até o trecho da Central do Brasil. Na lateral, piora até pelo menos a chegada da Cidade Nova, a marca com os clientes mais satisfeitos, agora com as melhores ofertas. 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Meli.
6: Futebol.
7: E hoje tem, hein, Márcio Meli, tá animado? Vasco, Botafogo? Botafogo e Vasco, na verdade, né?
4: Acho que o Botafogo sempre, Vasco aí sempre na frente quando a gente fala de clássico envolvendo o meu time. Reencontro, né? Reencontro do Vasco com a torcida, Botafogo também, mas espero que o Vasco volte jogando da forma como ele parou, né? Na saída para a data FIFA, e não aquele Vasco de antigamente que fazia a gente sofrer a todo jogo. Então, tomara que vença, se distancie um pouquinho mais da zona de rebaixamento por ali e já comece a conhecer um pouquinho mais desse gramado aí, desse tapetinho, que é onde a gente deve enfrentar realmente aí o Boca Juniors. Então, tomara que dê Vasco hoje. Tô na torcida.
7: É, vamos ver, né? Tem alguns desfalques.
4: Mas animada, cara. É Vasco. É Vasco, tem que ficar animada.
7: Não, eu tô animada. Aí, clássico é clássico. Vamos ver no que dá. Mas vão se enfrentar no estádio de Milton Santos e os dois precisam vencer, né? Porque o Vasco tá ali perto da zona de rebaixamento. Botafogo, se perder, pode ficar mais perto da zona. Então é um confronto aí complicado.
4: É, como é esse confronto preto e branco aí, o Vasco vai levar.
7: Tem palpite?
4: Vasco, claro. Vasco 2-0.
7: Então vamos lá, eu acho que o Vasco vai levar também. Tá numa fase mais empolgada do que o Botafogo.
4: Pois é.
7: Até amanhã.
4: Até amanhã não. Você vai embora sem dar parabéns pra Agatha Meirelles?
7: Ai, é verdade.
4: Aniversário de Agatha Meirelles.
7: Jamais.
4: Hoje, nossa âncora por aqui, imagina, não vou ficar o ano inteiro ouvindo não. Parabéns, Agatha Meirelles, aproveite muito depois de um dia de trabalho, que curta aí o seu dia, ainda falta um pouquinho.
7: Aproveitar, né? Vai sair pra jantar.
4: Aproveita, isso aí, e toma um bom vinhozinho que faz bem, mais nesse clima.
7: É isso, um beijo pra Agatha Meirelles, amo muito, e ela arrasa todo dia aqui de manhã e de tarde na tela da Band também.
4: Sempre, Agatha. Valeu, até amanhã.
7: Beijo.
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0: da Corte. Oi, tô sendo ouvido? 18 Sim. horas e 2 minutos tá no horário de Brasília. Começa agora para todo o Brasil mais uma edição de O É da Coisa. E se a coisa parece confusa, atrapalhada, vem pra cá, que a gente desconfunde, desatrapalha. Milhões de pessoas acompanham o programa pelo Tile, pela Band News TV, LG Channels, TCL Channel, Samsung TV Plus, canal 2043, pelas redes sociais, pelo aplicativo Band Play. Enfim, não tem como você ficar sem o É da Coisa. Boa noite, Isabela. Boa noite, Volimene.
1: Boa noite.
0: Começamos com Parabólica Mará. Que eu reputo, eu e minha senhora, é talvez uma das melhores músicas da MPB, né? De 1999. E Gil já antecipando ali esse mundo global, né? Ali vinha pela antena parabólica. A antena parabólica hoje é outra. E o poeta era otimista, vale bem. Via um mundo, enfim, antes o mundo era pequeno e agora, antes o mundo era grande, porque terra era pequena, agora o mundo é muito, o mundo ficou pequeno porque a antena parabólica, as redes sociais, se a gente atualizar, aliás o Gil já atualizou, né? O mundo ficou uma coisa pequena, parecia bom, parecia que as coisas poderiam evoluir bem. Não sei se evoluíram. Talvez não. Né? Ah, já sei, tá descontente, porque o Lula vai perder. Primeiro que eu não sei se vai. Né? Não, não é isso não. O presidente Trump, falando aliados, vale bem, disse o seguinte, que se Los Angeles e San Diego foram atacados pelo Irã, ele disse, primeiro ele deu a entender, porque é a Califórnia, né, que é um estado democrata, ele deu a entender que pode ser uma coisa boa. E foi muito aplaudido. Ele disse, mas olha, nós vamos ficar com o petróleo deles. Vocês imaginariam isso em algum outro tempo sendo dito? Em algum outro momento isso seria razoável? Como é que isso se tornou razoável? O que é que as redes fizeram com o entendimento das pessoas? Como é que elas fecharam essas pessoas, prenderam essas pessoas em bolhas de autossatisfação e de auto-engano, sem conseguir ouvir o outro? De maneira que um presidente da República fala sobre a destruição do Estado com a maior população dos Estados Unidos, da destruição nuclear desse Estado, e diz, pode ser bom. De maneira que o absurdo vai sendo naturalizado, né? Mas eu fico ainda com a coisa do Gil, né? Quem sabe? Quem sabe a aldeia global consiga sair dessa treva, né? Mas não sei. A ver. Vamos à sequência aqui. O Vaza Lula. Ô, vai bem? Ô, Isa.
2: Oiê. Oi.
0: Tem o Vaza Lula. Campanha, segundo Lula, é a mais desorganizada desde 1989. Parece que não era para isso chegar ao público e chegou. E o Lula está descontente com o resultado. Vamos lá, vai.
3: O presidente Lula afirmou hoje que sua campanha no primeiro turno das eleições desse ano foi a menos organizada de suas disputas presidenciais desde 1989. Ele deu a declaração a aliados ao lado do coordenador da campanha e presidente do PP, do PT, Edinho Silva, que está sendo criticado por petistas pela forma como conduziu o esforço de reeleição de Lula. O discurso do chefe do Planalto foi parcialmente transmitido pelo canal de Lula no YouTube e a transmissão foi interrompida com a fala em andamento. Depois, outras declarações do presidente foram transmitidas em outra rede social. A fala, que era originalmente voltada à militância, foi publicada por público geral acidentalmente e expôs o incômodo do presidente. O discurso foi a parte final do encontro entre Lula e aliados que foram eleitos para a Câmara Federal junto à atual bancada em Brasília. A gente vai conferir essa crítica de Lula à própria campanha.
1: Acho que nós fizemos uma campanha aquém da minha possibilidade. Acho que a gente poderia fazer mais, ter feito mais. Eu disse pro Edinho que essa foi a campanha menos organizada que eu participei desde 1989. Né? E normalmente a gente colhe aquilo que a gente planta. Eu sinceramente estranhei não ter ganho as eleições. Estranhei não ter ganho o primeiro turno. Mais grave ainda, estranhei não terminar em primeiro lugar as eleições. Tá? Bem, o que que isso me leva a crer? Que nós vamos ganhar as eleições para presidente da República. Não há. Se a gente fizer o que a gente tem que fazer, não há por que a gente perder a eleição para o retrocesso que significa o nosso adversário.
0: Várias coisas, eu já disse que a minha obrigação aqui é obrigação analítica, né? Sempre ninguém tem o direito de desconfiar de que eu não gostei do resultado, mas veja só, a ideia de que nós fatalmente ganharíamos e só não ganhamos porque fizemos a coisa errada, tem o lado positivo aí de admitir então que houve erros, desacertos, etc. Mas esse negócio de que não tem por que a gente perder, eu diria, nem o Lula deve pensar isso, porque é um pensamento que não tem base, que não seja apenas o wishful thinking, o desejo, e nem o Flávio. Qualquer um que ache, não, vamos para a campanha e já ganhamos. Isso não existe. Isso não existe. Especialmente quando, no caso do Lula, e isso não sou eu que estou dizendo, os maiores especialistas em pesquisa, talvez quem tenha se debruçado sobre isso com mais vagar tenha sido Lavareda, né? Que é um especialista em pesquisa, né? Especialmente quando a abstenção colhe mais o petista, porque a abstenção é maior entre os mais pobres, né? Isso é sabido, que é o eleitorado Lula, né? Uma abstenção que teve, foi bastante surpreendente, por exemplo, no Rio de Janeiro. O Rio de Janeiro foi a segunda abstenção, perdendo por pouco, acho, do Mato Grosso, que foi a maior, mas coisa de décimos, né? E foi um negócio brutal no estado do Rio de Janeiro, na cidade do Rio de Janeiro, em Niterói, antiga capital, que é bastante mobilizada politicamente. Né? Então, aliás, está tendo uma manifestação agora gigantesca de estudantes no centro do Rio, daqui a pouco a gente vê, né, em favor do Lula no segundo turno e tal. Então, acho que talvez esta certeza tenha derivado também de alguns erros, que não é responsabilidade, acho um absurdo assim, que não são responsabilidade, é do Sidônio, é de não sei quem. Evidentemente, o Lula talvez deva se perguntar também se ele também não errou do ponto de vista da campanha. Nós vamos ver um troço daqui a pouco. Esse negócio assim de meu governo foi muito melhor do que o do pai dele. Uma campanha tem que se voltar para o futuro. Uma campanha não é uma disputa sobre o passado. Uma campanha não é uma disputa sobre herança. É sobre o que vai ser feito. Sobre o que vai ser feito em coisas muito específicas. Hã? Bom, por que é que o Lula tem mais votos entre os pobres? O bolsonarista diria, porque esses pobres, esses nordestinos são muito desinformados, os mais reacionários dizem, porque além de tudo eles são preguiçosos, querem se grudar ao Bolsa Família, nós conhecemos. Mas é por isso? Né? Então precisa ver, senão. E neste sentido, nós vamos entrar agora numa questão importante, que é sobre linguagem de campanha também. Né? Alô, petistas! Essa foi a tarja que eu coloquei que está lá na TV, minha. Por isso, entre aspas. Disputa sobre o passado ou sobre o futuro? Reinaldo, você está dando dicas para o PT? Primeiro que se eu fosse dar dicas para alguém, eu daria para o PT. Mas não. Ou alguém acha que eu acho que falando aqui eu vou mudar voto de alguém. Olha para mim e vê se é o teu cara... Já se disse muita coisa a meu respeito, nem sempre lisonjeira. Que eu sou burro, acho que não. Nem os adversários. Não acho isso. Não acho isso. Há uma boa possibilidade, inclusive, de que aqueles que estão acompanhando já tenham votado no PT. E aqueles que votam no Bolsonaro talvez façam outras escolhas. Aqueles mais hábeis talvez devam fazer como eu, ouça também e tente entender o que aqueles que discordam de você dizem, até para refinar seus argumentos. Desde que digam coisas respeitáveis, que não sejam clichês, que a extrema-direita espalha por aí desinformação. Né? Não, eu vou fazer uma. Eu vou tratar de uma questão aqui que é também de linguagem. Porque, na verdade, é. Eu não vou chamar de especialidade, porque eu não fui fazer pós-graduação nisso, não tenho doutorado nisso, mas é a minha área de interesse original. Para tentar entender certas coisas. Amanhã, acho que sai pesquisa, né? Parece que tem Datafolha amanhã.
3: Isso.
0: É, obviamente a chance de o Flávio estar na frente é grande. Né? Até porque os institutos estão com certo receinho, vamos ver como é que... Quer dizer que já ganhou? Não. Não, uma diferença de 209 pontos no primeiro turno não autoriza ninguém. Alguma vez... Alguém saiu atrás para a presidência e ganhou? Nunca. Isso eu falei no primeiro dia, isso eu falei no domingo aqui. Eu quero... Atenção, negar a realidade é o primeiro passo para se surpreender, né? Nunca aconteceu. Quando Lula saiu atrás, perdeu o segundo turno. Nas outras duas vezes... Perdeu no primeiro turno. Quando ganhou, estava na frente. Agora está atrás. Pode ser que marque mais um ineditismo. Não sei. Mas é preciso olhar a realidade e entender o que está em curso, né? E, portanto... É o que eu busco fazer, não estou dando conselho para ninguém. Eu vou falar o que eu acho de certas formulações. Vamos lá.
2: Ministros do governo Lula reconheceram erros de campanha no primeiro turno e defenderam intensificar os ataques a Flávio Bolsonaro para buscar aumentar a rejeição ao senador. O diagnóstico foi feito ontem à noite em um jantar que teve a participação do vice-presidente Geraldo Alckmin e de 35 ministros da gestão Lula 3. O encontro foi organizado pelo ministro Volney Queiroz, da Previdência Social, e segundo o Globo, foi feita uma avaliação de que a campanha errou ao exaltar as conquistas do mandato sem apontar para propostas concretas de um eventual quarto governo. Agora é feita a defesa de uma atuação pé no chão para reconhecer que o governo ficou aquém do esperado, mas reforçar que uma eventual gestão Flávio será pior para o país. A ideia é que se mude a estratégia para buscar indecisos e que se admita que é preciso trabalhar mais para melhorar a vida do povo brasileiro. Também estiveram no encontro integrantes da coordenação de campanha, como Edinho Silva, presidente do PT e coordenador-geral, Gilberto Carvalho, que atua na agenda de Lula, e o titular da Secretaria de Comunicação, Sidônio Palmeira.
0: Vamos lá. E nesse sentido, o presidente Lula sabe que ele foi um entusiasta da ideia de fazer a comparação. Ô, Vaibene, quando você acha que você está fazendo um bom governo, ou que você melhorou o governo em relação àquilo que havia, sendo, exercendo seu terceiro mandato, é compreensível que se queira o reconhecimento. Eu entendo isso. Né? Eu entendo. Você pode achar que você faz uma coisa boa, acha que o outro não reconhece, fica indignado, sendo político. Se não é político, aí também, aí depende muito do amor próprio, né? Eu já chegou a coisa assim, ah, fulano disse que você não sei o que, eu vou fazer. Né? Vale bem, o que eu vou fazer? Faço o programa que eu entendo necessário, o entendimento que eu entendo necessário para o público, que responde ou não responde, aí que se veja, né? Mas eu não dependo de voto quer dizer, quando eu digo depende de voto, claro, se ninguém assistir, para que programa, né? Ninguém vai ver. Eu não sou o Fernando Pessoa, né? Que poucos leram a poesia enquanto ele estava vivo e depois virou um monstro sagrado. Justamente. Então eu entendo que o presidente queira que se reconheça a qualidade do trabalho. Mas isso vinha sendo evidenciado um pouco em pesquisa, avaliação do governo, bom, mal, isso aqui, aprovação de Lula, estava ali. E eu mesmo dizia e digo, acho que a avaliação é injusta, acho que o governo é muito melhor do que a avaliação que tem. Muito melhor. Mas uma eleição trata do futuro, não trata do passado. Especialmente quando se é um candidato progressista. Isso que eu estou falando tem teoria política. Cadê, meu Deus do céu, mitos e mitologias políticas que eu sempre mantenho aqui perto? Ah, achei! Aqui, ó. Mais uma vez, o óleo Bene vai subir.
4: Momento cultural.
0: O preço no sebo. Raul Girardet. Quem fala de passado idílico, ai, como o governo Bolsonaro era bom, como o governo da ditadura era bom, como o passado era bom, como... É a direita. É a extrema direita. A esquerda, necessariamente, os progressistas, necessariamente, têm que acenar com o futuro. Vão mudar isso que está aí, vão mudar o padrão, vão mudar. Quando você começa a fazer uma disputa sobre o passado, e considerando que há alguns motivos de insatisfação no presente, é muito difícil você conseguir passar adiante a mensagem. E aí, e aqui eu não sei quem fez, eu não estou fazendo, minha crítica nunca é ad hominem, né? O perfil oficial do Lula no X postou um vídeo. E antes que alguém diga, olha o Reinaldo botando vídeo do PT, eu vou botar, mas eu vou criticar. Uma coisa em particular, nem sei se eu vou até o fim com o vídeo, mas eu... Preste atenção a esse vídeo aqui, que é um vídeo que faz... qual é o espírito do vídeo? O que é que o Flávio diz e o que diz a realidade? O que é que o Flávio diz e o que diz a realidade? O que é que o Flávio diz e o que diz a realidade? Vamos botar um pouco do vídeo aí, vai.
5: O melhor presidente que esse país já teve. Uma pessoa que de verdade, ele amava o seu país.
6: Eu sou apaixonado pelo povo americano, pela política americana, pelo país que é os Estados Unidos.
5: Um cara que se sacrificava de domingo a domingo.
7: Ô, a gente veio fazer o teu churrasco, né, cara?
6: 70% vai pegar o vinho, não tem como.
5: Alguém que parava no meio da rua e vinha um brasileiro com um determinado problema.
8: Bolsonaro, bate o preço do arroz, por favor. Não aguento mais.
5: Um cara extremamente inteligente.
9: Você usou alguma coisa pra queimar isso aqui?
10: Ferro quente?
5: E que as pessoas hoje olham para trás e reconhecem. E foi um baita do governo.
9: 3 anos depois da primeira morte causada pela Covid no país, hoje chegamos à marca de 700 mil mortos pela doença.
10: Ah, cara, quem fala de eu não sou governo. Não sou governo.
5: E qual foi uma das marcas desse governo? Foi exatamente montar um time bom.
11: Roberto Alvim foi demitido depois da repercussão negativa de um vídeo publicado pela Secretaria de Cultura. O agora ex-secretário usou frases de um discurso do ministro da Propaganda do regime nazista, Joseph Goebbels.
5: Pessoas.
0: Pronto, sem... tá bom. É, tá bom já. Eu vou fazer uma observação aqui de quem gosta de linguagem, estuda isso. É preciso tomar, valeu bem, um cuidado com a ironia quando você conversa com as pessoas. Gigantesco. Eu não tenho dúvida de que esse vídeo faz um baita sucesso. É, aqui na Santa Cecília, no quadrilátero aqui em que eu votei. Eu tenho dúvida se esse vídeo é perfeitamente compreendido pela grande massa dos eleitores. Muitos vão olhar isso assim, ué, que é, vão concordar com o Flávio, inclusive. E não vão entender que o que vem depois nega aquilo que ele disse. Que é justamente você, a ironia é um, estudem, tem coisas a respeito. A ironia é um pensamento complexo, não é simples não. Ô Isa, mais de uma vez aqui eu disse que eu sou mais bonito que o Vale Bene. Tem gente que acha que eu tô falando sério. É? Primeiro que eu, não, sou, mas veja, os outros que dizem, não sou eu.
2: Sim.
0: Pronto, tem gente que acha que isso aqui é... Ai, tá vendo esse Reinaldo? Ele se acha o máximo. Mas eu não disputo voto. A disputa é sobre o futuro. Eu escrevi o que eu penso a respeito. O que está em... E veja, o Vale Bene, eu adoro quando os fatos me dão razão, e agora eu não estou sendo irônico, porque o texto que eu escrevi há 2 dias, o Flávio ainda não tinha falado que ele queria reformar toda a Constituição. Tinha? Não tinha. Meu texto é anterior. E eu disse, o que está em jogo é a Constituição de 88. É o marco institucional inaugurado em 1988. 38 anos de democracia, o mais longo período da democracia brasileira. O mais longo período, em razão da Constituição. Mas, ah, sei, você agora quer chegar, você que está pedindo uma coisa, mas quer chegar e falar de Constituição? Não, eu quero que deixe claro o que isso significou na vida das pessoas. O Bolsa Família cumpre uma disposição constitucional. O benefício de prestação continuada cumpre uma disposição constitucional. O reajuste real do salário mínimo cumpre uma disposição constitucional. O Minha Casa Minha Vida cumpre uma disposição constitucional. Com a devida vênia, a questão é... Aposentadoria, reajuste real ou não? Essa é a questão. Salário mínimo, reajuste real ou não? Essa é a questão. Bolsa Família, em que marcos? Continua o programa com seus pressupostos ou não? Minha Casa Minha Vida, sim ou não? Farmácia Popular, sim ou não? É o futuro. Ah, não, mas esses são programas do passado. A imprensa não cansou de dizer isso. É verdade, são programas do passado. Mas a gente precisa saber se vão continuar ou não. O que é, quem é beneficiário tem que saber. Porque quem mais se absteve é quem é beneficiário desses programas. Sinceramente, esses apoios do Centrão ao Flávio, não sei o que, é a coisa mais esperada do mundo. Eu nem acho ruim, quer saber, eu acho bom. Já falo. Agora, essa coisa de tentar assim, viu? Essa, com a devida vênia, essa é uma propaganda que fala quem já vai votar. Não, isso não é conselho, isso é análise. Eu não tenho nenhuma pretensão de que, o Reinaldo nos deu uma dica. Olha, eu não tenho essa pretensão. Não tem essa pretensão. Né? Assim como se prestou pouca atenção, a questão da abstenção já tinha sido levantada. A convocação para votar era fundamental, não foi feita. Ficou ali uma coisa meio assim. Havia um certo salto alto. Né? Que o Lula, nessa coisa que não era para ser transmitida para você, de algum modo confessa. Assim como tem de encontrar tradução popular para explicar por que o comando da Câmara, o comando do Senado, o comando da presidência e o futuro comando do Supremo, então, pode despertar tentações autoritárias. E já despertou. Já despertou, não demorou muito. Hã? Então é preciso cuidado. Sim, é a questão do Centrão. Deixa eu dizer uma coisa aqui. Eu escrevi um texto uma vez, tomei tanta porrada, foi uma delícia, Vale Bene, de todo lado, inclusive, da direita, da esquerda. E você adora quando toma porrada, porque dos dois lados, que quer dizer que você está certo? Não. Uma pessoa para tomar a porrada dos dois lados estando duplamente errada, Vale Bene. Isso não vem com essa conversa. Se eu tô apanhando todo mundo é porque eu tô certo. Quem disse? Quem disse? Não. Se eu disser que a Terra é plana, provavelmente os direitistas com miolos vão dizer que eu estou errado. E os esquerdistas com miolos também. Isso quer dizer que eu estou certo, Vale Bene? Isa? Não. Não. Mas eu disse o seguinte, que o Centrão, o que falta nos Estados Unidos, o Centrão. De certo modo, ainda bem que a gente tem Centrão, que diminuiu de tamanho, hein? Diminuiu de tamanho e quem ganhou foi a extrema-direita. Mas se o Lula vence, ele vai precisar governar com o Centrão. E se o Flávio vence, para algumas coisas, ele vai ter que ter Centrão também. E eu espero que o Centrão dilua um pouco o grau de loucura que já se nota, por exemplo, na futura bancada do Senado. Que é o Senado mais porra louca que a história brasileira terá produzido. Hã? Ali na extrema direita, o mais manso, veio uma imagem que a gente usava na infância que eu não posso usar aqui, porque senão não fica bom. O mais manso faz coisas incríveis. Tomara que o Centrão dilua um pouco isso, se o Flávio ganhar. Assim como será fundamental se o Lula ganhar. De qualquer sorte, o futuro é complexo. Porque se o Lula ganha, terá um Congresso hostil. E isso pode trazer tensões. Se o Flávio ganha, aí haverá, e já está ocorrendo a ilusão do poder absoluto. Nem ganhou ainda. E há quem ache que isso é bom. Quer dizer, há quem acha que isso é bom para a democracia. Não, há quem acha que isso é bom, porque, no fim das contas, dá pouca bola para a democracia. O Flávio, em algum momento aí, tentou ligar o Ortega ao Lula. Eles estão rompidos e o Brasil nem tem embaixador da Nicarágua aqui, nem tem embaixador brasileiro na Nicarágua. Mas o Ortega, ele construiu a ditadura, aparelhando o Supremo deles, né, a corte, fez a limpa. O Viktor Orbán fez praticamente uma ditadura na Hungria, que agora está revendo algumas coisas, também assim. Assim como o partido de Erdogan na Turquia. E eles abertamente dizem, o Flávio voltou a dizer, o Tarcísio disse, a importância de ter o presidente do mesmo partido governador. O Flávio voltou a dizer, a importância de ter o presidente com uma maioria no Congresso. A ideia do poder absoluto. Também os instrumentos da democracia podem ser usados para corroer a democracia. Aconteceu na Venezuela, do Chávez. Isso pode acontecer à direita e à esquerda. Agora, de toda sorte, esse centrão que não é exatamente de extrema direita pode, na casa da vitória do Flávio, dar uma diluída nesse troço. Mas eu também não sei. Não sei. A proposta que circula nos mercados tira emendas, por exemplo. Será que isso passa? Acho que não, né? Lula cede a pressão para a maior presença nas redes. Vai lá.
3: O governador mais votado do Brasil, com 70% dos votos no Piauí, Rafael Fonteles, do PT, sugeriu a Lula uma mudança na maneira de fazer vídeos para as redes sociais. O governador sugeriu a Lula que passe a fazer as gravações como selfie, ou seja, com o próprio presidente se filmando. E a estratégia já foi colocada em prática. Um dos vídeos mais recentes de Lula, postado por Janja, já tem essa linguagem, sugerida por Rafael, com a própria primeira-dama passando a adotar a ideia. Como a gente vai ver na sequência, Lula adotou uma estratégia mais próxima da linguagem do TikTok e de influenciadores do Instagram. A tática conta com a ajuda da deputada federal eleita por Minas Gerais, Anelisa, de 21 anos, que afirmou hoje em Brasília atuar em conjunto com a campanha do presidente. A gente vai conferir o que o chefe do Planalto colocou em ação nessa nova estratégia.
12: Bora, gente, pra rua! Vamos conversar com as pessoas! Você que gosta do Brasil, que gosta da educação, que gosta da democracia, que quer ter um emprego de qualidade, que quer continuar estudando e ver o Brasil crescer, você que é uma pessoa que precisa melhorar de vida, bora pra rua. Vamos ganhar essas eleições para não permitir que o retrocesso volte para esse país. Vamos lá, gente. Tá na hora.
13: Bora!
12: Bora falar que é juventude, gente!
0: É, tá faltando ainda um pouco assim. Faltando um pouco de molejo ali. Mas, enfim, o Lula tinha uma resistência, tem resistência essa coisa das redes sociais. Agora, a gente sabe a importância que isso tem. E a gente sabe como a direita, digamos assim, colonizou esse ambiente, esse território, muito antes dos progressistas, né? Ontem eu participei do programa do Galãs Feios, que estrear no Metrópolis, e eu tratei desse assunto, né? E já falei aqui também, Vólio Beniza, as respostas das esquerdas e dos liberais democratas,

0: Eu me considero um liberal democrata, mas tem gente que me acha um perigoso comunista. Eu nunca desminto o que acha a meu respeito. Isa, o que, que eu posso fazer? Como eu brinco, tem gente até que me acha feio, imagina. Né? Então é gente que nunca está contente, né? Vem para lá. Quero saber. Né? Mas as nossas respostas são respostas complexas. Criminoso, mata. Não sei o quê, fuzila. Prende. Não, não é assim. E tem aqueles. E a extrema-direita dá essas respostas, assim, meio absurdas. Respostas simples e erradas para problemas difíceis. Mas isso é mais adequado às redes. É preciso ver como não ceder às mesmas estratégias sustentadas em fake news e fazer o debate correto. Mas, evidentemente, está na rede. Flávio, carta branca anticonstituição e autoritarismo. Ele foi muito impressionante isso. Vamos lá, vai.
1: O candidato à presidência do PL, Flávio Bolsonaro, tentou ajustar hoje a declaração dada na véspera sobre mudar a Constituição e, nas palavras dele, redemocratizar o país. Segundo o senador, ele se referia a propostas de emenda à Constituição que tem defendido ao longo da campanha como o fim da reeleição para presidente e a diminuição da maioridade penal.
0: É, ficou meio estranho o candidato à presidência do PL, né? Fica parecendo que ele está disputando a presidência do PL, né? Que é o Valdemar Costa Neto. O candidato do PL à presidência. Não, só fazer o ajuste aqui. É, porque senão o cara ouve e fica meio estranho. Mas não é óbvio? É óbvio, mas não custa, né? É que nem o caso da ironia, né? Vamos lá. Ele falou de mudar a Constituição. Teve um anúncio ontem.
2: Sim, ontem em Goiás, ao lado do governador de São Paulo, Tarcísio de Freitas, e de Ronaldo Caiado, derrotado no primeiro turno da disputa presidencial, Flávio falou o seguinte.
3: A gente vai ganhar essa eleição. A gente vai montar o melhor time de ministros da história desse país. O Brasil já me deu, Caiado, um congresso muito mais à direita do que ele já é hoje. Com maioria no Senado para fazer o presidente do Senado. Com maioria na Câmara para fazer o presidente da Câmara. Para a gente mudar a Constituição. Para a gente redemocratizar esse país.
0: Nós tratamos já disso aqui ontem. Então nós vamos fazer reforma da Constituição, não disse o quê, não disse qual, para redemocratizar o país. O que no Brasil não é democrático? Você pode reclamar da prática desse poder ou daquele, não sei o quê, mas o que no Brasil é uma manifestação da ditadura? Ou o que quer que seja. Quando você diz que você vai redemocratizar o Brasil, você quer dizer o quê? Não, você pode discordar o que quiser das decisões do judiciário. Eu, por exemplo, discordo muito das decisões do Cássio Nunes Marques, o Cássio com K, filho, o pai do Kevin com K, dos 500K. Mas eu não vou falar que o Brasil não é uma democracia. Eu discordo muito do André Mendonça. Eu não vou dizer que o Brasil não é uma democracia. O que, que é redemocratizar? Qual vai ser o limite? Ele é candidato. Se tiver algum erro formal aqui no que eu estou dizendo, lógico, ele é candidato. Não, o candidato não deveria dizer o que quer, já que ele é candidato? Ô, Vale Bene, o Isa, olha, é o seguinte, nós disputamos eleição e nós queremos mudar isso no Brasil.
1: Sim.
0: Eu vou fazer emendas para mudar essas coisas. Como eu vou ter pelo menos 3/5 do Senado, não do PL, mas de gente que está comigo, talvez mais. Como com o Centrão eu consigo ter 3/5 da Câmara, eu consigo aprovar emendas. Quais emendas? A única coisa que ele pediu foi carta branca.

0: E isso é muito complicado. Porque, insisto, ele é candidato. Aí isso gerou um ruído, no seu próprio campo.
1: Flávio tentou ajustar esse discurso depois de se reunir com parlamentares do Centrão e recebeu o apoio da Federação União Progressista. Ele falou que se referiu às PECs que planeja aprovar. Flávio também disse que quem aponta que ele fará o que o pai não fez está mentindo. A gente vai acompanhar o que ele disse.
2: Nossa, vocês acham que o Brasil tá numa democracia plena hoje? Uma pergunta. O Brasil tá numa democracia plena? Não. Agora sim, a gente tem que respeitar a política, a gente tem várias peças que são possíveis. Tem que haver sim uma reforma do judiciário. Tem que. Eu sou a favor da redução da moralidade penal há bastante tempo, isso tem que ser feito por PEC. Tem pontos aqui da reforma tributária que tem que ser alterados por PEC. O fim da reeleição. Que eu para dar o exemplo, para mostrar que eu não estou disputando o poder como esse atual governo. Tá? Eu não estou disputando o poder, eu estou disputando o futuro do meu país, futuro para as minhas filhas, para as filhas de vocês que estão aqui, para quem está nos assistindo. Então fiz o compromisso de não concorrer à reeleição. É o Congresso que vai definir os critérios, se vai ser mandato de 4, de 5 anos, se vai valer só para presidente, se vai valer para governador aí. É o processo legislativo que vai ser respeitado e a maioria vai decidir qual é o caminho que tem que ser feito, é a reforma política que tem que ser feita. Então, nada, qualquer coisa diferente disso, gente, é especulação. Eu já vi gente começar a dizer: ah, agora o Flávio, com esse Congresso, com ampla maioria, ele vai fazer o que o pai dele não fez. Então, assim, vamos parar de mentir, vamos aterrissar no mundo real.
0: Ele vai fazer o que o pai dele não fez, ele admite que o pai queria fazer coisas que não eram muito boas. Eu acho, olha, cara, eu acho assim, a linguagem, né? A linguagem é um vírus, como escreveu William Burroughs, né? Que quando você vê, Isa, o vírus salta,
3: Sim.
0: né? E salta e inflama, né? Vamos parar de mentira que eu vou fazer o que meu pai não fez. Sabe o que é, Flávio? É que o Trump teve um primeiro mandato. Meio inexperiente, meio atrapalhado. Não conseguiu fazer. Resolveu fazer no segundo. Como é seu pai que vai governar na prática? A chance de que você queira fazer o que seu pai não fez é grande. Até porque, e aqui, de novo, submetam o que eu estou dizendo à teoria política. Não. Outra vez, ah, o Reinaldo quer mudar voto. Eu? Olha se eu tenho essa pretensão. Eu não sou certo jornalista que havia no Brasil que achava que as suas opiniões influenciavam a Casa Branca. Olhe bem. A Casa Branca, pelo visto, andou pagando alguns, mas não fui eu. Ele, mais uma vez, uma estranha noção do que é democracia, né? Ele explicou porque ele acha que o Lula é incompatível com o futuro Congresso. Vamos lá, vai, pode botar o vídeo direto aí.
2: Eu acho que a resposta veio nas urnas, com essas pessoas que estão aqui ao meu lado e atrás de mim. Eles foram escolhidos, eles representam vários segmentos da população em seus estados. Podem questionar o que quiserem, mas são os que têm voto. Isso aqui é democracia. E é com essas pessoas que eu vou governar o Congresso, com essas pessoas que estão aqui. Está configurado para um presidente como Flávio Bolsonaro. E não tem como encaixar uma peça diferente dessa, porque se esse atual presidente continuasse, ele simplesmente seria incompatível com este Congresso. E pior ainda, é incompatível os critérios para indicação de ministro supremo com o atual governo. Então, comigo, vai ser sempre com a ponderação, com respeito à Constituição, com respeito à política e honrando e respeitando cada segmento da sociedade aqui representado.
0: Cada segmento da sociedade é aqui representado. Portanto, os que não estão ali não são segmentos da sociedade. Bom, começo por aí. Esse presidente é incompatível com esse Congresso. Então, necessariamente, o único presidente que pode ser eleito legitimamente é o próprio Flávio. E esse presidente indicaria ministros do Supremo, sim. A competência de indicação de ministro Supremo é do presidente. Será do Flávio, se ele for eleito, será do Lula, se ele for eleito. mas esse presidente não pode indicar os ministros do Supremo. Entendam que é assim, é a tentativa de exclusão do outro do jogo político. Uma coisa é você falar, ah, ele é pior do que eu porque não sei o que e tal. Outra coisa é transformar o próprio processo de eleição num processo ilegítimo. Foi assim que o pai dele tentou dar golpe. Ele não entendia a legitimidade do processo democrático e o filho continua não entendendo. Entende, não acata. Entende, mas não acata. É preciso que isso fique claro. É, tem como você condescender com isso, Reinaldo Azevedo? Obviamente não. Mas, meu Deus do céu. Como? Procurem lá atrás, alguma vez que eu disse que a eleição do Jair Bolsonaro seria ilegítima, assim como não acho que se o Flávio for eleito ele é ilegítimo. Eu posso lamentar, ilegítimo não é. Agora, quem não entender dessa fala, o óbvio, e eu estou lidando com língua portuguesa, que ele considera que a eleição do Lula, se acontecer, é ilegítima, não, então ou não entende português, ou está disposto a não entender. Aí nós voltamos para o ensaio sobre a cegueira, o livro de Saramago.
3: Momento cultural.
0: Não é? Da moça de óculos, que é a personagem, né? Que diz, é que a gente vê não vendo. A gente já via não vendo. Ou então a mulher do médico. Não é que cegamos, já estávamos cegos. Porque está aí. Só para que não se venha reclamar depois. E eu tenho a obrigação de explicar isso e vou explicar sempre, né? O Celso de Mello, ex-ministro do STF, disse o óbvio, né? A Constituição da República não pode ser objeto de um cheque em branco eleitoral. A reforma constitucional constitui um instrumento legítimo de aperfeiçoamento institucional. Sim, agora, segundo o quê? Segundo quais marcos? Mas, Reinaldo, as reformas não estão... Uma reforma constitucional, emenda constitucional, não está sujeita ao exame do Supremo? Sempre está. Mas acontece que, como o elemento deixou claro, o projeto contempla controlar o Supremo também. Não é? Deslegitimando um dos lados. E, evidentemente, ele não ia se transformar num democrata da noite para o dia, porque nunca foi. Lembrando que continua em vigência a ameaça que ele fez ao Supremo no dia 14 de junho do ano passado. Ele não retirou. Né? Está tendo uma manifestação gigantesca no Rio de Janeiro, de estudantes. Não sei se continua, mas até há pouco estava ali o centro do Rio todo tomado. Vamos lá.
4: Manifestantes fazem um ato de grande proporção no centro do Rio durante a tarde desta quarta em apoio à candidatura do presidente Lula à presidência no segundo turno das eleições. A manifestação também conta com frases contra Douglas Ruas e em favor de Eduardo Paes para o governo estadual. A mobilização convocada pela União Nacional dos Estudantes e chamada de Juventude na Rua pela Democracia teve concentração na Candelária e seguiu encaminhada até a Cinelândia. Segundo a organização, o objetivo do movimento é mostrar a mobilização de jovens em defesa da democracia. O ato também foi divulgado em universidades e colégios do Rio como um protesto estudantil pacífico contra o avanço da extrema-direita.
0: Manifestações que dessa natureza, é engraçado, né? Olha só. Nós vimos manifestações assim na Alemanha, por exemplo, com a ascensão da alternativa para a Alemanha, pós-eleição, né? Protesto, tal, não sei o quê, pós-eleição. A situação do Rio de Janeiro realmente é espetacular, né? Desde 204 4 mil pessoas, acho que votaram no 13 pensando votar no Eduardo Paes e anular o voto. Mais de 200 mil pessoas.
1: 204,
0: isso. 204, né? Mais de 3 milhões de abstenções. Acho que mais, vejam os números, se eu cito de cabeça, acho que 1.200.000 e tantos só na cidade do Rio de Janeiro. Filas gigantescas na Rocinha, filas gigantescas, e muita gente não conseguiu votar no Alemão e outros lugares. Não é a primeira vez que isso acontece no Rio. E aí tem essa manifestação legítima. E, então vamos cancelar a eleição. O quê? Não, imagina.
1: Na cidade é 1.200.000 mesmo, no estado é um pouquinho menos de 3 milhões, 2.996.000.
0: Olha o Vólio Bene me corrigindo, Isa, por causa de 4. É isso aí, Vólio Bene. Jornalismo é precisão, tem que ser assim mesmo. E olha aqui, meninos, atenção TV, a RE1 aí, né? Olha que curioso, olha que notícia estranha. Olha que notícia, que luta estranha. É uma fala de Noites de Cabiria, do Fellini. Que luta estranha. Olha que notícia estranha.
4: Em decisão no fim da semana passada, o presidente do Supremo Tribunal Federal, ministro Luiz Edson Fachin, indicou que deve dar continuidade, pelo menos por hora, ao chamado inquérito das fake news. A informação é do Metrópolis. No começo deste mês, Fachin disse que tinha como meta encerrar o inquérito aberto em 2019. No entanto, o magistrado deu uma decisão sigilosa na petição 15.256, que é o processo no Supremo da Operação Esfio. Essa investigação foi deflagrada pela Polícia Federal em 1º de abril deste ano, a mando do ministro Alexandre de Moraes, também do STF, para investigar o suposto vazamento de dados do imposto de renda de sua mulher, a advogada Viviane Barsi de Moraes. A petição 15.256 é derivada do inquérito das fake news. Na decisão da semana passada, Fachin cita diversas vezes o inquérito e repete a argumentação que o embasou, a de que o artigo 43 do Regimento Interno do STF se aplica também a casos ocorridos fora da sede física da corte, inclusive na internet.
0: É sinal de que encontrou coisa lá, né? Então, o inquérito das fake news, aquele instrumento que o Alexandre usa para fazer não sei o quê, e o Fachin, eu vou acabar com isso, manda tudo pro pai. Pelo visto, o pai encontrou coisa lá que ele acha que precisa de investigação ainda. Então tem coisa lá que precisa de investigação. Então o inquérito das fake news, a continuidade dele se justifica. Bom, eu era contra a extinção. Pode procurar, né? E agora não tá com o Alexandre. É isso aí.
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2: 6:58, muito boa noite. Eu, Luiz Valci, te acompanho nesse noticiário local com muita informação, serviço. Por isso que agora nós vamos acionar ele, o nosso repórter aéreo, Paulo Lage, que traz informações do trânsito. Fala, Paulo.
3: Oi, Valcir, tô de volta, trazendo mais destaques do trânsito. Você é ouvinte da Band News FM, falando ainda da zona sul da cidade. Segue lentidão pelo entorno da Lagoa, Borges Medeiros. Retenção já acontece a partir do trecho da Ilha dos Caiçaras. Você que tá passando pela Epitácio Pessoa não tá tão diferente assim. Pelo contrário, lentidão também já começa na curva do Calombo. Portanto, a melhor escolha pode ser a passagem por outras vias. É o caso da Delfim Moreira, Vieira Soto, até mesmo a Visconde de Pirajá serve como alternativa na chegada à Praça Nossa Senhora da Paz. Você que tá pela Jardim Botânico, perde tempo entre Parque Laja Pacheco Leão, no sentido Gávea. 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Volto com você, Valcir.
2: Obrigado, Paulo, pelas suas informações. Agora, 6:59.
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4: Médicos recentemente em 3 estados manifestaram sua preocupação com o crescimento dos casos de câncer intestinal na população mais jovem, com idade inferior a 50 anos de idade. Se compararmos com taxa que tínhamos há 30 anos, alguns trabalhos chegam a apontar um crescimento de 70% na incidência de câncer intestinal nestes pacientes. Existem algumas teorias que podem justificar esse crescimento e uma dieta baseada em produtos ultraprocessados, com menor presença de alimentos naturais, associada ao sedentarismo, ao sobrepeso e à ingestão de bebidas alcoólicas, podem explicar esse cenário. Em função dessas estatísticas, recomenda-se a realização do check-up médico periódico regularmente, a principal ferramenta para o diagnóstico precoce desta e outra infinidade de patologias. Eu sou o Galileu Assis, diretor da MedRio Check-up, e lembra vocês: saúde é prevenção.
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2: 7:00, mais do trânsito com ele, Paulo Lage.
3: Oi, Valcir, as últimas informações de hoje para o ouvinte da Band News FM são da Barra da Tijuca. Observo já a lentidão pela Avenida Ayrton Senna, vai assim até o trecho da Vila do Pan, para quem vai em direção à linha amarela. Já reflete pelo acesso ao Cebolão, com a Salvador Allende servindo como alternativa para você que vai até a região da Taquara. Avenida das Américas, problemas por enquanto na altura da Estação Parque das Rosas do BRT, vai assim até a chegada ao Terminal Alvorada, no sentido Recreio dos Bandeirantes. 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Eu fico por aqui. A você, Valcir, e a todos os ouvintes da Band News FM. Até amanhã.
2: Muito obrigado, Paulo, pelas suas informações. Uma boa noite e até amanhã, agora às 7:01.
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2: 7:02, mais do trânsito, agora com ela, Maria Rita Nader. Boa noite.
5: Boa noite, Luiz, e também para os nossos ouvintes. Falando agora sobre a situação do trânsito ali no Santo Cristo, tem informação do Centro de Operações, acidente na avenida Francisco Bicalho, então ali no sentido rodoviária, uma faixa está ocupada na pista central, na altura do IML, devido a esse acidente envolvendo um ônibus e um carro, então trânsito com retenções até o trevo das Forças Armadas nesse momento. Quem segue ali também pelos acessos à Ponte Rio-Niterói ainda vai enfrentar dificuldades pela Avenida ali Rio de Janeiro e também pela Avenida Brasil, trânsito bastante intenso também.

0: Avenida Portuária, também com trânsito congestionado para quem está saindo da ponte para pegar a linha vermelha no sentido Baixada, ainda com bastante retenção nesse momento, Valci.
1: Obrigado, Maria, pelas suas informações. 99902-6970.
0: Continuem mandando mensagem, que daqui a pouquinho, daqui a algumas horas, tem terceira edição. Então continuem mandando mensagem pra gente, contando do trânsito.
1: A partir de 8:30 da noite, 7:03.
2: Show. Resolveu. Ai, vai bem. Olha, vou lhe contar uma coisa, Isa. O Cássio resolveu falar: ai, gente, não é bem assim. Parece que quem plantou notícia, Vale Bene, interlocutores do Cássio, né, que plantaram notícia, você entendeu, né? Interlocutores do Cássio plantaram notícia.
3: Sempre.
2: Acho que não caiu bem, Isa. Ela falou assim: ah, então deixa eu organizar. E esse meu interlocutor, Vale Bene, às vezes o interlocutor faz cada coisa. Vai, vamos lá.
4: Sim, relator do pedido de revisão criminal feito pela defesa de Jair Bolsonaro, o ministro do STF, Cássio Nunes Marques, não pretende analisar antes do segundo turno a solicitação dos advogados do ex-presidente. Segundo a assessoria do magistrado, ele considera que uma decisão sobre o caso neste momento poderia interferir nas eleições. Além de ministro do STF, Cássio também preside o Tribunal Superior Eleitoral, o TSE. A manifestação da assessoria do magistrado, porém, não significa que o pedido será necessariamente analisado imediatamente após o segundo turno. O processo ainda aguarda parecer da Procuradoria-Geral da República e precisará estar concluído para que o relator possa avançar na análise.
2: Que eu expliquei aqui, né? Que eu expliquei aqui, porque ontem, quando o Rogério Marinho foi... Aliás, o Rogério Marinho depois foi para o hospital, espero que esteja bem, né, para que possa ouvir com saúde as minhas críticas. O Rogério Marinho, quando foi lá reclamar dos ministros, não reclamou do Cássio. No dia em que tinha sido plantado por interlocutor do Cássio, o Vale Bem, né, aqueles interlocutores que falam pelos cotovelos,
3: né,
2: que talvez eu dê uma liminar. Talvez eu não, quero dizer, talvez o Cássio, né, dê uma liminar. Como se isso não passasse pelos demais ministros. E aí tá aquele negócio, o Flávio disse que vai subir a rampa com o pai se ganhar, mas como é que vai ser isso? Olha, tem coisa que não tem preço, né? Às vezes a direita decide ser sincera. Quando a extrema direita é sincera. O caso Nicolas. O Nicolas deu uma entrevista, o Nicolas deu uma entrevista pro Metrópolis, pro Igor Gadelha, colunista do Metrópolis. Presta atenção nesse aqui, vai lá. Fala aí, Nicolas.
5: O Eduardo pediu votos em Minas Gerais, não colocou você na colinha. E você, quando foi pedir votos ali em Santa Catarina, deixou ali, só pediu votos para o Senado, para Carolina de Tony, não deixou o Carlos. Por que que você não pediu votos por Carlos, nem o Eduardo pediu para você?
6: Eu não entendi a surpresa, porque as pessoas acharam que eu não coloquei ali o número do Carlos Bolsonaro. Afinal de contas, ele nunca quis o meu apoio, nunca me pediu, inclusive. E para uma pessoa que eles falam, né, que é irrelevante, que não ajuda o Flávio, porque eles queriam alguém dessa forma apoiando, né? Eles inclusive estavam dizendo, olha, não apoia ninguém que o Nicolas está apoiando. Então se eu apoiasse o Carlos, eles iam deixar de apoiar o Carlos, não faz sentido, né? E infelizmente, né, ele fez graves acusações contra mim, dizendo que eu estava numa tentativa de calar, de assassinar o pai dele. E no dia que vazou os áudios, você pode buscar aí a data, eu tenho o tweet de quando vazou os meus áudios com o Vorkar. Ele disse que estava tudo posto, de que hoje estava claro, de que era o sistema contra o pai dele e o povo, e que tudo isso era um projeto pessoal de 2030 e 2034, né? Infelizmente não sabe nem contar, porque 2030 eu não tenho nem idade para poder vir à presidência. Eu lamento muito de perder tempo comigo, de verdade, porque no fim das contas, em Minas Gerais, quem mais está ajudando o irmão dele sou eu. O que está em jogo é a liberdade do pai dele. Acredito que quando você perde esse senso de proporção, diz muito mais sobre eles do que a mim.
2: Vai dar trabalho para eles. Note, é o deputado mais votado do país, tem 27% dos votos em Minas. Proporcionalmente mais votado, em números absolutos também mais votado. E afronta. Ele não é aquele que se subordina ao Bolsonaro e depois sai agredindo a imprensa quando é questionado a respeito. Ele mantém a coisa dele. Não estou elogiando, não, só estou dizendo que eu entendo porque que a família Bolsonaro alguns do bolsonarismo se indispõem com ele, porque ele é o bolsonarismo próprio dentro do bolsonarismo. E sim, com uma impressionante capacidade de argumentação. Agora, vocês querem ver quando a direita se subordina, e aqui não é corporativismo, nada, eu me dou bem com Josias do UOL, não somos amigos, mas eu me dou muito bem com ele, profissionalmente falando. Vocês querem ver quando a direita fica histérica, se subordina ao Bolsonaro e não aceita ser questionada? O Nicolas poderia ter tido um faniquito aqui, ele não teve. Agora, vocês querem ver o que é faniquito? O Josias decidiu perguntar, disse, escuta, Caiado, você disse que tinha um ladrão de direita e um ladrão de esquerda. Agora, você decidiu apoiar o Flávio. Isso é compatível com aquilo que você disse? Preste atenção a essa sequência, vai.
3: Não está se questionando aqui a sua biografia. O que está se questionando é, você participou de uma campanha contestando a polarização, tentando se oferecer como alternativa a ela e considerando que essa polarização era algo deletério para a política nacional. E você identificou problemas nos dois polos. Você não, você poderia falar, bom, eu sou mais anti-PT. Mas encontro problemas dos dois lados. Seu partido, por exemplo, está se declarando neutro. Mas você considerou que os dois polos eram ladrões. Aí você adere a um dos polos? Não parece incoerente?
7: Não, não tem nada de incoerência. Eu não estou acima da democracia e não estou acima da vontade da população. Agora, para você, essa tese pode parecer estranha. Eu não sou neutro em nada. Eu nunca fui neutro na minha vida. Eu tenho lado. Tá bom? E o lado meu pode ser simpático a você ou não, e não é você que vai definir o que eu tenho que decidir na minha vida. O Josias tem que saber medir a palavra com os homens que ele fala. Ele tá acostumado a entrevistar bandido, corrupto, safado. Agora ele tá falando com o homem, tá bom? Você se contenha na sua fala.
3: Eu não admito, também se contenha, fala, governador.
7: Eu não admito esse tipo
3: também
7: de
3: se contenha.
7: Viu, Josias?
3: Falei muito respeitosamente com o senhor.
7: E você sabe se contenha também. Seu petismo, tá bom?
3: Se você contenha também.
7: Se
3: contenha.
2: Acho que a coisa mais engraçada aí é falar que o José é petista. E o resto não tem graça nenhuma. Violência retórica, truculência. E não aceitar uma pergunta. Então não dê entrevista. Explica porque não conseguiu nem 3% dos votos. Quando eu digo explica para ele, nem 3%, sendo quem é. Porque ele não acabou de fundar um partido, que nem o Renan acabou de fundar, não. O que há de ilegítimo na pergunta feita? Com a devida vênia, eu lamento muito que o Nicolas seja uma direita com futuro, mas ele é uma direita com futuro. E o Caiado só prova que conseguiu o que conseguiu, porque é uma direita que vem do passado, que tentou se grudar ao bolsonarismo para finalmente não ser nada. Né? Ah, falam que ele vai ser o ministro da Agricultura. Ah, não sei se vai ser. Se for, tomara que consiga fazer um plano safra superior aos do Lula, não é mesmo? Vai? Isso aí.
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0: café não precisa estar só na xícara. Ele também pode ser um ingrediente. Na cozinha, o café pode entrar em receitas doces e salgadas, em bolos, chocolates e sobremesas, mas também em molhos, marinadas e até pratos com carnes. E não é só para dar gosto de café. Dependendo do grão e da receita, ele pode trazer amargor, acidez, doçura, aromas e mais profundidade ao prato. É uma outra maneira de descobrir tudo que existe dentro de um café. Eu sou Martina Dávila, criadora do Rio Coffee Nation. E esse foi mais um Coffee Drop. Que quanto mais a gente conhece o café, melhor ele fica.
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3: 7:14, mais do trânsito com ela, Maria Rita Nader.
4: Boa noite novamente, Valsiri, também para os nossos ouvintes. Agora atualizando a situação ali do Maracanã, trânsito bastante complicado na Avenida Rei Pelé, no sentido Grande Meia, ali na altura da estação do Maracanã. Quem segue também pela rua 24 de maio, trânsito bastante complicado ali na altura de Rachuelo, Engenho Novo, chegando até o estádio Nilton Santos também, devido ao jogo que vai ter hoje à noite. Trânsito bastante complicado ali na região do Grande Meia nesse momento. Quem segue também pelo túnel Rebouças, ali saindo da zona sul do Rio de Janeiro para o sentido do centro da cidade, trânsito também complicado com retenções ali na altura da primeira galeria e também mais à frente no elevado Paulo de Fronten na chegada ao centro. Túnel Santa Bárbara também com retenções no sentido para o centro ao longo de toda a sua extensão até a chegada à Avenida 31 de Março, também ali nos acessos à Avenida Presidente Vargas, Valci.
3: Obrigado, Maria, pelas suas informações. 999-02-6970.
4: Mandem mensagem para mim aqui no nosso WhatsApp contando como é que tá o trânsito.
3: É isso, Maria Rita Nader volta ao longo da nossa programação com mais um panorama do trânsito e, é claro, a sua participação pelo nosso WhatsApp. Agora, 7:16, e por imposição da lei, você acompanha a partir das 9 horas da noite a Voz do Brasil aqui na Band News FM. 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
1: Bom, e a 6x1 continua, enfim, a 6x1 está tramitando. O Lula decidiu indagar o Flávio diretamente. E aí? E a 6x1? Você conta a favor, Flávio, tem que falar. Vamos lá, vai, põe o vídeo aí que depois o Flávio fala o que ele pensa também. Pronto, os dois lados falam o que pensa, vai.
2: Você percebeu que o Congresso Nacional começou a votar o fim da escala 6x1. Eu quero saber como é que o Flávio Bolsonaro vai votar. Eu quero saber como é que ele vai orientar o PL para votar. O que que é o fim da escala 6x1? É o trabalhador deixar de trabalhar 6 dias e descansar só 1 para trabalhar só 5 dias e ficar 2 em casa. É isso que é o fim da escala 6x1. E por que que nós queremos que o trabalhador fique 2 dias em casa? Para ele descansar mais, para ele poder viver mais com a família, para ele passear com os filhos, para ele visitar os parentes, para ele poder ter um pouco de lazer na sua vida e a mulher poder descansar mais. É isso que é o fim da escala 6x1. Agora chegou a hora do povo saber a verdade. Quem é quem nesse país?
1: Independentemente do mérito, isso é campanha direta. Ah, não, mas sou contra o fim da situação. Ok, o Flávio é contra. E ele falou, ele deu a resposta. Fala, Flávio, vai lá.
3: Depois de 4 anos de governo, ele quer correndo apreciar uma matéria como essa. Tá pensando em eleição. É óbvio que eu sou a favor de que o trabalhador tenha um tempo de folga. É óbvio que eu sou a favor que o trabalhador, né, possa ter um tempo para almoçar com a sua família, para ir para a praia no final de semana, para viajar com a sua família, para fazer planos com a sua família. Só que nada disso vai adiantar com todo mundo endividado ou desempregado. Então, assim, não podemos ser hipócritas, a gente tem que ter responsabilidade. Esse é o diferencial meu pro Lula. Eu tenho responsabilidade. Eu tô disputando o futuro do Brasil. Ele é um irresponsável que tá disputando o poder.
1: Mas o senhor é contra ou a favor do fim da 6x1? Veja, as coisas têm que ser simples. Pão, pão. Queijo, queijo. Né? E pão com quê? Aí a gente vê. É isso aí.
0: É da Coisa.

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7h20, 7h20. Em instantes você acompanha o Jornal da Band em transmissão simultânea com a TV Band aqui em 90.3 para você ficar muito bem informado sobre os principais destaques do Brasil e do mundo nesta quarta-feira, dia 7 de outubro de 2026, aqui no Rio de Janeiro.

E agentes das delegacias de Inhaúma e Saquarema realizaram a prisão de um homem acusado de estupro na noite de ontem, terça-feira, dia 6, contra Ricardo Pereira da Silva. Havia um mandado de prisão preventiva em aberto pelo crime de estupro ocorrido em 2021. Policiais localizaram o alvo na região dos Lagos do Rio de Janeiro. O criminoso estava dentro de um ônibus de viagem quando agentes da Polícia Civil realizaram a prisão.

0: 7:21, você fica agora com o Jornal da Band.
1: Contra um esquema de venda de armas para traficantes no Rio de Janeiro, prendeu um PM da ativa e 3 ex-policiais. Segundo a Polícia Federal, eles também repassavam informações sigilosas para os criminosos.
2: As armas que promovem o terror no complexo de Israel, na zona norte do Rio, com morte de moradores inocentes e até mesmo policiais, partem de uma quadrilha infiltrada em diversos órgãos públicos do estado. A informação é de uma investigação da Polícia Federal. Nesta quarta, 5 pessoas foram presas em uma operação contra a venda de armas para traficantes da facção Terceiro Comando Puro. Entre elas, Marcel Rodrigues Fernandes, que trabalhou como assessor na Assembleia Legislativa do Rio entre 2023 e 2025 e no Detran até maio deste ano. Também foram presos os ex-policiais militares Eduardo Tales Lopes Pires, que atuou na Assembleia entre 2022 e 2024, Vitor Hugo Marinho Garcia, apontado como chefe do esquema, e José Carlos Ribeiro de Campos. O quinto preso foi Johan Borja Portela, policial militar da Ativa, atualmente no Batalhão Ambiental.
3: Essas pessoas usavam de seu conhecimento de arma de fogo, do fluxo financeiro das empresas e também da logística do Rio de Janeiro com relação às comunidades para a atividade ilícita.
2: O bando fornecia dados sigilosos, como mandados de prisão e até registros dos veículos da polícia. O objetivo, segundo as investigações, era evitar a prisão de integrantes do Terceiro Comando. Os acusados também teriam movimentado mais de 100 milhões de reais através de empresas de fachada para cobrir a venda de fuzis, pistolas e revólveres para a facção. Além das armas, carros, dinheiro e imóveis foram apreendidos pelos agentes. O chefe do Terceiro Comando Puro, conhecido como Peixão, um dos traficantes mais procurados do Rio de Janeiro, e o policial civil Carlos Barnabé também foram alvos da operação, mas conseguiram fugir.
4: Falar agora de uma operação da polícia em São Paulo que mirou um grupo suspeito de extorsão a oferecer serviços espirituais. O Felipe Garrafa traz para a gente os detalhes. Garrafa, boa noite.
5: Boa noite, Oineg, Adriana e a todos. E o tamanho desse esquema chamou a atenção também da polícia. A operação cumpriu 6 mandados de prisão. E como que aconteceu? Esse grupo conseguiu movimentar aproximadamente 3 milhões de reais em supostos serviços espirituais. O caso foi descoberto a partir de uma denúncia de uma mulher do Distrito Federal. Ela disse que passava por problemas pessoais, procurou nas redes sociais um grupo ali de serviços espirituais. E foi aí que deu de frente com esta quadrilha, segundo a polícia. Eles começaram a extorquir esta mulher com esses supostos serviços. Ela disse ali que queria parar, que queria sair daquele serviço. E eles disseram o seguinte: não dá mais para parar. Agora, se você parar, algumas coisas ruins vão acontecer na sua vida e também vamos expor a sua situação. Ela chegou a desembolsar 98 mil reais somente nestas extorsões aí que este grupo cometeu. A partir dessa denúncia, outras 4 vítimas apareceram. 6 pessoas foram presas na tarde de hoje nessa operação comandada pela Polícia do Distrito Federal e cumpridos os mandados na capital paulista e também na região metropolitana.
4: Obrigado, Garrafa. Uma grande operação prendeu hoje 12 suspeitos de um esquema de tráfico internacional de cocaína pelo aeroporto de Guarulhos, em São Paulo. Funcionários de empresas que prestam serviços no terminal foram alvos dessa operação.
6: Nessas imagens, um carregador contratado por uma passageira que iria para a Alemanha aparece correndo pelo saguão do check-in com 2 malas. 4 minutos depois, as bagagens já estão na esteira principal. Em uma área restrita do aeroporto, um funcionário terceirizado a serviço do crime troca a etiqueta de uma das malas. A da passageira foi colocada em uma bagagem com 25 quilos de cocaína. A Polícia Federal descobriu antes do avião partir. Segundo a PF, funcionários de empresas que prestam serviços no terminal usavam um acesso privilegiado às áreas restritas para colocar cocaína no compartimento de carga de aviões com destino à África do Sul e países da Europa.
7: A droga pode chegar aqui pelo perímetro e mediante um corte aí de cerca. Tivemos o caso das lixeiras no ano passado, onde fizeram fundos falsos para conseguir entrar com essa droga na área restrita.
6: A investigação começou depois de apreensões e prisões realizadas no ano passado. Em menos de 3 meses foram identificadas 6 remessas de cocaína e ainda houve uma tentativa de burlar a segurança com a troca da etiqueta da bagagem. Dos 16 funcionários terceirizados suspeitos de envolvimento no esquema, apenas um seguia trabalhando normalmente aqui no aeroporto. O Jornal da Band já havia mostrado como esse tipo de esquema funciona outras vezes. No fim de julho, uma tentativa de envio de cerca de 400 quilos de cocaína para a Europa terminou em tiroteio perto da pista. A droga foi abandonada pelos traficantes. 5 malas já estavam dentro de um avião e foram retiradas antes da decolagem. 2 pessoas foram presas. Uma delas era funcionário terceirizado do aeroporto e, segundo a investigação, dirigia o carrinho usado para transportar as malas com cocaína. A polícia também aumentou a vigilância para tentar evitar a troca de etiquetas. E o delegado dá dicas para os passageiros.
7: No momento do despacho dessa mala, verificar ali o peso da mala, se puder também tirar uma foto ali do peso na balança, também é uma medida interessante. E no país de destino, sempre ter certeza que, independente da etiqueta que está naquela mala, aquela mala é a dele, porque a troca de etiqueta vai para uma mala distinta da dele.
1: Ainda hoje, as rotas internacionais do tráfico de aves silvestres. Em 5 dias, 71 ovos foram apreendidos no maior aeroporto do Brasil, com passageiros que tentavam deixar o país. Os detalhes daqui a pouco.
8: Os protestos de estudantes na França se espalharam agora para a Bélgica. Alunos do país vizinho lotam as ruas também reclamando de más condições de ensino e cortes em benefícios. Na cidade de Liège, houve vandalismo. Pontos de ônibus foram incendiados e lojas depredadas. A polícia usou jatos de água e gás lacrimogênio. Pelo menos 50 pessoas foram presas. Na França, entidades estudantis dizem que vão manter essa mobilização, como mostra pra gente agora de Paris a Sônia Blota.
9: Usando latas de lixo, manifestantes tentavam se blindar dos policiais na Sciences Po, uma das instituições de ensino superior mais prestigiadas da França. Os universitários se uniram aos alunos do ensino médio, aumentando a pressão sobre o governo francês. O Ministério do Interior anunciou a suspensão do uso de granadas de efeito moral na contenção dos protestos. A medida foi tomada depois que um adolescente de 15 anos perdeu uma das mãos durante um protesto. O prefeito de Saint-Denis, Bali Bogaioko, de esquerda radical de oposição ao governo Macron, tem apoiado o movimento e foi visto tentando conter o avanço da polícia. Ele ficou ferido nos olhos e reclamou de uso desproporcional da força. Os estudantes denunciam salas lotadas, falta de professores, prédios deteriorados e desigualdade nas condições de ensino. Pais, educadores e sindicalistas também aderiram à mobilização.
10: Quando falo em direitos, falo de tudo relacionado a equipamentos para estudantes em geral. Vemos paredes caindo aos pedaços, falta de professores nas escolas públicas e muitos professores sem licença.
11: Também estamos aqui para defender aqueles que trabalham mais de 10 horas por dia, das 8 da manhã até as 6.
9: O governo da França suspendeu as aulas em todo o país até o fim da semana. A revolta começou depois da divulgação de um corte de gastos para o orçamento do ano que vem, que atingiria também a educação. O primeiro-ministro Sébastien Lecornu anunciou negociações com os estudantes. Segundo o premier, as primeiras decisões do governo em resposta às reivindicações serão apresentadas à Assembleia Nacional no fim do mês.
4: De volta ao Brasil, o Rio Grande do Sul vai ter um reforço nas investigações de feminicídio. As perícias vão ser feitas por profissionais especializados.
12: Na cena de um crime, cada vestígio ajuda a polícia a descobrir o que aconteceu. Pequenos detalhes podem mudar os rumos de uma investigação. Em casos de feminicídios, essas pistas revelam o tipo de lesão e até o histórico de violência. Detalhes fundamentais para punir os culpados.
13: A região anatômica atingida normalmente é o rosto, a face da mulher, então são muitas facadas, normalmente utilizam mais de um instrumento também, pode ter tiro. A gente percebe o que a gente chama de overkill, que é essa agressividade exacerbada justamente pelo fato, né, do menosprezo à condição feminina.
12: No Rio Grande do Sul, essa abordagem passa a ser padrão em todas as perícias de feminicídio. O Instituto Geral de Perícias criou um núcleo especializado com 15 profissionais entre médicos legistas, peritos criminais e especialistas em laboratório e informática. O grupo vai atuar de forma integrada e padronizada na coleta e análise de vestígios. O foco será ampliar a busca por sinais de violência anterior, incluindo a psicológica, e reconstruir o histórico de agressões sofridas pela vítima. A expectativa também é agilizar as análises e fortalecer as provas da investigação.
14: O objetivo maior nosso é especializar a perícia, capacitar a perícia para esse olhar, para que nenhum vestígio seja perdido.
12: O trabalho começa em um momento crítico. O Rio Grande do Sul já soma 60 feminicídios este ano.
8: Bom, gente, que iniciativa importante, né? Quando pessoas estão sendo eleitas com o discurso escandaloso de que não existe feminicídio, é importante destacar as iniciativas que vão na direção certa de investigar com rigor e punir também com rigor. Vamos seguir com as informações do clima. Porto Velho, gente, está em emergência por causa da seca. Você já acompanha as imagens impressionantes aqui no nosso telão, onde hoje a gente só vê areia, já foi o leito do rio. Madeira agora mais parece um deserto na capital de Rondônia. O rio na região norte está mais de um metro abaixo da média para esta época do ano. No Nordeste, recorde de calor em cidades do Piauí. A capital, Teresina, registrou 45 graus hoje e com umidade de deserto também, 15%. O calor extremo e a seca favorecem os incêndios na vegetação. Vamos ver agora os detalhes da previsão do tempo. A umidade do ar está muito baixa no Nordeste, também em parte do Norte, Norte de Minas Gerais e Leste de Mato Grosso, elevando, nessas áreas, o risco de queimadas. O avanço de uma nova frente fria deixa o centro-sul do Brasil em alerta para tempestades mais uma vez. Chuva com raios, ventania e granizo em boa parte da região sul. Atenção para o risco também de transbordamento de rios no Rio Grande do Sul. Temporais também em Mato Grosso do Sul, especialmente no Pantanal, tem pancadas para o interior de Minas Gerais e de São Paulo. E no norte, Acre, Amazonas e Rondônia também precisando de chuva, mas por lá vai ter chuva. Na capital paulista, o sol reaparece e vai esquentar um pouco, viu? Máxima de 20 graus, 29 graus amanhã. 20 seria friozinho, né? Agora vamos para outras capitais. Porto Alegre com chuva amanhã e máxima de 26. Campo Grande com pancadas, 32 de máxima. Rio Branco também com possibilidade de chuva e calor, 35. E aí Cuiabá segue o calorão, 38 graus.
4: O aeroporto de Guarulhos não é rota apenas do tráfico de drogas, como a gente viu há pouco em reportagem. Em 5 dias foram 3 casos de tráfico de animais silvestres. A fiscalização evitou que mais de 70 ovos de aves fossem levadas para fora do Brasil.
15: Pequenas e frágeis. Essas aves nasceram de ovos apreendidos no maior aeroporto do país. Espécies brasileiras que estavam prestes a viajar ilegalmente. Em 5 dias, o Ibama recuperou 71 ovos de aves silvestres em Guarulhos. Foram 3 apreensões, 2 de passageiros chineses e 1 de um homem rumo ao Vietnã. Cada uma delas revela o interesse no tráfico internacional de animais silvestres. É um negócio lucrativo que movimenta cerca de 10 bilhões de dólares por ano no planeta. O Brasil é conhecido pela diversidade, algo que atrai ainda mais os bandidos. Os clientes do tráfico, muitas vezes, são criadores clandestinos que buscam linhagens diferentes para reprodução. Também podem ser colecionadores. Chegam a pagar R$ 80 mil, dependendo do animal. Quem transporta ovos de aves silvestres sem autorização pode responder por crime ambiental, pagar multa e ficar até 1 ano na cadeia.
16: A apreensão é só o começo. Quando são resgatados, os ovos não podem simplesmente voltar para a natureza.
15: Eles são colocados em chocadeiras com temperatura e umidade controladas até o nascimento.
17: Todos os nossos termômetros, chocadeiras, eles são calibrados para que não tenha nenhum problema de temperatura, porque 0,5 grau acima, 0,5 grau abaixo de um processo de incubação é o suficiente para matar um embrião de um ovo de ave.
16: Aqui no zoológico de São Paulo, por exemplo, vieram filhotes de ovos apreendidos no aeroporto do Galeão, no Rio de Janeiro. Eles receberam todos os cuidados e agora, ó, estão aí fazendo a maior barulheira.
15: Algumas aves levam até 28 dias para nascer. Araras e papagaios exigem cuidados especiais.
16: Entre eles, o papagaio de cara roxa, uma das espécies ameaçadas de extinção no Brasil.
15: O trabalho aqui é para preservar a espécie. Agora, biólogos esperam que esse pequeno papagaio viva e se reproduza.
8: Mais uma imagem aqui em destaque no nosso telão, um engavetamento com 20 veículos interditou uma rodovia na região metropolitana de Belo Horizonte. Já vamos acompanhar, 14 carros e 6 caminhões se envolveram nesse acidente que teria sido provocado por uma falha nos freios de uma carreta. Agora, quando a gente vê essas imagens com carros tão destruídos, olha só, a fila de carros destruídos, revirados, quando a gente vê isso aqui, fica até difícil acreditar que ninguém morreu. 6 pessoas ficaram feridas, mas felizmente nenhuma delas em estado grave. A gente acompanha agora na reportagem.
12: Uma fileira de veículos destruídos.
18: O cara desse caminhão aqui, ó, empurrou todo mundo. Tem gente presa nas ferragens ali. Fechou o trânsito todo, bateu tudo quanto é carro aqui, ó.
12: Geraldo estava com a esposa em um dos carros atingidos.
19: Quando eu vi parado, eu escutei um barulho. Eu olhei pelo retrovisor, vi que uma carreta vinha lambendo todos os carros. Só disse para minha esposa, segura que vai nos pegar.
12: Ao todo, 20 veículos se envolveram no acidente. 14 carros e 6 caminhões. Segundo a Polícia Rodoviária Federal, o engavetamento teria sido provocado por esta carreta. A suspeita é de falha nos freios.
20: Provavelmente é superaquecimento dos sistemas de freio. Isso vai ser verificado e posteriormente no nosso laudo pericial vai ser relatado.
12: 6 pessoas ficaram feridas nesse acidente, sendo que 3 precisaram ser levadas até o Hospital João 23 com ferimentos considerados moderados. Outras 3 receberam atendimento médico aqui mesmo no local. Ainda segundo testemunhas, o motorista desse caminhão guincho, que também precisou ser levado para o hospital, teria jogado o caminhão para cima da carreta, numa tentativa de evitar que o acidente fosse maior. A BR-040 ficou totalmente interditada no sentido Belo Horizonte, na altura de Nova Lima. O óleo ficou espalhado pelas pistas e foi preciso jogar serragem no asfalto para reduzir o risco de novos acidentes. Depois do susto, ficou o alívio de ter escapado do acidente.
21: Cara, só pensa a família, tá? Só a família mesmo. Você só vê a família, mais nada.
9: Daqui a pouco, sobrou emoção no último tango de Messi na seleção argentina.
22: Vai ser um dolor muito grande. Te juro que me gostaria de vir toda a vida.
9: Todos os detalhes dessa despedida já já.
4: Ladrões invadiram uma casa e aterrorizaram uma família. Foi em Santo André, perto de São Paulo. Crianças estavam entre os reféns. A polícia foi chamada, matou um dos bandidos e prendeu 2.
9: Câmeras de segurança gravaram a ação da quadrilha. Encapuzados, os ladrões rendem o proprietário da casa que estava na cozinha. Ele teve as mãos e os pés amarrados. A esposa e os 2 filhos pequenos do casal também foram rendidos pelo bando que queria acesso a um suposto cofre.
23: Me amarraram, me deram coronhada, me bateram. Amarraram a minha esposa, estava junto com nós, as nossas 2 filhas, uma de 2 anos e uma de 5 anos. Eles queriam cofre em casa e não tinha.
9: Um vizinho acionou a polícia. Os criminosos tentaram fugir, mas 2 foram presos e 1 morreu em confronto.
8: Advogados de condenados pelos atos de 8 de janeiro dizem que decisões do Supremo beneficiando os réus só vieram depois que Flávio Bolsonaro apareceu à frente na eleição no primeiro turno e cobram a anulação de todos os processos.
24: Débora Rodrigues dos Santos ficou conhecida como Débora do Batom depois de pichar perdeu mané na estátua em frente ao Supremo Tribunal Federal durante os atos de 8 de janeiro de 2023. Ela foi condenada pela primeira turma do Supremo a 14 anos de prisão pelos crimes de abolição violenta do Estado Democrático de Direito, dano qualificado, golpe de Estado, associação criminosa e deterioração de patrimônio tombado.
25: E eu, de fato, não sabia, não adentrei em nenhum dos prédios da STF, nem do Congresso, nem da casa. do Planalto, em nenhum dos lugares, eu só fiquei naquela praça.
24: Agora, a cabeleireira que está em prisão domiciliar recebeu do ministro Alexandre de Moraes a autorização para progredir para o regime semiaberto. Em entrevista à Rádio Bandeirantes, o advogado de defesa disse que a decisão veio tarde, porque o próprio Supremo reconheceu que Débora tinha esse direito há muito tempo.
0: Vejo que absolutamente os nossos pedidos não são concedidos ou só são concedidos por conveniência ou oportunidade, como nós vimos agora após a eleição de Flávio no primeiro turno. E quando o ministro agora, nessa semana, autoriza a progressão da Débora e diz que ela tem 212 dias homologados, ele está querendo dizer que há 212 dias atrás, isso atrás, eu quero dizer, antes da data do dia 7/6, ela deveria ter progredido.
24: Os advogados dos presos pelos atos do 8 de janeiro enxergam uma mudança de comportamento por parte do STF e do Ministério Público Federal, principalmente depois do resultado das eleições do último domingo. Eles querem que os direitos fundamentais dessas pessoas sejam respeitados. Alexandre de Moraes mandou arquivar um processo contra o jornalista Alan dos Santos e o influenciador Oswaldo Eustáquio, acusados de fazer campanhas e incitar crimes contra um delegado da Polícia Federal e ministros do STF. Já o ministro Gilmar Mendes mandou arquivar a denúncia de estupro contra o candidato a vice de Flávio Bolsonaro, Alfredo Gaspar. Proibido de receber visitas do próprio filho em prisão domiciliar, o ex-presidente Jair Bolsonaro também teve um parecer favorável do Procurador-Geral da República para que possa voltar a receber visitas de Flávio. Para a defesa de 200 dos condenados de tentativa de golpe que ainda estão presos, é preciso fazer mais.
0: Isso não é justiça. Essas pessoas precisam de direitos. Essas pessoas não podem ser jogadas na prisão com diversos presos comuns, como tem acontecido, e sofrerem todo tipo de violência e nós acharmos que isso é normal, porque isso não é normal. A própria Débora narrou na entrevista dela que quando ela recebeu o kit, ela recebeu com urina. Ela ia se cobrir e ali estava molhado. Ela cheirou, era urina. Deram para ela um cobertor mijado. Ou seja, o caminho jurídico, primeiro, é o impeachment do Alexandre de Moraes. O segundo caminho jurídico seria anular todas essas injustas condenações.
4: O ministro do Supremo, Cássio Nunes, disse que vai levar o pedido de soltura do ex-presidente Jair Bolsonaro para o plenário do tribunal. Ao vivo de Brasília, o Alex Guzmão traz mais informações para a gente. Alex, boa noite.
2: Boa noite a todos. A nota divulgada pelo gabinete de Cássio Nunes Marques diz que o ministro não vai analisar o pedido de revisão da condenação feito pela defesa de Jair Bolsonaro antes do segundo turno da eleição. Disse também que vai levar o caso para a decisão do plenário do STF com o voto de todos os ministros e que caberá ao presidente do Supremo, Edson Fachin, decidir a data do julgamento. A nota diz ainda que Nunes Marques não quer que essa análise interfira no processo eleitoral. Os advogados de Bolsonaro pediram também a Nunes Marques que suspenda o cumprimento da pena até a conclusão da análise. O ex-presidente, condenado a 27 anos de prisão, está em regime domiciliar por questões de saúde. Voltamos a São Paulo.
8: O presidente Lula aposta no formato de vídeos de redes sociais para tentar virar a eleição. No encontro com jovens eleitos, ele disse que essa foi a campanha mais desorganizada de que participou desde 1989.
3: Lula começou o dia seguindo o conselho de auxiliares para gravar vídeos no estilo selfie. Formato que, segundo a campanha, pode mostrar mais proximidade com os eleitores. Numa das publicações, o presidente convoca os apoiadores para as ruas.
5: Bora para a rua. Vamos ganhar essas eleições para não permitir que o retrocesso volte para esse país.
3: À tarde, estudantes foram às ruas na região da Candelária, no centro do Rio de Janeiro, num ato já programado de apoio a Lula. Em outro vídeo selfie, Lula falou sobre a proposta que acaba com a escala de trabalho 6x1, que está sendo discutida no Senado.
1: Eu quero saber como é que o Flávio Bolsonaro vai votar. Eu quero saber como é que ele vai orientar o PL para votar.
3: Já no começo da tarde, Lula se reuniu aqui em Brasília com deputados e senadores de esquerda eleitos no último domingo. No encontro, ele reclamou da organização da campanha no primeiro turno.
6: Acho que nós fizemos uma campanha aquém da minha possibilidade. Acho que a gente poderia fazer mais. Eu disse pro Edinho que essa foi a campanha menos organizada que eu participei desde 1989. Né? E normalmente a gente colhe aquilo que a gente planta.
3: Na reunião, Lula deu espaço a parlamentares que têm engajamento nas redes, como a deputada Anelisa, de 21 anos. Ela foi a segunda candidata mais bem votada em Minas Gerais, só atrás do deputado Nicolas Ferreira, do PL.
7: Eu entendo que hoje nosso maior panfleto está no telefone e na rede social. Eu fui votada nos 853 municípios de Minas Gerais e rodei cerca de 20 municípios. Então é a prova que a rede social ela chega muito antes do que o nosso próprio corpo nos territórios.
3: A campanha de Lula também quer se distanciar da crise do STF. Hoje, o vice-presidente Geraldo Alckmin defendeu que o governo envie uma proposta de reforma do judiciário ao Congresso antes do segundo turno.
10: Quem vai fazer a reforma do judiciário somos nós. O presidente Lula já fez lá atrás, criando o Conselho Nacional do Ministério Público, o CNJ da Justiça.
3: A agenda de viagens para o segundo turno ainda está sendo discutida. O PT confirmou a ida do presidente a Natal no próximo sábado. O Rio Grande do Norte é o único estado do Nordeste onde a disputa pelo governo ficou para o segundo turno.
4: Flávio Bolsonaro segue fechando alianças para o segundo turno. Hoje foram mais 4 partidos que aderiram à campanha do candidato do PL.
11: União Brasil e o Progressistas, que juntos elegeram 87 deputados e que contam com ministérios no governo Lula, estão fechados com a campanha de Flávio neste segundo turno. O Novo, que conquistou 10 cadeiras na Câmara, também vai pedir votos para o candidato do PL.
13: E agora não é mais esquerda contra direita, é quem quer a mudança contra aqueles que não querem a mudança.
11: Líderes dos 3 partidos prometeram ir às ruas e trabalhar para eleger Flávio Bolsonaro, inclusive em redutos petistas, como a Bahia. Flávio também se reuniu com a bancada eleita do PL, a maior do novo Congresso. No fim da tarde, o Republicanos, que elegeu 40 deputados, também anunciou apoio. O comando da campanha diz que está em conversas avançadas ainda para contar com o Podemos. O Republicanos é o partido do presidente da Câmara, Hugo Mota, e dos governadores dos maiores colégios eleitorais do país, como Tarcísio de Freitas, em São Paulo, e Cleitinho Azevedo, em Minas Gerais. A Frente Parlamentar da Agropecuária também fechou com Flávio. A estimativa é que são mais de 320 integrantes de diversos partidos. E a promessa é fazer um mutirão para eleger o candidato do PL. O setor é responsável por 25% do PIB brasileiro.
26: Esse compromisso foi feito, que o Brasil não atrapalhe o produtor, seja ele o da agricultura familiar, seja ele o grande produtor, a botar comida na mesa do brasileiro por um preço mais justo. A FPA foi lá para fazer uma parceria verdadeira. Ela sabe que o governo Flávio Bolsonaro vai ser parceiro do pequeno agricultor ao grande produtor.
11: Nos bastidores, a expectativa é que a bancada do agronegócio indique nomes para o Ministério da Agricultura em um eventual governo Flávio Bolsonaro. Ronaldo Caiado é um dos cotados. Ontem ele anunciou apoio ao candidato do PL. Caiado teve cerca de 2,5 milhões de votos na disputa pela presidência. O comando da campanha trabalha para garantir uma bancada de pelo menos 350 deputados e 50 senadores, o que seria mais que suficiente para aprovar mudanças na Constituição. Hoje, Flávio deu detalhes sobre o que pretende alterar se for eleito. Seriam 3 emendas constitucionais principais: a redução da maioridade penal de 18 para 16 anos, além de reformas política e do judiciário. fim da reeleição para presidente da República, com a possibilidade de 5 anos de mandato, a depender do Congresso. Alterações nas regras para indicação de ministros do Supremo, com quarentena para que ministros de Estado sejam nomeados, além de restrições a decisões monocráticas, ou seja, individuais de integrantes da Corte.
13: Comigo vai ser sempre com a ponderação, com respeito à Constituição, com respeito à política e honrando e respeitando cada segmento da sociedade aqui representado nesses parlamentares.
8: A Polícia Federal arquivou um pedido de investigação sobre uma suposta interferência dos Estados Unidos nas eleições brasileiras. A solicitação tinha sido feita pela Advocacia Geral da União com base em uma reportagem do jornal inglês The Guardian. Segundo a publicação, o Departamento de Estado americano teria repassado $1 milhão a entidades e grupos envolvidos na suposta mobilização. A PF diz que o arquivamento se deu por falta de indícios mínimos para iniciar uma investigação. Daqui a pouco, morre a idosa que virou o símbolo da crise de moradia na Espanha, depois de ser despejada de casa. Fuga de macaco prego de estimação leva pânico a condomínio de Salvador. Animal invadiu casas, tomou remédios e álcool e agrediu moradores. Os detalhes, já já.
4: A Organização Mundial da Saúde voltou a cobrar da Rússia informações sobre a morte de uma pesquisadora no Instituto de Combate à Peste, uma doença pulmonar. As autoridades descartaram o risco de contágio.
14: A circulação de carros e moradores pelas ruas de Irkutsk, na região da Sibéria, mostra que por lá há pouca ou mesmo nenhuma preocupação. Depois da morte de Daria Shipilova, de 28 anos, que trabalhava nesse instituto de pesquisa sobre a peste. Mais longe dali, o alerta está ligado. Diretor-geral da Organização Mundial da Saúde, Tedros Adhanom, disse que a entidade ainda não possui as informações sobre a morte da pesquisadora. Não temos como fazer uma avaliação dos riscos, disse ele.
15: And we're not able to conduct a full risk assessment.
14: O que se sabe até agora é que a pesquisadora foi internada em 29 de setembro com um quadro de pneumonia grave e de causa desconhecida. Daria morreu no dia 2 de outubro. A imprensa russa chegou a informar que 200 pessoas estavam isoladas num hospital na Sibéria e que o governo teria dito à OMS que a causa da morte da pesquisadora estaria ligada à peste pneumônica. Mas agora o governo russo deu uma nova versão. Numa manifestação à OMS, autoridades de Moscou disseram que não há casos de peste em Irkutsk e que os exames de pessoas que tiveram contato com Daria não acharam patógenos perigosos. Além disso, garantiram que não há nenhum risco epidêmico. O vai e vem de versões aumentou a pressão do Ocidente sobre os russos. A União Europeia e o governo dos Estados Unidos exigiram transparência das autoridades de Moscou. A Casa Branca ainda pediu que cidadãos americanos deixem a Rússia imediatamente. Entre as evidências cobradas estão os exames feitos na pesquisadora antes e após a morte dela. O presidente Donald Trump disse que terá uma conversa por telefone com Vladimir Putin para saber mais sobre o caso. Apesar da preocupação, a OMS avalia hoje que o risco de contágio é baixo. Apesar de ser a forma mais agressiva da doença, a peste pneumônica transmitida por gotículas de saliva é tratável com antibióticos se descoberta cedo.
8: As bets legais estão proibidas, mas as ilegais seguem ativas e aumentando no país. Chega a 40 mil o número de links ativos dessas plataformas. Sem proteção, quem joga corre o risco de perder todo o dinheiro.
16: Não é preciso se esforçar muito. Em poucos cliques é possível acessar uma plataforma ilegal de apostas.
17: Nós não imaginávamos que seriam tantos sites. Uma grande maioria são sites de golpes de internet. Então você veja bem que o nosso apostador, o nosso jogador brasileiro, ele está realmente refém do ilegal.
16: Um levantamento identificou quase 9 mil sites suspeitos no dia seguinte à proibição. Depois o número passou de 13 mil. No domingo, mais de 30 mil links de apostas ilegais estavam acessíveis no país. Hoje já passam dos 40 mil. O governo diz que entre a proibição e o dia 6, foram bloqueadas mais de 13 mil plataformas ilegais, uma média de 1.100 por dia. E quem aposta nessas plataformas clandestinas fica sem proteção. Se o site decidir não pagar o prêmio, bloquear a conta ou simplesmente sair do ar, o apostador fica sem ter a quem recorrer.
12: Existe uma perversidade por trás do mercado ilegal de apostas, que é exatamente contar que aquele site vai ser derrubado, né? E aí ele, com muita facilidade, cria um site novo, volta a dar um golpe na população, aquele site é derrubado, a população perde o dinheiro.
16: Segundo o Instituto Brasileiro de Jogo Responsável, o setor movimentava cerca de 40 bilhões de reais por ano. A estimativa é que 60% desse dinheiro, cerca de 25 bilhões de reais, continuem sendo apostados em sites clandestinos.
17: Nós estamos realmente abertos sempre a discutir, negociar. Eu acho que um governo que tem essa responsabilidade deveria rever realmente essa MP.
4: Hora do esporte, aqui no Jornal da Band. A Lívia Nepomuceno já está com a gente. Boa noite, Lívia.
18: Boa noite.
4: Vem cá, noite impressionante, histórica ontem na Argentina, né?
18: Que tango nós ouvimos na noite de ontem. Uma ótima noite para vocês, uma ótima noite para você que está em casa. Olha, ontem no estádio do River Plate, os argentinos deram um adeus a Lionel Messi da sua seleção. E foi emocionante. Uma noite com muitas homenagens para o gênio argentino, com esse show de drones no céu de Buenos Aires. Já durante o jogo, no minuto 10, o estádio parou para aplaudir o ídolo, que não escondeu a emoção em momento algum. Aqui nós vimos também a família de Lionel Messi. E claro que ele seria protagonista em esse jogo da sua despedida. O camisa 10 deu duas assistências e fez o golaço de pênalti no jogo para coroar uma história.

0: mesmo aqui no Brasil, o nosso rival histórico da Argentina tem muitos fãs, não poderia ser diferente. Olha só.
1: O famoso bar dos argentinos na Moca, zona leste de São Paulo, recebeu dezenas de torcedores. Para uma noite diferente, mas com o personagem de sempre. Miguel e Ângelo, pai e filho, estavam lá, pro último tango de Messi.
2: É duro ver que um cara que trouxe o melhor momento da minha vida não vai poder trazer outro momento igual aquele, porque ele tá fazendo, parando no momento que pra ele seja o certo, né?
1: É, você já percebeu que aqui na casa deles é assim, um santuário argentino, com um santo favorito. Tem bandeira, camiseta, réplica da taça da Copa, amor eternizado na pele.
3: É um sentimento que você precisa demonstrar da maior forma possível. Então, quando o argentino ama, ele ama em exagero.
1: E se por aqui o sentimento é admiração, gratidão, Lionel Messi, pra muitos, é sinônimo de inspiração. Viemos até uma escolinha de futebol aqui em São Paulo para entender qual o tamanho, a influência do Messi para quem joga bola, quer ser jogador. Vamos ver? Quero saber o seguinte: quem daqui é fã do Messi?
4: Eu. É um gênio porque, tipo, ele recriou o futebol 2, né? Depois do Pelé, ele, com as jogadas, títulos que ele ganhou.
1: Tem de incrível no Messi que não tem no jogo?
5: Drible, finalização, deixa eu ver, técnica, posse de bola.
1: Ah, e por aqui não pode faltar aquela comparação que nunca passa batida pra nós brasileiros.
6: O Neymar sem joelho é melhor do que o Messi.
7: Oh, o pessoal só imita o Neymar caindo porque não consegue imitar eles driblando.
1: Na bola ali, na habilidade, tipo jogando, avaliação individual, o Messi você acha que ainda é melhor?
8: Sim, um pouco. Mas é quase no mesmo patamar.
1: Mas sabe que vocês estão com cara? Vocês estão com cara que torceram pra Argentina na final da Copa por causa do Messi.
9: Não.
1: Bom, a favor ou não, idolatrando ou torcendo contra, agora toda a genialidade de Lionel Messi será lembrada e contada nas principais páginas da história do futebol. E principalmente por quem tem o craque marcado no coração.
0: Com tamanha idolatria, ele fez o mais difícil, saber a hora de parar.
10: Ah, mas foi uma carreira incrível,
0: hein? Incrível, e parou na hora certa, com um feito incrível, levando para a Argentina mais uma taça da Copa.
10: Obrigada,
0: até amanhã.
11: Valeu.
0: Até amanhã.
11: Obrigado.
10: Morreu hoje na Espanha, aposentada de 87 anos, que se tornou símbolo da crise de moradia no país, depois de ser despejada. A Beatriz Ferretti está ao vivo com a gente, tem as informações. Boa noite, Beatriz.
12: Boa noite. Mari Carmen Abascal estava internada em um hospital em Madrid desde quando deixou sua casa em uma maca há 2 semanas. Segundo a família, o estado de saúde dela piorou nessa manhã e ela precisou ser sedada. A causa da morte ainda não foi divulgada. A aposentada viveu no mesmo apartamento por 70 anos, pagando cerca de 500 euros de aluguel. Mas em 2018, o valor triplicou depois que uma empresa de investimentos comprou o imóvel. Mari Carmen foi despejada, o que desencadeou manifestações em massa contra os aluguéis abusivos no país. A crise levou o primeiro-ministro espanhol, Pedro Sánchez, que lidera um governo frágil, a antecipar as eleições gerais para novembro. Em meio a essa pressão popular, a aposentada tinha conseguido um acordo para retornar ao apartamento, mas não deu tempo. O último vídeo gravado no hospital mostra como ela estava bem debilitada. Vamos ver.
13: E, por favor, tenham cuidado. Seguir acampado, assim, vuestro cuerpo aguante e vosotros lo deseéis. Esperemos que todo isso llegue a um fim el dia de amanhã.
12: Ao saberem da morte, manifestantes acampados na Praça Porta do Sol marcharam até o Congresso, isso agora há pouco. O Sindicato dos Inquilinos disse que a idosa passou por um processo torturante e convocou uma greve geral por moradia para o dia 11 de novembro. Adriane Oineck.
11: A polícia investiga o desaparecimento de uma modelo em São Paulo. Dandara Couto, 27 anos, foi vista pela última vez na segunda-feira. Câmeras de segurança mostram a modelo andando numa rua no bairro de Pinheiros. Conhecidos relataram à polícia que ela tem histórico de depressão. Dandara saiu para fazer tranças no cabelo, mas não chegou ao destino. A modelo, que mora em São Paulo, construiu carreira internacional e trabalhou para marcas famosas. Amigos e artistas se mobilizaram nas redes pedindo informações que levem ao paradeiro dela.
10: Um influenciador.

0: O trabalhador que grava vídeos em alta velocidade é investigado pela polícia em São Paulo. Em um dos vídeos, Anderson Souza aparece acelerando com a filha de 2 anos no colo. Outras imagens postadas mostram manobras perigosas a mais de 200 km por hora. O carro, uma Porsche avaliada em 4 milhões de reais, foi apreendida hoje. O homem não foi preso, mas poderá responder por corrupção de menores e apologia ao crime. Um responsável, né?
1: Um idiota, né? A principal romaria do Círio de Nazaré acontece domingo em Belém, mas as celebrações já começaram. Renan Melo acompanha ao vivo. Boa noite, Renan.
2: Boa noite, Oneg, boa noite, Adriana, boa noite para quem acompanha o Jornal da Band. A programação começou ontem e segue nesta quarta-feira com a Romaria dos Carros. Essa é a primeira das 14 romarias que fazem parte do Círio. O percurso tem cerca de 5 quilômetros com saída aqui da Basílica Santuário e chegada na área de Porto, aqui da capital paraense. As celebrações do Círio vão até 26 de outubro. O ponto alto acontece neste domingo com a grande procissão que deve levar mais de 2 milhões de pessoas às ruas de Belém. Oneg, Adriana.
0: O atentado terrorista do Hamas, que matou 1.200 judeus e deu início aos ataques israelenses contra a faixa de Gaza, completa hoje 3 anos. Na reação desproporcional de Israel, o território palestino foi devastado. Mais de 70 mil palestinos foram mortos e não há perspectiva de reconstrução no curto prazo.
3: Às 6h29 da manhã, horário local, Israel parou. Flores, fotografias e minutos de silêncio lembraram os mortos de 7 de outubro de 2023. Naquela manhã, militares do grupo palestino Hamas romperam a fronteira de Gaza, invadiram comunidades israelenses, bases militares e um festival de música. Cerca de 1.200 pessoas foram mortas nos ataques terroristas e 251 foram sequestradas. Israel respondeu declarando guerra ao Hamas. O que se seguiu foi uma reação desproporcional com bombardeios quase diários à faixa de Gaza. Sob pretexto de caça aos militantes do grupo palestino, o exército israelense matou milhares de civis. 3 anos depois, todos os reféns já foram levados de volta a Israel, vivos ou mortos. E a faixa de Gaza foi devastada. Mais de 74 mil palestinos foram mortos. A grande maioria, mulheres e crianças. Quase 2 milhões de palestinos foram deslocados. O enclave virou ruínas. As imagens, antes e depois, ajudam a dar a dimensão do tamanho da devastação. Mesmo depois do cessar-fogo firmado no ano passado, os ataques israelenses continuaram. O exército de Israel mantém soldados em Gaza e controla aproximadamente 2/3 do território. E o objetivo declarado de acabar com o Hamas não foi atingido. O grupo perdeu grande parte da capacidade militar e muitos de seus líderes, mas continua armado e operacional. O 7 de outubro resultou numa série de desdobramentos que redesenhou o Oriente Médio. O ataque resultou numa sequência de guerras, conflitos e alianças militares que mudou o equilíbrio de forças na região. Os bombardeios de Estados Unidos e Israel ao Irã em fevereiro deste ano arrastaram mais uma vez o Hezbollah, aliado iraniano, para o conflito direto com os israelenses, assim como os Houthis, do Iêmen. Os dois grupos já tinham atacado Israel em resposta ao que acontecia em Gaza. Em retaliação aos ataques que sofria, o Irã revidou bombardeando bases americanas em países do Golfo Pérsico. E uma rota estratégica para o escoamento de petróleo da região, o Estreito de Hormuz, se tornou uma rota minada, literalmente, com explosivos navais. Negociações de cessar-fogo até agora não prosperaram. Quanto à reconstrução de Gaza, também. É só um plano que continua no papel, enquanto milhares de palestinos seguem vivendo em tendas, em condições degradantes, em meio à pura destruição.
0: A seguir, a Agência Nacional do Petróleo faz leilões de áreas de exploração e arrecada mais de 3 bilhões de reais.
1: Um macaco de estimação apavora moradores no condomínio Salvador depois de tomar remédio, aliás, tomar remédio, álcool e ficar descontrolado. daqui a pouco aqui no seu Jornal da Band.
0: Até já.
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7: 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Parece complicado, mas a ideia é bem simples. Cada método extrai o café de uma maneira diferente. Alguns podem deixar a bebida mais delicada, outros ressaltam mais o corpo e a intensidade. E o mais interessante é que você pode pegar o mesmo café, preparar de duas maneiras diferentes e encontrar sabores diferentes na xícara. Quer começar a entender de café sem complicação? Escolha um bom grão, prepare de dois jeitos e compare. No café especial, o método também faz parte da experiência. Eu sou Martina Dávila, criadora do Rio Coffee Nation, e esse foi mais um Coffee Drop, porque quanto mais a gente conhece o café, melhor ele fica.
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7: Você coloca açúcar no café antes mesmo de provar? Então faça uma experiência. Prove primeiro. Um bom café pode ter doçura natural e sabores que lembram chocolate, caramelo, frutas e até flores. E não, ninguém colocou esses ingredientes no café. São características naturais do grão que podem aparecer dependendo da variedade, da origem, do processamento, da torra e do preparo. Aquela amargura muito forte que muita gente aprendeu a associar ao café não precisa dominar a xícara. Não estou dizendo para você abandonar o açúcar, só mude a ordem. Primeiro prove, depois decida. Eu sou Martina Dávila, criadora do Rio Coffee Nation, e esse foi mais um Coffee Drop. Quanto mais a gente conhece o café, melhor ele fica.
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10: 11 irregularidades.
11: O Supremo Tribunal Federal.
12: O secretário de Segurança.
13: Vai uma montanha.
12: Dois dispositivos digitais.
0: Estamos de volta já com informações sobre a disputa presidencial. O comportamento do eleitorado mudou em 4 anos. A gente já vai conferir alguns dados aqui no nosso telão. Flávio Bolsonaro saiu na frente em todo o Sul, Sudeste, Centro-Oeste e em 4 estados do Norte, que aparecem em azul. São 14 estados no total, mais o Distrito Federal. Já o presidente Lula saiu na frente em todo o Nordeste e ainda no Amazonas, Pará e Amapá, 12 estados no total que aparecem na cor vermelha. Agora, quando a gente olha os detalhes da votação em cada estado, aí a gente vê que mesmo onde o presidente Lula venceu, o desempenho dele piorou em relação a 2022, quando Lula enfrentou Jair Bolsonaro. Enquanto isso, Flávio teve um desempenho melhor do que o pai. Em São Paulo, por exemplo, maior colégio eleitoral, 2,7% de votos a menos para o presidente Lula e 4,2% a mais para Flávio. Minas, estado decisivo, Lula perdeu 5 e Flávio ganhou 4,6. Bahia, um estado onde o PT tem grande força. Lula teve 3,6% a menos de votos do que há 4 anos. Somente no Distrito Federal, aí a situação se inverte. Lula teve um crescimento, enquanto Flávio Bolsonaro encolheu na comparação com o desempenho de Jair Bolsonaro em 2022. E essa perda de votos do presidente se deu principalmente na classe C e nas periferias urbanas. A reportagem que a gente vai ver agora explica isso. Olívia Freitas.
14: Se o resultado das urnas é a cara do Brasil, todo mundo tenta entender agora que rosto é esse. Mas num país tão diverso, é preciso olhar mais de perto. Entre os brasileiros com menor renda até 2 salários mínimos, Lula venceu. Em todas as outras classes sociais, Flávio recebeu mais votos. Aí o eleitor pode imaginar que os mais pobres votam com um candidato e os mais ricos com outro. Não é bem assim. A diferença entre Lula e Flávio foi menor justamente na classe A, com renda superior a 20 salários mínimos. Na capital paulista, Lula venceu, por exemplo, em bairros de alto padrão paulistanos, como Higienópolis e Pinheiros. Flávio foi melhor em bairros tradicionais, como a Moca e parte da periferia. Mas Lula também teve mais votos nas regiões extremas. No Rio de Janeiro, Lula venceu também no centro e na zona sul, que concentra maior renda em bairros como Copacabana e Leblon, enquanto Flávio venceu na Barra da Tijuca e em regiões de menor renda, como Campo Grande e Bangu.
15: Se você tem a adesão de uma parte da elite de maior renda, escolaridade urbana, né, associada a este espectro amplo da esquerda, e com este pensamento chamado progressista, né, onde o Lula, de fato, continua tendo muita força. E o grande eixo do Flávio é esta classe média de menor renda, não é? que alimenta esses valores do empreendedorismo, enfim.
14: Os analistas olham para as eleições de 2026 até agora em busca de pistas. E as atenções se voltam mais uma vez para a classe C, a maior, a mais numerosa delas, e onde as mudanças têm sido expressivas nos últimos anos, a começar pelos anseios. Outros fatores também são apontados. Maior presença da religião, o alto endividamento, que compromete a capacidade de consumo e impacta nos índices de aprovação. O desafio não é apenas ler o que quer o brasileiro, é também alcançá-lo.
16: A gente chegou na reta final
10: com muitos indecisos na pesquisa espontânea de intenção de voto, com muita gente dizendo que não tinha definido o voto para governador, senador e deputado, e também parte desse desânimo, dessa baixa energia, também o fato de que os dois principais candidatos à presidência também tinham um alto índice de rejeição. Ambos os lados têm um desafio de vender ideias e projetos, principalmente na área da economia, que é o que eu falei, a área da economia é central na presidência da República.
1: A Agência Nacional do Petróleo fez hoje novos leilões de áreas para exploração e arrecadou 3 bilhões e meio de reais.
11: 13 áreas de exploração do pré-sal estavam na disputa, 5 na Bacia de Campos e 8 em Santos. 7 foram arrematadas no leilão, sendo 2 pela Petrobras. Além da estatal, a brasileira Prio e 4 estrangeiras dividiram os blocos. É a primeira vez que a Prio investe em contratos de partilha de produção.
13: A expectativa da União é receber mais de R$500 milhões para que essas empresas possam explorar essas áreas. Venceram o leilão as petroleiras que se ofereceram para dividir a maior quantidade de óleo excedente com o governo. Ou seja, parte dos lucros também vai para os cofres públicos.
11: À tarde teve nova rodada, com mais de 300 blocos leiloados. Nesse pacote estavam setores na bacia do Ceará, na margem equatorial, além de áreas em Roraima, Rio Grande do Norte, Maranhão, Piauí e Bahia. 49 foram arrematados em regime de concessão, quando a petroleira paga para explorar e assume o risco de não achar petróleo, tendo que arcar apenas com royalties e participações especiais. Foram poucas áreas, mas o valor arrecadado foi considerado alto. Mais de 3 bilhões de reais.
16: Isso é uma receita não prevista aí no orçamento da União, que reforça a participação da ANP e dos leilões de petróleo, da atividade petrolífera para o orçamento da União.
11: Este especialista explica que poços mais antigos do pré-sal podem sim estar em declínio, mas não toda a região.
17: As empresas de petróleo, elas vivem da necessidade de ter áreas exploratórias o tempo todo, para ir repondo reserva, porque se ficar só gastando durante 7, 8 anos, né, e tendo só uma área, o risco do seu negócio acaba se tornando muito maior.
0: Ele abusou do álcool e dos remédios e se descontrolou. Se chama Alcebiades e é um macaco prego que fugiu de uma casa e tocou o terror num condomínio em Salvador.
18: De perto, ele até parecia calmo, sereno, tranquilo. Mas é só ver outra imagem para perceber que era ilusão. O macaco prego de estimação fugiu e fez um estrago no condomínio. Invadiu casas, quebrou box de um banheiro e chegou a entrar num quarto de um bebê recém-nascido.
19: Tá no quarto do bebê, maior confusão, eles não conseguem pegar esse bicho.
18: Depois ele atacou e feriu 3 moradores. Tanto descontrole tem uma explicação. Numa das casas, o animal tomou bebida alcoólica, bebeu álcool 70% e comeu remédios de uma cartela. A equipe de resgate levou 3 horas para capturar o Alcebiades.
20: Dormir que é bom nada, né?
18: O dono dele é o ex-deputado estadual Marcel Moraes, que mora no condomínio e costuma postar fotos e vídeos com um macaquinho de estimação.
21: Com boca fechada, pai.
1: O Prêmio Nobel de Química foi anunciado hoje para 2 cientistas, um francês e um japonês. Eles foram reconhecidos pelas pesquisas que revelaram como funcionam as chamadas moléculas espelhadas, um estudo que tem sido importante para a indústria farmacêutica no desenvolvimento de novos medicamentos. A seguir, na Europa, um homem é preso tentando vender material radioativo por 3 milhões e meio de reais.
0: Robô da NASA envia imagem mais nítida de paredão rochoso formado há bilhões de anos em Marte. A gente mostra os detalhes daqui a pouquinho aqui no Jornal da Band.
1: Fica com a gente.
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24: Oito horas, 24 minutos. Em instantes, você acompanha o Jornal Band News Rio, terceira edição, com Fernanda Caldas e Marcos Sadoc, que hoje está celebrando aí uma data especial, não é isso, Sadoc? Boa noite, meu amigo.
25: Oi, Valcir, excelente noite para você, todo mundo que está acompanhando a Band News FM em instantes, então, um ano do novo terceira edição, neste microfone, passou voando, pessoal, a gente já começa com denúncia exclusiva, informações do João Ramalho, taxa de internet sendo cobrada em Vila Isabel, tem áudios de moradores, enfim, a gente vai trazer essa denúncia exclusiva já já, tem também todas as informações da Vila Aliança, hoje mais um tiroteio perto de escola e claro, toda a nossa equipe que você tá muito acostumado, hoje um pouquinho maior, uma versão um pouquinho mais estendida, que eu sei que vocês gostam também, 999026970 é notícia, é informação, é Rio de Janeiro o tempo inteiro, em instantes aqui na nossa programação, você pode mandar o seu áudio, você sabe, 999026970, como é que tá o seu caminho, você que vai trabalhar junto com a gente, pra onde você anda, hoje ainda não está chovendo aqui em Botafogo, Vassur,
24: que é uma raridade. E continue assim.
25: Porque a previsão é de chuva o tempo todo pro Rio, pelo
24: visto,
25: né?
24: A gente espera que não chova e que tudo ocorra na maior normalidade.
25: Cidade cinza.
24: Pois é, pra gente comemorar essa data tão especial pra você e pra todos nós, né, Sadoc? Da melhor forma possível, então, a partir das 8h30 da noite, você tem encontro marcado aqui em 90.3 com Fernanda Caldas e Marcos Sadoc, que já tá aqui no nosso estúdio.
25: O Eneg deu boa noite, Adriana Araújo deu boa noite, já sabe, vai subir a vinheta do terceiro.
24: É, já, 8h30, agora 8 horas 26 minutos.

0: Um pastor é investigado por abuso sexual contra frequentadores de uma igreja de Maricá, na região metropolitana do Rio de Janeiro. Ele foi preso pela Polícia Civil nesta quarta-feira. O homem foi identificado como Alexandro do Aleno Berriel, de 48 anos. Até o momento, há 2 registros de ocorrência contra ele relacionados a denúncias de abuso sexual, sendo um deles envolvendo uma criança. De acordo com as investigações, o acusado teria se aproveitado da posição que ocupa na igreja para oferecer carona a mulheres e crianças após os cultos. Segundo os relatos, durante os trajetos, o investigado parava o veículo em um local deserto e abusava das vítimas mediante ameaças. A reportagem tenta contato com a defesa dele. 8:27, 999-0269-70. Esse é o nosso WhatsApp, o seu canal direto com a redação da Band News FM. Estamos aguardando a sua participação. Maria Rita Nader já está aqui no nosso estúdio e você volta a acompanhar agora o Jornal da Band.
1: Mulher condenada à morte que sobreviveu à execução nos Estados Unidos recorreram à justiça para tentar mudança na pena que ela recebeu pelo assassinato de uma colega de classe 30 anos atrás. Eles pediram que autoridades do estado do Tennessee preservem evidências sobre o fracasso no procedimento, incluindo as seringas usadas e embalagens da droga. Internada em um hospital fora da prisão, ela recobrou a consciência, mas está confusa e não se lembra da tentativa de execução.
2: Um homem tentando vender uma pequena quantidade de urânio foi preso na Geórgia, país na fronteira da Europa com a Ásia. Ele pediu o equivalente a 3 milhões e meio de reais pelo material radioativo, que não pode ser usado para a produção de armas atômicas, mas é empregado em munição e também blindagem. Ele pode pegar até 10 anos de prisão.
1: Em Manaus, bombeiros estão há mais de 24 horas tentando controlar um incêndio num lixão perto de uma área industrial. As chamas se aproximaram de uma fábrica de produtos químicos, mas ali o fogo foi contido. Horas depois, mais focos apareceram. A fumaça se espalhou por diferentes pontos da cidade. A empresa responsável pelo lixão foi multada em 5 milhões e meio de reais.
2: A NASA divulgou as imagens mais nítidas de um paredão formado pelo vento em Marte. O vídeo mostra o nascer do Sol iluminando penhascos surgidos há bilhões de anos e deve ajudar cientistas a investigar como essas estruturas se formaram. O registro foi feito por um robô da Agência Espacial Americana que pousou em Marte em 2012 e segue por lá gravando imagens.
1: Obrigada pela sua companhia. O Jornal da Band está de volta amanhã.
2: Você fica agora com a novela Guerra das Rosas. Boa noite e amanhã tem mais.
1: Tchau, tchau.

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1: 8:30, excelente noite para você que está sintonizado em 90.3 na Band News FM. Começa agora o seu jornal Band News Rio, terceira edição. Vamos juntos, pessoal, 30 minutos só falando do Rio de Janeiro, de olho na nossa cidade, no nosso estado, no seu caminho. Para você que vai circular hoje um pouquinho maior, a gente tem futebol na rede, então a gente estica um pouquinho por aqui e a gente ama. E que felicidade, eu vou falar no final. Mas que felicidade poder falar há um ano, exatamente há um ano, todas as noites, esse boa noite pra você, ouvinte aqui do terceiro ano que eu tô junto com vocês e que a gente trouxe esse novo formato com o timaço integrado de TV e rádio com as informações do Rio de Janeiro. Todas as noites a minha parceira, aquela que eu queria tanto, que quando eu descobri com o Cristiano Pinho que ela seria minha parceira, até falei, meu Deus, e olha que ele consegue tudo, gente, eu vou agradecer ao Pinho mais tarde, eu sou muito chato, pedi tanta coisa, ele consegue quase tudo, e uma delas era a Fernanda Caldas. Boa noite pra você, Fernanda.
2: Boa noite pra você, Sadoc, a honra é toda minha, tá? Também quando descobri que iríamos passar a terceira edição juntos, eu fiquei ainda mais feliz, porque eu já tava feliz com o Márcio Melli, falei, ganhei agora dois parceiros, Márcio Melli e Marcos Sadoc. Quer melhor que isso? Dupla de Márcio, quase, na minha vida. Exatamente,
1: né? Marcos e Márcio.
2: Exatamente, quase tudo em casa. E eu fico muito feliz. A gente vai falar mais ainda ao longo do jornal dessa mudança, né? Que a terceira edição passou no último ano. E trazer também sempre, como a gente faz, prestação de serviço, as principais notícias do Rio, um resumo na volta pra casa. A gente tenta descontrair quando dá, fala sério quando dá. É assim que a gente vai, é assim que é o Rio de Janeiro.
1: É assim que é o Rio de Janeiro. Já estamos ao vivo no YouTube Band News FM Rio. Boa noite pra você, Sumai. Um beijo enorme, Sandra, que chegaram cedo. Vanilson foi o primeiro hoje, desde as 5, esperando a hora de interagir com vocês. Boa noite,
2: nossa,
1: que honra, Vanilson.
2: Então, desde as 5 fica na segunda edição, de 5 às 6, depois volta.
1: Ele botou 5 da manhã, pelo que eu entendi.
2: Ah, acho então desde Notícias com o Mário Dias Ferreira, ele tá com a gente.
1: Vanilson, fala comigo aqui se é o desde Notícias da manhã, que a gente vai ficar muito feliz, ou se é a partir das 5 da tarde também. Sempre bom lembrar, de 5 às 6 da tarde tem a segunda edição. Gil, inclusive, está dando os parabéns pelo primeiro ano de muitos, e já já quem vai abrir o jornal com denúncia exclusiva apurada por ele é João Ramalho, em instante. Mas agora vamos de serviço?
2: Vambora?
0: Seu caminho.
2: Maria Rita Nader, boa noite. Quanto tempo você tá na terceira edição?
3: Acho que uns 5 meses.
2: É isso.
1: Ela faz parte desse time que eu vou ficar agradecendo hoje, né? Porque assim, pessoal, o cenário era de trevas, às vezes. A gente luta com as trevas. E aí, a gente conseguiu. Aí eu consegui o WhatsApp, eu consegui Maria Rita Nader, conseguimos a live. A gente foi conseguindo tudo graças ao Cristiano Pinho. E ela está entre nós. E também cada vez melhor, viu, Maria Rita Nader?
3: Muito obrigada, Sadoc. Boa noite pra você também, pra Fê. E pros nossos ouvintes, sempre atualizando a situação do trânsito também, com a participação de vocês, então já podem continuar aí mandando as mensagens no WhatsApp, contando do trânsito, que eu tô olhando daqui a pouquinho as mensagens de vocês, mas agora atualizando a situação ali da linha amarela com o trânsito ainda complicado no sentido Barra, ali na altura da Maré e também de Bom Sucesso, já no sentido para a Ilha do Fundão, retenções principalmente ali na região de Del Castilho na noite de hoje. A Avenida Brasil também com retenções, principalmente no sentido Zona Oeste, ali na altura de Irajá, passando também por Fazenda Botafogo, até a altura de Guadalupe, trânsito ainda com muito congestionamento, bastante pesado, ali na região do sentido Zona Oeste do Rio de Janeiro. Ponte Rio-Niterói, o dia hoje bastante complicado também pela ponte, mas já normalizou a situação, então travessia de 13 minutos nos dois sentidos nesse momento, na noite de hoje. Agora fazendo um giro também pela Zona Sul do Rio de Janeiro, lá na Lagoa, trânsito também já complicado, chega essa hora também já começa a ficar ainda pior, né? A Borges Medeiros e também a Epitácio Pessoa na chegada ali ao túnel Rebouças, que também tem retenções no sentido centro da cidade, ali na altura da primeira galeria do túnel Rebouças nesse momento. Túnel Santa Bárbara com o trânsito bom nos dois sentidos, então tanto para quem vai para o centro quanto no sentido Zona Sul, túnel Santa Bárbara seria a melhor opção nesse momento. Agora também fechando com as atualizações da Zona Sudoeste do Rio de Janeiro, lá na Barra, congestionamentos apenas na Ayrton Senna, no sentido linha amarela, naquele ponto clássico do Casa Shopping, até a chegada ao Via Parque. Trânsito sempre muito complicado e ainda intenso na noite de hoje. Então, como eu sempre falo, continuem mandando mensagem aqui no WhatsApp, no 999-02-6970. Pode ser um áudio, vídeos também, imagens, que a gente sempre tá de olho aqui.
1: Mas a gente já tem aí áudios, não tem?
3: Temos vários áudios, bom que você lembrou aqui. Um áudio importante também do nosso ouvinte, o Everton, que sempre participa aqui com a gente, sobre uma tentativa de assalto. Ele mandou um pouquinho antes do terceiro a começar, então vamos ouvir o nosso ouvinte.
4: Boa noite, galera. Tentativa de assalto aqui no início, na subida da linha amarela, na primeira galeria do túnel aqui. Dois patamas aqui, atravessou o ônibus, uma na frente, outro lado, tem um cara rendido ali. Linha 315, sentido centro. Boa noite, Band News, em um segundo, tudo pode mudar.
2: Boa noite. Notícia
3: então,
2: triste, né?
3: Pois é, e também um alerta nessa a via expressa muito importante, linha amarela. Então atenção aí pra quem for passar pela linha amarela nesse momento. E também informação de Copacabana do Max, outro ouvinte que também sempre participa com a gente.
1: Diga, Max.
5: Menino Nossa Senhora de Copacabana, tá complicado até a altura da Figueiredo de Magalhães. Após ela segue um fluxo 5.4 no sentido da Princesa Isabel. Em um segundo tudo pode mudar. Tô aqui aguardando ansioso pela terceira edição.
2: Opa!
5: Vamos pra cima!
1: Oba!
3: Ele mandou esse áudio um pouquinho antes do terceiro a começar, então coloquei aqui também pra vocês ouvirem. E como a gente tá
1: é
3: em clima de
1: Max?
3: Festa.
1: É
3: isso,
1: o Max esse, né? Obrigado, tá, Max.
3: Em clima de festa, nosso outro ouvinte também mandou um áudio pra gente, parabenizando o nosso querido Sadoc.
6: Programação, você pode mandar o seu áudio, você sabe, 9990. Olá, Band News, Rio de Janeiro. Fala, Sadoc, garoto de ouro, com essa voz linda. Parabéns aí, meu irmão, por um ano de programa. Show de bola. Muito bom ouvir você, camarada. Parabéns pra tua equipe aí, vocês são 10. Tô por cá ouvindo sempre, toda noite. 12 meses de sucesso. Um abraço do Bartolomeu aqui do Meia.
1: Valeu,
6: fica
1: Bartolomeu.
6: Fica com Deus, meu irmão. Sucesso.
3: Amamos o Meia.
1: A gente ama o Meia, mas eu amo muito mais o Bartolomeu. Que mensagem linda. Bartolomeu, muito obrigado. A gente vai agradecer no final, mas a sua mensagem aqui no começo já dá um afago enorme. A gente fica muito feliz, a equipe aqui é muito unida, a gente se esforça muito pra fazer esse jornal e quando a gente sabe que vocês estão aí, a gente fica cada vez mais feliz. Um abraço pra você, Bartolomeu, e todos os ouvintes que estão mandando mensagens também pra gente. Bora gerar essa reportagem?
7: Vamos.
1: Tá, seu microfone tá desligado.
2: Vamos.
1: 99902...
3: 6970.
1: 99902 6970. Eu só queria tirar uma dúvida, Maria Rita Nader.
3: Diga.
1: Eu tô começando a fundir o nome de vocês, vocês estão vendo, né, gente?
2: É.
1: Cada vez que eu vou ficando mais velho,
2: Fernanda
1: tô ficando
2: Nader,
1: pior.
2: Fernanda Nader, daqui a
1: Fernanda
2: pouco.
1: Nader, é. Que loucura. Aí hoje a Ana Clara Santana está de volta ao digital, graças a Deus, amo a Ana Clara também. E em breve estará na reportagem, viu, Fernanda? Amanhã ela vai começar a nossa reportagem aqui com a Ana Clara Santana também. Você normalmente fala a palavra querido quando você quer ser irônica. Correto?
3: Correto.
2: Não, ela usa.
1: Não,
2: eu
1: calma,
2: acho que em dois
1: defensora,
2: tons.
1: Calma, defensora. Gente, elas estão muito. Calma. Eu só quero brincar. Posso?
2: Pode.
1: Mas você acabou de falar o querido Marco Sadoc?
3: Então, eu uso muito querido, como também com pessoas que eu amo, entendeu?
1: Aham.
3: Mas às vezes é irônico. Nesse caso, não.
2: Ela usa em dois tons, mas dá pra saber quando ela é bosta, que ela fala tipo, ai, querido. Tipo, meio a. Mas quando ela fala, não sei o que, querido, é porque a pessoa é querida, entendeu?
3: Exatamente.
1: Tá bom, querida Maria Rita Nader.
3: Achei irônico.
1: Ai, será? Bem, gente, tá brincando. Tá 8h39, simbora gerar reportagem, agora a gente vai falar sério.
2: Vambora. E a gente começa com uma denúncia exclusiva do jornalismo da Band. E quando a gente fala que aqui, todo mundo faz de tudo um pouco. João Ramalho hoje apurou e trouxe pra gente detalhes.
1: Porque originalmente ele é editor da TV Band, ele quem edita no Brasil Urgente e no Jornal da Band todos os dias. A gente faz texto juntos, Ramalho me edita já há muito tempo, fora o fato de sermos muito, muito amigos, que ajuda muito. Mas hoje ele, aí pode ir, aí porque ele fez de tudo, porque ele é editor da TV.
2: Exatamente, ele não só veio trazer com a gente uma reportagem, mas como ele apurou as informações de uma denúncia, mais uma de cobrança de internet por parte do tráfico de drogas, dessa vez em Vila Isabel. Boa noite, Ramalho.
8: Boa noite, Sadoc, Fernando, e pra você, ouvinte do terceira edição.
7: Moradores de Vila Isabel, na zona norte do Rio, denunciam uma taxa de internet cobrada por traficantes do Comando Vermelho que atuam no Morro dos Macacos. A denúncia foi feita com exclusividade à Band Rio e marca mais um episódio da escalada do controle territorial de facções criminosas no estado. De acordo com a denúncia, no início dessa semana, os criminosos cortaram o sinal das operadoras de internet e passaram a cobrar uma taxa no bairro. Um morador que preferiu não se identificar e ter a voz distorcida relata como os criminosos atuam na região para que a internet fornecida pela facção seja utilizada pelos moradores do bairro. Essa seria a primeira vez que o grupo criminoso faz esse tipo de cobrança. Ainda de acordo com o relato do morador, traficantes ameaçaram funcionários de operadores que faziam manutenção e proibiram que eles retornassem.
8: Eu também fazendo manutenção desses postes quando um carro chegou e mandou que os técnicos descessem do local onde eles estavam trabalhando e que orientassem os chefes que eles não eram mais bem-vindos aqui e que eles estariam proibidos de retornar. Prosseguindo então, distribuindo panfletos para as pessoas que moram não só aqui no meu condomínio, como para outros aqui na região.
7: Há meses, a Band News FM denuncia a cobrança de taxas por traficantes por serviços como internet, gás e o chamado GatoNet, que é o serviço clandestino de TV por assinatura. O caso marca a expansão da prática de cobranças de taxas indevidas, que começou com a milícia, mas que agora também é utilizada por traficantes como estratégia para aumentar os lucros e expandir o domínio territorial das facções. Nas zonas oeste e norte, criminosos do Comando Vermelho e do Terceiro Comando Puro extorquem moradores com taxas de internet, gás, farinha e até mesmo caixas d'água. A reportagem da Band News FM entrou em contato com as polícias civil e militar e aguarda um posicionamento.
1: E a gente vai trazer assim que possível. Parabéns ao João Ramalho pela reportagem, a gente vai repercutir amanhã na TV também, inclusive, já devidamente enviado até para Natasha Franco. Fernanda Caldas, a gente já falou de todos, no final da reportagem o Ramalho trouxe as taxas que a gente sempre fala. Uhum. Queria dar um alerta aqui então para forças de segurança pública. Morro dos Macacos, Vila Isabel, que até há pouco tempo a gente estava tendo uma guerra surreal, parece que de
2: tiroteio
1: fato então,
2: quase todo dia.
1: Tudo virou Comando Vermelho. E agora é assim, disputa o território, conquista o território, o que que acontece? Vamos ganhar dinheiro, vamos tirar uma grana da galera. Vamos tirar uma grana do povo, porque o povo do Rio de Janeiro é feito de otário por criminosos. E aí, ouvinte, a gente precisa distorcer muito a voz que apareceu aí com o Ramalho, por isso que é difícil para algumas pessoas entenderem, e a gente pede desculpa, mas não tem jeito, tem que ser assim por segurança. O que o ouvinte falou, Fernanda, é que estavam cortando cabos, né?
2: Eles cortavam os cabos, a prática era exatamente essa, para que a internet que os moradores tinham de forma regular, né, com empresas que prestam esse tipo de serviço, fosse interrompida, e aí eles passavam com panfletos da internet que era oferecida por eles. Então, dizendo, olha, agora para você ter internet aqui nessa região, é o valor tal, e aí você faz aqui com esse número, e passavam todas as informações como se fosse uma empresa que de fato opera, só que do tráfico de drogas, obrigando então com que os moradores da região usassem esse serviço. Porque o que a gente sempre fala nesses casos de cobrança de taxa, seja ela da caixa d'água, da farinha, que a gente denunciou com exclusividade, ou cada taxa absurda que a gente vê, já teve taxa da calçada, taxa de tudo. E aí, quando a gente fala sobre isso, é privar a liberdade do morador da região, porque ele não pode escolher mais qual serviço ele quer prestar. A gente tem várias operadoras que prestam esses serviços e muitas vezes você quer escolher, ah, vou fazer o pacote com essa que é o valor X, vou fazer o pacote com aquela que opera assim, assim, assado. E aí, nesse caso, as pessoas não têm essa escolha, elas têm o serviço e precisam parar de pagar e só podem pagar pro tráfico, porque senão fica sem internet. E aí como é que a pessoa trabalha e vive hoje sem internet? Não dá, né?
1: Não dá. Quer ver como acontece em todo lugar? Onde é que estão falando que tem isso também?
3: São João de Meriti, o nosso ouvinte, que eu também não vou falar a identidade dele, mas ele mandou um áudio pra gente.
9: Boa noite, Band News.
2: Boa noite.
9: Estou ouvindo aqui a reportagem aqui sobre a cobrança, né, para poder utilizar a internet. Aqui em São João de Meriti é a mesma coisa. As operadoras mesmo oficiais, né, diga-se assim, Oi, Tim, nenhuma delas opera mais. Todas foram expulsas. Agora, quem quiser a internet é obrigado a colocar os famosos GatoNet. E o prefeito aqui, infelizmente, as autoridades não tomam nenhuma providência. No centro, à luz do dia, eles não deixam os trabalhadores, né, das operadoras trabalhar. 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
1: Se você separar esse áudio pra mim, por favor, que eu vou mandar também pra produção da TV da Natasha, que a gente tá preparando pra amanhã. Fernanda Caldas, você ouviu o que o ouvinte falou, né? Até a luz do dia, que
2: exatamente,
1: é absurdo.
2: Exatamente, em qualquer momento.
1: Queria perguntar, cadê a segurança pública? Cadê as autoridades? Como é que pode? A gente não tá falando de lá no miolo, de uma área extremamente conflagrada, que estão colocando uma barricada que a gente tem que entrar, tiro pra todo lado. Não, a gente tá falando de sinal de internet. A gente tá falando de operadora. Como é que pode, em 2026, distribuir panfleto por Vila Isabel e falar que agora a internet é do crime organizado, que é um sinal, Fernanda Caldas. São operadoras. Não é possível, mas a gente não bloqueia nem sinal de celular dentro da cadeia, né?
2: Pois é, no prejuízo do celular funciona melhor do que aqui, às vezes.
1: Vamos continuar em cima, ouvintes. Vamos continuar em cima e vamos denunciar quantas vezes forem necessárias. 8h45, vamos gerar a reportagem?
2: Vamos, Yasmin Bachura agora chegando, porque mais uma vez a gente tem escola no meio de um tiroteio. Boa noite, Yasmin.
10: Oi, Sadoc. Oi, Fernanda. Boa noite para vocês e para todo mundo. Mais uma unidade de ensino ficou em meio ao fogo cruzado no Rio de Janeiro. É o terceiro tiroteio envolvendo unidades de saúde no estado registrado nas últimas 24 horas. O último aconteceu durante essa tarde. Traficantes do Terceiro Comando Puro entraram em confronto com policiais militares na comunidade Vila Moretti, que fica na Vila Aliança, em Bangu, zona oeste do Rio, ali nas proximidades do CIEP Maestrinha Chiquinha Gonzaga, na Estrada do Engenho. Vídeos que circulam na internet mostram a atuação dos policiais contra os traficantes e as imagens também registraram um grupo de mototaxistas bem próximo ao confronto. Segundo a Secretaria Municipal de Educação, um protocolo foi acionado, alunos e servidores foram para um local seguro ali da unidade, previamente escolhido em parceria com a Cruz Vermelha Internacional. Nesses casos, pessoal, as atividades externas são suspensas, claro, por medida de segurança, e as pessoas deixam o local apenas quando a operação termina ou quando o território está estabilizado, e as unidades da região também funcionaram normalmente. Em nota, a PM disse que foi acionada para verificar a presença de homens armados naquela região e durante a ação um homem foi preso com drogas, cadernos de anotações e réplica de fuzil. Lembrando que nessa terça-feira um intenso tiroteio também entre milicianos e integrantes do Comando Vermelho provocou pânico entre alunos e professores do CIEP 167 em Nova Iguaçu, na Baixada Fluminense. Alunos da unidade precisaram deitar no chão de uma sala de aula para tentar se proteger dos disparos. Ninguém ficou ferido e não houve registros de presos nessa região. E criminosos também invadiram uma escola municipal na Vila Sapê, em Curicica, zona sudoeste do Rio. O CIEP municipal Joaquim Pimenta foi invadido após um intenso confronto na região. PMs do batalhão de Jacarepaguá fizeram um cerco ali no local e também ao redor do colégio, mas os criminosos conseguiram fugir. No entanto, fontes da Band News FM na PM afirmaram que os traficantes do Comando Vermelho colocaram uma boca de fumo do lado da escola e estão agora tentando expandir as ações criminosas na região. É um absurdo, pessoal.
2: E a gente tem o sobe som do momento desses disparos enquanto estava tendo aula nessa unidade de ensino. Vamos ouvir.
10: Está estabilizado as unidades da região.
1: Olha a trocação de tiros, olha a quantidade de tiros à luz do dia, hoje na Vila Aliança, mais uma vez do lado de um colégio. Tem de novo do início, Fer?
2: Vamos.
1: Inaceitável, mas faz parte desse combo que a gente tem no Rio de Janeiro e que a gente está tentando mudar paradigmas. É tudo muito difícil, é porque já a gente vai trazer informação de quem tá levando arma. Isso aí é da área do Terceiro Comando Puro, tá, pessoal? O que você acabou de ouvir é uma área do Terceiro Comando Puro. Sabe quem deu arma pro Terceiro Comando Puro, que já o Juliano Dipp vai trazer? Agentes corruptos. Aí não tem como manter a sanidade. Eu perco a sanidade. 8h48, vamos voltar a atualizar o serviço, o seu caminho que não tem, o que não falta é participação.
11: Seu caminho.
1: Só falar uma coisa, que tem um ouvinte que não conhecia a gente da live e o Dinho Conceição pela primeira vez está aqui, ouvir vocês no rádio, vocês são demais. Então, Dinho, pra você, muito obrigado. O Ricardo Souza, que acaba de chegar também. Ricardo, muito bem-vindo ao terceira edição. Ian chegou um pouquinho depois também e os outros eu já tinha dado, acho que a Aninha também, não tinha falado ainda. Temos um ouvinte de Criciúma, que tá sempre ligado, que é o Vilmar. Uma honra contar com a audiência de vocês. Diga, Maria.
12: Eu comentei mais cedo que a situação ali na linha amarela, né, tava complicada na altura de Del Castilho, o trânsito estava congestionado e o Everton passou por lá e, como os nossos ouvintes são incríveis, ele informou. Opa. A situação, o que aconteceu lá, né, que foi um acidente, na verdade.
13: Deu Castilho.
14: Já no sentido para a Ilha do Fundão.
13: Algum acidente.
14: Tensões principalmente ali na região de Del Castilho.
13: Del Castilho.
14: Na noite de hoje. A Avenida Brasil também com retenções.
12: A gente no fundo do áudio dele que ele tá ouvindo a gente, mas quem tá na live tá conseguindo ver a imagem realmente, é ambulância, polícia no local que tá ocupando uma faixa da linha amarela ali na altura de Del Castilho nesse momento, no sentido para a Ilha do Fundão.
1: Acabou?
12: Acabou.
1: Tá cheia de áudio aí,
12: não,
1: Maria
12: Rita? Tô... Ah, é verdade, gente, perdão. É que são muitos áudios parabenizando a gente. Muitos áudios. Vou colocar todos agora. Sadoc,
1: não, a gente, porque o Terceira faz um ano também, verdade. De novo Terceira. Não é só a Sadoc, não, é o Terceira.
12: É, primeiro vamos ouvir a Sumaia também, nossa querida.
15: Boa noite, Sadoc. Oiê. Boa noite, Fernandinha. Boa noite, Maria Rita. Meus parabéns. Vocês são trio de ouro. Para esse programa ser perfeito, só falta ter uma hora de programa. 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
1: Beijo, Sumai, você é muito maravilhosa. Salgadinhos ontem renderam a beça.
12: Agora o Sandro.
16: Boa noite, Sadoc. Boa noite a todos da Band News.
17: Boa noite, Ana Clara também.
16: Sadoc, quero te desejar meus parabéns.
17: Essa reportagem aqui.
16: Por um ano de programa. E eu desejo que o sucesso que você já tem, que o seu sucesso, ele aumente 7 vezes mais.
12: Nossa.
16: Saúde e paz pra você e toda a equipe da Band.
1: Obrigado, Sandro. Que maravilha de mensagem. Eu desejo 14 pra você. Se você desejou 7 pra mim, desejo 14. Ou seja, o dobro pra você. Muito obrigado, tá? Continue com a gente.
12: Agora, o Diogo.
18: Boa noite, Band News FM Rio, terceira edição, jogo de realengo aqui.
1: Oi, Diogo.
18: Eu quase não envio áudio, eu comecei tímido há mais ou menos um ano também, ouvindo a Band News FM Rio, e eu comecei ouvindo Notícias da Manhã, acompanhando bastante no meu trajeto para o trabalho, sempre ouvindo, sem participar. E depois eu fui me acostumando com toda a programação, inclusive com o jornal Band News FM Rio, da segunda edição e o terceira edição principalmente.
1: Opa!
18: E com esse trio maravilhoso, contempla nossas noites. E é isso mesmo, a gente não pode fechar antes de ouvir o terceira edição. Então parabéns para toda a equipe, especialmente para o Sadoc, que está aí completando um ano junto a essa equipe maravilhosa. 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
12: Um beijo.
1: Que honra, você viu que começa com... Bom, a gente tá falando Notícias da Manhã, que é um clássico do rádio no clássico. Rio de Janeiro. Mário Dias Ferreira é um fenômeno e tá aí há décadas já, funcionário
12: desde
1: 01.
12: Desde que a gente fundou a rádio.
1: Desde que a rádio foi fundada há décadas.
12: Né? Fundaram. A gente chegou
1: depois. E que honra saber que vocês amam o Mário Dias Ferreira, amam a programação inteira, mas sabem que não pode desligar o rádio antes das 21h. Isso aí, vocês não têm noção como vocês deixam a gente muito feliz. Obrigado. E perca cada vez mais a vergonha de mandar áudio, porque a gente exige que vocês estejam aqui.
12: Temos mais um áudio antes de ouvir os muitos áudios que mandaram aqui pra gente.
19: Ah, um ano de programa pro querido Marcos Sadoc, querido de verdade. Sadoc, parabéns, viu?
12: Ouviu, né? Querido de verdade.
19: Cara, é o melhor.
12: Até trocadilho.
1: Querido, é um querido. Muito obrigado pela mensagem. Ai, meu Deus, 8h53. Simbora, Fernanda Caldas, voltar a falar sério, porque o ouvinte falou que ele era pitbull de Itaboraí. De vez em quando a gente vai. Agora, com certeza. Ai, o Deep tem esse tempo que eu tô te esperando?
12: Tá.
1: Juliano Deep, me perdoa, pelo amor de Deus. Antes de qualquer coisa, eu hoje queria conseguir falar com a equipe inteira ao vivo, mas é muito difícil, porque a gente tem que se deslocar, a galera tá se deslocando. Yasmin foi fazer prova, Natasha, essa semana tá. Essa semana é a próxima. Está de manhã, então a gente não consegue. Então. Deep, você tá representando todo esse timaço. Gente, Juliano Deep, repórter experientíssimo. Existe essa palavra? Eu tô inventando palavra. Ele já tá aí, sobe a régua dele que você fala alguma coisa. É muito experiente, é icônico. E aí, do Jornal da Band, aí eu tenho aqui Adson Ramos e Juliano Deep, que vem do Jornal da Band. Eu já sou do Brasil, gente, nós somos um trio aí que a gente atende a rede. Aí vem Natasha Franca, chefe de reportagem. Tem Yasmin Bachu, que é apresentadora. Fora o time de reportagem que tem Mariane Lino, Gabriela Morgado e Amanda Martins, que também faz o circuito ali de apresentação. Gente, é o timaço, é o Dream Team inteiro da TV Band que tá aqui com a gente. E o dia 1 que o Deep esteve na Band Rio, eu falei, Deep, olá, somos amigos, te amo, você tem uma função, terceira edição todas as noites. E desde então, como todos, nunca houve uma negativa, não por mim, óbvio que não, mas por conta desse microfone aqui que é pesadíssimo. Então, Dipe, quero muito te agradecer, representando toda a equipe da TV Band que veio junto comigo pro terceira edição há um ano, meu amigo. Boa noite para você.
13: Olá, muito boa noite, meu querido. Boa noite para você, para querida Fernanda, a todos que estão nos ouvindo. É uma honra estar com vocês no ar e parabéns mais uma vez.
1: Muito obrigado, Dipe. Olha, infelizmente a gente vai falar de algo inacreditável. Operação da Polícia Federal, nem a PF conseguiu hoje achar o Peixão, né?
13: Exatamente, mais uma vez, né? Como sempre, ele é aquela pessoa que todo mundo procura e ninguém encontra, mas encontraram outras coisas. Segundo a investigação da Polícia Federal, foram encontradas armas que promoveram, que segundo a polícia, promovem terror no complexo de Israel, aqui na zona norte do Rio. Só que essas armas, que matam inocentes e muitas vezes matam também policiais, parte da onde? De uma quadrilha formada por pessoas infiltradas na Polícia Civil, na Polícia Militar, na Alerj e no Detran. Nesta quarta-feira foram presas 5 pessoas em uma operação contra essa venda de armas para traficantes da facção do Terceiro Comando Puro, né? O Peixão é um dos principais líderes do Terceiro Comando. Entre os presos, olha só a lista: Marcel Rodrigues Fernandes, que trabalhou como assessor parlamentar na Assembleia Legislativa do Rio entre 2023 e 2025, e também no Detran até maio desse ano. Também foram presos os ex-policiais militares Eduardo Lopes Pires, que atuou na Assembleia Legislativa entre 22 e 24, Vitor Hugo Marinho, ex-policial, apontado como chefe do esquema, e o ex-PM José Carlos Ribeiro de Campos. O quinto preso foi Johan Borja Portela, que também é policial militar, só que esse é da ativa, está atualmente no batalhão ambiental. Segundo as investigações, esse bando fornecia dados sigilosos, mandado de prisão, até registro de veículo de polícia. Para quê? Para que os traficantes pudessem saber das operações com antecedência e fugir antes de ser preso. Eles também teriam movimentado mais de 100 milhões de reais através de empresas de fachada para cobrir a venda de fuzis, pistolas, revólveres, granadas, tudo movimentado pela facção. Além das armas, a polícia apreendeu carro, dinheiro, 3 imóveis, mais de 60 mil em dinheiro vivo. O chefão, Peixão, está solto e não é só ele não. O policial civil Carlos Barnabé também foi alvo da operação e conseguiu fugir. Nós conversamos com o promotor do GAESF, Bruno Umelino, que vai falar agora.
20: Há diálogos em que um dos investigados solicita a um policial civil que faça uma investigação paralela para apurar quem era o autor de determinado crime. Ele não estava conseguindo a resposta pelo meio formal. Não só, no caso concreto também foi observado um determinado indivíduo, policial civil, que chegou a passar informações de pessoas que detinham um mandado de prisão, e a equipe da Polícia Civil iria até esse indivíduo cumprir o mandado de prisão. Ele chegou a trair a própria corporação passando informações, colocando toda a segurança pública.
13: Da dada a notícia, posso sair do protocolo agora para terminar os meus parabéns para vocês, não?
1: Com toda certeza. A gente faz um break agora, porque já, né? Eu vou ter que. Tô aqui me segurando, já eu vou socar a mesa, mas vamos lá.
13: Não, é isso aí. Eu queria desejar parabéns para vocês. Vida longa para esse programa. Eu sou produto do rádio, sou fã do rádio, além de amigo e colega de vocês também, sou ouvinte. Vou usar aqui as palavras do Nirlando Beirão, jornalista que já faleceu, para dizer a importância do trabalho que vocês fazem. Porque vocês, obviamente, estão em todas as esferas do poder, estão em todas as investigações, ficam íntimos dos ídolos, como diz o Nirlando Beirão, desfilam a empáfia juvenil pelos gabinetes do poder e exercem a mais extraordinária faculdade que é conferida aos jornalistas: incomodar pessoas. Continuem incomodando pessoas, porque é isso que vocês fazem muito bem. Claro, incomodar quem merece ser incomodado.
1: Ai, Juliano Dipe, Juliano da cultura, né, Fernanda Caldas? Juliano Dipe é ator também.
2: Pois
1: Juliano
2: é. Dipe é... faz de tudo um pouco.
1: Ele, bom, quem foi repórter do CQC tem uma mente muito fora da casinha, muito além da nossa. Então, assim, Dipe, obrigado. Você sabe que eu já te admiro muito desde que a gente se encontrava esporadicamente.

0: Beijão.
1: Beijo, Deep. Pessoal, preciso voltar agora a falar dessa notícia, porque é o que eu digo aqui pra vocês. O Rio de Janeiro só vai ser diferente se a gente passa por uma polícia que é respeitada e uma polícia que se dá o respeito. É um número muito pequeno, a gente precisa sempre frisar isso, porque nós temos milhares de servidores públicos, de policiais militares, civis e agentes penitenciários. Mas aí quando a gente tem uma pequeníssima corja que faz o que o Juliano Deep acabou de falar, gente, as notícias hoje elas se cruzam. A gente pode mostrar, separa o sobe som, por favor, Fernanda. Um policial da ativa, o sobe som lá da Vila Aliança. Um policial da ativa, junto com três ex-policiais que ainda bem já tinham sido expulsos, criaram um grupo pra pegar armas, armas de grosso calibre, movimentar 100 milhões de reais em um ano, e encaminhar, em quatro anos, e encaminhar para o terceiro comando puro. Para uma facção criminosa que criou um reduto alucinógeno na zona norte do Rio de Janeiro, que tem esse personagem macabro, que nunca foi preso, que faz o que quer nesse estado, paga a Deus e o mundo pra não ser preso, e que quando a polícia tá chegando perto dele, ele manda atirar em inocente. Isso já aconteceu várias vezes. Várias vezes. E aí, esses mesmos policiais, que são poucos, mas pra mim não tem nenhuma cognição, nenhum pensamento social crítico, a não ser um bandido, porque essa arma vai parar na trocação do outro colega dele que não é bandido, que quer nos servir e nos proteger. Aí hoje o policial que tava lá na Vila Aliança, de frente com o terceiro comando puro, que esses energúmenos estavam dando a arma, olha o que eles tiveram que aceitar. Olha como é que foi hoje lá na Vila Aliança, Fernanda Caldas. Vocês estão entendendo, ouvinte? Ele mesmo dá a arma pro amigo depois tomar rajada de tiro de fuzil. Aí no Alemão um policial perde a perna, o outro policial toma tiro na cabeça, o outro se é reconhecido só porque é policial, vai ser executado. Não dá, cara. A última vez que eu fiquei completamente fora de mim aqui foi com o policial extorquindo o morador. Aí agora é policial entregando arma pra bandido. Não dá, não dá, não dá. Que apodreçam e sumam das nossas vidas. Sumam das nossas vidas. Do mesmo jeito que vocês vão ter aqui todas as noites uma pessoa berrando para que os policiais do Rio de Janeiro sejam mais bem remunerados, porque deveriam ser os mais bem remunerados desse país, porque isso aqui é uma zona, isso aqui é uma guerra urbana, e não adianta só a gente gritar aqui do ar-condicionado, porque não é a gente que tá lá trocando tiro. Eu até vou e boto colete e fico grudado na polícia. E por isso que defendo a polícia. Porque quando eu vou cobrir para informar o Rio de Janeiro inteiro e o Brasil inteiro, porque quando a linha vermelha fecha, a linha amarela fecha, a Avenida Brasil fecha, eu fico 4 horas nesse lugares conflagrados, de colete à prova de bala, e eu tô do lado de quem, Fernanda Caldas? Da polícia? Eu não vou lá ficar do lado do terceiro comando puro. Eu não vou ficar lá do claro lado do exército do Peixão. É a polícia quem me protege. Então é essa polícia que eu quero que seja bem remunerada. É o agente penitenciário que eu quero que seja bem remunerado. E eu quero que esses demônios que continuam achacalhando o nosso estado, nunca mais façam parte da fileira da polícia militar. Não dá pra bandido receber arma de agente do Estado. Não dá. Não dá. Senão isso aqui vai ser sempre uma zona. Não interessa quem cuide desse Estado aqui, quem esteja à frente desse Estado. Se tiver essa gentalha fazendo isso, não vai dar certo. 9-2, Fernanda Caldas. Vamos agora gerar a reportagem de novo ou vai pra lá?
2: Eu vou chamar Maria Rita Nader, que a gente tem uma informação pra trazer.
3: Seu caminho.
2: Então, Maria Rita, mais cedo a gente tava falando, né, sobre um incêndio que estava acontecendo na região ali de Cordovil, na zona norte do Rio. A fumaça foi vista até por quem estava passando em São Cristóvão. E agora a gente tem mais informações porque, de fato, o imóvel ficou completamente em chamas e destruído, né?
4: Pois é, Fê, de acordo com o Corpo de Bombeiros, o incêndio foi controlado, mas os bombeiros ainda estão lá no combate a essas chamas, né? Então, também temos a informação que não corre o risco de passar para os outros imóveis ali na região, mas ainda continua em chamas, porque ainda tem equipe lá, né? Como eu disse, para resolver esse problema. Então, quartel de Irajá, Parada de Lucas e também da Penha foram acionados. Então, não temos ainda informações de vítimas e também não temos também informações se afetou outras casas ali próximo. Então, também não temos relatos de vítimas, animais, pessoas e também nenhum resgate de animais. Quem tá na live tá conseguindo ver que realmente o local inteiro em chamas, várias pessoas ali também próximas, tentando entender o que tá acontecendo também, né? Porque realmente um vídeo que impressiona muito, dá pra ver as chamas ocupando todo o espaço, que a gente ainda vai confirmar se realmente é uma fábrica de velas, né, Fê?
2: Segundo os relatos dos moradores da região, a Bárbara Cabral, inclusive, da TV Band, repórter da produção,